0: Interferência nessa, o Ramon Abate Abel foi muito mal, ele que pra mim hoje é um árbitro muito ruim, muito ruim.
1: Nossa, tá louco, tá difícil achar árbitro mediano no futebol brasileiro. Agora tem uma coisa, viu, Pretzel, é verdade que os grenais dos últimos tempos, não, historicamente, vai, Grenal nunca foi um jogo tecnicamente brilhante,
0: não,
1: né?
0: Sempre,
1: é sempre de muita... guerra, de
0: muita briga. Mas a gente já teve grandes grenais, Capu.
1: Claro,
0: é que os times são horrorosos.
1: Não, é que, só fazer uma comparação com o que a gente viu terça-feira em Cruzeiro e Atlético. E tecnicamente foi bem melhor.
0: Muito melhor.
1: Foi bem melhor.
0: Não dá pra comparar.
1: Os times pelo menos quiseram jogar bola ali, não é? Foi muito melhor. Então tivemos um outro clássico regional na Copa do Brasil, mas que tecnicamente foi bem superior. Agora hoje os dois, nesse primeiro tempo, não quiseram jogar bola. Vamos ver se melhora um pouco na segunda etapa, não é? E se pelo menos param de brigar, param de fazer rodinha, param de fazer faltas, joguem bola, disputem o Grenal, mas jogando bola, jogando futebol, não fazendo esses lances patéticos que nós vimos aí no primeiro tempo. Bom, já vamos voltar, daqui a pouquinho a gente retorna com o Intervalo Inteligente Bandeirantes. São 21 horas e 6 minutos, 9 e 6, já estaremos de volta e daqui a pouquinho... Todo o segundo tempo de, por enquanto, 0 pro Inter, 0 pro Grêmio.
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0: São 9:11, 9:11, estamos chegando a 12 de intervalo no Beira-Rio, o Internacional vai empatando com o Grêmio por 0-0, já tem todo o segundo tempo e tomara que com uma qualidade melhor do futebol dos dois times, né? Porque o primeiro tempo foi bem sofrível. Você que tá com a gente aí na nossa live do YouTube, youtube.com/RadioBandeirantesOficial, vamos juntos, hein? Vamos juntos aí, você empurrando o time do Grêmio ou o time do Internacional nessas quartas e final da Copa do Brasil. E o que mais temos nesta quinta-feira, hein, Lucas Bueno? Boa noite.
1: Boa noite, Capri, todos que nos acompanham aqui na Bandeirantes. Hoje a gente teve La Liga, o Osasuna venceu por 2-1 o Celta de Vigo, enquanto o Barcelona venceu por 2-0 o Atlético Bilbao. No final de semana do Campeonato Brasileiro, teremos Atlético Mineiro e Vitória, São Paulo e Bragantino, Vasco e Cruzeiro, além de Atlético Paranaense, Fluminense, Flamengo e Botafogo, Corinthians e Santos, Grêmio, Chapecoense, Mirassol e Palmeiras, Bahia e Internacional. E uma notícia no atletismo, porque o atleta brasileiro Alisson Pio bateu o recorde mundial na prova de 400 metros com barreiras na Liga Diamante, na Suíça, com um tempo de 45,8 segundos, Capri.
0: É isso aí, parabéns ao Pio, grande Alisson dos Santos, recordista mundial, tá voando o nosso Pio e vem aí, Pio nos Jogos Olímpicos em Los Angeles 2028. Bom, tem movimentação já de retorno dos times aí, ô Fabiani, como é que tá a situação aí, hein?
2: Tanto o time do Inter quanto do Grêmio seguem nos vestiários, mas pelo lado da equipe mandante, o Colorado, a gente vê o Bruno Henrique, camisa 8, experiente, jogador aquecendo, então deve ser novidade pro segundo tempo. O palpite do Pretzel é que vai sair o Caleb, fechar um pouco mais o meio, seria essa a ideia do Paulo Pezzolano, Bruno Henrique tá prontinho pra entrar.
0: O fato é que nos bancos também, não é, Pretzel, não tem nada ali espetacular pra mudar essa cara aí do jogo, né?
3: O Grêmio tem mais jogador. O Grêmio tem um jogador que pra mim é bom, só que é um menino ainda, né, Capri? Que é o Gabriel Mac. Então eu não sei se ele vai colocar o Mac, até porque o meio de campo do Grêmio tá jogando bem, por incrível. O Krovinovic é o jogador mais técnico do Grenal, né? O cara que tá tentando jogar bola. E no Inter, o Inter tem o Alan Patrick, né? Mas o Alan Patrick tá defasado fisicamente, vai entrar o Bruno Henrique. Agora, se ele tirar o Paulinho ou o Bernabé, acho que ele vai errar. Eu tiraria o Caleb, que não jogou absolutamente nada no primeiro tempo. E tem também o rapaz que chegou da Suécia, né? O Eliasson, né? Que o início dele no primeiro jogo contra o Galo, né? Ele errou tudo. Mas era o primeiro jogo dele só. Então, vamos ver. Vamos ver o que pretende fazer agora. Eu acho que o segundo tempo vai ser ainda mais do medo, viu, Capri? Pra ninguém perder e pra tentar decidir na semana que vem lá no campo do Grêmio.
0: Tá bonito o gramado do Beira-Rio, hein? Tô dando uma olhada aqui, o gramado tá bonito demais, hein? Que coisa linda, maravilhosa.
3: Ô Capri, eu recebi agora de um xará, Alexandre Manfrim Alves, certo? Ele é sócio do São Paulo, categoria Diamante. Isso aqui é gravíssimo que ele tá contando aqui. Quer que eu leia rapidinho ou eu deixo pro apito final?
0: Não, um resumo aí, só pra gente chamar pro apito final.
3: Gostaria de relatar uma situação bastante desagradável que vivi com o programa Sócio Torcedor, mesmo sendo associado à categoria Diamante, a mais cara do programa. Ontem utilizei meus pontos para resgatar um par de ingressos para o jogo do Bragantino. Hoje à tarde recebi a ligação de uma pessoa do programa bastante mal educada, informando que como eu não havia enviado os dados do acompanhante dentro do prazo, somente eu poderei ir ao jogo. Voltei ao e-mail recebido com as instruções e não existe nenhuma informação sobre data ou horário limite para esse envio. Respondi ao e-mail com os dados do meu filho, que inclusive já está cadastrado como meu dependente no plano. Minutos depois recebi outra ligação, dessa vez do atendente Jonathan, também extremamente mal educado. Em vez de tentar resolver a situação, ele simplesmente afirmou que a culpa era minha por não ter consultado as instruções na área logada. Então ele paga o plano mais caro, não consegue levar o filho, mesmo tendo direito de acordo com as instruções e de acordo com o plano do sócio torcedor. Categoria Diamante do xará Alexandre Manfrim Alves. Sabe o que vão sugerir pra ele? Vai aparecer um funcionário lá, atravessa a rua e compra na torcida uniformizada, que tu vai ter menos problema. Ainda leva um copo e um chaveiro ainda.
0: Mas infelizmente não vai acontecer nada, porque

0: O torcedor aqui é sempre desrespeitado. Bom, o Inter já voltou, o Grêmio ainda nada, né, Fabiani? O Inter tá ali esperando, tá aguardando, mas o Grêmio tá lá na boa, hein? Já estão com quase 17 minutos de intervalo.
1: O papo do Luiz Castro está sendo um pouco mais longo. Eu vi os reservas do Grêmio, esses já subiram rumo aos bancos de reserva. Agora os titulares vão começando a subir, por enquanto sem grandes novidades em possíveis trocas ou afins. O Everton lidera a fila de jogadores do Grêmio. Agora sim, já todos prontos, daqui a pouco postulados, a gente confirma a troca, pelo menos uma confirmada pelos lados do Internacional. O Bruno Henrique, com a 8, vem pro jogo. A ver, já confirmo para você quem saiu, Capri, sem sinal da placa por hora.
0: Vamos ver se o Pretzel vai acertar aí a mudança, né? Não mostraram a placa também, aí é demais, né? Aí também é covardia, né? Aí também é demais.
1: Eu posso dizer que não
0: missão,
1: é.
0: Hein, Fabiano?
1: O Vitinho não saiu, o Maripã não saiu, mas enfim, isso é tarefa para reportagem da Bandeirantes no decorrer do segundo tempo, Capri.
0: Que missão, os caras não mostram quem foi que saiu e quem foi quem... Bom, entrou, a gente já sabia que era o Bruno Henrique. Mas, missão para você e para João Paulo Capelanes descobrirem quem saiu no Inter. Vem aí os 45 minutos finais, é a melhor transmissão do Rádio Esportivo do Brasil, agora é com você. Solta a voz e vem João Paulo Capelani.
2: Valeu, Ricardo Capriotti, o homem do fôlego, volta já para comandar o apito final da Bandeirantes. Bom, ninguém dá para saber quem entrou, quem saiu. Quem entrou, beleza, Bruno Henrique.
3: Acho que saiu o Caleb.
2: Quem saiu o Caleb, não tô vendo,
3: seria
2: Caleb é cabeludão, né?
3: Seria a lógica dele ser, foi o pior em campo do primeiro tempo.
1: Olha, o Vidiagra tá lá ainda, hein? Então já é uma pista.
2: Vidiagra subiu pro.
1: Vidiagra tá em campo, né?
2: Tá em campo. Daqui a pouquinho a confirmação. Pita acabou a Batiabel. Vamos juntos. Começa o segundo tempo no microfone de Esportes da. Confirmando a alteração. Foi embora o Caleb. É isso mesmo, né, Fabiane?
1: É isso. Eu tava fazendo mistério pra confirmar pra vocês a saída do Caleb com a 30. Tava bem óbvio já que ele tinha saído, né, Capela? Vem o 8 pro Henrique.
2: Pretzel.
3: Sim, cravada porque foi o pior em campo. Jogador sem físico, sem bola, certo? Sem intensidade, sem nada, né? Nota dele vai ser simplesmente impublicável no gabarito.
2: Time do Inter vai tentar sair jogando pelo lado direito do campo. Se manda, vai embora pela ponta direita com Bruno Gomes. Toca na bola o jogador da equipe do Grêmio. Última tocada na bola foi o jogador do Colorado. O jogo tá parado. Lateral para a equipe do Grêmio para sair jogando. Lateral cobrado rapidamente. Tenta escapar da marcação por ali. Giovani Cabral toma pancada. Pancada mais dura cometida pelo Bruno Gomes. O jogo volta. Assim como terminou a primeira etapa, pegado barbaridade e pegaram o Giovani Cabral. O jogo tá parado, Fabi.
1: Um vai e vem do Giovani Cabral, hora batendo, hora apanhando. Vem o Grêmio lado esquerdo.
2: Grêmio lado esquerdo, vem pro levantamento à frente e faz o corte na entrada da grande área, Maripã. A volta, a bola volta no setor de intermediária, câmbio de ataque, cabe até a finalização. Uma pancada pra defesa do Matheus Cunha. Pancada do Vidiasante, a entrada da grande área tava por ali também, o Krovinovic. Uma marretada na entrada da grande área. Primeiro tentou o Vidiasante e depois o Krovinovic tentou uma pancada. Ótima defesa, tapa na bola do Cunha. Escanteio pro Grêmio cobrar, hein, Fabiani?
1: A primeira defesa de um goleiro das duas equipes no jogo. E é no gol a batida do Krovinovic. O escanteio é do lado direito, o Pavon bate.
2: Vem Pavon, autorizado o levantamento, segundo a trave. Subiu o Maripã, subiu atrasado. Toca na bola, Matheus Cunha faz a defesa. Maripã, grandalhão, acabou falhando. Fica nas mãos do goleiro Matheus Cunha. Descola o lançamento em profundidade, buscando a velocidade do Vitinho. Vai no levantamento à frente, Bernabé vai à caça dele pela ponta esquerda. Toca por último do jogador do Grêmio. A bola não sai, evita a saída. Bernabé parte para cima da marcação do Marlon. Toca por último do jogador do Grêmio. Lateral para o Inter fazer a cobrança. 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Lateral já cobrado, depois o Bernabé chega atrasado, comete a falta, mais uma no campo de retaguarda. Pretzel, o Grêmio não mexeu, deveria ter voltado com a alteração Luiz Castro ou não?
3: Não, voltou bem, talvez eu tirasse o Giovani Cabral, né? Que tava realmente um pouco ausente, mas ele é um cara forte, tá travando bem o Bruno Gomes. O melhor em campo é o Krovinovic, cara que tenta jogar bola e que chuta no gol. Como é bom ver um cara, um meia que chuta no gol, que é ambicioso para tentar fazer gols.
2: Não vou mentir, nunca tinha ouvido falar desse jogador, viu? Nunca tinha ouvido falar, mas realmente Tá jogando um bolão aí desde que chegou a equipe do Grêmio. E o Inter vai tentar descer novamente pelo lado direito do campo. Krovonovic, ele perde a posse de bola, recupera rapidamente pela ponta esquerda com Marlon. Marlon no campo de retaguarda para sair jogando. Toca por último no jogador do Inter. A bola acaba saindo em lateral para a equipe do Imortal para sair jogando. Um abração para você que nos acompanha no chat do youtube.com/radiobandeirantesoficial. youtube.com/radiobandeirantesoficial. Quero mandar um abraço pro Toninho, o boteco do Toninho. Alô, Toninho, é boteco do Toninho no ar com a gente. Aí o Santos, o melhor pastelzinho, bolinho de bacalhau. Bom, uma barbaridade. Valeu, Toninho, um abraço pra você. E o Grêmio vai tentar descer, mas já perde a posse de bola. Recupera o time do Inter, e aí o passe errado, completamente errado, Matheus Bahia. Dá de graça pra equipe do Grêmio pra sair jogando do lado direito com o Caíto. Ele faz o break em cima da marcação, vai a caça dele, Bernabé. Faz o break na marcação, ótima jogada. Pião em cima dele, Bernabé fica em cima dele, Vitinho também. Ele tenta trabalhar no campo de retaguarda com o Caíto. Caíto para sair jogando com o Vidiasante, boa bola para ele, tenta trabalhar rapidamente o time do Grêmio, se manda pro campo de ataque, cai no campo de jogo, arbitragem marca falta. O jogo tá parado, mais uma falta ali agora cometida em cima do Pavon, chegar atrasado e o time do Inter não perde, viaja também, hein, Fabiani?
1: É, só porrada dos dois lados e agora vem ele que gosta de bater e de apanhar, Giovani Cabral.
2: Giovani Cabral para trabalhar, não é Giovani, viu gente, é Giovani mesmo, é isso aí, Giovani com J, Giovani Cabral para trabalhar. A bola no círculo central do gramado com o Noriega, faz inversão pelo lado direito do campo com o Wallace, mais aberto pela ponta direita, se manda, vai embora Pavon, ele se movimenta, ninguém aparece, vai ser obrigado a começar mais atrás, a marcação individual cai no campo de jogo e a arbitragem manda o jogo seguir, mas depois volta atrás. Outra vez, o jogo tá parado, o Bernabé fez mais uma falta nesse comecinho de segundo tempo, hein?
3: O Bernabé fez o que o Giovani Cabral fez no primeiro tempo, 3 faltas em sequência e faltas desnecessárias, né? Desnecessárias.
2: Levantamento à frente em profundidade do campo de retaguarda nas costas do Matheus Bahia, chega primeiro que ele, rechaça, tira a posse de bola, joga de graça pro Grêmio fazer a cobrança de lateral. Jogo tá parado com quase 5 jogados este segundo tempo. No momento que a câmera flagra Luiz Castro, agora mais tranquilo, o português opa, tomando uma aguinha neste comecinho de segundo tempo. Levantamento da grande área, tenta fazer o domínio, Carlos Vinícius perde a posse de bola e o Matheus Bahia vai dar um chutão pra frente, ele fura, joga de graça lateral pra equipe fácil do Grêmio pra fazer a cobrança.
3: Um dos coisa piores horrível, laterais esquerdos que já jogou pelo Sport Clube Internacional.
2: Fez gol contra o Corinthians, irmão.
3: É, bom, alguma coisa ele teria que fazer, né?
2: E recuperou a bola agora o Bernabé. Olha o contra-ataque do Colorado aí. Lado esquerdo, se enfia, boa bola para Carboneiro. Forte demais. Bem na cobertura por ali, Kahneman. Joga a bola no campo de retaguarda com o goleiro Everton. A Bandeirante gira e confirma para você o tempo e o placar do futebol. Estamos com 5,5, segundo tempo. O placar da Bandeirantes continua, quarta de final, jogo de ida. Copa do Brasil, hein? No Beira-Rio continua Inter 0, Grêmio também 0. Fala, Lucas Bueno.
4: Sul-Americana divulga o dia dos jogos das quartas de final da competição. Santa Fé e Vasco se enfrentam na terça-feira, dia 8 do 9, mesmo dia de Boca Juniors e São Paulo. No dia 9 do 9, Santos e Atlético Mineiro. No dia 10, Nenciano e Montevideo City Torque.
2: 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Internacional trabalhando, Bernabé lá na esquerda, meio cruzamento em cima do Diego Caíto. Bem demais para fechar a porta, toca na bola por último lateral para o Inter cobrar. Tem pressa rapidamente, o Inter trabalha pela ponta esquerda novamente com o jogador que é Bernabé. Aí para Matheus Bahia, passe meio esquisito, mas cabe a finalização na entrada da área. Pega mal demais a bola, Bruno Gomes, a bola vai embora, tiro de meta. Era o Vidiagra, hein? Tava perto da bola para finalizar, pegou mal na bola, mas pelo menos chutou, Fabiani.
1: Sem acertar o gol, é verdade, mas resolveu testar o Everton por ali. O segundo tempo já tem mais chutes do que o primeiro. 2 do Grêmio, 1 da equipe do Internacional, 0-0, 6 minutos.
2: 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Levantamento à frente para o Carlos Vinícius, tentou fazer o domínio, a bola fica no campo de retaguarda para o Inter sair jogando. 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Inter trabalhando lado direito, campo de ataque aí, Bruno Gomes, ele domina, recorre curto novamente com o Mercado, Mercado no círculo central do gramado rapidamente com o Maripan. Maripan se manda, tá aí o zagueiro chileno trabalhando pelo meio com o Carboneiro, Carboneiro jogando no setor de intermediária, mais atrás com o Maripan, vai pra inversão, ótima jogada pelo lado direito do campo com o Bruno Gomes, ele domina com a parte interna do pé, trabalha mais atrás novamente com o Carboneiro, Carboneiro pelo meio, trabalhou, ótima jogada com o Fabinho, tentou trabalhar com o Paulinho, tenta a finalização nas mãos do Everton.
5: Mal demais o Bruno Henrique, hein? Fala pra você, tá feia a coisa, hein, Fabiani?
1: No meio termo de um chute, um passe e um cruzamento. Quem comemora é o Everton. Teve tranquilidade pra encaixar e repõe pro Grêmio no jogo lado direito.
5: Eu não vou mentir, viu, Pretzel? Esse lance aí no rádio, Bruno Henrique bateu pro gol! O Everton defendeu, mas não vou
3: ele
5: mentir. Ele atrasou a bola também. A gente tenta dar uma emoção, mas não vou mentir pra quem tá ouvindo e assistindo a gente pelo YouTube, viu?
3: Estás muito bem, cara. Transmissão bem melhor que o jogo.
5: É, 0 a 10 a narração até aqui.
3: 8.
5: 8 do segundo. Comentários?
3: 9.
5: Mantendo a média. 9. Lateral pro Grêmio pra trabalhar. Bico da entrada da grande área, trabalhando com Carlos Vinícius na grande área. Pode pintar o cruzamento da grande área. Pavon fez levantamento. Giovanni Cabral trabalha de costas pra marcação, lado esquerdo, trabalhando com Marlon. Tenta o passe, passe errado. Dá de graça pro Internacional. Descolar, contra-ataque, levantamento das costas da zaga. O Everton sai do gol. Meio esquisito, dá um tapa na bola, joga pra lateral, que favorece a equipe do Inter, e não tem bola. E aí, depois, muita demora, o Ramon Abateabel já havia paralisado e pegado uma falta lá no campo de defesa. Como é ruim o Ramon Abateabel, hein, Fabiane?
1: O jogo já é ruim, e o Ramon Abateabel faz questão de piorar, Capelanes. Dá a bola pro Inter no campo de defesa, daqui a pouco, Francis Amuso, belga em campo, e Martin Braithwaite, o dinamarquês.
5: Aí, ó, Braithwaite vem aí, Amuso também, nós temos aí o croata Krovin Novic, quer dizer, a dupla Grenal com nomes curiosos, hein?
3: Pode anotar, ele vai tirar o Giovanni Cabral e o Carlos Vinícius.
5: Tá bom, o senhor será cobrado, hein? Então, Giovanni Cabral e Carlos Vinícius, segundo o Pretzel, estão com seus minutos contados no Grenal. Levantamento à frente, Bernabé tenta fazer o domínio, não consegue, perde a posse de bola, recupera rapidamente, convide a Sante do campo de retaguarda. E aí sai jogando de forma equivocada o time do Grêmio, mas vai se recupera. Recupera pelo lado direito com Caíto. Caíto vai pro levantamento à frente, buscando o Carlos Vinícius, perde a posse de bola, Mercado Soberano. Ganha na primeira, recupera na segunda o time do Internacional com Carboneiro. Carboneiro se manda pro campo de ataque, bico da entrada, grande área, mergulha, dá um tapa na bola. Caíto no carrinho, toca na bola por último, escanteio pro Inter cobrar, Fabiani.
1: Quem sabe na bola parada vem a resposta de um Internacional apático no jogo. Caíto celebrou como se fosse um gol, um desarme pra cima do rápido Carboneiro, lado esquerdo, escanteio, vem bola na área.
5: Com quase 10 minutos do segundo tempo, jogo pegado, duro, clássico Grenal, escanteio pro Colorado, Bruno Henrique na cobrança, vai Bruno Henrique, Maripan na grande área, Mercado El Patron também, quem sabe agora, escanteio lado esquerdo, campo de ataque, vem jogada ensaiada, vem Bruno Henrique, vem levantamento na segunda trave, subiu, a marcação tirou meio esquisito por ali, o Marlon joga pra outro escanteio, agora do outro lado, hein, Fabi?
1: E o Kahneman diz que o Carboneiro obstruiu o Marlon, desequilibrou o lateral esquerdo gremista, pro lado direito, quem vem pra cobrança é o Bernabé, que era a perna fechada, batida no primeiro poste, o Maripan tá na área.
5: Pressão do Inter nesse momento do jogo, Maripan na grande área, na pequena área, atrapalhando o goleiro Everton, marca perto dele o capitão Walter Kahneman. Escanteio para fazer a cobrança do time colorado. Quem sabe agora é Bernabé. Bernabé já está autorizado para fazer o levantamento. Lado direito, câmbio, ataque 0-0, quase 11, segundo tempo. Bernabé com o braço esquerdo esticado. Vem jogada ensaiada, vem levantamento, vem o desvio na entrada da pequena área. Tirou Giovanni Cabral. Rechaça, tira a posse de bola. Que volta do campo de retaguarda para o time do Inter sair jogando. 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Quase 11, segundo tempo. No placar da Bandeirantes, continua para você. Jogo de ida, quartas de final, Copa do Brasil, Beira Rio, no Grenal. Grêmio 0, Inter também 0. Fala, Lucas Bueno.
4: Divulgado também as datas da Libertadores. Palmeiras e LDU se enfrentam na quarta-feira, dia 9/9. Platense e Fluminense jogam na terça, 8/9. Estudiantes e Corinthians no dia 9/9. Independiente Del Valle e Flamengo jogam no dia 10/9.
5: Abraçando você no youtube.com/radiobandeirantesoficial. Bruna Ferreira Gubiani, um beijo pra você, Bruninha. Lenilda Ferreira Ahmed, é a galera que tá com a gente. Toninho Lobo, Maurício Lins, um abraço pra você, Mauricião. Tamo junto demais, um abraço pra audiência. Ligada conosco no youtube.com/radiobandeirantesoficial. 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Olha o Grêmio descendo aí. Desce a ladeira, convide a Sante, se manda pro câmbio de ataque. Marcação individual do Carboneiro. Vem demais o Carboneiro, recupera a posse de bola. Última a tocar na bola foi o jogador do Imortal. Lateral já cobrado pra equipe do Inter. Mas aí a arbitragem paralisa que teremos as mexidas. Confirmando as alterações do Imortal no Grêmio. Vai, Fabiane.
1: Sai o 77, Giovanni Cabral, entra o 9. Que é o Amuso. E a outra troca, sai o 95, que é o Carlos Vinícius, para a entrada do 22, que é o Braithwaite.
5: Acertou, hein, Pretzel?
3: Lógico, ele faz isso sempre, né? São as mudanças que ele tem feito. Então, acompanhando o trabalho dele no Grêmio e com o cartão amarelo, Carlos Vinícius, que já não era para estar em campo, né? Com o erro do Ramon Abate Abel, agora ele é substituído também por isso.
5: O jogo está parado, mais uma falta a favor do time do Inter para fazer a cobrança. Duas mexidas então da equipe do Grêmio. O Amuso veio aí. Bright White é a mesma coisa.
3: Só um detalhe. Pois não. O Amuso é muito mais rápido que o Giovanni Cabral, certo? E o Bright White é para jogar em cima do mercado, mas não físico. É para tirar mais a defesa do Inter de trás, que ele arma melhor que o Carlos Vinícius.
5: Bright White,
3: né?
5: Olha o Grêmio com a Musso, tomou carrinho, mas só na bola, Mercado mergulha e toca na bola, recupera o time do Inter, trabalhando pelo setor de intermediária, Bruno Gomes é quem domina, ninguém se apresenta, pode até bater pro gol, lado direito se manda pro campo de ataque, agora sim, lado direito, Vitinho é quem domina, com a parte interna do pé, tem Bernabé pedindo pelo meio, bola não chega até ele, Vitinho trabalhou, perna esquerda, trabalha mais atrás, novamente com Bruno Gomes, ninguém na área, e o Bruno Gomes volta no setor de intermediária, com o Vidagra, trabalhando pela ponta esquerda com Maripan, vai para a inversão de jogada pela ponta esquerda do campo com o Matheus Bahia, daí para Carboneiro peão na marcação, ótima jogada, escapou do Vidia Santi, invade a grande área, vem tabelinha, vem Inter na grande área, toca por último no jogador do Colorado. A arbitragem paralisa e pega o quê? Bom, o cara aponta, deixa eu falar assim, o Ramon Abate Abel, Pretzel, se eu estiver mentindo para a audiência, corrija aí, o Ramon Abate Abel, ele aponta para a direção da bandeira de escanteio e aí ele dá tiro de meta para o Grêmio bater. Esse cara é maluco, velho.
1: Chamando o protagonismo para ele, o Ramon Abate Abel não fosse suficiente, confunde a marcação, o Everton confunde na hora de repor a bola em jogo, o fato é, do Grêmio tá no campo de defesa e o Inter pressiona.
5: 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Olha o time do Inter trabalhando com o Bernabé, pode até bater, marcação em cima dele, do Kaito, a bola volta viva no rebote, meia finalização, meu, coisa ridícula, coisa horrorosa, na entrada da grande área. O jogador tem condição de ajeitar o corpo. Ele bateu de tornozelo, Bruno Henrique, à direita do Everton. Tiro de meta pro Grêmio, Fabiani.
1: Poderia tentar o passe, poderia tentar um chute com o peito do pé. Ele tentou, foi uma atacada de sinuca com uma precisão horrível. Ela se perde em linha de fundo, tiro de meta, o Everton cobra.
5: Olha, um dos piores grenais da história, viu, até aqui. Porque realmente, grenais ou grenais? Grenais, né?
3: Grenais, por favor. Grenais, né? Sem dúvida agora.
5: Troféus ou troféis, né? Troféus,
3: não.
5: Por favor.
3: Eu recebi, né, até uma mensagem, uma pergunta de um colega corintiano. Como que o Inter eliminou o Corinthians com esse time paupérrimo?
5: Pois é.
3: E é verdade, só a camisa do Inter, só o tamanho do Inter para explicar isso.
5: É, você tem toda a razão. 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E o placar do futebol? Estamos com 15, segundo tempo. Beira Rio e da Copa do Brasil, quartas de final, continua Grêmio Inter, Inter e Grêmio Grenal, 0-0. Lucas Bueno fala.
4: CT do Santos amanhece pichado após derrota para o Palmeiras na Copa do Brasil. Os times voltam a se enfrentar na próxima semana pelo duelo de volta.
5: Quase 16, este segundo tempo, por enquanto 0-0 para você. 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Alexandre Pretzel, 16, segundo tempo, e o jogo, Pretzel?
3: Não, o jogo, o Inter não tem nada, o Grêmio tem um jogador que pensa e quase fez o gol. Tá valendo?
5: Olha o Inter valendo tudo isso, Vitinho dominou, soltou para Carboneiro, vem a finalização, em cima da marcação, teve desvio. Tive a impressão de posição irregular, arbitragem mandou o jogo seguir. Carboneiro na entrada da grande área, ela tinha a direção do gol, desvia na marcação e a impressão era posição legal, porque o Alisson vai para fazer a linha burra e aí depois ele conserta. Escanteio para a equipe colorada aí, Fabiani.
1: E o Kahneman ficou indignado, porque a besteira foi do Wallace, mas ele quem salva. Escanteio, lado direito, Bruno Henrique.
5: Vem Bruno Henrique autorizado para fazer a cobrança. Lado direito, câmbio de ataque. Vem o desvio da primeira trave, tirou o Wallace. Volta viva! Voltou do rebote, tentou a finalização, Bruno Gomes isolou quase fora do Beira-Rio, que coisa horrorosa, Fabiani!
1: E é horroroso também, Capela, porque a gente tá vendo a repetição do lance anterior, a gente teve a impressão na câmera aberta que o Carboneiro faria o gol. No replay a bola ia pra fora, claramente, apesar de valorizar o esforço do Kahneman e impedir o arremate do Colorado.
5: Ferreira Ahmed, tá aqui com a gente, pelo menos a galera racha o bico, né? A coisa tá feia, mas não tem problema, pelo menos vamos pelo entretenimento, vamos pelo meme e vamos com o Internacional descendo a ladeira pela ponta esquerda, ótima jogada na grande área, cabe até a finalização, Carboneiro pelo meio, chega a ver...
2: mergulhando, toca na bola, Caíto. Vitinho tentou o cruzamento, buscando o Carboneiro. Caíto chega primeiro que ele, toca na bola também por ali, o Noriega. Escanteio pro Inter cobrar, Fabiani.
1: E no Inter que cria muito pouco, o Vitinho parece o jogador mais perigoso nesses 62 minutos jogados. Bruno Henrique, sempre ele, agora do lado esquerdo, Alan Patrick, chamado por Pezzolano, já em campo.
2: Daqui a pouquinho, Alan Patrick, hein? Pelo menos um pouco de refino técnico, quem sabe agora na bola parada. Escanteio pra fazer a cobrança do lado esquerdo, câmbio de ataque, vem Inter, vem cruzamento, vem segunda trave, vem Carboneiro, vem o Dizinho nas mãos do goleiro Everton. Segura firme o goleirão do Grêmio, Fabiani.
1: Com pressa pra repor, mas ele olha pra frente e não vê nenhuma camisa azul. Vai ter que sair no campo de defesa o goleiro ex-Palmeiras hoje no Grêmio.
3: Vem cá, o Bruno Henrique tá cobrando escanteio pro Carboneiro, que tem 1,5 metros. É isso, né?
1: É isso.
3: É o segundo escanteio cobrado pro jogador mais baixo. Ah, cara, eu não sei.
2: Dá a impressão que esses caras não trabalham durante a semana, porque é uma insanidade. Olha o Grêmio descendo aí, mais uma vez o setor de intermediária, a bola volta mais atrás, ao direito o Noriega se apresenta, a bola com Vidia Sante sem pressa para jogar no campo de retaguarda. 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Inversão de jogada, buscando pela ponta direita o jogador Diego Caíto, muito acionado no campo de jogo. A bola chega até Vidia Sante, tenta o passe, profundidade, deu de graça. Lateral para a equipe do Inter fazer a cobrança no círculo central do campo de jogo. 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Chegaram atrasado, pegaram o Vitinho, falta marcada do bico da entrada da grande área. Puxou, agarrou, chutou, fez tudo isso e mais um pouco o zagueiro Wallace. Falta pro Colorado, Fabiani.
1: Se perdeu no jogo Wallace, essa bola ia ficar tranquila pro Everton repor em tiro de meta, mas ele deu um puxão no Vitinho e a falta foi bem marcada. Pelo lado esquerdo, cabe chute, cabe cruzamento. As trocas no Inter, sai 7 Carboneiro, entra 10 Alan Patrick. Alan Patrick na vaga do 7, Carboneiro, que não vai cabecear nesse escanteio como nos dois últimos atacantes e da equipe do Internacional. E sai também o 27, que é o Paulinho, entra o 19, que é o Sanabria.
2: Pretzel, duas mexidas.
3: O centroavante está estreando, foi contratado para jogar, mas ele não joga há 40 dias que ele não entra em campo, e ele é um centroavante que é um jogador de poucos gols na carreira. E o Alan Patrick é um jogador que é o capitão do time. O Paulinho foi muito esforçado, mas pouca bola.
2: Falta perigosa para o time do Inter para fazer a cobrança, quem sabe agora. Falta perigosa para o Colorado, Bruno Henrique. Vá para o inferno, para o inferno. Não, Prédio, comenta aí, eu não vou falar.
3: Eu me recuso. Né? O Bruno Henrique é um cidadão, mas...
2: Eu gosto disso, é um cidadão.
3: Isso, é um cidadão, mas já está na hora também de no final do ano. Um fortíssimo abraço, obrigado pelos serviços prestados. O time do Inter é um time horroroso, um dos piores times da história, que diz muito sobre o seu presidente, que é o pior presidente da história. Só isso.
2: Superando o Pífero?
3: Superando. É que esse presidente, até prova em contrário, ele é um presidente honesto, entende o que eu quero dizer?
2: Sim. 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A galera se diverte, pelo menos no chat do youtube.com/radiobandeirantesoficial. Estamos aqui para isso também, pelo entretenimento. 21, primeiro tempo, a Bandeirantes gira e confirma para você o tempo e o placar do futebol. Repito, 21, segundo tempo. Copa do Brasil, jogo de ida, quartas de final, é Beira Rio, é Grenal. Continua Inter e Grêmio 0-0. Fala, Lucas Bueno.
4: Final de semana com o Campeonato Brasileiro. No sábado, Atlético Mineiro encara o Vitória, São Paulo e Bragantino, Vasco e Cruzeiro. Já no domingo, Atlético Paranaense enfrenta o Fluminense. Teremos Flamengo e Botafogo, Corinthians e Santos, Grêmio e Chapecoense, Mirassol e Palmeiras, terminando com Bahia e Internacional.
2: Laírto Lima, aqui com a gente, Diego Possetti, valeu Possetti, tamo junto demais, um abraço pra você, José Rubens Falmot, e a galera conosco. Tem falta o Grêmio pra fazer o levantamento à frente, a bola forte demais, pra variar, tiro de meta, o Kahneman tentou chegar, não chegou, tiro de meta pro Inter cobrar, Fabiani.
1: E pelo menos nesse segundo tempo, o Inter mais frequente no campo de ataque, tem pressa, porque sabe que não quer deixar pra próxima semana na Arena do Grêmio.
2: Isaías Francisco de Lima, um abraço pra você, a galera que nos acompanha no youtube.com/radiobandeirantesoficial. Maria Fátima está aqui com a gente também, mandando um abraço para a audiência Bandeirantes. 22,5 deste segundo tempo, metade da segunda etapa. Tem muito chão, muita coisa para acontecer. A Inter vai tentar descer, tenta soltar no setor de intermediária, Bernabé, e toca no braço do jogador do Inter. O jogo está parado mais uma vez, campo de defesa. Está aí o capitão, camisa 10 da equipe colorada, na sua primeira tentativa do campo de ataque. 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Pretzel, 22,5, segundo tempo. E as mexidas, pelo menos melhorou um pouquinho. O jogo continua a mesma porcaria, hein?
3: Chegou agora, né? O centroavante está estreando agora. Então o centroavante, ele não tinha condição nem para 30 minutos, viu, meu caro Capelante? Então ele entra agora. O Inter tá sem centroavante há um tempão, né? Vamos ver, o Sanabria não tocou na bola ainda. O Alan Patrick sempre joga a Grenal. Começou no banco hoje, mas a entrada dele era necessária.
2: 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Inter tenta descer, vem o cruzamento nas mãos do Everton. Segura firme lá no alto, goleirão da equipe do Imortal. E se manda pro campo de ataque, tem pressa a equipe do Grêmio. Quem sabe no campo de retaguarda para ligar o contra-ataque. Volta novamente viva pro campo de ataque, é setor de intermediário, setor do time do Grêmio para sair jogando e trabalhando. Toma pancada o jogador do Grêmio, arbitragem manda o jogo seguir. Tentou se jogar por ali do Dibriar, arbitragem não conseguiu. E o time do Inter vai tentar descer com o Vitinho. Vitinho se manda pro contra-ataque rápido pro Colorado no bico da entrada da grande área. Vem o cruzamento, passa por todo mundo e o Wallace dá um tapa, a bola vai pra fora. Escanteio pra equipe colorada, deu de graça, hein? De graça, graça, graça. Era só comunicar que essa bola seria tiro de meta pro Grêmio, hein, Fabiani?
1: Apesar disso, o Everton, goleiro do Grêmio, aplaude o jovem jogador, o jovem defensor gremista que não quis arriscar. Manda pra linha de fundo, escanteio, o batedor é outro. Alan Patrick com a 10.
2: Alan Patrick! Esse conhece, Alan Patrick, quem sabe agora, escanteia, a bola viaja, vem o desvio de cabeça, perdeu, livre de marcação, Sanabria. Os dois que acabaram de entrar, cruzamento perfeito da segunda trave, o Sanabria estava livre, mas ele cabeceou esquisito e o Everton aparece ali, sabe, uma estátua, com os braços abertos, porque perde o gol internacional. A chance mais clara do segundo tempo aí, Fabiani.
1: A batida é outra, melhorou, e a presença de área é outra, de Sanabria, mostrando suas credenciais para a torcida. Pegou muito embaixo da bola, ela viaja, vai por cima do gol, sem perigo para o Everton, mas que pagou geral ali na defesa, perdeu o gol 19, centroavante colado.
3: Gostei do posicionamento dele.
2: Gol perdido, hein?
3: Gostei do gol, mas o posicionamento dele, no espaço vazio, ele cabeceou sozinho, perdeu o gol, porque ela veio muito em cima, mas ele estava bem colocado.
2: 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Inter recuperando a posse de bola com o Vidiagra, tenta escapar da marcação, Bernabé, arbitragem manda o jogo seguir, não, marcou a falta. Nossa, tive a impressão de absolutamente nada, e o Ramon abate a Bel, pega a falta cometida pelo Noriega em cima do Bernabé. Não tive a impressão de falta, hein, Fabiani?
1: Não, mas de fato ele aponta para cima do Bernabé num duelo individual por ali com o Noriega, volante da equipe gremista. O abate a Bel tem uma média de 6 cartões amarelos por jogo, por enquanto só 2.
2: Foi falta, né, Pretzel?
3: Falta. O Bernabé, ele cai um pouquinho, né, espalhafatoso, mas o Noriega chuta o Bernabé. Chuta a perna do Bernabé. Falta clara, o abate demorou porque ele achou que ia dar uma vantagem. Não houve, ele parou o lance. Nessa ele acertou entre tantos erros que ele já cometeu.
2: 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Inter e Grêmio vão empatando por 0-0, mas quem sabe capricha, Alan Patrick. Capricha, Alan Patrick. Ele na bola, no setor de intermediária, mais aberta pela ponta esquerda. Quem sabe agora, tá autorizado, vem o levantamento, vem o desvio na pequena área. Tive pressão de escanteio. Toca na bola mais uma vez, gigante o Wallace, hein? Chega antecipando, toca na bola, joga para escanteio pro Colorado, Fabiani.
1: E subiu o cronômetro pro Wallace, porque ele se esticou todo para cortar essa bola e ficou sentindo cãibras por ali o defensor gremista. É possível que seja substituído ainda antes da batida do escanteio. Wagner Leonardo e Gustavo Martins estão no banco.
2: Vou dar um abraço aqui pra rapaziada, aproveitar que o Wallace tá caído aqui, ó. Mais de 3.200 aparelhos conectados conosco no Clássico Grenal. Um abraço pra todos vocês. Ferreira Ahmed, o Felício tá com a gente. Lenilda, Vivaldo Junqueira, Carlinhos de Jesus, Kátia também. Lenilda, João Batista Barbosa, Luiz Manzi, falou que não vê a hora de acabar o jogo pra comer um X-tubo, né? É a minha cara essa aí, pode ter certeza disso aí. Tô na canetinha, mas tô com fome. Escanteio pro Inter pra fazer a cobrança lá da esquerda do campo de ataque. Alan Patrick é bom na bola parada, quem sabe agora. Agora capricha, Alan Patrick. Vem. Ah, meu Deus do céu, sequei tanto que o cara jogou do outro lado em tiro de meta. Coisa horrorosa, Fabiani.
1: Parece que é jogada ensaiada do Inter. A bola viajada no segundo pau, direto pra fora em tiro de meta. Aparentemente o Inter quer forçar os tiros de meta do Grêmio.
2: Dá a impressão que esses caras não treinam, não, viu, treino. O Pretzel?
3: Não, hoje a gente não tem mais acesso a nada, eles nos vendem isso aí, né? Agora é o seguinte, me venderam que o Maripan era um grande cabeceador. Ele não salta numa bola dentro da área. A bola não vai nele e ele não salta. Será que não combina fazer cruzamento para ele?
5: Tem toda a razão, não pula uma gilete aí o nosso querido Maripan. E o jogo tá parado mais uma vez. Falta do mercado em cima do Bright White. A Bandeirante gira e confirma pra você o tempo e o placar do futebol. 27,5, segundo tempo. Copa do Brasil, Beira Rio, quarta de final, ida. Continua clássico Grenal. Inter e Grêmio vão empatando por 0-0. Fala aí, Lucas Bueno.
4: O Vasco acaba de anunciar a contratação do atacante Bruno Duarte, que estava no Estrela Vermelha.
5: Jogou na onde?
6: Não, não é isso. Os caras estão em recuperação judicial e não param de contratar, cara.
5: Não é o aporte do Itiago.
6: Eles devem 21 milhões pro Inter do David, certo?
5: Tem falta o Grêmio para fazer a cobrança. Tenta a finalização, horrorosa. Nossa senhora, que coisa grotesca. Quase lateral. Quase lateral. Tentou ali o Kaito. Pegou mal na bola, hein, Fabiano? Feia coisa.
1: O tornozelo. O Matheus Cunha até estranhou para procurar a bola e repor diretamente. O Inter é melhor no jogo, tenta de novo.
5: Tenta descer o time do Internacional com o Bernabé. Ele domina no setor de intermediária. Bernabé recuou. Ótima jogada. Pode até bater. Vem a tabelinha. Com Sanabria mais atrás. Lado direito, Bruno Gomes se apresenta aí para Vidiagra. Novamente, ponta direita. Vai Vitinho. Vai partir para cima da marcação. Vai levar pro fundo. Ergue a cabeça. Vitinho escapou. Ótima jogada. Trabalhou. Tenta o cruzamento. Na primeira trave em cima do Kahneman. 1, 2, 3, 4, 5, 6, 7 jogadores do Grêmio na grande área. O cara tenta a bola cruzada, não tinha ninguém do Inter na grande área. E toca por último no jogador do Colorado. É só arremesso manual para fazer a cobrança à equipe do Imortal. 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Quase 29, segundo tempo, Alexandre Pretzel. E o jogo em Pretzel?
3: O Inter melhorou no segundo tempo, depois daquele chute do Krovinovic, né, para a defesa do Matheus Cunha. Foi o melhor lance do Grêmio no jogo. Só deu Inter, né? Só deu Inter. O Grêmio agora tá tentando sair um pouco de trás, mas o ajuste de meio campo melhorou o time do Inter, com a entrada do Bruno Henrique e a chegada do Alan Patrick e do Sanabria, jogadores mais descansados, né?
5: Vidiagra dominando no círculo central do gramado, tá livre de marcação lá do outro lado para trabalhar rapidamente com o Vitinho. Ele é habilidoso, hein? Vitinho vai partir para cima da marcação do Marlon. Marcação individual do Marlon, ele fica gingando, passando o pé por sobre a bola. É obrigado a começar mais atrás, trabalha rapidamente com o Bruno Gomes. Bruno Gomes é quem domina, tá aí o camisa número 15 da equipe do Internacional. Novamente trabalhando pela ponta direita do campo com o Vitinho. Vitinho escapou do Marlon, tomou pancada. É veloz, uma barbaridade. Ele dá aquela gingadinha, comeu a marcação do Marlon, toma pancada, falta, falta mais dura, falta marcada, falta pro Inter, Fabiani.
1: Pra cima do Vitinho, lado direito. Ele começa o jogo como centroavante, desde que entrou Sanabria, ele cai um pouco mais pela beirada. Pede o amarelo pro Marlon, nada feito, lado direito vem cruzamento.
5: Vem cruzamento pra fazer a cobrança novamente, Alan Patrick. Jogadores e também o técnico Pezzolano pedindo cartão amarelo, nada a marcar. Já já mais uma alteração na equipe do Grêmio. Já já mexida no Imortal, já já confirmação do nosso Luiz Sabiani. Agora tem uma falta perigosa para o Inter cobrar. Vem levantamento da primeira trave, fez o corte. E o Marlon vibra uma barbaridade. Vai sair jogando pela ponta direita do campo a equipe do Grêmio. Vai para o levantamento à frente. Pavon perde a posse de bola e dá de graça no campo de retaguarda para o Inter sair jogando. 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Quase 31, segundo tempo. Continua a Copa do Brasil, jogo de ida, quarta de final, Beira-Rio. Inter 0, Grêmio 0. Fala, Lucas Bueno.
4: Atlético de Madrid faz um post oficial nas suas redes sociais informando que não vai negociar o atacante Julian Álvarez com o Barcelona. O Arsenal da Inglaterra aparece como grande favorito para contratar o atacante.
5: Curioso que nessa nota oficial eles emitiram em três línguas, né? Em espanhol,
4: exato,
5: em português e inglês, para os caras perceberem que não vão negociar. Olha o Internacional descendo, lado direito, vem Vitinho, vem levantamento, faz o corte Wallace, completa no rebote Marlon. A bola fica viva no rebote a favor do time do Internacional, vem o carrinho, toca na bola por último Marlon. A arbitragem manda o jogo seguir, continua trabalhando rapidamente no setor da entrada grande área, pode finalizar nas mãos do Everton. Mas chega primeiro que ele, o jogador do Inter, tive a impressão de escanteio, mas a arbitragem já havia paralisado e me parece impedimento no ataque colorado, é isso, Fabiani?
1: Na ultrapassagem por ali, justamente do Vitinho, e ele largou atrás do penúltimo defensor, foi mal o árbitro do jogo, tava tudo legal e não era tiro de meta não, viu? O Wallace tá se precipitando, chegou antes do Everton, seria escanteio pra equipe colorada, mas a posse é gremista.
5: A pergunta é, tem um impedimento semiautomático nessa fase da Copa do Brasil?
3: Não.
5: Pois é.
3: Então
5: é
3: o seguinte, não havia impedimento, o braço não conta, a mesma linha, o bandeirinho. Aliás, o bandeirinha fraco, o árbitro mais fraco ainda.
5: Vamos para as mexidas do Grêmio. Antes, um beijão para Lenilda. Grande Lenilda tá sempre com a gente. Lenilda, camisa 10. Pois não, Fabiano, e as mexidas do Imortal?
1: O Danilo Barbosa tá entrando com a 15 e me parece o enamorado ao lado dele, com a camisa de número 99. Esses dois estão entrando. 15, Danilo Barbosa, e 99, enamorado. Eu vi saindo o 8, o Noriega. Pela posição 15, Danilo Barbosa entra na vaga do 8, que é o Noriega, volante da equipe do Grêmio. Confirmando para vocês as trocas, portanto, 8 Noriega e 7 Pavon deixam o campo. Entram 15 Danilo Barbosa e 99 o enamorado.
5: Na minha escalação, o Noriega tá com 19.
1: Eu tô com a 8 aqui e a transmissão também.
3: Não, a transmissão. Então mudou a camisa.
5: Mudou a camisa, velho, porque a escalação do Grêmio tá do Noriega 19, 8.
1: Aliás, Noriega 19. Ó, a transmissão tá comigo, mas o que importa é que vem o Inter.
5: Vai trabalhar lá então, pô. Olha, sacanagem, tem gravidade.
1: Vai ficar sem voz, tomara.
5: Olha o Inter trabalhando com o Alan Patrick. Pelo meio, Patrick é bom de bola. Volta, volta, viva mais atrás com o Vidiagra. Vidiagra faz inversão de jogada pela esquerda do campo, se manda com o Mercado. Mercado trabalhando pela ponta direita com o Bruno Gomes. Enfiou, ótima jogada com o Vitinho. Marlon, primeiro que ele. Marlon toca na bola, joga pra fora. Lateral pra equipe do Inter pra fazer a cobrança. E as mexidas, Pretzel.
6: Namorado no lugar do Pavon, que tava muito cansado. Um atacante pelo outro. E o Danilo Barbosa está fazendo a sua estreia. Não, ele entrou contra o Bragantino. Segundo jogador. É o segundo jogo do Danilo Barbosa. Certo? Que vai entrar para fechar a bola aérea, viu, meu cara? É para fechar a bola aérea.
5: Bernabé erra, falha, tenta se ligar no contra-ataque, a equipe do Grêmio perde a posse de bola, tentou ludibriar de novo ali o enamorado no câmbio de ataque, mas perde a posse de bola, e o Inter vai tentar descer, lado direito o câmbio de ataque novamente com o Alan Patrick, trabalhando rápido com o Vitinho. Vitinho pra cima da marcação do Marlon, ele ginga, bico da entrada da grande área, trabalhou com o Alan Patrick, rolou pra Bernabé, não chegou e depois cometeu a falta. O jogo tá parado, falta marcada no câmbio de ataque, o Vidiagra chega atrasado e pega o Martin Bright White. Jogo tá parado com quase 35 jogados deste segundo tempo. 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Pois não, Fabiane, falta do Bright White.
1: Foi puxado por ali o atacante dinamarquês da equipe do Grêmio. O Vidiagra voltou rapidamente, tentando evitar o cartão amarelo. Repetindo as trocas para você, Capela. Saiu o 8 Noriega para a entrada do camisa de número 15, que é o Danilo Barbosa. E saiu o 7 Pavon, entrou 99 enamorado.
5: Essa briga eu vou ganhar, viu, Pretzel? Porque
1: mostrei
5: realmente
1: a arte do Grêmio aqui.
5: Não, mas a arte do Grêmio tá errada, irmão. Tá errada.
1: Tá errada?
5: Tá errada, porque a escalação que eles mandaram no Twitter aí, no Twitter tava diferente. Eu vou abrir para você aqui, ó.
1: No Instagram tava 8.
5: Aqui, ó. Noriega 19. Oh,
1: então
5: aqui,
1: parabéns, ó, à assessoria,
5: atenção,
1: do Grêmio.
5: Ó, Noriega 19 no Twitter oficial do Grêmio. Até 19.
1: Ó, no Instagram do Grêmio.
5: E no
1: 8
5: Instagram
1: Noriega.
5: Do Grêmio, 8 Noriega.
1: 8 Noriega.
5: Então, parabéns aí, o pessoal das artes do Grêmio. Os caras conseguiram errar.
1: Vai quando trabalhar lá, então.
5: É, quando a fase é ruim, viu, Pretzel? Tudo dá errado. 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Tempo e o placar do futebol. 35, segundo tempo. No placar da Copa do Brasil, continua Beira Rio. Quartas de final, jogo de ida. Grêmio, Inter, Inter e Grêmio vão empatando por 0 a 0. Fala, Lucas Bueno.
4: Duelos da Champions League revelados. Entre os principais duelos, teremos Real Madrid, Inter de Milão, Arsenal e Real Madrid, Manchester City, Paris Saint-Germain, Barcelona e Manchester City, PSG e Barcelona, Bayern de Munique e Arsenal.
5: 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Inter vai tentar descer, vem levantamento do Vitinho na grande área, tirou, tentando rebote, viva, toca no braço do jogador do Internacional, arbitragem manda o jogo seguir, cruzamento em cima da marcação do Marlon, mergulha no carrinho, toca na bola por último jogador da equipe do Grêmio, joga apenas para lateral para o time do Inter para fazer a cobrança. Tem pressa o Internacional no setor de intermediária, trabalhando rapidamente com o Vidiagra, perde a posse de bola, tenta ligar contra-ataque rápido a equipe do Grêmio, deixadinha para Vidia Sante, quem sabe agora foi puxado, o jogo tá parado, tem que subir cartão amarelo, hein, Fabiane?
1: E vai subir, confirmando o cartão, Capela, 26, Bernabé amarelado no jogo, só o terceiro cartão da partida, repetindo, média de 6 por jogo da Batiabel, segue abaixo do esperado.
3: 34 faltas no jogo, 19, 15 do Inter.
5: Quantas faltas no jogo?
3: 34 faltas.
5: 34 faltas no jogo, hein? O jogo está parado mais uma vez em 37 jogados este segundo tempo, por enquanto, na Copa do Brasil. 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Inter melhor no segundo tempo, mas segue 0-0, Pretzel.
6: Mas sem força ofensiva, né? Com posse de bola, trabalhando mais as jogadas, o Grêmio jogando por um contra-ataque e se defendendo muito bem. Os destaques do Grêmio no segundo tempo são todos defensores. O Krovinovic acabou ficando meio sem função, meio parado no jogo, porque o Grêmio parou de atacar. O Grêmio só se defende, o Inter tem a bola, mas não tem força ofensiva.
5: Quem sabe agora o Internacional dominando com Sanabria. De costas para a marcação, trabalha rapidamente com o Vitinho. Lado direito, o bico da entrada da grande área. Obrigado a começar mais atrás com Bruno Gomes. Bruno Gomes se apresenta no comando de ataque. Tem de novo o Vitinho. Passa, pede, não recebe. Tem pelo meio o Bernabei. Prende demais a bola, Bruno Gomes. Agora sim trabalha. Bola aberta na marginal do gramado com o Vitinho. Vitinho mais atrás com Bruno Gomes. Que mais atrás dá para Maripan. Maripan trabalhando no setor de intermediária. Câmbio de ataque da bola com o capitão Alan Patrick. Alan Patrick faz o break na marcação. Ninguém se apresenta. Faz inversão, foi inteligente. Da esquerda para a direita com Bruno Gomes. Pode até bater, tem espaço. Entrada grande área com Alan Patrick. Tentou passe para ninguém. E a bola fica nas mãos do goleiro Everton Fabiani.
1: Forçou o passe cavado por ali o Alan Patrick, que entrou para fazer o diferente, mas faz mais mesmice que os outros 21 atletas em campo.
5: 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Alexandre Pretzel, quase 39, segundo tempo, Inter 0, Grêmio 0. Nada do Grêmio até aqui, hein?
6: Grêmio agora, o Grêmio espera um erro, uma bola longa do Everton, foi assim o jogo todo. E aí tá tentando agora achar uma tentativa de ataque. É o segundo tempo realmente de muito desgaste dos jogadores, mas de novo, né? Melhorou o jogo, porque o jogo parou de ter falta boba, né? De ter briga, melhorou um pouquinho tecnicamente, mas ainda assim longe dos grandes granais.
5: Daqui a pouquinho, Ricardo Capriotti, o homem do fôlego, vem aí para comandar o apito final no microfone, o scratch do rádio da Bandeirantes. E o Grêmio tenta descer, vem cruzamento à frente, cai no gramado, o jogador da equipe do Grêmio se estranha com o jogador colorado, e aí o Kahneman fica agarrando as pernas do atleta do Inter, o Sanabria. Quer dizer, o Kahneman, ele literalmente caído, agarra as pernas do Sanabria e começa a bicar o Kahneman no chão para soltar, Fabiani.
1: Não é flor que se cheire o Kahneman, né? Ele fica agarrando por ali o pé do Sanabria, que tenta se desvencilhar. Daqui a pouco, provavelmente mais uma troca no Grêmio, porque assim como o Wallace, o Kahneman fez o gesto de quem tá com desconforto na panturrilha. Vamos acompanhar a situação dele.
5: 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Quase 40. Falta marcada para o time do Internacional. Vem o levantamento à frente do Matheus Cunha. Tenta fazer o domínio no rebote no setor de intermediária. Câmbio de ataque novamente em Bernabei. Bernabei perde a posse de bola para Vitinho. A bola se perde em novo lateral, que favorece a equipe colorada no seu campo de ataque. A Bandeirante gira e confirma para você o tempo e o placar do futebol. 40, segundo tempo. No placar da Beira Rio continua a Copa do Brasil. Grêmio e Inter 0-0. E aí, fala Lucas Bueno.
4: Arthur, ex-Grêmio, é o novo reforço do Santos após rescindir com a Juventus da Itália.
5: Fala, Pretz, vai, pode falar
6: agora. Santos deve 18 milhões pro Cuiabá. 18.
5: E segue contratando. Olha o Inter aí descendo, Vitinho. Vitinho é bom de bola no bico da entrada da grande área. Faz o break em cima da marcação, três em cima dele. Tenta o cruzamento na entrada da grande área. Tentou o domínio, Sanabria, bater a carteira dele. Volta viva no rebote com Vidiagra. Vidiagra enfiou, boa bola com o Vitinho. Leva pro fundo, erga a cabeça, viu o cruzamento. Wallace primeiro que ele. Ainda volta viva novamente no setor de intermediária com o Mercado. Mercado trabalhando pela ponta direita com Bruno Gomes. Bruno Gomes trabalha rapidamente com Vitinho. Escapou do Marlon, pode até bater. Perna esquerda, tem espaço, a bola batida em cima da marcação. Marcação do Sanabria, bateu no centroavante do Inter, e ela fica viva do rebote com o Sanabria, que acabou empurrando. Quer dizer, o Sanabria, ele ficou na direção do chute do Vitinho e tirou a bola, e aí no rebote ele empurrou o jogador do Grêmio e cometeu a falta. Quer dizer, que fase do Sanabria, hein, Fabiani?
1: Carga nas costas do Danilo Barbosa por ali, estava esperto o Ramon Abateabel para marcar a falta. Daqui a pouco mais uma troca na equipe do Internacional. O Aguirre, 35, vai ser acionado pelo Paulo Pezzolano.
6: Vai tirar o Bruno Gomes, está exausto em campo, um lateral pelo outro.
5: Confirmando.
1: 15, Bruno Gomes, para a vaga do 35, Aguirre. Essa é a quarta troca do Internacional.
6: Bruno Gomes não joga contra o Bahia, está suspenso domingo. Jogo importantíssimo para o Inter pela Série A no
3: em Salvador, mas joga a volta na quinta-feira que vem com a tua narração, campeonato.
5: Agosto é mês de retorno, Premier League, campeonato italiano, estão de volta na ESPN pelo plano premium do Disney Plus. 42,5, estamos com o segundo tempo. Quero mandar um forte abraço a todos vocês que estão conosco no chat do youtube.com/radiobandeirantesoficial. Ao longo da jornada a gente vai mandando aquele salve e agradecendo o carinho da sua audiência conosco. 0-0 por enquanto segue no Beira-Rio, Copa do Brasil. E o jogo está parado no campo de retaguarda. O Kahneman se estranhou por ali com o Sanabria. O jogo está parado, falta para o Inter no campo de ataque. Um abraço aqui para o Ferreira, Domingos Borges, João Batista, Barbosa, Mariceu, Maurício Lins, Luiz Manzi, o Roberto, o Toninho Lobo, a nossa querida Lenilda, mais uma vez um abraço para você. 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Levantamento à frente, pegaram por ali o jogador do Grêmio. O jogo tá parado. E parece camisa número 20, o Vidiasante tomou uma pancada por trás aí, não subiu o cartão amarelo, hein, Fabiani?
1: Aquela falta de quem tá cansado e precisa frear o contra-ataque. Por ali o jogador do Internacional ficou sentindo o Vidiasante com a 20 no, na risca que divide o campo, sem pressa para se levantar.
5: Ô, Pretzel, o jogo tá para acabar, estamos com quase 44, já já os acréscimos e tal, mas você tem quantos anos de jornalismo esportivo, hein?
3: 33.
5: Em 33 anos... Esse Grenal que nós transmitimos aqui poderia estar no top 3 de piores Grenais da história que você cobriu?
3: É um dos piores. O do primeiro turno do Campeonato Brasileiro foi horrível, né? Foi pior que esse. O jogo do primeiro turno do Brasileiro...
5: Quanto foi o placar?
3: Foi 0-0.
5: Repetindo a dose, hein? Exatamente. E é dose de elefante.
3: De elefante.
5: Porque tá feia a coisa. E o Bernabé agora foi dominar e caiu sozinho. E a arbitragem manda o jogo seguir. 44 do segundo tempo, segue caindo do campo de ataque o argentino Bernabé. 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Campo de defesa se manda, vai embora o time do Grêmio com o Diego Caíto. Caíto vai para a inversão de jogada, deu de graça nos pés do jogador do Internacional que se manda, vai embora com o Vidiagra, que perde a posse de bola no retorno. Grêmio trabalhando o lado direito, Vidiasante se manda, vai embora, tem aberto o ponto direito Danilo Barbosa, se manda para o campo de ataque, pode até escorar o cruzamento, veio o levantamento, a bola cruza toda a extensão da grande área, vai sair do lado, outro lado em lateral para a equipe do Internacional para fazer a cobrança. Quase 45. Daria quanto de acréscimo?
3: Ele vai dar 6, 5 ou 6. Agora, já tá na hora dos times pensarem na volta, né? Porque não adianta correr risco agora, tomar um gol acaba o jogo. Então, os dois aí estão cautelosos. Ele vai botar o Elias agora. Levaram um tempão para contratar. Ele entrou no jogo contra o Galo e ele não sabia onde é que ele tava.
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1: 5.
5: Vamos até 50 de volta amanhã, né, Pretzel? 5 já acréscimos, não?
3: Ah, o segundo tempo sim, né? O primeiro tempo foi inqualificado.
5: Lateral para o time do Inter na grande área, vem o cruzamento em cima da marcação. Sobra por último nas mãos do goleiro Everton, segura e faz a firme e boa defesa. 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Levantamento do comando de ataque, tenta dominar e sair jogando a equipe do Grêmio. Perde a posse de bola, mas recupera novamente no carrinho um pouco mais dura. Ótima jogada com Aguirre na primeira dele, se manda, vai embora. Lado direito livre de marcação, passa, pede, recebe Vitinho. Tenta o passe em profundidade, Marlon primeiro que ele, tomou pancada. Marlon ganha na primeira, Marlon ganha na segunda, toma pancada, jogo um pouco mais duro e acho que vai subir cartão amarelo aí pro jogador do Colorado, hein? Era o Aguirre no lance.
1: Pelo menos esse é o pedido do Kahneman, que entende que o Aguirre foi com a sola pra cima do Marlon, foi um tranco na altura da cintura, esperto, experiente o jogador da equipe do Grêmio. Muda a equipe do Internacional, o Eliasson, 17, jogador sueco, entra na vaga do 26, que é o argentino, o Bernabé.
5: Pretzel,
3: ele ia jogar Champions League, hein? O time que ele tava, o AEK Atenas, está na Champions League. Ele ia jogar Champions, ele preferiu vir pro Inter, hein? Ele preferiu vir pro Inter a jogar Champions League. Essa é a manchete.
5: Tem sueco, tem belga, tem dinamarquês, tem argentino, tem brasileiro e ninguém joga porcaria nenhuma, a verdade é essa aí.
2: Quase 47 do segundo tempo, 3 minutinhos para acabar. Daqui a pouquinho ele vem aí. Ricardo Capriotti para comandar o apito final. Subiu o cartão amarelo para quem, Fabiani?
1: Walter Kahneman, por uma falta para cima do Sanabria.
3: 40.
1: Kahneman com a 4 comete a falta para cima do Sanabria. 40 faltas 40. No jogo, informa o prédio.
2: Tava demorando pro Kahneman tomar cartão amarelo. 40 faltas, hein? 40 faltas. Estamos com 47,5 do segundo tempo. Ricardo Capriotti vem aí já já no apito final para comandar até meia-noite, hein? Capri vai até meia-noite. 2 horas de apito final para comandar. Lado esquerdo, câmbio de ataque. O Inter se manda, vai embora, mas a bola já havia saído. Em lateral pro Grêmio para fazer a cobrança. Tentou domínio Eliasson.
3: O Eliasson só acha que ele tá na Suécia ainda.
2: A bola escapou.
3: Olha que coisa horrível. É impressionante.
2: 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Ramon abate a Bel, tá ali no círculo central do campo de jogo, permitindo a cobrança de arremesso manual rapidamente para o time do Grêmio, que já perde a posse de bola e recupera o Internacional. Explode em cima da marcação o Marlon. Marlon faz uma boa partida defensivamente, explora a perna da marcação do Internacional. A bola se perde em novo lateral para o Grêmio no seu campo de retaguarda. 48, vamos até 50 deste segundo tempo. Tem um jogador caído no campo de jogo aí, com cãibra, Sabiani.
1: Me parece por ali o Vilagra, camisa de número 5 da equipe do Internacional. Os dois times já abraçam o empate. O Capela, o Marlon não tem pressa pra bater, o Vidiagra não tem pressa pra se levantar. 0-0, faltam 2 minutos.
2: Gosta do Vidiagra?
3: Não, sabia que ia perguntar. O melhor jogador do Inter no Grenal foi o número 5 do Inter, Rodrigo Vilar.
2: Tem razão, então você gosta, né? Bom jogador, pra ficar de olho.
3: Só que nesse caso seria vermelho, não azul.
2: 48,5, vamos até 50, mais 1,5 para terminar o jogo. A bola fica viva para Ericano no setor de intermediária, tenta recuperar rapidamente com o Vitinho, perde na massa, perde no corpo para o Marlon. Novo lateral que favorece o Internacional, pode ser o último lance, pode ser a última descida colorada, precisa do resultado, por enquanto 0-0. Lateral já cobrado no setor de intermediária, Simana vai embora, olha o Vidiagra aí, Vidiagra de vermelho, trabalhando pela ponta esquerda, Simana vai embora, Alan Patrick, no setor de intermediária, tem aberto pela ponta esquerda, novamente com o Matheus Bahia, domina com a parte interna do pé, volta com Alan Patrick, de novo no círculo central do campo de jogo, sai jogando rapidamente com Maripan. Maripan faz inversão pela ponta esquerda do campo com Alan Patrick, escapou da marcação, tomou pancada, arbitragem mandou seguir. Alan Patrick se manda para ataque, perde a posse de bola, mas o Ramon abate a Bel, volta e marca a falta, porque ele deu vantagem e depois falta marcada intermediária, falta do capitão colorado aí, Fabiani.
1: E não houve vantagem de fato, ele acabou sendo desarmado em seguida, para reclamação do Enamorado e do Vilhaçante, é a última bola do jogo pro Internacional alçar a grande área. Maripan e Mercado vão pra lá pro pagode.
2: Quem sabe agora? 49,40 do segundo tempo, 20 segundos pra terminar o jogo, do microfone de esportes da Bandeirantes. É falta do setor de intermediária pro time colorado fazer a cobrança. Alan Patrick na bola, todo mundo na grande área. É o último lance do jogo. É pressão, é expectativa do Beira Rio. Vem Alan Patrick, vem levantamento, vai pro inferno, Alan Patrick. Todo mundo na área. Último lance e ele dá um chutão por sobre o gol. Tiro de meta pro Everton. Que lance horroroso, Fabiani.
1: Lembrando, os jogadores do Inter não concentraram como delegação entre o jogo, entre a véspera da partida e o dia do jogo. Portanto, a insatisfação talvez seja nítida dentro de campo, sobretudo nessa última bola do Alan Patrick.
3: Esse lance é uma sacanagem. Ele tava de sacanagem nesse lance.
2: Apita Ramon, abate a Bel, é fim de jogo no Beira-Rio. Quero agradecer os ouvintes, internautas, o chat do youtube.com/radiobandeirantesoficial. O jogo foi asqueroso, nojento, deu ojeriza, mas pelo menos nós nos divertimos com a galera que tá sempre com a gente, independentemente se o jogo é bom ou é ruim. Tem bola rolando, tem microfone de esportes da Bandeirantes. E a partir de agora, o homem do fôlego está de volta para comandar o apito final. Ele está de volta. Alô, alô, Ricardo Capriotti, chega mais que jogo horrível, Capri.
0: O senhor não narrou gol hoje, hein? Hoje não teve gol de João Paulo Capelanes aqui, porque os times foram muito mal, né? Ô, tá louco, que Grenal sofrível esse do Beira-Rio. Atenção, Luiz Fabiani, eu não sei, tem um pedaço da torcida comemorando não sei o quê, mas o que é que tá rolando aí, hein, Fabiani?
1: Olha, Capri, nítido que os gremistas celebram mais do que os colorados, porque agora a definição fica mesmo para a Arena do Grêmio na próxima semana, também uma quinta-feira, nesse mesmo horário, às 8 horas da noite. Portanto, o Grêmio, de certa forma, tem uma vantagem, como se fosse jogo único, só com torcedores, ou melhor, com maioria de torcedores tricolores imortais. Mas, tanto o Grêmio quanto o Inter têm outros afazeres na semana, até porque a situação de ambos no Campeonato Brasileiro não é favorável. Eles estendem por ali algumas faixas provocativas à torcida do Internacional, que volta a campo no domingo, quando visita o Bahia em Salvador, às 7:30 da noite. O Grêmio tem um compromisso daqueles que é vencer ou vencer, às 6:30 da tarde contra a Chapecoense na Arena do Grêmio. Capri.
7: Bom descanso, Fabiano, e até amanhã na programação da Bandeirantes.
1: Valeu, Capri, um abraço.
7: Muito obrigado. Vem aí o apito final, o melhor pós-jogo do Rádio Esportivo do Brasil. Vamos falar mais desse empate por 0-0 entre Internacional e Grêmio e trazer também informações do seu time, do seu clube nesta quinta-feira. Vamos saber aí de Corinthians, Palmeiras, São Paulo, Santos, o que é que tá pegando para esses times todos, porque vem aí rodada do Campeonato Brasileiro. Vamos juntos, hein? Não saiam daí, já voltamos com o apito final.
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1: 10:11, apito final na Bandeirantes, apito de Internacional 0, Grêmio também 0. Vou ouvir Alexandre Pretzel, que vai trazer aqui a análise do jogo. A gente vai gabaritar também as notas dos dois times e, na sequência, informações do seu time, do seu clube, informações da sua equipe, que está se preparando aí para a rodada do final de semana do Campeonato Brasileiro. Então vamos lá, Pretzel, às 22:11. Antes do Pretzel, deixa eu só ouvir o Lucas Bueno aí, porque teve mais um jogo hoje aí, ô Lucas. Teve mais o que de importante rolando hoje aí, hein?
2: Vamos lá, Capri, as notícias de última hora, principalmente no mercado da bola, porque o Vasco anunciou a contratação do atacante Breno Duarte, que estava no Estrela Vermelha. Outro time que também anunciou, deve anunciar uma contratação nos próximos dias, é o Santos, que agora é o novo time do Arthur, ex-Grêmio, deve ser o novo reforço do Santos após rescindir com a Juventus da Itália, Capri. No final de semana teremos Brasileirão, Atlético Mineiro e Vitória, São Paulo e Bragantino, Vasco e Cruzeiro, Atlético Paranaense e Fluminense, Flamengo e Botafogo, Corinthians e Santos, Grêmio e Chapecoense, Mirassol e Palmeiras, terminando com Bahia e Internacional.
1: Valeu, Lucas. Lucas Bueno, de olho em toda a movimentação do esporte nesta quinta-feira. Mas agora é hora de opinião. Vamos ouvir ele, Alexandre Pretzel, explicando esse empate por 0-0 entre Internacional e Grêmio. Me conta aí, Pretzel, o que que aconteceu no Beira-Rio, Pretzel?
3: Um jogo ruim. Primeiro tempo realmente muito ruim. Com o Grêmio um pouquinho mais incisivo, com o meio-campo do Inter muito aberto, né? O Inter sem ideias. O Inter é anêmico ofensivamente. Aí começa o segundo tempo. Volta o Bruno Henrique no intervalo, no lugar do Caleb, que não jogou nada, para melhorar a marcação no Grêmio, no meio. Melhorou um pouquinho. O Grêmio volta um pouquinho melhor. E o Krovinovic, que foi o melhor jogador do Grêmio para mim, do meio para frente, ele obriga o Matheus Cunha a fazer a defesa mais difícil da partida, num chute de fora da área. Foi o único grande lance do Grêmio, né, por volta de 3 minutos do segundo tempo. O Internacional não tinha feito nada ainda. Aí quando ele tira o Paulinho, o Pezolano tira o Paulinho e coloca o Alan Patrick e o Sanabria aos 19 do segundo tempo, o Inter melhora bastante no jogo. Aí o Inter fica com mais posse de bola, fica mais equilibrado no meio. Né, o Grêmio cansa claramente. Aí o treinador também não fechou o meio de campo. O Inter dominou a posse, dominou. O Grêmio praticamente não chegou mais em nenhum momento na segunda etapa. Só que o Inter não tem força, né? Estreou esse centroavante Sanabria, que perdeu um gol. Numa bola parada, ele se posicionou bem, mas a bola ficou muito em cima dele, né? Porque senão poderia ser o gol de cabeça no Grenal. E teve... O Everton praticamente não fez nenhuma defesa. E teve aquele lance ainda com o Carboneiro em campo, né? Que o Inter contra-ataca, o Vitinho toca pro Carboneiro e ele chuta. E o Kahneman, heróico, né? O Kahneman em Grenal, impressionante como ele se dedica. Afasta de cabeça, a bola tinha endereço certo, para o primeiro gol do Internacional. Então foi um empate correto pela pobreza ofensiva dos dois times. Quem teve o lance mais perigoso foi o Grêmio. Estou revendo o chute do Krovinovic para a defesa do Matheus Cunha. E no Inter o Carboneiro perdeu um gol e o Sanabria também. Principalmente numa bola parada dentro da pequena área. Ele se posicionou bem, mas errou o cabeceio. Então 0-0 me parece, viu? Pela fraqueza dos dois times, um placar absolutamente correto. E fica tudo agora, meu caro Ricardo Capriotti, para o segundo jogo, onde o Grêmio nunca perdeu um mata-mata dentro da sua arena. Não, perdeu por River Plate, sim, na Libertadores da América de 2018. Então, só que o Inter nunca foi campeão lá dentro. O Inter foi campeão no Olímpico, mas nunca foi campeão lá dentro. O Inter não tem força na arena do Grêmio. Por isso que a torcida do Grêmio estava comemorando o empate, a do Inter saindo em silêncio por causa do jogo da volta, onde o fator local pode ser decisivo. Mas, pelo que mostraram hoje, uma decisão por pênaltis, viu, Capri? Não dá para descartar na próxima semana, na próxima quinta-feira.
1: Muito bom. Tá pronto o gabarito aí, Pretzel? Posso te chamar com as notas aí dos dois times, meu? Será que vamos ter muita nota baixa hoje?
3: Notas baixas, poucas notas altas, né? Notas baixas, sem dúvida nenhuma.
1: Então vamos lá. Atenção, Michel Lopes! Está no ar o gabarito do jogo.
0: Gabarito do jogo.
1: Bom, foi tão ruim o negócio, eu deixo para vocês com isso. Quer começar por quem? Quer começar pelo Grêmio?
3: Vamos começar pelo Grêmio,
1: então. Grêmio, então vamos lá.
4: Nós iremos para o que der e vier.
1: Hoje não dava para ir a pé, não. Hoje tinha que ir de carro para ver esse jogo ruim aí do Beira-Rio. Nota do goleiro Everton.
3: Não foi exigido, né? Não fez nenhuma defesa. Nota 6, protocolar.

0: Diego Kaito.
1: Razoável no primeiro tempo, cansou no segundo tempo, 5,5.
0: Wallace,
1: 6.
0: Kahneman,
1: 6,5. Melhor que o Wallace.
0: Marlon,
1: teve um duelo difícil contra o Vitinho, perdeu algumas jogadas. Sofreu mais no segundo tempo, que no primeiro tempo não teve quem marcar. O Caleb fraquíssimo. Então o Marlon fez um bom duelo, 5,5.
0: Noriega,
1: 6.
0: Danilo Barbosa entrou no lugar do Noriega.
1: Noriega estava cansado, Danilo entrou só para fechar a área, 5.
0: Vidiasante.
1: Bom jogo do Vidiasante no meio enquanto teve espaço. Depois, no segundo tempo, sumiu, 5,5.
0: Krovinovic.
1: O melhor do Grêmio no jogo, para mim, 7.
0: Pavon,
1: enquanto teve pernas no primeiro tempo, perigoso. No segundo tempo, não muito, 6.
0: Saiu para a entrada de Enamorado. Ah,
1: sem nota.
0: O nome mais bonito da história do futebol de um jogador. Enamorado. Estás enamorado, Pretzel?
1: Eu estou há um tempão já. Agora, o futebol dele é um futebol de divórcio. Ele é divorciado do futebol. Sem nota para enamorado.
0: O enamorado não inspirou o futebol dele.
1: Não inspirou.
0: Carlos Vinícius.
1: Só briga, fez hora extra. Né, perdeu uma chance que ele foi preciosista, mas ele fez hora extra, já deveria ter sido expulso. Uma nota 3 pro Carlos Vinícius.
0: Uma vergonha rapaz ter continuado no jogo. E olha, deu sorte, hein? Ele ficou no encampo, poderia ter sido expulso no outro lance no segundo tempo, porque foi mal Ramon Abate Abera para ter expulsado o Carlos Vinícius, que deu uma cotovelada no jogador do Inter. Saiu o Carlos Vinícius para a entrada de Bright White,
1: um pouco melhor, porque segurou um pouco mais os jogadores de defesa, tentou jogar mais, 5.
0: Giovanni Cabral,
1: 4.
0: Saiu para a entrada do Amuzu,
1: 5.
0: E a nota do técnico
1: Luiz Castro.
0: Não, mas sumiu tudo aqui, ué.
1: É o Luiz Castro, nota do técnico. Nessa eu te ajudo.
0: Não, mas é que eu quero achar aqui, ué. Por que sumiu tudo aqui? Bom, mas vamos lá, Pretzel. Nota do Luiz Castro, vai.
1: Olha, escalou um time até mais fechado no meio de campo. Então, um time mais equilibrado no meio. Ganhou o primeiro tempo na posse de bola, né? Com o meio campo do Inter muito aberto, o Inter mal escalado. Mas no segundo tempo, o Grêmio sofreu. Só se defendeu para decidir em casa. Quer dizer, é um time que também não tem tantas ideias assim, né? Apesar de, tecnicamente, ter apresentado um futebol razoável. Nota do Luiz Castro para mim, foi jogar para não perder e não perdeu, 5,5.
0: Muito bem, deixa eu tentar ajustar aqui para poder pegar a escalação. Pode subir o hino do Inter aí, Michel Lopes.

0: Vamos lá, agora sim. Recuperei tudo aqui. Essa tecnologia quebra nossa perna, viu? Mas vamos lá, já tá tudo recuperado aqui. Nota do goleiro Matheus Cunha.
1: 2 boas defesas, 6,5.
0: Bruno Gomes.
1: Muito esforço, saiu exausto, tentou jogar. 5,5.
0: Saiu para a entrada do Aguirre.
1: Sem nota, ruim, como sempre.
0: Maripan,
1: 6.
0: O que é aquele negócio chamado marzipan? Não tem um negócio que chama marzipan?
1: Tem. Não é um pão? Acho que é um pão de
0: feijão. Que é isso aí.
1: É uma massa.
0: Eu já vi um negócio chamado marzipan.
1: Tem razão. É mexicano, eu acho.
0: Sei lá, eu. Mas a nota do maripan?
1: 6.
0: Mercado.
1: Um lutador, como sempre, praticamente anulou o Carlos Vinícius. E no segundo tempo foi muito bem na marcação ao Brett White. 6,5 pro mercado.
0: Quem souber o que é marzipan, manda aí no nosso chat do YouTube que eu vou registrar aí esse negócio. Mercado.
1: 6,5.
0: Vitinho.
1: Muita luta, né? Mas é um jogador realmente que o Inter sofre demais. 5.
0: E a nota do Walter Mercado?
1: 4.
0: Por que 4 pro Walter Mercado?
1: Acertava uma, né?
0: Não, mas nota do figurino do Walter Mercado.
1: O Ulisses ficou meio parecido com ele, né? Nota 5 pro figurino do Walter Mercado.
0: Pô, só isso, Petson. Ele botava um chapéu invocado lá, um turbante invocado. Isso. Não dá pra melhorar um pouquinho a nota do Walter Mercado, não. Vidagra.
1: Melhor do Inter, 7.
0: Paulinho.
1: 5.
0: Saiu pra entrada do Sanabria.
1: 6.
0: Caleb.
1: 2.
0: Quanto?
1: 2.
0: O que é isso, Prédio?
1: Pior jogador em campo, 2.
0: Nossa, que isso. Aí você quebra a perna do Caleb. Foi embora pra entrada do Bruno Henrique.
1: 5.
0: Matheus quem? Matheus Bahia.
1: 5.
0: Carboneiro.
1: Perdeu um gol, né? E teve poucas vitórias pessoais, apesar de ser um jogador que carrega bem a bola. 5,5.
0: Saiu para a entrada do Alan Patrick.
1: 5,5.
0: Bernabé,
1: 5.
0: E saiu para a entrada do Eliasson.
1: Sem nota.
0: Nota do Paulo Pezzolano.
1: 4.
0: E a nota do árbitro Ramon Abate Abel.
1: Olha, num jogo tão equilibrado desse, né, onde você joga por uma bola, o Ramon Abate Abel não ter expulsado o Carlos Vinícius comprometeu a arbitragem dele, total. Então, se você expulsa o Carlos Vinícius, muda o jogo, né, Capri? Muda o jogo totalmente. Sim. Com um cara a mais, como é em qualquer lugar do mundo hoje. Então, foi uma vergonha ele não ter expulsado o Carlos Vinícius pelo segundo amarelo. Então, a nota dele vai ser nota 2. Como é que ele tem o escudo da FIFA, né? Tivemos 43 faltas no jogo, 23 cometidas pelo Inter e 20 cometidas pelo Grêmio, Capri.
0: Quantas faltas no total, Prédio?
1: 43.
0: Então é uma brincadeira, isso é uma vergonha, um vexame. Jogo com 43 faltas é um vexame. Por isso que o futebol brasileiro está no fundo do poço. É por isso, por jogos como esse. 43 faltas é um descalabro. Sim. Isso.
1: Aí, um 0-0 previsível, viu? Previsível. Dois times realmente pobres nas suas ideias, com dois treinadores, né, que eles estão fazendo no dia a dia, né? Os dois times não têm nada. Então, hoje, individualmente, Krovinovic, enquanto teve pernas, e o Rodrigo Vilagra. Dois caras que tentaram jogar futebol, Capri. Esses dois tentaram jogar bola. O resto, olha, que coisa horrorosa.
0: Péssimo. Sabe quem respondeu pra gente aqui o que é marzipan, o Pretzel? Eu sabia que eu já tinha visto esse...
1: Uma cidade? Não,
0: não, marzipan é uma massa doce de amêndoas original da Escandinávia e pode ser coberta com chocolate. Sabe quem trouxe essa informação culinária aqui pra nós?
1: Cacá Fernando. Não.
0: Não. Ele, que está feliz da vida com o seu... Com o seu Santos Futebol Clube.
1: Cláudio Zaidan?
0: Não. Outro Santista ilustre.
1: Outro Santista ilustre? Tem vários aí.
0: Tivemos com ele lá nos Estados Unidos agora. Grande José Calil.
1: José Calil, espetacular.
0: José Calil tá ligado com a gente aqui.
1: Um abração pra ele.
0: Explicou o que é marzipan.
1: Que espetáculo.
0: Marzipan. Ô Zé, daqui a pouco nós vamos falar do Santos, hein? Já, já nós vamos falar do Santos e do Neymar também. Eu sei que você vai ficar bravo que nós vamos falar do Neymar aqui, mas não tem problema, nós vamos fazer o quê, não é? O Neymar dá espaço. O Neymar tá brigando até com o dublador agora. Até o dublador tá tirando o Neymar do sério. É o dublador, é o Fábio Sormani, é todo mundo aí tira o Neymar do sério atualmente. Então já já nós vamos falar do Santos, mas fechamos aqui o gabarito do jogo, Pretzel.
1: Abraço ao Calil, grande figura. O grande Santos Calil deve 18 milhões pro Cuiabá e contratou o Arthur. O Brasil não...
0: Todo mundo deve para todo mundo.
1: O futebol brasileiro acabou.
0: Acabou.
1: Os caras... E outra, nós temos que combater, Capri, acho que o Calil concorda, os dirigentes que estão acabando com o futebol brasileiro. Os caras que quebraram os clubes não pagam ninguém, certo? E a gente fica aqui numa luta, né? Impressionante. Realmente impressionante.
0: Ó, muita gente falou aqui do mandiopan. Não é mandiopan, gente. É marzipan. Mandiopan a gente comia quando era criança, né? Jogava aquela meleca no óleo quente lá. Jogava um pedaço de plástico, saía um isopor, né? No óleo quente. Era o mandiopan. Mas não é mandiopan, é marzipan. E o Zé Calil explicou pra gente aqui, mas muita gente no nosso chat do YouTube também explicou sobre essa massa de amêndoas aí. É uma iguaria, não é? Algo bem, bem característico aí, ali da região da Escandinávia, como disse o nosso Zé Calil. Bom, vamos lá então.
1: Mandar um abraço pro Carlinhos Bala, nosso colega, meu ídolo lá do Band Esportes. Um abração pra ele.
0: Carlinhos Bala?
1: É, no jogador? Grupo Bandeirantes. Não, ele é o nome dele, né? É o nome que a gente chama ele. Grande Carlos.
0: Nota
1: grande
0: do Carlinhos Bala, jogador.
1: Jogador. 7.
0: 7.
1: Do meu colega, 10.
0: Pô, tudo isso pro Carlinhos Bala, Pretzel? Jogou tudo isso, Carlinhos Bala?
1: Foi um bom jogador. Na realidade dele, no Nordeste, no esporte, no Santa Cruz, foi bom. Nota 7, pô. Nota 7, é. Nota 7 da carreira não é uma nota muito alta, né?
0: Eu me lembro dele. De ano, nota
1: a grande, 7 é a grande frase de Carlinhos Bala, pode pegar no Sedon aí, ô Lucas Bueno. Corinthians e esporte na final da Copa do Brasil, Morumbi, certo? 3-0 pro Corinthians durante o jogo. Último minuto, lembra disso, Capri? Gol do Sport e Nilton, que jogou no Palmeiras, lembra?
0: Sim.
1: 3-1, aí tinha saldo qualificado. Eu vou no Carlinhos Bala. Terminou o jogo, eu fui no Carlinhos Bala. Eu acho que era tu que tava no estúdio, inclusive. E aí eu perguntei, aí Carlinhos, e esse jogo, né? Aí ele só respondeu da seguinte maneira: o gol do Nilton foi o gol do título. Porque era saldo qualificado.
0: Ah, lembra? Isso é verdade, lembra?
1: Ele sai do nosso meu mesmo, microfone e fala: sim, gente vai ser campeão em Recife, porque o gol do Enilton é o gol do título.
0: Foi 3-1.
1: É, e aí lá o Sport ganhou por 2-0 e foi campeão da Copa do
0: Brasil. É isso mesmo. Muito bom. Atenção, ó, 10h27. Vamos lá então com as informações do Santos. Pro Zé Calil, pro Fábio Sormani e pra grande torcida santista no Brasil e no mundo. Tá um momento aí do Santos, né? Que vai ter clássico domingo contra o Corinthians lá na Arena do Timão. Depois, quarta-feira que vem, vai ter que devolver o resultado. É muito forte, eu diria que é muito forte nesse momento. Capri.
1: Acabou. É, tá. O Palmeiras é classificado.
0: Gente, o grande troféu do Santos na temporada. Eu vou voltar a falar isso, hein? Santista, tem Santista que vai ficar bravo comigo, mas o que eu posso fazer? É igual o Corinthians no ano retrasado. O troféu desses times é chegar a 45 pontos no brasileiro, não ser rebaixado. Esse é o grande troféu. E infelizmente o Santos não tem elenco para disputar 3 competições. Não tem elenco. Precisa ficar na Série A. Se for rebaixado é um prejuízo enorme. Então o troféu do Santos em 2026... marcar 45 pontos no Campeonato Brasileiro, permanecer na Série A. E domingo já tem uma missão dura contra o Corinthians na Arena do Timão. Vamos às informações do Santos. Fala aí, Everton Ramos.
2: Fala, Capri, tudo bem? Boa noite pra você, pro ouvinte ligado com a gente aqui no Apito Final, trazendo informações do Santos, que vive uma ressaca, entre aspas, né? Depois da chapuletada que levou pro Palmeiras na quarta-feira pelas quartas de final da Copa do Brasil. A equipe se reapresentou nesta quinta-feira, fez ali um trabalho regenerativo envolvendo os titulares e ainda aguarda exames relacionados ao zagueiro Lucas Veríssimo, que voltou ontem durante a partida, mas voltou a sentir agora desta vez o joelho direito, foi substituído na segunda etapa e preocupa, viu? Pode ser desfalque já pro clássico contra o Corinthians. Fora das quatro linhas, novidades na Baixada Santista. A principal delas, Capri, o Santos fechou a contratação do volante Arthur, atleta de 30 anos, formado nas categorias de base do Grêmio, que inclusive esteve no Grêmio durante o primeiro semestre, emprestado pela Juventus da Itália. O atleta rescindiu com o clube italiano na semana passada, estava livre no mercado e já há alguns dias o Santos vinha negociando através do pai de Neymar, que intermediou essas conversas com o atleta. Até a última conversa, salários em torno de R$750 mil por um contrato curto, de curto período até o fim da temporada. Claro que a gente segue também, Capri, tentando apurar para ver se algo mudou e mais detalhes sobre este contrato que deve ser assinado pelo atleta nos próximos dias. O Arthur já é aguardado na Baixada Santista, no CT Rei Pelé, para a realização de exames e para o firmamento deste contrato com o clube do Peixe, com o Peixe, né? Então aí o atleta de 30 anos chegando para reforçar o meio-campo do técnico Cuca, que teve problemas na quarta-feira. E o Santos só conseguiu fechar essa contratação, Capri, porque o transfer ban, que estava vigente desde o dia 1º de julho, pelo não pagamento de uma parcela, R$12 milhões, ao Mônaco da França, naquela negociação envolvendo Jean Lucas em 2023, o Santos conseguiu derrubar este transfer ban nesta quinta-feira. E isso só foi possível, o Peixe emitiu uma nota, por causa de um aporte financeiro da empresa ali da família Neymar, do Neymar pai e do Neymar Júnior, a NR Esportes. Inclusive o Peixe informou em nota que o valor vai ser revertido, né? Em contrapartida, a empresa vai ter a marca estampada na camisa do Santos, em espaços que ainda não foram comercializados. Então, entre aspas, uma mão lavando a outra, o Santos tinha um interesse na negociação. Além do Santos, o próprio Neymar Júnior era um dos mais entusiastas, assim como o pai dele, que intermediava as conversas. Com isso, eles vão lá, derrubam o transfer ban e também fecham a contratação do volante, que deve desembarcar em Santos nos próximos dias para fechar este contrato. Voltando para dentro das quatro linhas, Santos, que deve ter aí mais dois trabalhos sendo realizados aí de forma completa, amanhã e no sábado, antes da viagem ao hotel na capital paulista mais uma vez, onde o Santos vai se concentrar para o clássico de domingo contra o Corinthians, 16h em Itaquera, clássico importante pelo Campeonato Brasileiro. Peixe que para este jogo deve ter Neymar entre os titulares. E ele vai, inclusive, Capri, um dado curioso, apenas para o segundo clássico do Neymar na volta ao Santos jogando fora de casa. Nesse período, o Santos disputou, ou vai disputar, né, contando a partida de domingo, 10 clássicos fora de casa. E vamos chegar, então, apenas ao segundo com o Neymar visitando um dos maiores adversários. No caso, os dois clássicos fora de casa, justamente contra o Corinthians. Lá em fevereiro do ano passado, pouco depois de retornar, que o Santos faz aquele embate, né? Neymar contra Memphis Depay, o Corinthians sai vencedor ainda pela primeira fase do Campeonato Paulista. E agora, neste domingo, com o Santos em uma situação delicada na tabela depois de uma derrota para também um dos seus maiores rivais, um 3-0 contra o Palmeiras. Para finalizar, Santos que descobriu hoje o caminho na Copa Sul-Americana, pelo menos as datas e horários para os jogos das quartas de final. Vão acontecer em duas quartas-feiras, dia 9 e dia 16 de setembro. Jogo de ida na Vila Belmiro, jogo de volta na Arena MRV, ambas partidas às 19h. Capri.
0: Valeu, valeu. Everton Ramos e as informações do Santos aqui no apito final. Pretzel, eu imagino que o Neymar vai estar em campo domingo, né? Agora não tem.
1: Neymar joga.
0: Agora não tem como, né? Ele vai jogar contra o Corinthians na.
1: Mas não
0: na
1: joga arena. Quarta.
0: Imagino não, que não. Quarta-feira ele não vai jogar. Porque se é controle de carga, não é? Como o Cuca disse ontem, e o Alexandre Matos também, ele joga domingo, ele vai jogar as partidas do Brasileiro. Pra ajudar o Santos a se salvar no Brasileiro. E agora, vai ser jogo grande. Tem gente que diz, o Neymar só joga jogo pequeno. Só contra o Remo, só contra o Macará, só contra... Agora ele vai jogar um jogo grande, vai jogar contra o Corinthians na Arena do Timão. E aí a gente vai observar o desempenho dele, como é que vai ser, depois de uma semana também só treinando.
1: Só treinando. Então ele tem o Corinthians domingo, aí quarta tem o Palmeiras que ele não vai jogar. Pra mim a classificação definida do Palmeiras. E no outro domingo, sabe contra quem é? Contra o Inter em Porto Alegre. Então o Santos tem Corinthians em São Paulo e Inter e Porto Alegre, dois jogos fora de casa, essa é a tabela do Santos. Arthur, 30 anos, jogador com a bola no pé, bom, bem abaixo do que ele projetou, né? Do que ele seria realmente. O Arthur apareceu como um fenômeno, foi comprado pelo Barcelona por uma fortuna ao Grêmio E depois que ele ficou próximo ao Neymar, isso é fato, certo? Ele nunca mais foi o mesmo, ele nunca mais conseguiu jogar em lugar nenhum. Eu não sei se ele subiu para a cabeça, mudou de empresário, né, ficou rico muito cedo. Ele nunca mais conseguiu ter o mesmo desempenho que ele teve no Grêmio e no início do Barcelona. Porque quando ele surge no Barcelona, ele foi muito elogiado. Aí ele começou a ir mal nos treinos, né? Começou, de repente, a chegar atrasado. Aí vivia circulando pela Europa durante os fins de semana, quando ele tinha uma folga, quando ele estava no departamento médico. Lembra disso? E isso pegou muito mal. E aí ele circulou por vários times, foi pro Liverpool, não conseguiu jogar. Esteve na Juventus, a Juventus nunca o aproveitou como esperava e pagou caro por ele. Então essa última passagem dele no Grêmio, ele foi campeão gaúcho. E no ano passado, no Brasileiro, ele teve algumas boas atuações. Nesse ano ele não jogou absolutamente nada depois do Campeonato Gaúcho. Absolutamente nada. E o Grêmio não ficou com ele por uma simples razão. Achou que ele não é mais competitivo e ao mesmo tempo também não tinha dinheiro para pagar o que ele gostaria de ganhar. Eu duvido que o Santos esteja pagando menos do que R$1 milhão por mês para ele, viu, Capri? Com o transfer ban, certo? Botou o transfer ban em dia agora, mas eu acho que o Arthur só veio o Arthur porque ele é amigo do Neymar. Porque ele tava sem mercado, Fluminense queria, mas ele queria ganhar muito dinheiro, certo?
3: Aliás,
1: o Palmeiras chegou, dizem.
3: O Neymar contratou. Que deu dinheiro pro Santos, exatamente, pagar o transfer ban.
1: E aí ele que vai pagar o Arthur.
3: E aí ele que vai pagar o Arthur. E aí eu te pergunto, né, Pretzel, tá cada vez mais claro que a NR Sports, que a família Neymar, vai abraçar o Santos de alguma maneira aí ao final do contrato do Neymar? Essa história aí de que o Neymar pai pode ser o presidente da SAF do Santos no futuro. Tem lógica isso ou só está entrando aí, esse dinheiro só está entrando aí na conta do que o Santos deve para o Neymar?
1: Está caminhando para isso, né? Está caminhando para a família do Neymar assumir o Santos definitivamente. A gestão do presidente Marcelo Teixeira é uma gestão falida, né? Aliás, ontem eu acho, viu, Capri, primeiro que o presidente foi omisso, né? Não apareceu para dar entrevista depois do fiasco que foi a ausência do Neymar numa partida tão importante de Copa do Brasil. Aí eu sou obrigado a escutar o seguinte, ó, Capri. Não, o Santos não pode jogar a Copa do Brasil nem a Sul-Americana. Só que esses dois torneios, eles dão dinheiro, eles dão muita receita. E nesse ano existe uma diferença. Se você chegar à final da Copa do Brasil, você não precisa ser campeão, certo? Já chegar à final, você já está na pré-Libertadores. Que era algo muito difícil de chegar via brasileiro, que o Santos não tem
3: mas
1: condição.
3: O Santos não tem elenco para jogar.
1: Não tem, mas não pode abrir mão assim.
3: Ah, mas...
1: Vitórias mas na Copa Sul-Americana.
3: Tem que permanecer na Série A, Preto. Tem que fazer 45 pontos.
1: É que o Santos contratou.
3: Não dá para fazer tudo. Esse time do Santos não consegue fazer tudo isso.
1: O mercado do Alexandre Matos, que eu acho que deveria ter saído, certo? Ó, Mike, já foi embora. Zé Rafael, já foi embora. Rony, 3 anos de contrato. Reserva e caríssimo. Adonis Frias, certo? Já foi embora. Alexis Duarte.
3: Ah, gestão...
1: Já foi embora.
3: Tá pra furar.
1: Bilal, já foi embora, certo? E continua contratando. O Arthur é um jogador hoje do nível do William Arão, Capri. Certo? Um pouquinho mais jovem. Então eu não consigo entender. A gestão do Santos é uma gestão falida e eu espero que venha um novo presidente em dezembro e que reforme o Santos. Você é a favor que o Santos ainda é de Santos e que o Santos tem que jogar na Vila? Para mim, o Santos tem que vir para São Paulo e o Santos tem que jogar em outro estádio, ou no Carindé ou no Pacaembu.
3: 10h38, atenção, Michel Lopes, sobe o hino do São Paulo Futebol Clube. Um dia importante aí pro São Paulo, né? Política fervendo no tricolor também. Esses times eu vou falar, viu? O negócio não tá fácil, não. É, fora de campo, o noticiário tá mais relevante do que dentro de campo. Vamos acionar então Paulo do Vale, que vai trazer aqui as informações do São Paulo nessa quinta-feira. Fala aí, PDV!
4: Oi, Capri, dia importante na vida política do São Paulo, mais do que isso, né? Nessa guerra entre o presidente do conselho, Olten Aires, e o presidente do clube, Harry Massis. Hoje, quem venceu a batalha foi Massis, mas quem segue perdendo acaba sendo o São Paulo Futebol Clube. Por quê? Com a votação dessa reforma estatutária, todos os itens, né, foram rejeitados pelo Conselho, mas é importante trazer itens que foram rejeitados que poderiam ser muito importantes para a saúde do clube, né? Maior liberdade de ação para compliance e ouvidoria, adoção de princípios de governança mais robustos, elaboração do orçamento real alinhado à estratégia e detalhado e executado pela presidência, condições para um conselho fiscal mais atuante e qualificado, responsabilização de dirigentes com atuação dolosa ao São Paulo, maior transparência na prestação de contas e o estudo de viabilidade de uma SAF. Pois é, em uma votação em blocos, alguns itens poderiam sim serem aprovados, né, por parte do conselho, mas dentro dessa guerra de que ou você é Outen Aires ou você é situação com Harry Macis, venceu a situação do São Paulo, que enxergou que essa votação, a aprovação dessa reforma estatutária, tiraria poderes do presidente. Bom, o foco agora acaba sendo a eleição do clube, né? Difícil que a gente tenha alguma mudança maior até lá. É, não se sabe ainda se o Harry Bassi será o candidato à presidência, representando aí esses grupos atualmente de situação, e tudo leva a crer que o Marcelinho Portugal Gouveia acabe aí encabeçando a chapa da oposição. Mas existe hoje uma certa nebulosidade com relação à oposição do São Paulo, justamente pela figura do Outen Aires, né, que já foi de situação por muito tempo, e acho que enquanto ele estiver representando qualquer tipo de possibilidade política dentro do São Paulo, for o porta-voz de alguma coisa, eu acho que o debate vai ficar contaminado e dá para colocar na conta do Outen, né, da impopularidade dele, essa reprovação de uma reforma que em alguns pontos seria, sim, importante na vida do tricolor.
0: Política, política e mais política na vida do São Paulo, essa guerra pelo poder e o clube aí afundando, né, administrativamente falando, um gigante chafurdando aí nessa incompetência administrativa. Pretzel, quem vai salvar o São Paulo, hein? Tá difícil, hein? Não tá fácil, não.
1: É, o São Paulo tá empacotado pra ser rebaixado, né? Tá fazendo um esforço tremendo, mas tem times piores. Porque o São Paulo, por exemplo, pra mim é melhor que o Santos. Joga mais bola que o Santos, da limitação que os dois existem hoje. Agora, sabe quem é que tá contra a reforma estatutária, Capri? Torcida uniformizada. Se eles estão contra, eu tô a favor. Então a reforma deve ser boa pro São Paulo. Pra acabar com privilégios, né?
0: Aliás, a torcida não quer a reforma do estatuto.
1: Não quer.
0: Quer que continue desse jeito.
1: É, aliás, ontem... Então,
0: se continuar desse jeito, o São Paulo vai acabar, não é? Porque esse modelo administrativo é um caos, é um fiasco. É um caos,
1: acabou.
0: Colocou o São Paulo nesse buraco aí. Então, se a torcida uniforme... A torcida uniformizada representa 0,00001% da torcida do São Paulo. Não tem representatividade.
1: Isso.
0: Quem representa a torcida do São Paulo é quem está lá na arquibancada, tomando sol, tomando chuva. São 20 milhões, 25 milhões de São Paulinos. Esses, sim, representam o São Paulo. A organizada não diz nada. Mas os dirigentes ouvem, né?
1: Ouvem. E eu acho que o nosso papel agora, não quero sugerir nada a ninguém, mas chega, né? A imprensa esportiva brasileira sempre deu muito espaço para os dirigentes, porque eram outro tipo de dirigentes, né, Capri? Eram caras preocupados com o clube. Alguns eram verdadeiros abnegados, botavam dinheiro no clube mesmo, né, para fechar finanças e tal. Não existia tanta receita no futebol. Não existia. Alguns clubes realmente não conseguiam ter dinheiro. E o que aconteceu, né? Depois que os direitos de TV entraram com força, e que foi uma grande medida para o futebol brasileiro, e depois com os patrocínios Masters, né? E com o aumento de receita, os clubes nunca tiveram tanto dinheiro. E o que aconteceu com os clubes? Capri, quebraram. Quanto mais dinheiro os clubes tiveram, os seus dirigentes tiveram, mais clubes quebraram. A Lei Pelé também quebrou alguns clubes, porque os empresários ficaram bilionários. Os empresários têm o poder do futebol hoje, são mais fortes que alguns clubes. Os jogadores hoje têm pouco comprometimento com as camisas que vestem, né? Só pensam realmente em contratos e dinheiros na sua grande maioria. Então o futebol ficou muito difícil e os dirigentes ficaram ricos. Né? Alguns entram pobres e saem ricos. Então nós temos que combater isso. Chegou a hora da gente combater. A gente quer profissionalismo na acepção da palavra e não esses rombos financeiros com os clubes quebrados, certo? Dirigentes corruptos e a gente enxugando gelo. Uma pena.
0: Sobe o hino do Palmeiras. Vai, Michel Lopes.
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0: o aguarda. O Verdão tá na boa, hein? Próxima fase da Copa do Brasil, liderando o Campeonato Brasileiro e vai em frente também na Libertadores da América. Vamos às informações do Verdão com Bruno Milhose. Fala, Milhose!
6: Fala, Capri! Tudo bem? Abraço pra você, pro amigo ligado aqui na Bandeirantes durante o apito final. Vamos lá com mais informações do Palmeiras. Dia importante pro Verdão, viu, Capri? Isso porque o Palmeiras fechou, avançou mais uma negociação de venda de jogadores. Depois do Alan pro Manchester City, que rendeu 240 milhões de reais e aproximou o Palmeiras de bater a sua meta, não é? De arrecadação com vendas de jogadores na temporada, que é de 400 milhões de reais, o Verdão agora pode praticamente celebrar essa conquista, porque negociou Riquelme com a equipe do Inter Miami. O jogador deve viajar já no final de semana para os Estados Unidos e vai assinar com a equipe da MLS por 4 temporadas. Riquelme Felipe, 19 anos de idade, base do Palmeiras, foi muito bem na base, né, Capri? Mas o profissional acabou não se firmando. Por isso, o valor não é tão alto, digamos assim. São 6 milhões de dólares, 30 milhões de reais. Claro que tem sim um peso, mas muito menor em relação a outras joias da base alviverde que foram negociadas recentemente. Então, Riquelme Felipe a caminho do Inter Miami por 30 milhões de reais. E aí, somando, Capri, com outra negociação que corre em paralelo com a equipe norte-americana, que é a do Mikael, está emprestado ao Inter Miami e vai ser comprado, né, depois deste período de empréstimo, por 5 milhões e meio de dólares. Com isso, somando a todas essas negociações, o Palmeiras pode comemorar porque bateu seus 400 milhões de reais arrecadados em 2026. Então, importante conquista aí do Palmeiras em termos financeiros. Mais uma, né, Capri? Notícia boa pro Verdão quando falamos de dinheiro, e costuma ser assim nos últimos anos. Agora falando de bola, viu, Capri? Porque depois da vitória contra o Santos, o Abel Ferreira disse que tinha um elenco enxuto e agora parece realmente que vai ficar ainda mais curto para esse final de semana contra o Mirassol. Domingão, às 18h30, em Mirassol, o Palmeiras encara a equipe do interior paulista sem John Arias, com uma lesão no músculo posterior da coxa direita. Ele saiu mancando, não foi substituído, mas saiu mancando no finalzinho do jogo, levantou preocupações e realmente teve uma lesão constatada em novos exames realizados nessa quinta-feira, Capri. Então, John Arias é desfalque do Palmeiras, parece ser uma lesão leve, nada muito preocupante, mas ainda assim é um jogador essencial para o esquema do Abel e levanta algumas preocupações. Será preservado desse duelo e vai fazer tratamento com o departamento médico. Quem também fica de fora é o Piquerez. Não teve uma lesão, e sim um edema na coxa direita. Essa já é a segunda lesão no Piquerez, desde aquele entorse no tornozelo que quase o tirou da Copa do Mundo. Você vai lembrar que ele ficou muito tempo afastado e nessa temporada, vem sendo um ano acidentado do Piquerez, não está conseguindo manter uma frequência grande, né? E é um problema para o Abel Ferreira, porque o GFT também está machucado, então não tem lateral esquerdo. Vamos ver qual vai ser a solução encontrada pelo Abel para esse duelo contra a equipe do Mirassol. Além disso, viu, Capri, tem também a situação do Paulinho. Paulinho está na sua fase final de transição, treinou com os companheiros nessa quinta-feira e deve repetir a dose na sexta e, quem sabe, estar à disposição do técnico Abel Ferreira para o duelo desse domingo, voltando depois de mais uma lesão, né? Mais um problema muscular na coxa, que não tem relação com aquela cirurgia que ele fez na perna, mas ainda assim uma sequência de lesões incômodas para o atacante camisa 10 do Palmeiras, que volta em bom tempo, né? Quem sabe para ocupar essa vaga do Arias, que fica no ataque da equipe do Palmeiras. Portanto, um Verdão um pouco diferente no próximo domingo contra o Mirassol, sem peças importantes, mas certamente muito forte. O Abel não preserva, tem baixas, tem desfalques, mas vai com tudo nas três competições e sonha com mais 3 taças em 2026. Capri?
0: É, mas o Palmeiras pode sonhar com as três competições.
1: Claro que pode.
0: Esse tem elenco, né?
1: E já ganhou o Paulista, né?
0: É, então.
1: O Palmeiras pode fazer a quádrupla coroa, hein?
0: Eu até acho que seria, não vai ganhar os três, mas acho que 2 aí tem boas chances, viu?
1: Seria histórico. Acho que é favorito. Já eliminou o Santos, na minha opinião. Vai pegar Vasco ou Vitória, favorito. E se cair na decisão, ele vai pegar alguém da dupla Grenal ou alguém de Cruzeiro e Galo, certo? Só tem um time que eu acho que faz frente ao Palmeiras. Frente. Fazer frente, o que é? É tentar ganhar do Palmeiras, que é o Cruzeiro. Que eu acho que é o único time completo que pode ganhar do Palmeiras. Nem o Galo eu acho que tem condição, mesmo sendo o jogo único, de ser campeão em cima do Palmeiras.
0: 10h48, atenção, Michel Lopes, sobe o hino do Corinthians.
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0: Guilherme Agrela vai atualizar as informações do Timão aqui no apito final. Atenção, Agrela, fala tudo do Timão. Diz aí, Agrela.
7: Fala, Capri, um abraço a você, um abraço a quem nos acompanha aqui no Apito Final. Vamos lá falar deste Corinthians, que tem confronto importante contra o Santos neste domingo pelo Campeonato Brasileiro. Pois é, duelo importante em Itaquera, o timão que vem de derrota aí pro Curitiba e precisa se recuperar na tabela de classificação do campeonato. Tem apenas 32 pontos em 24 jogos disputados. E para isso, deve contar aí muito provavelmente com o retorno de Yuri Alberto, camisa 9 do Timão, o artilheiro da temporada do Corinthians, vai voltar depois de uma lesão muscular. Ele já treina sem limitações e por isso deve estar à disposição do técnico Fernando Diniz. Quem não vai jogar é Breno Bidon, que está suspenso pelo terceiro cartão amarelo. Nos treinamentos aí de representação do Corinthians, alguns jogadores chegaram a ficar de fora, como por exemplo o Carijo, mas apenas por controle de carga. Então, muitas coisas positivas aí desta semana, pelo menos é o que espera a comissão técnica de Fernando Diniz. O Carijo não preocupa para a partida. Tem ainda a questão do Gabriel Paulista, se estará ou não apto, porque ele teve um probleminha físico também, e este sim é o que mais preocupa o Fernando Diniz. Por isso, um Corinthians que deve ter em campo a sua força máxima, com exceção ao Breno Bidon. Pensando também na sequência da temporada, Capri, o Corinthians conheceu as datas e os horários dos seus jogos das quartas de final da Copa Libertadores. Enfrenta o Estudiantes de La Plata, primeiro fora de casa, no dia 9 de setembro, que é uma quarta-feira, e também no dia 16, ou seja, uma semana depois, também uma quarta-feira, ambos os jogos às 9h30 da noite no horário de Brasília, o Timão que tenta aí a classificação para a semifinal. Caso consiga, embolsa US$2.300.000, um dinheiro importante para o Corinthians, que precisa, claro, de caixa, precisa de bastante dinheiro aí e também pela glória esportiva. A última vez que o Corinthians chegou a uma semifinal de Libertadores foi justamente em 2012, quando foi campeão da competição. Outra atualização importante referente ao Esporte Clube Corinthians Paulista sobre a reunião entre os principais diretores, mandatários do Corinthians com os membros da SAFIEL, uma reunião que teve ali como principal ponto uma exigência por parte do Corinthians de um aporte financeiro antes da assinatura do termo não vinculante, o que acaba sendo um empecilho por enquanto. Então, as tratativas ainda estão em andamento para uma possível SAF no Esporte Clube Corinthians Paulista. Capri?
0: É. Corinthians também, como o São Paulo, como tantos outros clubes, o Santos, tem a política aí pegando fogo. Enquanto isso, vai tentando se livrar das pendências financeiras, transfer ban. Corinthians ainda está com o transfer ban ativo ali, está discutindo o SAF. A política dentro do Corinthians também.
1: Viu, a SAFIEL hoje, houve reunião, né? E aí um debate, houve cobranças dos dois lados, mas não passa de jeito nenhum. Tu acha que os conselheiros do Corinthians vão perder tudo que eles têm à disposição lá, né, para gastar com cartão corporativo, né, tudo que a gente já viu, para não precisar explicar algumas contratações, né? Alguém já explicou como é que foi a contratação do Yuri Alberto, do Zenit, da Rússia? Os percentuais que foram pagos e as comissões que foram pagas? Isso nunca apareceu no Corinthians. Nunca apareceu. Não o valor. O valor que o Corinthians tem 50% dos direitos. Eu quero saber as comissões e os percentuais que foram pagos por cada jogador do Corinthians envolvido na transação. Isso nunca apareceu. Nunca apareceu. Então, o Corinthians também é um clube destruído, né, Capri? Pode ganhar um campeonato? Pode ganhar a Libertadores? Esse ano pode. Daqui a pouco elimina o Estudiantes, está numa semifinal contra Flamengo ou Del Valle. Quando tu olha, ele já está na final. Mas o que vai mudar em relação a isso? É um prestígio? Você deixa o Corinthians era para ser o maior clube da América do Sul hoje disparado e não tem absolutamente nada, né? Tem um transfer ban aí, foi uma novela para renovar com o Memphis, mas ao mesmo tempo também deve salários atrasados. E aí como é que fica? A SAFIEL é uma saída? Eu sinceramente, viu? Eu não me aprofundei tanto, eu só estou mais na base do que eles têm falado, mas eu também eu gostaria de ver um plano, né, onde as pessoas saíssem do Corinthians. Só que isso é impossível. O Vinícius Cascone, nos deu entrevista no domingo, não sei se tu ouviste, é claro, ele, conselheiro do Corinthians, ele deu uma ideia que eu acho que é interessante, tem horas que tem que ouvir mesmo, tem boas ideias. Que o Corinthians precisa solucionar, reunir todas as diretorias das principais áreas do Corinthians, certo? E colocar a casa em ordem. Cada um com seu orçamento bem definido, sem gastar mais do que arrecada. Eles têm que fazer para tentar e começar a pagar as dívidas
0: Põe
1: urgentes.
0: Põe a vinheta do Vinícius Cascone aí,
1: dele, Michel Lopes. Tudo bem, mas...
0: Põe a vinheta dele aí.
1: É isso aí. Tu tem razão.
0: Pô, orçamentos bem definidos, todo mundo gastando Corinthians. Ah, brincadeira.
1: A gente duvida porque virou chacota,
0: virou
1: né?
0: Virou chacota.
1: A ideia é muito boa, mas o Corinthians não tem mais nenhuma credibilidade. Nenhuma.
0: Tá bom, Pretzel. Logo mais às 7:30 da noite desta sexta-feira, coisa linda, estaremos juntos
1: sempre
0: aí no Esporte em Debate, hein?
1: Uma honra e uma alegria.
0: Muito
1: sempre.
0: Obrigado. 10h54, já voltamos aqui com o apito final.
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4: Bom, terminou o apito final, né? Apito final de 0 para o Internacional, 0 para o Grêmio. Apito final vai voltar no final de semana com a 25ª rodada do Campeonato Brasileiro e muitos jogos, hein? São Paulo e Bragantino se enfrentam no sábado, no domingo tem o clássico Corinthians e Santos, depois tem Mirassol e Palmeiras e a gente vai mostrar tudo isso para vocês na programação esportiva do final de semana que vem aí. Semana que vem, jogos da volta das quartas e final da Copa do Brasil. Vamos então conhecer os semifinalistas. A produção do apito final do Lucas Bueno com Michel Lopes na mesa de som, Caíme Martins na central técnica, Igor Nascimento está no nosso switcher e o Lucas Abudi cuidando das nossas redes digitais da Bandeirantes. Tenham todos um bom finalzinho de quinta-feira e ela tá chegando, hein? Olha aí, a sexta-feira, coisa linda, tá chegando aí para deixar mais animado o seu final de semana. E nessa sexta, nós estaremos juntos aqui no Esporte em Debate para fazer toda essa projeção do final de semana esportivo. Mandar um abraço aqui ao Alisson dos Santos, grande Pio, recordista mundial dos 400 metros com barreiras. Temporal hoje de 45 segundos e 80 centésimos. Mais um orgulho do Brasil. Esse rapaz é cracaço. Cracaço, um dos maiores atletas do mundo na atualidade. Alisson dos Santos. Tá faltando no currículo gigante dele, vitorioso, a medalha de ouro olímpica, que vai vir em Los Angeles em 2028, se Deus quiser. Ótima noite a todos. Excelente final de semana. Tchau, São Paulo. Tchau, Brasil.
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1: Olá, está no ar o Antenados aqui pela Bandeirantes, pelo aplicativo Bandplay e também pelas nossas emissoras afiliadas. Eu sou o Danilo Gobato e recebo hoje no programa o cantor, compositor, grande artista Nil Bernardes, relembrando os momentos marcantes da carreira. Só com Terry Winter, por exemplo, ficou 15 anos e juntos compuseram mais de 100 canções, como Look at Me, Once More a Fool, Filho Pródigo, Mãe de Leite, Sonho de um Caminhoneiro, entre outros. Em 1983, conheceu, através do empresário Paulo Ricardo Cunha, o ator Orival Pessini, criador do boneco Fofão, com quem faria uma parceria musical e de trabalhos, culminando com apresentações aí nos shows da Turma do Balão Mágico e Fofão, e depois nos shows do Fofão e TV Fofão. Já na década de 90 e 95, juntamente com Luiz Schiavon e Marcelo Barbosa, trabalhou no projeto musical da novela O Rei do Gado, com a formação aí do grupo Orquestra da Terra, intérprete do tema de abertura da novela que foi ao ar em 96 pela Rede Globo. Como compositor, tem músicas gravadas por artistas nacionais e internacionais. Como produtor e coprodutor de discos, trabalhou aí com Leonardo, Zezé de Camargo, Luciano, Bruno Marrone, As Marcianas, Jean Giovanni, Frank Aguiar, Joana, muitos nomes aí. Que história, hein? Que sucesso é a carreira de Nil Bernardes. Lembrando que você pode interagir conosco pelas redes sociais em arroba Danilo Gobato.
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0: Muito bem, conforme anunciamos, estamos recebendo hoje nos estúdios da Rádio Bandeirantes em São Paulo, cantor, compositor, produtor, arranjador, dublador, Nil Bernardes. Tudo bem, Nil? Como que você tá? Seja muito bem-vindo.
1: Ô, Danilo, muito obrigado, muito obrigado. Olha, rapaz, eu fiquei maravilhado com o convite para poder participar do teu programa. Porque eu sei que o teu programa só vem feras, rapaz. Aí quando a minha empresária falou, olha, o Danilo Gobato entrou em contato, eu falei, nossa, o Danilo? É, o Danilo tá convidando você pra ir no programa. Eu falei, já tô lá.
0: Mais uma fera, mais uma fera. Ô, Nil, seu dia precisa ter 43 horas pra dar conta de tudo, né?
1: Porque, mais ou menos.
0: Porque além disso tudo que eu falei, né? Você comenta futebol, compõe, canta, toca, faz dublagem, muita coisa bacana. Bacana, né, Nil?
1: Olha, eu costumo dizer que eu bato escanteio, corro na área e vou cabecear. Mas é isso aí, mas eu adoro, rapaz, adoro fazer tudo que eu faço. Porque quando eu comecei minha carreira, Danilo, lá já uns 40 anos atrás, eu pensei, eu vou ter que me especializar em várias áreas, para quando uma área não tiver legal, sabe, o show não tá o show, tem a composição, aí tem a dublagem, tem a produção, tem a direção, e aí eu fui, sabe, aprendendo tudo que pintava, e realmente isso foi de muita valia para minha vida, né? Porque todas as épocas que nós atravessamos de crise, né? Então, uma coisa não estava legal, mas a outra estava, tal, e aí Deus provém, né, Danilo?
0: Olha, o Nil Bernardes está aqui para dividir as novidades da carreira, relembrar os grandes sucessos, contar várias histórias, várias curiosidades, muitas das músicas que tocam aí no rádio, na televisão, aberturas de novela, de séries, de desenhos, foram feitas por esse cara aqui que está hoje aqui no nosso estúdio, o Nil Bernardes. E eu sempre gosto de começar aqui o nosso bate-papo procurando saber o início, né, as origens, porque isso reflete muito, né, dos profissionais que hoje a gente está aí, né, vendo, acompanhando, né? Você desde cedo, desde muito cedo, cedíssimo, começou já a se relacionar com a música. Aos 3 anos você já gostava de acompanhar seu pai lá no saxofone, Nil?
1: Então, rapaz, meu pai, ele não era profissional, né? Ele era um amador, ele tocava, gostava de tocar saxofone, ele trabalhava na CMTC, que era a Companhia Municipal de Transportes Coletivos, né? Ele trabalhava como mestre de obras na CMTC, e ele chegava do trabalho à noite, ele pegava o saxofone e ia tocar. E eu ficava do lado dele lá, já com 3 anos de idade, ouvindo, ele estudando e tal. E aí o tempo foi passando, já com 4 anos de idade, eu comecei já a me interessar, e já a primeira música que ele me ensinou e tal. E com 4 anos de idade, eu participei de um programa de calouro, rapaz, aqui no bairro da Lapa, num clube chamado Clube Lapianinho. Então, com 4 anos de idade, já foi a primeira vez que eu pisei num palco na minha vida e cantei.
0: Que música, você lembra?
1: Lembro, eu cantei uma música assim, deixa eu ver se eu pego.
0: Bora, doutor?
1: Palco nasce todo.

0: tudo. Uma música que era um grande sucesso de um cantor chamado Luiz Vanderlei na época. E aí, Danilo, de repente, aquele garotinho com 4 anos de idade cantando, e eu não levei, não tinha banda, não tinha nada, não. E tinha um rapaz que começou a me acompanhar no pandeiro. Paquetica, paquetica, paquetica. Tipo o Caju e Castanha,
1: sim,
0: sabe?
1: Sim, sim, sim.
0: E eu cantando. E aí o pessoal falou, pô, peraí, o menino canta afinado, o menino tem ritmo e tal. Aí não deixaram eu concorrer. Porque falaram, ah, vai ser sacanagem, né? Aí eu fui ao concurso nesse programa de calouro. Me deram um prêmio, né, que eu levei pra casa. Era um cachimbinho, rapaz. Você assoprava o cachimbo e saía uma bolinha de ping-pong na ponta. Aquele prêmio pra mim foi o meu primeiro troféu na vida, com 4 anos de idade. Então, quer dizer, a música já realmente estava no sangue, né?
1: E aí, com criança, já tinha aprendido a tocar, então? Violão, teclado, vários instrumentos.
0: É, eu comecei com... Aí, mais ou menos lá com 7 anos de idade, quando eu comecei a aprender a ler, né? Aí eu fui aprender a tocar acordeon. Acordeon na época era, né, era moda e tal, né? Mas o acordeon era muito pesado, então não dava na escola e tal. A minha mãe não podia comprar um acordeon para mim, então na escola a gente tinha o acordeon, mas aí eu desencantei pelo acordeon porque era muito pesado. Aí vai indo, entrei na escola fazendo primário, tá? Quando eu estava naquela época tinha admissão para o ginásio, né? Então a gente fazia admissão para o ginásio. E nessa admissão para o ginásio eu conheci dois rapazes, né? Dois garotos gêmeos, o Toninho e o Luizinho, e eles tocavam violão. Então com eles eu aprendi a tocar violão. Aí eu já estava mais ou menos com meus 8, 9 anos de idade. E aí o tempo vai passando, a gente já... Aí formamos um conjunto de bairro, lá na Vila Brasilândia. Nosso conjunto de bairro chamava Jovens Atuais, né? É. E aí a gente tocando, ensaiando e tal. E aí começou a pintar os festivais na escola. Como eu já sabia tocar violão, eu comecei a compor, né, as primeiras músicas, né, e participar de festivais, e ganhei alguns festivais na escola, tal. Aí formando o conjunto, a gente começava a fazer bailinhos, né, tocar em bailes no colégio, pró-formatura, tal, já o conjunto, os Jovens Atuais tocando, tal. O nosso primeiro emprego foi numa churrascaria, aí o primeiro cachê, rapaz, tocando numa churrascaria, tal. E nós, eu era menor de idade, eu devia ter nessa época uns 15 anos. Então tinha que ter uma permissão. Como o pai dos meninos, dos gêmeos, ele era policial, então ele arrumou a tutela, né? A minha tutela. Os meninos já tinham 18 anos, eu tinha 15, então o pai dele era meu tutor para que eu pudesse tocar na noite.
1: Mas apesar de já começar então a tocar na noite, lidar ali com os instrumentos todos, eu sei que em determinado momento, isso já muito mais para frente, né? Uhum. Evidentemente não como criança e adolescente, mas você depois foi começar a trabalhar em banco também, né? Então você entendeu que a música não era para você não queria seguir essa carreira. Por que você foi enveredando também por outras profissões aí? Necessidade, Nil?
0: Não, era necessidade, porque a gente tinha que... Porque naquela época, olha, veja bem, você de repente trabalhar num banco, você ser bancário, era algo espetacular, né? Então os pais da gente queriam, né, que a gente seguisse uma carreira. A carreira na arte, a carreira de cantor, essas coisas, nem passava pela cabeça deles que eu iria seguir. Então eles queriam um futuro para mim, queria que eu estudasse, que eu fosse um bancário, que de repente eu chegasse à gerência de um banco.

0: Eu não vi há algum tempo, mas ele sentado com o violãozinho do lado, meio adormecido já e tal, e eu virei para ele e falei, e aí Toninho, tal, o que você está fazendo? Ele falou, olha, eu toco numa casa noturna, e você? Eu falei, ah, eu estou indo para a faculdade. Ele falou, que faculdade que nada, rapaz, o teu negócio é cantar, vai me visitar lá uma hora na casa noturna lá, e me deu o cartãozinho. Passou um tempo, um dia eu saí da faculdade e dei uma passada na casa noturna onde ele cantava. Aí ele falou pra mim, dá uma canja aí. Falei, ah, mas o que que eu vou fazer? Ah, pega aí. E o Joel Marques, que é um dos grandes compositores também, tocava nessa casa também nessa época. E eu peguei o violão do Joel Marques e cantei uma música. E quando eu cantei uma música, eu percebi que o pessoal parou pra ouvir. Quando eu acabei de cantar, eles aplaudiram. Aí eu falei, meu Deus, é isso que eu quero para minha vida. Aí eu tranquei a matrícula na faculdade, pedi a conta no banco e fui cantar na
1: E a partir daí que você começa, que você conta então como seu início profissional.
0: Meu
1: mesmo.
0: Início profissional já cantando para valer, né? Para valer mesmo, me dedicando exatamente só à música.
1: Na noite aqui em São Paulo.
0: Noite aqui em São Paulo, exatamente. Cantava essa primeira casa que eu dei essa canja. O nome da casa era Dom Casmurro, né? Era um restaurante. Aí depois com o meu amigo Antônio Luiz, a gente batalhando na noite e tal, fomos tocar em várias casas na noite. E uma que a gente tocou bastante tempo era o Clubinho dos Artistas, onde era muito bem frequentado por jornalistas, escritores, né? Era o pessoal da alta sociedade mesmo, né? Então tocamos muito tempo lá no Clubinho dos Artistas.
1: Ô Nil, e avançando um pouco aqui na sua carreira, na sua história, né? Não demorou muito até você conhecer e ter contato com o Terry Winter, né? Foi
0: numa
1: loja de discos ali que você foi apresentado. O Terry Winter foi um dos precursores, né? Acho que um dos primeiros, aquela onda que começou dos falsos gringos, né? Dos artistas brasileiros que assinavam o nome gringo, né?
0: Era isso aqui, ó.

0: foi um grande sucesso. Ele foi o precursor, né? Na década de 1970, quando os brasileiros começaram a cantar em inglês. Fábio Júnior, com o nome de Mark Davis, né? O Gessé, com o nome de Tony Steven. O Christian, né? Com o nome de Christian mesmo, né? Apesar que o nome dele é Zé Pereira, né? É José Pereira. Mas com o pseudônimo de Christian, fez sucesso com Please Don't Say Goodbye, né? E aí o Terry Winter foi o precursor nessa época aí. E eu conheci o Terry Winter depois disso. Porque eu conheci o Terry Winter em 1978. Ele já era sucesso, já tinha conseguido fazer sucesso não só no Brasil, como na América Latina, no exterior. E eu fui ser músico do Terry Winter em 1978. Ser contrabaixista e vocalista.
1: Ele tava precisando ali de integrantes pra banda, pra isso funcionar. E você entrou como contrabaixista, backing vocal, e depois que vocês fizeram então a parceria, que foi de muito sucesso, né, Nil?
0: Então, rapaz, e você vê sempre o Antônio Luiz na minha vida, né? Porque o Antônio Luiz, ele tinha uma loja de discos, e nós estávamos num atacado comprando discos, e conhecemos um outro rapaz que tinha loja de disco também no bairro onde a gente morava, que era na Vila Brasilândia, e através desse rapaz, que era o Marco Silvestre, né, que também era um cara da música, que tinha gravado e tal, eu fui apresentado ao Terry Winter, e o Terry Winter precisando de um elemento para compor a banda dele, eu fui ser o contrabaixista e o vocalista dele, viajando pelo Brasil, viajando exterior e tal, e aí pintou uma grande amizade, né? É coisa de Deus mesmo, né? Que une as pessoas, né?
1: Vocês ficaram quanto tempo juntos ali nessa parceria aí?
0: Ah, essa parceria durou aproximadamente uns 15 anos.
1: E nós, aí, desculpa, diga lá. Ah,
0: não, pois não. Nós compusemos mais de 100 músicas, né? Em inglês e também em português.
1: É isso que eu ia falar, porque eu já separei uma aqui. Eu sei que você tá com seu violão, mas eu separei uma aqui, que essa foi uma parceria dos dois, né? Do Nil Bernardes e do Terry Winter. Look at Me. Vamos ouvir, vamos relembrar.

0: E aí, Nil, a gente já vai também aqui falando de outros movimentos que você participou, né? Porque no final da década de 70, início ali dos anos 80, começou a surgir forte mesmo, né? O sertanejo, né? O movimento sertanejo começou a ganhar muita força e vocês, claro, aproveitaram esse momento, entenderam também e passaram a compor canções sertanejas, não?
1: Canções sertanejas, Você veja bem, a respeito do Look At Me, o Look At Me foi um acidente, porque o Terry Winter, ele tinha feito um sucesso anterior, uma música chamada Our Love, e ele cantava com uma moça chamada Marisa Fossa, né? Então, ele cantava Can you live without my love? Aí a moça fazia Now I can love without you, né? E aí nós fizemos o Look At Me, que era pro Terry Winter cantar com uma moça também. E quando nós apresentamos o Look At Me na gravadora pro diretor artístico Luiz Mocarzel, quando eu fiz a parte da moça cantando em falsete, o Mocarzel falou, não, pera, isso é bidis. Então, aí a ideia já não era mais gravar com a moça, já era gravar comigo, né? Então teve que mudar a letra, porque a letra era um homem falando para uma mulher. Aí o Terry Winter mudou a letra da música e eu acabei gravando com ele. Quer dizer, foi a minha primeira experiência em disco de uma grande companhia, né? E cantando em inglês com o nome de Neil Barnard.
0: Ah, né? Você mudou o seu também.
1: Exatamente. Aí, aí você já está dentro da gravadora. Você já está ali. E com esse movimento de música sertaneja, o próprio Luiz Mocarzel, que era diretor da gravadora Copacabana, ele falou, olha, vocês podiam juntar. O Neil Barnard é filho de mineiro, tem esse negócio de música sertaneja brasileira, o Terry Winter tem a descendência de ingleses, então tem esse negócio do country music americano e tá. Por que vocês não fazem uma mistura disso aí, né? E eu acho que isso vai ficar legal. E foi aonde nós começamos a compor e a gente compunha diferente, né?
0: Então, exatamente, porque, bom, o Neil tinha ali aquela, o Terry Winter tinha essa pegada também, né? Romântico, o sertanejo também surfou nisso,
1: sim,
0: né?
1: Essas
0: canções românticas, mas muda tudo, né, Neil?
1: É
0: uma outra pegada também as músicas sertanejas, né? Aham. Mas daí você também conseguiu usar disso, né? De todo o seu conhecimento, do seu talento, para daí começar a produzir grandes nomes, né? E compor para grandes artistas aí do sertanejo. Já teve essa experiência com o Terry Winter aí de 15 anos que durou. E aí você descobriu também esse outro nicho, né? Produzindo para Chitãozinho Chororó, Zezé de Camargo e Luciano, Rio Negro e Solimões, Milionário José Rico, As Marcianas, Roberta Miranda, tem uma lista enorme, Leandro e Leonardo, né? Grandes nomes aí do sertanejo. Era você e o Terry Winter, era mais você e outros parceiros desses nomes que eu falei, como que era daí, Neil?
1: No início era muita coisa, eu e o Terry Winter, o grande sucesso, que no caso foi o meu primeiro grande sucesso como autor, foi a música Sonho de um Caminhoneiro com a dupla Milionário e José Rico, que na época, isso foi por volta de 1980, 81, Milionário José Rico era o Roberto Carlos do sertanejo. Então, gravar com o Milionário José Rico realmente era o ápice, né? E daí foi o nosso primeiro grande sucesso, uma música que se tornou um clássico sertanejo, né? Sonho de um Caminhoneiro. E depois disso veio um outro clássico, na mesma época, que foi Filho Pródigo.
0: Né? Antes de você contar a história, posso tocar Filho de um Caminhoneiro? Sonho de um Caminhoneiro que eu separei aqui? Pode ser, Nil?
1: Sonho de um Caminhoneiro.
0: Sonho de um Caminhoneiro, vamos relembrar, vamos ouvir.

0: Essa muita gente gravou, né? Muita
1: gente. Essa. E nessa gravação, porque essa gravação que eu canto aí.
0: É do seu CD.
1: É um CD que eu fiz chamado Cantautor, né? Que é o autor cantando as suas composições, né? Que foram sucesso nas vozes de outros artistas, né? E o sonho de um caminhoneiro, rapaz, ele surgiu de uma viagem que nós estávamos na estrada com o Terry Winter. E aí a gente estava ouvindo uma música, o Sérgio Reis cantando uma música chamada Lobo da Estrada, que era uma música que falava sobre um caminhoneiro também. E aí o Tommy, o Terry, né, que a gente... O tratamento Tom, porque o nome dele era Thomas, né, Thomas William, né? Então eu chamava ele de Tommy. O Tommy falou para mim, poxa, a gente podia de repente fazer uma música em que o caminhoneiro, quando ele ouvisse, ele sentisse saudade de casa, né? Aí eu pensei, poxa, seria legal mesmo, né? Ele de repente tirar um pouquinho o pé do acelerador, botar um pouquinho mais o pé no freio e tal. E chegando no hotel onde nós nos hospedamos, que ele ia fazer show, pegamos o violão e já começamos a fazer o sonho de um caminhoneiro. E dali a pouco, quando voltamos para São Paulo, nós terminamos a música.
0: E aí, quando você ia falar de Filho Pródigo, eu te interrompi para tocar aqui Sonho de um Caminhoneiro. Uhum. Mas qual que é a história também? Porque essa estourou com o Sérgio Reis? Não, não, né?
1: Essa música tudo tem uma história, né, Daniel? É impressionante. Quando nós fizemos Sonho de um Caminhoneiro, nós na mesma época fizemos Filho Pródigo.
0: Foi em 82, mais ou menos?
1: Foi. Não, foi até antes. Eu acho que em 1979 nós já estávamos compondo já, porque você não grava imediatamente, sim, né? Mas Sonho de um Caminhoneiro e Filho Pródigo foi por volta de 1979 que nós fizemos. E aí, rapaz, o produtor Tony Campello, ele produzia o Sérgio Reis. E nós fizemos uma fita cassete com as duas músicas, Sonho de um Caminhoneiro e Filho Pródigo, e demos para o Tony Campello para ele mostrar para o Sérgio Reis. Só que ele não conseguiu mostrar para o Sérgio Reis. O Sérgio estava muito atarefado, já estava com o repertório mais ou menos escolhido e tal, e o Sérgio não quis nem ouvir essa fita. E aí, rapaz, essa música acabou sendo, o Filho Pródigo acabou sendo gravado primeiramente por um trio chamado Trio Carga Pesada. Aí depois o José Homero, que é filho do grande Zé Bétio, né? Zé Homero era produtor de uma dupla chamada Juni Júlio, gravou com Juni Júlio. O Zé Bétio, no programa dele, lança a música Filho Pródigo. E quem estava presente nesse dia sendo entrevistado? Sérgio Reis. Aí o Sérgio Reis, depois que ouviu a música Filho Pródigo, falou assim, essa música vai estar no meu próximo disco. Quer dizer, a música era para ele mesmo, né? E o Sérgio gravou, e depois muita gente gravou, né? Jorge Luiz e Fernando, Tonico e Tinoco nos deu a honra de gravar Filho Pródigo, né? E até ultimamente Bruno e Marrone gravaram, inclusive tem o clipe deles, né? O Bruno chega a chorar, ele quase não consegue cantar a música, porque é uma música que emociona, né?
0: Vamos relembrar então? Tem aqui, separei aqui, vamos lá.

0: E olha só, Nil, são muitos sucessos, né? Não sei se até, se aqui até o final do nosso programa a gente vai conseguir tocar todos e falar de todos, né? O Moacir Záquio tá também pedindo palhinha aqui, tá acompanhando o programa, mas além dessas duas que a gente já tocou aqui, né? Sonho de um... Opa, tava aqui já, na agulha. Além dessa, Sonho de um Caminhoneiro e Filho Pródigo, tem essa outra que Milionário e José Rico gravaram. Eu sei que você ouviu uma conversa ali, teve um insight e fez a música. Eu vou tocar primeiro e na sequência quero saber essa história aí, pode ser?
1: Pode, lógico.
0: Mãe de Leite, Milionário José Rico, música de Nil Bernardes.

0: Mãe de Leite, e aí? Você ouviu uma conversa ali?
1: Rapaz.
0: Falaram Mãe de Leite, você fez uma música? É assim, meu?
1: Que coisa. Nós estávamos numa reunião, nós havíamos acabado de gravar com eles, né? Com o Milionário Zé Rico, O Sonho de um Caminhoneiro. E O Sonho de Caminhoneiro se tornou um grande sucesso. E aí, numa reunião que nós estávamos no escritório dos empresários, a Aida, o Zé Raimundo e tal, e o milionário estava presente. O Zé Rico não estava nesse dia, mas o milionário estava presente. De repente tocou o telefone e era a minha mãe, né? Aí eu falando com a minha mãe no telefone e tal, né? Aí acabei a conversa e virei pro milionário e falei: poxa vida, mãe, né? Mãe, a gente não pode deixar de atender, né? Ele falou: é, rapaz, e eu fui criado por uma mãe de leite. Aí eu falei: é? Ele falou: é, eu fui criado por uma mãe de leite. Aí,
0: e aí veio.
1: Aí, rapaz, falei: mãe de leite. Aí eu cheguei pro Terry Winter, falei pra ele: Tommy, vamos desenvolver esse tema, mãe de leite, porque não vai dar outra, o homem vai gravar. E não deu outra mesmo, né? Desenvolvemos o tema. E quando o milionário ouviu, tá, o milionário falou assim: ô Zé, se nós não gravar essa música, eu desformo a dela.
0: O Antenados faz um rapidíssimo intervalo e na volta tem mais bate-papo, mais música, mais história com o Nil Bernardes, dividindo aí as novidades da carreira.
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0: O Antenados está de volta e hoje recebendo nos estúdios da Bandeirantes em São Paulo, grande cantor, compositor, dublador, Nil Bernardes. Mas olha só, seguindo aqui um pouco da sua trajetória, pra gente dar tempo de falar tudo, que é muita coisa, não é? Mas ainda na década de 80, você, através de um empresário, conhece o Orival.
1: Orival Pessini.
0: O saudoso Orival, que foi criador do Fofão. Do boneco, Fofão. Do personagem.
1: Os macacos, né? Do Planeta dos Homens, todos aqueles
0: exatamente,
1: macacos. Né?
0: Exatamente, é. E aí o você conheceu, através de um empresário, o Orival e também fez uma parceria com ele duradoura também, de pelo menos aí uns 15 anos também, né?
1: Exatamente, Rio? Porque aí foi Fofão, né? Fofão, a turma do Alan Mar, na década de 1980, quando eu conheci o Orival Pessini, eu tinha gravado na Copacabana um compacto já com o nome de Nil Bernardes, gravando em português. Então eu fui convidado para participar dessa trupe, né? Que era da turma do Balão Mágico, porque as crianças estouradas no Brasil inteiro, com o disco, o programa Balão Mágico e tal, então todo mundo queria o show da turma do Balão Mágico. Mas acontece o seguinte: você botar três crianças em cima de um palco para cantar 12 músicas, que eram as músicas do disco, precisava ter mais. Então foi formada uma grande trupe, onde tinha palhaços, tinha malabaristas e tal, e eu era um dos cantores que cantava também, que abríamos, né, o show, para depois as crianças virem cantar e tal, e, porque os shows eram feitos em estádios e ginásios, era para 100 mil pessoas, para ginásio de 30 mil pessoas e tal. Então o espetáculo tinha que ser muito grande, né?
0: Então daí você fez muita coisa com o Nival, né? Com o Fofão, as músicas, sim, as composições, shows, programas de televisão, sim, os discos, tudo, Nil.
1: Tudo. Quando o Orival veio aqui para Bandeirantes, para Band, para fazer o programa A TV Fofão, inclusive a minha filha, né? Minha filha hoje com 43 anos de idade, mas a minha filha era a Karina, né? Era uma criança, né? Que fazia, era a menina do programa, né? Da TV Fofão. E ali foram discos, né? Que nós produzimos, né? Juntamente com o Terry Winter também, produzindo os discos, compondo as músicas pro Fofão, porque tinha que ser músicas direcionadas ao personagem, né? Então era difícil a gente angariar de outros autores que às vezes não entendia a filosofia do que era o Fofão, né? Então nós compusemos várias músicas também, produzimos, acho que 8 ou 9 discos, na época discos LPs e tal, né, do Fofão com o Pessini, e os shows, né, e acompanhando ele nos shows por todo esse país. Aí eu passei a ser apresentador e passei a ser o escada, né, porque eu precisava ter um escada, porque o Fofão ele era um palhação, né, era como se fosse os Trapalhões, vamos supor, o Fofão era o Didi, eu era o Dedé. Eu era sempre o cara que levava pior nas esquetes que a gente fazia. E eram shows maravilhosos que a gente fazia.
0: Olha, pra gente relembrar aqui um pouquinho dessa época, eu peguei essa música, foram muitos os sucessos, várias composições, muitos discos, mas eu tirei essa aqui do disco do Fofão 2, lançado em 85. Vamos ouvir, vamos relembrar.

0: Nil, eu falei no começo, tá aí um trechinho, né, de Ai Ai Ui Ui. Do disco do Fofão 2, lançado em 85. E o que eu falei lá atrás, né, que quando vocês montaram essa parceria, você e o Terry Winter, tinha aquelas baladas românticas, né, as músicas em inglês, né, depois começaram a escrever em português também. Aí já falamos da fase sertaneja, mas também tem agora aqui um outro tipo de música, né, que essa também foi sua com o Terry Winter.
1: Exato, não, nós fizemos várias músicas também pro Fofão, tem Guerra nas Estrelas, tem muita coisa, tem Olha o Bode, porque a gente pegou aquela frase everybody, olha o bode, então, quer dizer, todas as situações que o Fofão, né, o Fofão na praia, dorme e se queima e dá um bode, ele fala olha o bode, quer dizer, era maravilhoso. Você vê até os acidentes que aconteciam no estúdio quando a gente estava produzindo, naquela época. Você podia até fumar no estúdio. Então tinha um cinzeiro bem grandão que ficava no estúdio. E o Pessini, ele representava também o personagem cantando para poder realmente sair o Fofão, né? Então o Pessini, numa das gravações, ele esbarra nesse cinzeiro e cai o cinzeiro. Aí ele falou, desculpa. Aí eu fiz sinal pro técnico, continua gravando. Aí eu apertei o talkback, falei, Fofão, que é isso, Fofão? Ele, desculpa, isso tudo ficou no disco, o cinzeiro caindo, volta a gravação e tal.
0: Muito bom.
1: Quer dizer, são coisas maravilhosas que acontecem, né?
0: Ô Nil, dando um salto aqui no tempo, agora já em meados dos anos 90, não é? 94, 95 talvez, você já estava fazendo, claro, muito sucesso com as suas composições, produzindo grandes artistas, tudo isso que a gente tocou e cantou até aqui, né? Mas eis que num determinado momento você estava gravando num estúdio que o Luiz Schiavon tinha de gravação, né?
1: Sim.
0: O Luiz Schiavon do RPM, uhum. Fez parte, assim como você, da banda do Domingão do Faustão, lá na Globo, né?
1: Isso.
0: E olha, eu não ganho nada com isso para falar isso aqui, mas eu vou falar. Vocês estavam gravando, ele te convidou, na verdade, para gravar o tema da Parmalat.
1: Parmalat.
0: Né? Uma campanha publicitária, né?
1: Isso.
0: O Luiz Schiavon, por te conhecer ali do estúdio, acabou te convidando para fazer, então, esse tema aí,
1: uhum.
0: Para Parmalat. Eu tô introduzindo isso tudo para dizer que, olha só como são as coisas, de um tema da Parmalat, o Nil Bernardes foi parar na abertura de uma novela.
1: Exatamente.
0: Como foi essa história? Antes da gente revelar aqui que novela que é, qual que é o tema, mas que história que é essa, hein, Nil? Então, de começar com um jingle e ser abertura de uma novela das oito.
1: Então, eu conhecia o Luiz Schiavon nos estúdios, né? Ele, o Luiz Schiavon do RPM e tal, ele tinha um estúdio de gravação e eu produzia algumas duplas sertanejas nesse estúdio. E ele sabia que eu compunha sertanejo. E ele também tinha essa agência de publicidade. E quando apareceu essa publicidade para ele fazer a respeito do carreteiro da Parmalat, ele me ligou e me convidou para compor com ele essa música. Então nós compusemos essa música que falava do carreteiro da Parmalat. E aí um dia, rapaz, essa música tá lá no estúdio, tal, eles estão tocando e quem entra? Benedito Rui Barbosa. Porque o filho do Benedito Rui Barbosa, o Marcelo Barbosa, era sócio do Schiavon nesse estúdio, né? Na agência de publicidade. E o Benedito Rui Barbosa entra e vai estar tá tocando essa música e ele fala, o que, que é isso aí que está tocando? Aí o Schiavon fala, isso daí é um tema que nós fizemos para Parmalat e tal. Aí ele falou, rapaz, eu estou escrevendo uma novela, essa novela vai se chamar O Rei do Gado. E eu quero um tema de abertura para a novela mais ou menos igual isso daí. Com quem que você fez isso daí? Eu fiz com o Nil Bernardes. Pega o Nil Bernardes, senta com ele e desenvolve o tema para mim da novela que vai se chamar O Rei do Gado. E tem um porém. Eu quero que a abertura da novela, da música, seja algo assim como Mundo de Marlboro, lembra? Aquela propaganda do Marlboro. Cigarro. Que vinha pam, tipam, param, pam, tipam, param, pam. Foi um passo, né? Luiz Schiavon criou a abertura, né? Essa introdução, me passou isso, e o Luiz Schiavon, ele tinha já alguma coisa assim de pam pam pam pam pam pam pam pam pam pam pam pam pam pam pam. Tinha isso. Aí eu peguei e falei, peraí, me dá isso daí que eu vou levar para casa. Levei num cassete, no carro eu fui ouvindo. Pam, pam, pam, pam, pam, e aí já veio, sou desse chão, onde o rei é peão. E chegando em casa eu com um laço. E...
0: aí a história que a gente vai relembrar agora, ouvir a abertura de O Rei do Gado, composição de Nil Bernardes, Luiz Schiavon, essa do Marcelo também.
2: E Marcelo Barbosa.
0: Marcelo Barbosa, vamos lá.

0: Daí, abertura de O Rei do Gado, que vocês acabaram criando a Orquestra da Terra,
1: não é isso? Isso, é porque a história é a seguinte, nós fizemos o demo para mostrar pro Benedito Rui Barbosa se ele aprovava a abertura. Então, eu tinha a Carla Domingues, ela gravava back vocal nas minhas produções, então eu chamei a Carla e falei, Carla, você grava comigo, a gente faz as vocalizações e tal, e gravamos o que nós chamávamos, o que a gente chama até hoje de demo, né? É o demo, faz um demonstrativo, né, para mostrar, para ser aprovado. E aí o que aconteceu? Quando o Benedito Rui Barbosa ouviu, o Schiavon levou para ele e tal, com o Marcelo, eu não estava presente, mas o Benedito Rui Barbosa perguntou. O Schiavon perguntou, escuta, e essa música? Não, essa música e tá, isso daí, essa vai ser a abertura da novela, já está sacramentado, vai ser. Aí o Luiz Schiavon falou, mas nós vamos dar para quem cantar? Sérgio Reis, Zezé de Camargo, Chitãozinho Chororó, quem a gente vai dar? Porque nessa época você podia até escolher quem ia ser o cantor do tema de abertura, né? Aí o Benedito falou, quem é que tá cantando aí? Ele falou, não, isso daí é um demo, é o Nil Bernardes. Ele falou, eu quero o Nil Bernardes cantando. É isso aí. Então, rapaz, na realidade, essa gravação foi o demo, sabe? Tanto é que aí quem está cantando sou só eu e a Carla Domingues. Depois nós trouxemos mais a Kátia e o Márcio, porque como havia muita vocalização, respostas de coro, essas coisas, nós precisávamos de ter mais gente. Aí o Schiavon teve a ideia de montar, vamos formar então a Orquestra da Terra. Então vocês vão ser a Orquestra da Terra e vai ser o tema de abertura. Foi aonde nasceu a Orquestra da Terra.
0: Dessa abertura de O Rei do Gado, surgiram outras trilhas de novela, tem Sim a Moça, tem Cabocla, tem várias novelas, tem uma abertura, mais uma, que eu quero tocar, mas eu quero deixar pro final, pra gente encerrar, porque eu gosto, você já até sabe qual que é, né? E tem toda uma história também muito bacana, eu vou encerrar então com a outra abertura de novela. A gente cria esse suspense, enquanto isso, tem uma outra vertente aí do seu trabalho, que eu também sou muito fã, admiro muito, que são as dublagens, né? Não só o seu trabalho como dublador, mas como produtor mesmo, músico, que assinou as trilhas de desenhos, de séries animadas, né? De programas de televisão. Minha gente, o Nil Bernardes é o Barney!
1: puxa!
0: Sensacional! O Nil Bernardes é o Barney daquela Amo Você!
1: Olha, você me ama.
0: Melhor do que eu cantar aqui, que não canto nada mesmo, é relembrar a música Amo Você, do Barney. Vamos lá, vamos ouvir.

0: Sensacional! Que demais, que demais. Além do Barney, tem muitos, né, desenhos. Não vou nem falar dos animes aqui, mas tem Tartarugas Ninja, tem a Peppa Pig, tem... me ajuda aí, Nil.
1: Pokémon, durante 14 anos eu fui a voz masculina do Pokémon, né? Todos os temas, né? Eu fazia as adaptações, dirigia também as pessoas cantando. Os dois discos de Pokémon que existem são produções minhas, né? E eu tô cantando as músicas que são cantadas por homens, né? E trazia as meninas para cantar as músicas que eram cantadas por mulheres.
0: Bom, já que o Nil adiantou, não é, o assunto, você durante esse tempo todo, né, assinou as trilhas, né, de Pokémon, que quando chegou, quando veio, né, do Japão, estreou no Japão, depois foi uma febre no mundo inteiro, no Brasil não seria diferente, né? Você lembra, Nil, daquelas polêmicas, né, que tinha, que as crianças ficavam tendo, sei lá, convulsão, alguma coisa, mas... Olha, coisas que aconteciam, mas virou uma febre o Pokémon, virou uma febre no Japão, tem parque temático, eles respiram muito ali, né, as criaturas desse universo do Pokémon. No Brasil ainda faz muito sucesso com jogos e tudo mais. E a abertura do Pokémon, essa abertura icônica e histórica do Pokémon é cantada por uma artista que eu admiro muito, acompanho o trabalho dela de perto, que é a Jana.
1: Jana Bianchi.
0: A Jana Bianchi,
1: exatamente.
0: Mas toda a criação, né, a tradução, a adaptação,
1: isso,
0: a composição mesmo em cima do que é original é obra do Nil Bernardes. Vamos então aqui relembrar a abertura de Pokémon.

0: Que saudades, uma época boa. Assistia Oi. Muito Pokémon, tive jogos de videogame. É, olha, uma febre, um sucesso, né? O Ash com o Pikachu, aquele episódio, né? Do adeus a Pikachu.
1: Nossa senhora,
0: é cantado por você.
1: É emocionante. É, existem duas versões. Uma versão no disco é cantado pela Soraya Orenga, e mais a versão da televisão foi cantado por mim. Mas foi muito emocionante. Eu chorei muito. Chorei muito.
0: Ó, não sei se eu vou fazer você chorar de novo, mas eu tô aqui com A Hora Chegou, Adeus a Pikachu.

0: Olha, vou revelar aqui no Bernardes que eu tenho o primeiro disco do Pokémon.
1: Uhum.
0: E olha, muitos ouvintes aqui, né, relembrando com carinho, né, da época aí do Pokémon quando chegou mesmo, né? Isso aqui foi a primeira temporada do Pokémon, né?
1: Que emoção, como é legal. Você sabe, Amelio, eu tô aqui emocionado. Essas coisas é que vale a pena. Sabe, a gente olhar... Perdão.
0: Nil tá emocionado, porque são mesmo, são muitos anos de história, muitos anos de sucesso, né? Em várias frentes que a gente tá aqui, não é? Há mais de uma hora já apresentando, né? Tudo que o Nil faz, não deu tempo, não vai dar tempo de mostrar tudo, né? Todas as vertentes aí, com as músicas e as baladas românticas em inglês, depois o sertanejo, né? Produzindo grandes nomes que a gente já falou aqui. Agora, né? Aproximando também um público, trazendo um público jovem com os desenhos, com as séries, o Pokémon, Digimon... fazendo parte da nossa adolescência, né? Com o Barney, Vila Sésamo também, não falamos de Vila Sésamo, mas a abertura de Vila Sésamo também, né, Nil?
1: Também.
0: Eu separei aqui, vou pro Nil se recompor aqui. Vamos de Vila Sésamo, pessoal. Vamos lá, relembrar aqui também.

0: a gente chega na abertura de Esperança.
1: Ah, sim.
0: Na abertura de Esperança. Você quer contar essa história ou toco primeiro? O que você quer, Nil?
1: Ah, pode tocar.
0: Vamos lá, vamos então relembrar a abertura de Esperança, cantada nesses quatro idiomas por Laura Pausini, Gilbert, Coral Fama e Alejandro Sanz.

0: Mais um sucesso de Nil Bernardo, Luiz Schiavon, Marcelo também.
1: Marcelo também.
0: Barbosa, esse trio aí que fez história. Esperança, que delícia, que música. Junção de grandes astros e estrelas, não, Nil?
1: É maravilhoso, né? Foi maravilhoso trabalhar também, né? Nessa novela do Benedito. Uma novela, bom, tudo que o Benedito faz realmente se torna épico, né? E trabalhar nos temas dessa novela, né? Que nós tivemos outros temas também com outros artistas também na novela Esperança, mas essa, olha, e o gozado, Danilo, é que as pessoas quando saiu o tema que a Laura Pausini cantava na abertura da novela, todo mundo pensou que a música era italiana, né? Que era, mas não, a música, ela foi feita em português, foi gravada inclusive pelo Daniel também, o Daniel gravou ela em português, e a Laura Pausini foi magistral, né? Laura Pausini é uma das maiores cantoras do mundo. Então, quer dizer, você também ter no seu currículo uma música de sua autoria gravada pela Laura Pausini, foi gravado também na Itália por um cantor chamado Amedeo Minghi, que também é um grande astro na Itália também. Então, rapaz, eu só tenho a agradecer tudo que Deus proporcionou para mim durante todo esse tempo. Eu costumo dizer que eu tenho que ajoelhar no milho toda noite ao me deitar e agradecer a Deus por tudo que ele tem feito por mim.
0: Nil, infelizmente não dá pra gente tocar aqui todos os sucessos, ficou faltando muita coisa, trilha de novela, tem Sim a Moça, tem Cabocla, dá pra fazer alguma no violão aqui? Qual que entrou pra trilha? Eu e o Sabiá?
1: Olha, tem uma que eu gosto muito, que foi gravada pelo Oswaldo Montenegro, que chama Quando a Gente Ama, né?

0: Nil Bernardes, ao vivo aqui nos brindando, né? Com tanto talento aí, seja compondo, tocando, cantando, dublando. Nil, obrigado, viu, pela visita, pela
1: Meu
0: presença
1: Deus
0: aqui.
1: Do céu,
0: muito legal tê-lo aqui, recebê-lo no programa. Reforçar mais uma vez aqui, olha só, continuar seguindo o trabalho do Nil Bernardes, arroba Nil Bernardes no Instagram. A minha página também, para quem quiser mandar um alô, mandar um salve, arroba Danilo Gobato. Gobato é com 2 T's, G-O-B-A-T-T-O. Nil, obrigado mesmo, viu, pelo carinho, pela presença.
1: Eu que agradeço.
0: Para continuar contando as histórias.
1: Que manhã maravilhosa. Muito obrigado a você. Muito obrigado também a todos os seus ouvintes, pessoal que participou aí. Biquinho, um grande beijo, Biquinho. Saudade do nosso futebol na quadra do Adãozinho. E olha, foi uma honra muito grande poder estar aqui e contar um pouquinho da nossa história. Muito obrigado, Danilo, do fundo do meu coração. Me emocionei e a gente sente que realmente tudo vale a pena.

0: ponto final na edição de hoje do Antenados. 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A sonorização foi de Caio Martins e a apresentação foi minha, Danilo Bobato. Obrigado pela companhia, pela audiência e seguimos antenados por aqui. Tchau!
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2: Acho que existe essa preocupação, porque, enfim, a evidência mostra, né, que em processos de alavancagem muito grande, em algum momento você vai ter uma desalavancagem, mas, ao mesmo tempo, a gente também tem mudanças estruturais aqui na nossa economia, né, do PIX, de bancarização. Então, a gente não sabe muito bem quando que isso vai acontecer. E se a gente colocar aqui também em perspectiva comparada, né, no último ciclo de alavancagem que a gente teve, o endividamento das famílias passou de algo como 10% do PIB para 25% do PIB. Agora, a gente aumentou mais 10 pontos percentuais. Então, é um endividamento maior, mas tem alguns vetores mais estruturais. Então, por mais que tenha essa preocupação ali e é uma preocupação muito legítima, esse ciclo de desalavancagem, a gente nunca sabe quando que ele vai acontecer e se, de fato, vai ser uma virada tão grande quanto a gente viu nos outros ciclos. Então, enfim, é um período de cautela que a gente vai observar como é que essa economia vai desacelerar, mas certamente um risco olhando para frente.
3: E um ajuste fiscal que acaba também tendo o efeito de reduzir o ímpeto da economia, né?
2: Exato. E eu acho que esse é um ponto importante que você está colocando, porque acho que, colocando aqui, né, o desafio para o próximo governo, é um desafio de ver essa economia desacelerar e esperar que ela desacelere desordenadamente, ordenadamente, né, sem ser desordenado, sem nenhum outro estímulo fiscal que possa causar mais desordem, né? Então, acho que vai ser um ano em que a economia vai estar desacelerando e que a gente vai precisar estar reorganizando as nossas políticas, né, para que não gere mais mais riscos.
3: Em princípio, a inflação tende a perder força também, mas isso não é uma garantia também.
2: A inflação também para o ano que vem também é um cenário desafiador, né? A gente tem, enfim, ainda o conflito, né, continuando, a gente tem os efeitos do El Niño, né, que vão pressionar a inflação muito ali no início do ano. A gente tem um mercado de trabalho que talvez a gente esteja começando a ver algum ponto de inflexão, cresce a uma velocidade um pouco menor por algumas métricas. A gente já vê alguma estabilidade em indicadores do mercado de trabalho. Mas enfim, ainda pode estar dando algum sustento aí para a economia.
3: E ano eleitoral, a gente deve ter alguma esperança ou o debate realmente tem decepcionado, Cecília?
2: Eu acho que como economista, a gente gostaria de ver as propostas econômicas e a gente não está tendo muito disso, né? A gente está ali numa discussão muito no campo da política, mais das prioridades, né? Da economia, a gente tem visto poucas propostas concretas, né? Então, tem toda essa discussão aí sobre o arcabouço, tem um ceticismo muito grande do mercado se o arcabouço sobrevive mesmo até o próximo ano. E mesmo que a gente aperte um pouco os parâmetros desse arcabouço, se isso é suficiente, né? Quer dizer, não basta dizer, não, vamos gastar um pouco menos ano que vem. Tem que reformar alguma coisa, porque vários gastos estão crescendo automaticamente, né? Depende de expansão de beneficiários, depende de ganho real de salário mínimo. Então, como é que a gente vai fazer essa contenção? E isso nas propostas a gente, infelizmente, não tem visto.
3: Tá certo. Bom, infelizmente o nosso tempo vai chegando ao fim. Quero agradecer a presença aqui da economista Cecília Machado, especialista em políticas públicas, voltadas ao trabalho e à renda, economista-chefe do Banco Bocom BBM, professora do Departamento de Economia da PUC-Rio. E queria falar sobre muitos outros assuntos, Cecília. Quero te agradecer pela presença, já te convido a voltar mais vezes, porque você fala de muitas coisas interessantes, tem muitos temas aí para a gente aprofundar, e o pessoal sigam a Cecília, porque tem muita informação boa aí nos artigos que você escreve. Muito obrigada.
4: Eu que agradeço, um prazer estar aqui.
3: Obrigada a você por estar aqui comigo no Economia para Você. Até o próximo.

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0: pescadores daqui não dizem que estão indo para a lagoa. Eles dizem que vão para o mar de dentro. E é fácil entender o porquê. Aqui tem o maior complexo lagunar do mundo. Aqui de onde eu estou, a outra margem se perde no horizonte. E foi dessa água que Pelotas viveu por gerações. O peixe, o camarão, o sustento de famílias inteiras. Mas aqui também tem uma outra forma de riqueza. E essa riqueza vem das mãos de mulheres que transformam em arte o que essa água e o campo daqui oferecem. E é com elas que a minha viagem pelo Rio Grande do Sul começa.
1: Pelotas é uma cidade que o Brasil conhece pelo açúcar, a terra dos doces finos, das receitas que atravessaram o oceano e ficaram. Mas quem chega até aqui descobre que a cidade guarda outras receitas, feitas de lã, de rede, de escama de peixe, e que num só endereço, três grupos de artesãs dividem a mesma vitrine e a mesma história.

0: Vitor, prazer. Tudo bem?
1: Tudo de bom, seja bem-vinda, Tânia.
0: Tânia.
2: Oi.
0: Tudo bom?
2: Oi, querida.
0: Você?
2: Áurea.
0: Áurea. Lindas, ó.
3: Mais, oi.
0: Mais uma rainha.
3: Heloísa.
0: Heloísa, aí?
4: Oi, Vera.
0: Prazer. O que vocês estão me esperando na frente da loja?
1: Então,
0: pra te mostrar a nossa loja. Vamos conhecer mais o que vocês fazem.
1: Aham. Então, a loja faz, a gente tem dentro dessa loja 3 grupos de artesanato.
0: Sim.
1: 3 associações hoje. Tem a Associação Ladrilã, de artesãos Ladrilã, trabalha com lã de ovelha. Aqui, a Bichos do Mar de Dentro e lá Redeiras, Associação Redeiras.
5: Pra gente falar de artesanato, a gente precisa falar do trabalho que a gente fez aqui com esses grupos, né, de artesanato lá a partir de 2008, mais ou menos, que nós iniciamos um trabalho em função de uma demanda, de um pedido, né, de uma artesã do grupo Redeiras, que me procurou no Sebrae, pedindo ajuda para fazer algum trabalho parecido com o que ela tinha visto lá em Mato Grosso, numa viagem que ela fez. E aí eu escrevi um projeto de artesanato para essa região, né? E a gente acabou iniciando um trabalho com 25 grupos. Os 3 grupos principais, assim, que a gente sentiu que as pessoas se envolveram mais, que as pessoas se engajaram mais na proposta, né? Foram os 3 grupos, né, Bichos do Mar de Dentro, Ladrilã e Redeiras.

0: 30 anos atrás, meu marido, a gente mora numa propriedade rural. Aí ele esquilou o rebanho de ovelha e fomos negociar a lã, e a lã muito pouco valor, como até hoje. Então resolvemos agregar valor na lã. Foi onde eu comecei a trabalhar. Esse processo aqui, a gente pega a lã bruta, abre a fibra dela, como sai da ovelha, ele esquila ela, esquilar é cortar a lã, né? E coloca ela aqui. E aí daqui eu venho pra cá, isso aqui é a carda. E aqui a gente penteia a lã, penteia até onde tirar todos os embaraços dela, até ela ficar sem embaraço nenhum. Daqui fica uma mechinha pronta, penteada, que vai para a roca.
1: Nesse lugar encantador, eu vim encontrar as artesãs da Associação de Artesãs Ladrilã. Elas fazem da lã da ovelha verdadeiras obras de arte e conseguem preservar a cultura, a tradição aqui do povo do Rio Grande do Sul. Quem pode me explicar como surgiu a Ladrilã?
2: Já existia um grupo que a gente trabalhava com... Não trabalhava com lã de ovelha, trabalhava com outros tipos de fios.
1: Sim.
2: E aí surgiu dentro do Sebrae uma proposta de unir o Sebrae, que fazia parte do rural, trabalhava com as ovelhas, para pensar em alguma coisa que pudesse envolver artesanato. Por quê? Porque as pessoas... Nós, inclusive, quando juntamos esse grupo, tinha 6 pessoas que criavam ovelhas e não tinha um destino para essa lã ia fora.
0: Depois da lã penteadinha e cardadinha, a gente vem para cá fazer aqui é que o fio nasce. Nos meus dedos eu vou dar a textura que eu quero do fio. Ele pode ser mais grosso, como ele pode ser mais fino. Isso é uma técnica milenar, né?
2: A gente tem em Pelotas uma das únicas ainda fábricas de mosaicos, que são feitos artesanalmente. São feitos da mesma forma que fazia lá em 1800 e pouco. Então a gente pensou de usar essa referência dos ladrilhos para a gente poder usar tanto as cores como os próprios ladrilhos, representar eles, mostrando eles na lã.
1: Sim.
2: Então aí começou a primeira coleção do Ladrilã.
1: Então surgiu o nome Ladrilã.
2: Ladri do ladrilho e a lã da lã de ovelha.
3: As artesãs que trabalham com a lã, elas vinham fazendo sempre produtos mais do vestuário, né? E o vestuário é usado na estação de frio. Como é que ia vender isso o ano inteiro? E a nossa proposta foi que elas fizessem uma coleção de artesanato em lã para decoração. E nós contratamos uma das especialistas em design aí, Heloísa Croco, que foi a primeira consultora design que trabalhou com a Ladrilã, e deu muito certo.
1: Como você imagina o trabalho da Ladrilã, o seu trabalho artesanal, daqui a uns 10 anos?
2: Eu penso na continuidade. Hoje, quando a gente faz um curso, se a gente consegue que tem um curso de 10 pessoas, que uma ou duas sigam fazendo, eu já acho ótimo. Tem que aprender a fazer o fio, porque é uma técnica que está se perdendo, por isso que a gente ainda sempre oferece cursos. Então eu penso sempre na continuidade.
4: Essa coisa de não passar para frente nos preocupa muito.
1: É.
4: Porque eu já peguei pessoas que chegaram lá na loja e pensaram que para ter a lã eu tinha que matar a ovelha.
1: Não.
4: Entendeu? Toda vez que eu ia esquilar a lã, esquilar a ovelha, eu tinha que matar a ovelha.
1: Não.
4: Então, quer dizer, é uma falta de conhecimento, é uma falta... Pessoas não sabiam que a lã era da ovelha. Entendeu? Então, a gente tem que passar isso, mostrar o que se faz com aquilo, que o bicho não morre, que é só para um conforto dele.
1: O seu trabalho também trouxe uma felicidade enorme para você?
5: Sim, é assim, ó, para continuar o que é milenar. E principalmente ter uma ocupação, tu aprender coisas novas.

0: isso. A gente não tem idade para aprender coisas novas. Não é repetir, fazer sempre a mesma coisa, mas sim desafios, como você falou.
1: Desafio é ótimo.
0: Ótimo aí. É nos mantém vivos, né?
1: É
0: a razão de viver.
1: Com certeza. Mas conversando com você, Estela, o pouco que eu conversei, o seu olho lindo, aliás, uma cor maravilhosa, né? Mas saíam faíscas quando você falou que você faz realmente o que você gosta e por isso você é muito feliz.
0: Sou muito feliz com o que eu faço. Eu digo isso todos os dias para o meu esposo, como eu sou feliz com isso que eu trabalho. Eu consegui reunir uma coisa que eu gosto, que eu estou em casa, que eu cuidei, né? Porque agora já voaram, dos filhos. E eu consegui agregar tudo isso no meu mundinho, entende? Então, sou muito feliz e hoje ganhando o mundo.
2: Da lã do campo, a gente volta para a água. Aqui, as lagoas são tão grandes que o povo chama de mar. E foi olhando para dentro desse mar que outro grupo de artesãs descobriu o que fazer com as mãos.
3: A gente está no meio das lagoas, a gente tem três lagoas, né? E o mar entra nessas lagoas, sempre assim, entre janeiro e fevereiro, né? O mar entra e salga essa água. Então, essa região é chamada Mar de Dentro.
1: É a Lagoa dos Patos?
3: Patos, Mirim e a Mangueira.
1: E aí são 30 animais que vocês querem?
3: Mais ou menos. A gente foi... No começo eram 18, né? A gente foi aumentando. Sempre com uma consultoria de biólogos para ver, assim, os que existiam mais na nossa região e que fosse de fácil visualização para poder copiar.
4: A gente levava eles para a Estação Ecológica do Taim para ver os bichos de perto, para eles poderem depois trabalhar os bichos, né? Nas várias técnicas. Como eu disse, a gente nunca forçou eles a usar nenhuma técnica que eles não soubessem usar. Eles sempre, a gente sempre respeitou aquilo que o artesão sabe fazer. Se ele sabe fazer crochê, ele vai fazer um produto com crochê. Se ele vai fazer, né, trabalhar com tricô, é tricô. Se é pintura de tecido, é pintura de tecido.
3: Quando a gente começou com o estudo com os biólogos, na nossa região diz que existia poucos cardeais. A não ser esses que as pessoas criam em cativeiro, né? Mas soltos, diz que não via muito. Em função dos venenos nas lavouras. E aí, depois de um certo tempo, esse biólogo que nos deu essa assessoria, ele disse que está surgindo muito, que eu acho que em função dessa coisa também do preservar, não pegar lá para botar na gaiola, né? A gente fez um trabalho também, quando eles estavam construindo a estrada, a duplicação aqui para Rio Grande, esse pessoal que era do DENIT, mais um outro pessoal junto, que era ligado à universidade, eles faziam essa parte educacional e mostravam os bichos. Eles pegavam, a gente fazia os bichos que existiam na região, naquele determinado local. Então, a gente fez todos eles.
1: Inclusive, nessa estrada, eles fizeram túneis para os bichos não passar por cima e passarem...
3: Tudo isso.
1: E tem também no Taim.
3: É.
1: No Taim tem 15 túneis.
3: Túneis para eles passarem
1: por baixo. Porque a morte dos bichos era assim, e acidentes também, porque eles passavam por
3: qualquer
1: cima.
3: Horário.
1: É. E vocês tiveram que se aprofundar mais em cada animal, nas características.
4: Aceito, com certeza.
1: Sim, como foi esse conhecimento? Assim, foi gostoso para aprender?
4: Através dos biólogos, né? Eles nos deram...
3: A gente tinha aulinha.
4: Na hora que tu começa a pintar, tu viaja, parece que tu está vendo um bicho natural. E ali tu vai tentando fazer o mais perfeito possível.
1: E o que o artesanato trouxe de mais bonito para sua vida?
4: Eu acho que o mais bonito é eu conseguir fazer o meu artesanato e doar para as pessoas que precisam. Eu faço muito disso. Sim. Então, eu acho que essa parte do artesanato é uma parte que me deixa muito feliz, que me deixa tranquila, que é uma coisa que eu gosto muito de fazer.
2: Os bichos do Mar de Dentro nasceram do olhar de quem aprendeu a observar a natureza. Agora eu vou conhecer quem transforma o que a pesca deixa para trás. Na Colônia Z3, a rede aposentada vira fio e a escama do peixe vira joia.
1: Eu vim aqui às margens da Laguna dos Patos, na Colônia de Pescadores Z3, com muita alegria conhecer um dos tesouros, né, do nosso Rio Grande do Sul, aliás, um riquíssimo tesouro, aqui com as meninas, as redeiras. Eu queria começar com você, Karine, perguntando como que foi, quem teve essa ideia brilhante de reaproveitar as redes de pescadores, porque vocês trabalham com rede, né, reaproveitando rede de pescador, escama de peixe. Como foi? Quem teve essa ideia?
5: Nelly, essa ideia surgiu de uma artesã fazendo uma feira, e ela utilizava panos de redes, pedaços de rede limpo, penduradinho para pendurar brincos na escama. E um pescador chegou nela e disse assim: já pensou em transformar essa rede, recortar e transformar em fio? Tu vai poder fazer outros tipos de material, de peças, né? Aí ela resolveu, quando veio para casa, fazer o teste. E surgiu esse fio que a gente trabalha até hoje.
3: Nós utilizamos as redes de pesca de camarão, tá? E o pescador usa em média 5 anos e descarta. E aí, então, nós pegamos, vamos para o processo de lavagem. E após a lavagem, a gente, então, vai para o processo do recorte. Ó, aí se recorta todinha ela, transformando um pedaço de rede numa bola de fio.
5: E a parte das escamas, né? Que a gente trabalha as escamas com, todas com formato. Toda essa escama é cortada à mão. E lixada com lixo de unha.
4: Nossa, vocês vão uma a uma. A gente pega o peixe chamado curvina e a gente tem um processo. A gente tira a escama do peixe. Aí ela tem um processo de mais ou menos uma semana de limpeza. A gente coloca ela no sabão líquido, a gente lava, vai trocando as águas. Depois a última lavagem é com um pouquinho de amaciante de roupa e depois ela seca em 2 dias à sombra. E depois que a escama tá assim, a gente pega ela, recorta no tamanho que a gente quer. Esse aqui é um brinquinho de escama toda inteira, só recortadinho na base, e o restante é toda a escama inteira. Aí depois a gente recorta o tamanho que a gente quer, a gente faz com pétalas cortadas à mão, as florzinhas, para virarem brinquinhos.
0: Eu fazia brinquinhos, um dá para vender na Praia do Laranjal, com a outra testa, com a Ângela, né, que foi a primeira. As pessoas chegavam, pegavam a escama e diziam assim: isso aqui é plástico. Aí depois, quando veio o trabalho com o Sebrae, que veio a primeira oficina, foi, como é que se diz, a gente não aceitava.
4: Teve difícil.
0: É, porque eram coisas muito mais trabalhosas.
1: Vocês tiveram resistência?
0: É, a gente teve um pouco. Depois a gente começava a ver as peças prontas e aí aceitava, sabe? A gente era meio
4: apagado. A primeira feira que a gente levou, o lançamento da coleção Redeiras e dos demais, a gente levou para uma feira em São Paulo. E a primeira venda delas, normalmente elas vendiam 4 mil por ano. Na primeira feira elas venderam R$28 mil, né? E vieram para casa com uma lista de pedidos para entregar depois. Na feira elas já venderam os 28 mil, elas nunca tinham visto tanto dinheiro, né? Com o produto delas mesmo.
3: Tá. E aí eu digo assim, eu considero que realmente esse ano de 2009, onde elas acreditaram no projeto proposto pelo Sebrae, acreditaram que daria certo, que teria um retorno, elas enfrentaram todas as dificuldades, principalmente familiares, sim, por se afastar da casa, dos seus afazeres, para poder trabalhar, assistir às oficinas, participar de tudo isso, sem ter retorno financeiro zero.
0: Era uma experiência.
3: Era uma experiência. E elas acreditaram. Elas foram ver dinheiro pela primeira vez em março de 2010.
1: Quantas são? Quantas meninas são?
5: Na nossa associação são 9.
1: São 9?
5: 9, mas a gente deve envolver mais de 20 famílias fora.
1: Olha.
5: Com esse trabalho de recuperar essa rede, né, de transformar ela em fio.
1: E são muitas as encomendas, né? Como é que vocês dão conta? Porque o grupo não é tão grande, né?
5: Não.
1: Como é que vocês se organizam?
5: A Nica é muito organizada.
3: Oh. Nossos produtos são feitos por várias mãos. Oh. Não tem ninguém que pegue a rede suja, que lave, que corte, que faz a bolsa, que tinge. Não. Cada etapa é feita por um artesão. Pessoas diferentes. Então, as bolsas, por exemplo, elas caminham por dentro da comunidade. Aí vem para mim, que eu faço controle de qualidade e boto o tag de identificação.
1: E assim, há 2 anos teve a enchente aqui que abalou o país, de ver o que vocês passaram. Mas eu queria que vocês três, que moram aqui na Z3, na colônia de pescadores, vocês estavam com o trabalho de vocês a todo vapor e de repente veio essa enchente, né, que abalou toda a colônia.
4: A gente ficou com 2 ruas só que não foi atingida pela água.
1: E como ficou o trabalho, Viviane?
4: A gente parou tudo.
0: A gente parou, né? Porque não tinha condições.
1: Sim.
0: Porque mesmo quem não foi atingido com as águas lá na casa, foram atingidos com porque tiveram que acolher, né? Porque aqui é, a maioria é família, né?
1: Sim.
0: Tinha casa que tinha mais de 10 famílias dentro.
1: E o psicológico de vocês?
0: É horrível.
1: Vocês não tinham condições de trabalhar.
3: Não tinha vontade de trabalhar.
6: Eu me lembro muito de uma cena, eu e a Flávia, sentada, olhando para o jornal, chorando. Cada uma num canto do sofá.
3: Cada uma no sofá.
6: Aí, aí é um monte, aí pensando nas pessoas que estavam tudo ou amontoadas em algum lugar, né? Aqui no salão da comunidade. Pessoas embaixo de lona, enfim, que a gente... É difícil, então você não tem como não se abalar emocionalmente, né?
1: Não.
6: Eu acho que é uma ferida que vai ficar pro resto da vida, né?
7: O dia que eu vi aqui no NEM, que eu peguei carona com a polícia, com a defesa civil, lá na entrada, lá da NER. E eu disse pra ele, pelo amor de Deus, eu quero ir lá, eu preciso ir lá. Aí eles me deram carona, expliquei quem eu era, né? E aí a Flávia tava me esperando, aí ela me acompanhou, a gente deu uma volta dentro d'água, assim, na parte mais fácil. Aí a gente foi conversando. E realmente, aquele dia eu vim com o propósito da gente sentar na volta de uma mesa, conversar, porque eu sentia que a depressão estava entrando muito forte.
1: Nossa, a depressão.
7: Eu precisava conversar com elas, eu precisava ver elas, e aquilo estava me deixando mal, sabe? Aí quando eu consegui vir aqui, fiz uma chocolatada para elas, que era frio, né? Eu trouxe um bolo, sentamos na mesa, tomamos chocolate, demos risada aquele dia, né?
1: Esse trabalho de vocês também contribuiu para salvar a vida, a tristeza?
3: Sim.
6: Ah, sim, eu, pra mim, Redeiras me salva diariamente.
3: Sabia que a gente ia seguir, né,
0: eu acho. Né? A gente ia seguir, né?
3: A gente ia seguir juntas.
0: É, e não tinha parado, a gente tinha encomenda, a gente tinha que voltar, a gente tinha trabalho pra fazer, então isso foi um... motivou, né?
6: Até esse envolvimento do grupo é uma coisa que fez a gente...
3: Não, sim, sabia que a nossa perca toda que a gente perdeu foi só coisas materiais, né? Então isso só fez a gente levantar e...
6: Graças a Deus, aqui com a gente,
3: seguir fazendo,
6: só material mesmo.
3: Sim, material.
1: E vocês já tiveram os acessórios que são maravilhosos? Os colares, as pulseiras, os brincos, em desfiles de moda?
7: Sim, a gente com frequência fornece para grandes marcas de São Paulo, para os desfiles em São Paulo, eles nos pedem determinadas bolsas, determinados acessórios, a gente manda.
6: E nós também já tivemos um desfile.
1: Nós,
6: Redeiras, já produziu um desfile na beira da praia, foi um sucesso, maravilhoso. Todas as modelos meninas da Colônia Z3.
1: Que legal.
6: Até deu, trouxe mais, acho que no desfile, né, a meu ver, foi que trouxe um pouco mais da comunidade. Porque como a gente envolveu as meninas, né? Aí as famílias foram prestigiar. Muitas pessoas não conheciam nossos produtos, mesmo sendo daqui. Aí no dia do desfile, foi a mãe, foi a tia, foi a... Né? Foi, tem que ver ela desfilar. E isso acabou levando uma série de pessoas para a beira da praia e pessoas que até hoje, bem, eu não sabia que o trabalho era tão bonito assim,
1: tão bonito,
6: né? Tudo que vocês fazem com a rede. Sabe que vocês usam a rede, mas não sabia. A proporção que alcançava aquele trabalho, né?
1: A Associação Redeira significa na sua vida?
7: Meu Deus do céu. Muita coisa. Lili, eu sou uma professora aposentada. Quando eu comecei a trabalhar junto ao SEBRAE, a convite do SEBRAE para fazer articulação de grupos, e me designaram para vir para cá, eu não tinha noção. Mas com o passar das reuniões, do contato direto com elas, eu vendo o grupo crescer, vendo o grupo acreditar em mim, porque normalmente era eu que fazia o meio de campo de SEBRAE em elas, né? Então elas acreditavam em mim, passaram a ser minhas amigas, e a gente formou realmente essa família, como elas falaram. Elas são minha família, eu me sinto extremamente útil, eu me sinto uma pessoa realizada, e aprendi horrores com ela, e com todo esse acesso que elas me oportunizaram a aprender. Quando eu comecei a vir aqui, no final de 2008 e 2009, eu tinha que me cuidar, olha as carinhas delas. Porque os maridos ficavam com uma cara furiosa comigo. Porque eu estava tirando as mulheres de dentro de casa. E eu ficava no carro, né, na porteira, não entrava, né? Aí veio 2010, começaram as vendas, começou a entrar dinheiro. E o clima já começou a amenizar. Hoje eles abrem a porta para mim, me convidam para mostrar, me dão camarão, sabe? E me consideram da família.
1: Você é tratada camarão agora.
7: Sou tratada camarão.
1: O que é a Nica para vocês?
8: Ela é um anjo que caiu na nossa vida. Sim.
3: Hoje tudo.
6: A Nica é tudo pra gente.
8: Vai.
6: Deus me livre.
7: É a que abraça, é a que briga, a que cobra, a que vende, a que
0: trabalha mais.
1: Eu fico muito feliz de ouvir essas histórias, né? E dessa amizade, né? tão bonita, tão única, assim como o trabalho de vocês, a amizade, a solidariedade, o que vocês criaram entre vocês é muito bonito, é emocionante.
7: Você está emocionada.
1: Mas é muito bonito de ver,
7: não, realmente.
1: Porque você vem de uma outra, outro setor, outra profissão, outro lugar totalmente diferente, e com elas você conquistou tanta coisa. E elas conquistaram através de você também tantas coisas. E olha o período difícil que elas passaram, que assim, gente, foi aterrorizante. A gente de assistir, sofreu tanto com vocês, que agora eu nunca cheguei tão perto de alguém num local que tivesse passado por isso. E agora tá perto de vocês e ver que vocês ultrapassaram com a força de mulheres que vocês são. Poderosas guerreiras, lutadoras mesmo. E ainda criar essa amizade tão bonita e forte, que eu sei que vai ser para sempre. Eu agradeço essa oportunidade, ao Descobrindo os Tesouros do Brasil, por ter essa oportunidade de conhecer vocês quatro, que é muito rico. Além de vocês serem tesouros do Brasil na arte, de vocês são tesouros como seres humanos também. Muito obrigada.
6: Eu acho que agradeço. Eu
7: que agradeço. Obrigada.
1: Obrigada. Ai, que bonito.
2: Tem conversa da qual a gente não sai a mesma. Eu vim atrás da arte que nasce da rede e da escama. E eu encontrei uma amizade que atravessou uma enchente e continuou de pé. Me emocionei junto. Todo mundo que passa por aqui leva doce na mala. Por isso, Pelotas é conhecida pelo que sai dos seus tachos.
1: E eu vou embora falando do que sai das mãos dessas grandes artesãs. A gente fica por aqui, mas eu te encontro no nosso próximo episódio do Descobrindo os Tesouros do Brasil. 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

0: gente chegou até aqui. E agora é daqui pra frente. Cada conquista se soma a outra. Nada a menos. Cada lugar que ocupamos, cada não que falamos, cada mulher, em qualquer tempo, tudo nos levou pra frente. E não tem volta. Nós nos trouxemos até aqui e vamos seguir juntas. Sebrae Delas.
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0: Olá, começa agora mais um Viver Melhor. No programa de hoje vamos falar sobre a saúde sexual masculina. E para tirar todas as nossas dúvidas, recebo Rafael Âmbar, que é urologista e andrologista do Hospital Servidor Público Estadual de São Paulo, e João Carlos Campanari, que é urologista oncológico do Hospital Beneficência Portuguesa, também em São Paulo. Mas antes, vamos assistir uma matéria sobre esse tema. Vamos lá.
1: Taxista, 20 anos, Mário trabalha 12 horas por dia. Diz que a rotina corrida atrapalha para se cuidar. Aos 63, fez só um exame de próstata até hoje.
2: Não sinto nada, não tenho nenhum tipo de problema, então você vai deixando, né?
1: Praticar atividades físicas, ter uma alimentação equilibrada, não fumar e evitar o consumo excessivo de álcool são atitudes que fazem diferença no bem-estar e na prevenção de doenças. Mas a verdade é que nós, homens, somos mais descuidados, principalmente em ir ao médico e manter o check-up em dia. É cultural. Os homens vão menos ao médico do que as mulheres. A diferença nas buscas por câncer de mama e de próstata, levantamento da sala digital da Band em parceria com o Google, evidencia bem como os homens se interessam menos pela saúde. Mas isso precisa mudar.
3: Por que que o homem se cuida menos do que a mulher?
4: Não tem o hábito desde jovem de ir no médico, por conta de não ter um especialista em homem, como a mulher que tem o ginecologista. Tem a razão evolutiva dele já estar acostumado a lidar com ferimentos e deixar passar. E tem a razão de masculinidade e preconceito.
1: O Carlos, dessa foto, aos 51 anos, não cuidava da saúde. 3 anos depois, sofreu um infarto. Agora, aos 73, ele faz o alerta.
5: Mergulhe em si, ouça os sinais do teu corpo e leve a sério. Ele sempre se manifesta quando ele tem problema. Hoje que eu estou bem, acontece o seguinte, eu faço check-ups anuais.
0: Pois é, Rafael, a gente percebe que a mulher, quando ela tem a sua primeira menstruação, ela acaba procurando um ginecologista. E o homem, qual seria um momento ideal para que procurasse um urologista para seguimento?
6: Bem, na realidade, eu acho que a gente deveria se inspirar nas mulheres e no cuidado, no autocuidado das meninas e depois mulheres. Então, a gente faz um esforço e uma campanha para que os meninos, desde o momento da puberdade, também comecem a frequentar o urologista. Porque esse é um momento que vai servir para que ele crie esse hábito, vai servir para tirar dúvidas sobre as mudanças que estão acontecendo no corpo, sobre dificuldades sexuais que venham a surgir num segundo momento. E aí, passado esse momento da puberdade, a partir dos 40 anos de idade, aí sim ele precisa ter um acompanhamento mais frequente junto do urologista, que é o médico que vai cuidar da saúde do homem de uma maneira geral.
0: Agora, João, Rafael coloca a partir dos 40 anos e fazer o acompanhamento. Muito bem, eu passei com 40 anos, tudo bem. De quanto em quanto tempo eu devo retomar essa minha avaliação, pelo menos nesse período de 10 anos até 50, ou se muda alguma coisa a partir de então?
7: Bom, eu acho que uma coisa interessante, essa falta de ir ao médico, ao urologista, é uma coisa que já, a gente já está sentindo que os homens estão mais conscientes e procuram mais. Bem, aí tem um fator muito importante, quer dizer, as pessoas procuram os médicos e os homens procuram os urologistas quando tem um problema mais sério, uma disfunção sexual, algum problema, enfim, que tem uma doença venérea, alguma coisa, eles vão espontaneamente. A partir dos 40 anos, significa o momento em que aumenta a incidência de câncer de próstata. Tá? Então, aí é que há necessidade de uma procura habitual, que é basicamente anual. Na verdade, o câncer de próstata é mais prevalente a partir dos 60 anos de idade. Aos 40 anos, ele vai lá, faz um exame de PSA, faz o seu toque inicial, e depois, se for absolutamente normal, ele pode passar a vir cada 2 anos, tudo mais, e a partir dos 50, 60 anos, isso é obrigatório. A menos que tenha na família algum descendente que tenha câncer próximo, irmão direto. Pai, irmão, avô paterno, Daí, a partir dos 40 anos, já é obrigatório, porque ele pode ter uma incidência mais precoce do câncer.
0: Agora, Rafael, a gente ouviu muito bem essa questão do toque e do exame de sangue, que é o PSA, o antígeno prostático específico. Eu tenho como substituir, ou seja, eu chego no meu urologista, olha, eu vim fazer só o PSA. Está tudo bem ou eu precisaria obrigatoriamente passar pelo toque, que é isso que de alguma forma causa um constrangimento nos homens, de falar, puxa vida, eu vou postergar essa minha consulta.
6: Ainda causa mesmo um constrangimento, eu acho que melhorou muito, como o João comentou, mas ainda é um tabu a questão do toque retal. Na realidade, o toque ele é importante para complementar o PSA. Os dois exames juntos, o exame de sangue mais o exame de toque retal, é que vão dar para a gente uma acurácia melhor na detecção precoce do câncer de próstata. Hoje, a gente já não preconiza mais, como foi dito, o toque necessariamente todo ano. Se estiver tudo bem, a gente pode espaçar esse intervalo um pouco mais, mas ainda é fundamental passar em consulta e ter o exame físico realizado.
0: Agora, eu posso substituir o toque por algum exame de imagem? Por exemplo, ultrassom, eu falo, olha, vamos fazer um acordo aqui, um combinado. É possível isso?
6: Ainda não dá, infelizmente não dá. Seria ótimo, né? Seria talvez bem mais confortável, mas ainda não é possível. Hoje a gente usa muito a ressonância magnética da próstata como um exame que dá subsídio para a gente na tomada de decisão, mas ele é um exame que vai acontecer num segundo momento. Do ponto de vista de rastreio, primeiro exame, a gente ainda precisa do toque retal em conjunto com o PSA.
0: Agora, João, quando a gente fala de próstata, a gente fala assim, eu não sinto nada, eu não vou passar no urologista. Quando eu tiver algum sintoma, eu procuro. Esse tipo de pensamento está ok?
7: Não,
0: ou
7: tá,
0: pode ter algum erro aí
7: estabelecido? Está completamente equivocado pelo seguinte. A próstata tem basicamente dois problemas. Que é a hiperplasia, que é o crescimento da próstata, e o câncer de próstata. Que não tem nada a ver uma coisa com outra. Uma não depende da outra. Elas têm etiologias completamente diferentes. Então, para ir ao médico, o paciente vai, ou o cliente vai, porque está sentindo dificuldade para urinar. Isso já vai levar ao médico. O fato de não estar sentindo nada está livrando ele, provavelmente, de sintomas obstrutivos determinados pelo crescimento da próstata. Por outro lado, não estou sentindo nada, ele pode ter um câncer que está começando com uma próstata pequena. E esse câncer pode ser muito mais agressivo em uma próstata pequena. Não há uma relação tamanho de próstata com câncer de próstata e agressividade de próstata. Então, por isso, não estou sentindo, é sempre uma questão que não deve ser levada em consideração pelo cliente, pelas pessoas que estão interessadas em saber um pouco mais de próstata. E sim, deve ir para fazer isso. Só queria complementar o toque, é uma coisa interessante, porque é que nem o otorrino vai olhar o ouvido, o oftalmologista vai olhar... Porque o toque, a gente não interessa o tamanho, e sim a consistência. O ultrassom não nos dá a consistência da próstata. Ela pode aproximar do tamanho. E nós não fazemos o toque para saber o tamanho, para sentir o tamanho, sim se tem alguma consistência que possa se imaginar que seja algum nódulo cancerígeno.
0: Agora, Rafael, quando a gente fala de próstata com sintomas, por exemplo, esses sintomas que alterem, por exemplo, o jato, o volume. Eu estou pensando em que condição e de que maneira eu devo falar, puxa vida, agora é hora de procurar um especialista.
6: Bem, na realidade, o que leva a esses sintomas urinários é o aumento do tamanho da próstata. Então, se esse homem começa a perceber que ele está despertando mais vezes à noite para urinar, que o jato urinário está mais fraco do que antes, ou ele está interrompido, intermitente, ele não vai contínuo até o final, ou se ele percebe que ele já não tem mais a mesma capacidade de segurar a urina como antes, quando dá vontade de urinar tem que ir rápido ao banheiro. Então esses são os principais sintomas associados ao aumento do tamanho da próstata e devem ser encarados como sinais de alerta para esse homem procurar atendimento médico e procurar urologista.
0: Agora, João, existe alguma relação, por exemplo, no homem, de infecções urinárias com processos inflamatórios da próstata, uma prostatite, e isso poderia esboçar alguns sintomas, talvez até mais precoces?
7: Veja, quando a gente fala em infecção urinária, por exemplo, a mulher, ela tem uma prevalência de infecção urinária muito alta. Ela tem a cistite, que é uma coisa muito comum. O homem não é comum ter uma infecção urinária. Quando a mulher tem uma cistite, você simplesmente trata e pronto, não precisa fazer outras investigações. O homem, quando tem um sintoma de infecção e se aponta como sendo da bexiga ou da próstata, ele precisa necessariamente ter uma investigação clínica mais apurada, porque ele certamente tem um foco infectado que precisa ser tratado. A prostatite aguda é um quadro infeccioso grave no homem, com febre alta, muitas vezes até internação. Então é exuberante e sempre precisa uma investigação do porquê. Da mulher não precisa, porque geralmente uma cistite sem complicações clínicas. O homem não. Tem que achar o porquê, ele tem que ser investigado.
0: Agora, é importante a gente falar sobre isso, já que a gente está falando de saúde sexual do homem. Quando a gente fala da prostatite crônica com esses quadros infecciosos, existiria alguma forma desse indivíduo, talvez na sua prática sexual, realmente contribuir para uma condição como essa?
6: Bem, a prostatite crônica é um quadro muito mais insidioso e menos exuberante, com menos sintomas do que a prostatite aguda. Então, esse paciente pode ter dores pélvicas, desconforto na região do períneo, que é aquela região que fica entre o escroto e o ânus, e isso pode até passar desapercebido por algum tempo. Ele vai tolerando esses sintomas um pouco mais. Ele pode ter dor à ejaculação ou desconforto na ejaculação, por exemplo, e isso também pode ser um sinal de alerta, né? As doenças sexualmente transmissíveis, ou seja, ter relação sexual sem proteção, sem o preservativo, podem ser também uma fonte de contaminação que vão levar a essas infecções ou inflamações da próstata. Também é possível que isso aconteça.
0: Dessa forma, isso não é uma condição exclusiva, né, João, para pessoas com mais idade. Poderia acontecer também em jovens, correto?
7: Prostatite aguda, ela pode ocorrer em qualquer situação, qualquer faixa etária de um adulto jovem. É muito raro na infância ou na adolescência, mas um adulto jovem, ele pode ser mais prevalente, é sempre um quadro muito exuberante. Agora, a prostatite crônica, na maioria das vezes, é absolutamente assintomática, né? O sujeito não tem sintoma nenhum que reflete, olha, tem uma prostatite crônica. A gente fica sabendo isso, por exemplo, em casa, que faz uma biópsia por uma suspeita, PSA elevado, qualquer coisa assim, e no anato patológico vem com uma prostatite crônica. Então, isso sim, mas o quadro exuberante mesmo de infecção é na prostatite aguda. Tá? Não tem nada que tenha que se fazer a não ser tratar e depois investigar.
0: Rafael, a gente também tem, já que a gente está falando de infecções sexualmente transmissíveis, uma das coisas que a gente tem como preocupação hoje é o HPV, que é exatamente o vírus que tem como formação aquelas verrugas genitais. E a gente vê que nem sempre esse homem, esse jovem, ou até mesmo pessoas com mais idade, tenham lesões aparentes. Eu posso ter em alguma outra porção, que não obrigatoriamente na região do pênis, por exemplo, a presença dessas verrugas genitais?
6: Sem dúvida, pode haver. Acho que é legal a gente falar que o HPV é um vírus transmitido por via sexual e você pode ter, então, uma verruga visível. Você pode também ter a contaminação, a infecção pelo vírus sem manifestar verruga. Também é possível acontecer. E essas verrugas vão aparecer conforme o estado de imunidade do paciente, de tempos em tempos. E a gente pode ter também implante do HPV intrauretral.
0: Ou seja, dentro da uretra, bem no canalzinho
6: dentro do
0: da
6: canal
0: uretra.
6: Da urina. E daí é claro que esse é um quadro muito mais difícil de ser diagnosticado, porque a gente não consegue fazer esse exame com tanta facilidade como a gente faz a identificação no consultório de uma lesão visível no pênis, na virilha ou na região do pubis.
0: E qual a importância, já que a gente está falando sobre isso e sobre a precocidade desses jovens de fazerem a prevenção, algo que nós, infelizmente, no nosso meio não fazemos, qual a importância da vacina do HPV, do vírus, do papiloma vírus?
6: A importância é gigante, né? Hoje a gente tem a vacina que não existia há alguns anos atrás. Essa vacina foi sendo aperfeiçoada com o tempo. Então hoje ela tem uma cobertura maior. Existem mais de 100 subtipos do HPV. Então essa vacina no início ela cobria menos subtipos. Hoje ela cobre aproximadamente 9 subtipos com alguma imunidade cruzada para outros subtipos ainda. Portanto, hoje a gente indica a vacinação mesmo para quem já teve contato com o vírus, porque isso pode trazer uma imunidade cruzada, pode beneficiar do ponto de vista de recidiva, ou seja, diminuir a chance de você voltar a ter verrugas causadas por aquele HPV que você pegou no passado. O HPV é um vírus que vai causar essas verrugas, mas que em casos mais raros pode estar relacionado a câncer de pênis. Então é fundamental a gente orientar os nossos pacientes sobre a possibilidade, né, além da prevenção do ponto de vista de uso do preservativo, também sobre a possibilidade da vacinação, especialmente nessas faixas etárias mais jovens, no início da vida sexual, ou melhor ainda, antes do início da vida sexual.
0: Aliás, é graças a isso que faz e prepara essas crianças para quando vierem a ter uma vida sexual, estarem devidamente protegidas. No início, é muito interessante, a gente ouvia muito os pais, puxa vida, isso é um estímulo à sexualização precoce das crianças. Isso não é uma verdade, é um preparo de criar uma imunidade para que quando elas vierem a ter essas suas relações, seja na vida adulta, seja durante a fase que são adolescentes, estarem devidamente protegidas. Uma das perguntas que são muito frequentes quando a gente fala sobre o câncer de próstata. Quais são os tipos hoje de abordagem no ponto de vista de diagnóstico? Só o PSA, ele conseguiria me ajudar e falar, puxa vida, ele está muito alterado. Isso seria o suficiente? Ou eu tenho algum exame de imagem que faria uma acurácia maior desse diagnóstico?
7: O PSA é um exame que não vale pelo seu valor, e sim pelo seu comportamento. E daí a importância de se fazer o exame periodicamente. Uma das coisas importantes na avaliação do PSA é a velocidade de crescimento do PSA. Então o PSA, mesmo que seja um pouco mais elevado, porque hoje em dia nós não usamos mais normal até tanto, e sim o comportamento. Porque o valor do PSA pode estar alterado pelo volume da próstata. A próstata é uma fábrica de PSA. Você tem uma próstata grande, naturalmente você vai ter um valor de PSA maior. Uma próstata pequena, um valor menor. Mas o comportamento é importante. Partiu de um, o ano seguinte, 1,5. Tá bom. Partiu de um, o ano seguinte, 3. Você repete o exame, porque sempre quando você tem um aumento, você pede novamente o exame para confirmar aquele. 3,5, 4. Então, esse comportamento mostra uma velocidade de crescimento acelerado. Então, esse paciente tem que passar para a segunda fase, que o Rafael falou, que é a aplicação de um exame de imagem, que não é ultrassom, porque ultrassom não nos dá isso, infelizmente. É a ressonância magnética da próstata, que é um exame que vai realmente confirmar a possibilidade maior de um câncer de próstata. Se a ressonância for realmente alterada, aí você vai partir para a biópsia, que é quem vai fechar o diagnóstico. E a biópsia vai nos dizer quem é o câncer, né? Vai nos mostrar a cara do câncer. Então daí é que se faz um planejamento terapêutico. Alteração no comportamento do PSA, se alterado, ressonância magnética, se confirmar alteração, biópsia. E a partir daí, vai determinar o que vai fazer.
0: Vamos agora para a Sala Digital, que é uma parceria do Grupo Bandeirantes e da Google, e vamos saber o que os nossos internautas mais pesquisam sobre esse assunto. Vamos lá.
8: Olá, doutor Jean. Pois é, muito importante a gente falar sobre a saúde do homem e a disfunção erétil entra nesse assunto, nessa discussão. Olha só, a Anvisa divulgou um dado que entre 2015 e 2024 aumentou em 2000% as vendas de Tadalafila, que é um medicamento amplamente usado para o tratamento da disfunção erétil. E as buscas no Google, quando a gente olha para o que os brasileiros têm buscado por Tadalafila, que é esse remédio para disfunção erétil, a gente também vê um crescimento gigante, que as buscas aumentaram em 200% nos últimos 5 anos. E entre essas pesquisas, a gente vê o brasileiro querendo entender para que serve, quais são os efeitos colaterais, se causa impotência, né? A Tadalafila é um vasodilatador que ajuda, né, no combate à disfunção erétil. Então, existe um interesse muito grande em entender os efeitos colaterais desse medicamento. E quando a gente olha, dá um zoom nas perguntas sobre disfunção erétil, a gente destaca essas três que estão em alta nos últimos 5 anos. Disfunção erétil tem cura? E próstata aumentada causa impotência? E, por fim, como tratar disfunção erétil naturalmente? Então, ao mesmo tempo em que o brasileiro busca, né, sobre a Tadalafila nos últimos anos, a gente registra esse aumento, também existe um interesse de tratá-la de forma mais natural. Então, eu deixo vocês no estúdio com essas duas perguntas. Se a próstata aumentada causa impotência sexual e se é possível tratar a disfunção erétil de forma natural. É com vocês.
0: Eu vou jogar uma pergunta para cada um. A próstata aumentada, ela pode causar impotência, por exemplo, Rafael?
6: Não diretamente. O aumento do tamanho da próstata vai acontecer com o passar do tempo, com o aumento da idade na maioria dos homens, em alguns mais, outros menos. E ela não vai, esse aumento não vai diretamente causar disfunção erétil. Mas existe sim uma associação entre o aumento do tamanho da próstata e a disfunção erétil. Então, homens que têm a próstata aumentada, por questões genéticas, por questões relacionadas ao seu estilo de vida, eles têm também um maior risco de ter disfunção erétil. A gente enxerga essa associação nas pesquisas, mas não é uma relação causal do aumento do tamanho da próstata levando a essa disfunção erétil.
0: João, quando a gente fala um pouquinho sobre essa questão de disfunção erétil, a gente se preocupa em alguns grupos específicos. Portadores de doenças como diabetes, como a própria hipertensão, como a dislipidemia, que são as alterações relacionadas às gorduras do sangue, colesterol e triglicérides, de que forma elas poderiam impactar nesse contexto?
7: Olha, eu colocaria uma questão mais ampla, disfunção sexual. A disfunção sexual, ela tem vários nichos, né? Pode ser da parte psicológica, hormonal, neurológica, daí a gente vai falar sobre a diabetes, tá? E pode ser do órgão efetor, que é a ereção. Então, quando a gente vai procurar, o homem vem com uma disfunção, a gente vai caracterizar se ela é uma disfunção sexual ou erétil. Agora veja, a ereção, ela depende de uma transmissão do sexo, aquela vontade, vai para o sistema neurológico, passa pelo sistema nervoso e é transmitido para o pênis essa sensação da vontade urinar. É a mesma coisa que um poste de eletricidade, vários fios, daí entra em casa e tem um interruptor. Se o interruptor estiver quebrado, a luz não vai acender. Então, o problema pode ter antes, pode ser um problema neurológico determinado pela diabetes, neuropatia diabética. Tá? Não passa a sensação, ela é bloqueada no interruptor. Pode ser que a luz esteja apagada, não chegue até lá. Então, pode ser que seja um problema vascular. Aí também entra a diabetes, que ela pode provocar uma vasculopatia diabética e interromper o fluxo sanguíneo para o pênis. Tá? Então, a diabetes entra nisso. A parte de todos os colesterol, tudo isso, entra exatamente como uma doença que pode levar a uma obstrução das artérias penianas. Aliás, tem uma coisa muito interessante, eu vi no programa algumas perguntas, se a disfunção erétil pode antever algum problema. Sim, pode, porque muitas vezes a disfunção erétil por causa vascular pode ser o sintoma prévio do infarto miocárdio. Então, se você tem um paciente que tem uma disfunção erétil, você investiga, e acha uma causa vascular, manda para o cardiologista, que ele pode estar com uma coronariopatia importante e pode vir a ter um infarto.
0: Pois é. A gente vê hoje, de forma mais precoce, que as pessoas têm usado medicamentos para disfunção erétil, que, incluindo a tadalafila, como tem sido pesquisado, para as suas relações sexuais, inclusive eventuais, dando muito mais segurança para alguns indivíduos jovens ou até mesmo mais velhos. Existe alguma contraindicação formal? Olha, esse indivíduo não pode usar. Ou ele pode até usar, mas o uso frequente poderia causar algum risco?
6: Bem, isso é muito interessante. A gente vê hoje realmente uma epidemia do uso dessas medicações que são facilitadoras da ereção. A gente chama essas medicações de inibidores de 5-fosfodiesterase. A principal, mais comum delas é a tadalafila hoje em dia, e realmente o uso dessas medicações tem sido realizado por pessoas, por homens cada vez mais jovens. Existem dados bastante interessantes aqui mesmo no Brasil, mostrando que 5% de toda a população masculina já teve contato com esse tipo de medicação e que uma minoria, aproximadamente 30% desses homens, tinha de fato disfunção erétil. O resto usava por curiosidade, usava com o objetivo esporádico de ter uma melhor performance na hora da relação sexual. E tanto é verdade que os jovens vêm se utilizando muito disso, que foi publicado recentemente um levantamento feito com alunos de universidade, portanto homens jovens, mostrando que 15% deles já tinha experimentado a sildenafila, que é o Viagra, ou a tadalafila, cujo nome comercial principal é o Cialis. Essas medicações, de um modo geral, elas são bastante seguras. A gente muitas vezes orienta isso para quem tem medo e que de fato precisa usar. As medicações têm um bom perfil de segurança. O grande problema é que o homem que começa a usar de maneira rotineira, especialmente sem necessidade, ele desenvolve um risco de uma dependência psicológica, uma dependência emocional. Não são medicações que tem um potencial de causar dependência química, mas sim esse rapaz mais jovem pode começar a se sentir inseguro de ter uma relação sexual sem ter tomado a medicação, sem ter aquela muleta para dar suporte na hora da relação sexual.
0: Pois é, olha, não tenho dúvida que você aí de casa ficou com muitas outras dúvidas e curiosidades, eu também, mas Viver Melhor vai terminando. E lembrando que todos os episódios do programa estão disponíveis no canal Band Jornalismo no YouTube. Nos vemos na semana que vem, sempre com muita informação sobre saúde e bem-estar. Obrigado pela companhia e, ó, espero você. Um beijo.

0: Caracol é um dos sítios arqueológicos maias mais impressionantes da América Central. Hoje em dia, esse tesouro é uma das principais atrações turísticas de Belize. As visitas são feitas com experientes guias locais que vão passar pelos templos, que têm centenas de anos e foram descobertos em 1937. A construção principal é a maior estrutura maia de Belize.
1: 43 metros e meio de altura, a vista daqui é espetacular. Você consegue ver montanhas muito longe, ali dá para ver a Guatemala. Eu tô um pouquinho ofegante porque eu acabei de subir esses degraus, dá para ver os outros templos daqui.
0: O sítio arqueológico Caracol fica no coração de uma reserva florestal no distrito de Cayo, em Belize. E além de preservar a história maia, ainda vai ser possível observar dezenas de macacos bugios que habitam as redondezas.

0: viver melhor dessa semana, vamos falar sobre saúde sexual masculina. E para tirar todas as nossas dúvidas, recebo o Rafael Amba, que é urologista e andrologista do Hospital Servidor Público Estadual de São Paulo, e João Carlos Campanari, que é urologista oncológico do Hospital Beneficência Portuguesa, também em São Paulo.
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0: para a saúde com o uso de canetas emagrecedoras de origem duvidosa. Podem causar trombose, pancreatite e problemas intestinais.
1: Jatinho executivo derrapa e sai da pista no aeroporto Santos Dumont, no Rio de Janeiro. Pousos e decolagens estão suspensos.
0: Novas imagens mostram a força da avalanche, que causou um tsunami em um rio no Nepal. Mortes se aproximam de 400 e desaparecidos são quase 1.500.
1: Veja também no Jornal da Band.
2: Infiltração do PCC em fintechs na Faria Lima e no mercado de combustíveis. Ministério Público denuncia 16 suspeitos em São Paulo.
0: Ladrões roubam tesouro arqueológico de museu na Espanha. Peças de ouro, prata e bronze de 1.000 anos antes de Cristo.
2: Laboratório testa uma vacina anti-tabagismo. Medicamento impediria a nicotina de chegar ao sistema nervoso e causar dependência.
0: Brasileiro Alisson dos Santos, o Pio, quebra o recorde mundial dos 400 metros com barreiras em prova na Suíça.
1: Boa noite.
0: Boa noite para você. Um jatinho executivo derrapou durante o pouso e saiu da pista no aeroporto Santos Dumont, no Rio de Janeiro. O incidente paralisou as operações. Vamos ao vivo até lá. O repórter Marco Sadoc tem as últimas informações para a gente. Boa noite, Sadoc.
3: Adriana, Felipe, excelente noite a vocês, todo mundo que está acompanhando o Jornal da Band. Agora o aeroporto Santos Dumont ainda com muitos problemas, praticamente sem operações. 42 voos entre chegadas e partidas cancelados. A maioria de São Paulo, Brasília e Guarulhos, também alguns voos de Campinas. Pra vocês terem uma ideia do tamanho do problema até agora, apenas 3 voos previstos de todo dia ainda seguem com esse status aqui no aeroporto, mas provavelmente também vão ser cancelados. Eu estou com o Érico Carvalho, a partir de agora eu vou mostrar para vocês a situação aqui, portanto é fila para todo lado. Os passageiros reclamam muito da falta de informações. Eles têm que fazer uma tentativa online primeiro para mudar os seus voos e depois disso falar também com os funcionários das companhias aéreas. E essa é a fila aqui, a fila aérea que a gente mostra, vai dando a volta no aeroporto Santos Dumont, principalmente para quem está tentando chegar em São Paulo. E aí chega complicado, amigo.
4: Complicadíssimo, amigo. Perdemos viagem de volta para casa depois de trabalhar um dia em 3 dias.
3: É para onde?
4: São Paulo. São Paulo.
3: Vai fazer o que agora?
4: Os comentários agora. Agora a gente vai se arrumar para hospedagem, para voo já cancelado, transferido para amanhã, né? Compromisso também remarcado. Quanta gente que tem aqui? Por quê? Por conta de 2 pessoas?
3: Obrigado.
4: Por conta de 2 pessoas?
3: Obrigado, tá? A gente vai acompanhar aqui, a gente teve, claro, 2 pessoas que estavam numa aeronave de pequeno porte e aí elas acabaram tendo um pouso problemático, o aeroporto está fechado por conta disso, mas não houve feridos, eu volto com vocês.
0: Obrigada. Ainda hoje aqui no Jornal da Band, outras informações sobre esse incidente e também os reflexos no aeroporto de Congonhas, em São Paulo.
1: O Ministério Público de São Paulo denunciou 16 investigados na operação que descobriu elos do PCC em fintechs na Faria Lima e no mercado de combustíveis.
5: Os suspeitos são investigados na Operação Carbono Oculto, que revelou no ano passado a infiltração do PCC no mercado de combustíveis e em empresas do maior centro financeiro do Brasil para lavar dinheiro. A investigação revelou uma mudança na estratégia da facção. O dinheiro do crime passou a circular por postos de combustíveis e fintechs, bancos digitais e fundos de investimento, sediados na Faria Lima, em São Paulo. Ao todo, os crimes teriam movimentado quase 3 bilhões de reais. Entre os 16 denunciados está o empresário Roberto Augusto Leme da Silva, conhecido como Beto Louco, apontado como um dos principais articuladores do esquema. Também foi acusado Admar de Carvalho Martins, o Dema, já investigado por ligações do PCC com o setor de transportes. A investigação começou em 2023 após a apreensão de uma carga de metanol, produto químico usado na indústria, mas desviado por criminosos para adulterar combustíveis. A Polícia Federal estima que mais de 10 milhões de litros do insumo tenham sido desviados. Mas o esquema, segundo a denúncia, não terminava nos postos. O dinheiro obtido com a fraude era inserido no mercado formal por meio de empresas de fachada, notas fiscais e instituições de pagamento. Parceiro de Beto Louco, o empresário Mohamed Hussein Murad, o primo, não entrou nesta denúncia, mas é investigado por comandar as fraudes no setor. Murad é apontado como controlador oculto das empresas Copap e Aster. Ele e Beto Louco fugiram nas primeiras fases da operação e ainda não foram presos. A dupla está na lista vermelha da Interpol, a Polícia Internacional.
0: A polícia do Rio de Janeiro procura pelo quinto agressor envolvido na morte por espancamento de um homem acusado injustamente de ter roubado uma bicicleta. Segundo as investigações, o Wellington Luiz Santos de Souza é quem aparece dando chutes na cabeça da vítima. Cláudio Rafael Landeiro morreu no hospital. Quatro pessoas já foram presas pelo crime, dois seguranças e dois entregadores.
1: Um caminhão-tanque que carregava combustível tombou e pegou fogo perto de Belo Horizonte. O motorista morreu carbonizado. As chamas se espalharam rapidamente pelo veículo e pela pista, o que impediu uma tentativa de socorro. Os bombeiros tiveram muito trabalho para conter o fogo.
0: Ainda hoje, Laboratório Brasileiro da Polilaminina apresenta...

0: Rainha das Bolinhas. Forma que ela sempre repetia nas esculturas. Todos os detalhes daqui a pouquinho aqui no Jornal da Band.
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0: Subiu para 389 o número de mortos de uma avalanche seguida de enchente no Nepal. Cerca de 1.500 pessoas ainda estão desaparecidas, a maioria turistas.
2: O país, um dos mais pobres e menos desenvolvidos da Ásia, depende da ajuda internacional para a busca de sobreviventes.
3: O mundo não vai esquecer tão cedo essas imagens. O funcionário de uma hidrelétrica gravou a fuga desesperada durante a avalanche no Nepal. Uma barragem em construção na usina se rompeu. Comunidades inteiras estão afundadas na lama, o que dificulta, e muito, as buscas por desaparecidos e o resgate de sobreviventes. Famílias aguardam aflitas.
4: Tudo que eu quero é que meu marido volte para mim são e salvo. Eu não quero mais nada.
3: Este operador de turismo nepalês tentou explicar o tamanho da tragédia.
5: Casas, estradas, até prédios da imigração e da alfândega, até mesmo hotéis, tudo foi totalmente arrasado.
3: A maior parte das vítimas são turistas, principalmente da Índia. Boa parte deles estava na região para uma peregrinação religiosa que atrai seguidores do hinduísmo, a ida ao Monte Kailash, considerado a morada de Shiva e outros deuses da religião. O trânsito no entorno travou. Caminhões estão estacionados nas estradas, sem previsão de liberação. Diante da tragédia, a ONU liberou o equivalente a cerca de 10 milhões de reais em ajuda emergencial para o Nepal, dinheiro destinado a atendimento médico, abrigo e água. A União Europeia ativou o sistema de satélites Copérnicos para mapear as áreas atingidas e apoiar as operações de busca e salvamento. Os Estados Unidos anunciaram $500.000 e vão enviar um assessor de resposta a desastres para apoiar as operações de emergência. Não há brasileiros entre as vítimas. Mesmo assim, a embaixada na capital Katmandu monitora a situação.
6: Infelizmente, o Nepal é um país pobre, né? Localizado entre a Índia e a China. Uma rica cultura, uma rica história, arte, tradições, paisagem natural, mas é um país com muitas carências. Diante de desastres naturais, é um país muito dependente do apoio estrangeiro. Mesmo para se utilizando o melhor da tecnologia, a tarefa é grande. Esse deslizamento acarretou desastres de grandes proporções em regiões muito pouco acessíveis.
3: Autoridades chinesas monitoram a área continuamente e se preparam para uma possível segunda avalanche. Existe o risco de o lago formado após o colapso de uma geleira se romper nos próximos 3 dias.
0: Drones viraram desafio para a segurança nos presídios. Em Cascavel, no Paraná, policiais penais impediram a entrega de drogas e celulares para detentos. Um casal foi preso na BR-277 quando se preparava para usar um drone para sobrevoar uma das unidades do complexo penitenciário estadual.

0: No dia seguinte, durante uma ronda, os policiais perceberam uma nova tentativa. Os suspeitos fugiram para o meio da mata. No carro em que estavam, foi encontrado esse controle de drone.
1: Doenças graves como trombose e pancreatite são alguns dos riscos das canetas emagrecedoras clandestinas vendidas no Brasil. A apreensão desses medicamentos ilegais só aumenta.
2: Nos últimos anos, as canetas emagrecedoras ganharam espaço na busca por mais saúde, por aquele corpo desejado. Mas o tratamento pode pesar no bolso, e é justamente aí que aparece outro problema: a procura por produtos mais baratos vendidos fora dos canais oficiais, em alguns casos falsificados, como estas ampolas de tirzepatida, avaliadas em cerca de R$3.000 e apreendidas ontem no Rio de Janeiro. O impacto das canetas falsificadas já é sentido no mercado de remédios no Brasil.
3: Até o ano passado, o prejuízo do setor de medicamentos provocado pelo mercado ilegal era de R$10 bilhões. Com o boom das canetas, esse número passou para R$17 bilhões, ou seja, teve um aumento de 60%.
2: Dados obtidos via Lei de Acesso à Informação mostram que só na primeira metade deste ano, a Receita Federal apreendeu R$47 milhões em canetas ilegais. Uma alta de 38% em relação a tudo que foi apreendido durante 2025. Além da importação ilegal, o que preocupa os especialistas é a manipulação desses produtos. Geralmente, os bandidos diluem o princípio ativo, colocam água destilada ou soro fisiológico dentro das canetas falsificadas, mas dificilmente fazem esse procedimento nas condições adequadas.
4: Se forem manipulados num ambiente que não é estéril, a chance de contaminação, de você levar lá para dentro desse produto bactérias, fungos, seja lá o que for, micro-organismos, o céu é o limite para os problemas.
2: Uma prática que pode trazer sérios riscos à saúde.
5: Já foram relatados casos graves aí de pancreatite, casos graves de problemas intestinais, tromboses, dentre outros problemas que estão acontecendo com as pessoas que estão consumindo esses produtos ilegais.
2: A recomendação sempre é comprar medicamentos de farmácias conhecidas e certificadas com nota fiscal.
0: Causa polêmica uma ordem da Justiça que mandou as Casas Bahia readmitirem quase 2 mil funcionários dispensados em meio à grave crise financeira da empresa, que entrou em recuperação judicial. Especialistas divergem sobre o que diz a lei em casos como esse.
6: A 11ª Vara do Trabalho de Brasília determinou que as Casas Bahia têm que recontratar os quase 2 mil funcionários demitidos de uma só vez. Na decisão, a juíza ainda obriga a rede de lojas a informar os sindicatos e federações sobre demissões, para que as entidades possam intervir antes das ações da empresa, sob pena de multa de R$500 diários por funcionário demitido.
7: Nós não aceitamos que esses trabalhadores sejam colocados no hall comum dos credores, porque daí nós vamos ter uma demora de 2, 3, 4 anos, quiçá, para que esses trabalhadores recebam os seus salários e suas verbas rescisórias.
6: Para especialistas, falta no Brasil uma definição objetiva sobre o que é uma demissão em massa ou dispensa coletiva. Essa falha na lei causa insegurança jurídica. Uma decisão do STF de 2022 abriu brechas para interpretações divergentes. A reforma trabalhista de 2017 dispensou a autorização prévia de sindicatos ou a celebração de convenções e acordos coletivos para que demissões, como as das Casas Bahia, sejam efetivadas.
8: É subjetivo, gera insegurança e gera conflitos. Não há uma definição clara de até onde a empresa precisa avançar nessa negociação antes de uma dispensa coletiva.
6: Em 2022, o STF decidiu que o sindicato deve ser avisado e chamado para o diálogo antes que os cortes aconteçam. Mas o sindicato não tem poder de veto. Ou seja, ele não pode proibir a empresa de fazer os cortes ou obrigá-la a fechar um acordo específico se não quiser.
9: Quando ela precisa da Justiça do Trabalho para contemporizar isso, você tem uma decisão desse tipo, que castiga a empresa, mandando reintegrar os trabalhadores e pagar os salários que a empresa não tem capacidade econômica de pagar, justamente por isso que ela desligou esses empregados. Então é um grande paradoxo, é o ativismo da Justiça do Trabalho, é aquela proteção que desprotege. É o judiciário exercendo o seu ativismo, decidindo em cima de princípios o que causa, no final das contas, um grande dano para as empresas, para os trabalhadores e para a sociedade.
6: Em nota, as Casas Bahia disseram que estão à disposição para dialogar com o sindicato do setor e reforçam, ainda, que as medidas em curso integram um amplo processo de reestruturação, necessário para garantir a continuidade e a sustentabilidade do negócio, bem como a preservação dos empregos mantidos.
1: A primeira vacina antitabagismo desenvolvida no Brasil deve chegar ao mercado em pouco tempo. A ideia é que ela impeça a nicotina de chegar ao cérebro e causar dependência.
10: A pesquisa é realizada neste laboratório de uma farmacêutica em Itapira, interior de São Paulo. A ideia da empresa é garantir que a nicotina, molécula pequena responsável pelo vício, não passe despercebida pela corrente sanguínea, como aconteceu em outros experimentos pelo mundo. Os testes são feitos com uma nova substância que une uma molécula de nicotina a uma molécula maior. Com essa junção, o organismo vê a substância como um perigo e estimula o sistema imunológico a criar anticorpos que vão capturar a nicotina ainda na corrente sanguínea, antes de chegar ao cérebro.
11: A nicotina que ela vai ter acesso através desse cigarro que ela vai fumar ou do vape, ela não vai chegar no cérebro. E não chegando no cérebro, ela não desencadeia justamente a geração de dopamina e o prazer que ela vai ter.
10: Até agora, os testes foram realizados apenas em animais. Os primeiros resultados indicaram a produção de anticorpos específicos e capacidade de impedir a dependência da nicotina.
12: A pesquisa tem um ano e meio de duração. De acordo com os estudos iniciais, a vacina deve ser aplicada em 3 doses, com intervalo de 1 mês. E ainda não há um valor determinado para a comercialização do imunizante.
10: Todos os anos, mais de 145 mil pessoas morrem no Brasil em decorrência de doenças relacionadas ao tabaco. Em um ano, a proporção de fumantes aumentou no Brasil. Se todas as fases de pesquisa forem bem-sucedidas, a nova vacina só deve estar disponível em 2030. Ela pode ser uma aliada a outros métodos de combate ao vício.
13: O que nós temos hoje é uma medicação que mimetiza a nicotina do cigarro e a outra que é para diminuir a vontade de fumar e tirar os sintomas, que é a bupropiona. Então, uma nova terapia e que impeça a nicotina de chegar no cérebro seria talvez conveniente mesmo, porque nós não queremos que a pessoa fique ainda dependente da nicotina.
14: Daqui a pouco, o lutador perde movimentos depois de sofrer golpe proibido em campeonato de jiu-jitsu no Paraná. Na Espanha, ladrões roubam tesouro arqueológico de museu, peças de 1000 anos antes de Cristo. É já já.
0: A gente volta a falar agora do incidente no aeroporto Santos Dumont, no Rio de Janeiro. Um jatinho saiu da pista, pousos e decolagens foram suspensos e isso provoca reflexos também aqui em São Paulo. Nossos repórteres posicionados tanto no Santos Dumont quanto no aeroporto de Congonhas. Começo por você, Sadoc, com as informações aí do Rio de Janeiro.
15: Adriana, por aqui as filas continuam intermináveis e o número chega a 53 de voos cancelados entre chegadas e partidas. Quase toda a operação do aeroporto Santos Dumont hoje suspensa, já de olho nos voos para amanhã de manhã. Então, como eu disse, as filas aqui continuam. O Sinipa já começou uma investigação. Pouco mais de 4 horas que essa aeronave de pequeno porte, era por volta das 4h10 da tarde, ela derrapou chegando aqui ao aeroporto, que fica rente à Baía de Guanabara, chegou bem perto da Baía de Guanabara, e imediatamente tripulante e passageiro fizeram uma comunicação com a torre de comando, avisando que estavam bem. Mas o trabalho das ambulâncias e também da Infraero continuam, esse trabalho continua na pista. Nesse momento não tem hora para acabar, por isso a operação está suspensa. Os voos, viu, Adriana, principalmente São Paulo, Brasília e Confins, confirmando então, chegou a 53 o número de voos entre chegadas e partidas. Cenipa está no local também, já pegando e coletando o necessário para essa investigação. Volto com vocês.
1: Obrigado, Sadoc. Olívia Freitas, que está em Congonhas. Muitos atrasos e voos cancelados por aí também, Olívia. Boa noite.
16: Oi, Felipe, boa noite para você. Pois é, por aqui, segundo a ENA, empresa que administra o aeroporto, os pousos e decolagens estão funcionam normalmente, o aeroporto está aberto, mas o que a gente acaba vendo é um efeito cascata em função do que acontece nesse momento no aeroporto Santos Dumont. Pelo menos 29 voos entre pousos e decolagens foram cancelados, todos eles com origem ou destino ao aeroporto Santos Dumont, no Rio de Janeiro. O painel ficou ali com essa indicação desde a metade da tarde, a partir das 4 horas da tarde. E o que a gente vê, eu vou pedir o João Eduardo para mostrar para a gente, são filas enormes aqui no saguão do aeroporto de Congonhas, em São Paulo. Muitos dos passageiros que eu ouvi agora há pouco, inclusive, chegaram a embarcar em voos mais cedo, praticamente começaram o processo para pouso no Rio de Janeiro, foram avisados que não seria possível pousar e voltaram para São Paulo, estão aqui na fila agora, na expectativa de conseguir voar. Já foram avisados pelas companhias aéreas de que já não há mais possibilidade de encaixe em voos para hoje, inclusive, porque já não há mais possibilidade, por exemplo, de descer no aeroporto do Galeão, no Rio de Janeiro. Estão esperando a possibilidade de serem informados para voos amanhã. A orientação: quem vier, quem tiver voos hoje à noite aqui no aeroporto de Congonhas, deve entrar em contato com a companhia aérea antes de vir para cá. Eu volto com vocês.
0: Obrigada, Olivia. A polícia fez hoje uma operação na Bahia contra a pornografia infantil. Alguns dos investigados por abuso sexual vendiam o conteúdo criminoso na internet.
17: 10 pessoas foram presas em Salvador. Outros 16 mandados de busca e apreensão foram cumpridos na capital e em mais 5 cidades da Bahia. Durante 3 meses, os policiais acompanharam pistas, cruzaram informações e analisaram conteúdos compartilhados na internet. A denúncia partiu de vítimas e de relatórios do Núcleo de Enfrentamento a Crimes Digitais contra Crianças e Adolescentes. Entre os presos está o policial militar da reserva, Genaldo Santos de Oliveira, suspeito de cometer abuso contra 3 filhos e 2 familiares. Ele foi levado para o batalhão de choque. Também foram presos os jornalistas Lucas Vinícius Santos da Conceição e Marcos Paulo Silva Acácio, suspeitos de armazenar conteúdos de crimes sexuais contra crianças. Lucas trabalhava na assessoria de comunicação de uma ONG ligada a crianças e adolescentes. No apartamento de um médico em Salvador, as equipes apreenderam aparelhos celulares.
18: A investigação aponta que os suspeitos não atuavam em conjunto, mas parte dos suspeitos participava de grupos em ambientes virtuais usados para divulgação, venda e compartilhamento de conteúdos de abuso sexual infantil.
17: A defesa do médico afirmou que ele é inocente e que está colaborando com as investigações. As defesas dos outros suspeitos ainda não se manifestaram.
1: No Rio de Janeiro, a polícia foi atrás de uma quadrilha que colocava carros roubados à venda no TikTok.
19: No chão, rendido pela polícia do Rio, homem apontado como chefe de uma quadrilha de roubo e venda de carros que são clonados e anunciados nas redes sociais como se fossem veículos legalizados. Ian Almeida Coelho, de 20 anos, estava escondido na casa da namorada em Realengo, na zona oeste do Rio. Com o criminoso, um fuzil e um facão foram apreendidos. Ao todo, a justiça expediu 9 mandados de prisão e 45 de busca na Operação Sinal Oculto. Na mira dos bandidos, Porsche, Mercedes e caminhonetes de mais de R$500 mil de reais. Esse vídeo mostra como o bando agia. Depois de roubar o carro, adulteravam o chassi, gravavam tudo e prestavam contas ao chefe. Os bandidos buscavam anúncios reais de carros na internet. Depois, roubavam modelos parecidos pelo Rio de Janeiro. Em seguida, clonavam os veículos e substituíam os sinais identificadores originais e depois iam para o TikTok para fazer o anúncio igual ao original.
20: Esse grupo ele tinha acesso a bancos de dados, identificava os sinais identificadores de veículos íntegros e, uma vez de posse desses sinais, número de chassi, número de motor, placa, eles encomendavam aos roubadores para que fossem às ruas.
19: Segundo a polícia do Rio, a organização criminosa anunciava os carros por valores até 95% menores aos praticados no mercado. Os pagamentos eram feitos via Pix, em contas de laranjas, para despistar o dinheiro ilícito. Alguns dos suspeitos têm ligação com o Comando Vermelho.
0: Um golpe de jiu-jitsu durante um campeonato virou caso de polícia no Paraná. Um lutador perdeu os movimentos por causa de uma lesão na coluna e está internado.
21: William Massuda segue internado na UTI do Hospital Evangélico de Londrina, depois de passar por uma cirurgia de quase 12 horas. O atleta começou a movimentar as mãos aos poucos e também está falando, embora com dificuldade. Ele segue sem os movimentos das pernas e apresenta baixa sensibilidade nos braços.
3: É muito prematuro para a gente falar o estado dele, como vai ficar. E também, eu não sou nenhum profissional para falar quem é o culpado. Não tem como eu apontar o culpado. Eu sei que o fato está aí, aconteceu, né? A consequência é ele no hospital e o resto eu deixo na mão dos responsáveis, juridicamente falando.
21: Cabuto sofreu a grave lesão no último fim de semana. Ele fraturou duas vértebras que ficam na região do pescoço, depois de receber um golpe conhecido como bate-estaca. O movimento é considerado ilegal em todas as faixas e categorias pelo grande risco de lesão na coluna cervical. O adversário afirmou que não percebeu que o William estava em uma posição perigosa.
4: E eu, no intuito de defender algo ali, botei o joelho pro chão e o cara estava embaixo de mim, eu não percebi.
21: O caso chegou até a Polícia Civil depois que uma notícia crime foi protocolada pelo Ministério Público.
22: Nós vamos ouvir as testemunhas, principalmente os juízes, né, que participavam do evento, os organizadores do evento, as testemunhas que estavam mais próximo ali e vir, vamos analisar as imagens de vários ângulos, e por último será ouvido, então, o rapaz que praticou o golpe. Então, em princípio, foi instaurado para apurar a lesão corporal grave.
1: O Jornal da Band refez os passos da denúncia de um jornalista do Maranhão sobre o uso irregular de um veículo oficial pelo ministro do Supremo, Flávio Dino.
0: 9 meses depois das reportagens, o caso segue sem um desfecho. Enquanto isso, o autor da denúncia passou a ser investigado.
23: São Luís. A Band visitou a sede da Associação Atlética Banco do Brasil, onde essas imagens foram gravadas. Familiares do ministro do Supremo, Flávio Dino, usando um carro blindado do Tribunal de Justiça do Maranhão para um deslocamento particular. Em novembro do ano passado, o blog do jornalista Luiz Pablo denunciou numa série de reportagens o uso irregular do veículo. O carro foi comprado com recursos do Fundo Especial de Segurança dos Magistrados, o FUNSEG. A lei que criou o fundo limitou o uso a juízes e desembargadores do Maranhão. O conselho do FUNSEG teria que ter autorizado o uso de recursos do fundo para autoridades que não fazem parte da magistratura maranhense. Regras do Conselho Nacional de Justiça também proíbem o uso de veículo oficial por familiares e magistrados. Por ser ex-governador do Maranhão, Dino tem direito a um carro oficial do Estado pago pelo contribuinte. Os familiares dele, não. Para isso, precisaria haver uma razão clara. Por exemplo, uma ameaça à integridade física deles, o gabinete do ministro e a presidência do STF não disseram se essa situação existiu e se a Polícia Federal abriu uma investigação sobre isso. Passados mais de 9 meses desde que a reportagem foi feita, o que se viu foi uma verdadeira devassa para descobrir quem era a fonte de tudo. Já o uso do carro oficial por familiares de Flávio Dino e também pelo ministro ficou para trás. A assessoria do ministro Flávio Dino negou o uso irregular do carro blindado. Disse que o veículo foi cedido por solicitação da Secretaria de Segurança do Supremo. Mas o documento do STF diz que foi solicitado apenas um suporte, com 2 agentes de segurança para o ministro e familiares. Naquele momento, não houve pedido de um veículo blindado. O documento só teria chegado depois da publicação da reportagem do jornalista Luiz Pablo. A Band pediu acesso ao ofício, mas até o momento não recebeu resposta. Um funcionário público, quando usa um carro público, deve satisfações públicas. Afinal, é o dinheiro do contribuinte que está em jogo. Mas para a parte do Supremo, fazer uma reportagem sobre isso é crime de perseguição. A publicação da denúncia desencadeou decisões do Supremo para chegar à fonte de informações levantadas pelo jornalista. Em março, o ministro Alexandre de Moraes autorizou uma operação contra o autor das reportagens. Celulares e computadores de Luiz Pablo foram apreendidos. Na época, ele disse que sofreu intimidação. A operação foi um pedido da Polícia Federal no âmbito da investigação sobre um suposto crime de perseguição contra o ministro Flávio Dino. 5 meses depois, em agosto, Moraes autorizou buscas contra o ex-secretário do governo do Maranhão, Raimundo Cutrim, que seria a fonte da denúncia de Luiz Pablo. O direito de um jornalista manter em sigilo onde obteve informações é previsto na Constituição. Entidades que representam a imprensa protestaram contra a operação.
2: Se você relativiza um direito que está na Constituição para proteger essas fontes, você pode inibir futuras fontes ou mesmo as fontes que já revelaram informações de poder passar essas informações para os jornalistas.
23: No relatório enviado ao ministro Alexandre de Moraes, a Polícia Federal disse que não é cabível apontar que o jornalista tenha recebido dinheiro para fazer as reportagens, uma suspeita que foi levantada para justificar a quebra do sigilo. Mesmo assim, Moraes considerou haver crime de ameaça e determinou a busca e apreensão contra o jornalista. O ex-ministro do Supremo, Marco Aurélio Melo, criticou as operações autorizadas pelo ministro Alexandre de Moraes.
5: Há na Constituição uma medula do Estado Democrático de Direito, que é a liberdade de expressão. A Constituição pedagogicamente prevê que lei alguma poderá criar embaraço à atuação jornalista ou jornalística. Temos no rol das garantias constitucionais o direito à informação. Prevendo essa cláusula de forma expressa, o sigilo da fonte. Precisamos de uma imprensa que coloque realmente o dedo nas mazelas, o dedo na ferida para ter-se a correção de rumos. Não há como imaginar-se aí que alguém seja processado por divulgar um fato.
0: Hora do futebol aqui no Jornal da Band. Lívia Nepomuceno já está com a gente. Lívia, boa noite para você.
7: Boa
0: Palmeiras
7: noite,
0: e Vasco conseguiram vantagens importantes aí na Copa do Brasil, né?
7: Muito, Adriana. Uma ótima noite para vocês, uma ótima noite para você que está em casa. E sim, eles conseguiram, mas em contextos opostos. No Rio de Janeiro foi uma vitória vascaína heróica após o sufoco de ficar com um jogador a menos logo no início do jogo. Já aqui em São Paulo, o Palmeiras venceu fácil e poderia ter goleado.
8: Uma noite especial na casa do aniversariante Palmeiras. Para comemorar 112 anos, o time festejou suas origens jogando de azul, cor do uniforme da seleção da Itália. Antes do jogo, um momento de emoção. Um vídeo do especialista em aviação Lito Souza, que enfrenta uma batalha contra uma doença rara. O palmeirense comparou a sua luta com o espírito de resiliência do time paulista.
24: Isso é uma das coisas que eu aprendi com Palmeiras, a nunca desistir.
8: Em campo, o Verdão, de azul, não tomou conhecimento do Santos. Fez 3 a 0, mas poderia ter feito 4, 5. Na semana que vem, o reencontro entre os times é na Vila Belmiro. E a expectativa é de que Neymar jogue. O jogador rebateu nas redes sociais a informação de que teria decidido não jogar em São Paulo. Disse que foi uma opção da comissão técnica. No outro jogo da noite, o Vasco melhorou depois que ficou com 10 em campo. O volante Cauã Barros acabou expulso depois de impedir um contra-ataque do Vitória. A partir daí, o time carioca se arrumou e com um golaço de Andrés Gomes conseguiu a vantagem no confronto. Vai entender o futebol.
7: Quem explica? Bom, o goleiro do River Plate, da Argentina, foi de herói a vilão na disputa de pênaltis contra o Santa Fé da Colômbia. Santiago Beltrán defendeu 3 cobranças, ia sendo o nome da classificação do time argentino. Mas acabou perdendo a sua cobrança e viu o time que fez contratações milionárias ser desclassificado. Hoje, Beltrán pediu desculpas aos torcedores. Já o treinador, o Eduardo Cudê, esse foi demitido. No atletismo brasileiro, Alisson dos Santos, o Pio, quebrou o recorde mundial dos 400 metros com barreiras, com um tempo impressionante de 45 segundos e 80 centésimos, superando em 14 centésimos o recorde anterior. Ele foi campeão da etapa de Zurique, da Liga Diamante, o principal circuito de atletismo do mundo. Com a conquista, Alisson se torna o primeiro brasileiro recordista no atletismo de pista desde João do Pulo, em 1975, com salto triplo. É o Pio voando. Olha só, um amistoso de vôlei entre Itália e Alemanha quebrou o recorde mundial de maior tempo de um set jogado e também de pontos marcados. O primeiro set terminou em 66 a 64 para os alemães e durou uma hora e meia. No final, a Alemanha venceu por 3-1. O recorde anterior tinha sido em 2013, num jogo da Liga Sul-Coreana de Vôlei, com um placar de 56 a 54 em um dos sets. Tem que ter preparo, viu? Foi longo. Vôlei, pra a torcida também.
6: É verdade.
7: Boa noite. Obrigada, gente. Até amanhã.
9: Boa noite.
14: Daqui a pouco, exportações do agro brasileiro superam as americanas, mesmo com o tarifaço. Abertura de novos mercados ajudou no desempenho. Príncipe Harry e a mulher Meghan Markle voltam a morar na Inglaterra 6 anos depois de romperem com a família real. Você vai ver já já.
0: A justiça determinou uma medida protetiva contra um maestro conhecido por ter fundado e dirigido, por quase 40 anos, o coral de meninas cantoras de Petrópolis.
1: Ele é investigado pela polícia por denúncias de assédio moral e sexual contra integrantes do coral ao longo da trajetória do grupo, que já foi extinto.
10: A decisão da Justiça da Terceira Vara de Garantias de Petrópolis proíbe que o maestro Marco Aurélio Xavier mantenha contato, inclusive virtual, com vítimas, familiares e testemunhas, mantendo distância mínima de 500 metros dos envolvidos. O pedido foi feito pela Defensoria Pública do Rio de Janeiro.
11: A Justiça também proíbe o maestro de se manifestar publicamente sobre o caso e sobre as vítimas, sob pena de multa no valor de R$50 mil, podendo até ser preso em caso de descumprimento.
12: A gente entrou com pedido de medida protetiva em um desses pedidos da medida protetiva exatamente para que ele não possa falar publicamente sobre os fatos para evitar a revitimização dessas mulheres.
10: O Coral Meninas Cantoras de Petrópolis foi um dos mais tradicionais e renomados do Brasil. Foi o primeiro grupo formado exclusivamente por vozes infanto-juvenis de meninas de 9 a 15 anos de idade. Hoje, dezenas de ex-integrantes acusam o maestro Marco Aurélio Xavier de uma série de abusos sexuais e morais durante a trajetória do coral. Xavier fundou o grupo em 1976. O coral virou referência nacional e internacional. Nas apresentações, o maestro parecia um homem discreto. O foco estava sempre nas estrelas do grupo. As cantoras caíram nas graças do público.
25: Meninas cantoras de Petrópolis, ao vivo!
10: Foram muitas apresentações dentro e fora do Brasil, além de gravações de discos e participações ao lado de artistas renomados.
26: Eu tive o prazer, viu, Raul, enorme de gravar no meu novo CD com essas meninas maravilhosas, regidas pelo nosso querido maestro, pelo Marco Aurélio.
10: Carla hoje tem 39 anos. Ela conta que foi abusada mais de uma vez, quando ainda era criança, em viagens do grupo.
27: Me escolheu para viajar do lado dele. Durante a noite, o motorista apagava as luzes, né, para as meninas dormirem, enfim. E ele pegou a minha mão e botou em cima do pênis dele. A segunda foi nesse hotel, em São Paulo. E ficou só eu e ele dentro do elevador. Ele me deu um beijo na boca, um estalinho. E pediu pra eu ir no quarto dele depois. Ele me botou deitada na cama, né? E botou a mão dele por dentro da minha calça. E começou a mexer nas minhas partes íntimas. E aí a campainha tocou. Nesse momento, ele me pediu pra entrar no armário. Eu sei que naquele momento dentro do armário, eu falei, não. Por que ele me pediu para entrar dentro do armário, sabe? Tem alguma coisa muito esquisita com isso.
6: As denúncias vieram à tona em junho, em uma reportagem da revista Piauí, com acusações de 15 mulheres. Após a repercussão do caso, ex-integrantes do coral formaram um grupo que já reúne mais de 50 relatos de abusos e maus tratos. O maestro divulgou um vídeo ironizando a situação.
9: Eu sou imensamente pior do que escreveram. Eu teria maiores barbaridades para falar sobre mim. Afinal, meus grandes mestres foram nazistas. Fica a dica.
6: A polícia investiga as denúncias.
0: Bom, o coral acabou, mas para as vítimas o trauma não acaba nunca, né? Vamos seguir agora com a previsão do tempo, com uma nova onda de calor em boa parte do país. No centro-oeste e no interior do nordeste, os termômetros podem chegar aos 40 graus e vão chegar perto disso também no interior de São Paulo. Aqui no mapa das temperaturas, já destaco para vocês Cuiabá com 40 graus já amanhã. 36 em Palmas, Teresina e Manaus e 34 em Goiânia. E atenção, porque a umidade segue muito baixa, deve esquentar ainda mais no final de semana. Cuidado com a saúde e com o risco de queimadas. Já no Rio Grande do Sul, gente, aí o perigo por lá é chuva, muita chuva. Uma nova frente fria avança, encontra a atmosfera já bastante quente e úmida e é esse choque que provoca temporais. Na capital paulista, sexta-feira ensolarada, com 31 graus de máxima. No sábado, a gente pode bater o recorde de calor para o mês de agosto, recorde histórico. Vamos a outras capitais também com sol. Rio de Janeiro, máxima de 31. Salvador, calorão também 30. Brasília, muito seco, 31 também. Já Porto Alegre, com chuva o dia todo e máxima de 21.
1: 6 anos depois de romperem com a família real, o príncipe Harry e a esposa Meghan voltaram a morar na Inglaterra.
13: Uma mudança de país já dá um baita trabalho. Agora, imagine fazer isso com duas crianças, uma família cheia de conflitos e um mundo inteiro tentando descobrir o motivo da mudança. O príncipe Harry, Meghan Markle e os dois filhos, Archie e Lilibet, estão de volta ao Reino Unido e muita gente foi pega de surpresa. O próprio Harry dizia que não se sentia seguro para trazer a mulher e os filhos para o país. Tem um motivo muito forte por trás que ninguém sabe ao certo qual é. No mês passado, as crianças reencontraram o avô, o rei Charles, depois de anos de convivência à distância. Aos 77 anos, Charles enfrenta um câncer, mas os detalhes sobre a doença e a saúde do rei não foram divulgados. Harry e Meghan não voltam para nenhum palácio ou residência oficial da realeza. Eles continuam fora das funções da monarquia. Voltam para muito mais perto da família e para o centro da atenção britânica. Especialistas também colocam dinheiro entre os fatores que ajudam a explicar essa nova fase. A vida que eles construíram na Califórnia era cara demais. O casal foi embora do Reino Unido em 2020, reclamando da família real, da falta de segurança e principalmente dos tabloides britânicos. Um problema que não deve diminuir com esse retorno inesperado. Harry e Meghan não vão ter sossego na cobertura dos paparazzi.
0: As exportações do agronegócio brasileiro estão perto de superar as exportações dos Estados Unidos. O setor ampliou as vendas e buscou novos mercados depois do tarifaço americano.
15: Uma montanha de soja. São 30 mil toneladas de grãos só neste galpão em Capivari do Sul, no litoral gaúcho. Mas fica aqui por pouco tempo. A soja vai para os silos, onde é padronizada, com base em critérios como pureza e umidade. Depois enche caminhões como esse, com capacidade de transportar até 40 toneladas. Antes de sair para o porto de Rio Grande, a carga passa por um último controle de qualidade, para atender exigências internacionais. É que do porto vai cruzar o oceano rumo à China. Esta empresa exporta 180 mil toneladas de soja por ano. Com a procura internacional em alta, puxada principalmente pelo mercado chinês, a meta é dobrar o volume nos próximos 3 anos.
16: A demanda por produtos, né, do agronegócio no Brasil vem crescendo bastante, né? Esse cenário ocorreu por 2 fatores. Um consumo doméstico americano que aumentou nos últimos anos, né, pela indústria do biocombustível. E essas disputas comerciais entre Estados Unidos e China, que também com algumas tarifas lá, fez com que o chinês voltasse para o Brasil e a Argentina.
3: Aqui no Brasil, o resultado de tudo isso aparece nos números. O agronegócio brasileiro está perto de alcançar e até ultrapassar em valores as vendas americanas para o mundo. Nos últimos 6 anos, o setor viu as vendas para outros países passarem de 100 bilhões para 170 bilhões de dólares, um aumento de 70%. Nesse mesmo período, as exportações americanas de produtos agrícolas cresceram bem menos, cerca de 15%.
4: A gente foi um destaque em termos de diversificação. Estamos exportando muito para o Chile, para a América do Norte, para o Oriente Médio, é o mais pulverizado. Os Estados Unidos, na contramão disso, está registrando o menor rebanho norte-americano em 70 anos. Uma crise de sucessão, de área, são vários fatores que levam que o norte-americano cada vez produza menos carne bovina.
3: Nos últimos anos, o Brasil fortaleceu o comércio com a China, mas não só. Ampliou mercados também em outras regiões, como o Oriente Médio e América do Norte, com exportações inclusive para os Estados Unidos, unindo duas características importantes: preços competitivos e produção em larga escala.
17: Não basta você ter escala, não basta ter preço. Como é produtos agropecuários, estão associados a ciclos biológicos, é normal que você tenha barreiras não tarifárias, questões sanitárias. E o Brasil, ao conseguir exportar para uma gama tão grande de países, não é por acaso, é porque esse produto passa, é aprovado em todos esses critérios.
3: Essa fazenda em Goiás dobrou a venda de gado este ano. Agora são 2 embarques por semana. E a expectativa é ver este mercado crescer ainda mais, de olho na mesa das famílias lá na China, o principal mercado.
18: O que nós estamos vendo agora é a lei da oferta e procura. O que nós estamos vendo agora é a procura por carne. E o que aconteceu? A carne subiu e estamos exportando também para os Estados Unidos. Aqui dentro do Brasil mesmo, a carne subiu também. E para nós pecuaristas, é uma fase assim que a gente tem para respirar.
1: Depois de 3 meses parada, a proposta para o fim da escala de trabalho 6x1 volta a avançar no Senado. A oposição quer adiar o debate para depois das eleições.
19: O governo pressiona para votar a proposta no plenário já na próxima semana, a última de esforço concentrado antes da eleição.
20: O grande impacto do fim da 6x1 é liberar tempo de descanso para os trabalhadores, especialmente para as mulheres. Mesmo na 6x1, esse 1 que deveria ser de descanso, o domingo, para as mulheres é trabalhar em casa, é arrumar casa, é lavar roupa, é fazer comida, é lavar louça, é cuidar dos filhos. Ou seja, garantir 2 dias de descanso é o mínimo, é um grito de liberdade, é um anseio que veio dos trabalhadores do Brasil e que o presidente Lula abraçou essa pauta.
19: Já a oposição, liderada pelo PL, articula para adiar o debate.
21: A esquerda, infelizmente, quer empurrar essa votação para antes da eleição, no afogadilho, na pressa, para fazer palanque. Isso, nós sabemos, é puro oportunismo. Nós estamos propondo votar isso depois das eleições, com calma, profundidade, responsabilidade, ouvindo o setor produtivo, ouvindo os trabalhadores, ouvindo todos os lados.
19: Semana que vem é a última janela de votação no Senado, onde a proposta está parada. O que não for votado vai para a gaveta, já que os políticos embarcam de vez nas campanhas eleitorais e o Congresso para. A proposta que acaba com a escala de 6 dias de trabalho por 1 de folga foi aprovada pela Câmara em maio. Prevê que os trabalhadores vão ter 2 dias de folga na semana, não necessariamente aos sábados e domingos, isso sem desconto no salário. O presidente do Senado, Davi Alcolumbre, decidiu destravar a proposta depois de reunião de ontem com o presidente Lula. O acordo é pautar a PEC na Comissão de Constituição e Justiça na quarta-feira que vem. A base do governo quer levar ainda no mesmo dia para o plenário, mas enfrenta a resistência da oposição e do setor produtivo. O relator, senador Omar Aziz, prometeu manter o mesmo texto aprovado pela Câmara para a votação na CCJ do Senado.
0: A propaganda eleitoral na TV e no rádio começa amanhã com candidatos a governador, senador e deputado estadual. A propaganda para presidente e deputados federais começa no sábado. O presidente Lula, que vai ter o maior tempo de TV, passou o dia definindo as estratégias da campanha.
22: O candidato à reeleição aproveitou para fazer os últimos ajustes na propaganda eleitoral, que para os candidatos ao Palácio do Planalto começa no próximo sábado. A ideia do petista é apostar no chamado confronto de biografias para marcar diferença em relação aos adversários na corrida ao Palácio do Planalto, especialmente Flávio Bolsonaro. No horário eleitoral gratuito, Lula terá 5 minutos e 31 segundos por bloco, mais de um minuto a mais do que Flávio Bolsonaro. A vantagem de Lula no tempo de TV e rádio deve ser usada pela campanha para valorizar a experiência política em relação aos outros candidatos. A estratégia petista também prevê ataques ao adversário do PL, mas ainda não está definido se isso acontecerá já nos primeiros programas. A ofensiva contra os rivais deve ocorrer ao longo da campanha. Os marqueteiros de Lula avaliam que o horário eleitoral deve ser usado para destacar as ações do governo e apresentar propostas para um eventual novo mandato. A estratégia é evitar que a campanha fique centrada nos ataques, e sim na imagem do presidente. O PT também quer trazer para o debate a proposta que acaba com a escala de trabalho 6x1. O tema deve ser analisado na Comissão de Constituição e Justiça do Senado na próxima semana. Lula quer se colocar como o candidato que defende a proposta. O presidente volta aos atos públicos de campanha neste fim de semana. Amanhã ele segue para a Bahia e no sábado para Minas Gerais.
1: Flávio Bolsonaro dedicou o dia a fazer ajustes no seu plano de governo para a economia.
2: Dia de reuniões fechadas, conversas com aliados e gravações para propaganda eleitoral. Sem agenda pública, Flávio Bolsonaro aproveitou para avançar nas ideias do plano econômico com novas propostas. Uma delas é a criação de um conselho dos três poderes para cortar gastos públicos. A intenção é reduzir a dívida, que hoje é superior a 80% do PIB, e, consequentemente, baixar os juros. Outra iniciativa estudada é um programa para os endividados, além de revisar a reforma tributária para diminuir o custo da folha de pagamento das empresas. Esta noite, Flávio se reúne com empresários e integrantes do mercado financeiro. O candidato do PL vai conversar com Marcelo Caiati, ex-presidente do Banco Credit Suisse no Brasil, um nome sondado para o primeiro escalão de um eventual governo. Na propaganda eleitoral para presidente, que começa no sábado, o candidato do PL vai usar imagens e falas do ex-presidente Jair Bolsonaro. Flávio vai abordar ainda a segurança pública, a inflação dos alimentos e as dificuldades financeiras recentes de grandes empresas brasileiras. Os ataques a adversários, principalmente a Lula, ficarão para a semana que vem. A campanha vai explorar as investigações contra Lulinha, que responde a inquéritos da Polícia Federal por tráfico de influência no governo. O comando da campanha ainda não decidiu se pretende citar espontaneamente o caso Dark Horse. A avaliação do QG eleitoral é que cabe à produtora do filme sobre a vida de Jair Bolsonaro responder às suspeitas levantadas pela PF de repasse de dinheiro do banqueiro Daniel Vorcaro para a obra. O comando político do PL sabe que o assunto será usado pelos adversários, mas ainda calibra a resposta. Flávio terá 4 minutos e 20 segundos de propaganda eleitoral.
0: Veja agora como foi o dia dos outros candidatos à presidência.
5: Ronaldo Caiado visitou o Hospital Santa Marcelina, na Zona Leste de São Paulo. O candidato do PSD defendeu a discussão de novos modelos de trabalho no país e disse que a remuneração por hora trabalhada pode ser uma alternativa à PEC do fim da escala 6x1.
7: O jovem quer ter hora de trabalho. Não só o jovem, hoje até uma certa faixa etária, o cidadão não está habituado com isso. Ele quer ter a liberdade dele. Então você apresenta alternativas. Os que quiserem esse tipo, sem dúvida nenhuma, estarão ali incluídos dentro do sistema atual.
5: Augusto Cury, do Avante, teve reuniões internas e gravou o programa eleitoral. Renan Santos, do Missão, não teve agenda pública hoje.
0: Agora uma boa notícia da economia, a taxa de desemprego caiu para 5,3% no trimestre encerrado em julho. Esse é o menor patamar para o período desde o início da série histórica em 2012. Quase 6 milhões de pessoas ainda buscam por trabalho, esse número é 8% menor que no trimestre anterior. Já a população ocupada subiu para 103 milhões de brasileiros. Segundo os dados do IBGE, esse resultado foi puxado principalmente pelo setor da construção civil.
1: Um general sérvio, apelidado de açougueiro da Bósnia, morreu na prisão aos 84 anos. Ratko Mladic foi condenado por crimes contra a humanidade que incluíram o genocídio de 8 mil pessoas em Srebrenica, na Bósnia, em 1995. As vítimas eram homens e meninos muçulmanos. Ele também comandou o cerco a Sarajevo, que resultou na morte de 10 mil civis, incluindo crianças. Com o fim da guerra, o militar foi indiciado pelo Tribunal de Haia, mas só foi preso em 2011, depois de passar anos foragido. Em 2017, ele finalmente foi condenado à prisão perpétua pelo genocídio bósnio. O general morreu no centro de detenção das Nações Unidas após sofrer um AVC.
0: Nós voltamos a falar da situação difícil na principal rota da aviação do país, a ponte aérea Rio-São Paulo. O aeroporto Santos Dumont suspendeu pousos e decolagens depois que um jatinho saiu da pista. Vamos até lá atualizar novamente as informações agora com Juliano Dippe. Juliano, sem perspectiva aí de quando as operações serão retomadas?
8: Exatamente, Adriana, ainda sem perspectiva nenhuma. Olha, os painéis informam todos os voos cancelados, são 53 cancelamentos, 15 pousos que foram transferidos para o Galeão e muita gente, vou até sair para vocês poderem ver, muita gente ainda nas filas à espera de uma resolução. Há uma fila para saber quando vai ser o novo voo e uma segunda fila para saber o que vai ser feito com eles. Vão para hotel, vão para receber voucher de restaurante, quem vai ter que dormir para voar amanhã cedo. Muita reclamação, nós conversamos com muitos passageiros que ainda estão desorientados, esperando, obviamente, um destino correto, saber quando é que vão voar novamente.
1: Juliano Dippe, ao vivo do Santos Dumont. Em apenas 4 minutos, ladrões roubam tesouro de museu na Espanha. Peças de ouro, prata e bronze.
0: No deserto mais seco do mundo, no Chile, imagens espetaculares. Milhões de flores desabrocharam. A gente mostra mais daqui a pouquinho aqui no Jornal da Band.
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0: atropelada por um motorista que passou mal em Santos, no litoral paulista. O motorista do carro preto perde o controle ao estacionar. De repente, ele dá ré em alta velocidade. Uma senhora de 79 anos, agora sim, ele começa então, olha, dá ré em alta velocidade, uma senhora de 79 anos se assusta e cai, e um motoqueiro que tinha acabado de parar é atingido. O motorista ainda acelera mais uma vez, atropela três pessoas. A idosa que estava caída no chão não resistiu. O motorista, um idoso de 90 anos, disse que passou mal. Ele foi socorrido pelo SAMU e levado para o hospital.
1: Um tesouro arqueológico de valor inestimável foi roubado de um museu na Espanha. Tudo aconteceu em apenas 4 minutos no fim da madrugada de hoje na cidade de Alicante. Segundo a polícia, os criminosos levaram peças de uma coleção conhecida como o Tesouro de Villena. É um conjunto de objetos de ouro, prata e ferro produzidos na era conhecida como a Idade do Bronze na Europa. 3 mil anos atrás. Ao todo, são 29 braceletes, 11 tigelas e outros recipientes. A polícia ainda não sabe quantas peças foram levadas.
0: Conhecida como a Rainha das Bolinhas, a artista plástica Yayoi Kusama morreu no Japão aos 97 anos. A trajetória começou na década de 1950 e as exposições com espelhos, luzes e, claro, muitas bolinhas foram visitadas por milhões de pessoas no mundo todo. Kusama morreu no dia 14 de agosto, num hospital de Tóquio, mas o anúncio foi feito hoje. Aqui no Brasil, parte da obra da artista pode ser vista no Museu de Inhotim, em Brumadinho, perto de Belo Horizonte. Uma galeria permanente, inaugurada há 3 anos, abriga obras importantes da artista.
1: No deserto mais seco do mundo, flores coloridas desabrocharam. São mais de 200 espécies em tons de amarelo, roxo, rosa e branco. Isso acontece nessa época no Atacama, no Chile, por causa da chuva que, apesar de escassa, cria condições para a germinação de sementes adormecidas. Um espetáculo que vai até outubro.
0: Muito lindo. Obrigada pela sua companhia. O Jornal da Band está de volta amanhã.
1: Uma excelente noite para você.
0: Tchau, tchau. Até amanhã.

0: nessa?
1: E eu tô aqui reunindo todas as informações, porque daqui a pouquinho...

Sou Cesare Martins, CEO da Zup. E eu queria apresentar para vocês o TEP as a Service. O TEP é o meio de captura e de pagamento que mais cresce no Brasil e no mundo. De um ano para cá, a gente cresceu mais de 80%. Vou contar uma historinha para vocês. A Zup, ela foi fundada há 12 anos. A gente começou com maquininhas para fazer pagamentos para ecossistemas. Nesses 12 anos, a gente trouxe 50 mil maquininhas, hardware. O TEP, em apenas 2 anos, a gente foi de 0 para 1 milhão de dispositivos. Então, olha só o impacto da curva. O TEP, ele transforma um celular comum numa maquininha de receber cartão de crédito. E ele está disponível para transformar o teu ecossistema. Segue a gente, vem bater um papo para a gente entender como que essa tecnologia vai transformar o teu ecossistema.

0: quanto mais eu estudo, mais eu percebo como é difícil você analisar o mundo. 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

Jato executivo derrapa durante o pouso, sai da pista no aeroporto Santos Dumont, no Rio de Janeiro, e suspende voos. Novas imagens mostram avalanche e os estragos da enchente, que deixou quase 400 mortos e mais de 1.500 desaparecidos. E você vai

0: Puxo entre Inter e Grêmio fecha a rodada dos jogos de ida das quartas de final da Copa do Brasil. Peça de teatro em cartaz em São Paulo mistura humor, leveza e poesia para refletir sobre o adeus. 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
1: Boa noite. Agora há pouco, o jatinho executivo que derrapou durante o pouso e saiu da pista do aeroporto Santos Dumont, no Rio de Janeiro, foi retirado do local pelo Grupo de Operações Especiais do Corpo de Bombeiros. A operação foi concluída por volta das 10h30 da noite e mais de 6 horas depois do incidente. A aeronave foi içada e colocada sobre uma carreta. A pista foi liberada por volta das 11 horas. Durante a suspensão das operações, 15 voos foram transferidos para o Galeão e 71 foram cancelados. O CENIPA abriu uma investigação para apurar as causas do incidente. Os técnicos vão analisar a aeronave, os danos e as condições do pouso. O objetivo é identificar o que provocou a saída da pista e apontar medidas de segurança para evitar novas ocorrências. O incidente provocou um dia de caos nos aeroportos do Rio e também afetou a operação dos voos em São Paulo. Os nossos repórteres acompanharam os impactos nas duas cidades. O Marcos Sadoc está no Rio e traz agora os detalhes para a gente. Boa noite, Sadoc.
2: Oi, Thaís. Boa noite para você, todo mundo que está acompanhando o Jornal da Noite. Fim de tarde, início de noite, com muitos problemas no aeroporto Santos Dumont. O que aconteceu por aqui por volta das 4h10 da tarde é que um avião de pequeno porte, um jatinho particular com um tripulante e também um passageiro, derrapou na chegada aqui ao aeroporto Santos Dumont, que fica bem próximo à Baía de Guanabara. No momento que eles fizeram um pouso, eles derraparam e aí chegaram bem perto da água. Eles não ficaram feridos, fizeram contato com a torre de comando e imediatamente a equipe da Infraero, mas também as equipes do Corpo de Bombeiros foram ao local para checar se estava tudo bem. O que acontece é que o resgate, a retirada da aeronave é muito demorada. E aí essa retirada demorando horas, chegando por toda a noite. Estou com o Érico Carvalho, que vai mostrar as filas, porque as pessoas precisam falar com a companhia aérea, precisam fazer a sua mudança e hoje, por exemplo, não tem mais como fazer essa alteração. Portanto, essa alteração que podia ser feita também pela internet, e aí, Érico, vou mostrar aqui para quem está acompanhando, a fila termina só aqui. E essas pessoas ainda não sabem o que vão fazer, para onde vão, qual é o momento. As companhias aéreas também têm que fazer esses trabalhos, né, para ter um novo horário de voo e também saber se a pessoa vai conseguir ficar em hotel. Conheci pessoas hoje aqui, Thaís, que não são do Rio de Janeiro e que precisavam do apoio da companhia para saber exatamente o que fazer.
3: A hora que eu cheguei aqui, eu vi todo o caos que estava no aeroporto e fiquei por volta de uns 40 minutos aí tentando realocar meu voo, né? E ainda para conseguir algum tipo de voucher, alguma situação, tem que ficar numa fila quilométrica aqui, né?
4: A resolução 400 da ANAC diz que atrasos superiores a 4 horas a companhia aérea tem que fornecer hospedagem e eles nos disseram que não tinha hotel. Eu entrei no site aqui, tô vendo bastante hotel disponível no Rio de Janeiro. Eu já fui atrás de garantir pelo menos o voo, mas o hotel não teve como.
1: A empresa que administra o aeroporto de Congonhas em São Paulo informou que o terminal funcionou normalmente para pousos e decolagens ao longo de todo o dia. Mas o que a gente viu foi um efeito cascata.
5: A gente já estava sobrevoando o Rio de Janeiro já em procedimento de pouso. O piloto já tinha avisado que ele ia precisar ficar sobrevoando o Rio de Janeiro para ver se ia conseguir pousar, mas que ele acreditava que a gente não ia conseguir pousar no Santos Dumont e ia ter que voltar para Congonhas.
6: A gente vai lá para o aeroporto de Guarulhos de Uber, que eles forneceram Uber para a gente. E vai chegar lá no Rio de Janeiro 2h da manhã, mais ou menos, está previsto.
1: A informação, segundo a ENA, é que os passageiros devem entrar em contato com as companhias aéreas antes de virem para o aeroporto para saberem da situação do voo e em que horário poderão embarcar.
0: Subiu para 389 o número de mortos numa avalanche seguida de uma enchente no Nepal. Cerca de 1.500 pessoas estão desaparecidas, a maioria turistas. O país, um dos mais pobres e menos desenvolvidos da Ásia, depende da ajuda internacional para a busca de sobreviventes.
1: O mundo não vai esquecer tão cedo essas imagens. O funcionário de uma hidrelétrica gravou a fuga desesperada durante a avalanche no Nepal. Uma barragem em construção na usina se rompeu.
7: Oh my God, Mario. 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Comunidades em

0: Teiras estão afundadas na lama, o que dificulta e muito as buscas por desaparecidos e o resgate de sobreviventes. Famílias aguardam aflitas.
1: Tudo que eu quero é que meu marido volte para mim são e salvo. Eu não quero mais nada.
0: Este operador de turismo nepalês tentou explicar o tamanho da tragédia.
2: Casas, estradas, até prédios da imigração e da alfândega, até mesmo hotéis. Tudo foi totalmente arrasado.
0: A maior parte das vítimas são turistas, principalmente da Índia. Boa parte deles estava na região para uma peregrinação religiosa que atrai seguidores do hinduísmo, a ida ao Monte Kailash, considerado a morada de Shiva e outros deuses da religião. O trânsito no entorno travou. Caminhões estão estacionados nas estradas, sem previsão de liberação. Diante da tragédia, a ONU liberou o equivalente a cerca de 10 milhões de reais em ajuda emergencial para o Nepal, dinheiro destinado a atendimento médico, abrigo e água. A União Europeia ativou o sistema de satélites Copérnicos para mapear as áreas atingidas e apoiar as operações de busca e salvamento. Os Estados Unidos anunciaram $500 mil e vão enviar um assessor de resposta a desastres para apoiar as operações de emergência. Não há brasileiros entre as vítimas. Mesmo assim, a embaixada na capital Katmandu monitora a situação.
3: Infelizmente, o Nepal é um país pobre, né? Localizado entre a Índia e a China. Uma rica cultura, uma rica história, arte, tradições, paisagem natural, mas é um país com muitas carências. Diante de desastres naturais, é um país muito dependente do apoio estrangeiro. Mesmo para se utilizando o melhor da tecnologia, a tarefa é grande. Esse deslizamento acarretou desastres de grandes proporções em regiões muito pouco acessíveis.
0: Autoridades chinesas monitoram a área continuamente e se preparam para uma possível segunda avalanche. Existe o risco de o lago formado após o colapso de uma geleira se romper nos próximos 3 dias.
4: O Ministério Público de São Paulo denunciou 16 investigados na operação que descobriu elos do PCC em fintechs na Faria Lima e no mercado de combustíveis.
5: Os suspeitos são investigados na Operação Carbono Oculto, que revelou no ano passado a infiltração do PCC no mercado de combustíveis e em empresas do maior centro financeiro do Brasil para lavar dinheiro. A investigação revelou uma mudança na estratégia da facção. O dinheiro do crime passou a circular por postos de combustíveis e fintechs, bancos digitais e fundos de investimento, sediados na Faria Lima, em São Paulo. Ao todo, os crimes teriam movimentado quase 3 bilhões de reais. Entre os 16 denunciados está o empresário Roberto Augusto Leme da Silva, conhecido como Beto Louco, apontado como um dos principais articuladores do esquema. Também foi acusado Admar de Carvalho Martins, o Dema, já investigado por ligações do PCC com o setor de transportes. A investigação começou em 2023 após a apreensão de uma carga de metanol, produto químico usado na indústria, mas desviado por criminosos para adulterar combustíveis. A Polícia Federal estima que mais de 10 milhões de litros do insumo tenham sido desviados. Mas o esquema, segundo a denúncia, não terminava nos postos. O dinheiro obtido com a fraude era inserido no mercado formal por meio de empresas de fachada, notas fiscais e instituições de pagamento. Parceiro de Beto Louco, o empresário Mohamed Hussein Murad, o primo, não entrou nesta denúncia, mas é investigado por comandar as fraudes no setor. Murad é apontado como controlador oculto das empresas Copap e Aster. Ele e Beto Louco fugiram nas primeiras fases da operação e ainda não foram presos. A dupla está na lista vermelha da Interpol, a Polícia Internacional.
4: A polícia apreendeu cerca de 10 mil celulares sem comprovação de origem em cidades da Baixada Santista, a maioria de aparelhos roubados. Eles estavam em lojas de compra, venda e manutenção. Um homem foi preso por receptação. A polícia faz agora um levantamento do número do e-mail para devolver os celulares aos donos. Para isso, é necessário que as vítimas tenham feito o boletim de ocorrência. A polícia fez nesta quinta uma operação na Bahia contra a pornografia infantil. Alguns dos investigados por abuso sexual vendiam conteúdo criminoso na internet.
6: 10 pessoas foram presas em Salvador. Outros 16 mandados de busca e apreensão foram cumpridos na capital e em mais 5 cidades da Bahia. Durante 3 meses, os policiais acompanharam pistas, cruzaram informações e analisaram conteúdos compartilhados na internet. A denúncia partiu de vítimas e de relatórios do Núcleo de Enfrentamento a Crimes Digitais contra Crianças e Adolescentes. Entre os presos está o policial militar da reserva, Genaldo Santos de Oliveira, suspeito de cometer abuso contra 3 filhos e 2 familiares. Ele foi levado para o batalhão de choque. Também foram presos os jornalistas Lucas Vinícius Santos da Conceição e Marcos Paulo Silva Acácio, suspeitos de armazenar conteúdos de crimes sexuais contra crianças. Lucas trabalhava na assessoria de comunicação de uma ONG ligada a crianças e adolescentes. No apartamento de um médico em Salvador, as equipes apreenderam aparelhos celulares.
7: A investigação aponta que os suspeitos não atuavam em conjunto, mas parte dos suspeitos participava de grupos em ambientes virtuais usados para divulgação, venda e compartilhamento de conteúdos de abuso sexual infantil.
6: A defesa do médico afirmou que ele é inocente e que está colaborando com as investigações. As defesas dos outros suspeitos ainda não se manifestaram.
4: Um tesouro arqueológico de valor inestimável foi roubado em um museu da Espanha. Tudo aconteceu em apenas 4 minutos, no fim da madrugada de hoje, na cidade de Alicante. Segundo a polícia, os criminosos levaram peças de uma coleção conhecida como Tesouro de Vilhena. É um conjunto de objetos de ouro, prata e ferro, produzidos na era conhecida como a Idade do Bronze na Europa, 3 mil anos atrás. Ao todo, são 29 braceletes, 11 tigelas e outros recipientes. A polícia ainda não sabe quantas peças foram levadas. Doenças graves, como trombose e pancreatite, são alguns dos riscos das canetas emagrecedoras clandestinas vendidas no Brasil. A apreensão desses medicamentos ilegais só aumenta.
8: Nos últimos anos, as canetas emagrecedoras ganharam espaço na busca por mais saúde, por aquele corpo desejado. Mas o tratamento pode pesar no bolso, e é justamente aí que aparece outro problema: a procura por produtos mais baratos vendidos fora dos canais oficiais, em alguns casos falsificados, como estas ampolas de tirzepatida, avaliadas em cerca de R$3 mil e apreendidas ontem no Rio de Janeiro. O impacto das canetas falsificadas já é sentido no mercado de remédios no Brasil.
9: Até o ano passado, o prejuízo do setor de medicamentos provocado pelo mercado ilegal era de R$10 bilhões. Com o boom das canetas, esse número passou para R$17 bilhões, ou seja, teve um aumento de 60%.
8: Dados obtidos via Lei de Acesso à Informação mostram que só na primeira metade deste ano, a Receita Federal apreendeu R$47 milhões em canetas ilegais, uma alta de 38% em relação a tudo que foi apreendido durante 2025. Além da importação ilegal, o que preocupa os especialistas é a manipulação desses produtos. Geralmente, os bandidos diluem o princípio ativo, colocam água destilada ou soro fisiológico dentro das canetas falsificadas, mas dificilmente fazem esse procedimento nas condições adequadas.
10: Se forem manipulados num ambiente que não é estéril, a chance de contaminação, de você levar lá para dentro desse produto bactérias, fungos, seja lá o que for, micro-organismos, o céu é o limite para os problemas.
8: Uma prática que pode trazer sérios riscos à saúde.
11: Já foram relatados casos graves aí de pancreatite, casos graves de problemas intestinais, tromboses, dentre outros problemas que estão acontecendo com as pessoas que estão consumindo esses produtos ilegais.
8: A recomendação sempre é comprar medicamentos de farmácias conhecidas e certificadas com nota fiscal.
4: Noite de eclipse, noite de lua de sangue. Vamos dar uma olhadinha nesse fenômeno que acontece nesse momento e pode ser visto em todo o Brasil. Você vê imagens de São Miguel dos Milagres, Alagoas, foram feitas há poucos momentos. Esse eclipse que vai contar com 93% da lua encoberta. O eclipse ocorre exatamente quando a Terra se posiciona entre o Sol e a Lua, e aí essa luz é bloqueada. A gente vai conseguir observar. E tem esse nome de Lua de Sangue exatamente porque a Lua ganha uma cor avermelhada durante esse fenômeno, que deve aí durar pelo menos até o início dessa madrugada, ali por volta de 1h10, 1h15. Daqui a pouquinho a gente vai falar mais sobre esse assunto aqui no Jornal da Noite. Agora, destaque por aqui o novo selo digital do Inmetro, que reforça a segurança contra fraudes em produtos.
12: Capacetes, extintores e cilindros de gás natural são os primeiros produtos que passam a contar com o novo selo lançado pelo Inmetro. A medida tem como objetivo o combate à pirataria e à venda de produtos com selos falsos. De acordo com o Instituto, em média 40% de tudo que é comercializado no país com o selo antigo possui indícios de falsificação.
13: E o que nós encontramos muito no mercado são produtos que foram importados e não passou para o Inmetro testar. Automaticamente já recebia um selo falso do Inmetro e era colocado no mercado.
12: O novo selo foi desenvolvido em parceria com a Casa da Moeda. Possui vários itens de segurança, como uma cédula e um QR Code que pode ser acessado pelo consumidor pelo aplicativo Inmetro na palma da mão. Ao fazer a leitura do código, o sistema indica se o produto é certificado ou não. A previsão do Inmetro é que, num prazo de 5 anos, todos os quase 600 produtos certificados pelo Instituto já tenham o novo selo digital. Segundo o Inmetro, com o novo selo, o consumidor terá mais facilidade para denunciar caso encontre um produto irregular.
14: Digamos que hoje o cidadão vá ali fazer, né, o scanner ali do QR Code daquele determinado produto, digamos aqui o capacete, e resulte ali que aquele capacete está com o registro vencido ou que aquele selo é falsificado. Ele gera uma chamada para o IPEN local, a gente recebe na nossa ouvidoria e o fiscal vem fazer a apuração dessa denúncia que é gerada na nossa ouvidoria para eventualmente apreender o produto e tirar ele do comércio.
4: As mortes por descargas elétricas na construção civil registraram um crescimento, olha só, de 50% em relação ao ano anterior. Profissionais como pedreiros e pintores são aqueles que mais se expõem ao perigo.
15: É obra para todo lado. O ritmo acelerado da construção civil requer também uma série de cuidados. O setor lidera os acidentes por choque elétrico no Brasil. Só no ano passado foram registradas 208 mortes, o que representa um crescimento de mais de 50% em comparação com 2024 e 225% em relação a 2023. Pedreiros, pintores e ajudantes estão entre as categorias mais expostas. Segundo especialistas em segurança, os cuidados devem começar antes mesmo do início das obras. Respeitar a distância correta da rede elétrica é fundamental.
16: Analisar os riscos, analisar a obra, fazer uma análise criteriosa. Muito importante, respeitar a distância de segurança de pelo menos 1,5 metros da rede elétrica.
15: Utilizar equipamentos de proteção individual e tomar cuidado na movimentação de estruturas metálicas são outras orientações importantes.
16: Pode provocar aí choques, queimaduras e até mesmo um acidente fatal. Ocorre que na hora da movimentação a pessoa se esquece que a rede elétrica está ali, que está passando energia e acaba acontecendo um toque acidental. Fique atento a essas orientações de segurança para evitar um acidente. Para voltar para casa bem, para voltar para casa em segurança.
4: 6 anos depois de romperem com a família real, o príncipe Harry e a esposa Meghan Markle voltaram a morar na Inglaterra.
17: Uma mudança de país já dá um baita trabalho. Agora, imagine fazer isso com 2 crianças, uma família cheia de conflitos e um mundo inteiro tentando descobrir o motivo da mudança. O príncipe Harry, Meghan Markle e os 2 filhos, Archie e Lilibet, estão de volta ao Reino Unido e muita gente foi pega de surpresa. O próprio Harry dizia que não se sentia seguro para trazer a mulher e os filhos para o país. Tem um motivo muito forte por trás que ninguém sabe ao certo qual é. No mês passado, as crianças reencontraram o avô, o rei Charles, depois de anos de convivência à distância. Aos 77 anos, Charles enfrenta um câncer, mas os detalhes sobre a doença e a saúde do rei não foram divulgados.
18: Harry e Meghan não voltam para nenhum palácio ou residência oficial da realeza. Eles continuam fora das funções da monarquia. Voltam para muito mais perto da família e para o centro da atenção britânica.
17: Especialistas também colocam dinheiro entre os fatores que ajudam a explicar
18: essa nova fase. A vida que eles construíram na Califórnia era cara demais. O casal foi embora do Reino Unido em 2020, reclamando da família real, da falta de segurança e principalmente dos tabloides britânicos. Um problema que não deve diminuir com esse retorno inesperado. Harry e Meghan não vão ter sossego na cobertura dos paparazzi.
4: Seguimos nos destaques internacionais. Um general sérvio, apelidado de açougueiro da Bósnia, morreu na prisão aos 84 anos. Ratko Mladic foi condenado por crimes contra a humanidade que incluíram genocídio de mais de 8 mil pessoas na Bósnia em 1995. As vítimas eram homens e meninos muçulmanos. Ele também comandou o cerco a Sarajevo, que resultou na morte de 10 mil civis, incluindo crianças. Com o fim da guerra, o militar foi indiciado pelo Tribunal de Haia, mas só foi preso em 2011, depois de passar anos foragido. Em 2017, ele finalmente foi condenado à prisão perpétua pelo genocídio bósnio. O general morreu no Centro de Detenção das Nações Unidas, depois de sofrer um AVC. Depois de 3 meses parada, a proposta para o fim da escala 6x1 volta a avançar no Senado. A oposição quer adiar o debate para depois das eleições.
19: O governo pressiona para votar a proposta no plenário já na próxima semana, a última de esforço concentrado antes da eleição.
20: O grande impacto do fim da 6x1 é liberar tempo de descanso para os trabalhadores, especialmente para as mulheres. Mesmo na 6x1, esse 1 que deveria ser de descanso, domingo, para as mulheres é trabalhar em casa, é arrumar casa, é lavar roupa, é fazer comida, é lavar louça, é cuidar dos filhos. Ou seja, garantir 2 dias de descanso é o mínimo, é um grito de liberdade, é um anseio que veio dos trabalhadores do Brasil e que o presidente Lula abraçou essa pauta.
19: Já a oposição, liderada pelo PL, articula para adiar o debate.
21: A esquerda, infelizmente, quer empurrar essa votação para antes da eleição, no afogadilho, na pressa, para fazer palanque. Isso, nós sabemos, é puro oportunismo. Nós estamos propondo votar isso depois das eleições, com calma, profundidade, responsabilidade, ouvindo o setor produtivo, ouvindo os trabalhadores, ouvindo todos os lados.
19: Semana que vem é a última janela de votação no Senado, onde a proposta está parada. O que não for votado vai para a gaveta, já que os políticos embarcam de vez nas campanhas eleitorais e o Congresso para. A proposta que acaba com a escala de 6 dias de trabalho por 1 de folga foi aprovada pela Câmara em maio. Prevê que os trabalhadores vão ter 2 dias de folga na semana, não necessariamente aos sábados e domingos, isso sem desconto no salário. O presidente do Senado, Davi Alcolumbre, decidiu destravar a proposta depois de reunião de ontem com o presidente Lula. O acordo é pautar a PEC na Comissão de Constituição e Justiça na quarta-feira que vem. A base do governo quer levar ainda no mesmo dia para o plenário, mas enfrenta a resistência da oposição e do setor produtivo. O relator, senador Omar Aziz, prometeu manter o mesmo texto aprovado pela Câmara para a votação na CCJ do Senado.
4: A justiça americana marcou o julgamento de 4 acusados de planejar os atentados de 11 de setembro. Khalid Sheikh Mohammed e outros 3 réus enfrentarão o tribunal militar em junho de 2028. A definição veio após barrar acordos da parte da defesa que evitariam a pena de morte. O processo se arrasta há 2 décadas com os acusados presos na base de Guantánamo, em Cuba. Khalid Mohammed é acusado de apresentar o plano dos atentados diretamente a Osama Bin Laden. O Tribunal Superior Eleitoral autorizou o envio de forças federais em 5 estados nas eleições. Vamos ao vivo a Brasília, Natália Paz conosco por aqui. Natália, boa noite.
22: Boa noite, Thaís, a você e a todos. A decisão atende municípios do Acre, Ceará, Piauí, Rio de Janeiro e Tocantins. E atende a um pedido feito pelos tribunais regionais eleitorais. É uma prática comum para garantir a normalidade nas eleições. A preocupação com conflitos agrários, proteção de terras indígenas e vulnerabilidade com zonas eleitorais que ficam próximas a presídios. Até agora, o TSE recebeu mais de 6 mil denúncias de irregularidades eleitorais, a maioria para o cargo de deputado estadual e nos estados de São Paulo e Bahia. Essas denúncias são feitas por meio do aplicativo Pardal. É uma plataforma da Justiça Eleitoral que está disponível desde que começou oficialmente a campanha eleitoral no dia 16 de agosto. É com você.
4: Obrigada. Lula aproveitou o dia sem compromissos oficiais para fazer os últimos ajustes na estratégia de campanha.
1: O candidato à reeleição aproveitou para fazer os últimos ajustes na propaganda eleitoral que para os candidatos ao Palácio do Planalto começa no próximo sábado. A ideia do petista é apostar no chamado confronto de biografias para marcar diferença em relação aos adversários na corrida ao Palácio do Planalto, especialmente Flávio Bolsonaro. No horário eleitoral gratuito, Lula terá 5 minutos e 31 segundos por bloco, mais de um minuto a mais do que Flávio Bolsonaro. A vantagem de Lula no tempo de TV e rádio deve ser usada pela campanha para valorizar a experiência política em relação aos outros candidatos. A estratégia petista também prevê ataques ao adversário do PL, mas ainda não está definido se isso acontecerá já nos primeiros programas. A ofensiva contra os rivais deve ocorrer ao longo da campanha. Os marqueteiros de Lula avaliam que o horário eleitoral deve ser usado para destacar as ações do governo e apresentar propostas para um eventual novo mandato. A estratégia é evitar que a campanha fique centrada nos ataques, e sim na imagem do presidente. O PT também quer trazer para o debate a proposta que acaba com a escala de trabalho 6x1. O tema deve ser analisado na Comissão de Constituição e Justiça do Senado na próxima semana. Lula quer se colocar como o candidato que defende a proposta. O presidente volta aos atos públicos de campanha neste fim de semana. Amanhã ele segue para a Bahia e no sábado para Minas Gerais.
4: O candidato Flávio Bolsonaro tirou o dia para ajustes de ideias de plano econômico de um eventual governo.
2: Dia de reuniões fechadas, conversas com aliados e gravações para propaganda eleitoral. Sem agenda pública, Flávio Bolsonaro aproveitou para avançar nas ideias do plano econômico, com novas propostas. Uma delas é a criação de um conselho dos três poderes para cortar gastos públicos. A intenção é reduzir a dívida, que hoje é superior a 80% do PIB, e, consequentemente, baixar os juros. Outra iniciativa estudada é um programa para os endividados, além de revisar a reforma tributária para diminuir o custo da folha de pagamento das empresas. Esta noite, Flávio se reúne com empresários e integrantes do mercado financeiro. O candidato do PL vai conversar com Marcelo Caiati, ex-presidente do Banco Credit Suisse no Brasil, um nome sondado para o primeiro escalão de um eventual governo. Na propaganda eleitoral para presidente, que começa no sábado, o candidato do PL vai usar imagens e falas do ex-presidente Jair Bolsonaro. Flávio vai abordar ainda a segurança pública, a inflação dos alimentos e as dificuldades financeiras recentes de grandes empresas brasileiras. Os ataques a adversários, principalmente a Lula, ficarão para a semana que vem. A campanha vai explorar as investigações contra Lulinha, que responde a inquéritos da Polícia Federal por tráfico de influência no governo. O comando da campanha ainda não decidiu se pretende citar espontaneamente o caso Dark Horse. A avaliação do QG eleitoral é que cabe à produtora do filme sobre a vida de Jair Bolsonaro responder às suspeitas levantadas pela PF de repasse de dinheiro do banqueiro Daniel Vorcaro para a obra. O comando político do PL sabe que o assunto será usado pelos adversários, mas ainda calibra a resposta. Flávio terá 4 minutos e 20 segundos de propaganda eleitoral.
4: Veja agora como foi o dia dos outros candidatos à presidência.
3: Ronaldo Caiado visitou o Hospital Santa Marcelina, na Zona Leste de São Paulo. O candidato do PSD defendeu a discussão de novos modelos de trabalho no país e defendeu a hora trabalhada como alternativa à PEC 6x1.
23: O jovem quer ter hora de trabalho. Não é só o jovem. Hoje, até uma certa faixa etária, o cidadão não está habituado com isso. Ele quer ter a liberdade dele. Então você apresenta alternativas. Os que quiserem esse tipo, sem dúvida nenhuma, estarão ali incluídos dentro do sistema atual.
3: Augusto Cury do Avante teve reuniões internas e gravou o programa eleitoral. Renan Santos do Missão não teve agenda pública hoje.
4: Os novos passos das campanhas com o início do horário eleitoral. Veja no comentário de Fernando Mitre.
24: A artilharia está preparada dos dois lados. Vamos ver quem atira primeiro, se atiram os dois ao mesmo tempo. Lula planeja começar o horário eleitoral propondo um confronto de biografias. Quer jogar sua experiência contra Flávio, que prepara sua estreia com ações em supermercados sobre preço de alimentos, emendando aí com apoio aos endividados e propostas para redução de juros. É claro que um de seus pontos fortes será o discurso da segurança. Lula também vem aí com o discurso dele, de segurança. E, entre outros, o da soberania, que continua, um de seus trunfos, além de temas como a redução da escala de trabalho. O horário eleitoral começa quando as pesquisas, na sua média, mostram uma liderança de Lula sobre Flávio, roçando a margem de erro. Entre ataques visando aumentar a rejeição do adversário, que vamos ver muito, que devem fazer ferver a temperatura, inclusive com possíveis novos vazamentos, o espaço que for dedicado a conteúdos poderia melhorar o nível até agora baixíssimo da campanha e até fazer a diferença. A conferir. Thaís?
4: Obrigada. A Polícia Federal adiou para esta sexta-feira o depoimento de Daniel Vorcaro. O objetivo dos investigadores é aprofundar a relação do ex-banqueiro com os servidores do Banco Central, que são suspeitos de receber vantagens indevidas para atuar a favor do Banco Master. E veja a seguir no Jornal da Noite. Golpe proibido em campeonato de jiu-jitsu deixa lutador sem movimentos no Paraná. Baratas gigantes ganham mochilas com câmeras e equipamentos médicos para ajudar em tragédias. Clássico Gaúcho fecha a rodada dos jogos de ida das quartas de final da Copa do Brasil. Tudo isso muito mais já já aqui no Jornal da Noite. Estou te esperando.
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4: Jornal da Noite de volta e agora a gente fala sobre o Rio de Janeiro. Por lá, a polícia foi atrás de uma quadrilha que colocava carros roubados à venda no TikTok.
9: No chão, rendido pela polícia do Rio, homem apontado como chefe de uma quadrilha de roubo e venda de carros que são clonados e anunciados nas redes sociais como se fossem veículos legalizados. Ian Almeida Coelho, de 20 anos, estava escondido na casa da namorada em Realengo, na zona oeste do Rio. Com o criminoso, um fuzil e um facão foram apreendidos. Ao todo, a justiça expediu 9 mandados de prisão e 45 de busca na Operação Sinal Oculto. Na mira dos bandidos, Porsche, Mercedes e caminhonetes de mais de R$500 mil. Esse vídeo mostra como o bando agia. Depois de roubar o carro, adulteravam o chassi, gravavam tudo e prestavam contas ao chefe. Os bandidos buscavam anúncios reais de carros na internet. Depois, roubavam modelos parecidos pelo Rio de Janeiro. Em seguida, clonavam os veículos e substituíam os sinais identificadores originais. E depois iam para o TikTok para fazer o anúncio igual ao original.
25: Esse grupo ele tinha acesso a bancos de dados, identificava os sinais identificadores de veículos íntegros e, uma vez de posse desses sinais, chassi, número de chassi, número de motor, placa, eles encomendavam aos roubadores para que fossem às ruas.
9: Segundo a Polícia do Rio, a organização criminosa anunciava os carros por valores até 95% menores aos praticados no mercado. Os pagamentos eram feitos via Pix, em contas de laranjas, para despistar o dinheiro ilícito. Alguns dos suspeitos têm ligação com o Comando Vermelho.
4: Identifica aí já pela diferença no preço, né? Alguma coisa tem errado, almoço grátis não existe. Procurado, o TikTok não se manifestou sobre as medidas tomadas para evitar os crimes na plataforma. Causa polêmica, uma ordem da justiça que mandou as Casas Bahia readmitirem quase 2 mil funcionários dispensados em meio à grave crise financeira da empresa que entrou em recuperação judicial. Especialistas divergem sobre o que diz a lei em casos como esse.
26: A 11ª Vara do Trabalho de Brasília determinou que as Casas Bahia têm que recontratar os quase 2 mil funcionários demitidos de uma só vez. Na decisão, a juíza ainda obriga a rede de lojas a informar os sindicatos e federações sobre demissões, para que as entidades possam intervir antes das ações da empresa, sob pena de multa de R$500 diários por funcionário demitido.
8: Nós não aceitamos que esses trabalhadores sejam colocados no hall comum dos credores, porque daí nós vamos ter uma demora de 2, 3, 4 anos, quiçá, para que esses trabalhadores recebam os seus salários e suas verbas rescisórias.
26: Para especialistas, falta no Brasil uma definição objetiva sobre o que é uma demissão em massa ou dispensa coletiva. Essa falha na lei causa insegurança jurídica. Uma decisão do STF de 2022 abriu brechas para interpretações divergentes. A reforma trabalhista de 2017 dispensou a autorização prévia de sindicatos ou a celebração de convenções e acordos coletivos para que demissões, como as das Casas Bahia, sejam efetivadas.
10: É subjetivo, gera insegurança e gera conflitos. Não há uma definição clara de até onde a empresa precisa avançar nessa negociação antes de uma dispensa coletiva.
26: Em 2022, o STF decidiu que o sindicato deve ser avisado e chamado para o diálogo antes que os cortes aconteçam. Mas o sindicato não tem poder de veto. Ou seja, ele não pode proibir a empresa de fazer os cortes ou obrigá-la a fechar um acordo específico se não quiser.
11: Quando ela precisa da Justiça do Trabalho para contemporizar isso, você tem uma decisão desse tipo, que castiga a empresa, mandando reintegrar os trabalhadores e pagar os salários que a empresa não tem capacidade econômica de pagar, justamente por isso que ela desligou esses empregados. Então é um grande paradoxo, é o ativismo da Justiça do Trabalho, é aquela proteção que desprotege. É o judiciário exercendo o seu ativismo, decidindo em cima de princípios o que causa, no final das contas, um grande dano para as empresas, para os trabalhadores e para a sociedade.
26: Em nota, as Casas Bahia disseram que estão à disposição para dialogar com o sindicato do setor e reforçam, ainda, que as medidas em curso integram um amplo processo de reestruturação, necessário para garantir a continuidade e a sustentabilidade do negócio, bem como a preservação dos empregos mantidos.
4: Um golpe de jiu-jitsu durante um campeonato virou um caso de polícia no Paraná. Um lutador perdeu os movimentos por causa de uma lesão na coluna e está internado.
12: William Massuda segue internado na UTI do Hospital Evangélico de Londrina, depois de passar por uma cirurgia de quase 12 horas. O atleta começou a movimentar as mãos aos poucos e também está falando, embora com dificuldade. Ele segue sem os movimentos das pernas e apresenta baixa sensibilidade nos braços.
13: É muito prematuro para a gente falar o estado dele, como vai ficar, e também eu não sou nenhum profissional para falar quem é o culpado. Não tem como eu apontar o culpado. Eu sei que o fato está aí, aconteceu, né? A consequência é ele no hospital. E o resto eu deixo na mão dos responsáveis, juridicamente falando.
12: Cabuto sofreu a grave lesão no último fim de semana. Ele fraturou duas vértebras que ficam na região do pescoço, depois de receber um golpe conhecido como bate-estaca. O movimento é considerado ilegal em todas as faixas e categorias pelo grande risco de lesão na coluna cervical. O adversário afirmou que não percebeu que o William estava em uma posição perigosa.
14: E eu, no intuito de defender algo ali, botei o joelho pro chão e o cara estava embaixo de mim, eu não percebi.
12: O caso chegou até a Polícia Civil depois que uma notícia crime foi protocolada pelo Ministério Público.
15: Nós vamos ouvir as testemunhas, principalmente os juízes, né, que participavam do evento, os organizadores do evento, as testemunhas que estavam mais próximo ali e viram. Vamos analisar as imagens de vários ângulos e, por último, será ouvido, então, o rapaz que praticou o golpe. Então, em princípio, foi estourado para apurar a lesão corporal grave.
4: Olha só essa história. Cientistas da Austrália desenvolveram baratas ciborgues para médicas. Isso para ajudar em resgates de vítimas de grandes desastres. O objetivo é levar suporte médico básico a pessoas presas em escombros antes da chegada do socorro. As equipes de pesquisa equipararam as baratas gigantes a escavadoras da Austrália, uma espécie de barata mais pesada do mundo, com pequenas mochilas contendo câmeras e cilindros de seringa. Elas foram escolhidas pela agilidade e pela resistência que nenhum robô consegue igualar. O estudo aponta ainda que são necessários testes para garantir a segurança da operação e evitar a perda do sinal. A ciência atuando aí para ajudar. Meio nojentinho, mas está valendo a pena.
16: Pois é, nessa hora, nesse desespero, nesse problema, qualquer ajuda é importante, ainda mais conseguirem controlar essa situação, uma operação controlada, enfim. Mas tem muita gente que tem medo de barata, vai ter problema isso.
4: Ah, mas aí é vida ou morte. Baratas
16: parrudas, você viu?
4: É vida ou morte, não tem jeito.
16: Boa noite, Thaís, boa noite a todos. E o bicho pegou lá em Porto Alegre, hein? Como se esperava. O último jogo dessa
4: sempre clássico,
16: rodada,
4: né?
16: Era da Copa do Brasil, mas 0-0, 43 faltas, Thaís. A cada dois minutos, praticamente, dois e um pouquinho, uma falta. Isso não é futebol, né? Faltou aí tranquilidade para os caras poderem jogar bola. Olha, confusão para todo lado, pisou na cabeça, deu cotovelada. Olha, eu vou dizer, Grenal no Rio Grande do Sul, há muito tempo ele superou a rivalidade, ele virou batalha. Que ela começa a ser disputada antes da bola rolar. Continua com a bola rolando e com certeza amanhã ela prossegue.
4: Vai ter mais, né, pra gente falar aqui.
16: Vai ter o jogo da volta ainda, né? Vamos ver.
4: Vamos ver. E vamos ver os próximos jogos?
16: Bora. Dá uma olhada que é Brasileirão, tem Libertadores também na quartas de final, semana que vem. Aí vai resolver quem segue e quem fica pelo meio do caminho. Fluminense encara Platense, Palmeiras, LDU de Quito, tem Estudiantes e Corinthians, Independiente del Valle e Flamengo. Vamos lá, a gente segue aí. Agora, os jogos de ida, perdão, da Libertadores, os jogos da Copa do Brasil que serão de volta. Isso na terça-feira, na quarta e na quinta-feira são os jogos da Libertadores das quartas de final. Corinthians mais uma vez jogando na Argentina, Palmeiras no Equador, Fluminense começa em casa, Independiente del Valle vai aí encarar o Flamengo. E tem título, tem alegria, hein?
4: Coisa boa demais, adorei isso hoje.
16: Esse cara é uma fera, né, o Pio? Há muito tempo, 400 metros com barreira lá em Zurich, na Suíça, ele conquistou aí um novo recorde mundial, 45 segundos e 80. O cara tá voando e merece toda a nossa festa, porque o Pio, ele é bom demais.
4: É fantástico, recorde desse pra ficar marcado na nossa história.
16: Tempo que não pintava um recordista brasileiro, olha ele aí, que fera.
4: Muito tudo legal. Isso?
16: Muito mais, já, espero vocês no Esporte Total. Obrigado, Thaís.
4: Valeu, até mais.
16: Valeu.
4: E veja a seguir no Jornal da Noite. Voo turístico termina em tragédia depois que girocóptero bate em cabos de teleférico. Laboratório testa uma vacina anti-tabagismo que promete impedir a dependência à nicotina. Peça de teatro e cartaz em São Paulo mistura humor, leveza e poesia para refletir sobre a morte. Já, aqui no Jornal da Noite.
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4: Estamos de volta para falar de um acidente com um girocóptero que deixou 2 mortos na Itália. A aeronave sobrevoava uma área montanhosa perto da fronteira com a Suíça quando colidiu com os cabos do teleférico. Após o choque, o girocóptero virou uma bola de fogo até o momento em que caiu perto de uma barragem a cerca de 1.300 metros de altitude. As vítimas tinham 62 e 63 anos. O Mato Grosso é o maior produtor de grãos do país, mas para manter essa posição é preciso reduzir perdas e ganhar produtividade no campo. Nesta quinta, produtores de Diamantino conheceram máquinas com novas tecnologias de pulverização que prometem mais eficiência na lavoura.
1: A colheita do milho segunda safra foi finalizada há poucos dias em Mato Grosso. O algodão também já foi quase todo colhido. O próximo passo é o plantio da safra de verão, a soja. Mas antes mesmo da semente cair no chão, é preciso combater aquilo que não foi plantado. Plantas daninhas provocam perdas de 13 a 15% no cultivo de grãos, segundo a Embrapa. Somadas a pragas e doenças, o prejuízo fica na casa dos 60 bilhões de reais por ano. É justamente por isso que maquinários mais modernos têm ganhado cada vez mais espaço na lavoura.
2: Quando você fala em pragas, planta daninha, tudo isso diminui produtividade. Então a gente sabe que as culturas ela vem com uma característica de produção e o que interfere é como o produtor ou o sistema de mecanização adotado vai atrapalhar nesse manejo.
1: Com essas barras que podem chegar a 40 metros de largura, não é o operador quem precisa enxergar planta por planta. As câmeras fazem a leitura da área enquanto a máquina avança. O sistema aciona a pulverização somente quando há um alvo a ser combatido. E uma conexão via satélite permite armazenar os dados da operação, mesmo onde a cobertura de internet é limitada.
3: Ele consegue até 90% de redução de aplicação de defensivos, ou seja, eu consigo ter uma sustentabilidade na operação do cliente, porque ele economiza na aplicação de defensivos e eu contribuo com o meio ambiente.
4: A primeira vacina anti-tabagismo desenvolvida no Brasil deve chegar ao mercado em breve. A ideia é que ela impeça a nicotina de chegar ao cérebro e causar dependência.
20: A pesquisa é realizada neste laboratório de uma farmacêutica em Itapira, interior de São Paulo. A ideia da empresa é garantir que a nicotina, molécula pequena responsável pelo vício, não passe despercebida pela corrente sanguínea, como aconteceu em outros experimentos pelo mundo. Os testes são feitos com uma nova substância que une uma molécula de nicotina a uma molécula maior. Com essa junção, o organismo vê a substância como perigo e estimula o sistema imunológico a criar anticorpos que vão capturar a nicotina ainda na corrente sanguínea, antes de chegar ao cérebro.
21: A nicotina que ela vai ter acesso através desse cigarro que ela vai fumar ou do vape, ela não vai chegar no cérebro. E não chegando no cérebro, ela não desencadeia justamente a geração de dopamina e o prazer que ela vai ter.
20: Até agora, os testes foram realizados apenas em animais. Os primeiros resultados indicaram a produção de anticorpos específicos e capacidade de impedir a dependência da nicotina.
22: A pesquisa tem um ano e meio de duração. De acordo com os estudos iniciais, a vacina deve ser aplicada em 3 doses, com um intervalo de 1 mês. E ainda não há um valor determinado para a comercialização do imunizante.
20: Todos os anos, mais de 145 mil pessoas morrem no Brasil em decorrência de doenças relacionadas ao tabaco. Em um ano, a proporção de fumantes aumentou no Brasil. Se todas as fases de pesquisa forem bem-sucedidas, a nova vacina só deve estar disponível em 2030. Ela pode ser uma aliada a outros métodos de combate ao vício.
23: O que nós temos hoje é uma medicação que mimetiza a nicotina do cigarro e a outra que é para diminuir a vontade de fumar e tirar os sintomas, que é a bupropiona. Então, uma nova terapia e que impeça a nicotina de chegar no cérebro seria talvez conveniente mesmo, porque nós não queremos que a pessoa fique ainda dependente da nicotina.
4: Como lidar com as despedidas da vida de um jeito leve e bem-humorado? Essa é uma reflexão de um premiado espetáculo de palhaçaria para adultos que está de volta aos palcos de São Paulo.
27: Uma palhaça no palco. Sem dúvidas, vem por aí muitas risadas. Mas o tema central traz provocações. E já vem no título. Não aprendi a dizer adeus.
28: Alguém ouviu?
29: Não.
28: Me responde, pelo amor de Deus, vocês estão vivos ou estão mortos?
30: A Leila, que é a minha palhaça, né, Leila, simplesmente Leila, no espetáculo a gente acompanha o último dia de vida dela. Então é o processo dela de morrer, assim. E aí tem muita identificação, né, desde pessoas que estão passando por algum luto e que vão pro espetáculo para de alguma forma tentar elaborar isso, desde pessoas que têm medo da morte, né, que chama tanatofobia, que é uma fobia absoluta, você não gosta nem de ouvir.
27: Leila está sozinha no palco. Na verdade, mais ou menos. O público em muitos momentos ajuda ela nesse dia, ou melhor, no seu último dia.
31: Valeria,
27: Ao viver momentos absurdos nessa fuga da morte, que parando para pensar, qualquer um de nós poderia encarar no dia a dia, diante de uma situação como essa, a personagem revela medos e desejos. É nessa contradição que o espetáculo aposta para mostrar o poder do riso diante de momentos delicados.
30: E aí o humor, né, eu acho que tem esse poder maravilhoso que é de tocar em temas muito tabus e solenes, assim. Eu acho que tem esse poder de quebrar, sabe? Então, é muito linda realmente a experiência, assim.
27: Não Aprendi a Dizer Adeus está em cartaz neste fim de semana no Teatro Paulo Eiró e nos dias 10, 11 e 12 no Instituto Brasileiro de Teatro em São Paulo. A entrada é de graça. Should I stay or should I go?
4: Vamos dar uma olhadinha agora nas imagens dessa lua de sangue, esse eclipse lunar que você vai acompanhando. A gente tem imagens de todo o Brasil passando agora por São Paulo. Márcio Ronald, essa imagem que você vai vendo agora, você vê que está quase nesse eclipse total que a gente espera que aconteça ali em torno de 1h10, 1h12. A gente tem imagens ainda da Espanha, acompanhando aí o fenômeno em andamento. Vamos passar no Rio de Janeiro também? Por lá, essa imagem que você acompanha na tela também, só um risquinho ali da lua para a gente acompanhar. E Senegal, agora, é o outro destaque, a gente vê de várias partes do mundo, é possível ver a olho nu esse fenômeno. São Miguel dos Milagres, a Lagoas. Aí sim a gente já consegue entender por que lua de sangue, a lua ficando mais avermelhada. O Jornal da Noite termina aqui. Para rever as nossas reportagens, acesse band.com.br. Obrigada pela companhia. Tchau.

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E se você concorda, coloca na agenda. De segunda a sexta-feira ao meio-dia, aqui na Band News TV, você tem um compromisso. A gente vai deixar aquelas manchetes de lado que não chamam muita atenção e vamos nos concentrar num assunto para destrinchar juntos. Você pode concordar, você pode discordar, mas você vai saber a opinião que eu tenho sobre o assunto.

0: presidente do Senado, ao contrário de outras votações, antes desse entendimento, não vai ajudar na derrubada da proposta, vai, ao contrário, ajudar na sua aprovação. O problema é que eles não têm votos suficientes ainda. Tanto assim que a reunião de ontem, dos três, né, dos presidentes da Câmara do Senado com o presidente Lula, ficou no hora e veja e tal, mas o fato é que se comprometeram com a tese ou com a aprovação e a votação, mas o senador Alcolumbre advertiu o presidente Lula de que não havia votos suficientes e reclamou que o governo dele, os ministros da área política, inclusive de articulação e tal, nem sequer dão as caras no Senado para pedir voto, né, para a escala 6-1. E, portanto, era preciso cuidar disso e tal. A única coisa com a qual o governo avança é com aquela que sempre teve, né, que é exatamente a Comissão de Constituição e Justiça, que o presidente Lula controla, porque o seu presidente, o senador Otto Alencar, enfim, é um devoto do Lula, né, mais do que um aliado. Ele deve muito, ele se sente um devedor de Lula por ter nomeado o filho dele, ou ter feito com que o governo da Bahia nomeasse o filho dele conselheiro do Tribunal de Contas da Bahia, né, um cargo, enfim, sonho de consumo de todo político, né, é um cargo muito bem remunerado, põe a figura de permanentemente sob destaque, e é um cargo vitalício. Bom, o fato é que, como a gente viu, né, o relator no Senado já entregou o seu relatório, entre aspas, né, relatório à CCJ para votação. E como a gente disse aqui antes, né, ontem e anteontem também, ele não faria nada, né, ele simplesmente assinou um calhamaço de papel que era a repetição pura e simples do que foi aprovado na Câmara dos Deputados. Foi exatamente o que aconteceu, porque se ele mudasse qualquer coisa minimamente relevante, isso teria que voltar para a Câmara dos Deputados, ele ia tomar uma bronca histórica do presidente Lula, deixaria de ser homem de confiança dele. Portanto, como o senador tem juízo, ele simplesmente assinou embaixo sem nem sequer ler o que estava assinado. A gente viu aqui, vocês entrevistaram o senador relator, e foi impressionante porque ele demonstrava não saber muita coisa sobre o assunto, né? Foi uma coisa meio constrangedora até. Mas ele contou uma lorota, disse que não, temos que pensar, discutir o prazo para implantação, né? Tem que ter um prazo, etc. e tal. Nada, ele não mexeu em nada que já não estivesse definido na Câmara dos Deputados. O problema agora é seguir as regras, né? Será que vão seguir? Eu duvido. Já está em articulação no Senado Federal um detalhe que é importante. Como é uma mudança constitucional, essa PEC terá que ser aprovada em dois turnos e com uma diferença de 5 dias entre as duas votações. A questão é que há uns truques lá no Congresso, que deve ser utilizado dessa vez, há articulações nesse sentido, para que eles simplesmente ignorem esse prazo regimental e façam as duas votações de primeiro e segundo turno no mesmo dia, ou na mesma noite, no mesmo momento, né? E com isso correr para o abraço. Eles aprovarão qualquer coisa que possa, até de longe, sugerir que eles ganham voto com isso. É por essa razão que essa PEC aí tem tudo para ser aprovada. As favas, os compromissos do senador Alcolumbre, né, como foi citado agora pelo senador Jorge Seif, ele tinha um compromisso de votar somente depois das eleições, que é a coisa mais sensata a ser feita, um projeto tão, tão importante que vai impactar tanto na economia. Mas eu duvido que a sensatez prevaleça desse caso.
1: Que coisa, né? E sempre os jeitinhos sendo dados, né? Estarrecedor essa manobra aí dos 5 dias que o regimento prevê, mas que, na prática, simplesmente vão ser atropelados. Agora, Cláudio, o que me chama muito a atenção também, por mais que a gente já conheça e não deva se chocar, né, com essas articulações aí do Congresso Nacional, é que hoje você tem uma ala que, em teoria, pelo menos, é muito numerosa e forte no Congresso Nacional, que é esse grupo do Centrão e da centro-direita, que se identifica como mais liberal e que, em alguns momentos, vota, claro, com o governo, mas que nessas pautas econômicas é mais sensível, por exemplo, ao empresariado, ao agronegócio, à bancada do agro é muito numerosa e mesmo assim parece que essa matéria vai avançar, mesmo com todas essas entidades empresariais falando unanimemente a mesma coisa, que vai ser prejudicial, vai ser nocivo para o agronegócio, vai ser ruim, mas mesmo esses apelos não estão sendo ouvidos, mesmo você tendo no Congresso hoje essa ala, como eu falei, majoritária, que se identifica ou se posiciona pelo menos no papel como centro-direita. Por quê, hein, Cláudio? O que aconteceu? É uma força muito poderosa mesmo, né, que está fazendo até essa ala que às vezes não adere a essa agenda econômica se dobrar a esse interesse do governo, né?
0: Olha, você imagina que dependendo do tamanho da comunidade, do município, da região, mais de um candidato disputa a vaga de deputado federal que representa aquela região. Se um deles votar contra uma coisa como essa, o outro, o rival, ainda que seja do mesmo partido, vai dizer: olha, fulano votou contra a escala, o fim da escala 6x1, eu votei pelos trabalhadores e tal. Então, na verdade, o que prevalece é esse medo, o medo de ser acusado de ter feito algo em prejuízo do eleitor. E quando, na verdade, ele estaria votando em favor do eleitor, mas nem ele nem o eleitor sabem disso. Então, na dúvida, eles preferem aprovar como está para não correrem riscos, né, de danos na sua campanha eleitoral. É apenas isso.
2: Primeiro, o cálculo eleitoral, né? Essa distribuição de relatorias, algumas delas verdadeiros presentes. O caso da taxa das blusinhas, o caso especialmente da PEC do fim da jornada 6x1, são presentes para candidatos em campanhas duras, difíceis. O caso da Leila do Vôlei, por exemplo, taxa das blusinhas, ela disputa a reeleição no Senado concorrendo, por exemplo, com a Michelle Bolsonaro. A briga é dura no Distrito Federal. E o Omar Aziz, já falávamos sobre isso ontem. Esse cálculo precisa ser claramente posto. O Omar Aziz é candidato a governador do Amazonas, ele lidera as pesquisas, é aliado e é de confiança tanto de Davi Alcolumbre quanto de Lula. Então é um presente para Omar Aziz. E aí a gente já engata na razão, numa das razões da pressa. Fazer andar esse projeto é capitalizar politicamente. Agora tudo quanto vier a esse respeito será capitalizado politicamente. E alguma coisa se moveu muito rapidamente de ontem para hoje, aumentando a probabilidade de que a PEC do fim da jornada 6x1 vá a plenário, vá a votação em plenário na semana que vem. Talvez na quinta-feira, aliás, se for, seria na quinta-feira. Na semana passada era impensável imaginar um desenlace como esse. A gente sabia que as conversas de Lula com Alcolumbre aconteciam e que Alcolumbre começava a fazer o projeto tramitar, comissões. De repente, surgiu a possibilidade, inclusive, eu continuo achando que é uma hipótese menor no cenário, mas ela não existia, agora ela passa a existir. Que na quarta-feira se vote a PEC na CCJ, você vê que o relatório não tem nenhuma modificação, e isso certamente no senso de oportunidade de pressa, se mexe no texto e ele tem mudanças estruturais, teria de voltar para a Câmara. Não se mexe,

0: ser atropelado, quando ele estava brigado com Lula, né? O Senado não vai ser atropelado, o Senado tem a sua autonomia, o Senado não é casa carimbadora de vontades dos outros, o Senado é a casa revisora nesse caso, a gente precisa de tempo para tratar da matéria. De repente as coisas mudaram e houve essa aceleração. Qual foi o objeto da negociação? Esse é o grande ponto. O que terá sido negociado entre Lula e Alcolumbre para que isso acontecesse? Esse é o grande mistério. Eu acho que tem a ver com algum medo de Polícia Federal. Da Polícia Federal bater lá no Amapá, na Amprev, fundo que botou 400 milhões de reais no Banco Master. Eu acho que pode ser por aí o que eu sei que a coisa andou de repente.
1: Por falar em Polícia Federal, hoje encontro, né, de Andrei Rodrigues com o ministro André Mendonça por orientação, ordem do presidente Lula, não foi nenhum pedido, foi uma ordem que ele deu para que Andrei Rodrigues procurasse o ministro do Supremo Tribunal Federal, que está com dois casos importantes que significam ali desgastes tanto político quanto eleitoral para o governo Lula, né, o caso Lulinha especialmente, e esse encontro que foi mediado, que está sendo mediado pelo ministro da Justiça, seria justamente para tentar distensionar essa relação a partir de vazamentos de informações desses inquéritos e de divergências entre a Polícia Federal e o ministro do Supremo Tribunal ou os ministros do Supremo Tribunal Federal, né?
0: E essa é a grande bizarrice do dia, né? E tem gente tratando como normal, como se fosse normal o presidente da República como articulador político de um encontro entre o diretor-geral da Polícia Federal, que ele nomeia, que é alguém da sua confiança e cuja instituição está investigando o seu filho... Filho do presidente e o seu adversário principal, Flávio Bolsonaro, o presidente da República articulando um encontro político de pacificação. Pacificação por quê? Para quem? Em que o presidente da República teria de se meter nisso, considerando essas particularidades? E na outra ponta, o relator desses processos, o responsável no Supremo por esses processos, André Mendonça, que é relator da matéria tanto de Lulinha, das matérias tanto de Lulinha, ou de quase todas elas, e relator das investigações contra Flávio Bolsonaro, adversário de Lula. E Lula fazendo gestões políticas por uma pacificação entre Andrei Rodrigues e André Mendonça. Lembrando que essa pacificação já fora tentada por Jorge Messias, o AGU, que é próximo de André Mendonça. A coisa não andou, o encontro não aconteceu e agora Lula entra em campo num período eleitoral, avançando já para setembro de 2026, ano eleitoral, ele candidato, tomando providências, pedindo que o Andrei Rodrigues se encontre com o André Mendonça para discutir, porque essa é a questão, matérias e investigações que são influentes, que influenciam a eleição que ele está concorrendo. Isso não se pode tratar essas... A gente vai se acostumando a isso no Brasil como se uma coisa dessa fosse normal e absolutamente não é.
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0: Depoimento de Daniel Vorkar à Polícia Federal acontece amanhã. A investigação mira caso de suspeita de favorecimento ao Master por servidores do Banco Central.
1: Jatinho executivo derrapa e sai da pista no aeroporto Santos Dumont, no Rio de Janeiro. Pousos e decolagens estão suspensos.
0: Desemprego cai para 5,3% no trimestre até julho. E o número de pessoas ocupadas bate um recorde histórico.
1: Novas imagens mostram a força da avalanche que causou um tsunami em um rio no Nepal. Mortes se aproximam de 400 e desaparecidos são quase 1.500.
0: A propaganda eleitoral na TV e no rádio começa amanhã. Que espetáculo, né? Vou te dizer, vem tudo aquilo, tudo aquele horário. Mas,
1: eu gosto de assistir.
0: É mesmo?
1: Eu gosto.
0: Candidatos a governador, senador e deputado estadual amanhã.
1: Bom,
0: tá bem?
1: Já para presidente e deputados federais começa no sábado.
0: E hoje o presidente Lula, que vai ter o maior tempo de TV, passou o dia definindo as estratégias da campanha.
2: O candidato à reeleição aproveitou para fazer os últimos ajustes na propaganda eleitoral que para os candidatos ao Palácio do Planalto começa no próximo sábado. A ideia do petista é apostar no chamado confronto de biografias para marcar diferença em relação aos adversários na corrida ao Palácio do Planalto, especialmente Flávio Bolsonaro. No horário eleitoral gratuito, Lula terá 5 minutos e 31 segundos por bloco, mais de um minuto a mais do que Flávio Bolsonaro. A vantagem de Lula no tempo de TV e rádio deve ser usada pela campanha para valorizar a experiência política em relação aos outros candidatos. A estratégia petista também prevê ataques ao adversário do PL. Mas ainda não está definido se isso acontecerá já nos primeiros programas. A ofensiva contra os rivais deve ocorrer ao longo da campanha. Os marqueteiros de Lula avaliam que o horário eleitoral deve ser usado para destacar as ações do governo e apresentar propostas para um eventual novo mandato. A estratégia é evitar que a campanha fique centrada nos ataques, e sim na imagem do presidente. O PT também quer trazer para o debate a proposta que acaba com a escala de trabalho 6x1. O tema deve ser analisado na Comissão de Constituição e Justiça do Senado na próxima semana. Lula quer se colocar como o candidato que defende a proposta. O presidente volta aos atos públicos de campanha neste fim de semana.
1: Vamos ver agora como foi o dia do candidato Flávio Bolsonaro.
3: Dia de reuniões fechadas, conversas com aliados e gravações para propaganda eleitoral. Sem agenda pública, Flávio Bolsonaro aproveitou para avançar nas ideias do plano econômico, com novas propostas. Uma delas é a criação de um conselho dos três poderes para cortar gastos públicos. A intenção é reduzir a dívida, que hoje é superior a 80% do PIB, e, consequentemente, baixar os juros. Outra iniciativa estudada é um programa para os endividados, além de revisar a reforma tributária para diminuir o custo da folha de pagamento das empresas. O candidato do PL vai conversar com Marcelo Caiati, ex-presidente do Banco Credit Suisse no Brasil, um nome sondado para o primeiro escalão de um eventual governo. Na propaganda eleitoral para presidente, que começa no sábado, o candidato do PL vai usar imagens e falas do ex-presidente Jair Bolsonaro. Flávio vai abordar ainda a segurança pública, a inflação dos alimentos e as dificuldades financeiras recentes de grandes empresas brasileiras. Os ataques a adversários, principalmente a Lula, ficarão para a semana que vem. A campanha vai explorar as investigações contra Lulinha, que responde a inquéritos da Polícia Federal por tráfico de influência no governo. O comando da campanha ainda não decidiu se pretende citar espontaneamente o caso Dark Horse. A avaliação do QG eleitoral é que cabe à produtora do filme sobre a vida de Jair Bolsonaro responder às suspeitas levantadas pela PF de repasse de dinheiro do banqueiro Daniel Vorkaro para a obra. O comando político do PL sabe que o assunto será usado pelos adversários, mas ainda calibra a resposta. Flávio terá 4 minutos e 20 segundos de propaganda eleitoral.
0: Vamos conferir agora o dia dos outros candidatos à presidência.
4: Ronaldo Caiado visitou o Hospital Santa Marcelina, na Zona Leste de São Paulo. O candidato do PSD defendeu a discussão de novos modelos de trabalho no país e disse que a remuneração por hora trabalhada pode ser uma alternativa à PEC do fim da escala 6x1.
5: O jovem quer ter hora de trabalho. Não é só o jovem. Hoje, até uma certa faixa etária, o cidadão não está habituado com isso. Ele quer ter a liberdade dele. Então você apresenta alternativas. Os que quiserem esse tipo, sem dúvida nenhuma, estarão ali incluídos dentro do sistema atual.
4: Augusto Cury, do Avante, teve reuniões internas e gravou o programa eleitoral.
1: Vamos conversar então com Fernando Mitre. Boa noite. E Murilo Hidalgo. Mitre, vou começar com você, porque a gente estava reclamando, né? Você estava reclamando, inclusive, na terça-feira, junto com o Sabino, de que não havia espaço para discussão do programa dos candidatos. Hoje parece que deu um respiro e você viu que as reportagens já trouxeram até os candidatos ali se reunindo, conversando um pouco mais sobre o programa, azeitando ali as engrenagens para trazer para o programa eleitoral. Você tem essa impressão também?
6: Eu espero, eu tenho essa esperança, mas não sei se eu tenho exatamente essa impressão, porque é evidente que eles têm que preparar a sua agenda de temas e de propostas, isso é claro. Agora precisa ver como é que vai ser usado esse espaço. Os dois lados estão, evidentemente, preparando suas artilharias, deve estar pronta já. A questão é saber como é que isso vai ser usado, quando, se começa ao mesmo tempo, se começa agora, ou se nesses primeiros movimentos vão ser discutidos conteúdos. Né? Parece que o lado do Lula quer trabalhar esse confronto de biografias. Né? Claro, a experiência do Lula contra a não experiência do Flávio. Eles querem começar por isso. E aí vai certamente incluir a comparação de governos, governo Lula e governo Bolsonaro. É, o Lula está preparando o discurso de segurança que ele tem que ter. Até agora o discurso dele não funciona. O do Flávio está aí, a direita já resolveu esse problema retórico. Então a gente tem que ver tudo isso. É, depende da dimensão dos ataques e das acusações de corrupção. E certamente serão pesados. A questão é saber se vão tomar todo o espaço da discussão de conteúdo. Aí seria um desastre.
0: Murilo, tentando entrar na cabeça dos marqueteiros, é segurança e economia que eles devem começar a tratar nos primeiros dias de espaço eleitoral gratuito? Boa noite.
7: Boa noite, é uma satisfação estar novamente. O que o eleitor espera é isso, certo? Eu te diria que hoje a grande pauta é economia, segurança e saúde, certo? Isso é o que o eleitor espera. Mas vamos ver, que nem o Mitre falou, infelizmente, pelo que eu estou observando dos candidatos, eu temo que se perca muito tempo na artilharia, né? Um acusando o outro que passa a ser uma eleição para discutir corrupção, não o Brasil, o que vai ser lamentável. Mas
6: depois, se virar troca de chumbo, aí não para mais.
7: Aí não para mais. Aí o que vai acontecer? Os assuntos principais, aquele que a população espera ouvir, para decidir, aquele pequeno eleitor indeciso que vai decidir as eleições, ele vai ficar, no final, vou usar até um português ruim aqui, ele vai acabar escolhendo o menos sujo, certo? Aquele agora, que está menos envolvido.
6: Né? Agora tem o nosso papel de jornalista. É evidente, você vai entrevistar um candidato com todo esse peso aí da questão da corrupção, isso é um tempo importante da entrevista, você vai ficar um tempo grande nesse assunto. Tempo que poderia ser tomado pelo que de fato mais interessa, que é o conjunto de medidas que um candidato tem a oferecer. Nós vamos ficar com esse problema durante a campanha toda. A corrupção vai tomar um espaço muito grande do jornalismo e da retórica dos candidatos, que vai ter uma troca aí de acusações, sem falar em possíveis vazamentos novos. Pode ter vazamento.
7: E, Mitre, esse é um fator que, ao nosso ver, também não ajuda ao fim da polarização.
6: Não, pelo contrário.
7: Exatamente.
6: Pelo contrário.
7: Estimula.
6: Estimula. E aí eu vou dizer uma coisa, vou dizer duas coisas a respeito disso. Primeiro é que essa polarização estimulada vai reduzir ainda mais o espaço de conteúdo, mais ainda. E segundo, o próximo presidente, seja ele quem for, vai enfrentar um país dividido. Só que os desafios que ele terá que pela frente, São desafios que exigirão caminhos políticos negociados. Como é que vai estar o ambiente para a negociação política depois de uma eleição polarizada?
1: Vai depender da formação do Congresso, né, Mitre?
6: É isso que eu ia dizer. É. Tem temas fundamentais que têm que ser resolvidos no Congresso. No Congresso você precisa organizar maiorias, você precisa organizar apoios. Como é que vai ser o ambiente político para esses entendimentos? Isso também é muito sério.
0: Essa situação envolvendo essa polarização, que interessa a um e ao outro? Porque...
6: É claro. A polarização, o alimento principal da polarização é esse. Um se alimenta da...
0: Lula escolhe Flávio, Flávio escolhe Lula.
6: Claro.
0: E deixa os outros todos fora desse debate.
7: Claro. E com detalhe, parece, não é combinado, mas parece combinado, né? Eles não virem ao debate, certo? Tudo isso, assim, porque essa polarização do assunto, certo? E faz com que eles também, o fato de não terem vindo ao debate, certo? Também... Parece algo combinado, porque se um vem, provavelmente o outro teria que vir, ou ficaria muito ruim o outro não vir. Mas, pelo visto, nesse aspecto...
6: Os dois optaram por errar, porque os dois erraram, né? Mas é isso mesmo, não tem nenhum entendimento entre eles, é como se tivesse.
7: Exato.
6: É a mesma coisa a densidade das acusações.
0: Antes que algum assinante diga assim... Eles falaram que os dois errados não falaram no Zema. É que o Zema errou tanto que o Zema está... A gente não está nem perdendo tempo com o Zema, tá? É só isso. Por favor, Benfica.
6: Só lembrando que a ausência do Zema no debate foi ignorada pelo próprio debate.
0: Exatamente.
7: E, olha, e não tenho dúvida, o fato do Zema não ter vindo, ele deu possibilidade, que, eu acredito que nas pesquisas, mais para a semana que vem, para o meio, o Zema já deve vir em sexto. Vai perder uma posição.
6: E o Augusto Cury apareceu, porque o Augusto Cury não estava aparecendo, ele apareceu. Ele ganhou 1 milhão de seguidores aí nas redes sociais.
7: E com um fator, ele é um escritor famoso. E as pessoas, a Band deu oportunidade para ele mostrar para o Brasil que ele é candidato a presidente, a maioria nem sabia, certo? E ele se saiu razoavelmente bem no debate.
6: Até assumiu uma posição de ponderação, ele era o ponderado do debate, então...
1: Murilo, os candidatos eles estão controlando o debate também. Quer dizer, o Lula, alguém pergunta sobre o filho dele em coletiva, ele não fala. Ele escolhe quando ele vai falar, para quem ele vai falar e o momento que ele vai falar. E o Flávio Bolsonaro também. Isso é ruim para o eleitor?
7: Com certeza, para o eleitor é ruim, certo? E não só é ruim, porque esses temas também são ruins para eles. Por isso que eles evitam... De falar esse tema, né? Então, na verdade, assim, eles estão fugindo, certo? Tem uma estratégia para isso. Agora eu fico imaginando quando vai ser esse grande debate entre os dois. E a hora que tiver esse debate entre os dois, se eles vão discutir esses assuntos também. Ou eles vão fugir do assunto corrupção.
6: Agora eles não conseguem fugir o tempo todo. Nas entrevistas eles vão responder as perguntas, não tem dúvida nenhuma. O que acontece é que esse tema vai tomar muito tempo das entrevistas. Qualquer jornalista que entrevistar hoje o Flávio ou o Lula vai perguntar muito sobre esses temas todos. Não tem como fugir.
0: E aí perde tempo que poderia ser interessante para a gente discutir programas de governo. Segurança, economia,
6: mas
0: saúde.
6: Mas só que, havendo concretamente questões de corrupção,
0: sim,
6: ela se torna uma tela
0: jornalística. A manchete sai daí.
6: É claro, tem que perguntar.
1: Mitre, a gente está com um probleminha no seu microfone. Eu vou chamar a pesquisa do Instituto Paraná, a gente comenta com o Murilo e a gente dá um jeitinho no seu microfone enquanto o Murilo comenta.
6: Tá bom.
1: Mas é que saiu hoje o Instituto Paraná Pesquisa, divulgou um levantamento de intenções de voto ao governo da Bahia, né, Felipe?
0: No primeiro cenário, a ACM Neto lidera com 48,6% das intenções de voto, seguido por Jerônimo Rodrigues com 40,1%. Estevão e Maria Bona têm 0,5% cada. Ronaldo Mansur, 0,4%. Haroldo Félix, 0,2%. Nenhum branco nulo, 5,6%. Não sabem, não responderam, 4%.
1: Murilo, essa pesquisa, né? Vamos fazer primeiro desse primeiro cenário, depois a gente faz o segundo cenário, só para a gente, para dar tempo para o Mitre participar também. Esse cenário mostrado aí, teremos resolve a fatura no primeiro turno ou...
7: Com certeza. A Bahia vai encerrar a eleição no primeiro turno. Na realidade de hoje, no primeiro turno. Como a gente falou, não só a Bahia, como cinco estados do Nordeste tendem a terminar no primeiro turno, onde mais de 75% dos eleitores não retornarão às urnas para votar para governador no segundo turno. Certo? Na Bahia isso fica muito claro. Tanto a ACM Neto quanto o Jerônimo ganharão a eleição, ao nosso ver, ou no primeiro turno. Quem chegar na frente vai levar. Agora, o que chama muito a atenção na Bahia é que pela primeira vez na Bahia você sente um assunto que vai ser discutido também, a corrupção, né? Você tem o caso Master muito, muito presente nas eleições da Bahia, o que vai fazer com que ela...
1: Por conta do Jacques Wagner somente ou não?
7: Jacques Wagner e o próprio ACM, que foi citado, né? Então você vai ter uma eleição na Bahia também muito discutida em cima disso, certo? O que torna-se uma eleição também muito difícil para eles, e fora fatos novos que possam vir no decorrer da campanha. Tá? Mas assim, o que chama a atenção na Bahia? Pela realidade de hoje, o PT ainda faria os dois candidatos ao Senado, tanto o Rui Costa quanto o Jacques Wagner estariam na frente, e na realidade de hoje os dois seriam eleitos senadores pela Bahia.
6: E o Lula está muito bem na Bahia, né?
7: Muito bem, né? Não. Em relação à eleição passada, eu te diria que ele perdeu de 6 a 7 pontos. É muito. Certo, em relação à eleição passada, mas tem uma vantagem muito grande. Como a gente vem debatendo há muito tempo aqui, o Lula perde tração no Nordeste, mas ganhou tração no Sudeste.
0: Certo? Pode dar Lula, dois senadores do PT e ACM Neto. Pode acontecer.
7: Pode acontecer, como as pesquisas do Ceará mostram coisas semelhantes, como em Pernambuco mostra coisas semelhantes, entendeu?
6: Se bem que Pernambuco, a governadora, a Raquel Lira, ela não é contra o Lula, ela está com o Lula.
7: Mas, Mitre, ela está com o Lula, mas o Lula está com o João. Isso vai fazer...
6: Eu acho que o Lula não vai em palanque nenhum lá, viu?
7: Mas tem gravado.
6: Tem gravado, isso tem.
7: Quer dizer, chega algum momento que eu não sei até quando, também porque o João precisa do Lula para reverter a situação em Pernambuco.
1: A campanha do João distância... tem pedido, né, que o presidente Lula vá até lá e se manifeste.
6: Sim,
1: ao vivo.
6: Ele conta com isso, mas a diferença para a Raquel aumentou.
7: Sim, quer dizer, o João precisa demais da presença do Lula, por isso que a gente vai ficar na dúvida qual vai ser a posição do Lula lá, se o Lula vai devagar lá ou ele vai realmente entrar na campanha do João.
1: Ah, e a gente tem a questão do Tarcísio aqui de entrar de vez na campanha do Flávio também.
7: Semelhante. É o mesmo problema do Rio de Janeiro, até que ponto Eduardo Paes entra realmente na campanha de Lula, porque você tem uma grande parte do eleitor do Eduardo Paes que vota Flávio. Você tem uma parte pequena, mas considerável, de eleitor que vota no Tarcísio e vota no Lula. Só que aqui em São Paulo é um pouco diferente, porque o Lula, ele precisa desses votos do Tarcísio. O Tarcísio, mesmo perdendo, tem uma eleição mais folgada. Então, vocês podem observar que a gente não tem visto muito o Lula presente na campanha do Haddad, né?
6: Agora, muito interessante é o resultado das pesquisas nesses estados. No Rio de Janeiro, é claro que o Flávio ganha, mas ele ganha com muito pouca diferença. Foi preocupante para o Flávio aquele resultado da última pesquisa.
7: Hoje a diferença nacional lá está em 3-4% pro Flávio.
6: É muito pouco.
7: Ela foi 11 no segundo turno. Ao mesmo tempo no Nordeste, o Lula perde também. Por isso que está dando equilíbrio.
6: São Paulo também. São Paulo, o Lula e Flávio estão muito próximos.
7: Muito próximos.
6: Em Minas, a mesma coisa. Só que em Minas o Lula recua. O Lula perdeu.
7: Minas está igual como terminou. Está igualzinho. O Lula ganhou com 2%. Hoje as pesquisas estão dando 2-3%.
6: O Lula já teve com 5 ou 6 lá e agora caiu.
7: Caiu também, quer dizer.
6: Agora em São Paulo o Lula subiu.
7: Mas,
6: o que mostra que o Haddad, mesmo perdendo nas pesquisas, ele está fazendo o papel dele aqui.
7: Está fazendo o papel dele, e nos traz assim, a eleição dessa vez, ao meu ver, vai ser decidida, te diria, São Paulo e Rio de Janeiro. Certo? Porque são os dois estados onde o Flávio abrir, ele vai passar o Lula.
6: Agora,
7: se ele não abrir, não passa.
0: Aí certamente, ele compensa nos dois estados.
6: Mas vai ser decidido aqui por um tipo de eleitor, que é um eleitor que não está nem de um lado nem de outro, e que não é atendido pela retórica dos candidatos. Os candidatos não estão falando para esse eleitor. Eles continuam falando para suas suas bolhas, o que é um erro, né?
8: O Murilo...
6: Imagino que qualquer marqueteiro entende que agora é preciso falar para esse eleitor aí que vai decidir.
7: Você quer ver um assunto nacionalmente que me chama a atenção, que nenhum dos candidatos, que é o grande problema do brasileiro hoje, e quem tocar nesse assunto vai ter uma vantagem muito grande, que é como resolver o problema financeiro das famílias.
6: As
7: famílias estão endividadas.
6: O governo Lula investe nisso, né? Com pouco resultado, parece, mas investe. Não, mas e o Flávio hoje... parece que gravou alguma coisa já sobre isso, falando para os endividados.
7: Exatamente, mas o que chama atenção é que eles não, parece que não estão dando muito a ênfase a isso, né? Quer dizer, essa é uma coisa que chama atenção.
6: O desenrola não teve o resultado esperado, né?
7: Exatamente.
9: O desenrola, e esse desenrola para adimplentes, então, resultado zero, né?
7: Porque a taxa de juros é muito alta, né?
9: Não compensa, né? Por que o banco vai renegociar com uma pessoa que está pagando em dia, né?
6: É, mas aí nós vamos entrar num tema que, na minha opinião, vai ficar uma discussão pela metade. Porque os candidatos não vão enfrentar essa questão, que é a questão fiscal, é de frente. Porque aí entra a questão de corte, e os cortes têm que ser significativos, né? E isso em campanha eleitoral, o Murilo sabe. Né, Murilo?
7: Perde voto, perde
6: isso
7: voto.
6: Espanta candidato.
7: Espanta candidato.
6: Aí, mais uma vez, cresce a importância da participação do jornalista na campanha eleitoral, porque cabe ao jornalista levantar essas questões.
7: Porque essa pergunta eles não farão entre si, né?
6: Eles não farão, é preciso que algum jornalista faça.
10: Tem uma situação que é a seguinte, a gente está falando aqui do presente, do início dessa campanha eleitoral, agora houve uma movimentação forte no Congresso Nacional com os ajustes do presidente Lula e os presidentes das duas casas.
9: Vamos ver onde isso vai parar, né? Porque depois de 3 meses parada, a proposta para o fim da escala de trabalho 6x1 volta a avançar no Senado.
10: A oposição quer adiar o debate para depois das eleições.
11: O governo pressiona para votar a proposta no plenário já na próxima semana, a última de esforço concentrado antes da eleição.
12: O grande impacto do fim da 6x1 é liberar tempo de descanso para os trabalhadores, especialmente para as mulheres. Mesmo na 6x1, esse 1 que deveria ser de descanso, domingo, para as mulheres é trabalhar em casa, é arrumar casa, é lavar roupa, é fazer comida, é lavar louça, é cuidar dos filhos. Ou seja, garantir 2 dias de descanso é o mínimo, é um grito de liberdade, é um anseio que veio dos trabalhadores do Brasil e que o presidente Lula abraçou essa pauta.
11: Já a oposição, liderada pelo PL, articula para adiar o debate.
13: A esquerda, infelizmente, quer empurrar essa votação para antes da eleição, no afogadilho, na pressa, para fazer palanque. Isso, nós sabemos, é puro oportunismo. Nós estamos propondo votar isso depois das eleições, com calma, profundidade, responsabilidade, ouvindo o setor produtivo, ouvindo os trabalhadores, ouvindo todos os lados.
11: Semana que vem é a última janela de votação no Senado, onde a proposta está parada. O que não for votado vai para a gaveta, já que os políticos embarcam de vez nas campanhas eleitorais e o Congresso para. A proposta que acaba com a escala de 6 dias de trabalho por 1 de folga foi aprovada pela Câmara em maio. Prevê que os trabalhadores vão ter 2 dias de folga na semana, não necessariamente aos sábados e domingos, isso sem desconto no salário. O presidente do Senado, Davi Alcolumbre, decidiu destravar a proposta depois de reunião com o presidente Lula. O acordo é pautar a PEC na Comissão de Constituição e Justiça na quarta-feira que vem. A base do governo quer levar ainda no mesmo dia para o plenário, mas enfrenta a resistência da oposição e do setor produtivo. O relator, senador Omar Aziz, prometeu manter o mesmo texto aprovado pela Câmara para a votação na CCJ do Senado.
10: Mitre e Murilo, esse é um assunto que interessa para a eleição. Quanto interessa esse assunto para a eleição? Quanto Lula pode se beneficiar disso e atrapalhar a oposição que vai jogar pelo atraso da votação? Como é que vai funcionar?
7: Olha, eleitoralmente é um assunto que mais favorece o governo, principalmente o 6x1 e a taxa das blusinhas, com certeza. Mas também, hoje você vê muitas empresas quebrando, né? Eu acho que esse é um outro problema

0: para o governo Lula. Essas duas grandes empresas que anunciaram, que pediram...
1: Habib's e Ragazza.
0: Exatamente.
2: E Casas Bahia.
3: E pode ter certeza de que no primeiro horário eleitoral do Flávio, essa quebra de empresas vai estar lá com força.
2: São 6 mil recuperações judiciais hoje no Brasil. Boa parte delas no agro. Boa parte delas no agro. Fora essas grandes redes, essas grandes que chamam a atenção. Né? Essas chamam a atenção, mas tem muita recuperação judicial que não entra no noticiário, mas que vai pesar lá na comunidade onde aquelas empresas estão atuando.
3: Evidente, isso vai estar presente na campanha, não há dúvida nenhuma. E a causa disso é a política monetária, não tem dúvida nenhuma. Que quem aguenta trabalhar com essa...
2: Não.
3: O juro está a 8% acima da inflação. E junto com os juros você tem a dívida pública que está em 82% do PIB e vai crescer. Tudo isso vai exigir energia no trato da questão fiscal. É onde eu digo que o debate vai ficar pela metade, porque os candidatos não vão falar o que tem que falar.
1: Murilo.
0: A taxa das blusinhas já está em vigor, então eu vejo um impacto menor, mas a 6x1... com certeza vai trazer, se trouxer benefícios ao presidente Lula, com certeza. É uma pauta que vai impactar.
1: Você diz não vai impactar a taxa das blusinhas, porque ela já está em vigor, mas se por um acaso ela não for aprovada até o dia 8...
3: Vai ser. Essa vai ser
1: aprovada. Aí sim ela impactaria, né? Que é o que o governo está trabalhando para que não aconteça.
0: Essa eu não tenho dúvida, que nem o Mito falou, que essa vai ser aprovada.
1: É mais fácil, ela não é uma PEC, né?
3: Já está encaminhada. Agora, a questão de 6x1, isso aí não está resolvido, não. Vai passar na CCJ, isso vai. Mas se vai para o plenário, em duas votações e tal, não se tem certeza disso. Agora,
2: esse é o jogo pesado que vai ser jogado exatamente entre a CCJ e o plenário.
3: Exatamente.
2: Davi Alcolumbre vai tentar pautar. E a oposição vai ter que pegar e tentar bloquear.
3: No plenário, não sei se... Eu acho que o acordo dele vai até a CCJ. Uhum. Isso é o que eu penso.
0: Agora,
3: vamos ver.
0: Agora, o que chama a atenção é que o momento é propício. Porque os senadores que estão à reeleição, como é que eles vão votar contra a minha?
3: Acho difícil.
0: Também acho difícil. Então é uma situação que nem o Mito falou, vai depender do Alcolumbre. Se ele botar no plenário, ao meu ver, vai aprovar. Porque muitos estão indo à reeleição, como é que ele vai votar contra?
3: E ainda tem que fazer também, tem que dar um passo de mágica lá, porque tem que aprovar na mesma noite, no mesmo dia, duas vezes. Mas eu tenho a impressão que não chega lá. Mas fica o discurso com o Lula... E a aprovação na CCJ. Vamos ver. Mas também certeza ninguém tem.
1: Agora dizem que há um plano bem maquiavélico, bem de Maquiavel mesmo. Se o Lula for eleito, reeleito no caso, a PEC seria colocada em votação. Flávio Bolsonaro eleito, essa PEC sairia totalmente de esquadro. Inclusive para o ano que vem, talvez para uma outra discussão, mudando as relações de trabalho, mas não mais um fim da escala 6x1. É algo assim, bem esperando o que virá para agradar quem vir, né?
3: Vamos ver como vai ser o ambiente político do próximo mandato, né?
0: Mas com certeza essa vai ser uma das pautas da próxima semana na eleição presidencial.
3: Não tem dúvida.
2: No espaço eleitoral.
3: Claro.
2: Eles vão deixar bem explícito.
3: Lugar.
2: Não, mas eles vão deixar bem explícito isso. Vão usar bastante o espaço.
3: Eles
2: aí.
3: Quem?
2: A oposição
1: e o governo,
2: os candidatos.
3: Não sei se a oposição vai ser tão explícita contra.
1: Mas como se posiciona contra, Mitre, e pede voto? Como é que você vai dizer para o trabalhador: não quero o fim da escala 6x1, mas quero o seu voto?
3: Sim, mas é questão de até onde vai a pressão e até onde vai a convicção. Em política, a pressão costuma superar a convicção. Vamos ver isso, né? O governo é evidente, o Lula e a campanha do Lula vai trabalhar isso. Se não tiver aprovado, vai trabalhar com o resultado da CCJ.
2: Murilo, deixa eu voltar um ponto anterior, lá ainda das pesquisas. O eleitor é preguiçoso e ele olha para o incumbente vira favorito... Normalmente, o eleitor é preguiçoso, já está lá mesmo. E aí, por isso que os incumbentes, mesmo aqueles que vão muito mal, têm um percentual significativo do eleitorado?
0: É difícil falar, porque o eleitor hoje não tem como dizer. A política no Brasil mudou. Hoje, o brasileiro fala muito de política, é um assunto que ele gosta. Essa eu acho que foi o benefício da polarização. A polarização fez com que o brasileiro se informasse mais, gostasse mais de política, discutisse mais política. Hoje eu não tenho dúvida, se discute muito mais política do que futebol. Uhum. Certo? Então, o brasileiro, ele sabe, o eleitor sabe já. A grande maioria, quando se faz as perguntas, principalmente quando chega no segundo turno, você tem 90% do eleitorado já dizendo, é Lula ou Flávio, Flávio ou Lula, certo? Então já está decidido. Quem vai decidir é uma camada muito pequena, atrás desse eleitor. Hoje, as pesquisas qualitativas, elas estão muito em cima desse eleitor. O que faz com que esse eleitor vote? O que faz para motivar esse eleitor a votar no candidato A ou no candidato B? Pontos fortes, pontos fracos. E eu não tenho dúvida que outro fator que vai ser decisivo nessa eleição, que é um fato imponderável. Isso é o que a gente sempre falou, que pode decidir a seleção é um fato imponderável. E o fato imponderável dessa eleição, ao meu ver, eu não tenho dúvida que vai chamar a palavra abstenção. Quem vai ser o grande beneficiário e quem vai ser o grande prejudicado?
3: É, mas aí a gente tem uma pista de quem é mais prejudicado. A abstenção, historicamente, ela prejudica mais o Lula e o PT. Eu diria até que é possível que a campanha do Lula esteja pensando numa espécie de gordura nas pesquisas para compensar a perda com a abstenção. Isso me parece bastante realista.
0: Com certeza. Prestem atenção nessa palavra, abstenção.
1: É. Por que a abstenção, Mitre, prejudica mais o candidato?
3: É que o eleitorado do Lula tem mais dificuldade, por exemplo, se chover. Uma chuva, por exemplo, vai em cima do eleitorado mais pobre. Isso sempre foi assim.
2: E por que uma abstenção tão alta num cenário tão polarizado? Um cenário polarizado não deveria levar as pessoas assim, agora eu vou lá para tirar aquele ali, ou para colocar aquele lá, ou para manter aquele outro. Não devia ser isso exatamente um estímulo, essa polarização?
0: Eu te diria que é 35 a 35 do apaixonado.
2: Ah.
0: O restante do eleitor, ele tem a simpatia, ele vai votar muito também para tirar ou para pôr o outro. Certo? Mas, quando você vê uma eleição onde a discussão tende a ser corrupção, faz com que muita gente também desanime a querer eleger o presidente do Brasil, né?
3: Agora eu vou falar pela experiência que eu tenho. Eu nunca vi uma campanha, até agora, tão desanimada. Essa campanha não está empolgando. Ela tem lá os seus, as suas divisões, o duelo de rejeições está aí. As bolhas estão formadas, mas está faltando um entusiasmo que eu não vi ainda. Vamos ver se pode aparecer.
1: O que é uma campanha que entusiasma e uma campanha que não entusiasma?
3: Nossa Senhora, de 80, estou lembrando aqui da campanha de 89.
0: Vamos lá, a eleição passada, existia um entusiasmo do eleitor do Lula.
3: Muito.
0: Que as pessoas iam voltar
1: a
0: consumir, como consumiram no Lula 1 e no Lula 2, o sonho. Existia toda essa expectativa. Então, existia um entusiasmo desse eleitor. Essa eleição, esse eleitor não está tão entusiasta assim.
3: Aí mesmo o Bolsonaro. O Bolsonaro chegava nos aeroportos, você lembra como é que era? Você está vendo isso? Não tem.
0: Não tem mais.
3: Está bem diferente.
0: Está bem diferente.
3: Eu estou vendo pouca observação sobre isso.
0: Olha, Mitro,
3: mas é um tema interessante para se considerar.
1: É,
0: por pesquisa, dá para responder isso. 60% de cada um que vota num e vota no outro, o principal motivo é para o outro não ganhar.
3: É.
0: Quer dizer, ele não está votando porque o meu sonho vai voltar, as propostas desse candidato são maravilhosas, minha vida vai mudar, ele vai resolver o problema das minhas dívidas, vai resolver o problema da segurança. Não. Você hoje não tem nenhum candidato, sem medo de afirmar aqui, que ainda conseguiu colocar uma posição sobre isso, que as pessoas falam, pô, o projeto desse candidato vale a pena, né?
3: Agora, o impulso de um eleitor para ir militar a favor de uma candidatura é muito diferente do impulso desse eleitor para ir militar contra alguém. Não é a favor, é contra, é diferente.
0: Eu te diria que há 8 anos atrás, esse impulso existia pró-Bolsonaro. Há 4 anos atrás, pró-Lula. Hoje, esse movimento não existe para nenhum dos dois.
3: E o duelo de rejeições está aí, que é uma loucura.
2: É isso aí que eu ia perguntar. É por isso que vocês olham tanto para a rejeição?
3: É claro. Você sabe melhor do que eu. Na França, o pessoal de pesquisa avalia mais a rejeição no segundo turno, na eleição final, do que a indicação de voto, é mais a rejeição.
0: Esse, ao meu ver, é a grande vantagem que o Flávio tem hoje em relação ao pai. Ele igualou a rejeição ao Lula. E o PAS sempre tinha 5, 6% a mais de rejeição que o Lula. Certo? Eu acho que nesse momento a grande vantagem do Flávio em relação ao PAS há 4 anos atrás é que a rejeição dele com o Lula está muito próxima.
2: O Flávio é o Bolsonaro paz e amor mesmo? Naquele sentido que o Lula já fez, o Lulinha paz e amor, é o Flavinho paz e amor? Ele está tentando fazer isso de alguma forma? Ele consegue captar? Porque ele já disse lá que ele era o Bolsonaro moderado, no início lá quando ele se lançou. Ele está conseguindo colocar isso na rua?
0: Olha, nós vamos ver a partir de agora. Certo? Quando ele for confrontado nas entrevistas, quando ele for cobrado nos debates, se ele for, nas sabatinas, né? Aí nós vamos sentir o Flávio, se ele vai ser o Flávio Paz e Amor, ou se ele vai ter algumas atitudes igual do pai.
1: Estou
0: curioso para ver.
1: Esse desânimo que você trouxe aqui para o centro do debate passa também pela escolha do Flávio, né? O Flávio foi o candidato empurrado pelo Bolsonaro e disse, toma, engole, aceita.
3: Sim, no começo, quando o Flávio foi escolhido pelo pai, né, grande parte da oposição do Brasil estava olhando para o outro lado, não estava olhando para o Flávio. E quando veio a primeira pesquisa, foi uma tremenda surpresa, porque o Flávio começou muito bem naquela pesquisa. Estava indo maravilhosamente bem. Aí veio, junto, aquele painel que começa com o vídeo, ele pedindo dinheiro para o Vorcaro, o negócio do tarifaço, com o irmão dele lá apoiando o tarifaço, nasce a bandeira da soberania, que funciona e vai continuar funcionando. O Lula vai aparecer com essa bandeira aí no sábado. E aí virou tudo.
1: Aí veio a Michelle com um golpe de misericórdia.
3: Sim, mas o Flávio começou muito bem. E vou te dizer mais, todas aquelas acusações ao Flávio também, no final, não tiveram o efeito que parecia que ia ter. Aquela primeira pesquisa, a diferença não estava tão grande. Piorou a situação dele, mas não estava tão grande. Assim como o Lula, nesse último Datafolha, deve ter sentido um certo alívio. Porque a coisa podia ter virado. E na véspera de sair essa pesquisa, o Murilo deve saber disso. Teve uma boataria enorme que o Flávio tinha passado o Lula, não sei o quê. Quando veio, eu confirmei isso na campanha do Lula. Teve um alívio ali, né?
0: Exatamente. Assim, o que, que a gente sente quando sai a denúncia da corrupção, o impacto das 72 horas, eles perdem poucos pontos. Tanto Lula quanto Flávio perderam poucos devido ao tamanho da denúncia. Te diria que antigamente isso aniquilava o candidato, certo? Hoje isso já não é mais um fator que eu te diria que vai decidir. Vai decidir porque a margem vai ser muito apertada. Mas isso não vai fazer com que um candidato goleie o outro porque saiu uma denúncia de corrupção.
3: Mas essa é uma questão fundamental para se discutir o resultado dessa eleição. Essa eleição, como está afunilando, ela vai ser decidida por um número muito pequeno de eleitores. Qualquer fato novo isso pode mexer ali.
0: Com certeza.
3: Essa é a questão. Então, é uma eleição que vai ser definida por pouca gente, provavelmente por uma notícia de pouca monta, que não seja uma grande notícia, mas o suficiente para mexer com 10% daquela minoria.
2: Foi 1,76 a diferença pró-Lula contra Jair Bolsonaro.
3: 1,9, não?
0: 1,7.
2: 1,76, né? Eu fiquei com esse número na cabeça. Vocês acreditam que vai ser nesse nível de novo, assim, é daí...
0: Olha, sem medo de dizer para vocês, na realidade de hoje, né? A gente não sabe o que acontece amanhã. Eu te diria, se alguém golear, eu colocaria 47,53, mas dando de goleada.
2: Isso é goleada?
0: Isso é goleada, muito pouco provável. Num quadro real hoje, é 2%. Te diria.
2: 52 a 48.
0: Como foi a passada, muito apertada, tem fatores a favor de um, a favor de outro, que vai depender muito também desse fato imponderável. Certo? Eu acho que esse fato abstenção é uma coisa que prestem atenção. Pode favorecer ou prejudicar. Por quê? No Nordeste você não vai ter, São Paulo você não vai ter e Rio de Janeiro você pode não ter também. Então, quer dizer, você tem colégios muito grandes que poderão não ter segundo turno para governador.
3: Agora, essa questão da abstenção, ela no final da história, ela pode ser o ponto decisivo.
0: Pode
3: decidir a eleição.
2: Murilo, só amplia essa questão. Terminou na Bahia no primeiro turno, terminou no Rio de Janeiro no primeiro turno, terminou em São Paulo. Murcha o interesse.
0: Muito, porque quem que dá vida? Vou citar um exemplo para vocês. Tá? Quem que dá vida a uma campanha? Quem que conhece o vereador? Quem que faz o prefeito entrar na campanha? Não é o presidente da República. Os prefeitos de cidades menores, eles não têm o menor contato com a presidência da República. Certo? Com o amigo deles, com quem eles trabalham, com quem eles têm vontade de trabalhar, é o candidato a governador. Aí vai depender demais da postura dos candidatos a governador que vão ganhar nesses estados. Eles entrarão na campanha ou eles viajarão? Estão cansados e viajarão com a família. Quer dizer, isso a gente vai ver só...
2: Ciro Gomes,
0: o exemplo.
2: O Ciro que é daquela na presidência, mas se mandou.
0: Exatamente.
1: Queria aproveitar que a gente tocou nesse assunto que o Felipe trouxe, você está trazendo também, e falar um pouco mais sobre o Tarcísio, porque com a possibilidade dele vencer no primeiro turno, haveria uma desmobilização toda da campanha aí, se Flávio e Lula forem para um segundo turno, seria ruim para o Flávio essa desmobilização. Ao mesmo tempo, você sente, o Mitre também, que o Tarcísio está na campanha do Flávio Bolsonaro? Porque a gente tem duas questões aí para colocar. O Flávio tem até acenado para o Tarcísio, dito, olha, eu não vou ser candidato à reeleição, viu? Você pode me apoie agora, porque em 2030 eu te entrego para você disputar e eu te apoio. E, ao mesmo tempo, o Flávio já disse que se ele ganhar, ele vai anistiar o pai. Anistiado o pai, Jair Bolsonaro seria, naturalmente, o candidato em 2030.
0: Olha, nós passamos uma situação muito semelhante com a S. Dilma, que tinha o Geraldo Alckmin em São Paulo também nessa encruzilhada. Ajuda o Aécio a ser presidente e depois ele vai à reeleição e eu não sou candidato, certo? Ou é melhor o Aécio perder para eu ser na próxima? Ele foi na próxima e fez 400 votos. Quer dizer, é um cálculo muito difícil de você projetar o Brasil daqui 4 anos.
3: Teve o contrário também, né?
0: Teve.
3: O Alckmin candidato agora, vai...
0: Exatamente. Então, é muito difícil fazer uma projeção para daqui 4 anos, se vai ser bom ou ruim para o Tarcísio, o Flávio ganhar ou o Flávio perder.
2: O cálculo dos 4 anos é mortal, né? 4 anos antes ninguém falava de Dilma. 4 anos antes ninguém falava de Bolsonaro.
3: Não, e política.
1: Mas a gente está adiantando demais os debates. A gente está adiantando. E eles também, né? Eles estão trazendo isso para...
3: O tempo muda. O tempo da política ele é muito especial.
2: Não, mas é muito assim, porque vira um fenômeno. No caso da Dilma, o presidente Lula colocou a mão no ombro dela e foi. Né? Não tinha outra opção. Ele pegou e aí escolheu a Dilma.
1: Até tinha, né? Mas ele quis a Dilma.
2: É, mas aí o principal candidato, que seria José Dirceu naquela época, estava fora.
1: Marta Suplicy.
3: Mas eu diria que na sequência dos fatos,
0: viu?
3: É mais surpreendente. O Fernando Henrique perdeu a eleição para prefeito em São Paulo. Virou presidente da República depois do Tancredo Neves.
2: E se ganhasse São Paulo, talvez não fosse presidente da República.
3: A gente não sabe, mas o fato é que ele perdeu a eleição para prefeito e chegou a ser tratado como um ex-político. Algum tempo depois era presidente da República. O Tancredo Neves foi massacrado numa eleição pelo Magalhães Pinto em Minas. Algum tempo depois era primeiro-ministro do governo Jango.
1: Murilo.
3: Quer dizer, política você não... O tempo da política, inclusive muda, a circunstância muda. As tais nuvens mineiras, elas mudam mesmo.
2: Antônio Carlos,
3: presidente Antônio Carlos.
0: Há 4 anos atrás, quem diria que o candidato hoje seria Flávio?
2: É isso?
0: Imagina. Precisa ir mais longe.
3: Agora, quem tinha mais gente...
1: Seria um crime no meio, né? Que foi o 8 de janeiro.
0: São fatos que aconteceram.
3: Claro, quem tinha mais jeito de candidato a presidente? É evidente que é o Tarcísio. É evidente, o Tarcísio tem o perfil do candidato a presidente. E a oposição também pensava assim. No entanto, teve essa decisão do Bolsonaro, que surpreendeu pelo resultado nas pesquisas, porque surpreendeu. Quando ele anunciou, eu vi muita gente falando, agora é felicidade geral do PT.
2: Uma situação surpreende, que é aquilo que a gente já falou outras vezes, né? Mas eu acho que não aqui especificamente, a questão da transferência de votos. A gente sempre falava que a transferência de votos era complicada. Em função do nome Bolsonaro, se atribui essa arrancada muito forte do Flávio, né? É só isso, porque ele não era conhecido também.
0: Com certeza, é a força do sobrenome. Como, se voltarmos a 8 anos atrás, foi o Haddad. A hora que o Lula anunciou o Haddad também cresceu muito. O Haddad também não tinha aqueles votos. Foi a transferência do voto do Lula para ele. Nesse momento, eu te diria que os dois têm esse potencial. Agora, a dúvida que fica, se para 30, eles continuarão com esse potencial, tanto um quanto o outro. Né?
3: É, uma hora aí se esgota, né? Mas o Lula estava preso e o Haddad teve uma votação espetacular para presidente da República. Não ganhou, mas Foi uma coisa facada, significativa.
2: A facada é que muda aquela eleição.
3: A facada mudou. Tem, a facada, né? Realmente, eu quase que não gosto de fazer previsões em política, porque você corre o risco de quebrar a cara. Né?
0: Se eu não me engano, o Haddad fez 46%, com toda a denúncia em cima do PT.
3: Fez, muita coisa. Exatamente. Foi incrível. Exatamente. Agora, a facada, quando veio a notícia da facada, eu não tive dúvida.
1: Ah, é?
3: Não tive
1: ali
3: dúvida.
1: Ali estava sacramentado.
3: Eu lembro que eu estava no telefone com o Boechat. E o Boechat falou, perdemos o debate. Eu falei, perdemos o debate. E o Lula perdeu a eleição. E o Haddad perdeu a eleição. Não tem dúvida nenhuma. Ah. Aquela facada ali foi...
2: Se cria uma onda natural.
3: Não tem jeito. A facada poupou o Bolsonaro, inclusive dos atritos de campanha. Ele ficou no hospital, tranquilo, preservado.
2: Já era líder nas pesquisas.
3: Claro.
2: E aí?
1: Meninos, estamos chegando pertinho do final. Considerações finais aí? Hoje, nossa, o que precisamos ficar atentos no fim de semana? Nos pautem.
3: Ué, estamos atentos no horário eleitoral.
1: Amanhã, horário eleitoral.
3: O primeiro,
1: né?
3: Programa.
0: A dúvida que eu tenho é: o horário eleitoral começa esse final de semana, certo? Uhum. Em que momento as artilharias vão entrar em campo?
3: Isso aí.
0: Elas entrarão em campo já no início, para no final serem bons candidatos, bonzinhos? Ou a artilharia ficará mais para o final, ele sabendo que provavelmente terá segundo turno, vamos deixar mais para frente? Essa é a dúvida que eu tenho. E prestem atenção, tem um candidato que vai começar a subir nas pesquisas, que é o escritor.
2: Augusto Cury.
3: O Augusto Cury,
0: esse é o meu ver,
3: está dando o ar da graça.
0: Esse, ao meu ver, foi o grande vencedor pelas pesquisas do debate da Band.
2: Lembrando,
0: o grande
2: beneficiário. Lembrando que só quatro candidatos têm tempo de rádio e televisão.
3: É.
2: Luiz Inácio Lula da Silva, Flávio Bolsonaro, Augusto Cury e Ronaldo Caiado. Só os quatro. Os outros todos não têm, em função de que os partidos não fizeram composições suficientes para ganhar algum espaço na televisão. Vai ser interessante.
1: Eu queria entender por que o Cury vai crescer mais. Por que ele desperta
3: já
1: isso?
3: Já está crescendo, já cresceu.
0: Ele já está crescendo, a gente faz as pesquisas que a gente faz, a gente já sente um crescimento do Augusto Cury. E o fato que ele é um escritor muito conhecido, tem uma boa parcela que o conhece, já leu seus livros, e agora está tomando ciência que ele é o candidato a presidente do Brasil.
3: Teve um encontro do escritor com o candidato.
0: Exatamente.
3: Teve esse encontro.
2: Eu acho que ele também tem uma cara assim de primeiro que é pessoa inteligente, né? Ele passa essa inteligência.
3: Claro que é.
2: E depois uma coisa assim de família, sabe? Uma coisa assim de, olha, eu estou aqui, eu não quero ficar nessa briga deles aqui.
3: É ponderado.
2: Ele é ponderado. Tem uma situação assim que é interessante. Não sei se é aí que vai acontecer, mas...
3: Mas a minha consideração final, eu vou ler o que eu escrevi para gravar daqui a pouco para o Jornal da Noite. Olha aqui, ó, não combinei nada com o Murilo. A artilharia está preparada dos dois lados. A questão é quem atira primeiro ou se os dois vão atirar ao mesmo tempo.
1: Muito bem.
2: Murilo, obrigado a você mais uma vez por estar conosco. Mitri, mais uma vez, muito obrigado também. Até a próxima.
1: Uma boa noite aos dois.
3: Prazer estar aqui com vocês.
1: Tá pensando que acabou? Acabou nada. Tem mais notícias daqui a pouquinho, depois do intervalo.

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0: nessa?
1: E eu tô aqui reunindo todas as informações, porque daqui a

0: Voltamos com o Edição da Noite. O jornalismo da Band refez passos da denúncia de um jornalista do Maranhão sobre o uso irregular de um veículo oficial pelo ministro do Supremo, Flávio Dino. O caso segue sem um desfecho e o autor da denúncia passou a ser investigado. Em instantes, mais informações a respeito desse caso.
1: Infiltração do PCC em fintechs da Faria Lima e no mercado de combustíveis. O Ministério Público denuncia 16 suspeitos em São Paulo.
0: Brasileiro Alisson dos Santos, o Pio, quebra o recorde mundial dos 400 metros com barreiras em prova na Suíça. Dale, Pio!
1: Na Espanha, ladrões roubam tesouro arqueológico de museu, as peças de 1000 anos antes de Cristo.
0: O depoimento de Daniel Vorcaro está confirmado para amanhã, pela manhã, Verusca.
1: Bom, vamos ver se agora vai, né? Já foi adiado várias vezes. Várias também não, mas hoje foi uma segunda vez. Várias vezes é exagero. Vamos conversar com a Natália Paz, ela sabe de tudo, né? Acompanha esse caso e vários outros em Brasília. Natália, boa noite, seja bem-vinda. O que você traz para a gente sobre esse assunto?
2: Não é tanto exagero não, Verusca, porque a defesa de Daniel Vorcaro pediu várias vezes para que esse depoimento não acontecesse, mas a PF manteve sim a decisão de ouvir o Daniel Vorcaro mais uma vez, né? Muito boa noite a vocês dois e a todo mundo. Ia ser hoje, mas precisou ser adiado para amanhã por problemas técnicos com internet, né? Já que o Vorcaro, ele tá preso na Papudinha aqui em Brasília, o depoimento seria por videoconferência. A região ali da Papudinha é bem distante aqui do centro de Brasília e tem muito problema justamente com interferência com internet. Polícia Federal acabou sendo prejudicada hoje com essa questão. Segundo a defesa de Daniel Vorcaro, foi remarcado e vai acontecer amanhã às 10 horas da manhã nesse mesmo formato por videoconferência. E a ideia da polícia é justamente aprofundar a relação dele, do ex-banqueiro, o Vorcaro, com os servidores do Banco Central que são suspeitos, são investigados ali de receber pagamentos, né, para atuar como uma espécie de espiões, a gente pode dizer assim, em favor do Banco Master de dentro do Banco Central, porque o Vorcaro, ele teria recebido ali diversas informações privilegiadas desses servidores, desses diretores, então, em meio aos trâmites ali que estavam tratando sobre a liquidação do Banco Master. A expectativa para esse depoimento é que o Vorcaro ele responda tudo, que ele tenha ali uma postura de transparência, mas que ele negue todas as acusações, negue que tenha recebido qualquer benefício por parte do Banco Central, negue que tenha ali comandado uma quadrilha, uma operação de dentro do Banco Central que pudesse favorecer o Banco Master em relação a essas fraudes bilionárias. Lembrando que o Vorcaro ele trocou recentemente de advogado justamente numa nova estratégia para buscar pela terceira vez um acordo de delação premiada. Só que a PF não está muito crente nisso, não coloca muita fé nessa possibilidade. Os investigadores estão afirmando que nas primeiras duas tentativas, tanto com a PF quanto com a PGR, foi muita promessa por parte do Vorcaro e pouca entrega. Inclusive, a avaliação nesse momento da Polícia Federal é de que hoje os investigadores eles já têm muito mais informações, muito mais material do que o Vorcaro chegou a prometer nessas negociações que ele fez aí em relação a uma delação premiada. Então, ao que tudo indica, a promessa feita, remarcada, depoimento amanhã às 10 horas da manhã.
0: Vamos aguardar e ao longo da programação da Band News, a Natália e os repórteres de Brasília trazem mais informações a respeito desse depoimento. Natália, obrigado.
1: Até mais.
2: Até mais, pessoal.
0: E o Vorcaro é assunto para quem?
1: Carlos Andreasa.
3: Mas é importante a gente registrar o modus operandi do Daniel Vorcaro a partir do caso do Banco Central. Mas ele é reproduzido em várias frentes, que é, e tudo a milhão, a forma como Daniel Vorcaro, vamos ser bastante franco aqui, comprava as pessoas, como forma de infiltração, a forma de infiltração. Então ele tinha dentro do Banco Central, já identificados na investigação, isso já circulou bastante, agentes que defendiam os seus interesses. Não simplesmente que lhe, já seria gravíssimo,

0: Essa é uma porção da investigação muito importante, talvez seja a investigação primeira, primeira que eu digo, a original, aquilo sobre o que se chamou mais atenção logo depois de deflagrado o caso com o BRB, porque passa muito sobre as transações com o BRB e a tolerância do Banco Central para com essa operação. E aí a gente começa a ver que no BRB o Daniel Vorkaro tinha os seus e as suas formas de comprar apoios na forma imobiliária, dando apartamento. A gente já está entrando no caso do Paulo Henrique Costa, ex-presidente do BRB. E aí tem a milícia do Vorkaro, não nos esqueçamos da milícia, agente para obstrução da justiça, razão porque ele está preso, não nos esqueçamos disso, porque é uma ameaça para a investigação, porque tem muito dinheiro envolvido, porque eles conseguiram se infiltrar na estrutura, nos sistemas da Polícia Federal, do Ministério Público Federal, da Justiça Federal. Então tem muito Vorkaro a ser investigado. Aliás, na Justiça Federal, foi dessa forma que ele soube que havia um mandado de prisão contra si. Talvez ele não soubesse exatamente que seria um mandado de prisão contra si, mas ele sabia que havia alguma coisa contra si rolando. Ele até esquenta essa informação usando a imprensa. Um blog, ele consegue a informação clandestinamente, se infiltrando no sistema da Justiça Federal, e aí esquenta isso na forma de notícia, passa para a imprensa, uma determinada imprensa, publica, e aí ele usa isso para peticionar junto ao juiz. Nunca nos esqueçamos, é muito importante bater nessa tecla, porque está cheio de gente querendo botar o Daniel Vorkaro na rua, em liberdade ou com uma medida cautelar, diversa dessa que ele tem agora, da prisão preventiva. Nunca nos esqueçamos de que era alguém operando a milhão, comprando a larga de formas variadas. E eu não estou nem falando dos investimentos dele em cinema nacional, dos investimentos dele em hotelaria nacional. Isso é outra coisa, é amor. Eu estou falando da forma como ele se infiltrava mesmo e como, com base nisso, obstruía a justiça. É um obstrutor de justiça poderoso. Por isso ele está preso preventivamente e deve continuar assim.
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2: Bom, falando de Band, o jornalismo da Band refez os passos da denúncia de um jornalista do Maranhão sobre o uso irregular de um veículo oficial pelo ministro do Supremo, Flávio Dino.
1: Para quem não acompanhou esse caso, a matéria do Sandro é muito didática. Ela vai mostrar tudo o que aconteceu, início, meio e fim. Acabar não acabou ainda, mas ela vai mostrar didaticamente todos os assuntos ligados a esse caso, que ganhou notoriedade a partir da questão do sigilo da fonte no Brasil. Verusca.
2: 9 meses depois das reportagens, o caso segue sem um desfecho.
1: Enquanto isso, o autor da denúncia passou a ser o investigado.
3: São Luís. A Band visitou a sede da Associação Atlética Banco do Brasil, onde essas imagens foram gravadas. Familiares do ministro do Supremo, Flávio Dino, usando um carro blindado do Tribunal de Justiça do Maranhão para um deslocamento particular. Em novembro do ano passado, o blog do jornalista Luiz Pablo denunciou, numa série de reportagens, o uso irregular do veículo. O carro foi comprado com recursos do Fundo Especial de Segurança dos Magistrados, o FUNSEG. A lei que criou o fundo limitou o uso a juízes e desembargadores do Maranhão. O conselho do FUNSEG teria que ter autorizado o uso de recursos do fundo para autoridades que não fazem parte da magistratura maranhense. Regras do Conselho Nacional de Justiça também proíbem o uso de veículo oficial por familiares e magistrados. Por ser ex-governador do Maranhão, Dino tem direito a um carro oficial do Estado pago pelo contribuinte. Os familiares dele, não. Para isso, precisaria haver uma razão clara. Por exemplo, uma ameaça à integridade física deles, o gabinete do ministro e a presidência do STF não disseram se essa situação existiu e se a Polícia Federal abriu uma investigação sobre isso. Passados mais de 9 meses desde que a reportagem foi feita, o que se viu foi uma verdadeira devassa para descobrir quem era a fonte de tudo. Já o uso do carro oficial por familiares de Flávio Dino e também pelo ministro ficou para trás. A assessoria do ministro Flávio Dino negou o uso irregular do carro blindado. Disse que o veículo foi cedido por solicitação da Secretaria

0: Secretaria de Segurança do Supremo, mas o documento do STF diz que foi solicitado apenas um suporte com dois agentes de segurança para o ministro e familiares. Naquele momento, não houve pedido de um veículo blindado. O documento só teria chegado depois da publicação da reportagem do jornalista Luiz Pablo. A Band pediu acesso ao ofício, mas até o momento não recebeu resposta.
1: Um funcionário público, quando usa um carro público, deve satisfações públicas. Afinal, é o dinheiro do contribuinte que está em jogo. Mas para a parte do Supremo, fazer uma reportagem sobre isso é crime de perseguição.
0: A publicação da denúncia desencadeou decisões do Supremo para chegar à fonte de informações levantadas pelo jornalista. Em março, o ministro Alexandre de Moraes autorizou uma operação contra o autor das reportagens. Celulares e computadores de Luiz Pablo foram apreendidos. Na época, ele disse que sofreu intimidação. A operação foi um pedido da Polícia Federal no âmbito da investigação sobre um suposto crime de perseguição contra o ministro Flávio Dino. 5 meses depois, em agosto, Moraes autorizou buscas contra o ex-secretário do governo do Maranhão, Raimundo Cutrim, que seria a fonte da denúncia de Luiz Pablo. O direito de um jornalista manter em sigilo onde obteve informações é previsto na Constituição. Entidades que representam a imprensa protestaram contra a operação.
2: Se você relativiza um direito que está na Constituição para proteger essas fontes, você pode inibir futuras fontes ou mesmo as fontes que já revelaram informações de poder passar essas informações para os jornalistas.
0: No relatório enviado ao ministro Alexandre de Moraes, a Polícia Federal disse que não é cabível apontar que o jornalista tenha recebido dinheiro para fazer as reportagens, uma suspeita que foi levantada para justificar a quebra do sigilo. Mesmo assim, Moraes considerou haver crime de ameaça e determinou a busca e apreensão contra o jornalista. O ex-ministro do Supremo, Marco Aurélio Melo, criticou as operações autorizadas pelo ministro Alexandre de Moraes.
3: Há na Constituição uma medula do Estado Democrático de Direito, que é a liberdade de expressão. A Constituição, pedagogicamente, prevê que lei alguma poderá criar embaraço à atuação jornalista ou jornalística. Temos no rol das garantias constitucionais o direito à informação. Prevendo essa cláusula de forma expressa, o sigilo da fonte. Precisamos de uma imprensa que coloque realmente o dedo nas mazelas, o dedo na ferida para ter-se a correção de rumos. Não há como imaginar-se aí que alguém seja processado por divulgar um fato.
4: Vou pegar só a frase final do ex-ministro Supremo Marco Aurélio. Não é de se imaginar que uma pessoa seja processada por divulgar um fato. Fato verdadeiro, devidamente documentado, mostrado na reportagem do Sandro, mostrado lá atrás também pelo Luiz Pablo.
5: Quer dizer, muito boa reportagem, aliás.
4: Didática, completa, né, mostrando tudo. E, mais uma vez, aquilo que a gente falava há pouco, o interesse deles quando querem responder e quando não querem responder. Né, a gente vê agora Flávio não querendo responder do Dark Horse, Lula não querendo responder do Flavinho, do Lula não querendo responder do Lulinha. É isso. O Alexandre de Moraes não quer responder do sigilo da fonte. Repórteres já foram atrás dele questionando isso, não quer. Flávio Dino não quer responder a respeito do uso indevido de carros no Maranhão. E assim eles vão achando que a gente vai esquecendo. A gente continua cobrando, a gente não esqueceu ainda o contrato milionário do escritório Barsi com o Vorcaro. A gente não esqueceu o Taiaiá. Esses assuntos não saíram da pauta. Outros assuntos podem ter ganho a pauta em maior volume nesse momento, mas esses assuntos ainda estão presentes. E eles acham que nós vamos esquecer. Não vamos esquecer. São homens públicos, têm que dar explicações publicamente. Tem que ter transparência. E nessa situação é mais uma. A gente viu ali que tinha um documento do Supremo que foi divulgado, só que não, aquele documento não garantia nada, não pedia um carro blindado, exclusivo, para transporte da família Não, né? Aí depois, um outro documento que não foi repassado até agora à Band, se diz que existe ele, mas não repassaram esse documento ainda, dizia que, olha, depois foi colocada essa situação. Quando coloca depois já é ruim demais também, né?
6: Essa situação me fez lembrar um assunto antigo, o livro Notícias do Planalto, do Mário Sérgio Conte, se você se lembra. E ele basicamente resumia dizendo que era tanto volume de denúncia contra o ex-presidente Fernando Collor de Mello que os jornalistas eram bombardeados todos os dias com documentos e com denúncias e que alguns jornalistas foram perdendo, inclusive... O dia, não conseguiam comer, não conseguiam dormir, tamanho volume de denúncias. E agora, eu diria que hoje nós temos 10 vezes mais do que... Lá era o caso do Fernando Collor de Mello, agora é caso de Tayaiá, como você diz. É a história do escritório da mulher do Alexandre de Moraes. É Luminha, é Vorkaro. Aí o Vorkaro puxa Reag, aí tem Refit.
4: Dark Horse.
6: Mário Sérgio Conte, se você estiver me ouvindo, não escreva um livro.
4: Não, e naquela época ainda era documento mesmo, né? Você tinha que manusear. Hoje ainda chega muita coisa em arquivo digital que a gente tem que conferir se são fakes ou não.
6: Sim, sim, sim. Mas são páginas e páginas.
4: Mas é mais fácil até da gente pegar e conseguir. Naquela época era um a um, né? Era complicado. É. Eu me lembro de uma CPI que eu cobri, que aí o que acontecia, né? Exatamente para bagunçar a vida do jornalista, entregavam todos os documentos. E aí você ficava ali. É isso que o Marcelo falou.
6: Para você não investigar.
4: Para você não investigar, ver se você desistia, né? Vamos seguir. Entidades da sociedade civil enviaram uma sugestão ao Supremo Tribunal Federal para acabar com as férias de 60 dias para os juízes.
6: Acompanhe os detalhes no comentário do Rudolf Schneider.
7: O custo que é o judiciário brasileiro, que é o judiciário mais caro do mundo, é o judiciário brasileiro. E ainda por cima, auxílio educação, auxílio isso, aquilo, tem tudo. E ainda tem 60 dias de férias, enquanto a gente, quando tem 30. Porque o autônomo que não tem carteira assinada, tem que trabalhar, não pode parar. Muitas vezes não para. O taxista muitas vezes não para. O motorista de aplicativo, seja em moto, seja em carro, muitas vezes não para. Porque se ele parar, ele não tem a renda dele. Então, quando a gente fala de 30 dias, é quem tem carteira assinada, quem tem algum tipo de convenção, de negociação na empresa. E o judiciário brasileiro, que é o mais caro do mundo, que tem todas essas regalias que nós custeamos, quem toma a decisão para 60 dias. Óbvio que isso atrasa as decisões judiciais, que isso atrasa o Brasil, que isso não faz o menor sentido. Aí eles divulgam de vez em quando os dados. Não, o judiciário está produzindo mais. Não, porque esse ano aumentamos a produtividade. Porque esse ano nos demos das decisões. Que a fila de decisões judiciais ela foi reduzida. Não interessa. Reduz mais, porque ainda é muito grande. Tem muita gente aguardando. Se melhorou a produtividade, ótimo. É mais do que obrigação com tudo que vocês custam para o Brasil. Com o que vocês custam, era para a gente ter um judiciário melhor padrão do mundo. E não tem sentido o juiz... magistrado ter 60 dias de férias. Isso é um escárnio, é uma cusparada na cara do cidadão brasileiro e tinha que acabar o pedido que foi feito por essa associação, está mais do que correto. E se o Supremo quisesse realmente botar a mão na consciência e agir com bom senso, tinha que suspender isso, acabar com isso e botar juiz para ter 30 dias de férias e está ótimo, está maravilhoso. Já agradeça pela vida que vocês têm.
4: Deixa eu dizer que o Rodolfo Schneider está todos os dias das 11 ao meio-dia com a Cíntia Martins no X da questão.
6: Cusparada foi forte. A taxa de desemprego caiu para 5,3% no trimestre encerrado em julho. É o menor patamar para o período desde o início da série histórica em 2012.
4: Quase 6 milhões de pessoas, para ser exato 5 milhões e 800 mil, ainda buscam trabalho. Isso é menos 8%. Isso é 8% a menos que no trimestre anterior.
6: Já a população ocupada subiu para 103 milhões de brasileiros. E segundo os dados do IBGE, o resultado foi puxado pelo setor da construção civil.
4: Bom, estamos falando de um assunto, agora vamos falar de 180 graus das pessoas estão sendo demitidas ou está em debate a demissão delas. É o causa polêmica dessa ordem judicial da justiça. Ordem judicial da justiça foi muito boa.
6: Foi pleonasmo.
4: Felipe
6: agora.
4: Vieira, foi um pleonasmo e tanto esse tema, né?
6: Eu vou de rir, mas ok.
4: Ordem da justiça que mandou as Casas Bahia readmitirem quase 2 mil funcionários dispensados em meio à grave crise financeira da empresa que entrou em recuperação judicial.
6: Pois é, os especialistas divergem sobre o que diz a lei em casos como esse.
8: A 11ª Vara do Trabalho de Brasília determinou que as Casas Bahia têm que recontratar os quase 2 mil funcionários demitidos de uma só vez. Na decisão, a juíza ainda obriga a rede de lojas a informar os sindicatos e federações sobre demissões, para que as entidades possam intervir antes das ações da empresa, sob pena de multa de R$ 500 diários por funcionário demitido.
9: Nós não aceitamos que esses trabalhadores sejam colocados no hall comum dos credores, porque daí nós vamos ter uma demora de 2, 3, 4 anos, quiçá, para que esses trabalhadores recebam os seus salários e suas verbas rescisórias.
8: Para especialistas, falta no Brasil uma definição objetiva sobre o que é uma demissão em massa ou dispensa coletiva. Essa falha na lei causa insegurança jurídica. Uma decisão do STF de 2022 abriu brechas para interpretações divergentes. A reforma trabalhista de 2017 dispensou a autorização prévia de sindicatos ou a celebração de convenções e acordos coletivos para que demissões, como as das Casas Bahia, sejam efetivadas.
10: É subjetivo, gera insegurança e gera conflitos. Não há uma definição clara de até onde a empresa precisa avançar nessa negociação antes de uma dispensa coletiva.
8: Em 2022, o STF decidiu que o sindicato deve ser avisado e chamado para o diálogo antes que os cortes aconteçam. Mas o sindicato não tem poder de veto. Ou seja, ele não pode proibir a empresa de fazer os cortes ou obrigá-la a fechar um acordo específico se não quiser.
11: Quando ela precisa da Justiça do Trabalho para contemporizar isso, você tem uma decisão desse tipo, que castiga a empresa, mandando reintegrar os trabalhadores e pagar os salários que a empresa não tem capacidade econômica de pagar, justamente por isso que ela desligou esses empregados. Então é um grande paradoxo, é o ativismo da Justiça do Trabalho, é aquela proteção que desprotege. É o judiciário exercendo o seu ativismo, decidindo em cima de princípios o que causa, no final das contas, um grande dano para as empresas, para os trabalhadores e para a sociedade.
8: Em nota, as Casas Bahia disseram que estão à disposição para dialogar com o sindicato do setor e reforçam, ainda, que as medidas em curso integram um amplo processo de reestruturação, necessário para garantir a continuidade e a sustentabilidade do negócio, bem como a preservação dos empregos mantidos.
4: Essa é uma situação que tem que ser bem resolvida, porque são várias as recuperações judiciais que estão acontecendo e é uma questão polêmica. A partir dessa situação das Casas Bahia, podem existir outras decisões como essa da Justiça, que são decisões que estão deixando muitas dúvidas, conforme mostrou a reportagem. Tem que se tomar muito cuidado com o futuro das empresas nesse momento. É importante, tem que respeitar todas as leis trabalhistas, mas o futuro das empresas que no futuro vão garantir esses trabalhos, esses postos de trabalho, é que também tem que ser olhado, tem que ter um balanço bom. A justiça tem que ser correta nessas decisões aí para não prejudicar a economia brasileira. São 6 mil empresas já em recuperação judicial.
6: Um caminhão-tanque que carregava combustível tombou e pegou fogo perto de Belo Horizonte. O motorista morreu carbonizado.
4: As cenas são horrorosas, né? Você vê a força ali do incêndio que tomou conta, o fogo tomou conta de tudo muito rápido, Verusca. As chamas se espalharam rapidamente pelo veículo e pela pista, o que impediu uma tentativa de socorro.
6: Os bombeiros tiveram muito trabalho para conter as chamas. Aí você vê as imagens já durante o dia do que sobrou da carcaça, né, desse caminhão e das cinzas, né? E provocando um trânsito ali, porque o caminhão que sobrou dele ficou atravessado na pista, né? Um trânsito gigante, enorme.
4: Um rápido intervalo, a gente volta em instantes da Band News TV com novas informações nacionais e internacionais para você, sempre na velocidade da notícia.
6: Já.

0: Caracol é um dos sítios arqueológicos maias mais impressionantes da América Central. Hoje em dia, esse tesouro é uma das principais atrações turísticas de Belize. As visitas são feitas com experientes guias locais que vão passar pelos templos, que têm centenas de anos e foram descobertos em 1937. A construção principal é a maior estrutura maia de Belize.
1: 43 metros e meio de altura, a vista daqui é espetacular. Você consegue ver montanhas muito longe, ali dá para ver a Guatemala. Eu tô um pouquinho ofegante porque eu acabei de subir esses degraus, dá para ver os outros templos daqui.
0: O sítio arqueológico Caracol fica no coração de uma reserva florestal no distrito de Cayo, em Belize. E além de preservar a história maia, ainda vai ser possível observar dezenas de macacos bugios que habitam as redondezas.

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0: Voltamos com a edição da noite. Um caso que aconteceu no Rio de Janeiro, que a gente sempre fica pensando, por que demora tanto para retirar um jatinho de uma pista? Claro que é uma operação complicada sempre, mas causou um transtorno grande. A gente está falando de um jatinho que derrapou durante o pouso no aeroporto Santos Dumont, no Rio de Janeiro. O incidente paralisou as operações, provocou o cancelamento de voos e o fechamento do terminal para pousos e decolagens.
2: O Juliano Dippe vai atualizar essa situação dos voos para a gente. Juliano.
5: São 53 cancelados nesta quinta-feira, 15 pousos que foram relocados para o Galeão. E aqui muita gente reclamando, muita gente ainda sem saber onde vai dormir, sem saber se vai ter dinheiro para se alimentar, porque está recebendo vouchers ou não recebendo. Nós conversamos com pessoas, por exemplo, que ficaram horas na fila para definir qual que é o destino, o que, que vai acontecer com o voo delas. E aí tem que pegar uma segunda fila, se quiser um hotel pela companhia, se quiser o voucher do táxi para quem mora aqui no Rio, se quiser a refeição. Então, realmente, esse é um problema que muitos passageiros ainda vão levar por alguns dias. Já tem gente falando que vai procurar a justiça, porque não está vendo o cumprimento de algumas determinações da ANAC, como, por exemplo, já a determinação direta de dar esses direitos aos passageiros, né? Voos com atraso de mais de 4 horas, o passageiro tem direito à moradia, tem direito à hospedagem, tem direito à refeição e todos esses tipos de coisas que a gente sabe que nessas horas nem sempre são garantidos. O aeroporto realmente só deve reabrir amanhã, a aeronave ainda está na pista, CENIPA já iniciou as investigações, que são minuciosas e levam tempo. E o importante, as duas pessoas que estavam na aeronave não se feriram, tá?
2: As exportações do agronegócio brasileiro estão perto de superar as dos Estados Unidos.
0: O setor ampliou as vendas e buscou novos mercados depois do tarifaço americano.
6: Uma montanha de soja. São 30 mil toneladas de grão só neste galpão em Capivari do Sul, no litoral gaúcho. Mas fica aqui por pouco tempo. A soja vai para os silos, onde é padronizada, com base em critérios como pureza e umidade. Depois enche caminhões como esse, com capacidade de transportar até 40 toneladas. Antes de sair para o porto de Rio Grande, a carga passa por um último controle de qualidade, para atender exigências internacionais. É que do porto vai cruzar o oceano rumo à China. Esta empresa exporta 180 mil toneladas de soja por ano. Com a procura internacional em alta, puxada principalmente pelo mercado chinês, a meta é dobrar o volume nos próximos 3 anos.
7: A demanda por produtos, né, do agronegócio no Brasil vem crescendo bastante, né? Esse cenário ocorreu por 2 fatores. Um consumo doméstico americano que aumentou nos últimos anos, né, pela indústria do biocombustível. E essas disputas comerciais entre Estados Unidos e China, que também com algumas tarifas lá, fez com que o chinês voltasse para o Brasil e a Argentina.
8: Aqui no Brasil, o resultado de tudo isso aparece nos números. O agronegócio brasileiro está perto de alcançar e até ultrapassar em valores as vendas americanas para o mundo. Nos últimos 6 anos, o setor viu as vendas para outros países passarem de 100 bilhões para 170 bilhões de dólares, um aumento de 70%. Nesse mesmo período, as exportações americanas de produtos agrícolas cresceram bem menos, cerca de 15%.
9: A gente foi um destaque em termos de diversificação. Estamos exportando muito para o Chile, para a América do Norte, para o Oriente Médio, é o mais pulverizado. Os Estados Unidos, na contramão disso, está registrando o menor rebanho norte-americano em 70 anos. Uma crise de sucessão, diária, são vários fatores que levam que o norte-americano cada vez produza menos carne bovina.
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1: Quem é que fala bem sobre o agro? Bem, sabe tudo de agro.
2: Antônio Capreira.
1: O transporte de cargas pelas rodovias ainda domina o Brasil, mas o alto custo dos caminhões tem pesado no bolso do produtor.
2: Bom, esse foi o assunto para o ex-ministro da Agricultura e colunista aqui da Band News TV, Antônio Capreira.
3: Eu estou aqui em Cascavel, a cerca de 500 quilômetros de Curitiba, no interior do Paraná. E como você está vendo aqui, eu estou no terminal ferroviário da Ferroeste. É um dos maiores terminais ferroviários do Brasil. O que, que nós temos aqui? Isso aqui é um transbordo, você está vendo ali, é um tombador. Do lado esquerdo aqui você vê os trens e aqui é onde passam os caminhões. Então aqui eles estão trocando essa carga. A carga vem do caminhão e ela vai entrar no trem. E é essa comparação que a gente vai fazer hoje aqui. O transporte pelo caminhão e o transporte pela ferrovia. Esses caminhões, eles estão carregados de soja. Eles vêm aqui de uma região de, às vezes, até 600 quilômetros. Às vezes, você tem cargas aqui que vêm do Mato Grosso do Sul. E isso é muito interessante você comparar. Esse terminal aqui circula em torno de 1.200 caminhões por dia. Eles vão trocar essa carga, essa soja vai sair do caminhão e vai para o trem, e daqui ele vai ganhar o porto de Paranaguá. Qual que é o problema disso aqui tudo? É o custo desse transporte. Para você falar do custo em termos gerais, é claro que ele varia de região para região, mas hoje, numa média, para você transportar uma tonelada para 1.000 quilômetros, na média, um caminhão ele vai custar R$150. O trem, na média, ele vai custar R$80. Ou seja, o transporte rodoviário ele custa o dobro do transporte ferroviário. Então você imagina o quanto que isso não pesa para o produtor, pesa até mesmo para o consumidor, porque ali também você está transformando comida, você está trazendo alimentos e os insumos que chegam nessa fazenda. Para dar uma dimensão em relação aos nossos concorrentes, o Brasil tem hoje em torno de 30 mil quilômetros de ferrovia. Desses 30 mil, apenas operantes estão em torno de 10 a 12 mil. O restante, 18 mil, estão inoperantes por falta de manutenção ou por falta de carga. Para comparar com os nossos concorrentes, os agricultores americanos, eles têm em torno aí de 250 mil quilômetros de ferrovia. A China, 160 mil quilômetros. Arredondando os números, Rússia, 90 mil. A Índia, 70 mil. Canadá, 50 mil. Então, a nossa diferença é muito grande. E para resumir tudo isso, hoje, 55% da soja brasileira que chega no porto, ela vai por caminhão. Nos Estados Unidos, é apenas 14%. A maioria vai por trem e por hidrovia. Aí você faz uma conta. Se mais da nossa soja, metade dela, vai por caminhão, e lá é 14%, e esse transporte custa o dobro desse transporte, você vê como que o agricultor brasileiro ele perde competitividade. Não na lavoura dentro da porteira, mas ele perde competitividade aqui. O caminhão, ele é importante. Sim, ele tem maior flexibilidade. Mas o problema do Brasil é você utilizar esse sistema em longas distâncias onde a gente deveria estar usando o trilho.
2: Pesquisa Quest, divulgada nesta quinta-feira, mostra como está a disputa pelo governo de Goiás.
1: No primeiro turno, Daniel Vilela tem 37%, Marconi Perillo 20%, Wilder Moraes 12%, Luiz César Bueno 4%, Luciana Amorim e Danilo Pinheiro Evangelista da Silva não pontuaram. Brancos nulos não vão votar 7%, indecisos 20%.
2: A Quest testou dois cenários de segundo turno. No primeiro, Daniel Vilela tem 53% e Marconi Perillo 28%. Brancos nulos nenhum, 8%. Indecisos, 11%.
1: No outro cenário, Daniel Vilela tem 56% e Wilder Moraes 18%. Brancos nulos nenhum, 11%. Indecisos, 15%.
2: A Quest ouviu 804 pessoas entre os dias 23 e 26 de agosto e a margem de erro é de 3 pontos percentuais, para mais ou para menos. E o nível de confiança é de 95%.
1: Pesquisa Quest, divulgada hoje, mostra como está a disputa pela presidência da República no primeiro turno entre os eleitores de Goiás.
2: Pois é, aí Ronaldo Caiado, que é ex-governador de Goiás, lidera com 32%, seguido por Flávio Bolsonaro com 27%. Lula tem 20%, Renan Santos e Romeu Zema têm 2% cada um, Augusto Cury e Samara Martins têm 1% cada. Clariana Barão, Edmilson Costa, Hertz Dias, Rui Costa Pimenta e veterinário Wilson Grass não pontuaram. Brancos, nulos ou não vão votar, 4%. Indecisos, 11%.
1: Eu não sei porquê, mas eles colocaram um cenário com o Pablo Marçal que está fora da eleição, né? Mas vamos lá, por curiosidade. No cenário com Pablo Marçal, Flávio Bolsonaro lidera com 31% e vem em seguida Ronaldo Caiado com 30%, Lula com 18%, Renan Santos 2%, Romeu Zema, Augusto Cury, Samara Martins e Pablo Marçal 1%. Pablo Marçal foi colocado, disse, olha, vai Pablo Marçal, 1%. Rui Costa Pimenta, veterinário Wilson Grassi, Edmilson Costa, Clariana Barão e Hertz Dias não pontuaram. Brancos nulos não vão votar 4%, indecisos 11%. Esse é o cenário 2, presidência da República, somente com eleitores de Goiás.
2: Bom, e a exemplo da pesquisa para o governo de Goiás, a Quest ouviu 804 pessoas entre os dias 23 e 26 de agosto e a margem de erro é de 3 pontos percentuais, para mais ou para menos, e o nível de confiança é de 95%.
1: Vamos agora para a pesquisa Quest divulgada mostrando como está a disputa para o governo da Bahia. No primeiro cenário, a ACM Neto lidera com 39%, seguido por Jerônimo Rodrigues, 37%, Haroldo Félix, Maria Bona, Ariel Capistrano e Ronaldo Mansur, 1% cada, indecisos 12%, brancos nulos não vão votar 8%.
2: No segundo cenário, ACM Neto tem 40%, Jerônimo Rodrigues 37%, Maria Bona, Haroldo Félix e Ronaldo Mansur têm 1% cada, Estevão não pontuou. Indecisos 13%, brancos, nulos ou não vão votar 7%.
1: Segundo turno, ACM Neto, 44% contra 41% de Jerônimo Rodrigues, indecisos 9%, brancos nulos não vão votar 6%. A Quest ouviu 900 pessoas entre os dias 23 e 26 de agosto, a margem de erro é de 3 pontos percentuais para mais ou para menos, e o nível de confiança, 95%.
2: Bom, e teve Quest também, divulgada nesta quinta-feira, que mostra como está a disputa pela presidência da República no primeiro turno entre os eleitores da Bahia.
1: No primeiro cenário, sem Pablo Marçal, o Lula lidera com 50%, Flávio Bolsonaro tem 17%, Ronaldo Caiado 4%, Augusto Cury 4%, Rui Costa Pimenta 2%, Renan Santos, Zema e Samara Martins 1% cada, Edmilson Costa, Clariana Barão, Hertz Dias e Wilson Grassi não pontuaram. Indecisos 12%, brancos nulos não vão votar 8%.
2: Já no cenário com o Marçal, Lula tem 53%, Flávio Bolsonaro 16%, Augusto Cury e Ronaldo Caiado têm 3% cada um. Pablo Marçal, 2%. Rui Costa Pimenta, Renan Santos e Zema têm 1% cada. Samara Martins, Edmilson Costa, Clariana Barão, Hertz Dias e Wilson Grass não pontuaram. Indecisos são 13%, brancos, nulos e não vão votar, 7%. A Quest ouviu 900 pessoas entre os dias 23 e 26 de agosto e a margem de erro é de 3 pontos percentuais para mais ou para menos e o nível de confiança é de 95%.
1: Quest mostra a disputa para a presidência da República no primeiro turno entre os eleitores do Espírito Santo. Amém. Flávio Bolsonaro lidera com 37%, seguido por Lula com 30%, Renan Santos 4%, Ronaldo Caiado 3%, meu Zema e Augusto Cury 2% cada, Samara Martins, Rui Costa Pimenta, Wilson Grassi, Edmilson Costa, Clariana Barão e Hertz Dias não pontuaram. Brancos, nulos, não vão votar 7%, indecisos 15%. Se fosse para ser mais rápido, assim, no ritmo de corrida de cavalo, seria bom.
2: Mas as pessoas não vão entender.
1: Não
2: porque,
1: vão entender.
2: Vamos lá. A Quest também testou o cenário com o Pablo Marçal. Nesse caso, Flávio Bolsonaro aparece com 34%, Lula 29%, Renan Santos 4%, Pablo Marçal 3%, Ronaldo Caiado, Romeu Zema e Augusto Cury tem 2% cada. Samara Martins, Rui Costa Pimenta, Wilson Grassi, Edmilson Costa, Clariana Barão e Hertz Dias não pontuaram. Brancos, nulos ou não vão votar 7%. Indecisos 17%.
1: Obrigado a você, até amanhã então, né?
2: Então até amanhã.
1: Vamos fechar mais uma semana. Já fechamos um mês aqui.
2: É?
1: Um mês, seu bairro. Já caiu o Pix?
2: É. Deveria ganhar.
1: Tá bom. Obrigado a você, se a gente não der risada essa hora, o que vai ser da gente, né? Obrigado a você.
2: Muito bem.
1: Tá bem?
2: Até amanhã.
1: Tchau.
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0: Olá, seja bem-vinda, muito bem-vindo você também ao nosso Jornal Terra Viva. Como é bom encontrá-los, encontrá-las, porque aqui, a partir de agora, a gente sempre acompanha juntos, né, os principais destaques do agronegócio do Brasil e de todo mundo.
1: Taxa de desemprego cai mais de 5% no trimestre até o mês de julho. Brasil e Índia assinam um acordo para ampliar comércio bilateral. Estados Unidos oficializam suspensão de tarifas sobre importação de carne. Entidades do setor afirmam que Brasil pode ser beneficiado com a medida. Mudanças climáticas antecipam safra de Nespera na região metropolitana de São Paulo.
0: E você vai ver também como que o cultivo de cacau se transforma em uma experiência única para os turistas no sul da Bahia. Essas e outras notícias a partir de agora, no Jornal Terra Viva. Olha, começamos hoje aqui repercutindo os dados do IBGE divulgados nessa quinta-feira. Esses dados mostram que a taxa de desemprego caiu para 5,3% no trimestre encerrado em julho.
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1: Quinto sinal marcou 5 horas. Alô, São Paulo, bom dia, Brasil. Folhinha virando na alvorada do inverno. Chegou a sexta-feira, 28 de agosto de 2026. Olha e se prepara aqui em São Paulo, porque a partir de hoje vem uma onda de calor muito forte. Ontem, inclusive, a Defesa Civil emitiu um alerta falando sobre essa condição que deve chegar hoje aqui na capital. Ontem já estava calor, né? Mas ontem, olha, às 4h33, recebeu Defesa Civil. Calor intenso nos próximos dias. Beba água para se hidratar. Não toque fogo na vegetação. Isso é crime ambiental. Válido de 28 de agosto a 31 de agosto. Temos previsão de temperaturas acima dos 30 graus em São Paulo, em todo o estado, mais ainda no interior de São Paulo. E nós vamos começar o programa justamente então com a reportagem da Stephanie Toso.
2: Hoje o padrão de tempo firme e seco volta a predominar em São Paulo, com destaque para o calor mais intenso. A Defesa Civil de São Paulo já emitiu um alerta para um período de onda de calor. As temperaturas tendem a ficar acima da média prevista até pelo menos o início da próxima semana, causando desconforto, principalmente entre a capital e os municípios do interior, e agravando ainda mais a situação de queimadas no centro e norte paulista. Hoje, um dia ensolarado na cidade, com pouca, quase nenhuma nuvem presente no céu e temperatura podendo chegar até 31 graus. Não tem previsão de chuva para nenhuma área e a umidade relativa do ar já deve ficar em atenção, tanto na região metropolitana quanto no interior, com índices abaixo de 30%. Até pelo menos o domingo, a tendência é piorar a qualidade do ar, por isso vale redobrar o cuidado com hidratação e com exposição ao sol. Na cidade, a expectativa é que no final de semana as máximas ultrapassem os 30 graus.
1: É, poderemos ter até 34 graus amanhã na cidade de São Paulo. Para quem não gosta do calor, hein? Será um inferno aí esses dias. Mas essa noite teve eclipse, um eclipse lunar quase total. Atingiu o ponto máximo a 1h13 dessa madrugada. Começou, na verdade, às 22h24 de ontem, né? E depois atingiu o ponto máximo a 1h13. Foi observado em todo o Brasil, quando as condições meteorológicas permitiram. E muitas pessoas se reuniram em planetários em todo o Brasil para poder observar esse fenômeno com equipamentos mais potentes, mas ele pôde ser visto também a olho nu. A lua é cheia, vai mudar para minguante na sexta-feira da semana que vem, às 4h52. O sol vai nascer hoje às 6h21 e vai se pôr às 17h54. Diogo Braga, muito bom dia. Olha, você esperava um jogo bom ontem entre Grêmio e Internacional. Isso se confirmou?
3: Que sofrimento, Silvânia. Bom dia para você, bom dia para os ouvintes. Claro, sofreram muito mais quem torce para Inter e Grêmio, mas quem resolveu assistir achando que ia sair um jogaço...
1: Como o Diogo Braga...
3: Não.
1: Se arrependeu, Diogo?
3: Não, não me arrependi, porque sempre vale a pena assistir um Grenal, jogo imenso, tensão para todo lado, né? Aquela volta e meia dá um risca-faca ali entre os jogadores, mas bola no pé, faltou. Reflete muito da situação dos dois times, né? Já há um tempo, tanto o Inter quanto o Grêmio não figuram aí nas principais posições e finais dos campeonatos nacionais, nem aqui do nosso continente, há um tempo. Então, só refletiu, mas um dos dois vai passar para a semifinal. E o Inter, que eu achei que vinha mais embalado por passar pelo Corinthians, não conseguiu repetir a boa atuação que fez, principalmente no primeiro jogo contra o Corinthians, que foi no Beira-Rio. O jogo ontem foi no Beira-Rio, placar final 0-0. E semana que vem decide lá na Arena do Grêmio. O Grêmio talvez tenha uma pequena vantagem por jogar em casa e sair de um 0-0 no Beira-Rio. Mas, como a gente vem repetindo aqui durante toda a semana, clássico é clássico e vice-versa. Ou seja, até o Santos a gente não coloca como totalmente eliminado, mesmo com 3-0, porque é o Santos, camisa pesa e pode aí num
1: milagre. E o futebol é isso,
3: né? O futebol é isso, exatamente. Então é isso, mas você tem toda a razão, Silvânia. não foi muito emocionante. E eu falei que Cruzeiro e Galo não tinha sido um grande jogo. Comparado com Inter e Grêmio, foi muito melhor, muito melhor. Tem nem comparação.
4: Pelo menos saiu gol, né?
3: Exatamente. Vamos passar então os jogos rapidinho de ida das oitavas, das quartas de final da Copa do Brasil. Cruzeiro 1, Atlético 1. Agora o jogo da volta é lá na Arena MRV do Galo. Na quarta-feira tivemos Vasco 1, Vitória 0. O segundo jogo é no Barradão. Palmeiras 3, Santos 0. O segundo jogo é na Vila Belmiro. E ontem 0-0. E o segundo jogo é lá na Arena do Grêmio. Hoje não tem Campeonato Brasileiro da Série A, mas tem Série B. Goiás e São Bernardo, Novo Horizontino e Sport, Náutico e Atletique. O líder da Série B é o Juventude, Criciúma vem na sequência, e no Z4 tem Ceará, Londrina, América Mineiro e Ponte Preta. Mas no final de semana já volta Campeonato Brasileiro, não tem descanso não. Já uma nova rodada do Brasileirão, a 25ª rodada com Atlético Mineiro e Vitória. Às 8 horas tem São Paulo e Bragantino, com transmissão aqui da Bandeirantes. 9:30 Vasco e Cruzeiro. No domingo, Atlético Paranaense e Fluminense, Flamengo e Botafogo, clássico, outro clássico às 4 horas da tarde, Corinthians e Santos, esse com transmissão aqui da Bandeirantes. 6:30, vai ser difícil, hein, Pedro?
5: Difícil, viu?
3: Vai, os dois times precisam vencer. Aí o Corinthians é o décimo com 32 pontos e o Santos é o 14º com 26. O Corinthians tem vantagem porque, além de jogar em casa, não tá no meio de decisões. O Santos tá no meio de uma decisão da Copa do Brasil, vai mais tranquilo o Corinthians do que o Santos.
5: Neymar vai jogar?
3: Neymar deve jogar, foi poupado na Copa do Brasil, o foco do Santos é o Brasileirão para não cair, então deve jogar na Arena Corinthians. 6:30 Grêmio Chapecoense, 7:30 Mirassol e o líder Palmeiras, esse também com transmissão da Bandeirantes, e finalizam os jogos do final de semana, Bahia e Internacional. Para eu devolver para vocês, uma última informação do esporte, o brasileiro Alisson dos Santos, o Pio, quebrou o recorde mundial na prova dos 400 metros com barreira, ao cravar 45 segundos e 80 décimos na Diamond League Zurich, na Suíça, uma competição de elite do atletismo. Aconteceu ontem isso, ontem à tarde, e ele concluiu a prova 14 centésimos mais rápido que o detentor da marca anterior, o norueguês Carsten Warholm, que fez 45,94 na final dos Jogos de Tóquio em 2021. Aí, a marca do Brasil em mais uma competição nos 400 metros com barreira, Pio recordista mundial.
1: Foi sensacional aí essa prova da Diamond League em Zurique, na Suíça. O Pio voltando à melhor forma depois da lesão grave que ele sofreu há alguns anos, né? O ano passado ele já estava muito bem e esse ano então está ganhando aí todas as etapas que disputou dessa competição e se consagra, né? Uma consagração bater esse recorde mundial que, segundo os especialistas, demorar muito tempo para ser batido, hein? Essa marca do Pio.
5: Verdade. Eu gosto sempre de trazer um pouquinho da história desses brasileiros que estão em destaque aí pelo mundo, porque nem todo mundo conhece, nem todo mundo acompanha o atletismo. Futebol é o esporte mais popular do Brasil, aí tem gente que sabe, né? Dia que nasceu, com quem casou, com quem não casou. Mas o Pio é o Alisson Brandon Alves dos Santos, que nasceu no dia 3 de junho de 2000 em São Joaquim da Barra, aqui no interior do estado de São Paulo. Acho que é a mesma terra do Bodrim, né?
1: É da Ana Maria Braga, né? É Bodrim, acho que também. É.
5: Não,
1: São Joaquim da Barra.
5: Acho que era São Joaquim da Barra o Bodrim. Alguém foi... Eu acho que é o Bodrim de São Joaquim da Barra, mas vamos checar aí. Ele não começou como especialista dos 400 metros com barreira.
1: É, São Joaquim da Barra.
5: É, né? É o Bodrim. Ele não começou como especialista nos 400 metros com barreira. Sabia disso, Diogo Braga?
3: Não tinha a menor ideia,
5: então,
3: Pedro.
5: Então eu vou contar. Presta atenção. Conta pra aqui mim. Pra você aprender, ó. Ele entrou no atletismo por meio de um projeto social e inicialmente praticava salto em altura.
3: Olha só.
1: Porque ele já tinha 1,84 aos 14 anos.
5: Chamou uma treinadora, Silvânia, percebeu que o porte físico seria bastante adequado para a prova com barreira. E aí deu um toque nele lá, falou, Pio, troca aí, vai lá pro.
3: Como chama a professora? Tem
5: barreira.
3: O nome dela?
5: Tem, Maria Inês Rodrigues.
3: Aí, ó, salvou a carreira dele.
5: É isso aí. A ascensão foi muito rápida. Em 2017, foi campeão dos Jogos da Juventude. Em 2018, bronze no Mundial Sub-20. Em 2019, campeão dos Jogos Pan-Americanos de Lima e finalista mundial de adulto em Doha. terminando em sétimo lugar. 2021, bronze olímpico em Tóquio, numa das finais mais fortes da história dos 400 metros com barreira. Esse aqui foi naquela da Olimpíada que foi adiada por conta da pandemia. Vocês lembram dessa prova, né? Ixi. Todo mundo com máscara, aquela bolha, isolamento, o atleta entrava na Vila Olímpica e não podia sair. Coisa absolutamente fora do comum. Em 2022, campeão mundial nos Estados Unidos. Em 2022 também, campeão da Dynamo League, que acho que é essa mesma que ele disputou agora, não é? Como é que chama essa aí que ele
1: disputou agora?
5: É Dynamo League, mas
1: são várias etapas, né?
5: É, então é a mesma...
1: Essa foi a de Zurique.
5: 2024, novamente bronze olímpico, dessa vez em Paris. Olimpíada mais recente que nós tivemos. No ano passado ele foi prata no Mundial de Tóquio. E nesse ano alcança, então... O recorde mundial nos 400 metros com barreira.
1: Ficou atrás justamente do norueguês, que era o detentor da marca
5: Exatamente.
1: Mundial.
5: Exatamente. Curiosidades, para você aqui que gosta mais dessas informações. Quando ele era bebê, ele sofreu um acidente doméstico com óleo quente. Queimaduras deixaram cicatrizes na cabeça, no braço e no peito. A cicatriz na cabeça também deixou uma falha no cabelo. Por que Pio? Muita gente deve estar se perguntando. O apelido Pio surgiu justamente relacionado à história das queimaduras e acabou se tornando uma marca esportiva. O grande salto em Tóquio 2021 aconteceu algo extraordinário, correu 46 segundos e 62 milésimos e ganhou o bronze. Mas o detalhe é que aquela prova foi vencida pelo
1: norueguês,
5: que era o detentor do recorde mundial. E aí, Pio percebeu que estava muito perto do topo, estabeleceu uma obsessão, quebrar aquele recorde, né? E a partir daí foi treino em cima de treino, meus amigos, para chegar até essa marca importantíssima. Então, esse multicampeão aqui do Brasil, histórico para o esporte brasileiro, e entra aí pro hall da fama dos nossos maiores atletas.
1: Um orgulho, né? O Alisson conta a história que ele era muito introvertido, muito tímido e quase desistiu do esporte por vergonha dessas marcas, das queimaduras sofridas quando era bebê. Então ele corria sempre com um boné, usava um boné para esconder as marcas, né? E depois hoje quem o vê brincando, né? Fazendo uma performance ali antes e depois das competições, nem pode pensar, imaginar isso, né? Mas foi uma confiança que ele foi adquirindo pelo esporte, que é inclusivo em todos os aspectos, né? E dos resultados positivos que ele foi conquistando ao longo da carreira. Parabéns à professora que o descobriu. Aquela história, quando alguém faz sucesso, sempre tem alguém por trás dessa história. Um parente, um amigo, alguém que notou que a pessoa tinha talento em alguma coisa, não é? A vida da gente é assim, a gente não é só no mundo, né? Depende sempre de alguém. E tá no lugar certo, na hora certa, e essa professora percebeu que tinha ali uma joia, né? Então, parabéns ao Pio.
5: É isso aí, Silvânia. São 5 horas e 14 minutos. Hoje começa a propaganda eleitoral no rádio.
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6: 1961, foi no dia 12 de

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7: Horas e 17 minutos, 28 de agosto, aniversário das cidades paulistas de Itararé e Tupi Paulista. Itararé é uma palavra tupi e significa pedra que o rio escavou. E Tupi Paulista, tupi também é uma palavra tupi, né? Significa paz supremo. É aniversário ainda dos municípios de Guaramirim, em Santa Catarina, Palmácia, no Ceará, Itabaiana, no Sergipe. É o dia da avicultura. Dia Nacional dos Bancários, e nós lembramos nessa data, há 17 anos, em 2009, a morte de Bob Nelson.

Bob Nelson era o Nelson Roberto Pérez, nascido em Campinas em 12 de outubro de 1918, faleceu no Rio no dia 28 de agosto de 2009, esse ator e cantor brasileiro, o cowboy brasileiro.

Ele é considerado um dos primeiros cantores a misturar a música sertaneja do interior com o country norte-americano. Famoso aí por Ó Suzana, Vaqueiro Alegre, entre outras. O grande Bob Nelson, que nos deixou nesta data em 2009.

Bob Nelson tem uma história engraçada. Depois de assistir o filme Idílio nos Alpes, no Cine Rink, começou a se comunicar com um amigo à maneira das montanhas do Tirol, como o cowboy cantor Gene Autry, fazendo esse barulho aí. Esse canto. Ele deu um jeitinho, adaptou esse sucesso que surgiu em Ó Susana. Nós já ouvimos abrindo aí as referências ao grande Bob Nelson. E aí foi um sucesso só em teatros, rádios, cassinos.

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1: Nós seguimos acompanhando a grande notícia dessa semana, uma avalanche que aconteceu no Nepal e que traz muita repercussão. O número de mortos subiu para 389. Cerca de 1.500 pessoas ainda estão desaparecidas, a maioria turistas. O país, um dos mais pobres e menos desenvolvidos da Ásia, depende da ajuda internacional para a busca de sobreviventes. Comunidades inteiras estão afundadas em lama, o que dificulta as buscas e os resgates. A nepalesa Subina Tamang aguarda aflita o marido que está desaparecido.
2: Tudo que eu quero é que meu marido volte para mim são e salvo. Eu não quero mais nada.
1: Operador de turismo nepalês Pradid Prandi tenta explicar o tamanho da tragédia.
3: Casas, estradas, até prédios da imigração e da alfândega, até mesmo hotéis. Tudo foi totalmente arrasado.
1: Grande parte das vítimas é formada por indianos que estava na região para uma peregrinação religiosa que atrai seguidores do hinduísmo, a ida ao Monte Kailash. O local é conhecido como a morada de Shiva e de outros deuses da região. O trânsito no entorno da área travou. Caminhões estão estacionados nas estradas sem previsão de liberação. Diante da tragédia, a ONU liberou o equivalente a 10 milhões de reais em ajuda emergencial para o Nepal. O dinheiro é destinado a atendimento médico, abrigo e água. A União Europeia ativou o sistema de satélites para mapear as áreas atingidas e apoiar as operações de busca e salvamento. Os Estados Unidos anunciaram $500 mil e vão enviar um assessor de resposta a desastres para apoiar as operações de emergência. Não há brasileiros entre as vítimas, mesmo assim, segundo o embaixador do Brasil no Nepal, Cláudio Raja Gabiglia, a representação diplomática monitora a situação.
4: Infelizmente, o Nepal é um país pobre, né? Localizado entre a Índia e a China, com uma rica cultura, uma rica história, arte, tradições, paisagem natural, mas é um país com muitas carências. Diante de desastres naturais, é um país muito dependente do apoio estrangeiro. Mesmo para se utilizando o melhor da tecnologia, a tarefa é grande. Esse deslizamento acarretou desastres de grandes proporções em regiões muito pouco acessíveis.
1: Autoridades chinesas monitoram a área continuamente e se preparam para uma possível segunda avalanche. Existe o risco de o lago formado após o colapso de uma geleira se romper nos próximos 3 dias. 5:23, você está ouvindo o Pulo do Gato pela Bandeirantes.
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5: 5h26, um avião de pequeno porte saiu da pista na tarde de ontem, no aeroporto Santos Dumont, no centro do Rio. E até a noite de ontem, 15 chegadas tinham sido alteradas para o Galeão, 66 partidas tinham sido canceladas. E entre os afetados estavam voos da ponte aérea. Foi uma aeronave, um Embraer Phenom, que saiu da pista durante o procedimento de pouso às 16 horas e 10 minutos dessa quinta-feira, e ele parou na área gramada. Não houve feridos, na aeronave tinha somente o piloto e um tripulante, mas o plano de emergência do aeroporto foi acionado imediatamente e as operações do aeroporto foram suspensas para a remoção dessa aeronave, causando esse transtorno todo, não só no aeroporto Santos Dumont, como também em outros aeroportos, inclusive o aeroporto de Congonhas, aqui em São Paulo, afetado aí pela essa ponte aérea. Daqui a pouquinho o repórter Luiz Felipe Nunes vai para lá para saber se foi tudo normalizado, viu, Pedro?
6: Forte ressaca no litoral do Rio de Janeiro provoca ondas de até 3 metros. Repórter Maria Eduarda Vieira.
7: A ressaca que atinge o Rio de Janeiro nos últimos dias provocou estragos em diferentes cidades. O pior cenário é em Macaé, no norte fluminense, onde a água invadiu ruas à beira-mar. Vídeos que circulam nas redes sociais mostram a força das ondas. Moradores relatam que a água invadiu imóveis, principalmente no bairro Fronteira. A prefeitura informou que a maior parte dos locais atingidos já estava interditada. Segundo o município, nesta quarta-feira, 6 famílias receberam atendimento nas áreas mais críticas e optaram por permanecer em casas de parentes. Em Campos dos Goytacazes, na mesma região, o avanço do mar e da areia prejudicou o tráfego na estrada que liga o Farol de São Tomé à Barra do Furado. Vídeos que circulam nas redes sociais mostram veículos atolados no local.
5: 5 horas e 28 minutos, vamos para Brasília. Vitor Gomes, muito bom dia.
8: Oi, Silvânia, Pedro, bom dia para vocês e a todos que nos acompanham. Os metroviários aqui do Distrito Federal estão ameaçando uma greve por tempo indeterminado que deve começar no primeiro dia de setembro, na próxima terça-feira. A principal reivindicação da categoria é o aumento do quadro profissional com a criação de um novo concurso público e contratação de empregados. Segundo o sindicato que defende os metroviários, eles estão há meses tentando negociar com o governo do Distrito Federal e com o metrô, porque querem melhorar a qualidade do serviço, mas que isso só seria possível com o aumento da quantidade de profissionais. Os metroviários informaram que todos os concursos públicos que já aconteceram, que já foram realizados, foram depois de uma greve. Procurada, a companhia que administra o metrô informou apenas que ainda não tem um posicionamento sobre a paralisação. Volto com vocês.
6: Obrigado, Vitor Gomes, pela sua informação. O ouvinte também participa do Pulo do Gato. Conta como é que está o trânsito no seu deslocamento.
9: Bom dia, Pedro Campos. Bom dia, Silvânia. Bom dia, ouvintes. Benedito Carvalho, aqui de Itaquá. Estou na rodovia Ayrton Senna, já iniciando a Marginal Tietê. Trânsito está super tranquilo e indo bem. Um abraço, bom trabalho a todos e fiquem com Deus.
6: Valeu, Benê, pela sua mensagem. Então, ó, caminho livre por esse local aí. Você vai passar nesse trecho, já sabe o que está acontecendo. Tem problema nos voos aí, hein, Diogo Braga? Problema sério nos voos, hein? Muito voo cancelado.
10: É, daqui a pouco teremos repórter ao vivo para dar todos os detalhes lá.
6: Aonde?
10: Lá em Congonhas.
6: Isso aí é de Congonhas?
10: É.
6: Olha só, você que vai pegar voo então. Voo das 6 da manhã para Brasília cancelado, voo das 6h05 cancelado, voo das 6h10 cancelado, voo das 6h10 atrasado para... Não, isso é no Rio de Janeiro. Isso é no Rio de Janeiro, ó. Eu vou para São Paulo, ó. Isso é no Rio de Janeiro, isso não é em São Paulo, não. Voos atrasados e cancelados no Rio de Janeiro, hein? Nessa manhã. Ontem, o que, que aconteceu lá, Silvana, que você falou?
5: É um avião que saiu da pista durante o procedimento de pouso. Mas não tinha. Ele foi parar no gramado. Tá lá ainda, lá. As imagens ainda. Ele tá no gramado, foi cercado ali para retirada dessa aeronave e não teve feridos.
6: Mas, ó, o aeroporto reabriu depois da retirada de avião. Então. Ah, 71 voos foram cancelados. A pista já está liberada. Então, essa informação é durante a noite de ontem. Esses cancelamentos aconteceram ontem, tá? A gente vai atualizar direitinho essa informação já já. Precisa ligar lá para o José Paulo Sobral, no Rio de Janeiro, para ver se ele traz a informação para nós do que está acontecendo.
10: Pode deixar.
6: Tá bom? 5h31.
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12: O primeiro título mundial do São Paulo no Japão veio em 92, ao derrotar o Barcelona por 2-1. Dois gols de Raí, o segundo de falta. Na Bandeirantes, a narração de Éder Luiz e reportagem de Cândido Garcia.
11: Raí! A cobrança ensaiada, a falta cobrada em dois toques. O Zubizarreta ficou estático. A bola rolada para Raí, na segunda toca, na segunda medida, no segundo toque.
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13: Chegou ao fim o martírio de Seringueiros, que viram seu mais representativo e importante líder, Chico Mendes, ser assassinado por uma covarde tocaia.
12: Depois de 4 dias de julgamento, em dezembro de 1990, foi anunciado o veredito contra o fazendeiro Darli Alves da Silva e seu filho, Darcy Alves Pereira, acusados do assassinato de Chico Mendes.
13: O pai da família, Darli Alves da Silva, foi condenado a 19 anos de reclusão. E o filho Darcy Alves Pereira, 19 anos e 6 meses. Esse julgamento realizado na pequena Chapuri, coração da cidade, da selva amazônica, serviu para projetar mais uma vez no mais.
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17: Ei, Silvânia, bom dia, Eugênio Zamper, tudo bem? Maria Antônia com a Veridiana aqui no Higienópolis, está em amarelo piscando o semáforo. Se vocês puderem avisar a CT que daqui a pouco dá M3 pontinhos, que começa a aula do Mackenzie, essas coisas. Um abraço.
5: Obrigada pela informação, Eugênio. 5h35, hoje acontece o Casa Aberta Senac. É um evento que convida a população a conhecer de perto a proposta educacional dessa instituição por meio de vivências práticas, atividades interativas e conteúdos voltados ao desenvolvimento profissional. A programação começa a partir das 8 da manhã, vai até as 9 da noite, com palestras, oficinas, prestação de serviços, participação de docentes, profissionais de mercado e personalidades. A entrada é gratuita, vai acontecer simultaneamente nas 63 unidades do SENAC São Paulo em todo o estado. Tem 17 na capital, 6 na Grande São Paulo, 2 no interior, aliás, 2 no litoral e 35 no interior, além dos 3 campi do Centro Universitário SENAC, que fica em Santo Amaro, Águas de São Pedro e Campos do Jordão. Toda a programação está no site do SENAC e aí você pode entrar lá e verificar se a unidade mais perto de você vai ter alguma programação, a que horas começa e quem será o responsável pela apresentação, tá bom? Casa Aberta SENAC. 5h36.
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18: O benefício dessa união vai ser seguramente o comprador, vai ser o Brasil, vai ser a Argentina, mas também as duas companhias.
19: Quando a Auto Latina, uma joint venture formada entre a Ford e a Volkswagen nos mercados brasileiros e argentino, foi criada em 1987, esperava-se a formação de um gigante imbatível no mercado automotivo. Um ano antes, o então presidente da Volkswagen, Wolfgang Sauer, adiantou pelos microfones da Rádio Bandeirantes os benefícios que resultariam daquela fusão.
18: As duas companhias conseguem com isso um aumento de economia de escala.
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20: O dia eu acho mais feliz da minha vida. Primeira vez que eu vou poder falar em português e todo mundo vai me entender. Muito bom isso.
19: Ano 2000. No tênis Master Cup Lisboa, Gustavo Kuerten, o Guga, campeão de Roland Garros, derrotou nas semifinais Pete Sampras e na final André Agassi. De quebra, ainda alcançou o posto de número 1 do ranking. A Bandeirantes estava lá.
20: E esse título, dessa vez, vai para a pessoa que sem ela eu não estaria aqui. E sem minha avó, é claro, ela não existiria. Então eu vou me dirigir até lá. Eu não sei se pode ou se não pode. Mas hoje eu sou número 1 do mundo, mas ela sempre foi, sempre vai ser.
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6: 5 horas e 39 minutos. O motorista de aplicativo suspeito de estuprar uma jovem durante uma corrida vai seguir preso no litoral de São Paulo. Devia mofar na cadeia, viu, Larissa Biscaia?
21: Teve a prisão convertida em preventiva. O motorista de aplicativo suspeito de estuprar uma passageira durante uma corrida. O caso aconteceu na noite de terça-feira no Guarujá, litoral sul de São Paulo. A vítima estava com uma amiga que desembarcou primeiro e, acompanhando a localização, estranhou o trajeto feito pelo motorista e acionou a polícia militar. O motorista enforcou a jovem que ficou no carro, que tem 18 anos, e a estuprou na sequência. Ele foi preso em flagrante e chegou a dizer que o estupro teria sido uma relação consensual, algo que a vítima negou. O homem foi expulso da plataforma de corridas, que afirma que oferece para essa jovem que foi estuprada auxílio psicológico.
5: 5h40, os dois condenados pela morte da menina Isabela Nardoni podem ser presos novamente. Conta essa história, Humberto Ferretti.
22: A justiça começa a analisar um recurso que pode determinar a volta de Alexandre Nardoni e Ana Carolina Jatobá à cadeia. A ação foi movida por uma associação da Zona Norte de São Paulo, onde a garota Isabela Nardoni foi morta em 2008. e tem como base alegações de que Alexandre e Ana Carolina, que cumprem pena no regime aberto, não respeitam as determinações da justiça. Por exemplo, há denúncias de que os dois supostamente circulam pela região em horários não permitidos. O julgamento ocorre de maneira virtual até quarta-feira da semana que vem.
6: Obrigado, Humberto Ferretti. Vamos acompanhar para saber se, nesse caso aí, nós vamos ter uma surpresa. Porque, normalmente, a regra no Brasil é soltar bandido, não trazer de volta para a cadeia. A polícia procura o quinto suspeito de espancar um homem até a morte no Rio de Janeiro, Clara Neri.
0: O quinto agressor envolvido no espancamento e morte do ciclista Cláudio Rafael Landeiro é procurado pela Polícia Civil. Wellington Luiz Santos de Souza aparece dando chutes na cabeça da vítima, que foi acusada injustamente de roubar uma bicicleta. Ele já é considerado foragido. As imagens de câmeras de segurança mostram o momento em que o Wellington sai de um carro, atravessa a rua, se aproxima do grupo e chuta Cláudio. Em seguida, ele retorna ao veículo e vai embora. Segundo testemunhas, Wellington se aproximou e perguntou aos entregadores se a vítima era ladrão. Após receber uma resposta afirmativa do grupo, ele agrediu a cabeça da vítima e declarou: ladrão tem que morrer mesmo. Nesta quarta-feira, Aloysio da Silva Filho, apontado como chefe dos vigilantes, prestou depoimento. De acordo com a polícia, ele tem 14 anotações criminais, desde ameaça e lesão corporal até roubo de um turista em Copacabana.
5: 5h42 mais violência. A polícia investiga a morte de um turista mineiro no interior do Ceará. Leonice Ascioli.
1: Um turista mineiro de 32 anos foi encontrado morto nesta quinta-feira em Paracuru, após desaparecer durante uma viagem de férias ao Ceará. João Luiz Pereira Ramos saiu da hospedagem na manhã de terça-feira para passear pela cidade e conhecer a região do encontro do rio Curu com o mar. O corpo foi localizado nas proximidades do rio com a ajuda de moradores. Segundo a prefeitura, informações da perícia apontam que a causa da morte foi afogamento. A PEFOS informou que os exames periciais estão sendo realizados.
6: Obrigado, Leonice Ascioli, pelas suas informações. Taxa de desemprego. Teve número sendo divulgado ontem a respeito disso, né, Guilherme Faria?
2: A taxa de desemprego no Brasil fica em 5,3% no trimestre encerrado em julho deste ano, índice 0,5 ponto percentual abaixo do registrado no trimestre terminado em abril. Os dados foram divulgados pelo IBGE nesta quinta-feira. Na comparação com o mesmo período do ano passado, também houve recuo de 0,3%. Os dados da nova pesquisa apontam para 5 milhões e 800 mil brasileiros desempregados. O número é cerca de 8% menor, se comparado aos dados do trimestre de fevereiro a abril. Já o número de trabalhadores empregados chegou a 103 milhões e 300 mil, o maior da série histórica, com alta de 1% no trimestre e aumento de 0,9% no ano.
5: 5h43, o Ministério Público do Trabalho entra com uma ação contra a Uber para barrar o programa Passe para Motoristas. Moisés Mororó.
23: O Ministério Público do Trabalho ajuizou uma ação civil pública contra a Uber para suspender o programa Passe para Motoristas, que cobra dos motoristas uma taxa para que possam aceitar corridas pelo aplicativo. O órgão também pede a devolução dos valores já pagos pelos trabalhadores e uma indenização de 321 milhões de reais por dano moral coletivo. Lançado em 25 de maio deste ano, em 12 cidades, entre elas Fortaleza, o programa já está disponível em 29 municípios, segundo a Uber, que prevê sua expansão para todo o país. O passe funciona como uma assinatura para que o motorista utilize a plataforma. Há modalidades com validade de 24 ou 72 horas e outra baseada em ganhos, na qual o motorista paga para trabalhar sem taxa de serviço ou até atingir determinado limite de faturamento. Atualmente, em Fortaleza, o passe de 24 horas é de R$ 12,00 e o de 72 horas é de R$ 32,00. Os termos também prevêem a ativação automática após a primeira viagem.
5: 5h44.
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5: 7h45, o Museu do Ipiranga prepara uma festa gratuita no feriado de 7 de setembro. Aisha Moraes.
3: O Museu do Ipiranga terá uma programação especial em homenagem ao feriado da Independência do Brasil. Evento tradicional da instituição, o Museu em Festa, será realizado das 9 da manhã às 6 da tarde, dentro e fora do prédio histórico. A programação será gratuita e terá apresentações musicais, teatro, circo, dança, oficinas e atividades educativas. Promovido desde 2017 para celebrar o aniversário do Museu do Ipiranga, o evento é feito em parceria com o Sesc. O Museu em Festa marca o final das comemorações dos 130 anos da instituição, que começaram em setembro do ano passado.
6: Vou falar com você sobre um assunto novo da área da saúde. A primeira vacina antitabagismo desenvolvida no Brasil deve chegar ao mercado em pouco tempo. A dose é fruto de uma pesquisa realizada no laboratório de uma farmacêutica em Itapira, no interior de São Paulo. A ideia é que a injeção impeça a nicotina de chegar ao cérebro e causar dependência. Os testes estão sendo feitos com uma nova substância que une uma molécula de nicotina e uma molécula maior. Essa molécula maior estimula o sistema imunológico a reconhecer e capturar a nicotina, ainda na corrente sanguínea, antes de chegar ao cérebro. Rogério Almeida, vice-presidente de pesquisa sobre o imunizante, explica o processo.
7: A nicotina que ela vai ter acesso através desse cigarro que ela vai fumar ou do vape, ela não vai chegar no cérebro. E não chegando no cérebro, ela não desencadeia justamente a geração de dopamina e o prazer que ela vai ter.
6: Até agora, os testes foram realizados apenas em animais. Os primeiros resultados indicaram a produção de anticorpos específicos e capacidade de impedir a dependência da nicotina. A pesquisa tem um ano e meio de duração. De acordo com os estudos iniciais, a vacina deverá ser aplicada em 3 doses com intervalo de 1 mês. Ainda não há um valor determinado para a comercialização do imunizante. Todos os anos, mais de 145 mil pessoas morrem no Brasil em decorrência de doenças relacionadas ao tabaco. O pneumologista José Roberto Jardim destaca a importância em potencial da vacina.
8: O que nós temos hoje é uma medicação que mimetiza a nicotina do cigarro e a outra que é para diminuir a vontade de fumar e tirar os sintomas, que é a bupropiona. Então, uma nova terapia e que impeça a nicotina de chegar no cérebro seria talvez conveniente mesmo, porque nós não queremos que a pessoa fique ainda dependente da nicotina.
6: A expectativa é que, se a vacina se mostrar bem sucedida em todas as fases, o imunizante esteja disponível a partir de 2030. É uma esperança que temos, né? Mais uma para ajudar aí. Mas, ó, se você é fumante e está ouvindo o pulo do gato, talvez seja a hora, hein? Pense bem aí, força de vontade, família ajuda, beber bastante água. Pense nos anos de vida que você terá pela frente com mais qualidade, com mais saúde. Quanto mais cedo largar, melhor. Então talvez essa seja a hora. Reflita sobre o assunto aí. Estamos aqui sempre para te incentivar também. Temos bons exemplos de ouvintes que largaram o vício do cigarro, vivem bem melhor hoje, com uma outra qualidade de vida, com mais saúde, mais fôlego e mais disposição também para seguir em frente. 5 horas e 49 minutos, hora do consultório do Pulo do Gato.
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9: Hoje vamos falar com o Dr. Evaldo sobre o impacto do humor na nossa saúde.
10: Sextou. E para fechar essa semana, eu me recordei de uma antiga sessão do semanário Seleções do Reader's Digest, intitulada Rir é o Melhor Remédio. Recentemente, a mais respeitada revista médica, o The New England Journal of Medicine, trouxe uma reflexão intitulada exatamente assim: Rir é o Melhor Remédio. Nós médicos somos treinados em áreas técnicas árduas, anatomia, fisiologia, protocolos clínicos, e devemos manter a postura de seriedade. O humor poderia corromper nossa figura de respeito e autoridade. Mas será que é isso mesmo? Eu penso que não. Lidamos com os pacientes em momentos de enorme fragilidade e extrema vulnerabilidade física e emocional. Mais do que tecnicidade e rigidez, os pacientes precisam da nossa competência humana, ou seja, a técnica, o compromisso com a ciência e com o cuidar competente, mas também querem acolhimento. E nesse sentido, o humor bem dosado e colocado no momento adequado pode ajudar e muito. Reduz a ansiedade, cria confiança, humaniza e diminui o medo. E, sobretudo, mostra ao paciente que ele está sendo cuidado por alguém que se importa e vai além do diagnóstico. Olha-o como um ser integral. O bom de ser médico vai muito além de resolver problemas complexos e fazer diagnósticos certeiros. É de ter o privilégio de compartilhar a vida com nossos pacientes, rindo e, às vezes, chorando juntos. Não apenas tratamos corações, nós os conectamos. Rir é o melhor remédio. Fique bem e até a próxima.
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11: Ei, Silvânia, saí da Jacopêxigo, sentido Ayrton Senna, peguei Ayrton Senna, veio tranquilo até chegar no, na ponte nordestina, que era a última ponte que tem aqui para chegar na Marginal Tietê. Entrando na Marginal Tietê aqui, com, antes de entrar na Marginal Tietê, ia estar parando tudo, hein? Meu nome é Antônio Carlos, eu sou São Miguel Paulista. Uma ótima sexta-feira a todos aí.
5: 5h52.
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5: 5h55, acidente na rodovia dos Bandeirantes, na região de Campinas. É na pista sentido interior, altura do quilômetro 98. E o trânsito é congestionado na pista expressa entre o 98 e o 91 da rodovia dos Bandeirantes. As exportações do agronegócio brasileiro estão perto de superar a dos Estados Unidos. O setor procurou novos mercados e ampliou as vendas depois do tarifaço americano. A repórter Olivia Freitas explica.
6: Aqui no Brasil, o resultado de tudo isso aparece nos números. O agronegócio brasileiro está perto de alcançar e talvez até ultrapassar em valores as vendas americanas do setor para o mundo. De acordo com o Ministério da Agricultura e Pecuária, nos últimos 6 anos, o setor aqui no Brasil viu as vendas para outros países passarem de 100 bilhões para 170 bilhões de dólares, um aumento de 70%. Já nos Estados Unidos, neste mesmo período, de acordo com o Departamento de Agricultura americano, as exportações de produtos agrícolas cresceram bem menos, 15%. De acordo com o economista do Datagro, João Otávio Figueiredo, movimentações diferentes no Brasil e nos Estados Unidos explicam esse resultado.
7: A gente foi um destaque em termos de diversificação. Estamos exportando muito para o Chile, para a América do Norte, para o Oriente Médio, é o mais pulverizado. Os Estados Unidos, na contramão disso, está registrando o menor rebanho norte-americano em 70 anos. Uma crise de sucessão, diária, são vários fatores que levam que o norte-americano cada vez produza menos carne bovina.
6: Nos últimos anos, o Brasil fortaleceu o comércio com a China, mas não só. Tem ganhado mercados em outras regiões, como Oriente Médio e América do Norte, com exportações inclusive para os Estados Unidos, reunindo duas características fundamentais: preços competitivos e produção em larga escala, como explica o pesquisador da FGV Agro, Felipe Serigatti.
8: Não basta você ter escala, não basta ter preço. Como é produtos agropecuários, estão associados a ciclos biológicos, é normal que você tenha barreiras não tarifárias, questões sanitárias. E o Brasil, ao conseguir exportar para uma gama tão grande de países, não é por acaso, é porque esse produto passa, é aprovado em todos esses critérios.
6: Em Goiás, a fazenda do pecuarista Kleibe Maia dobrou a venda de gado este ano. Agora são 2 embarques por semana. E a expectativa é ver este mercado crescer ainda mais, de olho na mesa das famílias lá na China, o principal mercado.
9: O que nós estamos vendo agora é a lei da oferta e procura. O que nós estamos vendo agora é a procura por carne. E o que que aconteceu? A carne subiu e estamos exportando também para os Estados Unidos. Aqui dentro do Brasil mesmo, a carne subiu também. E para nós pecuaristas, é uma fase assim que a gente tem para respirar.
5: São 5h57, pelo menos 3 criminosos são suspeitos de integrar um grupo internacional de exploração sexual. Humberto Ferretti.
10: A Polícia Federal vai analisar os materiais apreendidos em uma operação realizada nesta quinta-feira para tentar desmontar um esquema de aliciamento de brasileiras para exploração sexual na França. Agentes cumpriram mandados de busca e apreensão em São Bernardo do Campo, na Grande São Paulo, e em São Vicente, no litoral paulista. Segundo as investigações, o grupo oferecia às vítimas documentos de viagem, passagens, hospedagem e divulgação de anúncios no exterior. A justiça determinou o bloqueio de cerca de 10 milhões de reais das contas de suspeitos, além de medidas cautelares, como proibição de sair do país.
11: Obrigado, Ferretti, pelas suas informações. Em Porto Alegre, notícia a respeito da tia da menina levada morta à UPA de Bom Jesus, que foi presa por omissão. Notícia do Rio Grande do Sul, com Sofia Utz.
12: A polícia aponta que Eduarda Beatriz Costa Ramiro foi omissa com as agressões sofridas pela menina Samile. A tia e responsável pela guarda da criança foi presa e agora também é investigada pela morte da menina, ocorrida na UPA Bom Jesus. A mulher teria percebido a gravidade das lesões horas antes de procurar atendimento médico. A tia de Samile responde pelo homicídio da menina junto do companheiro, Nicolas Gabriel Almeida Stalbos, que confessou ter agredido a sobrinha e também foi preso preventivamente. De acordo com o laudo pericial, Samile morreu de politraumatismo na pelve e na cabeça. O corpo possuía lesões anteriores, mas não se sabe se foram causadas por agressões.
11: Obrigado, Sofia, pelas suas informações. O Quinto Sinal vai marcar 6 horas da manhã. É hora do giro de notícias do Pulo do Gato. Bora, gente, é sexta-feira.
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0: 6 horas da manhã, sexta-feira, dia 28/8/2026. Estamos iniciando o giro de notícias do Pulo do Gato, na prestação de serviço que você precisa para sair de casa todas as manhãs. A pista do aeroporto Santos Dumont, no Rio de Janeiro, foi liberada depois de um avião apresentar falha no trem de pouso e perder o controle na aterrissagem. Segundo a Infraero, a concessionária que administra o local, pelo menos 70 voos foram cancelados e 15 foram redirecionados para o aeroporto do Galeão. As atividades ficaram suspensas por mais de 5 horas. O avião foi parar em uma área gramada ao lado da pista.
1: E o repórter Luiz Felipe Nunes tem agora informações sobre a situação de momento do aeroporto de Congonhas em São Paulo. Bom dia, Luiz.
2: Muito bom dia, Silvânia, Pedro, bom dia para você que nos acompanha na Bandeirantes. Um dia muito mais tranquilo no aeroporto de Congonhas. Pedro falava sobre 70 voos afetados ontem, quase metade com direção ao aeroporto de Congonhas, ou com partidas ou com chegadas. Mas agora já estamos no próprio aeroporto, vejo o painel de partidas, tudo normal, tudo tranquilo, incluindo os voos em direção ao Santos Dumont. O aeroporto de Congonhas, que é um dos principais destinos do aeroporto Santos Dumont, no Rio de Janeiro, mas hoje conversando com os passageiros, conversando também com membros das companhias aéreas, é um dia normal, as operações do Santos Dumont estão normalizadas desde as 11 da noite, claro que a gente vai seguir acompanhando, mas até este momento nada a ser relatado de diferente no funcionamento do aeroporto de Congonhas, um dos maiores do nosso país. Pedro Silvânia.
0: Obrigado, Luiz Felipe Nunes, acompanhando aí então o dia seguinte, né, dessa grande confusão na ponte aérea entre principalmente São Paulo e o Rio de Janeiro com o fechamento do Santos Dumont. As informações da chuva no Rio Grande do Sul com o repórter Juan Romero, direto da Bandeirantes Porto Alegre. Fala, Juan.
3: O Instituto Nacional de Meteorologia mantém 2 alertas para o Rio Grande do Sul durante esta sexta-feira. Um laranja e o outro amarelo, os dois válidos até o fim da noite desta sexta-feira, com chuvas para todo o estado do Rio Grande do Sul, que podem inclusive alcançar os 100 milímetros por dia e ventos fortes de até 100 km por hora, com risco de queda de granizo. Isso que inclusive já foi registrado durante esta quinta-feira em algumas cidades do sul do Rio Grande do Sul, como Pelotas, Jaguarão, Canguçu, Pinheiro Machado, São José do Norte e Rio Grande. Em Pelotas, por exemplo, a prefeitura já monitora a situação de 2 bairros e já está distribuindo lonas à população que foi atingida. Segundo a Defesa Civil Estadual, Jaguarão, no sul do estado, fronteira com o Uruguai, teve 72 milímetros de chuva em um período de 12 horas, nas últimas 12 horas agora passadas, o que é metade do esperado para o mês inteiro. Ainda não há um balanço sobre residências atingidas e pessoas fora de casa, o que deve ser divulgado ainda durante esta manhã.
1: Enquanto no sul alerta de chuva, São Paulo entra com um alerta para uma onda de calor. Adele Robichet.
4: A Defesa Civil de São Paulo alerta para uma onda de calor com temperaturas que podem se aproximar de 40 graus no interior do estado. O aviso vale entre hoje e segunda-feira. Além disso, a umidade relativa do ar pode cair abaixo de 12% nas regiões norte e noroeste. Essas condições aumentam de forma significativa o risco de queimadas e incêndios florestais. A orientação do órgão é beber muita água, não usar fogo para limpeza de terrenos e evitar descartar bitucas de cigarros às margens de rodovias ou em áreas de vegetação seca.
0: A construção da estação 14 bis da linha 6 laranja do metrô em São Paulo foi novamente paralisada após a descoberta de novos achados arqueológicos. A obra fica na Avenida 9 de Julho, na altura do Bixiga, onde antigamente havia a sede da escola de samba Vai Vai. Os indícios são que no espaço eram realizados cultos religiosos, que agora será investigado pelo Instituto Patrimônio Histórico e Artístico Nacional. Entre os itens encontrados estão um martelo fixado no piso, pregos, feixes de madeira, ossos bovinos e suínos, além de fragmentos de ovos de galinha. Na minha terra isso chama outra coisa. Isso tem outro nome. Isso aqui não é achados arqueológicos. Alguém fez um trabalho lá. É, isso é coisa nítida ali. Então, tudo bem, parar a obra por esse motivo aí é até salutar. mas achado arqueológico é meio demais para os objetos que foram encontrados. Você não acha, não?
1: A partir das 10 horas da noite de hoje, a alça de acesso da rodovia Fernão Dias para Dutra em Guarulhos, no sentido norte, será parcialmente interditada para obras. Segundo a concessionária Motiva, a obra será para a manutenção no viaduto, localizado no quilômetro 90. Essa interdição deve terminar amanhã, por volta das 6 da manhã.
0: Polícia Federal transfere para hoje o depoimento de Daniel Vorcaro, repórter Leandro Aislan.
5: O depoimento de Daniel Vorcaro à Polícia Federal é remarcado para as 10 horas da manhã desta sexta-feira. A oitiva, que será por videoconferência, seria realizada nesta quinta, mas foi adiada após problemas técnicos. O dono do Banco Master deve explicar a relação dele com dois servidores do Banco Central investigados por supostamente receber vantagens indevidas e favorecer o banco. A oitiva ocorre enquanto Vorcaro negocia um possível acordo de colaboração premiada.
1: O Congresso Nacional antecipa a instalação do colegiado que analisa a medida provisória sobre compras internacionais. É o destaque de Afonso Marangoni.
6: O Congresso antecipa para esta sexta-feira a instalação da comissão mista para analisar a medida provisória que acaba com a taxa das blusinhas. Até então, a previsão era que o colegiado fosse instalado apenas na terça-feira. Na quinta, o presidente da Câmara, Hugo Mota, do Republicanos, anunciou o deputado Reginaldo Lopes, do PT, como presidente. Na ocasião, disse que o fim da taxa é uma demanda da população e vai aliviar o bolso de milhões de brasileiros que compram pela internet. A MP, que se não for aprovada pelo Congresso, caduca em 8 de setembro, isenta de tributos importações de até $50. Nesta sexta-feira, a senadora Leila Barros, do PDT, foi escolhida como relatora da comissão. A expectativa é que a proposta seja votada na próxima semana, a última de esforço concentrado antes do primeiro turno das eleições.
0: Obrigado, Afonso. Quando eles querem, até sexta-feira vão trabalhar, né? É só querer, só ter uma eleição por perto aí, um assunto que possa trazer votos. O ministro da Previdência afirma que a fila do INSS vai ser zerada? Ah, Márcio Rocha, quando?
7: A fila do Instituto Nacional do Seguro Social vai ser zerada no mês de setembro, de acordo com o ministro da Previdência Social, Volney Queiroz, que esteve em uma agência do INSS de Taguatinga, região administrativa do Distrito Federal. Ao fazer uma visita técnica, ele defendeu ainda que o pagamento de benefícios previdenciários e da assistência social deve continuar vinculado ao valor do salário mínimo, como determina a atual política do Palácio do Planalto. Além disso, defendeu a manutenção da política de ganho real do benefício, que é reajustado por um índice superior ao da inflação. Volney visitou a agência da Previdência Social, que fica a cerca de 30 quilômetros do centro de Brasília, para comentar as ações do governo para acabar com as filas no pagamento dos benefícios e diminuir o tempo de atendimento ao segurado do INSS. Defendeu também que a redução das filas foi possível devido ao maior uso da tecnologia e um programa que concedia bônus para os servidores do INSS por produtividade.
1: O ministro do Desenvolvimento, Indústria, Comércio e Serviços prevê uma reunião difícil com o representante comercial dos Estados Unidos sobre o tarifaço. A conversa entre Márcio Elias Rosa e Ramielson Greer está prevista para a próxima semana. Será o primeiro encontro entre os dois governos desde o anúncio das novas tarifas de até 37,5% em julho. A retomada das negociações foi acertada na semana passada, após uma conversa por telefone entre o presidente Lula e o líder americano Donald Trump. O governo federal trabalha com cautela e não espera uma reversão imediata das tarifas.
0: Atualizando aqui o número de mortes na avalanche seguida de enchente no Nepal, 389 mortos, 1.500 pessoas desaparecidas. O país, um dos mais pobres e menos desenvolvidos da Ásia, depende da ajuda internacional na busca por sobreviventes. Comunidades inteiras ainda estão afundadas na lama, o que dificulta o resgate.
1: E um terremoto de magnitude 5 atingiu o norte do Tibete, região autônoma da China. O novo tremor foi a centenas de quilômetros das áreas atingidas na quarta-feira pelas enchentes devastadoras na fronteira com o Nepal. Segundo o Centro Alemão de Pesquisas em Geociências, o novo abalo sísmico ocorreu a 10 quilômetros de profundidade.
0: O governo americano comprou 6 mil luvas que dão choques para operações contra imigrantes irregulares. Repórter Stephanie Toso.
4: O governo americano fechou um contrato de US$16.700.000, cerca de R$86 milhões, para comprar 6 mil pares de luvas capazes de aplicar choques elétricos dolorosos em imigrantes irregulares. A compra foi feita sem licitação pelo ICE, o Serviço de Imigração e Alfândega dos Estados Unidos, com a empresa do Kentucky. Os equipamentos, chamados de Glove, precisam ter contato direto com a pele para provocar o estímulo doloroso e serão entregues aos agentes da imigração. A aquisição acontece semanas depois de o ICE anunciar que pretendia gastar até US$20 milhões com milhares desses dispositivos.
1: Segue para o Senado da Argentina a proposta para uma reforma no Banco Central, medida do governo Javier Milei. O objetivo é reduzir a inflação do país vizinho ao restringir a emissão de dinheiro e impedir que a instituição financie os gastos do governo por meio da emissão da moeda. O texto já recebeu a aprovação dos deputados. A proposta também estabelece que a principal missão da instituição será preservar o valor do peso argentino.
0: O incêndio deixa 2 mortos e 9 feridos na zona norte do Rio. Vinícius Calisto.
8: Vai ficar interditado por tempo indeterminado o prédio de 5 andares que pegou fogo em São Cristóvão, na zona norte do Rio, deixando 2 mortos e 10 feridos. Segundo a Defesa Civil Municipal, após vistoria realizada na manhã dessa quinta-feira, foram constatados riscos estruturais na parte interna do imóvel. Moradores afirmam que o incêndio começou às 9 da noite desta quarta-feira em um aparelho de solda, durante um serviço na borracharia que funcionava no térreo do edifício de 5 andares na Rua do Bonfim, próximo ao estádio de São Januário. Ainda de acordo com os relatos, as chamas se espalharam em segundos devido à quantidade de pneus no estabelecimento.
0: 6:11 da manhã, atenção com a hora, gente. Essas são apenas as primeiras notícias do dia, do giro aqui do Pulo do Gato. Tem muito mais prestação de serviço, tem a previsão do tempo, vai esquentar no fim de semana, tem as notícias do esporte pra você, na sequência aqui no Pulo do Gato da Bandeirantes.
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0: de 70 anos ouvintes da Bandeirantes. Gostaria de agradecer a familiares e amigos por ter chegado até essa idade. Um grande abraço para vocês e muito obrigado.
1: Abraço, saúde para o senhor Florencio. 6h16, vamos chamar o Guilherme Oliveira. Ele vai falar daqui a pouquinho sobre um caso de feminicídio.
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5: Bom dia, gente. Enquanto o Brasil discute a exumação da CPMF para a saúde,
2: 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Isso foi em 2010, assunto de um comentário de Joelmir Betting no jornal Gente.
5: O preço da tonelada de referência do CO2, que seria cobrado dos países campeões de poluição, este já teria sido fixado em 25 dólares a tonelada. Agora, se isso vai dar certo.
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6: Não, da corporação. O fato é que essa decisão já deveria ter saído há muito tempo e não saiu. A gente questionou a Secretaria da Segurança Pública por essa demora, mas a SSP se resume a dizer o seguinte: o processo está em curso, podendo resultar na demissão do agente, pessoal.
7: Obrigado, Guilherme Oliveira, pelas suas informações. Seguimos acompanhando esse caso. Agora estamos recebendo a Maju Arruda Leite para trazer notícia sobre bicicleta elétrica, autopropelido, esses veículos novos aí que estão convivendo no cenário cotidiano urbano. Tem novidade a partir de hoje, né, Maju?
8: Exatamente, Pedro. As regras, as novas regras das bicicletas elétricas, autopropelidos e patinetes começam hoje aqui na cidade de São Paulo, mas um ponto importante: a fiscalização dessas novas regras só vai começar no dia 12 de outubro. Então, por enquanto, o foco da Prefeitura de São Paulo vai ser em ações educativas para mostrar para as pessoas o que de fato pode e não pode, em qual lugar esses automóveis podem ser, essas bicicletas, autopropelidos podem ser usados ou não. Então, o foco dessa iniciativa em um primeiro momento vai ser velocidade, circulação e também os equipamentos de segurança necessários nessa orientação aí dos condutores. Então, as regras estabelecidas, de acordo com a CET, por exemplo, entre essas regras vai ter a instalação de identificadores de velocidade em ciclovias e ciclofaixas de maior utilização aqui da cidade. Então, começando hoje na Faria Lima, terá lá é aquele identificador onde a pessoa passa e tem um visor logo à frente que vê qual que é a velocidade máxima ali. Se ela está acima da velocidade, vai estar em vermelho. Se ela estar abaixo da velocidade, vai aparecer ali

0: A cor verde. O que eu apurei é que nesse primeiro momento serão apenas três identificadores, e isso vai ser colocado e alterado conforme os próximos dias. Então não vai ficar apenas na Faria Lima, deve ficar alguns dias na Faria Lima, nos outros dias vai para a Avenida Paulista e outros dias ali na Hélio Pellegrino. Lembrando que as regras são o seguinte. Em relação às bicicletas elétricas, nas ciclovias e ciclofaixas, elas podem andar até 20 km por hora. Em locais compartilhados com pedestres, como ciclofaixas instaladas em calçadas, o limite vai ser de 6 km por hora. Já os autopropelidos, que têm aquela velocidade máxima de fabricação de 32 km por hora e podem ser equipados com um acelerador, também em ciclovias e ciclofaixas, com limite de 20 km por hora, quando não houver infraestrutura de ciclovia ou ciclofaixa, vão poder andar em velocidade em vias com velocidade regulamentada de até 50 km por hora. Volto com vocês.
1: Obrigado, Maju Arruda Leite, pelas suas informações. 6h22 da manhã. Atenção com a hora, gente.
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7: Seis e 24, outro dia, né, Pedro Campos? Você brincou comigo que eu descobri o IA. Então, às vezes eu procura algumas curiosidades. Às vezes o IA erra, né? A gente tem que saber também como perguntar. Mas aí me passou aqui na cabeça durante o programa, quanto que o Alisson dos Santos, o Pio, qual era a velocidade dele para bater o recorde mundial dos 400 metros ontem?
1: Que conquistou ontem, isso.
7: Isso.
1: E aí?
7: E aí ele fez o tempo em 45 segundos e 80 centésimos, 400 metros com barreira. Sabe qual que é a velocidade? Chuta, tem ideia?
1: 100 km por hora?
7: Não, não, aí também não. Imagina, aí é um guepardo.
1: Já que você estava tão assustado.
7: O guepardo corre 90, se não me engano, é o animal mais rápido.
1: Quanto?
7: Da Terra, né? O Alisson correu uma velocidade média de 31,4 km por hora. É muita coisa isso, Pedro, é muita coisa.
1: Muita
7: Quando
1: coisa.
7: Eu corria, nos meus momentos assim melhores, eu já vi o pessoal passando, os grandes campeões passando pela gente, assim, pelos nossos grupos, assim, a 20 quilômetros, a gente já achava um absurdo. Você imagina correr 31,4 quilômetros por hora de média. Quer dizer que em alguns momentos ele correu mais, né? Em outros menos. Mas é, tá aí uma curiosidade.
1: Boa, Silvânia. Olha só, tem ouvinte aqui falando sobre a repercussão da notícia trazida pela Maju Arruda Leite sobre esses novos veículos elétricos aí que estão convivendo conosco no trânsito das cidades.
8: Bom dia, Silvânia. Bom dia, Pedro. É o Wilson aqui da Vila Matilde, de São Paulo. Quanto a essa reportagem aí sobre ciclomotores aí, eu quero expressar minha indignação, porque eles estão andando livremente pelas calçadas, em qualquer lugar. É um absurdo. Eu quase já fui atropelado por duas vezes. Reclamei e ainda fui ofendido. Alguém precisa tomar uma providência. Obrigado. Bom dia.
7: Boa lembrança aí do nosso ouvinte. Ah, e só do Guepardo, também coloquei aqui. Qual que é a velocidade? Eu achava que era uns 98 km por hora. Ele pode alcançar entre 110 e 120 km por hora. É o animal terrestre mais rápido do mundo.
1: Rodovia Ayrton Senna tem neblina na região de Itacoaxetuba. O Gil Bala está passando pelo local, nosso ouvinte, e nos mandou aqui essa informação. Atenção, quem estiver circulando aí pelas rodovias, porque tem neblina. A previsão é de tempo quente hoje, né? E céu aberto para a cidade de São Paulo. Daqui a pouquinho a gente vai conversar com o Instituto Climatempo sobre isso. E seguimos aqui no Pulo do Gato agora para trazer para vocês mais notícias sobre o sarampo, né? Porque nós estamos acompanhando de perto o aumento aí do número de casos. Subiu para 26 o número de confirmações de sarampo em São Paulo nesse ano. Os três registros mais recentes são da capital, dois em crianças menores de um ano e uma mulher na faixa dos 30 anos, nenhum deles com histórico de vacinação. A importância da vacinação aí. De acordo com a Secretaria de Saúde, 23 casos de sarampo foram notificados na cidade de São Paulo, dois em São Bernardo do Campo e um em Guarulhos. Crianças menores de 2 anos são o grupo mais atingido. Até o momento, 19 pacientes não possuíam histórico de vacinação ou estavam com esquema vacinal incompleto. A maior parte das pessoas se infectou por contato com outros doentes. Luciana Ursini, porta-voz do Programa de Imunização de São Paulo, reforça a importância da vacinação contra a doença.
9: Uma vacina extremamente segura, sarampo é muito pior, né? Ele se transmite muito, ele é extremamente transmissível. Uma pessoa doente pode transmitir para até 18 pessoas ao seu redor, né? A doença mais transmissível que temos e pode dar complicações graves, como pneumonia, inflamação no cérebro e levar até mesmo ao óbito.
1: Campanha de vacinação está na reta final, vai até o dia 1º de setembro. O foco vai dos recém-nascidos até 15 anos, mas na capital, em Guarulhos e São Bernardo, a imunização foi ampliada para qualquer pessoa, entre 6 meses e 59 anos. Até agora, a cobertura vacinal chegou a 89% para a primeira dose, 74% para a segunda dose da vacina tríplice viral. A meta é atingir 95% para cada uma das doses. O sarampo pode provocar febre, manchas vermelhas pelo corpo, tosse, coriza e conjuntivite. Pessoas com esses sintomas devem procurar atendimento médico e informar se viajaram recentemente ou se tiveram contato com alguém com um quadro semelhante.
7: 6h29, hoje recebem aposentados e pensionistas que ganham até um salário mínimo e que têm benefício de final 4. E falando em dinheiro, mas muito mais dinheiro, ninguém acertou as 6 dezenas do concurso 3050 da Mega Sena. O prêmio fica acumulado para o sorteio no domingo, 30 milhões de reais. As dezenas sorteadas ontem, 11, 14, 30, 38, 49, 55. 11, 14, 30, 38, 49, 55. A Quina teve 26 apostas ganhadoras, para cada uma R$ 55.536. E a quadra paga individualmente R$ 1.415,06.
1: Silvânia, vamos lá, hoje é sexta-feira, né? O pessoal tá programando aí o fim de semana, que vai ser de sol e calor em São Paulo. Eu quero anunciar para vocês aqui que nós vamos ter uma espécie de Oktoberfest aqui em São Paulo, com danças típicas e o melhor da culinária alemã amanhã. A programação inclui o famoso joelho de porco, além de doces e outras especiarias. A festa é aberta ao público, faz parte das comemorações dos 110 anos do Colégio Humboldt. Os ingressos custam entre R$ 30 e R$ 60,00. Crianças de até 7 anos não pagam, então fica para você aí essa dica para amanhã, para curtir com a família essa programação. Alô, comunidade alemã, hein? Comemorando bastante essa data importante dessa instituição. 6h30 da manhã.
7: Você falou que vai fazer calor, vamos conferir. com o Instituto Climatempo, a Karine Gama já está na escuta. Bom dia, Karine. Vai esquentar hoje e amanhã, hein?
10: Bom dia, Silvana. Bom dia, Pedro, e a todos os nossos ouvintes. Pois é, se preparem. Último final de semana de agosto, ainda é inverno, mas podemos ter recordes de calor. A temperatura deve subir bastante aqui na capital paulista, em todo o estado de São Paulo. Na capital, a máxima prevista para hoje é de 31 graus, amanhã 34 e domingo 33. E devemos ter chuva apenas no domingo, de maneira um pouco mais irregular, mais isolada. Será um final de semana bastante ensolarado, com temperaturas muito altas, até possibilidade de recorde de calor, e todo esse calorão, por conta dessa pré-frontal, já indica que mudanças no tempo devem acontecer a partir do início da semana que vem. Então, a partir de 1º de setembro, uma frente fria chega com maior intensidade aqui no estado de São Paulo. Antes disso, muito sol, muito calor, atenção aos índices de umidade do ar, a qualidade do ar também fica prejudicada na capital paulista. Agora, já logo cedo, nas estações da CETESB, temos qualidade do ar moderada em bairros da Zona Sul, Zona Oeste e também em cidades da região metropolitana, como Osasco, São Bernardo e Taboão da Serra. Volto com vocês.
1: Karine Gama está com a gente aqui para falar da previsão do tempo. Vai esquentar. Eu quero saber da umidade relativa do ar, porque há uma preocupação já da Defesa Civil emitindo alertas para a qualidade do ar diante dessa nova onda de calor que chega, né, depois de temperaturas mais baixas registradas. E aí, Karine, quais são os cuidados, qual a atenção, qual é a região onde nós vamos ter a qualidade do ar pior nos próximos dias?
10: Pois é, Pedro, grande parte, olhando para o estado como um todo, todo o estado será influenciado por essas altas temperaturas e esse ar seco. A qualidade do ar fica pior, especialmente nos centros urbanos, enquanto que a umidade relativa do ar deve ser pior, especialmente no interior de São Paulo. No norte e noroeste, podemos entrar em estado de emergência, ali perto dos seus 13%, e grande parte das cidades do interior de São Paulo ficam com a umidade relativa do ar inferior aos 20%, que já é um estado de alerta. As recomendações são aquelas recomendações básicas de muita hidratação, evitar as horas mais quentes do dia, usar protetor solar, chapéu, óculos de sol e também evitar atividades físicas, especialmente ali entre 10 e 16 horas. Aqui na capital paulista, a umidade relativa do ar deve ficar próxima dos seus 30% e a qualidade do ar de moderada a ruim, especialmente por conta do ar seco e da poluição que se instala e já conseguimos observar agora cedo na cidade de São Paulo. Volto contigo.
1: Ô, Karine, para a gente finalizar, qual vai ser a temperatura máxima no estado de São Paulo, assim que nós vamos ter no fim de semana? Região, cidade, o máximo que vamos chegar com essa onda de calor?
10: A região de São José do Rio Preto e Jales pode chegar às temperaturas entre 38 e 39 graus. Deve ser a área mais quente. Mas aqui em São Paulo também esquenta bastante, chega até 34 no sábado.
1: Muito calor, hein? Ó, quem tiver em Ribeirão Preto, aí, Ailton Dias, sei que vai lá praticar exercício físico, toma cuidado aí nesse fim de semana. Ô, Karine, obrigado pelas suas informações, hein? A gente volta a se falar ao longo da programação.
10: Até mais, tchau, tchau.
7: Tchau, tchau. 6h34, agora o esporte.
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7: 6h35, Diogo Braga esperava um jogão ontem entre Inter e Grêmio pela Copa do Brasil, mas não teve gol não, viu, Pedro? Bom dia.
11: Bom dia, Silvânia. Não teve gol, bom dia pro Pedro também, todo mundo que nos acompanha aqui no Pulo do Gato. Não teve gol, mas teve a cara do Grenal, né? Confusão, empurra, 0x0, um jogo morno, quer dizer, um jogo bem quente, né? No sentido
7: mas
11: dos
7: no
11: ânimos,
7: placar.
11: Mas morno no placar. Terminou 0x0, tudo igual, ninguém leva vantagem pra Arena do Grêmio na semana que vem. Mas Mas apesar de, na prática, ninguém levar vantagem, né? Eu diria que o resultado foi melhor para o Grêmio. O empate fora de casa, para decidir com mais de 50 mil pessoas na semana que vem apoiando o time, é melhor para o tricolor gaúcho, que agora na semana que vem, na próxima quinta, vai poder jogar com a sua torcida, com esse 0-0 no placar e podendo vencer por apenas um gol de vantagem para avançar à semifinal da Copa do Brasil. O jogo não foi dos melhores, né? O Grêmio até foi um pouco superior na primeira etapa do jogo, depois o Internacional conseguiu sair da sua defesa, ir para cima no segundo tempo, mas não foi aquele jogo com grandes chances, chances claríssimas de gol. Matheus Cunha, goleiro do Internacional, fez apenas uma defesa importante durante a partida. O Everton fez uma defesa num lance que estava impedido do Internacional. O técnico Luiz Castro, treinador do Grêmio, foi até na entrevista coletiva um pouco mais duro, né? Quando foi perguntado sobre isso, disse que agora só falta vocês quererem contar como chance de gol lances impedidos. Então, realmente foi um jogo com pouquíssimas chances de gol, né? Um jogo com a cara do Grenal, muito nervoso e com um resultado morno de 0-0. Resultados da Copa do Brasil nesta semana, então. Na terça-feira, a equipe do Atlético Mineiro empatou com o Cruzeiro pelo placar de 1-1. Na quarta, o Vasco ganhou do Vitória por 1-0 e o Santos perdeu para o Palmeiras pelo placar de 3-0, além do 0-0 que tivemos ontem no Grenal. Esse fim de semana é um fim de semana de campeonato brasileiro com muitas transmissões da Bandeirantes, inclusive de clássico no domingo. Já chegamos lá, deixa eu passar o cardápio do sábado antes. A gente vai transmitir a partida do Tricolor Paulista, o São Paulo que encara a equipe do Bragantino no Morumbi, no sábado, às 8 horas da noite. Nesse mesmo dia, tem Atlético Mineiro e Vitória às 6h30 e às 9h30 Vasco e Cruzeiro. E aí no domingo, conforme prometido, clássico alvinegro com transmissão da Bandeirantes, o Corinthians recebe a equipe do Santos. Neymar deve jogar, lembrando que ele foi poupado pela comissão técnica do Peixe no meio dessa semana, no jogo pela Copa, que foi válido pela Copa do Brasil, a derrota para o Palmeiras, e ele deve sim estar em campo no próximo domingo na Arena do Corinthians para este clássico. No mesmo horário de Corinthians e Santos, só que no Rio de Janeiro, também tem clássico, viu? Flamengo e Botafogo se enfrentam. Às 11 horas da manhã tem Atlético Paranaense e Fluminense, às 6h30 o Grêmio encara a equipe da Chapecoense, às 7h30 duas partidas. A gente vai trazer todos os detalhes de Mirassol e Palmeiras que jogam no interior de São Paulo, além de Bahia e Internacional que jogam em Salvador, às 7h30 também. Antes de eu devolver para vocês, tem notícia importante de outro esporte aqui no Brasil, viu? Alisson dos Santos, o Pio, quebrou o recorde mundial dos 400 metros com barreira. Ontem, na Diamond League de Zurique, ele fez um tempo impressionante de 45 segundos e 80 centésimos. Até então, o melhor tempo dessa prova era de 45 segundos e 94 centésimos, que foi conquistado pelo norueguês Carsten Warholm nas Olimpíadas de Tóquio em 2020. Dá pra gente dizer que eles são os grandes rivais, né? São grandes rivais o norueguês e o Pio, o brasileiro, né? Inclusive o Warholm competiu ontem, ficou na segunda posição com 46 segundos e 69 centésimos. O Pio, além de recordista mundial, também é campeão do mundo e duas vezes medalhista olímpico. Antes dos 45 segundos e 80 centésimos que ele conquistou ontem, o seu melhor tempo era de 46 segundos e 29 centésimos. Uma curiosidade antes de eu devolver para vocês é que esses dois nomes que eu citei aqui, tanto o Carsten Warholm e agora o Alisson dos Santos, são os dois únicos atletas da história da modalidade que conseguiram fazer os 400 metros com barreira em menos de 46 segundos. A gente fala muito de futebol por aqui, pessoal, mas é sempre bom trazer também boas notícias de outros esportes, e ontem foi a vez do Brasil se tornar recordista mundial nos 400 metros com barreira.
7: Obrigada, Coen.
11: Valeu, 6 gente.
7: E 40, até mais.
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1: Celulares apreendidos na Baixada Santista. Traficante do PCC ligado a André do Rap preso no litoral. Informações da área policial com a Bandeirante Santos. Estamos em contato com a Rafaela Ferreira. Bom dia, Rafa.
12: Bom dia, Pedro, Silvânia, ouvintes do Pulo do Gato, noticiário policial movimentado aqui na Baixada Santista. A Polícia Civil, ela apreendeu cerca de 10 mil celulares em Santos, Guarujá, Cubatão e Bertioga, depois de uma fiscalização em vários comércios. Por conta disso, né, o programa SP Mobile, que visa identificar, recuperar, aparelhos roubados ou furtados, conseguiu chegar até vários locais. Uma pessoa também foi presa em um comércio em Cubatão, e é importante lembrar que a receptação também é crime, tanto é que a polícia faz esse alerta justamente porque nestes comércios, além de aparelhos celulares, foram encontradas também peças e, claro, né, esse programa ele visa recuperar os celulares por conta ali do e-mail. O que é um e-mail para o nosso ouvinte que não sabe? É como se fosse o RG do aparelho celular. Aliás, até dando uma dica, se você não tem, anote. Você clica em asterisco, jogo da velha, 06, jogo da velha, e anota esse número que é muito importante. Por quê? Foi através justamente deste número que 25 pessoas conseguiram ter o aparelho de volta depois de registrar um boletim de ocorrência. Pelo boletim de ocorrência, a Polícia Civil conseguiu chegar até os dados dos donos dos aparelhos e começou a fazer estas entregas para estes donos. Muitas pessoas falavam que nem tinham mais a esperança de encontrar o aparelho e que foi muito importante justamente por conta dessa questão de ter o número anotado e ter feito o boletim de ocorrência. Esse projeto, que existe desde o ano passado, já conseguiu recuperar cerca de 32 mil aparelhos celulares. Destes, 10 mil donos de aparelhos celulares já foram encontrados e tiveram os telefones devolvidos. A Polícia Civil diz que continua as investigações para tentar encontrar mais donos de aparelhos e também pessoas que, porventura, estejam vendendo celulares roubados. Como você disse logo no início, Pedro, importante a gente ressaltar, porque a Polícia Civil fez a segunda prisão em 3 dias de um aliado do André do Rap, aquele mesmo que foi solto em 2019 pelo então ministro do STF, Marco Aurélio Melo, e que era preso por conta de tráfico de drogas. Quem foi preso dessa vez foi um Wellington Araújo de Jesus, conhecido como Gordinho. Ele foi encontrado dirigindo um carro em Vicente de Carvalho, já era procurado, inclusive ele é suspeito de, junto com o André do Rap, integrar um esquema criminoso muito importante, que é um esquema que faz o envio de drogas aqui do Porto de Santos para o exterior. Tanto que esse ano, graças ao trabalho em conjunto da Receita Federal, Polícia Federal, já foram interceptados mais de 2 toneladas de drogas que deixaram de ser enviadas. Mas voltando à prisão do Gordinho, ele foi abordado por policiais e acredita que ele foi preso por conta ali de um documento falso? Pois é, ele era procurado, tinha 2 mandados já de prisão contra ele e acabou sendo preso. Inclusive, a polícia segue procurando mais aliados, porque essa semana também foi encontrado um outro aliado, o Leandro Teixeira de Andrade, conhecido como Benfica, que foi encontrado com drogas em um apartamento em Santos. Então, essas 2 prisões, segundo o que a Polícia Civil divulgou, são muito importantes, porque o André do Rap continua foragido, mas o objetivo é justamente poder recapturá-lo. Então, são esses os destaques aqui do litoral paulista, inclusive que está com um calorão aqui neste momento já. Pedro, Silvânia.
1: Obrigado, Rafaela Ferreira, pelas informações. Tem ouvinte do litoral mandando mensagem para nós.
13: Bom dia a todos da Rádio Bandeirantes do Pulo do Gato. Baixa visibilidade aqui em Itanhaém, na Baixada Santista. Padre Manuel da Nóbrega, completamente tomada pela neblina. Muito cuidado aí a todos os motoristas. E uma ótima sexta-feira, bom final de semana a todos. Um abraço, Rogério Olímpio de Itanhaém.
1: Valeu, Rogério, pelas suas informações. O quinto sinal está marcando 6 horas e 45 minutos. Você está ouvindo o Pulo do Gato pela Bandeirantes, em toda a sua companhia importante nas manhãs aqui para nós. Hora do Repórter Bandeirantes. Vem aí Silvânia Alves e o Repórter Bandeirantes com as notícias do dia.
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7: 6 horas e 45 minutos, um ataque cibernético contra aeroportos na Europa roubou dados de clientes. É o destaque do correspondente da Bandeirantes na Europa, Felipe Killing. Bom dia, Killing.
14: Bom dia, Sil, Pedro, tudo bem? Um grupo de hackers roubou dados de 8 milhões e 700 mil clientes de 3 grandes aeroportos britânicos. O ataque atingiu os aeroportos de Manchester, Stansted, que serve Londres, e East Midlands, que fica no centro do país. A empresa afirma que sabe quem são os responsáveis e já entregou essas informações às autoridades, mas o nome do grupo ainda não foi divulgado. Segundo a imprensa britânica, os hackers exigiram dinheiro para não divulgar os dados. O aeroporto se recusou a pagar. O ataque não bloqueou sistemas e não afetou voos. Foi uma operação de extorsão baseada no roubo de informações. Os criminosos conseguiram endereços de e-mail, telefones, códigos postais e placas de veículos de pessoas que usaram o Wi-Fi dos terminais ou reservaram estacionamento, salas VIPs e também o Fast Track, que é um esquema para você conseguir acesso mais rápido na hora da segurança. Dados bancários e cartões de crédito não estavam nos sistemas invadidos. Agora, o principal risco são golpes direcionados. Com informações reais de passageiros em mãos, os criminosos podem enviar mensagens falsas, se passando pelos aeroportos e pedir pagamentos ou dados bancários. O governo britânico e especialistas em segurança digital participam da investigação. Eu volto com vocês.
7: 6h47.
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2: Quero mandar um abraço pro seu Augusto, da STV, o Grupo STV, ele que acompanha o Pulo do Gato há muito tempo, acompanha a nossa trajetória. Ontem eu fiquei sabendo que ele é um ouvinte de primeira hora aqui da Bandeirantes. Então, um abração para ele, seu Augusto, da STV, aí empresa que atua no ramo de segurança há mais de 50 anos. Brigadão, viu, seu Augusto, pela sua audiência todos os dias aqui conosco, 6h49.
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13: Bom dia, gente. Enquanto o Brasil discute a exumação da CPMF para a saúde...
12: A ONU já cogitou criar uma CPMF sobre as operações financeiras entre os países a ser cobrada online, variando as alíquotas de acordo com a carga de poluição gerada por cada um. Isso foi em 2010, assunto de um comentário de Joelmir Betti no jornal Gente.
14: 6h52, acidente aonde, Diogo Braga?
15: Quilômetro 25 do Rodoanel, Silvânia, no sentido Resbitencourt, bem ali na altura da Raposo Tavares. Tem também problema na estrada do Campo Limpo, sentido Francisco Morato, ali na altura do Parque dos Eucaliptos. Marginal Tietê, sentido Ayrton Senna, altura da ponte Vila Guilherme, na pista expressa. E para finalizar, um acidente na Avenida Guido Calói, no Jardim São Luís, entre um carro e uma moto, segundo o Corpo de Bombeiros, uma vítima no local e uma viatura também.
14: Permanece o acidente também na Rodovia dos Bandeirantes, causando congestionamento na pista sentido interior, na região de Campinas, entre os quilômetros 98 e 91, na pista expressa. 6h52.
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5: 6h56, o rei Harald V da Noruega morreu aos 89 anos após mais de 35 anos no trono. Ele estava hospitalizado por complicações relacionadas a uma doença hematológica. E Harald assumiu o trono em 1991 após a morte do pai dele.
6: Silvânia, um abraço aí pro Cuco, pro Antônio, pro João, né, que estavam ligados aqui na programação. Hoje vão rever o jogo do Grêmio com o Internacional, né, de tanto que estavam acompanhando aqui, gostaram das nossas informações. Obrigado pela audiência de todos. Também pro Márcio de Oliveira, nosso ouvinte lá de Santos, a respeito dos assuntos tratados hoje aqui no Pulo do Gato, ele diz o seguinte: Santos tá a Deus dará, bicicletas normais e elétricas sem freio, na contramão, na calçada, sem nenhuma regra. Anota aí, já haverá uma tragédia na orla. E descobriram como destravar para aumentar ainda mais a velocidade das elétricas. É um problemão esse aí das bicicletas, né? Por isso que a Maju trouxe a informação, estão tentando organizar aqui em São Paulo essa questão, hein? Um abraço também para o Olavo e para o Álvaro, hein? Devem ser corintianos, certamente, né? Pelos nomes aí, indo pra escola nessa manhã. Boa aula, hein, molecada? Atenção lá com a professora. Também quero mandar um abraço pro Ricardo, nosso ouvinte, Toninho, que contou aqui a experiência dele sobre o cigarro, a respeito da vacina que a gente falou aí, anti-tabaco. Ele disse o seguinte: bom dia, Pedro. Dia 8 de setembro aí, tá chegando. Não na semana que vem, na outra. 5 meses sem fumo. Fumante conta os dias, né, Silvana? As horas que deixou de fumar. Mas parabéns, viu, pela iniciativa. Tenho tido auxílio e acompanhamento terapêutico com o corpo médico do Hospital das Clínicas, usando adesivos e gomas. É, a quem agradeço demais a paciência e insistência comigo. 55 anos como fumante. Agora vai ter uma vida melhor, diferente, viu? Ricardo, parabéns aí pela persistência. Não é fácil, não, a gente sabe, mas seguimos aqui juntos incentivando também todos a pararem de fumar. Silvânia Alves, como os ouvintes já perceberam, hoje está diferente. Vai ser diferente assim, porque é uma imposição da lei, né? 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Então, os políticos ocupam parte da nossa programação, mas você tem uma alternativa a partir de agora, porque agora começa aquele bloco maior da propaganda eleitoral de 25 minutos às 7 horas da manhã. Mas nós temos uma versão especial do Jornal Primeira Hora, que começa às 7 horas da manhã nas nossas redes sociais. 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
5: Tchau, gente. Obrigada. Fiquem com Deus. Até amanhã.

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1: Hora Oficial do Brasil, 7 horas.
2: Sexta-feira, 28 de agosto de 2026.
1: Aeroporto Santos Dumont, no Rio de Janeiro, tem ao menos 13 cancelamentos após avião sair da pista.
2: Força Aérea vai investigar incidente com a aeronave, que parou na área Gramada e foi retirada só no fim da noite.
1: Daniel Porcaro deve prestar depoimento hoje à Polícia Federal.
2: Dono do Banco Master será ouvido em caso de suspeita de favorecimento por servidores do Banco Central.
1: Justiça adia mais uma vez o interrogatório do tenente-coronel Geraldo Neto, réu por feminicídio e fraude processual.
2: Com expectativa para negociações com americanos na segunda-feira, ministro da Indústria diz que espera reunião difícil.
1: Após a apresentação de parecer favorável, PEC, que põe fim à escala 6x1, pode ser votada na CCJ do Senado na semana que vem.
2: Tragédia no Himalaia sobe para 469 o número de mortos após avalanche. As buscas são suspensas.
1: Inter e Grêmio não saem do zero e deixam decisão das quartas de final da Copa do Brasil para a semana que vem.
2: Fim de semana tem clássicos entre Corinthians e Santos, Flamengo e Botafogo.
1: Tempo.
3: A sexta-feira será de alerta para temporais no Rio Grande do Sul e de forte aquecimento em grande parte do Brasil central. No estado gaúcho, tem risco de chuva volumosa, com granizo e rajadas de vento que podem superar os 90 km por hora. No sudeste, o tempo fica firme e as temperaturas disparam. Em São Paulo, os termômetros chegam aos 31 graus, sem previsão de chuvas. Em Porto Alegre, temperatura máxima de 21, com chuva volumosa e também acumulados previstos de até 50 milímetros. E em Belo Horizonte, tempo firme, sem previsão de chuvas e máxima de 28 graus.
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2: A reportagem do grupo Bandeirantes refaz os passos da denúncia de um jornalista sobre o uso irregular de um veículo oficial pelo ministro Flávio Dino do Supremo.
1: 9 meses após as matérias sobre o ocorrido no Maranhão, o caso segue sem um desfecho.
2: A denúncia de novembro do ano passado parte de imagens de familiares de Dino saindo de um carro blindado do Tribunal de Justiça do Estado em uso particular.
1: As gravações foram feitas na sede da Associação Atlética Banco do Brasil, em São Luís.
2: Segundo as reportagens publicadas pelo blog do jornalista Luiz Pablo, o veículo foi comprado com recursos do Fundo Especial de Segurança dos Magistrados.
1: A lei que criou o FUNSEG limitou o uso do carro a juízes e desembargadores do Maranhão.
2: Para autoridades que não fazem parte da magistratura do Estado, seria necessária a autorização do fundo.
1: Regras do Conselho Nacional de Justiça também proíbem o uso de veículo oficial por familiares de magistrados.
2: Por ser ex-governador do Maranhão, Flávio Dino tem direito a um carro oficial do Estado pago pelo contribuinte, mas os familiares dele não.
1: Para isso, precisaria haver uma razão clara, por exemplo, uma ameaça à integridade física deles.
2: O gabinete do ministro e a presidência do STF não disseram se essa situação existiu ou se a Polícia Federal chegou a abrir uma investigação.
1: Desde que a reportagem foi feita, o que se viu foi uma verdadeira devassa para saber quem foi a fonte da matéria.
2: Já o uso do carro oficial por familiares de Flávio Dino e também pelo ministro ficou para trás.
1: Um funcionário público, quando se utiliza de um carro público, deve satisfações públicas, afinal, é o dinheiro do contribuinte que está em jogo.
2: Mas para parte do Supremo Tribunal Federal, fazer uma reportagem sobre isso é crime de perseguição.
1: A publicação da denúncia desencadeou decisões do STF para chegar à fonte das informações levantadas pelo jornalista.
2: Em março, o ministro Alexandre de Moraes autorizou uma operação contra o autor das reportagens. Celulares e computadores de Luiz Pablo foram apreendidos.
1: Na época, ele diz que sofreu intimidação.
2: A operação foi um pedido da Polícia Federal no âmbito da investigação sobre um suposto crime de perseguição contra o ministro Flávio Dino.
1: Neste mês, Moraes autorizou buscas contra o ex-secretário do governo do Maranhão, Raimundo Cutrim, que seria a fonte da denúncia de Luiz Pablo.
2: A presidente da Associação Brasileira de Jornalismo Investigativo lembra do direito do profissional de imprensa em manter o sigilo de onde obteve informações.
1: Algo garantido pela Constituição, destaca Ana Carolina Moreno.
4: Se você relativiza um direito que está na Constituição para proteger essas fontes, você pode inibir futuras fontes, ou mesmo as fontes que já revelaram informações, de poder passar essas informações para os jornalistas.
2: No relatório enviado ao ministro Alexandre de Moraes, a Polícia Federal disse que não é cabível apontar que o jornalista tenha recebido dinheiro para fazer as reportagens.
1: Essa suspeita foi levantada para justificar a quebra do sigilo.
2: Mesmo assim, Moraes considerou haver crime de ameaça e determinou a busca e apreensão contra o jornalista.
1: O ex-ministro do Supremo, Marco Aurélio Melo, criticou as operações autorizadas pela corte.
5: Na Constituição, uma medula do Estado Democrático de Direito, que é a liberdade de expressão. A Constituição, pedagogicamente, prevê que lei alguma poderá criar embaraço à atuação jornalista ou jornalística. Temos no rol das garantias constitucionais o direito à informação. Prevendo essa cláusula de forma expressa, o sigilo da fonte. Precisamos de uma imprensa que coloque realmente o dedo nas mazelas, o dedo na ferida para ter-se a correção de rumos. Não há como imaginar-se aí que alguém seja processado por divulgar um fato.
1: A assessoria de Flávio Dino nega o uso irregular e ressalta que o carro blindado foi cedido por solicitação da Secretaria de Segurança do Supremo.
2: Mas o documento do STF diz que foi solicitado apenas um suporte com dois agentes de segurança para o ministro e familiares.
1: Naquele momento, não houve pedido de um veículo blindado.
2: O documento só teria chegado depois da publicação da reportagem do jornalista Luiz Pablo.
1: O Grupo Bandeirantes pediu acesso ao ofício, mas até o momento não recebeu uma resposta.
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1: O ministro do Desenvolvimento, Indústria e Comércio e Serviços prevê uma reunião difícil com o representante comercial dos Estados Unidos sobre o tarifaço.
2: A conversa entre Márcio Elias Rosa e Jameson Greer está prevista para a próxima semana.
1: Será o primeiro encontro entre os dois governos desde o anúncio das novas tarifas de até 37,5% em julho.
2: A retomada das negociações foi acertada na semana passada após uma conversa por telefone entre o presidente Lula e o líder americano Donald Trump.
1: O governo federal trabalha com cautela e não espera uma reversão imediata das tarifas.
2: O objetivo principal é tentar reduzir o tarifaço. Se não for possível, o trabalho vai focar no aumento da lista de produtos que ficarão fora da cobrança extra.
1: Márcio Elias Rosa diz que vai aberto à reunião para discutir todos os temas, como etanol, açúcar e fertilizantes.
2: Mas garante que os interesses do Brasil serão colocados sempre em primeiro plano.
6: Eu sou um otimista, negociador pessimista perde. Não é? Então, eu sou otimista. Agora, é óbvio que vai ser um diálogo difícil, porque já foi no passado difícil. Mas nós já sabemos qual o caminho a percorrer. E podem ficar absolutamente seguros. Podem ficar absolutamente seguros. Nós não vamos propor nada que não favoreça o interesse brasileiro. Jamais proporíamos algo que pudesse causar dano à economia nacional. Ao contrário, todo o esforço do governo é para reparar o dano que já foi nos causado. E o Brasil é muito maior, e o seu povo muito mais altivo do que qualquer decisão unilateral de governo estrangeiro, ainda que seja um parceiro tão importante quanto os Estados Unidos, com quem nós queremos cultivar a relação.
1: A reunião virtual marcada para segunda-feira às 14h30, no horário de Brasília, vai ser acompanhada pelo ministro de Relações Exteriores, Mauro Vieira.
2: A expectativa é que a conversa marque a retomada das negociações paralisadas em 14 de julho.
1: Segundo o Ministério do Desenvolvimento, Indústria, Comércio e Serviços, 8.600 empresas estão sujeitas ao tarifaço imposto sobre produtos importados do Brasil.
2: O levantamento aponta que 47,3% da pauta exportadora para os Estados Unidos Unidos estão sujeitos a alguma tarifa.
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2: As exportações do agronegócio brasileiro estão perto de superar as dos Estados Unidos.
1: O setor procurou novos mercados e ampliou as vendas depois do tarifaço americano.
2: A repórter Olivia Freitas explica.
7: Aqui no Brasil, o resultado de tudo isso aparece nos números. O agronegócio brasileiro está perto de alcançar e talvez até ultrapassar em valores as vendas americanas do setor para o mundo. De acordo com o Ministério da Agricultura e Pecuária, nos últimos 6 anos, o setor aqui no Brasil viu as vendas para outros países passarem de 100 bilhões para 170 bilhões de dólares, um aumento de 70%. Já nos Estados Unidos, neste mesmo período, de acordo com o Departamento de Agricultura americano, as exportações de produtos agrícolas cresceram bem menos, 15%. De acordo com o economista do Datagro, João Otávio Figueiredo, movimentações diferentes no Brasil e nos Estados Unidos explicam esse resultado.
8: A gente foi um destaque em termos de diversificação. Estamos exportando muito para o Chile, para a América do Norte, para o Oriente Médio, é o mais pulverizado. E os Estados Unidos, na contramão disso, está registrando o menor rebanho norte-americano em 70 anos. Uma crise de sucessão, diária, são vários fatores que levam que o norte-americano cada vez produza menos carne bovina.
7: Nos últimos anos, o Brasil fortaleceu o comércio com a China, mas não só. Tem ganhado mercados em outras regiões, como Oriente Médio e América do Norte, com exportações inclusive para os Estados Unidos, reunindo duas características fundamentais: preços competitivos e produção em larga escala, como explica o pesquisador da FGV Agro, Felipe Serigatti.
9: Não basta você ter escala, não basta ter preço. Como é produtos agropecuários, estão associados a ciclos biológicos, é normal que você tenha barreiras não tarifárias, questões sanitárias. E o Brasil, ao conseguir exportar para uma gama tão grande de países, não é por acaso, é porque esse produto passa, é aprovado em todos esses critérios.
7: Em Goiás, a fazenda do pecuarista Kleib Maia dobrou a venda de gado este ano. Agora são 2 embarques por semana. E a expectativa é ver este mercado crescer ainda mais, de olho na mesa das famílias lá na China. O principal mercado.
10: O que nós estamos vendo agora é a lei da oferta e procura. O que nós estamos vendo agora é a procura por carne. E o que, que aconteceu? A carne subiu e estamos exportando também para os Estados Unidos. Aqui dentro do Brasil mesmo a carne subiu também. E para nós pecuaristas é uma fase assim que a gente tem para respirar.
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2: Especialistas divergem da decisão da Justiça que determinou a recontratação de quase 2 mil funcionários dispensados pelas Casas Bahia.
1: O corte realizado pela empresa nas últimas semanas fez parte de uma ampla rodada de reestruturação que incluiu o fechamento de quase 300 lojas.
2: No último dia 16, o grupo ingressou com um pedido de recuperação judicial.
1: A decisão, que determinou a readmissão à 11ª Vara do Trabalho de Brasília, obrigou a rede de lojas a incluir sindicatos e federações nas discussões.
2: O objetivo é permitir que as entidades possam intervir antes das ações da empresa, sob pena de multa de R$500 diários por funcionário desligado.
1: Guiomar Lador é vice-presidente da Confederação Nacional dos Trabalhadores no Comércio. Para ele, os funcionários precisam de amparo.
11: Nós não aceitamos que esses trabalhadores sejam colocados no hall comum dos credores, porque daí nós vamos ter uma demora de 2, 3, 4 anos, quiçá, para que esses trabalhadores recebam os seus salários e suas verbas rescisórias.
2: Para especialistas, falta, no entanto, ao Brasil uma definição objetiva sobre o que é uma demissão em massa ou dispensa coletiva.
1: E essa falha na lei causa insegurança jurídica.
2: A reforma trabalhista de 2017 dispensou a autorização prévia de sindicatos ou a celebração de convenções e acordos coletivos para que demissões assim ocorram.
1: O advogado Antônio Galvão Pérez, doutor e mestre em Direito do Trabalho pela Universidade de São Paulo, comentou sobre o impasse.
12: É subjetivo, gera insegurança e gera conflitos. Não há uma definição clara de até onde a empresa precisa avançar nessa negociação antes de uma dispensa coletiva.
2: Em 2022, o Supremo Tribunal Federal decidiu que o sindicato deve ser avisado e chamado para o diálogo antes que os cortes ocorram.
1: Mas a entidade não tem poder de veto, ou seja, não pode proibir a empresa de fazer os cortes ou obrigá-la a fechar um acordo específico se não quiser.
2: O advogado Eduardo Pastore critica o impasse criado pela Justiça.
13: Quando ela precisa da Justiça do Trabalho para contemporizar isso, você tem uma decisão desse tipo, que castiga a empresa, mandando reintegrar os trabalhadores e pagar os salários que a empresa não tem capacidade econômica de pagar, justamente por isso que ela desligou esses empregados. Então é um grande paradoxo, é o ativismo da Justiça do Trabalho, é aquela proteção que desprotege. É o judiciário exercendo o seu ativismo, decidindo em cima de princípios o que causa, no final das contas, um grande dano para as empresas, para os trabalhadores e para a sociedade.
2: Em nota, as Casas Bahia dizem que estão à disposição para dialogar com o sindicato do setor.
1: E reforçam que as medidas integram um processo de reestruturação necessário para a continuidade e sustentabilidade do negócio e a preservação dos empregos.
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1: O governo federal promete zerar a fila de atendimento do INSS até o mês que vem.
2: De Brasília, repórter Márcio Rocha.
14: A fila do Instituto Nacional do Seguro Social vai ser zerada no mês de setembro, de acordo com o ministro da Previdência Social, Volney Queiroz, que esteve em uma agência do INSS de Taguatinga, região administrativa do Distrito Federal. Ao fazer uma visita técnica, ele defendeu ainda que o pagamento de benefícios previdenciários e da assistência social deve continuar vinculado ao valor do salário mínimo, como determina a atual política do Palácio do Planalto. Além disso, defendeu a manutenção da política de ganho real do benefício, que é reajustado por um índice superior ao da inflação. Volney visitou a agência que fica

0: deixa de indexar, deixa de deixar isso ligado aos benefícios previdenciários, você vai deixando o aposentado para trás. Então, nós somos absolutamente favoráveis.
1: Para Karina Artêncio, professora de Direito Previdenciário na Faculdade Estácio Brasília, a discussão deveria ter outro foco.
2: O cerne do debate não é concordar ou discordar de uma forma absoluta sobre essa questão, mas se ponderar, né, se o ônus fiscal de proteção social deve ser contido por meio da precarização do poder de compra dos beneficiários. O Estado deve encontrar formas alternativas de financiamento, de receitas para ter, então, como acomodar as despesas sem sacrificar o equilíbrio fiscal, né?
1: Em outro ponto, Vonei Queiroz falou que são necessários mais recursos para que o Brasil consiga custear o crescimento das despesas obrigatórias com benefícios sociais e que essa é uma necessidade do país. Para ele, é preciso agir de forma solidária com quem mais precisa, já que esse é o papel da Previdência Social.
3: Estou te atrapalhando aqui. Bandeirantes 718.
4: A polícia já identificou e busca pistas do quinto suspeito de espancar um homem até a morte em Copacabana, no Rio de Janeiro.
3: Vamos à capital fluminense, Clara Neri.
5: O quinto agressor envolvido no espancamento e morte do ciclista Cláudio Rafael Landeiro é procurado pela Polícia Civil. Wellington Luiz Santos de Souza aparece dando chutes na cabeça da vítima, que foi acusada injustamente de roubar uma bicicleta. Ele já é considerado foragido. As imagens de câmeras de segurança mostram o momento em que Wellington sai de um carro, atravessa a rua, se aproxima do grupo e chuta Cláudio. Em seguida, ele retorna ao veículo e vai embora. Segundo testemunhas, Wellington se aproximou e perguntou aos entregadores se a vítima era ladrão. Após receber uma resposta afirmativa do grupo, ele agrediu a cabeça da vítima e declarou: "Ladrão tem que morrer mesmo." Nesta quarta-feira, Aloysio da Silva Filho, apontado como chefe dos vigilantes, prestou depoimento. De acordo com a polícia, ele tem 14 anotações criminais, desde ameaça e lesão corporal até roubo de um turista em Copacabana. Ele alega à polícia que exerce a função de coordenador do grupo de apoio denominado Seguranças de Rua e que atua nesse tipo de serviço há mais de 25 anos. Ele ainda disse que não tem CNPJ para a atuação e que há 4 funcionários contando com ele e os 2 presos envolvidos no caso. Aloysio disse à polícia que os funcionários não tinham autorização para abordar ou seguir pessoas consideradas suspeitas e nem permissão para empregar força física nas abordagens. O homem disse ainda que já tinha recebido reclamações do comportamento agressivo de Davi e que ele tinha batido em um homem em situação de rua. Aloysio afirmou ainda que soube sobre a morte de Cláudio Rafael dias depois e que uma testemunha disse que o segurança Davi havia pedido que não comentassem nada. Para ele, o funcionário negou o envolvimento. 4 pessoas já foram presas pelo assassinato. Os entregadores, Ailton José da Silva e Felipe Eduardo dos Santos Silva, além dos seguranças Davi Santos Machado e Jorge Luiz Ricardo Dias. Eles devem responder por homicídio triplamente qualificado.
3: Bandeirantes 720.
4: O repórter Luiz Felipe Nunes está agora ao vivo com a gente para falar sobre o início da orientação e da validade das regras para a circulação de bicicletas elétricas em São Paulo. Luiz, bom dia.
6: Muito bom dia, Ana Paula, Nelson, bom dia para você que nos acompanha na Bandeirantes. Essas regras que agora impõem um limite de 20 km por hora para as bicicletas elétricas e os autopropelidos, que são muito semelhantes às bicicletas elétricas, mas não precisam da impulsão humana, não tem a necessidade de pedalar. Esse limite de 20 km por hora acontece nas ciclovias, mas em localidades onde há também circulação de pedestres, esse limite cai para 6 km por hora. Hoje começa uma ação de fiscalização que será realizada na Avenida Brigadeiro Faria Lima, uma das maiores, mais importantes da capital paulista, para que no mês de outubro haja uma fiscalização ampliada para a cidade, com a possibilidade da Companhia de Engenharia de Tráfego de São Paulo conseguir concluir como vai fiscalizar esta velocidade de cada um dos veículos, porque hoje na cidade de São Paulo não há equipamentos para que isso seja realizado, pelo menos em larga escala. Por isso, hoje começa uma ação educativa nas faixas de São Paulo e somente no mês de outubro é esperado que haja, sim, esta fiscalização mais ampla, mas ainda sem a confirmação de se haverá uma multa ou não. A legislação atual não impõe esta necessidade, é algo que será estudado pelos próximos 45 dias, portanto, uma mudança que acontece aqui na capital paulista. Ana Paula e Nelson.
4: Obrigada, Luiz, pelas informações. Bandeirantes 722.
3: A construção da estação 14 bis da linha 6 laranja do metrô é novamente paralisada após a descoberta de novos achados arqueológicos.
4: A obra fica na Avenida 9 de Julho, na altura do

0: Bixiga, onde antigamente havia a sede da escola de samba Vai Vai.
1: Os indícios são de que no espaço eram realizados cultos religiosos, o que agora será investigado pelo Instituto do Patrimônio Histórico e Artístico Nacional.
0: Entre os itens encontrados estão um martelo fixado no piso, pregos, feixes de madeira, ossos bovinos e suínos, além de fragmentos de ovos de galinha.
1: Os itens são usados em rituais de religiões de matriz africana.
0: Segundo a concessionária responsável pela obra, os materiais serão registrados, catalogados e recolhidos para compor o acervo do sítio arqueológico.
1: Tudo será feito de acordo com as orientações que serão repassadas ou passadas pelo IPHAN.
0: A estação 14 Bis é a mais atrasada da linha 6 Laranja, com apenas 15% de execução.
1: A construção já havia sido paralisada após outros achados no local e foi retomada em março deste ano.
0: Em julho, o primeiro trecho do ramal começou a funcionar em horário reduzido, com 6 estações abertas entre Brasilândia, na Zona Norte, e Perdizes, na Zona Oeste.
1: Mais 2 estações deverão ser abertas ainda neste ano.
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1: O Tribunal Superior Eleitoral autoriza o envio de forças federais a 5 estados.
0: A medida atinge municípios do Acre, Ceará, Piauí, Rio de Janeiro e Tocantins, em atendimento a um pedido feito pelos tribunais regionais eleitorais.
1: Essa é uma prática comum para garantir a normalidade no período de campanhas e durante a votação.
0: A preocupação é com conflitos agrários, proteção de terras indígenas e vulnerabilidade com zonas eleitorais que ficam próximas a presídios.
1: Até agora, o TSE recebeu mais de 6 mil denúncias de irregularidades eleitorais.
0: A maioria ligada a campanhas para o cargo de deputado estadual nos estados de São Paulo e da Bahia.
1: Essas denúncias são feitas por meio do aplicativo Pardal.
0: A plataforma da Justiça Eleitoral está disponível desde que começou oficialmente a campanha eleitoral, no dia 16 de agosto.
1: Bandeirantes 7:24.
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1: Bandeirantes 726.
2: Vamos a Bandeirantes Brasília. O repórter Felipe Campbell tem informações sobre o depoimento de Daniel Vorcaro, que foi adiado para hoje, né, Campbell? Bom dia.
3: Bom dia, Ana. Bom dia, Nelson. Após ser desmarcado, o depoimento de Daniel Vorcaro para a Polícia Federal vai ser realizado às 10 horas da manhã desta sexta-feira. O depoimento precisou ser interrompido por problemas de conexão que impediram a comunicação de Daniel Vorcaro, de seus advogados, com os investigadores da Polícia Federal. Por ser uma oitiva totalmente virtual, o depoimento depende de conexão estável de todas as partes envolvidas. Além da queda de sinal durante a fala do empresário, os defensores também relataram dificuldades para acessar a plataforma da PF, o que inviabilizou a continuidade da sessão. Esse seria o primeiro depoimento de Daniel Vorcaro desde que as propostas de acordo de delação premiada apresentadas por ele foram rejeitadas, e faz parte do inquérito que investiga os ex-servidores do Banco Central, Paulo Sérgio Souza e Beline Santana, que passariam informações privilegiadas e sigilosas para Daniel Vorcaro. Na prática, a oitiva é vista como uma etapa importante para esclarecer pontos do inquérito e registrar oficialmente a versão do empresário sobre os fatos investigados. Em procedimentos conduzidos pela Polícia Federal, depoimentos costumam ser utilizados para confrontar documentos e demais provas reunidas ao longo da apuração.
1: Obrigado, Campeão. 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
1: Bandeirantes 7:29, nesta manhã ainda temos voos afetados em São Paulo, no Rio de Janeiro, por causa do fechamento do aeroporto Santos Dumont ontem, durante a tarde e a noite, após uma aeronave sair da pista. Hoje, 13 voos no aeroporto Santos Dumont, no Rio de Janeiro, foram cancelados e hoje, 2 em Congonhas. Portanto, a situação ainda não está normalizada no cronograma de decolagens e de chegadas.
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0: abre aspas, o processo está em curso, podendo resultar na demissão do agente, fecha aspas, mas não explicou o porquê dessa demora, pessoal.
1: Obrigado, Guilherme Oliveira, Bandeirantes 7:34.
2: Vamos falar sobre a situação da Régis Bittencourt na direção de São Paulo, que tem obras e, por isso, bastante lentidão na direção de São Paulo, entre Itapecerica e a chegada a Embu. Na direção de Curitiba também tem lentidão para passar por esse trecho, mas é um pedaço menor, entre o Rodoanel e Embu apenas. Dificuldades também para quem está dentro de São Paulo, claro, sexta-feira, um dia difícil. Na Marginal do Pinheiros, lentidão do Cebolão até o fim da Raia da USP, depois, de novo, na passagem entre Eusébio Matoso e Cidade Jardim, e um terceiro bloco, de um pouco antes da João Dias até a Ponte Transamérica. Para Castelo Branco, a pista lateral está um pouco melhor, mas tem dificuldades pelas duas, entre a Ponte Transamérica e a região da Alexandre Dumas, acesso ali à região da Chácara Santo Antônio, né? E depois, entre a passagem pela Ponte Estaiada e a chegada à Avenida dos Bandeirantes. Tudo isso na Marginal do Pinheiros, para quem está na direção da Castelo Branco. E por fim, uma dica importante para quem está na direção do centro, pela Rua Vergueiro. O trânsito é lento agora, desde a passagem pelo metrô Vila Mariana até a chegada ao Ana Rosa, só depois que o caminho alivia.
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1: Bandeirantes 7:35.
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4: 7:38.
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2: Bandeirantes 7:42.
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1: Bandeirantes 744.
2: Maju Arruda Leite, bom dia.
3: Oi, Ana Paula, Nelson, bom dia a vocês, bom dia a todos. Nas ruas agora, mais uma operação do Ministério Público em conjunto com a Corregedoria da Polícia Civil, e até o momento, dois policiais acusados de corrupção e lavagem de dinheiro foram presos. Ao todo, são 7 mandados de prisão preventiva, 2 já foram cumpridos contra esses 2 policiais. Há ainda mandados em aberto contra mais 2 policiais civis, 1 advogado e 2 pessoas responsáveis pelo pagamento de propina. Além disso, há 18 mandados de busca e apreensão entre esses endereços, 3 delegacias da Polícia Civil em cidades aqui da região metropolitana. Delegacia de Santana de Parnaíba, Delegacia de Embu das Artes e o 2º Distrito Policial de Cotia. O que diz o Ministério Público? Que esses policiais civis cobravam propinas de criminosos com mercadorias ilegais. Então, a partir, em troca dessa propina, eles devolviam essas mercadorias ou parte dessas mercadorias eram devolvidas a ele de novo. Então, de acordo com a Polícia Civil, de acordo com o Ministério Público, corrupção ativa e lavagem de dinheiro são alguns dos crimes investigados. Volto com vocês.
2: Obrigada, Maju, pelas informações.
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1: Hora oficial do Brasil, 7h45. Vamos ao Rio de Janeiro. Informações com o repórter Vinícius Calisto.
4: O aeroporto Santos Dumont, no centro do Rio, amanheceu nesta sexta-feira com 13 voos de partidas cancelados, depois que um avião de pequeno porte derrapou e escapou da pista durante um pouso na tarde desta quinta-feira. O Centro de Investigação e Prevenção de Acidentes Aeronáuticos, o CENIPA, abriu uma investigação para apurar as causas da saída da pista da aeronave. O incidente aconteceu às 4h10 da tarde desta quinta-feira, quando o avião foi parar na área gramada ao lado da pista. O terminal teve as atividades suspensas pouco antes das 7 horas da noite. A aeronave começou a ser retirada do local por volta das 10h30. Ninguém ficou ferido.
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1: A Justiça dos Estados Unidos marca o julgamento de 4 acusados de planejar atentados de 11 de setembro.
2: Khalid Sheikh Mohammed e outros 3 réus enfrentarão o tribunal militar em junho de 2028.
1: A decisão aconteceu depois da Justiça barrar acordos da parte da defesa que evitariam a pena de morte.
2: O processo se arrasta há 2 décadas com os acusados presos na base de Guantánamo, em Cuba.
1: Khalid Sheikh Mohammed é acusado de apresentar o plano dos atentados diretamente para Osama Bin Laden.
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10: Alô, amigas e amigos do Esporte Motor. O líder do Mundial de Fórmula 1, André Hakkimi Antonelli, fez um alerta. A Mercedes já não tem o carro mais rápido do grid. Para o italiano, o momento é todo da McLaren, que vem de duas vitórias consecutivas com Lando Norris na Hungria e na Holanda. De qualquer forma, Antonelli disse ter plena confiança na equipe, que ainda não apresentou uma grande atualização do carro, dada, claro, a vantagem que vinha apresentando desde o início da temporada. Mesmo sem vencer o GP da Bélgica, Antonelli segue tranquilo na liderança do campeonato. Ele tem 59 pontos de vantagem sobre o companheiro George Russell e também sobre Lewis Hamilton da Ferrari.
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1: Bandeirante 750, Pedro Cohen, bom dia.
14: Oi, Nelson, bom dia para você, para Ana Paula, todo mundo que nos acompanha aqui no Jornal Primeira Hora. Finalizadas as primeiras partidas das quartas de final da Copa do Brasil. Tivemos mais um empate ontem em Porto Alegre no clássico Grenal. O Inter recebeu a equipe do Grêmio e os dois ficaram no 0-0. Ninguém conseguiu abrir o placar num jogo que foi muito pegado dentro de campo, mas que terminou com um placar morno de 0-0. Assim, os resultados dos jogos de ida. O Cruzeiro e o Galo empataram em 1-1, jogam na próxima terça-feira a partida de volta com o mando do Galo. Palmeiras venceu por 3-0 a equipe do Santos, o Vasco ganhou de 1-0 do Vitória e ontem, por óbvio, 0-0 da dupla Grenal. Jogos de volta a todos na semana que vem. Antes disso, tem mais rodada do Campeonato Brasileiro neste fim de semana com transmissão da Bandeirantes. Inclusive, amanhã, sabadão, tem o São Paulo entrando em campo, precisando dar uma resposta para sua torcida contra a equipe do Bragantino, às 8 horas da noite, na capital paulista, mando do Tricolor. Um pouquinho mais cedo, às 6:30, tem Atlético Mineiro e Vitória. Às 8, tem o São Paulo contra o Bragantino. E às 9:30, fechando o cardápio deste sábado, a equipe do Cruzeiro entra em campo contra o Vasco da Gama no Rio de Janeiro. E no domingo, às 4 horas da tarde, clássico alvinegro, com transmissão da Bandeirantes, Corinthians e Santos. Neymar deve estar em campo. Eu lembro aqui que ele foi poupado, preservado no meio de semana na partida do Santos pela Copa do Brasil. Até por isso deve jogar na Arena do Corinthians às 4 horas da tarde no próximo domingo. Neste mesmo horário tem clássico no Rio também, Flamengo e Botafogo. Um pouquinho mais cedo, às 11 horas da manhã, Atlético Paranaense e Fluminense, e às 7:30 da noite, também com transmissão da Bandeirantes, vamos trazer todos os detalhes de Mirassol e Palmeiras. Nesse mesmo horário, o Bahia recebe a equipe do Inter e um pouquinho mais cedo, às 6:30, o Grêmio recebe a equipe da Chapecoense. Esse é o cardápio do fim de semana. Pessoal, antes de eu devolver para vocês aqui uma notícia muito boa para o esporte brasileiro. Ontem o nosso Alisson dos Santos, o Pio, quebrou o recorde mundial dos 400 metros com barreira. Ele fez incríveis 45 segundos e 80 centésimos, 14 centésimos a menos do recorde anterior que pertencia ao norueguês Carsten Warholm, que tinha 45 segundos e 94 centésimos conquistados nas Olimpíadas de Tóquio em 2020 e 2021. Então esse novo recorde mundial é do Brasil, o Pio, que é campeão do mundo, duas vezes medalhista. A lista olímpica agora também tem um recorde mundial para chamar de seu, pessoal.
1: Pedro Cohen, um abraço.
14: Valeu, gente.
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2: Bandeirante 756, Karine Gama, bom dia.
20: Bom dia, Ana, bom dia, Nelson, bom dia também aos nossos ouvintes. Começo falando lá do Rio Grande do Sul, situação bastante complicada no estado gaúcho por conta da presença da frente fria. Temos muitas áreas de instabilidade se espalhando pelo Rio Grande do Sul, e especialmente a metade norte do estado deve registrar temporais fortes hoje. Já choveu mais de 100 milímetros, como na região de Vassouras, Dom Pedrito, então tivemos uma chuva muito forte em alguns pontos já do Rio Grande do Sul, e as áreas do centro-norte do estado gaúcho, incluindo até Porto Alegre, estão em alerta para esta sexta-feira e o decorrer do sábado. No entanto, outras áreas do Brasil têm um destaque para o tempo mais seco, como é o caso de grande parte do centro-oeste, do sudeste, interior do nordeste, até as áreas mais ao sul da região norte, com o calorão ganhando força. Volto com vocês.
2: Bom, vamos falar mais sobre São Paulo também, né? Porque a onda de calor começou.
20: Pois é, Ana, estamos aí com o veranico, pleno mês de agosto, possibilidade de recorde histórico de temperatura máxima na capital paulista. O nosso recorde é de 33,1. Hoje a máxima é de 31, mas amanhã a máxima prevista é de 34 graus, no domingo 33. Vamos ter um final de semana muito ensolarado, muito quente, não só na capital, mas em todo o estado. No interior de São Paulo, as máximas se aproximam dos 40 graus. Umidade do ar perto até dos seus 15%, então é uma situação de tempo muito seco, muito ensolarado e quente no estado de São Paulo. Aqui na capital, podemos ter algumas pancadinhas isoladas só no domingo, e aí o tempo muda mesmo a partir da próxima terça-feira, quando a frente fria que está lá entre o Rio Grande do Sul e o Uruguai chegará até o estado de São Paulo, provocando chuva forte e temporais, especialmente na terça-feira, dia 1º de setembro.
2: Rapidinho, para a gente encerrar, Karine, quando você fala de mudança de temperatura, quantos graus a máxima vai cair?
20: Na tarde da terça, não deve passar de 17, enquanto que na segunda deve ser 34, uma diferença de 17 graus em dois dias. É bastante.
2: Espero que a saúde de todos esteja em dia para aguentar essa virada do tempo na terça, depois de mais um veranico. E vamos ficar de olho também na chuva, né, que está prometida para o sul do país. Karine, obrigada, viu? Bom fim de semana para você.
20: Para você também. Tchau, tchau.
1: Tchau.
3: Termina aqui o Jornal Primeira Hora.
2: Apresentação Nelson Gomes.
3: E Ana Paula Rodrigues.
2: O responsável João Carlos Saad.
3: Bom dia, Brasil.
2: Bom dia.

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0: 8 horas da manhã em ponto. Hoje é dia 28 de agosto de 2026. Está começando o Jornal Gente, dia em que começou a propaganda eleitoral mais cedo no rádio e na televisão, né? Os políticos tomam parte do espaço das emissoras. E eu acho que você não sabe isso também. As emissoras, elas são responsáveis por montar esses programas políticos.
1: É um inferno. Vou contar então para quem acompanha no rádio e na TV aberta como é. Pedro, a gente recebe um mapa que é quase que um quebra-cabeças para distribuir 70 minutos de spots ao longo das 5 da manhã até meia-noite. E os políticos têm que mandar esses spots um por um, e isso é montado em break. Além desse bloco grande, que varia de horário no rádio e na televisão aberta, também é montado e gerado pelas emissoras. Ou seja, não só as emissoras têm que abrir mão de uma parte importante da sua programação, como tem esse trabalho terrível. E vai errar.
0: Responsabilidade da emissora,
1: né? É, exatamente.
0: Um absurdo.
1: Enfim, bom, a partir de agora vai ser assim.
0: O horário eleitoral já é um saco e ainda tem essa questão toda aí para ser tratada. E nós estamos em 2026, né? E essa estrutura não muda, porque é claro que os políticos têm muito interesse nisso. O meu primeiro destaque aqui é sobre a entrevista de ontem do presidente Lula, né? Que tem dado entrevista só para quem ele quer e tem escolhido a dedo os seus entrevistadores. Lula tem falado como presidente e jogado a responsabilidade para os outros como candidato. Na hora, né, de falar sobre os feitos, é como presidente. Na hora de falar dos problemas, ele fala como candidato e fala que vai resolver o problema de uma maneira diferente dos seus adversários. Tem sido assim, né? Só que ele tem muito a explicar. O presidente da República, que está disputando a reeleição, que vai disputar o quarto mandato como presidente da República, tem muito, muito a dizer. E é claro que com toda essa bagagem ele tem muita experiência. Então ele sabe, né, lidar ali com os assuntos da maneira em que ele vai jogar para a galera sem que haja essas respostas. Mas a população é crítica e nós precisamos aqui cobrar do presidente da República algumas responsabilidades pela fala que ele traz, porque ele é o presidente da República disputando a reeleição. Ele é diferente de outros candidatos que estão apresentando aqui ideias, propostas, que já tiveram passagem e têm de ser cobrados também pelos cargos que ocuparam. Mas nesse caso aqui, ele está no comando. Então, quando ele vem falar que ele vai zerar a fila do INSS, eu não sei se ele acha que o brasileiro tem um nariz vermelho aqui. Ele ficou 3 anos. O maior escândalo da história do INSS aconteceu no governo dele. Porque os descontos indevidos explodiram durante a gestão do presidente Lula. O governo não tomou a iniciativa de chutar para fora do ministério que comanda o INSS o partido político, porque é claro que há interesses políticos em manter esse partido PDT no comando do ministério que abraça o INSS. Trocaram ali os personagens, mas o controle continua. O presidente não tomou uma medida drástica em relação a isso. E aí ele vem falar que ele devolveu o dinheiro para os aposentados. Olha, convenhamos, o mínimo que deveria ter sido feito foi isso, e não devolveu para todos, porque tem aposentado que liga até hoje aqui na Rádio Bandeirantes falando que não conseguiu reaver. Outra questão que o presidente tem falado bastante sobre a criação do Ministério da Segurança Pública. Lula, você foi presidente 3 vezes da República, não criou o Ministério. O único que criou o Ministério da Segurança Pública foi Michel Temer. E a gente teve mudanças significativas na segurança pública. Os dados mostram isso, uma redução grande da criminalidade, intervenção no Rio de Janeiro. Foi um governo que olhou para a segurança pública. Agora vem com esse discurso que vai criar o Ministério da Segurança Pública. Olha, pior do que criar o Ministério da Segurança Pública é saber quem ele vai colocar no Ministério da Segurança Pública. Porque tem muita gente ligada ao Lula que defende pena justa para bandido, que defende que a política tem de ser de desencarceramento em massa e não de prisão dos bandidos e manutenção deles na cadeia. O próprio presidente Lula, com a caneta de presidente, votou contra o fim da saída temporária. Ou melhor, ele não homologou aquilo que o Congresso Nacional decidiu a respeito do assunto, depois o Congresso derrubou esse veto do presidente da República. Então, falar de segurança pública é bem complicado com esses exemplos todos. Nós também temos os Correios. quebrado totalmente o Correio. Aí o presidente vem e fala em recuperar os Correios. Bom, já admitiu que há um problema nos Correios, né? Só faltava não admitir também. E não mostra um plano de como fazer isso. Vai privatizar o Correio? Vai fazer o quê com os Correios, né? Já teve oportunidade de fazer e não fez. Por que que nós vamos acreditar que vai fazer agora daqui pra frente? E pra terminar aqui, pra não me alongar muito mais nesse assunto, as questões ligadas à corrupção. Aí o buraco é mais embaixo, porque as desculpas são absolutamente esfarrapadas e é por isso que a gente não teve a presença do presidente da República no debate da Band. Deu para entender, né? E tá dando para entender nessas entrevistas que ele tem dado. Não tem explicação. Imagina, confrontado ali por jornalista, ele sai do assunto e entra em outro assunto. Imagina com os adversários que iam bater muito mais pesado nessa tecla, iam ter oportunidade, né, de por muito tempo, confrontar o presidente. O filho dele está enrolado num grande esquema de corrupção. Ele fala em ilações, faz um julgamento precipitado, acusa a Polícia Federal de fazer vazamentos seletivos, mas a Polícia Federal vaza para todo mundo aí. Esse é um problema da Polícia Federal. Não deveria mesmo vazar. Mas esse não é o problema. O problema é o seguinte: a empresária ligada ao filho do presidente, ele fala que não conhece, aí aparece um monte de foto Lula com a empresária por aí. O irmão dele estava envolvido no escândalo do INSS. Ele era integrante da diretoria de uma das associações picaretas que levaram dinheiro dos aposentados. Aí ele vem falar que o assessor pessoal, o Marcola, cometeu um erro. Cometeu um erro? Como assim, Lula, cometeu um erro? Ele esteve envolvido nesse esquema. Você está admitindo que havia ali na porta do seu gabinete um esquema de tráfico de influência, crime cometido dentro do Palácio do Planalto por alguém que tinha livre acesso com o presidente da República. Então é muito grave isso que aconteceu. As desculpas são esfarrapadas e o presidente tem muita responsabilidade na hora de se tornar candidato e responder por esses feitos. Não adianta falar que vai fazer. Também tem que ser cobrado pelo que não fez e pelo que deixou que fizer. São 8 horas e 7 minutos da manhã. O Cláudio Humberto está com a gente aqui na abertura do Jornal Gente, com um destaque importante também. Fala, Cláudio. Bom dia para você.
2: Olá, Pedro Campos. Muito bom dia. Bom dia a todos. Olha, eu trago aqui a situação gravíssima de segurança ou de insegurança do Rio de Janeiro, né? Quem manda no asfalto na cidade, é como os cariocas chamam a cidade, né? Quem manda no asfalto não é o Estado, é o tráfico, que retalia até a polícia, quando a polícia os enfrenta, e eles o fazem, os bandidos fazem isso, como se fossem eles que governassem, e talvez tenham razão, viu? A gente assistiu, a Band mostrou nesta quarta-feira, ações de guerrilha das facções criminosas que paralisaram a cidade, tiroteios, postos de saúde fechados. Foram sequestrados, minha gente, 19 ônibus, e esses ônibus transformados em barricadas, vias foram bloqueadas, escolas ficaram sem aula. Enquanto a população vive o pânico, o Supremo Tribunal Federal avalia há 8 meses se autoriza ou não a polícia a fazer o seu trabalho, executar o Plano Estratégico de Recuperação Territorial enviado pelo governo do Estado em dezembro do ano passado. O ministro Alexandre de Moraes pediu mais análise e deu prazo à Procuradoria-Geral da República para examinar o caso. E aí o fato é que a PGR já foi dizendo que faz ressalvas à execução do plano para que os cariocas recuperem a sua própria cidade para eles, né? E é um plano, na verdade, de libertação de milhões de pessoas que estão sob a mira das armas dos criminosos. Na rua, a análise já chegou. Aquela análise que o ministro pediu já chegou, né? Ônibus viraram muralha, granadas e fuzis ditam o ritmo e a cidade tem medo. Estudos da Universidade Federal Fluminense e do Instituto Fogo Cruzado indicam que cerca de 35% da população da região metropolitana do Rio de Janeiro, 4 milhões de pessoas, vivem sob o controle total de facções criminosas ou de milícias. São 4 milhões de reféns de um estado paralelo. Caminhoneiros no Rio de Janeiro estão pagando pedágio para não serem assaltados. Eles distribuem adesivos, colocam adesivo ali no para-brisas do caminhão para que na barricada seguinte de bandidos, aquele caminhoneiro não seja assaltado porque já pagou o pedágio que eles cobram. moradores são obrigados a consumir gás, a apagar internet, até mesmo a fumar os cigarros que são fornecidos pelos bandidos. No Rio, o crime mata, tortura, trafica, prende e até decreta qual é a fé religiosa permitida por eles. Define o preço do medo enquanto Brasília discute o que os lacradores chamam de letalidade policial. Letalidade de bandido, essa ninguém discute. Thaís, bom dia.
1: Ah, bom dia, Cláudio Humberto, a você, a todo mundo que está conosco aqui nesta sexta-feira. Sextou, meus amigos, ainda bem, fim de semana chegando, batendo aqui a nossa porta. Tô aqui hoje para falar de novo sobre tarifaço, porque na semana que vem mais uma reunião vai acontecer entre representantes do Brasil e dos Estados Unidos. Você se lembra, esse último tarifaço que foi colocado pelo governo Donald Trump sobre as exportações brasileiras, alguns produtos. Aqueles produtos que os Estados Unidos precisam mesmo do Brasil continuam isentos. Suco de laranja, café, carne bovina, mas tem tarifa alta de quase 40%, incidindo principalmente sobre máquinas e equipamentos. Alguns agrícolas, inclusive, que são exportados pelo Brasil para os Estados Unidos. Essa reunião está marcada para segunda-feira, 14h30, e foi colocada na agenda dos dois países depois daquele telefonema que aconteceu nessa semana entre Lula e Trump. Ministro do Desenvolvimento, Indústria e Comércio prevê uma reunião difícil com o representante comercial dos Estados Unidos. Jameson Greer e Márcio Elias Rosa estarão ali, um falando com o outro, sobre tarifaço. Primeiro encontro formal desde que veio a tarifa de até de quase 40%, 37,5% no mês de julho. O governo federal disse que está cauteloso, não espera uma reversão imediata, mas esse aqui pode ser um passo importante, tanto do ponto de vista diplomático, como do ponto de vista da comunicação, até porque eleições batendo a porta, o governo do Brasil quer mostrar que está tentando fazer alguma coisa para reverter o tarifaço. O objetivo dessa reunião é reverter. Vai ser possível? Não. Ou então, negociar uma lista maior de exceções, negociar caso a caso produtos que podem ter uma taxação um pouco menor ou que ficam fora da sobretaxa. O ministro Márcio Elias Rosa diz que vai aberto a reunião para discutir todos os temas, como etanol, açúcar e fertilizantes, mas garante que os interesses do Brasil estarão em primeiro plano, é claro.
3: Eu sou um otimista. Negociador pessimista perde. Não é? Então, eu sou otimista. Agora, é óbvio que vai ser um diálogo difícil, porque já foi no passado difícil. Mas nós já sabemos qual o caminho a percorrer. Podem ficar absolutamente seguros. Podem ficar absolutamente seguros. Nós não vamos propor nada que não favoreça o interesse brasileiro. Jamais proporíamos algo que pudesse causar dano à economia nacional. Ao contrário, todo o esforço do governo é para reparar o dano que já foi nos causado. E o Brasil é muito maior, e o seu povo muito mais altivo do que qualquer decisão unilateral de governo estrangeiro, ainda que seja um parceiro tão importante quanto os Estados Unidos, com quem nós queremos cultivar a relação.
1: Bem, o ministro fala isso sobre não vamos fazer nada que possa prejudicar o Brasil, porque num primeiro momento foi até ventilado dentro do próprio governo a possibilidade de que o Brasil retaliasse. Ah, tá me taxando? Então vou te taxar de volta. É claro que isso não ia acontecer. Primeiro porque o que o Brasil compra dos Estados Unidos tem mais relevância para a nossa economia do que aquilo que os Estados Unidos compram do Brasil em relação ao tamanho da economia norte-americana. O Brasil significa pouco na pauta de importações dos Estados Unidos. Tem alguns produtos que são fundamentais e esses já ficaram fora do tarifaço. Carne, suco de laranja, café. Sem esses produtos do Brasil, o mercado norte-americano para. Agora, no caso da exportação de máquinas e equipamentos, de vestuário, de calçados, do próprio etanol, os Estados Unidos conseguem outros fornecedores. Nada que vá mudar ali o preço do dólar dentro da pátria do dólar. Então, é por isso que esse tarifaço, dessa vez, até como uma atitude política do governo Donald Trump, veio sobre esses produtos. E tem um dado aqui que é muito interessante, né? Hoje, todo mundo sabe, a China é de longe, o maior importador de produtos brasileiros, principalmente soja e outros produtos agropecuários. 35% de tudo que o Brasil vende no mundo vai para um país só, para a China. O resto é dividido, um pouco para a União Europeia, um pouco para os Estados Unidos, muito para a Argentina, parceiro comercial dos mais relevantes para o Brasil, enfim. Então, nessa de põe tarifa, tira tarifa, o Brasil está tentando, não só como governo, mas principalmente setores, aqueles que são afetados, estão tentando desesperadamente achar novos mercados. E isso está acontecendo. No balanço das exportações brasileiras do primeiro semestre, agora de 2026, houve um recorde histórico da quantidade de produtos exportados. 184 bilhões de dólares vendidos para o Brasil, com crescimento de 11% em relação ao primeiro semestre do ano passado.
0: Thaís, tem um alerta de tempestade severa para o sul do país nesse momento. Nós estamos recebendo informações dos nossos colegas lá da Bandeirantes, de Porto Alegre. Chuva intensa nesse momento, 19 graus de temperatura em Porto Alegre. Árvores estão balançando. Então, esse alerta de perigo para tempestade no sul foi emitido para 675 municípios. E então, quem está no sul do país já começa a sexta-feira com esse alerta aí, chuva, tudo aquilo que a gente não gosta é para um começo de dia, né? Para sair de casa, já pensando na roupa. Enquanto isso, em outras partes do Brasil, nós temos outras condições, né? Em pleno inverno, no interior do estado de São Paulo, região de São José do Rio Preto, no fim de semana, a temperatura pode bater os 39 graus.
1: Uau!
0: Então, é muito sol, muito calor em algumas áreas, em outras áreas temos essa condição aí de chuva, vento forte e tempestade.
1: É essa frente fria que chega agora ao Rio Grande do Sul, que vai subir aqui ao longo do país na semana que vem, Pedro, e vai derrubar também as temperaturas.

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2: 8 horas e 19 minutos da manhã para você que está nos acompanhando aqui no Jornal Gente pela Bandeirantes Band News TV. Hora de atualizar a reportagem Bandeirantes sobre o assunto da escala 6x1. É um assunto que está ganhando uma velocidade, a gente já tinha alertado sobre isso, inclusive hoje, Rodrigo Vilela, sexta-feira, vai ter trabalho em Brasília. Quando eles querem aprovar alguma coisa, eles sabem como fazer, hein, Vilela? Bom dia para você.
3: Oi, Pedro, excelente dia a você, a todo mundo que está acompanhando a nossa programação aqui na Bandeirantes, também na Band News TV. Pois é, Pedro, quando querem, né, o pessoal ali no Congresso Nacional se empenha. E aí vão aproveitar, os parlamentares vão aproveitar esse que deve ser um dos últimos projetos a ser votado nesta que é chamada de Semana do Esforço Concentrado. E aí entrou no radar, então, essa proposta de emenda à Constituição do fim da escala 6x1. Lembro que o senador Davi Alcolumbre, presidente do Senado também, do Congresso Nacional, né, andou com a tramitação desse projeto depois do almoço, dos encontros que teve com o presidente Lula. E aí despachou esse projeto que ficou 3 meses parado na gaveta de Davi Alcolumbre, já despachou, encaminhou ele à Comissão de Constituição e Justiça e definiu o senador Omar Aziz como relator. Ontem Omar Aziz apresentou o relatório dele, não fez nenhuma alteração no texto que chegou da Câmara dos Deputados e rejeitou todas as 12 emendas a essa proposta que foram apresentadas, inclusive propostas de governistas. Com isso, a tramitação dessa proposta deve ficar mais acelerada, porque qualquer alteração mais substancial no texto, o texto deveria voltar para apreciação e votação na Câmara dos Deputados. Mas o Palácio do Planalto tem pressa e quer aprovar esse texto antes das eleições. O presidente Lula, inclusive, tem falado muito sobre esse texto já nesse contexto eleitoral. Com esse relatório já apresentado e as emendas rejeitadas, o que deve acontecer, então, é que esse texto, a votação, a tramitação desse texto ganhe mais tração. A expectativa é que ele seja votado na próxima semana, já na quarta-feira esse texto deve ser votado, então, na Comissão de Constituição e Justiça. O Palácio do Planalto pressiona para que seja votado, tenha toda a tramitação, seja votado, inclusive, no plenário do Senado Federal, mas Davi Alcolumbre ainda não assumiu esse compromisso. A tramitação, a votação deve acelerar mesmo na CCJ, onde o governo tem uma boa relação com o presidente da comissão, o senador Otto Alencar, do PSD da Bahia. Então, na CCJ, a expectativa é que esse texto seja votado já na próxima semana. No plenário, a conversa é outra. Inclusive, senadores da oposição preferem deixar esse texto, a apreciação desse texto, para depois das eleições, para que não haja essa contaminação, que os senadores não se sintam pressionados para votar ali com olho, né, de olho ali no resultado das urnas. Então, de um lado temos a oposição

0: querendo, articulando para que essa votação fique apenas para depois das eleições, né? Então, portanto, ali em novembro, dezembro, a votação desse texto e talvez até para o próximo ano. Já o governo quer ver tudo isso resolvido ainda nessa semana de esforço concentrado e quem sabe levar esse texto até para a votação no plenário. Volto com vocês.
1: E seu Rodrigo Vilela, direto de Brasília. Cláudio Humberto, o que você acha que vai acontecer dessa movimentação? Vai ter votação mesmo agora em setembro, faltando um mês para a eleição? E desses pontos, que são muitos, né, colocados na pauta, qual deles está mais fácil de passar e qual deve ficar para depois da eleição, na sua visão, pelo que você tem apurado? Cláudio?
2: Olha, Thaís, aqui na questão da escala 6x1, não há perigo de o governo não conseguir aprovar isso, né? O presidente Lula já enquadrou Davi Alcolumbre, o grande obstáculo à pauta da matéria, né? A matéria não seria pautada sem que o presidente da casa, que é o dono da pauta, assim determinasse. Mas depois que foi domesticado, digamos assim, e fazendo discursos candentes de lealdade a Lula, Davi Alcolumbre não vai decepcionar. O que a gente viu ontem foi o relator no Senado Federal entregando o texto lá para o presidente da CCJ. E foi o popular copia e cola, né? Ele copiou o que foi aprovado na Câmara e apresentou como sendo do Senado o mesmo texto. Tudo isso para evitar que alguma alteração que obrigasse o texto, o projeto, voltar para a Câmara e começaria tudo de novo, e isso não seria aprovado antes da eleição, como quer o Lula. O Lula exige isso, né, dos seus aliados. Ele quer aprovar isso antes das eleições para trombetear, para tentar convencer o eleitorado e auferir votos com isso, de que todos vão vai ser uma maravilha, todos vão trabalhar menos e ganhar a mesma coisa, vão até, talvez até ganhar mais e tal. E só que quando as pessoas perceberem que não, a história não é bem essa, né, que isso é uma ilusão, aí já será tarde, já terão votado e etc. Esse é o plano. Bom, o fato é que, apesar de andar na CCJ do Senado, o projeto que acaba com a jornada 6x1 ainda tem dificuldades no plenário do Senado. Pelo menos foi o que o Alcolumbre disse ao presidente, reclamando da falta de empenho dos seus ministros e de suas lideranças para pedir voto aos senadores, né? Mas é ano eleitoral, novamente, é ano eleitoral, né? Senador, político nenhum, deputado, senador, quer ser acusado de não haver votado algo que seja benéfico, supostamente benéfico para a classe trabalhadora. Eu estava até me dando conta disso, né? Porque para cada reduto eleitoral, para cada região, para cada cidade, município e tal, cada estado, tem ali concorrentes, né? Às vezes até do mesmo partido. Então, se um deles vota contra, por exemplo, ao fim da escala 6x1, o outro vai dizer: olha aí, está conspirando, votando contra os trabalhadores e tal, e ninguém quer passar por isso. Portanto, será aprovado, né? E não tenha dúvida. A questão é só marcar a data, e não há data para isso por enquanto.
1: Olha, a gente vai contar agora aqui para você uma história que é daquelas que, por enquanto, está sem desfecho, tem muitos fios soltos e acabou virando meio, sabe quando o feitiço vira contra o feiticeiro? Você deve ter acompanhado, não é? Aquele caso de um jornalista do Maranhão que fez uma reportagem sobre uso irregular de um veículo oficial pelo ministro do Supremo Tribunal Federal, Flávio Dino. Isso aconteceu há 9 meses. Depois das reportagens, o caso segue sem um desfecho. Ninguém sabe direito o que vai acontecer e o que de fato veio como desdobramento. O autor da reportagem passou a ser investigado e não aquele que foi denunciado pela reportagem. A Band enviou o jornalista Sandro Barbosa para o Maranhão para refazer os passos dessa história toda e você vai acompanhar agora. Nessa reportagem falam a Ana Carolina Moreno, que é a presidente da Associação Brasileira do Jornalismo Investigativo, e também o ex-ministro do Supremo Tribunal Federal, Marco Aurélio Melo, e o Sandro Barbosa conta essa história para a gente agora aqui no Jornal Gente.
3: São Luís. A Band visitou a sede da Associação Atlética Banco do Brasil, onde essas imagens foram gravadas. Familiares do ministro do Supremo, Flávio Dino, usando um carro blindado do Tribunal de Justiça do Maranhão para um deslocamento particular. Em novembro do ano passado, o blog do jornalista Luiz Pablo denunciou numa série de reportagens o uso irregular do veículo. O carro foi comprado com recursos do Fundo Especial de Segurança dos Magistrados, o FUNSEG. A lei que criou o fundo limitou o uso a juízes e desembargadores do Maranhão. O conselho do FUNSEG teria que ter autorizado o uso de recursos do fundo para autoridades que não fazem parte da magistratura maranhense. Regras do Conselho Nacional de Justiça também proíbem o uso de veículo oficial por familiares e magistrados. Por ser ex-governador do Maranhão, Dino tem direito a um carro oficial do Estado pago pelo contribuinte. Os familiares dele, não. Para isso, precisaria haver uma razão clara. Por exemplo, uma ameaça à integridade física deles, o gabinete do ministro e a presidência do STF não disseram se essa situação existiu e se a Polícia Federal abriu uma investigação sobre isso. Passados mais de 9 meses desde que a reportagem foi feita, o que se viu foi uma verdadeira devassa para descobrir quem era a fonte de tudo. Já o uso do carro oficial por familiares de Flávio Dino e também pelo ministro ficou para trás. A assessoria do ministro Flávio Dino negou o uso irregular do carro blindado. Disse que o veículo foi cedido por solicitação da Secretaria de Segurança do Supremo. Mas o documento do STF diz que foi solicitado apenas um suporte, com 2 agentes de segurança para o ministro e familiares. Naquele momento, não houve pedido de um veículo blindado. O documento só teria chegado depois da publicação da reportagem do jornalista Luiz Pablo. A Band pediu acesso ao ofício, mas até o momento não recebeu resposta. Um funcionário público, quando usa um carro público, deve satisfações públicas. Afinal, é o dinheiro do contribuinte que está em jogo. Mas para a parte do Supremo, fazer uma reportagem sobre isso é crime de perseguição. A publicação da denúncia desencadeou decisões do Supremo para chegar à fonte de informações levantadas pelo jornalista. Em março, o ministro Alexandre de Moraes autorizou uma operação contra o autor das reportagens. Celulares e computadores de Luiz Pablo foram apreendidos. Na época, ele disse que sofreu intimidação. A operação foi um pedido da Polícia Federal no âmbito da investigação sobre um suposto crime de perseguição contra o ministro Flávio Dino. 5 meses depois, em agosto, Moraes autorizou buscas contra o ex-secretário do governo do Maranhão, Raimundo Cutrim, que seria a fonte da denúncia de Luiz Pablo. O direito de um jornalista manter em sigilo onde obteve informações é previsto na Constituição. Entidades que representam a imprensa protestaram contra a operação.
4: Se você relativiza um direito que está na Constituição para proteger essas fontes, você pode inibir futuras fontes ou mesmo as fontes que já revelaram informações de poder passar essas informações para os jornalistas.
3: No relatório enviado ao ministro Alexandre de Moraes, a Polícia Federal disse que não é cabível apontar que o jornalista tenha recebido dinheiro para fazer as reportagens, uma suspeita que foi levantada para justificar a quebra do sigilo. Mesmo assim, Moraes considerou haver crime de ameaça e determinou a busca e apreensão contra o jornalista. O ex-ministro do Supremo, Marco Aurélio Melo, criticou as operações autorizadas pelo ministro Alexandre de Moraes.
5: Há na Constituição uma medula do Estado Democrático de Direito, que é a liberdade de expressão. A Constituição, pedagogicamente, prevê que lei alguma poderá criar embaraço à atuação jornalista ou jornalística. Temos no rol das garantias constitucionais o direito à informação. Prevendo essa cláusula de forma expressa, o sigilo da fonte. Precisamos de uma imprensa que coloque realmente o dedo nas mazelas, o dedo na ferida para ter-se a correção de rumos. Não há como imaginar-se aí que alguém seja processado por divulgar um fato.
6: Muito importante, né, Cláudio, Thaís, essa história toda para a gente discutir uma garantia que é da sociedade. O sigilo da fonte não é uma garantia só do jornalista, é uma garantia de toda a sociedade para que nós possamos fazer com que uma informação revelada por uma fonte que não pode, muitas vezes, mostrar o rosto para não ser perseguida, para não sofrer consequências de passar aquela informação em diante, possa chegar até o jornalismo profissional, que com as apurações vai levar o caso. E se houver algum erro na reportagem, não tem problema nenhum. A própria legislação brasileira tem mecanismos para essa reparação e nós já vimos isso ao longo da nossa história. Reportagens ali que, de alguma forma, tinham algum erro, exageraram em algum ponto e sofreram as consequências. Agora, o que não dá é para negociar a garantia do sigilo de fonte, como disse o ministro Marco Aurélio, inciso 14 do artigo 5º da Constituição Federal. Cláudio.
2: Então, Pedro, o que acontece no Maranhão é gravíssimo, né? Continua acontecendo, né? Não é fácil a vida dos críticos e também dos adversários políticos do ex-governador Flávio Dino, um antigo militante, veterano na militância de esquerda no Brasil. Foi governador, tem lá o seu grupo político, né? Há um grupo de políticos do Maranhão que se autodenomina dinista, exatamente que são aqueles que seguem a orientação, aparentemente, de Flávio Dino, que é o ministro do Supremo Tribunal Federal. Tem gravações de recados que o ministro teria mandado, do ponto de vista da composição política lá do Estado. E também, como o governador, que já foi vice-governador de Flávio Dino, enfim, assumiu com autoridade o governo do Estado do Maranhão, então virou alvo do atual ministro do Supremo Tribunal Federal. Imagina a situação do governador, né? O secretário que está em prisão domiciliar, cuja prisão domiciliar foi decretada, teve a vida devassada, etc. e tal, é um policial federal de carreira, 35 anos de carreira, né? E assim como os políticos que têm sido alvo de denúncia, inclusive de assassinato, todo tipo de denúncia, com atos ou com decisões ou com ordens expedidas pelo ministro, por Flávio Dino, na condição de ministro do Supremo Tribunal Federal, avocando processos, decidindo sobre eles. É uma situação bem difícil. Mas não é muito diferente do que a gente vê em outros gabinetes de ministros do Supremo Tribunal Federal. Muito preocupante.
1: Eu acho que resumindo a história aqui passa para a sociedade a mensagem de que se você se meter, fizer alguma denúncia envolvendo alguém do Supremo Tribunal Federal, você pode ter problemas, você, não o denunciado. Enfim, vamos mudar de assunto aqui no Jornal Gente, porque a Ana Paula Rodrigues está aqui no nosso estúdio para falar de um caso daqueles que mexem com a opinião pública, não é, Ana? O caso Nardoni. Você se lembra que tanto o pai, Alexandre Nardoni, quanto Ana Carolina Jatobá saíram da cadeia depois de 11 anos apenas cumprindo pena? Pois bem, existe agora uma decisão que vai ser tomada pelo STJ que talvez reveja essa postura do judiciário. Eles podem voltar para a cadeia, mas a Ana Paula que vai explicar para a gente, né, Aninha? Bom dia.
7: Exatamente, gente. Bom dia aqui para todo mundo. Esse julgamento começou no STJ nesta semana, vai até o dia 2, né? Então, a semana que vem, julgamento em plenário virtual e acontecendo em sigilo, mas é uma ação que pede a volta da Ana Carolina Jatobá e do Alexandre Nardoni, que foram condenados pela morte dessa criança, da Isabela Nardoni, para a cadeia, porque atualmente eles estão cumprindo a pena em regime aberto, não estão em liberdade, apenas com algumas medidas cautelares que precisam ser cumpridas, mas eles não precisam passar mais nenhum minuto na cadeia. A criança, a Isabela Nardone, foi assassinada em 2008 e os dois foram julgados 2 anos depois, em 2010, e as condenações foram pesadas. O Alexandre Nardone foi condenado a 31 anos de prisão por homicídio triplamente qualificado. Já a mulher dele na época, Ana Carolina Jatobá, madrasta da Isabela, recebeu pena de 26 anos de reclusão. A pena dele maior, porque ele era o pai da criança e, de acordo com a investigação, foi quem atirou a Isabela, ainda viva, da janela do prédio onde eles moravam, na zona norte de São Paulo, né? Então, os dois foram condenados e foram soltos após cumprirem pouco mais de 10 anos, quase 11 anos de cadeia. E o que essa ação, que foi protocolada agora no STJ, alega é que eles não comprovaram renda, andam circulando pelas ruas em horários que não são permitidos. Pessoas nesse tipo, que recebem esse tipo de sentença, não podem frequentar bares, por exemplo, à noite precisam estar em casa, e as denúncias é de que eles não estão comprovando rotina de trabalho regular, dúvidas sobre o endereço informado à justiça, e que também estão circulando em horários incompatíveis com as regras do regime aberto. Então, a intenção é que eles sejam devolvidos para a cadeia, para que terminem de cumprir a sentença, que no caso do Alexandre, por exemplo, não está nem na metade, embora ele tenha tido direito a essa progressão, possa voltar para a cadeia para retornar ao regime fechado, caso sendo analisado agora pelo STJ. A decisão deve sair na semana que vem.
6: É isso aí, Ana Paula Rodrigues. Você veja só, né? Eles estão voltando para a cadeia, não é para cumprir o restante da pena que deveriam cumprir, na minha avaliação, integralmente atrás das grades pela gravidade do crime praticado. Eles estão voltando porque eles podem ter cometido algum deslize durante essa concessão que foi dada pela legislação de cumprir a pena em regime aberto. Quando a gente fala, viu, Thaís, Cláudio, é que nós temos no Brasil muitos presos, temos uma população carcerária enorme, nós estamos contando casos como esse aí. Porque para contabilizar o número de presos, nós levamos em conta quem está no regime aberto, porque em tese, para a legislação, ele está preso. Mas como disse a Ana Paula Rodrigues, ele está em casa, descumprindo as medidas para uma prisão em casa, que é um regime aberto, que ninguém em nenhum lugar do planeta consegue entender como que o Brasil adota isso. Só nós adotamos essa modalidade aqui para esvaziar presídio, porque a gente não quer construir presídio, né? A gente acha ruim construir presídio. Tem político que resiste à construção de presídio para colocar criminosos dessa magnitude que jogam a filha pela janela e são condenados, no devido processo legal, a 30 anos de cadeia, cumpriu a metade e a outra metade está aí na rua.
2: Pois é, essa distorção do Brasil, né? Que país é esse, né? A gente estava vendo aí, estamos vendo, né, a imagem da menininha, da Isabela. A Isabela, que foi assassinada pelos próprios pais, né, o pai e a madrasta, em 2008, né? Hoje ela teria 24 anos de idade. Seria uma linda moça, já no mercado de trabalho, sendo produtiva, sendo amada, amando, e ela simplesmente foi assassinada, foi jogada pela janela. E vivemos num país em que os assassinos, sendo inclusive os responsáveis pela segurança da Isabela, porque afinal de contas era uma menininha, não é? Era uma criancinha. Esses condenados, embora um deles condenado a 31 anos de prisão, cumpriu 10. Cumpriu 10. Que país é esse? É um país que protege o criminoso, não protege a vítima, né? Não pune o crime na proporção do dano causado. Trata-se disso, né? E chega a soar cínica essa coisa, não está demonstrando enfim, que está empregado, né, que tem atividade profissional regular fora no regime aberto, então por isso vai ter que voltar. Chega a ser cínico. Eles têm que voltar para a cadeia porque são assassinos, porque foram condenados a 31 anos de prisão. E estão soltos, minha gente. Há quanto tempo? 10, 15 anos soltos, sei lá há quanto tempo. É uma vergonha. É uma vergonha o que este país faz do ponto de vista da legislação e da prática de segurança pública.
6: Ana Paula Rodrigues volta ao longo da nossa programação aqui com novas atualizações a respeito desse julgamento que prossegue aí pelos próximos dias, né, Ana?
7: Isso aí, a gente deve ter um resultado na semana que vem. Os detalhes do processo não estão sendo fornecidos, porque, como a gente falou, né, está correndo em segredo de justiça, em sigilo, mas assim que houver uma definição, a gente informa aqui para quem está nos acompanhando na Bandeirantes e na Band News TV.
6: Mais cedo nós falamos aqui no Jornal Gente sobre o sinal de alerta que foi emitido, né, no sul do país para tempestades. O repórter Juan Romero está conosco para trazer mais informações direto de Porto Alegre. Fala, Juan, bom dia para você.
8: No momento em que começa um vento bem forte, viu, Pedro Campos? Bom dia para você, para Thaís, para o Cláudio Humberto, para todos os ouvintes e telespectadores aqui do nosso Jornal Gente. Porto Alegre, que ali por volta das 7 horas da manhã começou a ter uma virada rápida no tempo. Quem está nos acompanhando na Band News TV no YouTube pode ver as imagens, né, que eu registrei mais cedo, inclusive da própria redação aqui do Grupo Bandeirantes, da chegada desse vento mais forte com a chuva forte. Porto Alegre e vários outros municípios do Rio Grande do Sul estão sob alerta do Instituto Nacional de Meteorologia, para chuvas que hoje podem ser de até 100 milímetros, ventos que podem inclusive chegar a até 100 quilômetros por hora. Essa previsão aí de instabilidade que começou já a chegar no Rio Grande do Sul, pelo sul do estado e vai avançando aos poucos, em breve deve subir aí para a região mais ao sudeste do Brasil, mas entre hoje e segunda-feira deve ser só instabilidade aqui no tempo no Rio Grande do Sul com essas chuvas fortes. A Defesa Civil inclusive já vai emitindo alertas desde o fim da tarde de ontem, início da noite de ontem também, para essa instabilidade, para essa virada no tempo depois de uma semana de altos e baixos de temperaturas. Começamos com temperaturas próximas do zero em algumas regiões e ontem teve cidade registrando 25, 26 graus de temperatura, ou seja, um calor. Hoje a manhã começou abafada aqui em Porto Alegre e agora então essa virada do tempo. Ontem, alguns municípios da região mais ao sul do estado já tiveram registro de chuva de granizo. É o exemplo de Pelotas, que é uma das grandes cidades ali da região sul do estado. Agora há pouco, a prefeitura do município divulgou que 400 famílias foram atingidas por essa instabilidade com chuva forte, com chuva de granizo. A Defesa Civil, já nas próximas horas, deve divulgar um balanço da quantidade de pessoas em todo o estado que tiveram que sair de casa ou que tiveram essas residências atingidas. Pelo menos 14 municípios já relataram à Defesa Civil Estadual alguns estragos causados por essa virada brusca no tempo, que a gente vai seguir monitorando. E aqui em Porto Alegre, né, já tem essa virada acontecendo, inclusive agora mesmo. Volta a ventar forte aqui na cidade, e aí a gente já alerta para os ouvintes que estão nos acompanhando nos 94,9 da Bandeirantes aqui em Porto Alegre, né? Muito cuidado na hora de circular e muito cuidado não só de carro, mas também a pé, né? Para evitar ficar perto de árvores, por exemplo, e também evitar ficar perto de outras estruturas que podem ser, de repente, derrubadas pelo vento. É esse o alerta que a gente traz por aqui. A gente vai seguir monitorando durante a programação da Bandeirantes o comportamento, né, desse avanço, dessa instabilidade que deve permanecer no Rio Grande do Sul até pelo menos esta segunda-feira, pessoal.
1: Esse é o Juan Romero, direto da ventania e da chuvarada que nesse momento afetam o Rio Grande do Sul. Ele falando de capa de chuva ali no meio do vento em Porto Alegre, da Rádio Bandeirantes Porto Alegre. Olha, nós vamos agora para o Rio de Janeiro porque ontem um avião de pequeno porte, na hora de fazer ali o seu pouso no aeroporto Santos Dumont, saiu da pista. E até agora existem prejuízos na operação do aeroporto. A repórter Clara Neri, direto do Rio de Janeiro, aqui conosco no Jornal Gente. Bom dia, Clara.
9: Bom dia, Thaís. Bom dia a todos. 13 voos que estavam programados para decolar do aeroporto Santos Dumont, aqui no Rio de Janeiro, foram cancelados na manhã de hoje. Para a gente ter uma ideia, segundo o painel da Infraero, estavam previstos até as 9h20 da manhã cerca de 26 voos, mas pelo menos 13, então, já foram cancelados. Isso acontece um dia após o incidente que aconteceu na pista do aeroporto Santos Dumont, que tem imagens, inclusive, impressionantes, que mostram o momento em que esse avião de pequeno porte, essa aeronave, vai pousar na pista e no momento em que está quase pousando, há uma espécie de derrapagem ali e a aeronave acaba saindo da pista e parando somente no gramado ali do aeroporto Santos Dumont. Isso aconteceu por volta de 4 da tarde de ontem e antes mesmo das 7 da noite, vários voos já tinham sido cancelados. O cenário que a gente viu ontem, no final da tarde, no aeroporto Santos Dumont, foi de caos, porque a gente viu filas e filas imensas, praticamente todos os voos que foram cancelados, e o cenário está se repetindo, né, um pouco hoje de manhã. Claro, uma situação um pouco mais tranquila que a de ontem, mas ainda com voos atrasados e cancelados. Daqui a pouco a gente volta para atualizar, mas é importante a gente destacar que a investigação começou agora por parte do CNIPA, da Força Aérea Brasileira, para investigar o que poderia ter causado esse incidente. Problema, provavelmente, nessa aeronave de pequeno porte, mas felizmente não teve feridos. Quem estava nessa aeronave era apenas o piloto e um tripulante, e os dois saíram bem. E agora a investigação continua e a gente segue acompanhando também, Thaís.
1: Muito obrigada. Clara Neri, direto do Rio de Janeiro. Esse caso aqui coloca também uma outra pauta em discussão, não é? Operação de aviões de pequeno porte. Esse avião que saiu da pista no Santos Dumont, ainda bem não aconteceu nada, mas provocou esse acidente, tinha a bordo o piloto e um passageiro. Fez essa operação, na hora do pouso saiu da pista, o aeroporto...

0: aeroporto teve que ser fechado e isso afetou milhares e milhares e milhares de passageiros no Brasil inteiro, porque quando você tem um aeroporto tão relevante quanto Santos Dumont fechado, você tem ali aquele efeito dominó que acaba prejudicando gente no Brasil inteiro, né? Acho que essa é uma questão para a gente pensar também, não é? O uso dos aeroportos, que são os aeroportos fundamentais na malha do tráfego aéreo, por aeronaves de porte muito, muito pequeno e que, claro, aumentam o risco da operação de forma geral. Esse aqui é o Jornal Gente, ao vivo, na Bandeirantes, na Band News TV. A gente faz uma pausa e, na sequência, vamos seguir aqui, Pedro, com a nossa série, contando como estão as disputas nos estados. Já falamos de São Paulo, falamos do Distrito Federal, falamos do Rio Grande do Sul e hoje é a vez do Rio de Janeiro. Você vai saber quem está na frente, quem concorre, quem tem mais chance, tudo sobre a disputa para o governo do estado do Rio de Janeiro, já já, aqui no Jornal Gente.
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4: Oito horas e 50 minutos, eleição é a trilha da Bandeirantes histórica que anuncia a chegada de informação. Vai ser assim até o final de outubro, não para a informação durante a nossa programação sobre a corrida eleitoral. Hoje a gente vai falar sobre a política do Rio de Janeiro. A repórter Gabriela Morgado está ao vivo conosco para trazer as informações de quem é candidato ao governo do estado, quem é candidato ao Senado, como é que estão as composições, contar um pouquinho da política para quem acompanha o Jornal Gente. Tudo bem, Gabriela? E o negócio está quente, hein? Tem decisão da justiça a todo momento e tem uma nova hoje aí que chegou também para um dos candidatos. Bom dia para você.
5: Pois é, Pedro, bom dia para você, Thaís, para todo mundo que acompanha a gente. Aqui no Rio, a gente tem 9 candidatos a governador, mas tem 3 que estão chamando aí mais atenção, liderando as pesquisas, que tem mais de 10% das intenções de voto, que são o ex-prefeito do Rio de Janeiro, Eduardo Paes, do PSD, o atual presidente da Assembleia Legislativa do Rio, Douglas Ruas, do PL, e Antony Garotinho, do Republicanos, que já, inclusive, foi governador aqui do estado do Rio de Janeiro. Segundo a última pesquisa do Paraná Pesquisas, o Paes lidera todos os cenários com 44,5% das intenções de voto. Douglas Ruas tem 15,5% e Garotinho 11,6%. Só que nesse momento quem está chamando mais atenção é justamente o Garotinho, porque está envolvido num imbróglio com a Justiça Eleitoral. O que aconteceu? Para quem não sabe, Garotinho já foi investigado por vários atos de corrupção, inclusive desde 2016 já foi preso 6 vezes. Em 2018, ele foi condenado por improbidade administrativa por desvios na saúde do Rio de Janeiro, quando era secretário de governo da esposa dele, que era governadora na época. Só que, segundo a defesa de Garotinho, ele não é considerado inelegível, porque foi condenado, né, há 8 anos sem se candidatar, porque esse processo teria transitado em julgado já há muito tempo. Aliás, teria sido, né, condenado há muito tempo em 2018, por isso esse processo já teria sido prescrito. Só que o que o Ministério Público acredita? O recurso dele só foi julgado no ano passado, que foi quando o processo transitou em julgado. E por isso, se a gente for contar, né, do ano passado, ele ainda estaria inelegível. O TRE, Tribunal Regional Eleitoral aqui do Rio de Janeiro, ainda vai decidir se ele vai ser considerado inelegível ou não. Só que, por enquanto, a coligação de Eduardo Paes entrou com recurso na Justiça e conseguiu que ele não tenha acesso aos recursos do fundo eleitoral. Então, essa decisão saiu ontem também pelo TRE. Garotinho não pode usar fundo eleitoral, não tem direito a tempo de propaganda gratuita na TV e no rádio, também não pode participar de debates com outros candidatos ao Palácio Guanabara. Mais ou menos o que aconteceu com o candidato Pablo Marçal, né, candidato à presidência da República, decisão também da Justiça Eleitoral. Mas mesmo assim, Garotinho ainda continua ali fazendo a campanha dele com os fundos do partido, sem ser na TV e no rádio. Só que claro que isso deixa ali uma indecisão, né, uma indefinição, porque como eu falei, Garotinho e Douglas Ruas estão mais ou menos empatados em segundo lugar ali nas intenções de voto, e a gente pode chegar a outubro com o segundo turno, que se tiver Garotinho e ele for considerado inelegível, vai trazer mais um embrólio aqui para as eleições do Rio de Janeiro. Claro que a gente continua acompanhando, mas enquanto isso, os outros candidatos fazem ali suas campanhas, né? A gente tem 11 dias já de período de campanha, só que o que a gente vê aqui no Rio de Janeiro, na verdade, é uma campanha ainda um pouco fraca. A gente até vê alguns panfletos, algumas bandeiras na rua, mas um movimento ainda muito fraco, e foi trazido, inclusive, pela nossa colunista da Band News, a Berenice Seara, que isso tem muito a ver com o dinheiro que não está sendo repassado para os partidos, aos candidatos ao governo e também a deputados estaduais. Por quê? Os partidos estão priorizando passar ali o dinheiro dos fundos partidários para as campanhas a cargos federais, então senadores e também deputados federais. E aí, por exemplo, Eduardo Paes, que é o candidato ali, né, que lidera as pesquisas, ainda não recebeu o dinheiro do Fundo Nacional do partido dele, PSD, por exemplo. Então, a gente começa a ver uma campanha que não é tão forte como poderia ser. A gente ainda tem um mês, o mês de setembro inteiro de campanha, mas mesmo assim, corrida eleitoral, né? Qualquer dia de campanha, qualquer voto conta muito. Ao mesmo tempo, Paes e Douglas Ruas são os candidatos que têm ali um apoio a candidatos à presidência também que lideram as pesquisas. O Douglas Ruas, por exemplo, participou do lançamento da campanha do Flávio Bolsonaro, que foi aqui no Rio de Janeiro, e o Eduardo Paes tem o apoio de Lula, do PT, candidato também à reeleição. Só que como Paes e Lula, né, estão ali mais separados geograficamente, é uma campanha também que ainda não está tão forte, ainda não conseguiu se ligar tanto em comícios, por exemplo, e aí a gente vai ver o que vai acontecer daqui para frente, né, mês de setembro.
0: A Gabriela Morgado, repórter da Band, ao vivo aqui no Jornal Gente, falando das ruas do Rio de Janeiro. Tá ventando também no Rio, hein? Esse vento forte que a gente viu em Porto Alegre. A gente vê as árvores balançando também no Rio. Gabriela, como é que tá a disputa para o Senado no Rio de Janeiro? Quem que quer ir para a Casa Alta do Parlamento? Quem tem mais chance, segundo as pesquisas?
5: A gente tem 16 candidatos e a disputa fica ali entre os nomes também como os candidatos à presidência, né? PL e PT. A gente tem Carlos Jordi, que já é, né, um senador e agora está se candidatando à reeleição. E a gente tem, por exemplo, a Benedita da Silva, que é a candidata pelo PT. Esses dois são ali os candidatos que têm mais chance. E a gente tem também um candidato do PSD, que é o partido do Eduardo Paes, o Pedro Paulo. E aí o que acontece? Né? As pessoas que ficam ali em dúvida porque não queriam votar em Pedro Paulo, por exemplo, que é um partido ali mais do centrão, né? Não é um partido à esquerda, mas querem evitar, por exemplo, que uma extrema-direita chegue ao poder, são as pessoas, né, que votam normalmente no PT, no PSOL, elas têm que pensar em quem votam para o segundo lugar a senadora. A gente tem alguns candidatos do PSOL, de outros partidos de esquerda, mas que não estão tão bem nas pesquisas. Então, Pedro Paulo, que é do PSD, ele acaba ganhando um pouco mais ali de visibilidade, justamente para fazer frente aos outros candidatos do PL, que tem ali um pouco mais de força nessas eleições. E aí acaba que aqui no Rio, no Senado, né, pelo menos o que está acontecendo é aquilo de vou votar no candidato que tem mais chance, para poder evitar que aquele outro candidato de um partido que eu não quero que entre vá ao Senado.
4: Gabriela Morgado contando pra gente um pouquinho de como tá a eleição no Rio de Janeiro. Você também vai ter muitas informações com a Gabriela, com todo o time do Rio aqui no Jornal Gente, até o dia 4 de outubro, que é o dia do primeiro turno da eleição, e depois até o fim do mês de outubro, quando a gente vai ter segundo turno, se é que vamos ter segundo turno lá no Rio de Janeiro. Gabriela, obrigado pelas suas informações, hein? Até a próxima.
5: Até a próxima. Tchau, tchau.
0: Tchau, tchau. Agora são 8 horas e 58 minutos aqui no Jornal Gente. Uma pausa rapidinha, a gente volta com mais notícias para você.
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4: Nove horas da manhã, Thaís, Cláudio, nós estamos recebendo aqui o Pedro Coen, que é do nosso time de esportes, para falar de uma conquista muito legal do Brasil, né?
0: Incrível, Pedro, um brasileiro quebrando um recorde mundial. Mas é o Pedro Coen que vai contar quem, como, quando, onde, o que, que aconteceu, hein, Coen? Bom dia.
8: Exatamente, Thaís, bom dia para você, para o Pedro, para todo mundo que nos acompanha, para o Cláudio Humberto também, bom dia para todos. Olha, o Brasil... como campeão mundial, Pio, né, o Alisson dos Santos, que é campeão mundial, duas vezes medalhista olímpico, ontem ele quebrou o recorde mundial da prova dos 400 metros com barreira. Mais do que isso, mais do que quebrar o recorde mundial dos 400 metros com barreira, né, ele se tornou apenas a segunda pessoa na história do esporte, em mais de 100 anos que essa modalidade é disputada, a conseguir fazer os 400 metros com barreira em menos de 46 segundos. O recorde pertencia ao norueguês Carsten Warholm, que conquistou nas Olimpíadas de Tóquio de 2020 e 2021 o título com 45 segundos e 94. Ontem, o Pio conseguiu 14 centésimos a menos do que o norueguês, fez os 400 metros em 45 segundos e 80 centésimos. A melhor marca dele até então era de 46 segundos e 29 centésimos. Ele que já vinha falando, né? Falou no Mundial de 2022 que esse era o grande objetivo da carreira dele, fazer os 400 metros e conquistar o recorde mundial. Ontem ele conseguiu. No Diamond League de Zurique, né? Uma das etapas do torneio mundial, ele consegue quebrar esse recorde. Conseguiu bater o recorde com 14 centésimos à frente do recorde anterior, que era o desse norueguês, que estava presente na prova ontem, inclusive ficou com a segunda colocação. Quem nos acompanha na televisão enxerga nesse momento, inclusive, o Warholm, né, que passa ali à frente do Pio. Ele ficou com 46 segundos e 69 centésimos, ou seja, o Pio consegue uma vantagem muito grande para cima desse norueguês. Ele que é campeão mundial, duas vezes recordista olímpico, falou ontem, inclusive, a direção da prova, né, da Diamond League, sobre a emoção de conquistar esse recorde mundial. Já falou outras vezes que esse era o grande objetivo dele na carreira e mostrou toda a sua felicidade em poder conquistar mais esse prêmio, dá pra gente dizer assim, na sua carreira. Vamos ouvir.
9: Poder entregar um recorde mundial pro Brasil, poder entregar um recorde mundial para as pessoas que trabalharam comigo, fizeram parte desse movimento, é incrível. E só agradecer a torcida de todo mundo que acompanhou, que botou energia, que tava assim, ó, torcendo para que também chegasse. A gente fez, concluímos, o recorde mundial é do Brasil, é nosso.
8: Bom, o Alisson dos Santos, o Pio, ele tem uma história de vida muito complicada, né? Ele teve períodos muito difíceis durante a vida dele. Ele é paulista, nascido em São Paulo, no interior do estado, e desde pequeno, ele sempre gostou muito de correr e quem nos acompanha com imagens pôde ver que ele tem uma falha capilar, né? Ele sofreu um acidente quando era criança e a partir desse momento ele sempre teve o apoio dos pais, da família e etc. para que conseguisse se recolocar como uma pessoa, voltar a ter a sua dignidade, etc. E foi no esporte, ele já falou isso mais de uma vez, que o esporte entregou a ele a vida que ele tem hoje, né? Foi no esporte que ele encontrou o seu motivo de viver, a sua razão social. E a partir do atletismo, ele conseguiu construir a carreira que ele tem hoje. Um recordista mundial, campeão mundial, duas vezes medalhista olímpico. Então, foi no esporte que uma criança que sofreu um acidente, que tem sequelas até hoje, né? A gente pode ver nas imagens. Foi no esporte que o Pio conseguiu se tornar um grande brasileiro. A gente fala muito de futebol, né, pessoal, aqui. Nós brasileiros, como todo, gostamos muito de futebol. Mas é sempre muito bom poder trazer também boas notícias. Notícias de outros esportes. Dessa vez foi no atletismo, os 400 metros com barreira do Pio, que agora é recordista mundial, 45 segundos e 80 centésimos. Eu assisti a prova, né, e é muito legal da gente ver a reação do Pio. Ele passa pela linha de chegada e ele coloca as mãos na cabeça como quem não acredita, né, fica muito feliz. Depois se joga no chão, a gente tá vendo quem nos acompanha com a imagem agora, bate no peito, se joga no chão, coloca a bandeira no rosto, chora de emoção. Então é sempre muito legal a gente ter esses momentos no esporte brasileiro, né, gente?
10: É verdade. É bem legal. E você vê como às vezes, né, Thaís, alguém cruza nosso caminho na vida, porque o Pedro tava falando da história dele, ele começou no salto em altura.
8: Sim.
10: E aí uma professora deu um toque lá, falou, olha, acho que você devia investir numa outra prova. Aí tenta essa prova dos 400 com barreira. Ele foi para os treinos, se tornou um grande especialista e devido, né, ao empenho, à dedicação, conseguiu bater o recorde mundial. Que beleza, parabéns para ele.
8: Você percebe que sempre no atletismo, né, Pedro? Porque o salto em altura e aí passa para os 400 metros com barreira. O atletismo, ele para muitas pessoas, né, principalmente para quem gosta muito de Olimpíadas, o principal esporte, né? Porque tem diversas modalidades. O salto em altura, os 100 metros rasos, 200 metros rasos, os 400 com barreira e por aí vai, né? Então, muito legal a gente ver um brasileiro conquistando as coisas fora, em outros esportes também, né? Parabéns ao Pio.
0: Deve passar um filme na cabeça dele, né? Na hora que ele cruza ali a linha, viu que quebrou o recorde mundial, é muito grande isso, porque esporte de alto rendimento, não é, Pedro? É algo que demanda muito, muito treino, muito sofrimento, muita dor, você abre mão de tudo, né? Você abre mão de uma vida, entre aspas, normal, se dedica 100% a isso, então tenho certeza que passou esse filminho. Sabe qual é a altura, Pedro, de uma barreira nessa prova, 400 metros masculino no atletismo?
10: Que ideia, não, tá aí.
0: 91 centímetros.
10: Nossa, quase um metro?
0: Bate praticamente no meu umbigo, eu não conseguiria pular nenhuma dessas. Quanto mais correndo. Por baixo.
11: Mas, olha o tamanho das pernas do cabra.
0: Ah, vai ter que ser, né?
11: Que orgulho, né? Que orgulho. Orgulho para o Brasil, para os brasileiros. Ele teve, como o Pedro mencionou, ele teve problemas muito sérios, né? Desde a infância e tal. Mas com toda certeza o maior sofrimento dele foi esse descrito pela Thaís, o período em que ele fez a opção, né, pelo atletismo profissional, no sentido de buscar resultados efetivos como esse, que nos enche de orgulho.
0: Tomara que ganhe muito dinheiro, que chova patrocinador, que dê tudo certo para o Pio. Te agradecer ao Pedro Coen, do Esporte aqui da Bandeirantes. Obrigada, Pedro, até a próxima.
8: Eu que agradeço, pessoal. Muito obrigado aqui pela oportunidade. Mais uma vez, parabéns. Um abraço ao Pio também. E sempre lembrando, né, o esporte salva vidas, né, gente? Então, muito legal da gente ver um atleta brasileiro mais uma vez aí no topo do esporte mundial. Valeu, gente.
0: Valeu. Vamos mudar de assunto aqui no Jornal Gente, falar agora sobre aquela avalanche, aquela enchente que se abateu sobre uma região do Nepal que é usada para turismo rural, para turismo no Himalaia. Você acompanhou nos últimos dias as imagens terríveis e as informações sobre dezenas, centenas de mortos, que ainda esse número está aumentando. E agora o Felipe Kirin está chegando aqui, direto de Londres, com mais uma informação preocupante. As operações de busca e resgate no Nepal foram suspensas porque há risco de que haja um novo desastre na região. Conta pra gente. Oi, Kirin, bom dia.
12: Olá, pessoal. O terceiro dia de buscas precisou ser interrompido por algumas horas porque os socorristas enxergaram o risco de uma nova enchente. Essa é uma região de difícil acesso, é um vale, existem muitos lagos em regiões altas numa época do ano que chove bastante. é a época das monções. Eles viram que um dos lagos tinha água escorrendo, depois fizeram uma nova análise e perceberam que, no momento, não oferecia o risco de uma nova enchente. O trabalho de buscas foi retomado e é um trabalho muito complexo. Envolve helicópteros, drones e também um maquinário pesado para retirar muita lama e rocha. Há também uma preocupação enorme de oferecer ajuda a quem perdeu tudo. São muitas pessoas que tiveram as casas varridas por essa avalanche. Elas estão sendo realocadas em cidades que ainda têm alguma infraestrutura. Há também uma força-tarefa nos hospitais, sobretudo de Katmandu, para atender os muitos feridos. São mais de 1000 pessoas que seguem desaparecidas, muitos estrangeiros e, entre eles, britânicos, mais de 30. O governo do Reino Unido está acompanhando as buscas, está em contato com autoridades da China e também do Nepal e há um trabalho internacional de coordenação para oferecer suporte às famílias que estão em busca de algum tipo de informação. Mas essa é uma região de difícil acesso naturalmente, por conta dos vales, das montanhas. Depois dessa tragédia, tudo ficou muito mais complexo. Pelo menos 19 pontes foram destruídas, 40 quilômetros de estradas, e são muitos vilarejos no topo de montanhas que foram varridos. Então, há todo um esforço para tentar resgatar essas pessoas que estão isoladas. Muitas não conseguem ser resgatadas, então os helicópteros acabam deixando pelo ar comida, barracas e suprimentos básicos para essas pessoas se manterem até que mais ajuda possa chegar. Eu volto com vocês.
10: Muito triste, né? Obrigado, Felipe Killing. Claro que a gente vai continuar acompanhando, porque não temos nem a dimensão total ainda dessa tragédia. Eduardo Barão, direto dos Estados Unidos, o Trump resolveu mudar o nome de um lago e deixou o Canadá irritado com isso, hein, Barão? Conta pra gente.
13: Bom dia para você, para todo mundo também no Brasil. A disputa entre Estados Unidos e Canadá ganhou um novo capítulo e desta vez até com um dos nomes de um dos grandes lagos aqui do país. O presidente americano Donald Trump assinou uma ordem executiva para que o Lago Ontário passe a se chamar Lake America ou Lago América aqui nos Estados Unidos. A resposta também foi dada pelo Canadá. O primeiro-ministro Mark Carney disse que para os canadenses o nome vai continuar sendo Lago Ontário, agora, antes e sempre. Carney destacou que o nome tem mais de 400 anos de história e é anterior tanto à Confederação Canadense quanto à Declaração da Independência Americana. O Lago Ontário é um dos 5 grandes lagos da América do Norte e é compartilhado pelos dois países, fazendo parte da fronteira entre o estado de Nova York e a província de Ontário. Essa mudança, na prática, vale para os registros geográficos do governo americano. Trump não tem poder para obrigar o Canadá a adotar o novo nome. E esse episódio acontece em um momento de forte tensão entre os dois países vizinhos. Os Estados Unidos impuseram tarifas de 50% sobre cerca de 20 bilhões de dólares em produtos canadenses. Ottawa respondeu com tarifas de retaliação sobre mais 700 produtos americanos que começam a valer em 8 de setembro. Para o Canadá, portanto, a disputa já não é apenas comercial. Agora também envolve a soberania, a identidade e até o nome de um dos lagos mais importantes que os dois países compartilham.
0: Muito obrigada ao Eduardo Barão, direto de Nova York, aqui no Jornal Gente, que faz agora mais um intervalo rapidinho. Já a gente volta para falar mais sobre recuperação judicial e o caso das Casas Bahia, porque a justiça está dizendo, escuta, não pode demitir ninguém. E aí, você entra numa recuperação judicial e tem que manter o seu quadro de funcionários? Como fazer isso? A gente vai contar o que está acontecendo na sequência aqui no Jornal Gente.
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0: 9:15, mais da reportagem ao vivo aqui no Jornal Gente. Vamos falar novamente sobre a recuperação judicial das Casas Bahia e as consequências, né, para a empresa. O Rodrigo Vilela tem informações sobre uma decisão da justiça relacionada a esse processo. Vilela.
1: Pedro, especialistas divergem dessa decisão da justiça que determinou a recontratação de quase 2 mil funcionários que foram dispensados pelas Casas Bahia. A empresa, que passa por um processo de recuperação judicial desde o último dia 16. Além desses desligamentos, há também a previsão do fechamento de quase 300 lojas da rede varejista. Essa decisão é da 11ª Vara do Trabalho, que obriga então as Casas Bahia a incluírem sindicatos e federações nesse processo de desligamento desses funcionários. O objetivo é que essas entidades possam intervir nesse processo de desligamento, que sejam ouvidos. Nessa determinação judicial, ainda há previsão de uma multa de R$500 por funcionário, uma multa diária de R$500 por funcionário desligado, caso essas entidades não participem desse processo de desligamento dos funcionários. Guiomar Labor, ele que é vice-presidente da Confederação Nacional dos Trabalhadores no Comércio, ele diz que os funcionários precisam de amparo. A gente até separou um trecho da fala do Guiomar que a gente acompanha agora.
2: Nós não aceitamos que esses trabalhadores sejam colocados no hall comum dos credores, porque daí nós vamos ter uma demora de 2, 3, 4 anos, quiçá, para que esses trabalhadores recebam os seus salários e suas verbas rescisórias.
1: Para especialistas, falta uma definição clara do que é uma demissão em massa, do que é uma dispensa coletiva. Em 2017, a reforma trabalhista dispensou, acabou com essa obrigatoriedade de se ouvir sindicatos em uma prévia celebração, uma prévia consulta a sindicatos sobre convenções e acordos coletivos para que essas demissões ocorram. E aí o advogado Antônio Galvão Pérez, ele que é doutor e mestre em Direito pela Universidade

0: ali de voto nessa decisão. No entanto, precisam sim ser ouvidos ali até para participar desse processo de fechamento de um acordo. O advogado Eduardo Pastore, ele critica esse impasse que foi criado pela própria justiça. Vamos ouvir.
1: Quando ela precisa da Justiça do Trabalho para contemporizar isso, você tem uma decisão desse tipo, que castiga a empresa, mandando reintegrar os trabalhadores e pagar os salários que a empresa não tem capacidade econômica de pagar, justamente por isso que ela desligou esses empregados. Então é um grande paradoxo, é o ativismo da Justiça do Trabalho, é aquela proteção que desprotege. É o judiciário exercendo o seu ativismo, decidindo em cima de princípios o que causa, no final das contas, um grande dano para as empresas, para os trabalhadores e para a sociedade.
0: Em nota, as Casas Bahia dizem que estão à disposição para dialogar com os sindicatos do setor. Diz ainda que essas demissões integram o processo de reestruturação que é necessário para a continuidade e sustentabilidade do negócio, além da preservação de empregos. Volto com vocês.
2: Muito obrigada. O repórter Rodrigo Vilela, falando direto da Bandeirantes Brasília. E aí, meus amigos, nesse caso aqui, é um contrassenso, não é, Pedro? Porque se a empresa está dizendo, não estou dando conta de pagar isso aqui tudo, eu preciso ficar menor, preciso de mais prazo para as minhas dívidas, para não fechar, para não quebrar. Como é que a empresa vai ficar menor tendo ali o mesmo tamanho de quadro de funcionários? Ainda mais em varejo, que o quadro de funcionários representa um peso muito grande ali dentro do total do que é gasto pela empresa. É isso que a gente está ouvindo acontecer agora e isso pode ser um empecilho na recuperação, não na recuperação judicial apenas, mas na recuperação mesmo do negócio das Casas Bahia, que emprega milhares de trabalhadores pelo Brasil, faz isso há décadas. Quantas famílias não têm a sua história ligada às Casas Bahia, em termos de, olha, aqui foi meu sustento, trabalhei aqui 10, 20, 30 anos, mas a empresa não está mais conseguindo mais seguir do mesmo jeito. Pode ter sido um pouco de má gestão? Com certeza. Agora, juros altos, o varejo mudando, está tudo ali, às vezes, jogando contra esse setor. Outros gigantes do setor do varejo também enfrentam dificuldades. As Casas Bahia não são diferentes nessa situação. Marabras, por exemplo, também pediu recuperação judicial recentemente. Nós tivemos o caso do Grupo Pão de Açúcar, que negociou com os seus credores uma recuperação extrajudicial. Já respirou e está saindo desse momento, mas enfim, tem que ter ali um pouco de flexibilidade, senão ninguém dá conta, né, Cláudio?
3: Pois é, assim, eu tenho uma sugestão aqui para os juízes do trabalho lacradores que proliferam aí pelo Brasil inteiro. Por que eles não abrem mão dos penduricalhos e criam um fundo para exatamente assistir aos 1.900 demitidos pela Casa Bahia? Eis aí uma sugestão. Porque assim, chega a ser chocante que na cabeça de um juiz lacrador do trabalho seja aceitável que uma empresa que está em dificuldades, prestes a quebrar, fechar as portas, simplesmente não pode promover um esforço de recuperação judicial ou extrajudicial, seja lá o nome que se dê, porque tem lá uma juíza que acaba referendada pela corporação, é uma decisão mais corporativista do que baseada em preceitos jurídicos de fato, né? E resolve então, não, tem que readmitir os 1.900. Mas minha senhora, além da demissão dos 1.900, aliás, o total de demissão previsto é de 3.000, nós estamos fechando 300 lojas. Não tem mais onde botar esse povo. Não, agora tem que redistribuir essas pessoas pelas lojas que restarem. Esses lacradores nem sequer se dão conta, como lembrou a Thaís, que as Casas Bahia, hoje, demitindo 3 mil, ainda restam 20 mil pessoas trabalhando nas Casas Bahia. A recuperação das Casas Bahia interessa à economia, interessa ao país, aos brasileiros, mas interessa sobretudo a esses 20 mil trabalhadores que estão lá lutando muito para manter os empregos e ajudando, inclusive, no processo de recuperação da empresa para a qual trabalham. É impressionante isso, como a Justiça do Trabalho frequentemente faz mal ao ambiente de negócios, à economia de uma maneira geral. É muito triste a gente observar que esse ativismo judicial extrapola todos os limites razoáveis, né? Suas excelências são especialistas nisso, ou de decisões ativistas, lacradoras, ou então na produção

0: um desses penduricalhos que lhes deixam muito felizes.
1: Hora de acompanharmos aqui como é que foi o dia de ontem dos candidatos à presidência da República no Jornal Gente.
2: Começando com o candidato Flávio Bolsonaro, candidato do PL à presidência da República. Ele disse que vai se encontrar com Gustavo Villatoro, ministro da Justiça e Segurança Pública de El Salvador, país conhecido pela linha dura no combate à criminalidade, agora no domingo.
3: Gustavo Villatoro é simplesmente o ministro da Justiça de El Salvador, um país que se destacou mundialmente por ter conseguido praticamente zerar a criminalidade, um local que era dominado por facções criminosas, de narcotraficantes, muito parecido com o que acontece aqui no Brasil hoje. Eles dominavam territórios, impunham a violência aquelas comunidades, assim, era uma carnificina. A taxa de homicídios em El Salvador era de 128 por 100 mil habitantes, uma das mais altas do mundo. El Salvador era um dos países mais violentos do mundo. E hoje, essa taxa está abaixo de 2 por 100 mil habitantes. El Salvador se tornou um dos países mais seguros do mundo, e é por isso que a gente fala que é uma inspiração, sim, para que nós pretendemos fazer aqui no Brasil na parte da segurança pública.
1: O candidato Ronaldo Caiado, do PSD, defendeu o pagamento pela hora trabalhada, falou da questão trabalhista, de dar mais liberdade para empregado e empregador.
4: O jovem quer ter hora de trabalho. Não é só o jovem, mas hoje, até uma certa faixa etária, o cidadão não está habituado com isso. Ele quer ter a liberdade dele. Então você apresenta alternativas. Ou se quiserem esse tipo, sem dúvida nenhuma, estarão ali incluídos dentro do sistema atual.
2: Presidente da República, candidato à reeleição Luiz Inácio Lula da Silva, não teve agenda pública de campanha nesta quinta-feira.
1: 9:25, daqui para frente, o Jornal Gente segue ao vivo pela Bandeirantes. Para quem está nos acompanhando pela Band News TV, na sequência tem o resumo Band News.
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1: Essa edição da Copa Libertadores pode ser especial para as equipes brasileiras, porque pela primeira vez na história temos a chance de ver uma semifinal totalmente verde e amarela, com quatro equipes brasileiras podendo chegar a essa fase decisiva do torneio. Com o Corinthians passando pelo Estudiantes, o Flamengo derrotando o Del Valle, o Palmeiras avançando sobre a LDU e o Fluminense deixando o Platense para trás, teremos quatro equipes brasileiras na semifinal pela primeira vez na história. A vez que passou mais perto foi em 2021, quando tivemos três. De um lado, Palmeiras e Atlético Mineiro, do outro, o Flamengo encarou o Barcelona de Guayaquil. Mais um sintoma do domínio brasileiro na competição, que vem sendo comum nos últimos anos.
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4: Prefeitura de São Paulo começa a fiscalizar bicicleta elétrica, patinete, esses veículos de mobilidade.
5: Qual que é o nome técnico disso aí, Pedro?
4: É autopropelido.
5: Coisa feia, né?
4: Estranho,
5: vou pegar,
4: né?
5: Vou dar um passeio aqui com o meu autopropelido.
4: É, não. É o nome técnico, não é o nome que as pessoas usam. É patinete, bicicleta elétrica, esses veículos que a gente está agora mais acostumado a ver na paisagem cotidiana. Mas, por enquanto, não tem multa, né, Luiz Felipe Nunes? Mas tem aviso a respeito da velocidade. Qual é a velocidade máxima que esses veículos podem atingir ao circular por São Paulo? Bom dia, Luiz.
6: Tudo bem, Pedro? Bom dia para você, para a Thaís, para todo mundo que nos acompanha na Bandeirantes. Existem dois tipos de velocidades limite para esses tipos de veículos. São as bicicletas elétricas e os autopropelidos, como vocês estavam falando, que naqueles veículos sentados, eles são muito parecidos com as bicicletas elétricas, mas você não precisa pedalar. Por isso, esse auto de automático e o propelido da propulsão, o impulso. E tem também as patinetes elétricas. Eu estou aqui na Faria Lima, e aqui já existe a indicação de que em ambientes que são exclusivos, como ciclofaixas, ciclovias, para esses tipos de veículos e também as bicicletas, o limite de velocidade é de 20 km por hora. Inclusive existe não um radar, mas uma indicação de velocidade. Para quem ultrapassar os 20 km por hora, aparece a velocidade que você está, só que na cor vermelha. E se você passar abaixo disso, aparece na cor verde, é uma indicação. Mas o que eu tenho visto por aqui na Faria Lima, que foi o local escolhido para realizar esses testes com três desses indicadores de velocidade, é que as pessoas não entendem exatamente o que essa sinalização está fazendo aqui, até porque é o início de uma atividade educativa para que as pessoas compreendam que agora vai passar a existir essas regras, mas não existe ninguém da prefeitura da CET por aqui para indicar a importância de ficar abaixo ou acima dessa velocidade. Portanto, as pessoas não parecem se incomodar muito com esta sinalização. Em vias em que há a presença de pedestres, aí a velocidade máxima cai para 6 km por hora. E tem uma regra também interessante que vai mudar um pouco a utilização, principalmente das patinetes elétricas. Porque agora as patinetes elétricas, que oficialmente são os autopropelidos em pé, não poderão mais utilizar as calçadas em que não haja a existência de uma ciclovia para isso, que é o local onde, por exemplo, essas patinetes ficam paradas para que as pessoas façam esse aluguel. Na Faria Lima tem dezenas, eu estou vendo várias delas, elas ainda ficam localizadas na calçada. É algo que nós estamos consultando as empresas para saber o que elas poderão fazer quanto a isso. A prefeitura não dá uma indicação clara de como será feito. O que a gente sabe é que nos próximos 45 dias a CET vai descobrir, porque isso ainda não existe, uma solução para fiscalização. Por enquanto é uma medida educativa. Daqui 45 dias, em outubro, teremos a forma como será fiscalizada essa situação. Ainda não se sabe se com multa ou se com outros tipos de penalidades, infração. Prefeitura não dá isso de maneira clara. A CET vai ter que chegar a uma conclusão até o dia 12 de outubro.
4: A bicicleta normal, que não é elétrica, também está sujeita a isso?
6: Não. Para efeitos de lei, a bicicleta elétrica tem as mesmas qualidades de uma bicicleta normal. Mas na legislação que foi passada aqui em São Paulo, não abarca a bicicleta comum. Apenas essas bicicletas e também os autopropelidos.
4: Bom, tem uma sugestão só para a prefeitura. Não precisa colocar esse radar aí nas faixas exclusivas que eles criam no fim de semana para bicicleta, porque não tem bicicleta passando, nem gasta dinheiro lá, né? Já tem ali a situação perfeita. Ali não tem problema nenhum, viu, prefeitura? Não precisa nem colocar o radar, gastar dinheiro com isso.
5: Mais ou menos, Pedro. Na Avenida Paulista tem muita bicicleta usando aquela faixa exclusiva dos finais de semana. Não é
4: que a Paulista é fechada,
5: não é em toda
4: total,
5: a sua,
4: né,
5: extensão. Mas total, em alguns momentos tem. Aí nos arredores do Parque do Povo, nesse circuito dos parques aqui da Zona Sul, tem muita bicicleta circulando também na faixa do final de semana, viu, Pedro
4: Campos? Não sei a hora que você passa lá, a hora que eu passo dá uma raiva, eu tô parado no trânsito. Olha, o ouvinte que também passa por isso pode se manifestar. Você fica ali no domingo, você quer se locomover pela cidade, quer almoçar com a família, quer ir curtir o dia num parque, o que é absolutamente normal e razoável. Aí você vê aquela faixa, né, que podia estar sendo ocupada pelos carros, livre. Aí passa uma bicicletinha assim, tu. E o trânsito completamente travado.
5: Acho que depende. Imediações. Domingo de chuva, sim. Domingo de sol, tem muita gente usando. Não, não iremos concordar a respeito disso. Deixa eu liberar o Luiz Felipe Nunes falando direto da Faria Lima. Cuidado das bicicletas aí que tem umas passando, raspando em você, hein, Luiz?
6: Eu fui ultrapassar aqui, Thaís. Eu levei uma buzinada porque aqui tem congestionamento de bicicleta elétrica, de patinete, as bicicletas, inclusive, tá? Mas é um negócio assim, parece uma outra de passar pela Faria Lima.
4: Mas essa é uma ciclovia que funciona bem, né? Porque ela não está tirando o lugar do carro, né? Foi construída ali no que se chama de canteiro central. Obrigado, Luiz Felipe Nunes, pelas informações ao vivo direto de São Paulo, 9h35.
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5: Agora 9h37 aqui no Jornal Gente, para você ficar esperto com a previsão do tempo para o final de semana, porque Pedro Campos, para quem gosta de sol e calor, vai ser uma maravilha. Amanhã na cidade de São Paulo, sabe quanto? 34 graus de temperatura máxima, e no domingo 29 graus, com alguns períodos ali, uma nuvenzinha no céu, mas coisa pouca, na maior parte do dia, céu azul e sol e calor. Vira na terça-feira, quando vem chuva, e aí a temperatura mínima em São Paulo já passa para os 14 graus. Ou seja, a gente vai de 34 para 14 em 2 dias. Haja saúde aqui em São Paulo, 9h37.
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3: Nove horas e 41 minutos. Eu não sei o que vocês estavam fazendo ontem. 10h30.
4: Dormindo?
3: Da noite. É, a gente que acorda cedo, certamente. Mas os ouvintes, não sei. Mas teve um eclipse lunar parcial ontem que deu pra ver aqui do Brasil. E os ouvintes da Bandeirantes que estavam acordados nesse horário, e muitos que gostam desse assunto, registraram as imagens da Lua. Belíssima. Em alguns pontos, ela parecia mais amarelada. Em outros pontos, mais esbranquiçada. Em outros pontos, até meio avermelhada. Eu confesso que eu não consigo tirar essas fotos da Lua, viu, Thaís?
4: Eu também não. Aliás, eu para foto, Pedro, sou uma negação. Mas hoje, acho que quem acorda cedinho também, assim como eu, você, a Bia Beirute, a nossa produtora, a hora que a gente quis sair de casa hoje, 5 e pouquinho da manhã, a Lua estava maravilhosa, Pedro. Sabe aquela Lua cheia, grande ali, iluminando tudo, muito, muito bonito. É legal começar o dia assim também, né? Lembrando que existem coisas fora da nossa rotina aqui também, que são muito bonitas e que a natureza nos coloca assim na cara todo dia. Só a gente prestar atenção.
3: Ponto máximo no território brasileiro aqui aconteceu a 1h13 da madrugada, quando a Lua atingiu o maior grau, e isso se encerrou às 4 horas da manhã.
4: Então, o eclipse lunar parcial.
3: Eclipse lunar parcial. Esse é um nome técnico, um fenômeno que pôde ser visto de toda a América do Sul, América Central, além de parte da América do Norte, áreas do oeste da Europa, da África, nessa faixa de observação. Então, quem estava nesses pontos e estava acordado nesse horário, conseguiu ver o eclipse lunar parcial, que tá rendendo aí, viu? Se você visita as redes sociais da Bandeirantes, lá no nosso Instagram, @radiobandeirantes, você vai ver a foto encaminhada pelos ouvintes e vai poder participar dessa discussão também. 9h43.
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4: Repórter Bandeirantes com informação para todo o Brasil e de todo o Brasil também, começando com Brasília. O repórter Vitor Gomes fala sobre o reforço na segurança em vários estados agora nessa reta final das eleições 2026. Bom dia, Vitor.
7: Oi, Pedro. Bom dia para você. Bom dia a todos que nos acompanham exatamente, viu? O Tribunal Superior Eleitoral autoriza o envio de forças federais a 5 estados e essa medida atinge municípios do Acre, Ceará, Piauí, Rio de Janeiro e Tocantins, em atendimento a um pedido feito pelos tribunais regionais eleitorais. Essa é uma prática comum para garantir a normalidade no período das campanhas e também durante a votação. Medida, portanto, adotada pelo TSE. Eu volto com você.
4: Esse é o Vitor Gomes, direto de Brasília, eu e o Pedro Campos aqui apresentando esse horário na Bandeirantes todos os dias. Vamos agora ao Rio Grande do Sul, porque, meus amigos, uma chuvarada, uma ventania que já chega agora ao estado e o repórter Juan Romero vai contar pra gente a condição de momento no Rio Grande do Sul, não é, Juan? Bom dia. O Juan Romero está...
8: Eles vê aqui, Porto, uma chuva que, às vezes, perna com vento. Bom dia, Thaís, novamente, que alterna aqui em Porto. Já causou estragos em algumas do sul do Rio Grande do Sul, chuva de granizo. Pelotas, por exemplo, já tem 400 residências com problemas, destelhamentos, pessoas atingidas e que tiveram que sair de casa. A Defesa Civil já está atendendo aquela região e, aos poucos, essa instabilidade começou a avançar aqui para região metropolitana de Porto Alegre, desta sexta-feira. Já há alertas do Instituto Nacional de Meteorologia válidos até o fim da noite desta sexta-feira e essa instabilidade que deve se manter aqui no Rio Grande do Sul até pelo menos esta segunda-feira. A orientação da Defesa Civil: evitar ficar perto de árvores e locais que possam... postes, por exemplo, que possam cair por conta desta ventania, rajadas previstas de até 100 km por hora e locais com chuva que pode chegar até 100 milímetros. Também, às vezes, atrapa o sinal de internet da comunicação por conta desses locais com pelo menos algumas quedas de luz. Pelo menos, segundo as companhias de eletricidade, já há pelo menos 50 mil residências sem energia elétrica em todo o estado do Rio Grande do Sul. Sul. E claro que aqui na Bandeirantes a gente vai seguir acompanhando a situação, Thaís.
4: É isso aí, o Juan Romero falando da rua, da chuva e do vento no Rio Grande do Sul, direto da rua. É por isso também que o sinal do Juan deu uma oscilada aqui nessa entrada com tanto vento e tanta chuva, não é para menos. Agora 9 horas e 48 minutos aqui no Repórter Bandeirantes.
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4: Agora 9h49 na sequência do Jornal Gente aqui, a Juliana Rosa falando de economia para você.
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3: Juliana Rosa vai trazer notícias da economia aqui no Jornal Gente. Bom dia, Juliana.
19: Bom dia, Pedro, Thaís. Bom dia para você que está aqui com a gente na Bandeirantes. Os últimos dados do Banco Central trazem aqui um panorama preocupante da situação financeira das famílias e das empresas brasileiras. Os números atualizam os dados de crédito, mostrando um aumento da inadimplência do país, tanto de pessoas físicas quanto pessoas jurídicas, empresas, trazendo também um panorama aqui de endividamento, alcançando quase metade da renda hoje das famílias brasileiras, um comprometimento maior que vai se aproximando de 30% da renda mensal só para pagar a dívida, está em 28,9%, e concessões de crédito também diminuindo, ou seja, os bancos ofertando menos crédito diante desse risco maior de não recebimento por conta aí da inadimplência em alta. O juro médio cobrado pelos bancos nas linhas de crédito até diminuiu, mas é um juro que está num patamar muito alto e ficou alto por muito tempo, então é um ambiente de muita dificuldade aí para poder diminuir essa situação aí de dificuldade financeira. Tem uma questão aqui fundamental que é não só o alto nível de endividamento e comprometimento da renda com a dívida, mas o perfil dessa dívida. O presidente do Banco Central, Gabriel Galípolo, falou na semana passada exatamente sobre essa preocupação. As pessoas não estão fazendo dívida para comprar um imóvel, adquirir um patrimônio, mas sim para usar crédito para linhas caras, principalmente cartão de crédito, e para coisas do dia a dia. As pessoas não estão se endividando para fazer uma viagem, as pessoas estão se endividando para pagar conta do supermercado. Tem parcelamento de cartão, inclusive para aplicativos, para pedir comida em aplicativo. Então, uma situação de dificuldade financeira evidente. E o presidente do Banco Central chegou a falar que, mais do que a taxa de juros, o que traz aqui essa pressão de endividamento é estímulo que a gente vê no país para a tomada de crédito. Por dois canais. Um, os próprios estímulos do governo para tomar crédito. O presidente do Banco Central citou o crédito do trabalhador, aquele crédito consignado que foi ampliado no ano passado. Me lembro que eu perguntei para o ministro da Fazenda, então ministro da Fazenda, Fernando Haddad, se isso não poderia aumentar ainda mais o endividamento. E ele disse que não, que a ideia era fazer com que as pessoas pudessem trocar dívidas mais caras, por exemplo, do cartão, por uma dívida mais barata. E com isso evitar o superendividamento. No entanto, qual era o risco que vai se mostrando realidade? O salário muito baixo, então as pessoas vão, se tem acesso a crédito, elas vão tomar mais crédito para poder pagar as contas do dia a dia. A outra questão é cartão de crédito. O presidente do Banco Central falou sobre uma oferta desenfreada aí do cartão, que vem promovendo uma dificuldade para as pessoas depois saírem dessa bola de neve. Então, elas já tiveram regras para poder limitar o juro do cartão, enfim, não tem sido suficiente, e o Banco Central estuda, inclusive, novas regras para poder evitar essa bola de neve do cartão de crédito. São informações, Thaís, Pedro, que vão trazendo um quadro de pior econômica, né? E vão trazendo esse risco cada vez maior de que em 2027, diante esse cenário, a gente tenha uma economia que cresça muito pouco ou até o risco de recessão. Volto com vocês.
4: Muito obrigada, Juliana Rosa. Agora 9h56, bora falar de esporte? Porque o Pedro Coen está aqui conosco para trazer a rodada do fim de semana e os outros assuntos esportivos, né, Pedro?
20: Exatamente, Thaís. De volta aqui no Jornal Gente, dessa vez para falar de futebol. Tem rodada do Campeonato Brasileiro no fim de semana, tem a Conmebol divulgando as datas do Palmeiras, do Corinthians, do Santos e do São Paulo nas competições sul-americana e também na Libertadores. Rapidamente, vamos só passar por aquilo que aconteceu ontem no Grenal, que a Bandeirantes transmitiu, 0-0, encerradas as partidas de ida da Copa do Brasil. Tivemos um empate entre Cruzeiro e Atlético Mineiro na terça, a vitória do Vasco sobre o Vitória, o Vasco ganhando do Vitória na quarta-feira por 1-0, a vitória agora sim do Palmeiras contra o Santos por 3-0 e ontem o empate 0-0 no Grenal. Partidas de volta todas na semana que vem, também com transmissão da Bandeirantes, assim como o Campeonato Brasileiro nesse fim de semana. São três transmissões Bandeirantes. Amanhã, sabadão, tem São Paulo e Bragantino, às 8 horas da noite, tricolor precisando dar uma resposta ao seu torcedor. Vive um momento muito ruim, está próximo da zona de rebaixamento, então o jogo de amanhã é de suma importância, é crucial para que o São Paulo se afaste do Z4, né? Para não correr o risco de rebaixamento, tendo ainda outra competição, que é a Copa Sul-Americana pela frente. Quem entra em campo também no sábado é o Atlético Mineiro, que recebe a equipe do Vitória um pouquinho mais cedo, lá em Minas Gerais, e o Cruzeiro, seu grande Dorival visita o Vasco também no sábado, isso às 9:30 da noite. No domingo, aí sim, dia recheado de clássicos, viu? Inclusive clássico alvinegro com transmissão da Bandeirantes. Às 16h, o Corinthians recebe a equipe do Santos. Expectativa é de que o Neymar esteja em campo, né? Importante lembrar, ele não jogou no meio da semana, foi poupado pela comissão técnica do Santos e não esteve em campo contra o Palmeiras, né?
4: Ô Pedro, oi. Deixa eu dar aqui, usar meu momento torcedor.
20: Por favor.
4: O Corinthians precisa melhorar a forma de vender ingresso para o seu torcedor. Eu tenho ali a assinatura do Fiel Torcedor, comprei ingresso para esse jogo, demorei 1h30 para conseguir. Porque não funciona. Quando tem um acesso maior, mas é porque tem muita gente querendo. Sim, mas então melhorem o serviço. Você entra no Fiel Torcedor, dá erro. Aí você passa uma página, aí dá erro, aí volta, aí cai. Aí... é um sofrimento e muita gente nas redes sociais nesse mesmo momento também dizendo que estava passando pelo mesmo processo. Que ficou 1-2 horas ali só dando reload na página para ver se consegue comprar um ingresso. A gente está pagando. É excesso de acesso? Mas escuta, como tem site mais acessado no mundo do que esse, né? Dá para fazer melhor, né, Pedro?
20: Ah, com certeza, né, Thaís? Isso é uma reclamação que eu vejo com quase que toda semana,
4: não,
20: né?
4: Até uma gastura.
20: Exatamente.
4: Ai, que preguiça. Agora fica aquela 1h30 lutando para conseguir
20: pra tentar
4: comprar
20: conseguir
4: um ingresso.
20: Exatamente, né? E assim, você comentou, né? Ah, tem muita gente acessando, mas toda semana vai ter muita gente acessando.
4: Lógico.
20: Né? Então, o Corinthians precisava, de fato, resolver isso, porque casa cheia na arena do Timão é quase que redundância, né? Sempre vai estar cheio. O Corinthians sempre coloca pelo menos 30 mil pessoas no seu estádio, então sempre vai ter muita gente acessando o site do Fiel Torcedor. E, com certeza, casa cheia para o Clássico Alvinegro no domingo às 16h, com transmissão da Bandeirantes. Reforço aqui, expectativa é de que Neymar esteja em campo. E depois, às 19h30 da noite, tem Mirassol e Palmeiras, esses jogos válidos pelo Campeonato Brasileiro. Antes de eu devolver para vocês, Conmebol divulgou datas da Copa Libertadores e da Copa Sul-Americana. Jogos acontecem de ida, né? Dias 8, 9 e 10 de setembro. Paulistas jogam dia 9 de setembro, o Palmeiras pela Libertadores contra a LDU às 19h. O Santos joga nesse mesmo horário contra o Atlético Mineiro pela Copa Sul-Americana e um pouquinho mais tarde, às 9h30, o Corinthians na Argentina contra o Estudiantes. A partida do São Paulo é na terça-feira, dia 8 de setembro, contra o Boca Juniors em La Bombonera, às 9h30 da noite, pessoal.
4: Muito bom. Esse é o Pedro Coen fechando o Jornal Gente desta sexta-feira. O Gente que volta amanhã sábado, não é, Pedro Campos?
3: Amanhã sábado estamos juntos, ó. 4 assuntos importantíssimos para você. Segurança pública, vamos falar sobre ocupação de território no Rio de Janeiro. Eleição, período eleitoral para você tirar suas dúvidas. Vamos ter uma entrevista na área da saúde muito interessante sobre combate a câncer. E para finalizar, vamos falar um pouco sobre a cidade de São Paulo, que muda aí nesse plano diretor. O que é isso? Saneamento? Qual foi a decisão da justiça a respeito desse assunto? Espero você amanhã, 8h, aqui na nossa programação.
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21: 10h01, bom dia. Está no ar o Manhã Bandeirantes, falando de tudo aquilo que é mais importante para você. As notícias que mexem com o seu dia a dia, notícias que estão próximas na sua janela, na sua rua, no seu bairro, na sua cidade, notícias da Grande São Paulo, do litoral, onde há uma grande audiência do Grupo Bandeirantes de Comunicação, aquelas notícias que você traz com o seu olhar de repórter e produz conosco o Manhã Bandeirantes. Eu hoje destaco aqui na minha abertura uma informação sobre impostos. A gente paga muito imposto, né? Quem não concorda com isso? E a gente normalmente não tem o retorno dos serviços públicos à altura do quanto a gente paga, né? Pois bem, prestem atenção nesses dados aqui, que são dados do IBGE, tá certo? E dados que foram divulgados essa semana. Há estados brasileiros em que o dinheiro arrecadado ele é muito maior do que o dinheiro que retorna para aquele mesmo estado. Eu vou explicar. São Paulo, por exemplo, ele, para cada R$100 arrecadados, só retornam para o estado, depois do dinheiro passar pelo governo federal, R$10. Eu vou repetir. Para cada R$100 arrecadados de impostos no governo do estado e que vai para o governo federal, são R$10 apenas que voltam para o contribuinte de alguma forma utilizar o serviço público. Alguns estados estão na mesma situação que São Paulo. Paraná, onde R$16 apenas voltam de cada 100. O Rio Grande do Sul, R$19 em cada 100. Santa Catarina, Espírito Santo, Rio de Janeiro, Distrito Federal, Minas Gerais, Amazonas, Goiás, Mato Grosso do Sul, Mato Grosso, Ceará e Pernambuco. Todos esses estados arrecadam mais do que o dinheiro que é devolvido para a população na prestação de serviços. Em contrapartida, há estados onde a distorção é o contrário. Eles recebem muito mais do que arrecadam. Querem ver só o primeiro exemplo? Roraima. Para cada R$100 arrecadados da população de Roraima, voltam R$ 295,00. Mais do que o dobro, o triplo quase. O mesmo acontece no Tocantins, que voltam R$ 211,00. O Maranhão, Amapá, Rondônia, Piauí, Pará, Acre, Alagoas, Sergipe, Rio Grande do Norte, Paraíba e Bahia. Esses são os estados que são beneficiados pela divisão dos impostos arrecadados entre a população brasileira, em prejuízo de estados que têm uma industrialização, um desenvolvimento, uma economia mais pujante, como é o caso de São Paulo. Vou repetir, São Paulo está em último lugar nesse ranking. Para cada R$100 arrecadados pelo governo federal, apenas R$10 voltam ao contribuinte paulista. 10:05, Paula Valdez, Vitor Lupato, bom dia. Sexta-feira, hein?
4: Nossa, esperamos, né? Muito por essa sexta-feira. Bom dia para você,
21: Sabino. Não, e uma sexta-feira que dá, né, aquela sensação, esse clima gostoso, sexta-feira. Olha, hoje é dia de bom humor.
4: É, né?
21: É, hoje é dia de bom humor.
4: É, eu também acho. O Lupato encontrei mais cedo, ele tá cantando desde cedo.
21: Ah.
4: Cantando com os passarinhos, ele tá assim com um sorriso de orelha a orelha. É sexta de folga, é sol e calor, tá tudo maravilhoso. Que assim continue, gente. Vamos nessa energia aí. Que delícia, assim é um sextor de verdade, né? 10:05, olha, pra você que tá nos acompanhando e não morrer de saudades nossas desse trio no fim de semana, que estaremos de folga. 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Com a previsão de mais calor ainda no fim de semana. Hoje a máxima já é de 27 graus aqui em São Paulo. Já vim assim com uma roupa que eu falei, já vou pronta para os 27. Não é para os 21 que está fazendo agora cedo. A gente está com imagens aqui para você que está nas ruas agora, também está vendo esse céu azul com um pouquinho mais de nebulosidade, mas essa é uma nebulosidade boa, tá? É aquela que garante a diminuição um pouquinho da poluição, tanto que hoje a gente olha e não vê tanta massa cinzenta ali de poluição, mas não quer dizer que seja uma nebulosidade de chuva. E o tal do eclipse lunar, vocês viram ontem?
21: Não.
4: Eu não vi também, eu esqueci e dormi.
1: Nem lembrei.
4: Então nos conta se você ficou acordado até a 1:00 da manhã, que era pra ver, que disseram que... Eu vi a lua por volta das... 7, 8 horas da noite, que tava linda, né?
1: Tava linda mesmo.
4: Tava lindona. Olha, esse é o eclipse, né? Pra quem não viu, pra quem tá nos acompanhando com imagem, ficou a lua assim, laranja, alaranjada, lindona. E você que participa com a gente, depois já ficou meio avermelhada, já conta se você viu aí, de onde você tá. Nos manda foto também, já que os três aqui dormiram e ninguém acabou vendo o eclipse tão bacana de ontem à noite. Bom dia, Lupato.
1: E aí, Paula, bom dia pra você, pro Sabino, pra todos que estão aqui com a gente no Manhã Bandeirantes. Uma da manhã, os três aqui precisam estar dormindo, né?
4: É a mínima condição.
1: Porque os três
4: condição.
1: Acordam bem cedo, senão não tem jeito de acordar no dia seguinte. Agora, vocês falaram sobre esse clima que temos, que ajuda mesmo no bom humor, pelo menos pra mim, pro Sabino. Você também gosta do calor, né? A Paula,
4: eu não gosto
1: ela
4: do calor
1: resiste
4: exagerado.
1: Um pouco, ela resiste, mas ela gosta do calor também.
4: Aquele calor grudento, eu não
1: como
4: gosto.
1: Como é bom, né? Acho que pela primeira vez em muito tempo, eu saí de casa sem casaco e sem medo de passar frio. Sabe? Porque sempre coloca aquele casaquinho no carro, né? Vai que precisa descer quando chegar no trabalho com aquele casaquinho. Ah,
4: aquele casaquinho hoje, que a avó sempre fala, leva o casaquinho.
1: Exatamente. E depois, você que também não é de São Paulo, Paula, assim como muitos dos nossos ouvintes, que vem pra construir a vida aqui, quando você vem pra São Paulo, você aprende, né? Que guarda-chuva e casaco precisa ter com você sempre.
4: Guarda-chuva mais, inclusive. Porque a gente nunca sabe o que vai acontecer nessa cidade.
1: Eu tomei...
21: Bem que tá chovendo pouco, né?
4: Inverno.
1: Mas eu tomei um tanto de chuva logo que eu mudei pra cá. Porque eu não tava acostumado com isso. Você sai de casa com o céu azul, de repente começa a chover aquela garoa. Agora eu tô sempre com o meu guarda-chuva e com um casaquinho. Eu deixo lá no carro, porque nunca sei quanto que vou precisar. 10 horas e 9 minutos, em São Paulo e em toda a região metropolitana, você nos acompanha aqui no Manhã Bandeirantes e toda a programação 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Sexta-feira, 28 de agosto de 2026. Vamos então aos destaques do nosso Manhã Bandeirantes. São muitos para essa sexta-feira. Grande operação em São Paulo mira postos de combustível clandestinos e bloqueia mais de 1.000 CNPJs. Guilherme Oliveira.
5: No oculto, autoridades vão lacrar dezenas de postos de combustíveis ilegais na cidade de São Paulo. Esses estabelecimentos não têm autorização por parte da Agência Nacional do Petróleo. Além dessa ação, haverá o bloqueio de mais de 1.200 contas CNPJs. Essa é uma operação que investiga o envolvimento do PCC em toda a cadeia de combustíveis, desde a importação, a produção, distribuição e comercialização de combustíveis adulterados. Ainda no Manhã Bandeirantes, a gente traz todos os detalhes.
4: E olha, servição aqui para você agora que utiliza o transporte público. Passageiros da CPTM devem ficar atentos às mudanças na operação neste fim de semana por causa de obras de manutenção e modernização. No sábado, a linha 11 Coral vai ter alterações a partir das 11 horas da noite nas estações Corinthians Itaquera, Dom Bosco e José Bonifácio. No domingo, a linha 10 Turquesa vai ter mudanças nas plataformas da estação Capuava, das 9 da manhã às 5 horas da tarde, e na estação Santo André, no sentido Palmeiras-Barra Funda. Também no domingo, a linha 11 Coral vai ter alterações nas estações Corinthians Itaquera, Dom Bosco e José Bonifácio, das 4 horas da manhã até às 7 da manhã. A partir das 8h30 da manhã, a estação Tatuapé também vai ter mudanças na operação até o fim do dia. Essas alterações são necessárias para serviços como manutenção da via, a gente também tem os problemas de troca de dormentes, instalação de equipamentos e intervenções na rede aérea. O Expresso Aeroporto também vai ter mudanças. Durante toda a operação de domingo, o intervalo entre os trens será de 1 hora.
1: Agora o destaque é do repórter Diogo Braga.
6: A construção da estação 14 bis da linha 6 laranja do metrô aqui de São Paulo é novamente paralisada depois da descoberta de novos itens arqueológicos. Essa estação fica na Avenida 9 de Julho, na altura do Bexiga, onde era o local da antiga sede da escola de samba Vai Vai. Entre os itens encontrados estão martelos, pregos, ossos também, entre outras coisas. Essa é a segunda vez que a obra é paralisada e ela tinha sido retomada em março desse ano. A estação é a mais atrasada de todas da linha, com apenas 15% das obras concluídas.
4: E olha, a gente vai falar agora de mais melhoria e modernização. Notícias boas aí. É, para essa sexta-feira. O meio do caminho, quando tem a obra, é que é chatinho, né? No final, tudo melhora, ou é para melhorar. Rodovias de São Paulo devem ganhar mais de 139 quilômetros de ciclovias e ciclofaixas. As estruturas estão previstas em 3 contratos de concessão: Litoral Paulista, Nova Raposo e Rota Sorocabana. Juntos, os projetos somam cerca de 21 bilhões de reais em investimentos. O maior trecho vai ser no litoral paulista, com 73,1 quilômetros de ciclovias na rodovia Padre Manuel da Nóbrega. Na região da Raposo Tavares, serão 42,28 quilômetros de ciclofaixas nas marginais, entre São Paulo, Osasco e Cotia. Já na região de Sorocaba, estão previstos outros 24 quilômetros de infraestrutura para os ciclistas. Os projetos fazem parte das obras de modernização das rodovias e têm como objetivo ampliar a segurança e as opções de deslocamento para quem utiliza a bicicleta.
1: 15:09 vai marcar 10:15. A Prefeitura da Capital Paulista começa hoje as ações de orientação sobre novas regras para bikes e patinetes elétricos. O Luiz Felipe Nunes está acompanhando uma dessas ações na região da Faria Lima.
7: Começa hoje um período educativo para que as pessoas percebam se estão passando dos 20 km por hora ou abaixo desses 20 km por hora. Você conseguiu perceber? Fica verdinho. Uma sinalização, né? Um radar, porque radar nos lembra multa e isso não está acontecendo agora. Mas verdinho quando está abaixo dos 20 km por hora e vermelho quando fica acima, porque agora esse é o limite de velocidade que está sendo imposto aos veículos autopropelidos e também as bicicletas elétricas e uma ciclofaixa como essa. A gente está na Faria Lima nesse momento, que é um dos pontos em que existe esse teste hoje. São apenas alguns pontos, eles não são fixos, eles são móveis, mas hoje começa na Faria Lima. E a expectativa é que em 45 dias a CET consiga confirmar como será feita a fiscalização. Hoje começa um período educativo. A fiscalização, de fato, deve começar apenas no mês de outubro. É preciso saber como ela será feita, se haverá possibilidade de multa ou apenas outras formas de fazer esta verificação e também se é possível colocar esses equipamentos em todas as ciclovias importantes da cidade.
21: Fiscalização da CET. Olha, pena que aqui na rádio a gente não possa usar emoji. Eu ia usar aquele kkkkkk, sabe?
4: Que, eu sei, o rindo, né?
21: É.
4: Ou o emoji mais usado, né, no último ano, foi aquele de choro, que pra mim traduz-se como um choro desesperado, que também seria bom, né? Mas você sabe que eles falam com uma tradução que, além do desespero, que pra mim seria, é quase que algo engraçado mesmo. Então poderia ser o mais utilizado também, além do kkk, viu?
21: Não, engraçado, piada pronta, é isso que a CET vai fiscalizar isso, imagina.
1: E pra quem não tá nos acompanhando em vídeo, o Luiz estava mostrando, igual o radar pra carro, as bicicletas, os patinetes elétricos passam e aí fica ali identificada a velocidade. No momento em que o Luiz gravou, ninguém estava acima de 20, né? Ah, teve ó. Agora, 27, todos 28. Estavam, agora, os outros já numa velocidade abaixo dos 20 por hora. Se tá a mais de 20, a velocidade aparece em vermelho. Se tá a menos de 20, aparece em verde. E aí, depois desses 45 dias de prazo, a prefeitura vai poder instalar o radar mesmo, né? Para multar. Não sei como que funcionaria.
4: Pois é, porque,
1: né,
4: o carro, quando
21: passa...
4: Sabe
21: o que eu achei legal nesse radar? É o seguinte, o sujeito passa,
4: E nem olha.
21: Não, o sujeito passa e depois que ele passou é que aparece a velocidade. É. Então ele não sabe.
1: É, o Luiz acho que vai saber explicar melhor, né? Porque passou uma atrás da outra. A gente não sabe de qual que é a velocidade, né?
4: Em alguns momentos não mostra a velocidade, né? Também, né? Não sei se passam muitos aí seguidos. Porque, na verdade, o carro, quando passa por esse tipo de radar, enfim, de fiscalização, e passa ali a velocidade, a gente passa um por um, geralmente, no máximo dois, e você tem a placa do carro, né? Não acontece com a bicicleta. É, não sei não. Eles é que tem que pensar, né? São pagos pra isso.
21: Você não sabe não, né?
4: Eu não sei não.
21: Eu sei, não vai dar certo.
4: E olha só, gente, o Ministério Público de São Paulo abriu um inquérito para investigar

0: ninguém reclamou. Um problema, uma elevação irregular de 80 centímetros. E por isso eles querem rever tudo. Eu vou repetir. O Ministério Público quer rever toda a concessão do entorno do MASP por uma diferença de 80 centímetros numa elevação. Olha, tem uma expressão que eu não vou usar para o Ministério Público, mas fica aqui como se fosse uma frase solta minha, sem conexão com o comentário em si, tá bom? Eu vou falar aqui e você vai entender. Acho que você conhece essa expressão. Vai catar coquinho.
1: h20, operação contra policiais de São Paulo, suspeitos de cobrar propina de contrabandistas. Maju Arruda Leite.
2: Três policiais civis são presos na manhã de hoje em mais uma operação da Corregedoria da Polícia Civil com o Ministério Público. Segundo o órgão, eles são suspeitos de cobrar propina para liberar mercadorias ilegais, mercadorias apreendidas. Um policial civil ainda segue foragido. Ao todo, foram expedidos 7 mandados de prisão preventiva e 18 mandados de busca e apreensão.
0: Teve uma época no Brasil em que a gente falava muito de corrupção, né? Infelizmente, agora a corrupção se instalou na alta hierarquia do comando do país, da administração do país, e ela vai sendo absorvida por outras camadas. E a gente volta a falar, volta a noticiar atos de corrupção em várias instituições. Só da polícia, essa é a terceira vez que a gente fala essa semana.
3: A Polícia Militar descobriu uma central clandestina de mineração de criptomoedas avaliada em até R$500 mil no Parque Arariba, Zona Sul aqui de São Paulo. A ocorrência foi registrada durante a madrugada de hoje na rua Vila Caís. Os policiais perceberam um forte ruído de exaustores vindo de uma residência e fizeram uma averiguação no imóvel. No local foram encontradas 31 máquinas de mineração de criptomoedas, além de equipamentos de refrigeração, exaustão, computadores e um notebook. De acordo com a Polícia Militar, a estrutura teria recebido investimentos de R$300 mil a R$500 mil. Os sistemas encontrados no imóvel indicavam cerca de 16,4 mil unidades de criptomoedas armazenadas. A polícia informou que o valor pode chegar a milhões de reais depois da conversão para o mercado financeiro digital. Ninguém foi preso. Os equipamentos e os dados foram apreendidos e o imóvel permaneceu preservado para perícia.
0: Olha, quando se fala em mineração de criptomoeda, é uma expressão aí usada pela polícia, são várias máquinas, vários computadores que trabalham de forma constante para identificar possibilidades de desvio de criptomoeda na rede. E essas criptomoedas são acumuladas nesse sistema dos bandidos para depois serem, obviamente, comercializadas. Então, mineração é uma expressão aí que está sendo usada pela polícia para identificar essas fraudes.
1: 10h23, a Polícia Civil prendeu Wellington Araújo de Jesus, conhecido como Gordinho, em Vicente de Carvalho, no Guarujá. Ele era procurado pela Justiça e foi condenado por tráfico de drogas e por integrar o núcleo operacional e logístico de um esquema criminoso chefiado por André Oliveira Macedo, o André do Rap. As equipes investigavam atividades ilícitas relacionadas ao primeiro comando da capital, o PCC, na Baixada Santista, quando obtiveram informações sobre a localização dele. Gordinho foi encontrado enquanto dirigia e, durante a abordagem, os agentes apreenderam o veículo, um celular e documentos com anotações de nomes e valores.
0: Você que mora no litoral sabe que, infelizmente, várias cidades, mas especialmente as franjas da cidade do Guarujá, elas estão tomadas pelo PCC, felizmente.
3: E também na Baixada Santista, a Polícia Civil apreendeu cerca de 10 mil aparelhos de celular durante ações de fiscalização do SP Mobile, ou Mobile, como é que vocês falam, que visa identificar, rastrear e recuperar telefones furtados ou roubados. As apreensões foram realizadas em Santos, Guarujá, Cubatão e Bertioga. Como é que acontece? Esses celulares já devolvidos foram identificados por meio do e-mail, aquele númerozinho do aparelho. Porque por mais que o seu celular seja furtado, seja roubado, você consegue, estou falando agora por experiência própria, né? Você vai lá e cancela para ninguém ter acesso ao seu aparelho.

0: Só que este aparelho, ele segue com o número de e-mail. E aí, o que que acontece? Você vai lá, um novo aparelho que você é obrigado a comprar, você consegue ficar com o mesmo número, a sua operadora te dá um QR Code e você consegue permanecer com o mesmo número de celular. Mas, se continua o mesmo e-mail naquele celular, alguém que compra esse celular, e isso os delegados mesmo me falaram, tá? Compra esse celular, quando ele liga, vai direto, porque se registrou um boletim de ocorrência que esse e-mail é de um celular roubado ou furtado. Essa pessoa que comprou esse celular vai arcar com prejuízo, viu? Esse celular, ela vai ter que devolver ali na delegacia, e a delegacia chega, chama o nome, localiza o proprietário para receber esses dispositivos. Mas para isso você tem que ter registrado o boletim de ocorrência. Essas entregas da Baixada Santista foram realizadas nas unidades responsáveis pelas recuperações. Cerca de 25 pessoas já recuperaram o celular dessa forma. Durante as fiscalizações, os policiais civis vistoriaram estabelecimentos comerciais e outros locais relacionados à compra, venda, manutenção e circulação de celulares. Agora, o copo meio vazio, já que a gente falou do copo meio cheio, é que na delegacia chegaram a me dizer que os bandidos já estão até mesmo conseguindo adulterar o e-mail. Aí fica realmente complicado.
1: 10h26, a região metropolitana de Porto Alegre está em condição de alerta para chuva, vento e granizo. Da Bandeirantes na capital gaúcha, Juan Romero.
2: Pelo menos 14 cidades do Rio Grande do Sul já registraram estragos por conta das fortes chuvas após a virada do tempo, que começou ainda no fim da tarde desta quinta-feira e agora se espalhou para o restante do estado durante esta sexta-feira. A situação mais preocupante é no sul do estado. Pelotas já tem 400 residências atingidas por chuva de granizo e também pela chuva comum e pelos alagamentos. Cidades como Jaguarão também, lá na fronteira com o Uruguai, registraram estragos e outros municípios do sul do estado estão contabilizando os estragos. Aqui em Porto Alegre o tempo virou depois das 7 horas da manhã e essa é a mistura que a gente tem por aqui, quem acompanha em vídeo na Bandeirantes. A chuva forte que volta, vai e volta em alguns momentos e também uma ventania que já causa inclusive falta de energia. Há pelo menos mais de 50 mil residências em alguns pontos do estado sem o atendimento, sem o abastecimento de energia elétrica.
0: Mais uma vez, né? Literalmente chover no molhado, né? Porque o problema sempre se repete, é isso que eu repito por aqui. A gente sabe que todos os anos a gente tem no sul do país um inverno chuvoso, com muitos ciclones, temporais. E no sudeste do país, um inverno seco, com muitos problemas ali de secura, inclusive incêndios florestais. A gente sabe que todo ano é assim. Tá faltando a prevenção. Olha que notícia boa! A primeira vacina anti-tabagismo desenvolvida no Brasil pode chegar ao mercado em 2030, se os testes confirmarem eficácia e a segurança do imunizante. A pesquisa é realizada no laboratório de uma farmacêutica em Itapira, no interior aqui de São Paulo, e tem um ano e meio de duração. A vacina usa uma substância que estimula o sistema imunológico a capturar a nicotina ainda na corrente sanguínea, antes que ela chegue ao cérebro e provoque a dependência. Até agora, os testes foram feitos apenas em animais, com resultados iniciais que indicam a produção de anticorpos contra a nicotina. A previsão é que o tratamento tenha 3 doses, com um intervalo de 1 mês entre elas. Ainda não há preço definido. No Brasil, é bom a gente lembrar, mais de 145 mil pessoas morrem todos os anos por doenças relacionadas ao consumo de tabaco.
1: 10h28, com certeza você que nos acompanha lembra desses nomes. Alexandre Nardoni e Ana Carolina Jatobá. Eles podem voltar para a cadeia. Quem explica é a Ana Paula Rodrigues.
3: O STJ vai decidir se Ana Carolina Jatobá e Alexandre Nardoni devem voltar para a cadeia. Os dois foram condenados em 2010 pela morte de Isabela Nardoni, na época com 5 anos. Ela morreu após ser arremessada da janela de um prédio na zona norte de São Paulo. Os dois foram condenados, Alexandre a 31 anos de prisão e Ana Carolina Jatobá a 26. Mas atualmente os dois estão no regime aberto, ou seja, não precisam passar mais nenhum momento na cadeia. Mas, de acordo com a denúncia, eles descumpriram medidas cautelares.
0: E olha, agora o destaque da Bandeirantes em Brasília, com o repórter Felipe Campbell.
4: O Senado Federal e a Câmara dos Deputados preparam um esforço concentrado para analisar 5 propostas do governo federal em tramitação no Congresso na próxima semana. São elas o fim da escala 6x1, a taxa das blusinhas, o marco legal dos minerais críticos, a PEC da segurança pública e o projeto da lei do Redata para incentivar a instalação de data centers no Brasil. O anúncio veio após o almoço entre o presidente Lula e o presidente da Câmara dos Deputados, Hugo Mota, e do Senado, Davi Alcolumbre, na quarta-feira no Palácio da Alvorada. A respeito da escala 6x1, o relator da proposta no Senado, Omar Aziz, manteve o texto aprovado na Câmara e rejeitou emendas.
5: Eu nunca deixo de lembrar você, ouvinte, que esse acordo entre Alcolumbre e Lula, ele não nasceu, na verdade, desse almoço lá no Palácio da Alvorada, não. Ele nasceu de um jantar promovido pelo ministro do Supremo, Alexandre de Moraes, para selar a paz entre eles e colocar à mesa interesses que são coincidentes, interesse dos dois lados. Um dos maiores escândalos dos últimos anos, esse jantar promovido por um ministro do Supremo para um ato político de acordo político. Mas ninguém mais fala nisso.
1: Mais informação chegando da Capital Federal, direto da Bandeirantes Brasília, agora repórter Vitor Gomes.
6: O Tribunal Superior Eleitoral julga na próxima terça-feira o que pode definir o que será permitido em relação à inteligência artificial e deepfakes. O TSE também autoriza o envio de forças federais a 5 estados do Brasil. A medida atinge municípios do Acre, Ceará, Piauí, Rio de Janeiro e Tocantins, em atendimento aos tribunais regionais eleitorais. A medida vale tanto para as campanhas como também para o período de votação.
0: O ministro do Desenvolvimento, Indústria e Comércio, Márcio Elias Rosa, prevê uma reunião difícil com o representante comercial dos Estados Unidos para discutir o tarifaço na próxima segunda-feira. Vai ser a primeira reunião entre os dois governos desde o anúncio, em julho, das novas tarifas, né? Tarifas adicionais de até 37,5% sobre produtos brasileiros. A retomada das negociações foi acertada na semana passada, depois de uma conversa por telefone entre Lula e Donald Trump. O governo brasileiro não espera uma retirada imediata das tarifas. Pretende primeiro tentar reduzir a cobrança e ampliar a lista de produtos isentos. Entre os temas que devem ser discutidos estão etanol, açúcar e fertilizantes. Segundo o Ministério, 8.600 empresas brasileiras estão sujeitas ao tarifaço, que atinge 47,3% da pauta de exportações do Brasil para os Estados Unidos.
5: Olha, ainda bem que no governo há ministros, há autoridades que são serenas, são calmas, são ponderadas para uma negociação difícil como essa, como é o ministro Márcio Elias Rosa. Porque enquanto o presidente Lula fica botando lenha na fogueira, na briga com os Estados Unidos, porque isso dá voto, ou pelo menos ele acredita que dê voto, os ministros que são mais serenos fazem esse tipo de trabalho, o trabalho do acordo, e tentar melhorar a situação para os negócios e para as empresas brasileiras. Aliás, o vice-presidente Geraldo Alckmin tem tido a mesma postura também. Quando eu digo a mesma postura serena, não a postura do presidente Lula de ataque permanente, principalmente pessoais, ao presidente Trump.
1: Sobe para 547 o número de mortos na tragédia no Himalaia. O número foi confirmado pela mídia estatal chinesa e representa o total de vítimas tanto no Nepal quanto no Tibete. As buscas foram retomadas agora há pouco após terem sido suspensas devido a um novo alerta de inundações. Cerca de 1.500 pessoas continuam desaparecidas. 10h34. Você ouvinte, manda mensagem, conversa com a gente pelo WhatsApp da Bandeirantes. O número eu vou te lembrar agora e daqui a pouquinho a gente já coloca algumas das participações que já chegaram por aqui.
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1: Rápido intervalo no Manhã Bandeirantes desta sexta-feira. A gente já volta com a sua participação. Manda mensagem aqui pra gente.
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1: Dez horas e 37 minutos. Vamos lá para algumas das mensagens que já chegaram aqui pelo nosso WhatsApp.
2: Eba.
3: Bom dia, Sabino. Bom dia, Lupato. Bom dia, Paula.
2: Bom dia.
3: Gilson de Itaquera. Eu de novo, sempre estou aqui conversando com vocês. Eu ouvi falar aí de uma fiscalização, mas não deu para ver direito. É da CT. É fiscalização para multar a gente, é? Que a única coisa que eles fazem é só multar a gente, né? Obrigado, bom dia.
2: Bom dia. Na verdade, o questionamento daqui foi se vai ter fiscalização da CT, porque começou uma... É como se fossem ali velocímetros, enfim, radares, em alguns lugares aqui em São Paulo, para fiscalizar a velocidade máxima de 20 km por hora para patinetes elétricos, bikes elétricas. E aí ficou o questionamento, quem vai fiscalizar isso? Aí que o Sabino falou que quem que vai fiscalizar, Sabino?
4: Ninguém.
5: Olá, meninos da Bandeirante, eu queria ver essa ação no Brás. Aqueles... cara que anda nas bicicletas elétricas, nos, né, de cima das calçadas, na contramão, ali não tem, virou terra de ninguém. Quero ver no Brás. Na Faria Lima é o pessoal mais, um pouquinho mais educado, sei lá. Mas é complicado. Eu sou Gilvan Moreira Silva, sou taxista e eu evito corrida pro Brás. Quando eu vejo que é Brás, eu não vou, porque virou terra de ninguém.
6: Oh, bem lembrado.
5: Um abraço a todos vocês da Rádio Bandeirantes.
6: Bem lembrado, né? Fazer a fiscalização na Faria Lima é uma coisa, fazer no Brás que eu quero ver.
1: Recentemente a gente noticiou, né? Uma grande operação, dois dias seguidos, lá no Brás, no Bom Retiro.
6: Então, justamente retiro o que eu falei.
1: É que o nosso ouvinte estava falando.
6: Então, retiro o que eu falei. Muito bom, então.
1: Não, eles estão começando essas fiscalizações, mas é a sensação do nosso ouvinte que está pelas ruas de São Paulo todos os dias e não se sente seguro por lá, né?
2: Sim.
1: Essa é a visão do nosso ouvinte. 10h39, vamos para mais um rápido intervalinho. E aí, na volta, a nossa reportagem, o Guilherme Oliveira falando sobre essa grande operação que mira postos de combustível clandestinos. Polícia está, junto com o Ministério Público, bloqueando os CNPJs. Uma operação bem grande que o Guilherme vai explicar em um minutinho e meio.
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1: 10h41, voltamos com o Manhã Bandeirantes e agora sim, girando a nossa reportagem, Guilherme Oliveira vai falar pra gente sobre essa grande operação de hoje, de novo, contra postos de combustível clandestinos. E aí, Gui, bom dia.
2: Bom dia.
4: Bom dia. Mais uma operação, desdobramento da Carbono Oculto, Lupato. Bom dia para você, para o Sabino, para a Paula, para quem nos acompanha. Ontem a gente falava, né, sobre isso, sobre a denúncia a 16 investigados da Operação Carbono Oculto. E hoje mais uma operação sendo realizada, também desdobramento daquela que aconteceu em agosto do ano passado, contra um grande esquema de lavagem de dinheiro e também o envolvimento do PCC em toda a cadeia dos combustíveis, desde a importação, a produção, distribuição e comercialização de combustíveis adulterados por meio de metanol em postos de diversas regiões do país. Hoje, essa operação especificamente na capital paulista. Diversos postos vão ser lacrados durante esta sexta-feira porque estão atuando sem a autorização da ANP, da Agência Nacional do Petróleo. Essa operação de hoje, além da ANP, atuam Polícia Civil e também a Secretaria da Fazenda do Estado de São Paulo e a Receita Federal. É uma grande operação, assim como foi durante a Carbono Oculto. Segundo as autoridades, esses postos ou têm algum problema fiscal ou então comercializam combustíveis adulterados. Por isso que eles serão lacrados. Já estão sendo lacrados durante esta manhã e esse trabalho vai continuar durante a tarde desta sexta-feira na cidade de São Paulo. Além disso, 1.283 CNPJs serão bloqueados, ficarão inativos, não vão poder ser utilizados por esse grande grupo criminoso. E isso só foi possível, só será possível, depois de uma instrução normativa que foi publicada no dia 24 de agosto deste ano. Portanto, há 4 dias houve a publicação dessa instrução normativa que alterou algumas coisas. Por exemplo, a declaração de inaptidão no CNPJ. Essa norma, ela prevê situações em que pessoas jurídicas envolvidas em atividades irregulares ou que atuem sem as autorizações exigidas podem ser declaradas inaptas, inclusive a partir da atuação conjunta da Receita Federal com órgãos reguladores. Portanto, há 4 dias houve a publicação dessa instrução normativa e essa operação sendo realizada hoje para o bloqueio de 1.283 contas CNPJs. Nesta operação de hoje, nenhum mandado de prisão, apenas o trabalho para bloquear esses CNPJs e lacrar esses postos de combustíveis que seguiam atuando sem a autorização da Agência Nacional do Petróleo, pessoal.
1: Tá. Mais certo. Uma operação mirando esse mesmo setor, como o Guilherme bem destacou, é o desdobramento daquela, quer dizer, mais um desdobramento, né? É daquela primeira operação que foi batizada de Carbono Oculto.
2: Que foi a primeira vez que a gente viu até onde chega o crime organizado, né? O quanto ele se espalha e chega dentro do nosso carro, né? Todos os dias, mesmo sem a gente saber.
1: Agora, quando a gente recebeu pela primeira vez aqui a informação de que essa operação estava sendo deflagrada, o que me impressionou bastante. Qual que é o número exato de CNPJs bloqueados, Guilherme? 1.200 e tantos, né?
4: 1.283. Olha. E segundo as autoridades, desde 2019, cerca de 10 mil postos estavam atuando sem autorização da ANP, da Agência Nacional do Petróleo. E esses postos, portanto, foram fiscalizados e tiveram a atuação das autoridades. É um número que chama bastante a atenção também, né? 10 mil postos desde 2019.
2: E a gente fica assim, né, sem saber em quem confiar, né, é muito louca essa nossa vida por aqui. Porque a gente abastece, não quer dizer necessariamente, então assim, já tem todas as questões de combustível que muitas vezes não é o que a gente tá colocando, uma mistura que colocam ali, que a gente vai ver quando o carro já deu problema e já arcou com prejuízo. E ainda tem essa outra parte.
1: Mas o problema maior aí, principalmente nessa operação, não está nem na possibilidade, né, de que você abasteça o seu carro com uma gasolina adulterada ou com uma mistura diferente. A grande questão é desse altíssimo número de postos, 1.280 e tantos, como o Guilherme trouxe, desde 2019, 10 mil. E aí, não pela adulteração do combustível, mas porque são postos que às vezes até vão abastecer seu carro com gasolina de qualidade. Mas estão na mão do crime organizado. Uhum. O grande problema aí é a estrutura.
2: E desde 2019, você falou, são 7 anos. 7 anos, né?
1: Exato. É desde 2019, se eu não me engano, que o Gui trouxe aqui. Agora, estão na mão do crime organizado e aí, às vezes, funcionando normalmente, nós que passamos, abastecemos quando precisamos, não percebemos nada.
2: E dando
1: só que
2: dinheiro
1: a
2: pra
1: forma,
2: isso.
1: Exato, é a forma como o crime organizado lava esse dinheiro. Precisa, né? Esquentar esse dinheiro que chega do crime. E aí, o que que faz? Usa o posto de combustível. Importantíssimo que essas operações continuem, porque a raiz do problema tá aí. É um setor inteiro comandado pelo crime organizado. E quando a gente fala em crime organizado, sabemos muito bem que são duas facções, uma aqui em São Paulo principalmente, é que acaba comandando tudo isso.
2: A gente acaba sustentando o crime organizado sem nem saber, né?
1: Exatamente. Guilherme Oliveira, muito obrigado, viu? Qualquer novidade que a gente tiver dessa operação aí, microfone aberto para você hoje, fechou?
2: Valeu, guia.
4: Combinado, pessoal.
1: Valeu.
6: Obrigado.
1: 10 horas e 48 minutos. Vamos lá, para mais um rápido intervalo. Você não saia daí, porque ainda hoje nós vamos falar sobre os moradores de uma região específica dentro do bairro do Sacomã, aqui em São Paulo, que cansados dos assaltos, dos furtos, dos roubos, decidiram protestar e alertar as pessoas que passam ali pela região. Estenderam uma faixa por ali, cansados dessa sensação de insegurança onde moram.
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1: 10 horas e 51 minutos. Estamos de volta aqui com o Manhã Bandeirantes e uma notícia triste que chega de Porto Alegre, porque se a realidade aqui para São Paulo é de calor, céu azul, nós mostramos as imagens, né? aqui da capital paulista, previsão para todo o estado. No interior deveremos ter um fim de semana de calor extremo, os termômetros ultrapassando os 40 graus. Só que lá no Rio Grande do Sul chegou uma frente fria que já está causando estragos. A previsão é para que continue com muita chuva o estado, ventos fortíssimos e a possibilidade de granizo. E
2: de
1: aí...
2: novo, você sabe que eu estava fazendo as contas aqui, Lupato. 2024, a gente teve a maior tragédia no Rio Grande do Sul, mais de 2 milhões de pessoas sendo afetadas, mais de 140 mortes. Agora já no mês de agosto, porque a gente está falando da segunda, né, da segunda leva de temporal no mês de agosto. Então, a gente teve já, agora no mês de agosto, alguns dias, 114 cidades sendo afetadas pelas chuvas. Então, não dá para as autoridades dizerem que é algo pontual. É algo que vem acontecendo com frequência, né? Agora, agosto. A gente ainda está no mesmo mês de agosto. Há pouco, o Juan Romero chegou aqui direto de Porto Alegre com ventania, com chuva, com granizo na cara dele. É algo que é comum de acontecer nessa época, né? Então, se agora, há pouco, algumas semanas, a gente teve 114 cidades atingidas, você imagina que essas cidades não estão completamente recuperadas, né? E agora, nesse momento, a gente tem mais chuva de novo. Defesa Civil fazendo esse alerta, inclusive, com as regiões que devem ser afetadas, as regiões que mais devem ser afetadas por conta dessa chuva nesse momento. Para quem está nos acompanhando com imagens, é o seguinte, vou até explicar para vocês. É aquela chuva que tem em Porto Alegre, que me dá um déjà vu. Sabe aquela chuva que vem na diagonal? Aquela chuva que
6: não adianta
2: vem...
6: guarda-chuva,
2: que
6: né?
2: Que não adianta. A gente está vendo até guarda-chuva virando. Porque vem junto com ventania. São dias que a gente praticamente parece que o dia inteiro é noite. Que a gente não tem a sensação de que mudou. Porque é o céu nublado com chuva forte. Chuva forte o dia inteiro. Vento forte o dia inteiro. Olha, outra imagem que a gente está vendo por aqui, eu acho que essa imagem é pertinho ali da PUC, a faculdade lá do Rio Grande do Sul.
1: É a imagem, é a da vista Band, da redação, né? Da Bandeirantes em Porto Alegre.
2: Que
1: essa
2: é da própria PUC, né? A Universidade
1: Isso,
2: do Rio Grande do Sul.
1: Isso, fica dentro do campus.
2: E aí lá, você não consegue enxergar, até a sua visibilidade, ela fica restrita por conta disso.
1: É aquela chuva que quebra a guarda-chuva, né?
2: É essa mesmo, ele vira, né? E agora o Juan voltando com a gente, o Juan Romero.
1: Henrique Tange.
2: O Henrique
1: tá
2: Tange.
1: Com a gente,
2: então,
1: lá de
2: porque
1: Porto
2: a
1: Alegre.
2: Gente teve essa notícia triste, que por conta do ventania, que. Opa, daqui a pouquinho, Henrique, então. A ventania que derrubou uma casa e por conta disso a gente teve a morte confirmada em Porto Alegre, na zona norte da cidade, de uma menina de 7 anos. A casa caiu, a árvore caiu em cima da casa, na zona norte da capital gaúcha. Chovia muito na hora, ventos fortes na hora. O DEMAB, que é o Departamento Municipal de Habitação, disse que se trata de um menino de 7 anos. Os bombeiros disseram que ele estava na cama, gente, no momento em que a árvore caiu. Que horror! Dois irmãos e a mãe do menino estavam também no local, foram hospitalizados. Defesa Civil Municipal, bombeiros e SAMU atenderam essa ocorrência, mas fato é que a gente teve, infelizmente, a confirmação dessa morte de um menino de 7 anos, porque a árvore caiu em cima da casa deles, na zona norte da capital gaúcha. Dois irmãos e a mãe, que também estavam na residência, hospitalizados agora. Que tristeza. E vai cair mais árvore pela ventania que a gente está vendo. Por isso que a gente fala de prevenção. Vou repetir o número.
1: Exatamente.
2: Há menos de 2 semanas, 114 cidades atingidas no Rio Grande do Sul. Elas não estão recuperadas e essa chuva vem atingindo ainda mais.
1: Exato. E aí o alerta é para todo fim de semana. Atinge não só o Rio Grande do Sul, mas também Paraná e Santa Catarina. Ventos fortes, possibilidade de temporais, inclusive com granizo. Essa é a informação que nós temos e já trouxemos essa prestação de serviço para quem está por lá. Infelizmente, mais uma morte confirmada durante esses fenômenos climáticos que nós estamos enfrentando cada vez mais aqui no Brasil, né? A gente vê que os países que sofrem com terremotos, cada vez mais terremotos, tornados, cada vez mais. E por aqui é complicado, porque nós não temos esse tipo de fenômeno, mas as chuvas, os pequenos tornados que se formam chegam lá do Rio Grande do Sul e vão subindo muitas vezes também aqui ao sudeste, chegando ao estado de São Paulo.
2: Você sabe que, rapidinho, essas mudanças climáticas, eu fiz um curso e as mudanças, o que a gente enfrenta hoje em dia é justamente isso. Quando chove, chove muito. Se não chove, não chove nada. Quando é quente, é muito quente. Quando é muito frio, sabe? São os extremos.
1: 10h57, hora da gente falar de futebol feminino aqui no Manhã Bandeirantes.
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1: Sempre com ela, Maria Eugênia Cotaiti.
14: Fundada originalmente em 1961 em São Caetano, no ABC, a Sociedade Esportiva Saad iniciou sua trajetória histórica no futebol feminino em 1985. Em meio ao forte preconceito da época, acolheu a estrutura da antiga equipe do Guarani e passou a dar tratamento profissional às jogadoras. O clube se manteve competitivo por décadas e foi considerado a principal força da modalidade no Brasil nos anos 90. A Sociedade Esportiva Saad conquistou títulos marcantes, como o Campeonato Brasileiro de 1996 e a primeira Copa do Brasil em 2007. Também inovou ao promover o intercâmbio de atletas brasileiras com universidades americanas. Por suas fileiras passaram lendas como Cici, Kátia Silene e Márcia Tafarel, além de 5 jogadoras que conquistaram a medalha de prata olímpica com a seleção brasileira em Atenas em 2004.
1: 10h58, intervalinho rápido no Manhã Bandeirantes. Você já sabe que na volta às 11 horas é hora da gente falar de futebol. Teve Grenal ontem, o joguinho ruim.
2: Nossa senhora.
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1: 11 horas em ponto, estamos de volta com o Manhã Bandeirantes e a partir de agora dando as boas-vindas a toda a nossa audiência na Baixada Santista, você que nos acompanha até o meio-dia em 106.7 pela Bandeirantes Santos, a gente que está sempre de olho em tudo que acontece também aí nas cidades da região, traremos informações daqui a pouquinho no Manhã Bandeirantes, sejam todos muito bem-vindos, uma ótima sexta-feira.
2: Bem-vindos por aqui, vamos juntos então pela próxima hora.
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1: Olha o apito aí pra gente falar de futebol com o Pedro Coen. As primeiras partidas das quartas de final da Copa do Brasil acabaram e olha, deixaram o pior por último. Eu tentei assistir a um pedaço de Grêmio e Inter ontem.
2: Nossa.
1: Confesso que não consegui, Pedro Coen. O joguinho truncado. complicado, ruim. Parece catadão os dois times. Bom dia.
2: Tá um pior que o outro.
17: É muito ruim, né? Bom dia,
2: pessoal. Pelo menos eu não perdi.
17: Pois é, né? Esse é o lado positivo. Acho que o resultado foi melhor pro Grêmio do que pro Inter, inclusive, né? O empate fora de casa é sempre melhor para o visitante, né? O empate é sempre melhor para o visitante, principalmente numa partida de mata-mata, porque agora o Grêmio tem praticamente um jogo, uma decisão única, né? Como se fosse um jogo único para definir com a presença da sua torcida. Certamente na quinta-feira que vem, a torcida do Grêmio vai lotar a arena como a torcida do Inter fez ontem no Beira-Rio, né? E vai empurrar o time para que consiga essa vitória. Claro, o resultado não deixa de ser um empate em 0-0, não é uma vitória. O Inter também precisa de 1-0, uma vitória simples na semana que vem, classifica o Colorado.
2: Colorado que tá chorando.
17: É, reclamando chorando. Muito de arbitragem, reclamaram muito de arbitragem. Inclusive o presidente Alessandro Barcelos foi aos microfones depois. Ele não costuma falar, viu, gente? O Alessandro Barcelos é um presidente que se resguarda muito, ele não fala, dificilmente vai aos microfones. E ontem ele foi, esclareceu algumas coisas, falou de salários atrasados no Internacional, falou de questões, outras questões financeiras do clube, transfer ban, etc. E principalmente de arbitragem. Disse, inclusive, quero falar de arbitragem, me perguntem sobre isso com todas as letras. Reclamou muito de uma não expulsão do Carlos Vinícius, né? Num lance em que o atacante do Grêmio já tinha cartão amarelo e ele dá uma cotovelada no atleta do Inter, o Bruno Gomes, lateral direito. Acho, opinião minha, ok? Que poderia ter saído o segundo amarelo ali pro Carlos Vinícius. Acho que a arbitragem não é que prejudicou o Inter, mas errou, né, nesse lance. Então, por exemplo, em outros lances já aconteceu do Grêmio reclamar, não no Grenal de ontem, né, o Grêmio reclamou muito pouco de arbitragem com o Ramon Abateabel, mas em outros Grenais já aconteceu, né. Então é sempre uma coisa ou outra, né, algum time vai sair reclamando e ontem foi a vez do Internacional. Partidas da primeira fase, ou melhor, partidas das quartas de final, dessa primeira perna das quartas, finalizadas então. Empate do Cruzeiro e do Galo na terça, vitória do Palmeiras contra o Santos na quarta e também o Vasco que ganhou do Vitória também na quarta-feira por 1-0 e ontem o Grenal 0-0. De fato, né, Lupato, um resultado morno para um jogo que foi ruim. Né, dentro das quatro linhas, ninguém teve uma chance claríssima de gol, nenhuma das duas equipes. A melhor chance do jogo, inclusive, foi um lance em que o atacante do Internacional estava impedido e o Everton defendeu. Depois o Luiz Castro foi a entrevista coletiva e falou, né, se estava impedido, não conto aqui, não coloco nas minhas observações para os meus jogadores depois do jogo. Então, de fato, foi um jogo bem abaixo da crítica, né, um jogo bem ruim entre essas duas equipes, mas o Grenal, de fato, é assim, costuma ser assim, muito pegado e com pouco futebol. Jogos de volta na semana que vem.
1: Já na semana
17: que vem. Terça-feira de Atlético Mineiro e Cruzeiro, dessa vez com o mando do Galo. Santos e Palmeiras na Vila Belmiro, quarta-feira, assim como Vitória e Vasco no Barradão e na Arena do Grêmio, quinta-feira, o jogo solitário da quinta. Grêmio e Internacional, mais um Grenal. Mas, antes disso, tem rodada do Campeonato Brasileiro nesse fim de semana.

0: semana e com jogos importantíssimos, principalmente no domingo, com clássicos. Antes da gente chegar no domingão, vamos dar uma passada no que vai acontecer amanhã, porque tem transmissão Bandeirantes para São Paulo e Bragantino. Tricolor que precisa urgentemente se recuperar no Campeonato Brasileiro, precisa pontuar, precisa vencer e recebe a equipe de Bragança Paulista para jogar, fazer 3 pontos e se distanciar da zona do rebaixamento. O Tricolor nesse momento passa por um período muito complicado, né? Tem se aproximado do Z4 a cada rodada que passa, por isso essa partida é crucial para a vida do São Paulo no Brasileirão, principalmente porque ainda tem a Copa Sul-Americana nas próximas semanas. Ontem a Conmebol divulgou as datas, daqui a pouco a gente fala sobre isso, mas já adianto aqui que o Tricolor joga no dia 8 de setembro contra o Boca Juniors na Argentina. Além disso, no sábado, amanhã, também tem Atlético Mineiro. O Galo recebe a equipe do Vitória na sua casa para enfrentar pelo Campeonato Brasileiro. E um pouquinho mais tarde, às 9:30 PM, o Vasco recebe o Cruzeiro. Duas equipes que também ainda estão na Copa do Brasil. Agora sim, em domingo especial de futebol aqui na Bandeirantes e no futebol brasileiro como um todo, no nosso território. Porque às 16:00 PM são 2 clássicos, hein? Um em São Paulo e um no Rio de Janeiro. Ou seja, é uma semana que a gente vai passar aí quase 2 semanas repletas de clássicos, né? Porque na Copa do Brasil são 3 e no fim de semana são mais 2. Domingo, 16:00 PM, além de Flamengo e Botafogo, que acontece no Rio de Janeiro, tem clássico alvinegro aqui em São Paulo. Corinthians e Santos. E a expectativa é que Neymar Júnior entre em campo pelo Santos, jogue, até porque é importante a gente lembrar, ele estava na relação dos jogadores, mas não entrou em campo contra o Palmeiras no meio de semana. Por conta do gramado sintético, a comissão técnica do Santos disse que ele queria ir para o jogo e eles que vetaram para poder utilizá-lo no fim de semana. Jogo importantíssimo para o Peixe, que também está ali coladinho no Z4, precisa da vitória, precisa pontuar para se distanciar, pelo menos de Inter, Grêmio, que são times grandes que também estão ali na beira da zona da degola. Além disso, às 19:30 do domingo, jogo importante para a torcida do Palmeiras. O líder do Campeonato Brasileiro enfrenta o Mirassol, no interior de São Paulo, às 19:30. Palmeiras precisa vencer para seguir sonhando com o título do Campeonato Brasileiro. Jogo importantíssimo para o Verdão, que ainda está em 3 competições, né? Além da Copa do Brasil e do Brasileirão, ainda tem a Libertadores pela frente. Tem muito mais coisa nesse domingo, viu? Bahia recebe o Internacional, o Grêmio pega a Chapecoense, às 11:00 PM tem Atlético Paranaense e Fluminense. Eu não sei a opinião dos amigos aqui da bancada, mas eu sou fã desse jogo das 11:00 PM, viu? Acho que dá um ânimo especial aí pro domingo, e tem partida nesse domingo às 11:00 PM, Atlético Paranaense e Flu lá em Curitiba. E aí, na semana que vem, como já adiantamos aqui, a volta da Copa do Brasil. Semana seguinte, aí sim, notícia, viu? Importante, datas já divulgadas pela Conmebol para os jogos das quartas de final da Copa Libertadores e da Copa Sul-Americana. Data e horário, tanto de Palmeiras, quanto de São Paulo, quanto de Santos e também do Corinthians, viu? Começando pelo começo, né? O São Paulo joga dia 8 de setembro, terça-feira, em La Bombonera, na Argentina, contra a equipe do Boca, às 21:30 PM.
1: É esse jogo que o Sabino disse que quer muito assistir.
2: Ah, esse jogo é perigoso.
3: Não, esse não dá pra perder.
1: Esse ele não vai perder de jeito nenhum.
3: Das duas, uma, ou nós vamos tomar 7, ou a gente começa a respirar.
1: Isso vai ser o 7-1 de São Paulo.
2: A fase não é boa, nem do Boca, nem do River. O River já foi eliminado da Sul-Americana agora. É clássico. Agora, se o São Paulo tem esse copo meio vazio de que tá em má fase, Boca também não tá naquela, né?
0: Tanto
2: que tá
0: jogando na Sul-Americana. Exatamente. O Boca já teve momentos melhores na sua história. É um hexacampeão de Libertadores, né, Sabino?
3: Agora, deixa eu aproveitar o Pedro aqui, porque ontem eu tava vindo PDV, final da tarde, e uma notícia que eu não acreditei. A notícia é a seguinte: o Conselho de São Paulo se reuniu essa semana para votar uma série de melhorias para o clube. Por exemplo, mais governança. Sabe o que aconteceu? Reprovado. Mais transparência nas contas. Sabe o que aconteceu? Reprovado. E tantas outras, mas inúmeras providências para melhorar o clube, que o Conselho simplesmente reprovou. Eu não acreditei quando o PDV entrou com essa notícia. Olha que draga que está sem perspectiva de melhora. Na hora que tem uma proposta para melhorar o clube, não passa, o Conselho reprova. O Conselho é ruim. Você é ruim demais, é que nem a diretoria.
0: Olha, é difícil mesmo, Sabino. Foi uma reunião que durou quase que o dia inteiro, né? Foi ser resolvido só no fim da tarde.

0: dessa quinta-feira. E, de fato, as notícias são preocupantes para o São Paulo, principalmente para o torcedor do São Paulo, né? Porque quer ver o clube andar para frente, quer ver o clube se recuperar de uma crise financeira, crise política, principalmente, que tem passado nos últimos tempos, e as notícias que chegam são sempre uma pior do que a outra, né? Não parece, o São Paulo não parece que vai caminhar para frente, pelo menos não tão cedo, né? As coisas precisam mudar. Oi.
1: E por falar nisso, né, de clubes, é que por má gestão, algumas coisas impensáveis acabam acontecendo. O Santos Futebol Clube estava com aquele transfer ban, que não podia contratar ninguém, registrar, porque estava devendo. E eu acho uma medida certíssima da FIFA, porque é difícil, né? No Brasil a gente olha para times, pensa se fosse uma empresa, time que deve 3 bilhões de reais, continua gastando dinheiro adoidado, pode isso, né, no futebol. Aí o Santos pegou e, para contratar um jogador caríssimo, né, custo alto, do volante Arthur, fez o quê? Arranjou esse dinheiro, pagou lá o transfer ban para conseguir contratar o cara.
2: Pai do Neymar.
1: Até outro dia, ninguém ia ajudar, ninguém tinha dinheiro, como que ia fazer para pagar? Aí quando tem um jogador lá que é amigo do Neymar para ser contratado, milagrosamente acontece. É um absurdo, né?
0: É um absurdo. Isso é muito mais comum do que parece, né, Lupato? Os clubes brasileiros, todos são endividados, todos têm muitas dívidas, né? Inclusive Palmeiras e Flamengo. Mas o que acontece com clubes como São Paulo, como Santos, a dupla Grenal, que a gente acabou de citar aqui, e outros clubes que não passam por bons momentos financeiramente falando, né? Eles vão procurar apoio em investidores. Então, uma dívida, por exemplo, essa do transfer ban, tá paga agora, o Santos não tem mais o transfer ban, conseguiu pagar, mas pega uma outra dívida, né, com outro investidor, e assim as coisas vão acontecendo no futebol brasileiro, e é por isso que grandes clubes, como é o caso do Santos, devem ter uma dívida praticamente impagável, né, que vai ficar aí pra vida toda do torcedor santista. Mas o fato é, o Santos conseguiu pagar esse transfer ban e acertou a contratação do volante Arthur, ex-Barcelona, ex-Juventus, ex-Liverpool e também, principalmente, ex-Grêmio, né? Começa a carreira aqui no Grêmio, é campeão da Libertadores, vai rodar a Europa, volta para o Tricolor em 2025, faz uma boa temporada. Em 2026, não renovou seu contrato com o Grêmio e agora será jogador do Santos. Já deve estrear nas próximas rodadas aí do Campeonato Brasileiro. Contrato até o final deste ano de 2026.
1: Cohen, para a gente fechar, transmissão Bandeirantes no fim de semana, claro, sempre com muito futebol por aqui.
0: Exatamente, 8 horas da noite desse sábado, São Paulo e Bragantino, e no domingo, além do clássico alvinegro, que acontece às 4 horas da tarde, com o mando do Corinthians, às 7h30 tem Mirassol e Palmeiras, tudo aqui na Bandeirantes, pessoal.
1: Um abraço,
3: semana,
1: hein,
3: Cohen? Semana eu vou ter um descanso, então.
0: Esse fim de semana o Grêmio pega a Chapecoense, viu, Paula? Lanterna do Brasileirão.
4: Olha, nós perdemos pra Chapecoense.
3: Então.
1: O Sabino já fez a parte dele.
4: Fiquem atentos, hein, Cláudio.
0: É o dever de casa. Valeu, gente.
4: Valeu, Pedrão.
3: Valeu, Cohen. Até mais.
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3: Vamos então para a nossa Baixada Santista com a Rafaela Ferreira chegando por aqui. A gente tem a apreensão, gente, de cerca de 10 mil celulares na Baixada Santista. São aqueles celulares roubados, furtados, que em algum momento, quando esses criminosos vendem para uma outra pessoa e você registrou o boletim de ocorrência colocando o e-mail do seu celular, aquela pessoa liga o celular e pá, vem um aviso. Vai para a delegacia e essa pessoa tem que devolver esse celular, contar onde comprou e aí ajudando assim o policial, os policiais, as delegacias a chegarem nesses criminosos. Mas a pessoa que comprou arca com prejuízo. Rafaela vem chegando para contar para a gente dessas apreensões. Rafa, bom dia para você.
6: Bom dia, Paula, Lupato, Sabino, ouvintes do Manhã Bandeirantes, isso mesmo. Por isso que a gente costuma chamar o e-mail, para popularizar o nome, de RG do aparelho. E você que está nos ouvindo, de repente, também pode aproveitar e aprender como guardar esse número tão importante. É só você digitar o asterisco, jogo da velha, 06, asterisco, vai aparecer um número ali bem grande, você anota esse número e guarda. Porque foi por isso que, além dessas apreensões que a Paula bem contou, que foram cerca de 10 mil celulares apreendidos pela Polícia Civil em 4 cidades aqui da região, Santos, São Vicente, Praia Grande e Cubatão, as pessoas que tiveram os aparelhos roubados ou furtados e nem se davam mais conta de que poderiam recuperar, conseguiram cerca de 25 delas ter esse aparelho de volta. Por isso que é tão importante fazer o boletim de ocorrência, fazer o registro e também, claro, sempre comunicar às autoridades. Essa operação da Polícia Civil também prendeu uma pessoa em Cubatão. Essa pessoa, ela tinha um comércio eletrônico ali de eletrônicos, aparelhos celulares e peças, e segundo os policiais, foram encontrados aparelhos roubados e furtados por lá, lembrando que a receptação também é crime. E esse programa, ele se chama SP Mobile, e desde o início, no ano passado, já foram mais de 32 mil aparelhos que foram ali apreendidos e cerca de 10 mil deles devolvidos aos donos. Então a gente sempre fala que é muito importante, quando tiver alguma ocorrência como essa, como infelizmente a Paula passou por isso recentemente, tem esse caminho que você registra um boletim de ocorrência, tem também a plataforma Celular Seguro, onde você faz o registro para você poder, caso depois encontrem, recuperar o seu aparelho de volta, porque a gente sabe que às vezes não é nem o valor do aparelho, e sim muitas coisas e a nossa vida que está lá dentro, que faz muita falta. Inclusive, estou sentindo falta aqui do meu WhatsApp, que está suspenso aí um dia, sei lá por quê, em tempo de eleição, eu que nem compartilho nada, estou com o WhatsApp suspenso, mas a gente vai seguindo e torcendo sempre para que essas tecnologias venham a favor dos usuários, não é mesmo, gente?
1: Com certeza, é. E aí essas grandes operações também, né, já tivemos aqui na capital paulista, agora mirando a Baixada Santista, 10 mil celulares já foram apreendidos em operações. É aquele combate não só a quem está na rua roubando, furtando, mas também ao receptador que compra esse celular e depois revende.
3: Agora só dois alertas rapidinhos. Um para quem compra, que às vezes compra mais barato, você acha que está comprando mais barato, e obviamente vou acreditar aqui na ingenuidade de algumas pessoas que estão achando que é mais barato, você vai perder depois. Ninguém vai te ressarcir. É. Quando tocar, você vai ter que devolver na delegacia. E aí, se você pagou R$1.000, R$2.500, esse valor aí para você, ninguém vai devolver. Mas não vai ter jeito, você vai ter que devolver. E o outro alerta foi isso, que infelizmente a gente sabe que o crime nunca para no tempo, né? Tá sempre avançado, que o delegado me disse. Estão conseguindo trocar até o e-mail. Não sei como, dessa marca de celular que dizem que é a mais segura. Mas a gente já tem bandido aqui no Brasil conseguindo trocar o número do e-mail.
1: É. Bom, Rafa, deixa eu aproveitar que você está aqui com a gente para te chamar para falar de um outro assunto. Porque nos últimos 3 dias, a polícia prendeu na Baixada Santista 2 homens suspeitos de serem parte do PCC, a principal facção criminosa aqui de São Paulo, e de ligação direta com o André do Rap. O ouvinte deve se lembrar muito bem quem é o André do Rap, e você também vai falar sobre isso agora.
6: Exatamente. Primeiro, falando do André do Rap, que consta ali na lista da Interpol, e é um dos alertas ali máximos que existem de segurança, e ele é um dos criminosos mais procurados do mundo. Então, a gente está falando aí da periculosidade dele, que é muito alta. Para o ouvinte Bandeirantes, que sempre acompanha a nossa programação, deve se lembrar que, infelizmente, ele foi solto em 2020. O então ministro do STF, o Marco Aurélio Mello, soltou ali o André do Rap, que hoje é foragido. Inclusive, ele é parte de um esquema criminoso, de acordo com as investigações, que movimenta drogas aqui na Baixada Santista pelo Porto de Santos. E vale destacar que justamente essas drogas movimentadas, elas têm sido interceptadas pela polícia e pela Receita Federal, tanto que só este ano mais de 3 toneladas de entorpecentes foram interceptados antes de serem enviados ao exterior. Em relação aos aliados deles, 2 pessoas foram presas esta semana. A última é o Wellington Araújo, que foi preso em Vicente de Carvalho, em Guarujá. Ele já constava como procurado porque ele tinha 2 mandados de prisão referentes a 2 crimes que ele cumpria a pena e foi solto. Um de tráfico de drogas, uma pena de mais de 8 anos, e outra pelo uso de documento falso, uma pena de mais de 2 anos que ele precisava cumprir. E esses homens nas ruas é o que a gente gente faz o questionamento, porque no caso do Wellington, a polícia, o DEIC da Denter 6 aqui de Santos, fez um trabalho de investigação em

0: seguinte: estes criminosos, tão perigosos, soltos com condenações em aberto, significa que a polícia foi lá, fez o trabalho dela, prendeu e a justiça soltou. Então, tem que se fazer esse questionamento, mesmo o caso do André do Rap. São todos criminosos ali que têm uma alta periculosidade e estavam nas ruas. Agora foram presos esses dois, o Portuga e o Gordinho. Esperamos que a justiça os mantenha presos. Afinal de contas, significa muito que essas prisões continuem acontecendo.
1: Rafaela Ferreira, da Bandeirantes Santos, muito obrigado pelas informações. Bom fim de semana para você. Fim de semana que com certeza vai ser de praia na Baixada Santista.
2: Esse tá animado.
1: Tá calor por aí, Rafa?
0: Tá muito calor, viu? Aliás, só para avisar para vocês que pretendem vir aqui para a praia, passe protetor solar, beba água, não é o meu caso, mas de quem está de folga, amanhã 35 graus, socorro, eu brinco, que é aquela sensação de pão nas chapas. Não sei se vocês já sentiram por aí, que quando você acorda, você parece que já está tostando ali, porque não tem ventilador e ar-condicionado que dê conta.
2: Deus livre, é isso,
0: Sabino,
2: que eu não gosto.
0: Vamos ver se a gente consegue digerir aí o nosso São Paulo, que tá difícil, viu? Tá difícil. Então, nem vamos falar de futebol, que senão vai estragar o nosso fim de semana.
3: É isso mesmo, Rafaela.
2: Ele tá animado com o fim de semana. Deixa o homem animado aqui, porque senão ele vai ficar mal-humorado e triste pra esse fim de semana. Valeu, Rafa. Obrigada,
3: obrigado,
2: viu?
3: Rafa.
2: Bom fim de semana. Bom plantãozinho pra
0: um
2: você.
0: Um beijo pra vocês.
2: Beijo. E olha, além da animação, né, que o Lupato está muito animado com esse sol e esse calor, mas infelizmente a gente vai ter que voltar a falar sobre polícia, sobre assalto, sobre essa insegurança que a gente vive. Sabe que a Júlia Firmino vem chegando agora falando, né, que os moradores do Sacomã estão protestando contra a onda de assaltos também nessa região? Aí fui procurar, quando você vai dar um Google, aí começa. Homem baleado na cabeça em tentativa de assalto em Sacomã. Tentativa de assalto na porta de condomínio em Sacomã. Na frente da delegacia em Sacomã. Júlia Firmino vem chegando porque não é à toa que os moradores desta região, como de tantas outras, né, Júlia, estão simplesmente com a paciência zerada, amedrontados, todos nós, com essa insegurança que a gente vive todos os dias, né? 24 horas por dia. Bom dia para você.
4: Oi, Paula, bom dia para você. Quem tá com a gente aqui também na Bandeirantes? É isso. Tô aqui com a imagem, quem tá acompanhando a gente com as imagens também. Vou descrever quem não tá acompanhando só pelo áudio, né? Só pelo áudio não dá para ver a imagem, mas atrás de mim tem uma placa grande dizendo: "Atenção, trecho com alto índice de furtos a celular por moto. Fique atento." E aí aquela imagenzinha, né, de duas pessoas sobre a moto, simulando que seriam ali entregadores ou, de fato, criminosos que acabam abordando essas vítimas aqui na rua do Sacomã, a rua Descampado, na altura ali do número 120, mas é ao longo da via toda que esses casos acontecem. Eu tô aqui bem em cima da calçada de dois condomínios. Nessa calçada onde eu tô tem dois prédios, aliás, mais de dois prédios atrás aqui do celular de onde eu falo. E aqui os moradores estão completamente assustados, viu, Paulo? Entrei agora mais cedo na programação da Band, no Bora Brasil, comentando e entrevistando também um senhor, um morador desses prédios, que ele disse: não é de agora que acontece, tem uma certa frequência, eu da janela do meu prédio eu consigo ver sempre esses casos acontecendo, e a gente fica naquela situação de impotência, né? A gente não consegue fazer nada, se denuncia, a polícia não vem porque não dá tempo de chegar, mesmo tendo um DP na rua de trás, tá? A gente tá falando de uma rua que, na rua de trás, tem uma delegacia de polícia, um batalhão também da polícia militar. Então, assim, nem essa situação, nem esse contexto, essa região é suficiente para intimidar os criminosos que fazem vítimas dia e noite aqui na região do Sacomã.
2: Agora você falou, né, os moradores estão assustados. Onde que os moradores não estão assustados, né, gente? Aí a Julia fala, na rua de trás tem um DP. Aí que eu falei já aqui.
3: Não, é cada semana um, né? A gente já falou de Pinheiros, já falou do Morumbi.
2: Paulista,
3: agora Sacomã.
1: Pinheiros tem a Rua do Medo, né?
2: É.
1: Aí...
3: O Morumbi tem o bairro do Medo.
2: É o bairro inteiro.
1: A região. Aí, os moradores que moram ali em volta do Parque Ibirapuera já fizeram...
3: Já falamos também.
1: As placas, e aí não eram...

0: colocadas em postes. Era um cavalete, assim, né, que segurava esse alerta. Eles colocavam, inclusive, no meio do balão.
1: Sim.
0: São vários ali na região do Ibirapuera. Aí, outro dia, viralizou, a gente trouxe aqui um vídeo de um morador de um prédio na 9 de julho, que não só vê pela janela sempre esses casos, como começou a identificar quem eram os criminosos. E aí ele começa a gravar dizendo, ó, aquele ali é um assaltante, vamos só esperar até que ele assalte alguém. Uhum. E fica gravando, mas não demora um minuto. Rapaz, põe o capuz, eles levam aquelas pedrinhas pra quebrar o vidro com facilidade, né? Uhum. E que a gente já trouxe aqui informação, é uma peça da vela de carro, que é feita de cerâmica e que tem ali uma composição que estoura o vidro facilmente. Aí eles não socam o vidro. A gente tem a impressão, né, que eles, no mesmo soco que quebram o vidro, já pegam o celular. Não, eles jogam essa pedrinha e entram pro carro pra pegar o celular. Em um minuto e meio, esse morador conseguiu identificar o criminoso, falar que ele ia roubar e o cara roubar um carro.
1: E aí eu pergunto, será que a polícia não pode atuar dessa forma? Ou seja, não pode usar de inteligência, sabe? Olha, 9 de julho, agora a gente tá falando de Sacomã nesse lugar. Bom, os vizinhos estão dizendo que eles vêm da janela. Vai lá, coloca um na janela, coloca um lá embaixo, se comunica, é esse. Isso é uma parte, né, de que poderia ser feito. O problema da outra parte, talvez por isso não seja feito, é aquela questão de enxugar gelo, né? Porque aí não tá armado, não roubou ainda, não tem prova. E aí, enquanto vão fazer o boletim de ocorrência, já foi liberado. Também tem esse outro lado aí, né?
0: Júlia, muito obrigado. Bom fim de semana pra você, bom trabalho por aí. Cuidado, valeu, hein? É. Cuidado com o celular.
2: Valeu, Júlia.
3: Deixa eu só acrescentar uma informação.
1: Pode
0: claro,
1: falar.
0: Claro, vai lá.
3: Ainda hoje, mais tarde, deve ter uma manifestação aqui nessa rua para tentar dar um grito mesmo, um grito por parte dos moradores para pedir socorro. Porque eles não conseguem sair com joias aqui, não conseguem sair com celular, enfim, a vida tá restrita.
1: Né?
0: Valeu, obrigado. Um abraço pra Júlia Firmino, ela que tá sempre na rua e outro dia a gente até destacou, né? Ela anda com uma corda que amarra o celular à cintura.
1: Que ponto chegamos.
0: Eu disse ser roubado.
1: É, o Gui Oliveira esconde a aliança.
0: Isso. Cada repórter tem aí o seu esquema pra estar na sua.
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0: 11 horas e 29 minutos. Vamos para um rápido intervalo aqui no Manhã Bandeirantes. E aí, na volta, o Luiz Felipe Nunes, que está ali na região da Faria Lima, acompanhando esse primeiro dia de orientação da Prefeitura de São Paulo a quem usa os patinetes ou as bicicletas elétricas aqui na capital paulista. Ele está naquela região que tem muito. Né? Tem trânsito de patinete na ciclovia, inclusive no horário de pico.
1: Coisas de São Paulo.
0: Coisas de São Paulo. E aí ele vai contar o que, que ele já conseguiu observar aí nessa orientação e o que a gente pode esperar a partir do momento que isso vire de fato fiscalização. A gente já volta.
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0: Onze horas e 31 minutos. Manhã Bandeirantes de volta e a gente agora vai acionar nossa reportagem, que já desde as primeiras horas da manhã, Luiz Felipe Nunes está circulando pelas ruas de São Paulo, principalmente ali na região da Faria Lima, que é uma das regiões onde a gente mais vê patinete elétrico e bicicleta elétrica. A prefeitura já tinha anunciado algumas mudanças nas regras, que não sei se dá para chamar de motorista, né? Mas para quem usa, o usuário de patinete e bicicleta elétrica, agora vão precisar seguir a essas regras, incluindo via onde pode ou não pode circular, limite de velocidade a depender de por onde você estará passando. Só que tem uma grande questão aí, né? Já estava prevista inicialmente a fiscalização junto com essa, com a validação dessas novas regras a partir de hoje. Já adiaram por 45 dias a fiscalização. Está agora nesse período aí de transição, só com orientação. Mas a grande pergunta que fica, e é a que eu já quero fazer para o Luiz Felipe Nunes, é a seguinte. Como que você fiscaliza um aparelho que não tem placa, que as pessoas podem andar duas bicicletas elétricas uma ao lado da outra e passarem ao mesmo tempo
1: até
0: no radar?
1: Até mais.
0: Essa fiscalização vai ser muito difícil, né, Luiz? Bom dia para você.
10: Muito bom dia para vocês, bom dia para todo mundo que nos acompanha aqui na Bandeirantes. É uma fiscalização difícil e eu não tenho a resposta e a CET ainda não tem, Vitor Lupato. Ela deve ter nos próximos 45 dias. Isso porque hoje começou uma ação educativa em que foram instalados alguns indicadores de velocidades, não radares, porque não há a presença de multa, mas uma indicação da velocidade das pessoas que utilizam os autopropelidos e as bicicletas elétricas. Os autopropelidos, a gente fala bastante sobre eles, aqueles veículos que são até semelhantes às bicicletas elétricas ou às patinetes elétricas, porque não precisam da propulsão humana, do impulso humano. A bicicleta precisa da pedalada para que ela consiga funcionar. Por isso, essa diferenciação agora há a instalação desses indicadores de velocidade, porque existe uma limitação da velocidade máxima para que esses veículos façam curso na cidade. Em locais em que há apenas a presença deles, então nas ciclovias, nas faixas.
1: Sinal do Luiz Felipe Nunes, a gente vai tentar reconectá-lo, ele está justamente na região da Faria Lima.
2: Ele está na Praça da Baleia. Ali pega mal mesmo.
1: E ele está mostrando esses indicadores de velocidade que não chegam a ser radares, né? Que hoje, de repente, você circulando por essa região pode vê-los. Então, ali diz já que a velocidade máxima é de 20 km por hora. E daí aparece, como para os carros, a indicação da velocidade de quanto. Mas a gente consegue perceber que já existe, mesmo para esse indicador, uma dificuldade, Luiz. Porque às vezes a gente vê ali passando vários patinetes elétricos e bikes ao mesmo tempo, e ele nem sequer, esse indicador, registra essa velocidade, né?
10: E é, inclusive, uma tecnologia que a prefeitura não tem em larga escala, Paula. São pouquíssimos os equipamentos para isso, tanto que hoje, nesse primeiro dia de testes, a Faria Lima foi escolhida, mas tem poucas localidades para que esse teste consiga funcionar. Então, é ainda uma série de respostas que a gente não tem da própria prefeitura. Dá para perceber também que a falta de pessoas da prefeitura, da CET, faz com que muitas pessoas nem entendam o porquê existe essa placa. Porque fica mostrando em vermelho o número da velocidade, que indica a velocidade do veículo, se ela estiver acima de 20 km por hora, e verde se for abaixo. Mas muitas pessoas sequer conseguem compreender se há uma multa, se há alguma responsabilização, e por isso é um indicador. Dá para ver que algumas pessoas desaceleram quando estão vendo esta indicação da velocidade, mas ainda em poucas localidades, e ainda não se sabe exatamente como a fiscalização será feita. Essa fiscalização deve começar no dia 12 de outubro, de acordo com a prefeitura, mas até lá seguirá com essa medida apenas educativa. E em vias que são compartilhadas com pedestres, apenas 6 km por hora a velocidade máxima. E tem um detalhe importante sobre isso também, porque as patinetes elétricas, tanto na Faria Lima quanto em outras localidades, elas são alugadas por hora, por minuto, na calçada. Só que essa legislação prevê que as patinetes elétricas, porque são autopropelidos individuais, não podem ficar nas calçadas. Então a gente entrou em contato com as empresas que são responsáveis para saber se vai haver alguma alteração nisso também, porque, na teoria, elas só podem trafegar nas ciclovias, nas ciclofaixas ou em vias de até 40 km por hora, sem ciclovias. Na calçada, não. Então ainda é um questionamento que fica levantado, mais um deles. A CET tem esses 45 dias para trazer mais respostas para o público de São Paulo.
2: Agora, Luiz, a gente falou que a fiscalização começa dia 12 de outubro. Ok. Mas você também falou que a orientação, o momento educativo, aconteceria a partir de agora. Eu pergunto para você, está havendo orientação? A CET está aí orientando?
10: Ah, Sabino, um prato cheio para sua grande experiência com a CET. Não tem ninguém aqui, Sabino. Tem uma placa indicando a velocidade. Tem aquela responsabilização individual de que uma pessoa vê que o limite de velocidade é 20 e ela percebe que está indo um pouco acima da velocidade, ela diminui. Mas não tem ninguém para explicar o que está acontecendo. Então as pessoas acabam ficando um pouco confusas porque não existe essa sinalização da CET, pelo menos nas horas que estamos aqui vendo esta sinalização aqui na Avenida Faria Lima. Portanto, as pessoas até diminuem um pouco a velocidade, pode ser que a indicação funcione, mas não tem ninguém da CET ou da Prefeitura para fazer essa orientação.
2: Eu já sabia a resposta.
1: Teve uma portaria justamente da Secretaria Municipal de Mobilidade e Trânsito dizendo que seriam realizadas campanhas educativas e ações de orientação aos usuários. Exatamente aquelas que não estão sendo realizadas. Então, se você que está aí não está entendendo direito como funciona, se a gente que está aqui também não está entendendo direito como funciona, porque às vezes a velocidade não aparece ali nem esse indicador, como é que vai se chegar até essas bikes elétricas ou patinetes elétricos, se eles não têm placa, se a gente também não está entendendo, e eles não estão aí para explicar, daí fica difícil.
2: Vamos fazer uma coisa que a gente já fez aqui várias vezes, porque senão parece que nós, ou eu pessoalmente, sou um chato com a CET. Presidente da CET, Milton Persori, e é um bom funcionário público, é um homem decente, por favor, dê uma bica na sua assessoria de imprensa, que não deixa o senhor vir aqui, e venha até os nossos estudos, explique, fale o que está sendo estudado, como é que vai ser essa fiscalização. Olha, a gente vai fazer meio programa, tem tanta pergunta para o senhor, nós vamos fazer meio programa aqui sobre trânsito e mobilidade em São Paulo. Venha até aqui, a gente já fez esse convite várias vezes. Agora, pelo que eu soube, é a assessoria de imprensa que não deixa, né? Não sei se é a assessoria de imprensa da secretaria ou da prefeitura, mas a gente está esperando o senhor aqui. Tá bom? Venha.
0: 11 horas e 39 minutos, Luiz Felipe Nunes vai continuar aí. Podia você participar, né, da orientação, Luiz, já que não tem ninguém.
1: Começa pra a contar dar o pra recado, todo mundo você tá as sabendo regras.
0: De tudo, tá?
2: Bota com todos... um coletezinho aí, né?
0: Tá com todas as informações já na ponta da língua, você consegue ajudar o usuário de patinete ou bicicleta elétrica que quer entrar, quer se enquadrar a essas regras que passam a valer a partir de 12 de outubro, mas ainda muitas perguntas sem resposta sobre como vai acontecer. Valeu, Luiz.
1: Valeu, Luiz.
2: Obrigado, Luiz.
1: E aí, a partir
10: valeu,
1: de hoje...
10: Valeu, gente. Vou pegar meu coletinho e fazer orientação.
2: Vai lá.
1: Vai, porque a partir

0: partir de hoje também estão valendo todas as regras, né? Não só essa dos indicadores de velocidade. Que, então, por exemplo, não pode mais circular bike elétrica e patinete nas calçadas. E aí, né?
1: Só aí
0: como
1: na
0: é
1: teoria
0: que faz?
1: Do capote,
0: é,
1: né?
0: Então. Mas a gente é, aí não pode, faz como? Ah, só naquelas ruas e avenidas onde não tem ciclovia ou ciclofaixa e tal, com velocidade máxima permitida de 40 km por hora. E aí, também nesses locais, assim como lá do indicador de velocidade, também não disseram como é que vai ser essa, não, nem e, orientação, e, nem fiscalização.
2: Você sabe que tem uma coisa meio incoerente aí, né? Então, você tá vindo pela Faria Lima. Aí você tá de patinete, você quer entrar na Juscelino Kubitschek. Você não pode deixar o patinete em cima da calçada. Não pode.
0: Não.
2: Isso aí também não pode. Então, você larga o patinete na ciclovia, atravessa a rua e vai pra calçada, na Juscelino Kubitschek, onde não tem ciclovia.
1: É que, na verdade,
0: mas eu acho que na
1: a teoria
0: pode,
1: é
0: né?
1: que você...
2: Pode
1: só...
2: andar na calçada?
1: Não, você não. só pode deixar o patinete, que também não acontece, tá? Mas aquele patinete de aluguel, a prefeitura, inclusive, já regulamentou, são espaços, estacionamentos de patinetes elétricos. E aí as empresas, nessa parceria com a prefeitura, estabeleceram ali alguns, vários espaços, tem bastante em São Paulo, e aí, na teoria... Quem usa, precisa
2: tem
1: deixar,
2: que deixar ali.
1: Não. E deixa?
0: Não.
1: Eu já a gente vi vê um monte largado aí, né? É tanto que as empresas têm até aquelas caminhonetes que vão recolhendo, né? Tirando da calçada.
2: Sabe o que eu acho curioso? O seguinte, que no governo Bruno Covas, na administração Bruno Covas, quando surgiu essa febre aí dos patinetes, a prefeitura suspendeu o trabalho das empresas e falou, enquanto não regulamentar, não vai funcionar. Parecido com o que estão fazendo com o mototáxi aqui. Regulamentaram e as empresas entenderam que não era possível voltar porque a regulamentação era muito rigorosa. Ficou um tempão sem. Agora abriram as porteiras de novo. Agora essa casa da mãe Joana de novo.
0: É, agora no caso, por exemplo, você estava falando da Juscelino Kubitschek ali, né? Se é uma bike elétrica, é aquilo. Se é uma avenida ou uma rua que não tem uma ciclovia ou ciclofaixa, mas ela tem uma velocidade ali permitida, aí você pode... continuar o caminho com a bike, é isso que eu entendi, né? Que nem você faz hoje, o ideal é você sempre fazer esse caminho todo nas ciclovias, né? Nunca sei se é ciclovia ou ciclofaixa, a Ana já me explicou, mas eu esqueci. É, que às vezes é um caminho maior, mas dependendo do lugar que você vai, às vezes não tem, né? Pelo caminho todo. Mas pelas regras, pelo que eu entendi, vai ter um momento que, não na calçada, mas aí você vai ser obrigado a andar na rua. Se pode andar nessa rua. Ou a pessoa que sai de bike e patinete vai ter que pensar e fazer todo o trajeto na cabeça antes também para seguir tudo isso.
1: Só para esclarecer aqui um ponto que o Luiz até que trouxe aqui, a bicicleta elétrica pode trafegar pela calçada.
0: Pode?
1: O que não pode é o tal autopropelido. E que basicamente um autopropelido é patinete elétrico, traduzindo, né, para o que a gente vê na rua todo dia, e aquelas bicicletas elétricas que são mais motorizadas, que não tem nem mais pedal, sabe?
2: Não. Então, a bicicleta elétrica pode...
1: Pode aquela que você
2: pedala
1: junto.
2: E o patinete não.
1: O patinete não, e nem aquela que você não tem...
0: Até 6 km por hora, né?
2: Então, a lógica é a seguinte, a bicicleta elétrica tem para-choque... de borracha e não vai machucar o pedestre.
0: Não,
2: o
0: eu
2: patinete
0: acho que bikes
2: não.
0: Ó, espaços compartilhados com pedestres até 6 km por hora. Aí eu
1: e
0: acho
1: aí
0: que a
1: bike
0: tem que estar
1: que você pedala junto. São dois tipos de bicicleta elétrica.
0: Até
1: uma que você pedala junto e
0: hora.
1: Tem uma bateria que ajuda e aquela outra que parece uma motinha.
2: Quer dizer, mas um atropela o outro não.
1: A da motinha também não pode.
0: É, mas é isso que eu não tô entendendo. Daí até 6 km por hora é a velocidade da bicicleta
2: presidente
0: elétrica que pode.
2: Presidente da CT, Milton Persoli, venha
0: tá
2: até aqui. Venha, esclareça. É sua obrigação. É obrigação da prefeitura.
1: 11h44, intervalo, hein? Rapidinho, aqui no Manhã Bandeirantes. A gente já volta. A Major Arruda Leite vai falar sobre uma outra operação que tá acontecendo, que não é aquela que o Guilherme Oliveira explicou, envolvendo posto de combustível clandestino. Não, essa... policiais alvos da operação por corrupção. É, ela já explica.
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5: 11h48, vamos já chamar a nossa Maju Arruda Leite, que está acompanhando uma operação contra policiais suspeitos de cobrar propina de contrabandistas. Maju, operação que ainda está rolando, né? Bom dia para você.
6: É isso, Paula. Um bom dia a você, bom dia a todo mundo ligado aqui na Bandeirantes. Eu falo ao vivo em frente à Corregedoria da Polícia Civil, um dos órgãos responsáveis por essa operação de hoje, em conjunto com o Ministério Público. Até o momento que a gente tem, são 5 pessoas presas nessa manhã, entre elas 3 policiais civis, além de um advogado e também um empresário. Ao todo, são 7 mandados de prisão preventiva, portanto, ainda 3 mandados restam a ser cumpridos. Também tem mandados de busca e apreensão, ao todo 18 mandados de busca e apreensão. Entre esses endereços, 3 são delegacias de cidades aqui da região metropolitana, entre elas delegacia de Santana de Parnaíba, de Embu das Artes e também o 2º Distrito Policial de Cotia. O que diz a investigação do Ministério Público? Que foram pelo menos 4 episódios em que esses policiais interceptavam ali cargas ilegais, então eles identificavam que as pessoas estavam ali com cargas ilegais, nesse caso, aparelhos celulares e também tablets. Em vez de fazer a apreensão total desses produtos, dessas mercadorias, eles cobravam desses responsáveis cerca de 70% do valor total dessas mercadorias e, em parte, deixava ali essas mercadorias com esses criminosos e apreendia um número significativo e irrisório só para tentar dar uma legalidade nessa operação. De acordo com o Ministério Público, esse esquema eles teriam conseguido cerca de 2 milhões de reais em propina nessa forma de corrupção. Então, de acordo com também o Ministério Público, eles usavam as delegacias, essas que foram alvos também de busca e apreensão, justamente para prender uma parte desses materiais, por isso mesmo essas delegacias entraram ali na mira da justiça e foram alvos de busca e apreensão na manhã de hoje. Então, ao todo, a gente tem 3 policiais civis presos, um deles ainda está foragido e uma das pessoas também que ajudavam nesse esquema de propina também segue foragido. Então, portanto, dos 7 mandados de prisão preventiva, 5 já foram cumpridos na manhã de hoje. E de acordo com o Ministério Público, os crimes que vão ser investigados são de corrupção passiva, corrupção ativa, lavagem de dinheiro e organização criminosa. Volto com vocês.
7: Muito obrigado, viu, Maju Arruda Leite. Infelizmente, na mesma semana, mais uma operação e de novo alvo policial.
8: Se tem corrupção em cima, ela se infiltra e chega até a polícia, né?
7: Pois é.
8: O exemplo vem de cima.
7: Maju, obrigado.
5: Valeu, Maju.
6: Até mais.
7: 11 horas e 51 minutos, último intervalo de hoje aqui no Manhã Bandeirantes, hein? Na volta, como fazemos em todas as sextas-feiras, o Danilo Gobato vai contar e vai trazer para você dica pro fim de semana, o que você pode fazer na capital paulista.
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0: Gal e Danilo Bobato.
1: Vozes parecidas.
2: É, agora, hein? Agora, é agora.
0: Vai lá, Gobato.
1: Vai, Gobato. Solta a voz.
2: É o Lupato que sempre coloca essas grandes introduções aí.
3: Eu não tenho
2: aí.
3: Nada a ver
2: ontem
3: com isso.
2: Ontem se colocou o Neymar na pasta, com introdução de 30 segundos.
3: A gente aqui esperando, né, Paulo?
1: Bom dia, Danilo Gobato.
3: Bom dia,
1: Danilo. Tem Sidney Magal em São Paulo esse fim de semana.
3: Exatamente. Bom dia a todos os amigos aqui do Manhã Bandeirantes. Sidney Magal, né, esse artista super carismático, ícone da música popular brasileira, sobe ao palco amanhã, sabadão, do Tóquio Marine Hall, para comemoração, dá o start, o início das comemorações dos 60 anos de carreira. É um novo show que ele está estreando aqui em São Paulo.
0: Ele está com 80 anos de idade, mais ou menos?
3: Deve ser isso, porque 60 anos de carreira. Esse show, essa turnê se chama Me Chama Que Eu Vou. Me Chama Que Eu Vou, que vai celebrar a trajetória do Sidney Magal, vai passar por vários momentos da carreira e, claro, essas músicas todas que a gente conhece.
1: 76 anos tem Sidney Magal.
3: Quase batendo aí. Sandra Rosa, Madalena, Meu Sangue Ferve Por Você, Me Chama Que Eu Vou, entre outros sucessos, vai prestar também uma homenagem ao Tim Maia, ao Cazuza, ao Moraes Moreira, um show muito animado, muito pra cima, dançante mesmo. Amanhã, o início dessa turnê nova, um novo show do Sidney Magal aqui em São Paulo, ingressos em ticketmaster.com.br. Mas não é a única atividade aqui em São Paulo. São Paulo não para, a gente vai mudando de ritmo, de gênero. Vamos agora para um clássico aí. Tem a interpretação aí de um maestro, João Carlos Martins.
2: Adoro.
3: Você tem aí no quarto?
0: Claro que temos.
3: É que a gente é eclético, não é?
2: Maravilhoso. O que foi ele, gente, nas aberturas dos debates aqui da Band? Tanto de governo do estado de São Paulo quanto de presidente. Maravilhoso.
0: Oh, de arrepiar.
2: De arrepiar.
0: Aliás, todas as trilhas da Band News TV agora também são de autoria de João Carlos Martins.
3: É a assinatura aí do maestro, né? Que tem uma história de vida impressionante. Por que eu tô falando do maestro aqui no Manhã Bandeirantes? Porque amanhã, no sábado também, vai acontecer um concerto gratuito dentro do Shopping Pátio Higienópolis. Para quem conhece ali o shopping, sabe que tem, claro, evidentemente, o térreo e depois todos os andares do shopping que você consegue ver, né, ali... Diga, Lupato.
1: Não, é que tem a famosa árvore de Natal que passa... Por
3: todos
1: vão,
3: os andares, né? Exatamente, né? Você tem ali aquele espaço, então o maestro vai se apresentar ali no térreo e todo mundo que estiver passando pelo shopping pode ir ocupando os andares todos, não sei agora ao certo quantos andares tem ali o shopping, mas é uma cena lindíssima, porque já teve, né, em outros anos, e agora ele está retomando esse projeto totalmente gratuito. É o maestro João Carlos Martins ao lado da sua Baquiana Filarmônica SESI São Paulo e com um convidado muito especial, o tenor Jean William, que também tem uma história de vida fantástica. Então, no sábado, às 19 horas, está passando ali pelo shopping, pode conferir de pertinho essa super apresentação gratuita. Obras que ele vai tocar do Bach, de Beethoven, e também do Heitor Villa-Lobos, do Zequinha de Abreu, uma homenagem a Tom Jobim, Astor Piazzolla, Ennio Morricone. Ele vai passar por todos esses grandes, esses gênios aí da música. Shopping Pátio Higienópolis, que fica ali na Avenida Higienópolis, número 618. Não paga nada, o concerto é gratuito. Só se deliciar aí com as obras do maestro João Carlos Martins, viu, Lupato?
1: Muito legal, hein? João Carlos Martins, gratuitamente, no shopping.
2: Maravilhoso.
1: Vai ser sensacional, tenho certeza
2: disso. Ele é uma história de vida, né, esse homem, pelo amor de Deus.
1: Ó, vamos mais uma aqui?
3: Hoje a gente tá passando por vários ritmos, né?
2: Nossa, é sentido.
3: Você dançava num bailinho, Paula?
2: Lá em Porto Alegre não era bailinho que chamava, era reunião dançante. Mas eu dançava sim.
1: Eu gostei que a Paula falou, essa é antiga. E o Danilo, você dançava essa? Que é isso, Danilo Gobato?
3: Ato contínuo. Ato contínuo.
1: Porra,
3: mas olha, Danilo. John Secada, né? John Secada, um dos grandes nomes da música pop romântica, tá de volta ao Brasil. Ele que adora o Brasil, tem essa relação muito próxima. Já gravou DVD aqui em São Paulo e está de volta agora ao Espaço Unimed, no no domingo, hein, dia 30 de agosto, e ele vai tocar, vai cantar Just Another Day, Angel, Mental Picture, entre outros sucessos, entre outros hits, e também com uma convidada especial, a cantora Marina Elali, vai fazer uma participação especial no show do John Secada, ele que construiu uma carreira aí de enorme prestígio como cantor, compositor, produtor. São 3 prêmios Grammy que ele já venceu, mais de 20 milhões de discos vendidos em todo o mundo. Só uma curiosidade pra gente encerrar aqui o Manhã Bandeirantes: ele é nascido em Cuba, radicado em Miami, e é responsável, né, conhecido como o rei do crossover latino, misturando todos esses ritmos, viu, Paula?
2: Valeu, hein? Essa aí me faz ter um déjà vu. Voltar para aqueles momentos em que eu caminhava nas ruas.
1: É isso aí. Danilo, obrigado.
3: Valeu,
1: viu?
3: Gente,
1: bom fim de semana.
0: Obrigado, Gubatu.
1: 11 horas e 59 minutos. Meus amigos, até segunda-feira.
0: Manhã Bandeirantes vai ficando por aqui. A gente volta segunda-feira, às 10 da manhã, logo após o Jornal Gente. Bom fim de semana para você. Bom descanso. Boa tarde, boa tarde, boa tarde. Tchau, Paula. Tchau, Vitor.
2: Tchau, Sabino. Tchau, Lupato. Obrigada pela sua audiência, pela companhia de sempre. Bons tempos que a gente voltava para casa de madrugada em segurança, né? Bom fim de semana. Beijo.
1: Valeu. Muito obrigado a você que esteve conosco ao longo de toda a semana. Um ótimo fim de semana. Aproveitem bastante. Agora vem aí o horário eleitoral obrigatório. Você que quiser continuar escutando o conteúdo da Bandeirantes pelo Bandplay, pelo YouTube, pelo nosso site, a plataforma que você preferir. Um abraço a todos. Vem aí o Elia Júnior e o Nossa Área. Tchau.

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0: É claro, na sua melhor frequência. Muito bom que você esteja a bordo da nossa Rádio Bandeirantes. Estamos juntos hoje e sempre. Só que neste momento e neste período, seguimos pelo youtube.com/Rádio Bandeirantes Oficial. Sim, neste momento, só pelo youtube.com/Rádio Bandeirantes Oficial. E vamos juntos por aqui até às 12 horas e 25 minutos, quando aí sim, depois entramos com todas as ondas do rádio e aí sim vamos unir todas as nossas plataformas. Claro que a gente gostaria de, neste horário, estarmos falando de esporte e da vida. Essa é a nossa missão. Mas esse é um período importantíssimo da nação brasileira. Por quê? Porque neste período importantíssimo da nação brasileira, nós somos responsáveis pelas nossas escolhas. E sim, esse é um momento onde a nação brasileira parece muito polarizada, mas sempre há tempo para ampliar horizontes. A vida, a nossa vida, ela é feita de escolhas. Fundamental conhecer e bem cada um dos candidatos que estarão disputando a próxima eleição. Então, esse é um período fundamental de conhecimento, esse é um período fundamental para escolha. Não se esqueça, são as suas escolhas que irão determinar o futuro e o futuro próximo desta nação de 8 milhões e 500 mil quilômetros quadrados e de quase 215 milhões de habitantes. Sempre é importante entender que quando você amplia o seu horizonte, você evolui naquilo que é o mais importante, o conhecimento. E esse é o momento de entender cada um dos candidatos. A próxima eleição é uma eleição ampla, geral e quase restrita, até porque é uma eleição que terá na pauta a escolha de deputado estadual, deputado federal, dois senadores pelo estado de São Paulo, o governador ou a governadora e o presidente da República. Portanto, uma eleição muito ampla, muito grande, onde é necessário e fundamental que a gente tenha conhecimento sobre cada um ou cada uma dos candidatos e das candidatas que estarão no próximo pleito. Então, é óbvio e é natural que a gente gostaria de, neste momento, estarmos falando do Palmeiras, do Corinthians, do Santos, do São Paulo, como habitualmente fazemos nesta parte local do nossa área. Mas acho fundamental que a gente abra esse espaço para que você possa ter a possibilidade de acompanhar com mais importância, com mais inteligência, aquilo que vai acontecer, obviamente, também dentro não só da sua próxima escolha, mas dentro daquilo que é a nação brasileira. Mas é ótimo que a gente possa estar juntos por aqui na sua... Porque aqui pelo YouTube você é meu convidado de honra, você é minha convidada de honra, para que a gente possa, nesse momento importante, onde o funil vai ficando mais estreito, onde o Campeonato Brasileiro vai determinando aquele que será o vencedor e o vencedor mais justo, porque o Campeonato Brasileiro, ele determina escolha. E o Campeonato Brasileiro determina escolha com menos margem de erro, porque você tem partidas de ida e volta e numa competição de pontos corridos. Muitas vezes até tem gente que gosta do diagnóstico do mata-mata, porque o mata-mata é mais emocionante, porque o mata-mata ele tem alternativas diferentes em relação a um campeonato disputado em pontos corridos. E eu também tendo a concordar em muitos casos com quem pensa desta maneira. Mas nunca se esqueça, se nós estamos falando de esporte de competição, se nós estamos falando de justiça, acho determinante, fundamental inclusive, que a gente possa ter o vencedor mais justo. E o vencedor mais justo, ele vai aparecer no Campeonato Brasileiro. Esse é o momento também da gente abordar tudo sobre aquilo que não só acontece com a sua equipe, mas também em relação àquilo que você pode fazer para que o futebol fique mais interessante, porque o torcedor, ele determina caminhos. Ótimo que a gente possa estar juntos, só para você aqui na... E é aqui na sua Rede Bandeirantes que a partir de agora vamos girar os nossos repórteres para que você continue a ter a melhor informação esportiva.
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0: É isso, e o nosso giro começa por ele, meu produtor executivo. Não se esqueça, estaremos juntos sempre na melhor frequência do FM Esportivo em todo o Brasil a partir das 12 horas e 25 minutos. Por enquanto, seguimos aqui pelo youtube.com/Rádio Bandeirantes Oficial. Alô, Pedro Coin, seja bem-vindo, boa tarde.
2: Alô, Elia, boa tarde a você, a todo mundo que nos acompanha aqui na Bandeirantes, e tem muita coisa pra gente falar, viu, Elia? Até porque acabaram as primeiras partidas aí dessa primeira fase, dá pra gente dizer assim, das quartas de final da Copa do Brasil, né? A primeira perna acabou ontem com, dá pra gente dizer, um modorrento empate em 0-0 entre Grêmio e Internacional, Internacional e Grêmio lá no Beira-Rio. O jogo terminou 0-0, Elia. Foi um resultado morno, que não resolve nada, vai ficar tudo pra semana que vem, né? Tem também o Atlético Mineiro e o Cruzeiro que empataram em 1-1, o Vasco venceu por 1-0 do Vitória, só que ontem, de fato, a gente teve aquele que, pra mim, foi o pior jogo dessa fase de quartas de final até aqui. Um jogo sem chances claras pra ninguém. O Grêmio foi melhor no primeiro tempo, né? O Inter foi melhor no segundo, melhorou um pouco para a segunda etapa. O Luiz Castro foi à entrevista coletiva e disse que a única chance que o Inter teve estava impedido, uma defesa que o Everton fez numa cabeçada ali do atacante do Internacional. Disse que ele nem conta isso, nem coloca isso nas estatísticas dele, porque se o lance está impedido, significa que ele não vale. Por outro lado, o Paulo Pezzolano disse que o Grêmio é uma equipe que se defende muito bem. O Inter teve dificuldades para construir o seu ataque, para construir as suas jogadas, e não conseguiu furar o bloqueio gremista. O fato é, são duas equipes que têm um futebol fraquíssimo, um futebol pobre, um ataque pobre, poucas oportunidades de gol. Matheus Cunha fez apenas uma defesa num chute de fora da área do croata Krovinovic e, enfim, foi um jogo fraco. Vamos lá agora, falei aqui tanto do Pezzolano quanto do Luiz Castro, vamos colocar os dois na conversa aqui, começando por aquele que está mais pressionado, o visitante da noite de ontem, Luiz Castro, treinador do Grêmio, que fala sobre a pressão e também sobre o jogo de ontem da equipe dele.
3: Resultado que fica aberto o jogo, sim? Ele vai ter que ir a buscar, está em sua casa. Um jogo que pode favorecer para nós. Assim que isso ficou aberto. Queríamos ganhar, mas não se deu. Assim que tá. São 180 minutos. É o primeiro tempo.
2: Esse aí, na verdade, que entrou é o Pezzolano. Vamos rodar o Luiz Castro antes para a gente poder comentar depois sobre um jogo do Grêmio com o Inter que não comoveu, né? Vamos ouvir.
4: Hoje nós já sabíamos que nada ficava decidido aqui, que havia o segundo jogo, portanto um jogo com duas mãos, a eliminatória fica em aberto e fica muito aberta. É sempre bom decidirmos em nossa casa aquilo que será a passagem à meia-final, porque estamos junto dos nossos adeptos. Se eles hoje foram incansáveis ao longo de todo o jogo e sentiram-se ao longo de todo o jogo no apoio à equipa em casa, mais o serão ainda, porque são em maior número, e teremos esse conforto a casa. Agora, isso é uma vantagem teórica, teremos que na prática mostrar aquilo que é a nossa vontade e para chegar a uma vitória que nos leva à meia-final, que é o nosso objetivo. Quem acompanha o Brasileirão, e vocês acompanham o Brasileirão, todos os jogos do Brasileirão e da Copa têm tido jogadores com queimbras ao longo dos jogos. Isso é fruto daquilo que é o calendário e a densidade competitiva no Brasil. Não há milagres, eles são seres humanos, e daí eu ter guardado a última substituição, guardar sempre até ao fim, porque de repente pode acontecer alguma coisa a qualquer jogador em campo. Temos que estar sempre precavidos dela e que essa situação aconteça. O meu foco está no trabalho, não está em mais nada. O meu foco é no treino e é no jogo. É para isso que eu estou no Grêmio, é para estar focado no trabalho e nada mais.
2: Focado no trabalho e nada mais, né? Luiz Castro, que no início dessa semana teve uma reunião com torcedores organizados do Grêmio, estava presente, além dele, também alguns membros da diretoria, jogadores do Grêmio, líderes desse vestiário tricolor que não vive, de fato, um bom momento. O Internacional também não passa pelo seu melhor momento, né? Ontem, o Alessandro Barcelos, que é presidente do clube, falou muito de arbitragem. O Paulo Pezzolano também comentou sobre o jogo, disse algumas coisas sobre a arbitragem. Inclusive, o Alessandro Barcelos teve um movimento ali um pouco diferente do que costumam ter, né? Os outros dirigentes do futebol brasileiro. Falou: quero comentar de arbitragem, me perguntem sobre isso. Quem jogou essa semana também foi o Palmeiras, a equipe do Vasco, o Santos jogou e entrou em campo. Santos que tomou 3-0 para a equipe do Palmeiras na quarta-feira, tem um duelo complicadíssimo nesse fim de semana. A expectativa é que tenha o Neymar na partida contra o Corinthians no clássico alvinegro, às 4 horas da tarde. Inclusive, esse jogo tem transmissão da Bandeirantes. É uma das partidas, uma das três partidas que a gente vai transmitir nesse fim de semana, né? E no domingão, às 4 horas da tarde, o clássico alvinegro entre Corinthians e Santos. Santos que não vive um bom momento no Campeonato Brasileiro, né? Ainda é um dos poucos times vivos em três competições, além da Copa do Brasil, que perdeu pro Palmeiras agora, e do Campeonato Brasileiro, que vai jogar com o Corinthians no fim de semana. Tem também a Copa Sul-Americana. Inclusive, a Conmebol divulgou as datas das partidas da Copa Sul-Americana e também da Copa Libertadores da América. O Santos joga na quarta-feira, dia 9 de setembro, às 7 horas, contra o Galo, na Vila Belmiro. E na semana seguinte vai enfrentar a equipe do Atlético lá em Minas Gerais. Mas até chegar à Copa Sul-Americana, tem muito chão pela frente. O Santos tem partidas importantíssimas e eu quero ouvir do treinador Cuca o que ele tem a dizer sobre a possível e improvável, eu diria, virada do Santos contra o Palmeiras na semana que vem, e também sobre o clássico alvinegro que se aproxima, né? E aí, Cuca, o Neymar vai jogar ou não vai? O que o Santos precisa fazer para ganhar do Corinthians no próximo domingo?
5: Focar no brasileiro. Domingo é o Corinthians, outro grande adversário. Nos remontar, juntar forças um do outro, de onde a gente puder, de todas as formas. O momento vai ser duro, porque nós não representamos bem ao clube, ao torcedor, e isso aí é inadmissível, principalmente para o torcedor, e ele tem toda a razão. E nós temos que nos fortalecer mais, né? Em todos os sentidos. Domingo é outra competição, é outro jogo. E daí a gente vê o que acontece domingo para pensar na quarta-feira. Mas futebol, tudo pode acontecer.
2: Tá aí o Cuca, né? Técnico do Santos, que já fez trabalhos melhores na carreira dele, inclusive no Palmeiras, quando foi campeão brasileiro em mais de uma oportunidade, né? Ou melhor, mais de uma vez campeão com o Palmeiras, foi campeão brasileiro em 2018. Foi campeão no Galo também, campeão por onde passou o Cuca, mas não faz um bom trabalho. Adversário dele no próximo domingo, o Corinthians. Tem um jogador que tem feito muito sucesso nas últimas partidas e nas últimas temporadas. Gustavo Henrique, zagueiro, artilheiro, paredão lá atrás, né? Uma muralha na frente do goleiro Hugo Souza, e também muito perigoso. A força aérea do Corinthians comentou nos últimos dias sobre a preparação do Timão para enfrentar o Santos no próximo domingo às 4 horas da tarde. Corinthians, que não vive o seu melhor momento no Campeonato Brasileiro, precisa melhorar, precisa respirar, mas é aquilo que a gente sempre fala, é um time que está vivo em duas competições, o calendário é apertado. Eu quero saber do Gustavo Henrique o que ele pensa desse clássico alvinegro, lembrando, hein, com transmissão da Bandeirantes no próximo domingo às 4 horas da tarde. Fala, Gustavo Henrique!
6: É importante, né, a gente teve dias de folga e tentamos aproveitar ao máximo. Agora que retornou, a gente está focado em treinar muito, a gente sabe que é um jogo muito importante pra gente. Vamos nos dedicar cada dia que o professor passar o trabalho, para que a gente chegue muito preparado para domingo e fazer um grande jogo.
2: Pois é, precisa fazer um grande jogo o Corinthians, que nesse momento é o décimo colocado do Campeonato Brasileiro, com só 32 pontos conquistados. Se quiser ir à Libertadores do ano que vem, de 2027, sem depender de vencer a Copa Libertadores da América, né, de passar pelo Estudiantes, depois passar provavelmente pelo Flamengo, mais outro Flamengo, ou do Independiente Del Valle, e aí ganhar a Libertadores, precisa melhorar no Brasileirão. A fase não é das melhores, o Corinthians vem de uma eliminação na Copa do Brasil, uma classificação, é verdade, na Libertadores de forma com a cara do Corinthians, né, com um a menos em campo, foi pra cima, conseguiu ganhar do Rosário Central, que tinha ninguém menos que o Di Maria, um campeão do mundo em 2022 pela Argentina. Então, de fato, foi um grande resultado do Corinthians, essa classificação na Copa Libertadores da América. Mas, no Campeonato Brasileiro, não vive grandes momentos o time do Corinthians, né? Já passou por momentos melhores. O Fernando Diniz precisa pensar numa equipe que melhore, até porque até o próximo jogo da Copa Libertadores da América contra o Estudiantes, o Timão tem mais duas partidas. Nesse domingo, às 4 horas da tarde, contra o Santos, e depois só no outro domingo contra a Chapecoense. São dois jogos em casa, são dois jogos que o Corinthians precisa vencer para aumentar o seu moral, para levantar a expectativa da equipe com a classificação. E mais do que a Libertadores, é claro, eu venho batendo nessa tecla, o Campeonato Brasileiro. Ruim do Corinthians até aqui. Começou pior, é verdade, mas já esteve melhor, inclusive, em 2026. Quem joga também no domingo, com transmissão da Bandeirantes às 7h30, é o líder do Campeonato Brasileiro, o Palmeiras. Palmeiras que vê os seus rivais precisando melhorar, vê o São Paulo se aproximando cada vez mais da zona do rebaixamento, vê o São Paulo sendo eliminado da Copa do Brasil para o Juventude, um time de segunda divisão, já no terceiro técnico do ano, com muitas críticas ao trabalho do Dorival, mas principalmente à direção do clube, que ontem, inclusive, numa reunião de reforma estatutária, reprovou tudo que era de interesse do torcedor, tudo que era de interesse do clube São Paulo foi reprovado. Então, de fato, não passa por um bom momento a equipe são paulina, e o Palmeiras vê tudo isso do camarote. Além do São Paulo, vê o Santos tomando 3-0, inclusive do próprio Palmeiras, vê o Santos próximo, do lado, colado no Z4, vê o Santos penando para passar da fase de grupos da Copa Sul-Americana, tendo que jogar um playoff, vê o Corinthians cada vez pior financeiramente, vê o Corinthians se envolvendo em polêmicas dentro e fora do gramado com o Memphis Depay, e tá lá, nadando de braçadas nas suas competições. É verdade, teve dificuldades para se classificar contra o Cerro Porteño, teve dificuldades para se classificar na fase de grupos da Copa Libertadores por esse mesmo Cerro Porteño que deu trabalho pro Verdão nas oitavas de final da competição. Mas, na Copa do Brasil, deve passar o carro no Santos mais uma vez na semana que vem, né? 3-0 não é qualquer clube que consegue fazer. No Campeonato Brasileiro, apesar de ter passado por um momento complicado recentemente, viu o Flamengo tropeçar, foi lá e fez o dever de casa contra o Vasco. Palmeiras é um time que sabe das suas necessidades, que conhece as suas limitações, sabe como atacar, sabe como defender. É um time que joga para ganhar, muito mais do que para jogar bonito. Existem muitas formas de se jogar futebol e nem todas elas são bonitas. E o Palmeiras é um time eficiente. O Palmeiras é um time eficaz, que sabe o que quer, que sabe o que precisa fazer para chegar onde quer chegar. E nos últimos 6 anos, com o Abel Ferreira, tem conseguido. Só que, além do Abel, esse time tem outros pilares. Gustavo Gomes, Flaco Lopes, o próprio Carlos Miguel, que tem começado a se encontrar, um goleiro ainda muito contestado, mas também ainda jovem. Jogadores que já saíram do Palmeiras, mas que passaram por lá. Ainda tem o Andreas Pereira, mas eu quero destacar aqui JP Sampaio, homem da base do Palmeiras, homem forte da base do Palmeiras, que conseguiu fazer com que o Verdão acumulasse mais de 2 bilhões de reais nos últimos anos em venda de jogadores. JP Sampaio é o grande responsável por Endrick, ele também é o grande responsável por Estevão, é o grande responsável por Luiz Guilherme, por Vitor Reis e agora também por Alan. A grande mistura, o grande ponto, o grande fator de sucesso do Palmeiras, para mim, é a mistura da base com jogadores experientes.

0: vocês sabem que o Gomes veio de uma lesão e nós metemos-lo a jogar porque precisávamos de meter contra o Cerro Porteño. Ainda não falei com ele agora, mas ele sabe a confiança que nós temos nele. Eu disse ao presidente que podia assinar até 2035, mas já disse, não, 2030 está bom. Nós sabemos que é um jogador que tem um caráter, tem uma personalidade e nos ajuda muito. É outro dos que ajuda na valorização dos nossos moleques quando chegam à equipa principal, porque é muito fácil estes moleques trabalhar com estes jogadores que os acolhem, que os tratam pelos nomes, que os respeitam, que os ajudam, e alguns deles lutam pelos mesmos lugares. Eu estou a falar, por exemplo, do Vítor Reis, vocês se lembram, jogou Libertadores connosco, mas ele vinha de uma lesão, não sei se foi alguma coisa que ele sentiu mais. Amanhã vamos ter essa resposta, não te consigo dar uma informação mais clara. Olha, eu acho que em relação ao legado só o tempo vai dizer o que é que foi. Daqui a 15, 20 anos, talvez, quando eu tiver aí uns 70 anos, talvez a gente possa entender o que é que todos nós fizemos no período que nós trabalhamos juntos. Mas uma coisa eu tenho a certeza: eu vou deixar o clube muito melhor do que o que eu encontrei. Isso eu tenho a certeza absoluta. Não sei quando é que eu vou deixar, mas vou deixar o clube, quando eu deixar, muito melhor do que quando eu encontrei. Isso para mim é o suficiente.
1: Perceba que o Abel Ferreira toca num ponto que eu tinha comentado antes, né? A importância dos jogadores experientes, como é o caso do Gustavo Gomes, para os, como ele mesmo chama, né, os moleques, que é o caso do Endrick, do Estevão, enfim, por aí vai. Esses jogadores têm uma importância crucial, além do JP Sampaio, além do Abel Ferreira, que já falou mais de uma vez que é muito difícil você formar jogadores, né? Você fazer com que os atletas saiam da base. Ninguém sai da base pronto, ninguém tá pronto para jogar uma Copa do Mundo, para jogar uma Série A de Campeonato Brasileiro, Libertadores, Copa do Brasil, com 17, 18 anos. Precisa passar por um período de maturação, né? E os atletas experientes têm esse papel fundamental na formação dos seus companheiros, se não agora, mas futuros companheiros, né? É o caso, nesse momento, né? Um dos próximos ativos, um dos próximos grandes ativos do clube palmeirense é o Arthur, lateral esquerdo, que joga do lado do Gustavo Gomes. Tem aí essa dupla de luxo, né? Esse parceiro de luxo ali na zaga, além do Murilo, além do próprio Giai também, que é um jogador que foi inclusive cogitado para ser convocado para a seleção argentina na Copa do Mundo, né? Teve essa conversa antes do Mundial de 2026. Gustavo Gomes, o Palmeiras acerta em cheio, renovando com o Gustavo Gomes, que chegou de um Milan que passou por uma dificuldade gigantesca na Itália, foi campeão brasileiro sem o Abel, foi campeão da Libertadores com, campeão brasileiro com, campeão da Copa do Brasil com o Abel, disputou Mundial de Clubes com o Abel e hoje forma uma das grandes parcerias desse futebol brasileiro ao lado do Murilo e de quem quer que esteja com ele na zaga. O Palmeiras joga no próximo domingo contra o Mirassol e tem transmissão da Bandeirantes. Eu lembro que também amanhã, sabadão, tem São Paulo e Bragantino com transmissão da sua Bandeirantes. Até logo, pessoal!

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1: Olá pessoal, boa tarde. Estamos juntos sempre para você aqui, é claro, na sua melhor frequência. Muito bom que você esteja a bordo da nossa Rádio Bandeirantes. Estamos nesta sexta-feira, 28 de agosto. Sim, estamos numa sexta-feira diferente, com início do horário político, claro e óbvio. O programa começa dentro do YouTube e depois, claro, alinha-se com todas as suas plataformas e é muito bom saber que você está por aqui e não me abandona. Nunca se esqueça, juntos sempre seremos mais fortes. Esta é uma máxima que pauta muito o futebol brasileiro e que pauta as mais importantes equipes que determinam caminhos melhores para esse momento fundamental do futebol brasileiro, da política deste país e, acima de tudo, para todos nós que fazemos parte desta nação de 215 milhões de habitantes. 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
4: Lá vamos nós. A partir de agora estamos unindo a maior e melhor rede de rádios do Brasil. Esta é a sua rede Bandeirantes, unida nesta sexta-feira, dia 28, para que você continue a ter a melhor informação esportiva. Muito bom saber que você está por aqui. Alegria, alegria. Por quê? Porque hoje é sexta-feira, alegria é alegria, porque vem um campeonato brasileiro indefinido, sim, com o Palmeiras com 6 pontos de vantagem em relação ao Flamengo. Mas não se esqueça, tropeços são aguardados. O duro é entender quem é e quando irá tropeçar e como irá tropeçar, porque tropeços serão aguardados e vão acontecer neste campeonato daqui até a 38ª rodada. E o Flamengo tem uma partida menos em relação ao Palmeiras e tem confronto direto contra o Palmeiras. Aliás, estas são questões que irão determinar o Campeonato Brasileiro, a Copa Libertadores, onde o Palmeiras, depois de passar até meio apertado as quartas de final, eu tenho convicção que tem um rumo bastante interessante para avançar a decisão da Copa Libertadores. Uma decisão que deve ter um confronto entre os dois gigantes do futebol brasileiro. E estes gigantes são Flamengo e Palmeiras, Palmeiras e Flamengo. Um gigantismo que é expresso pelo número. Um gigantismo que é expresso pela qualidade destes elencos. Um gigantismo que é expresso em números financeiros. O Flamengo, este ano, deve chegar a 2 bilhões e 300 milhões de reais de orçamento, enquanto o Palmeiras vai bater na casa, sem contar agora com a grande negociação que o Palmeiras fez com o Alan, 40 milhões de euros, 240 milhões de reais. Independentemente desta negociação, esse é o momento para entender que o Palmeiras deve chegar a 2 bilhões de reais. Estes dois gigantes deverão estar na decisão da Copa Libertadores da América. Estes dois gigantes são os grandes protagonistas do Campeonato Brasileiro, que é a competição mais justa do futebol. Estes dois gigantes avançam naquilo que neste momento é o mais importante. Quanto mais profissional for o futebol, mais qualidade esse futebol terá. Melhor ele será apresentado. Mais justo ele será formado. Por quê? Porque quanto mais profissional cada um de nós formos, mais resultados teremos. 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
3: Vamos nós, 12 horas e mais 39 minutos. Muito bom saber que você está por aqui. Sim, estamos todos nos adaptando. Começou hoje este horário político, que claro, é óbvio, fundamental para que você possa conhecer os seus candidatos, as suas candidatas. E claro que dentro do nosso horário estamos nos adaptando aí a essa ideia de termos menos espaço. Mas claro, dentro de tudo aquilo que é fundamental, ou seja, dentro daquilo que determina o futuro do país, acho incrível que a gente possa ter um pouco de paciência e resiliência em relação a essa situação. E empatia também com, no que diz respeito àquilo que é o poder da sua escolha. A partir de agora, vamos girar muito mais os nossos repórteres. Segura!
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3: Começamos pelo Corinthians, grande clássico domingo contra o Santos. Ambos na bacia das almas e numa corda bamba cada vez mais movediça. Salve, Luiz Fabiani, boa tarde.
4: Um abraço a você que acompanha nossa área na Bandeirantes. Corinthians e Nottingham Forest da Inglaterra seguem em negociações pela venda do volante André. A última proposta do clube inglês fica em cerca de 13 milhões de libras pelos 70% dos direitos econômicos que o alvinegro tem do meio-campista de 20 anos de idade. A ideia do Corinthians é negociar o atleta pelo valor fixo de 15 milhões de libras com bonificações por metas em 6 milhões, totalizando um pacote de 21 milhões de libras, que na conversão atual chegam a cerca de 147 milhões de reais. Lembrando que para essa temporada, o Alvinegro estabeleceu uma meta financeira de 151 milhões com venda de atletas. Portanto, caso Nottingham Forest chegue a esses números, se trata praticamente de uma eliminação dessa importante pendência que o clube tem no seu balanço financeiro. A tendência é que uma nova proposta seja enviada ainda hoje, já que a janela de transferências do futebol inglês se encerra na próxima terça-feira.
3: Corinthians. Olha, acho fundamental que o empresário do André tenha tamanho para saber como negociar com a direção do Corinthians. O André já teve uma ótima proposta que foi apresentada pelo Milan há cerca de 3 meses. Não houve um acerto entre o Corinthians e o Milan. O André já estava com as malas prontas para viajar para a Itália. O seu futebol caiu de rendimento e aí o empresário tem que ter condição e tem que ter tamanho para saber como negociar e para saber como colocar esta nova proposta para a direção do Corinthians, que não vai ter outra alternativa que não seja aceitá-la. Informações do Palmeiras, líder absoluto, um fronte verde cada vez mais auspicioso. É ou não é, Bruno Migliozzi? Boa tarde.
5: Fala, Elia, tudo bem? Boa tarde, abraço pra você, pro amigo ligado aqui na Bandeirantes durante o Nossa Área, chegando com informações do Palmeiras, que fechou mais uma venda, mais uma negociação importante de um jogador da base. Riquelme Felipe, 19 anos de idade, será vendido ao Inter Miami, já tem acordo com a equipe norte-americana no valor de 6 milhões de dólares, cerca de 30 milhões de reais. Valores esses, Elia, que colocam o Palmeiras praticamente batendo a sua meta de arrecadação com vendas de atletas em 2026. Chega a 400 milhões arrecadados, é claro, impulsionado pela venda do Alan à equipe do Manchester City, que é mais de metade desse valor. Ainda assim, mais um atleta que sai cedo da base do Palmeiras, negociado por valores milionários. Ele ia nesse domingo contra a equipe do Mirassol. John Arias, desfalque confirmado para o Palmeiras com uma lesão na coxa. Piquerez também será preservado para o duelo importante. Palmeiras é líder do Campeonato Brasileiro e quer manter a vantagem de 6 pontos para cima do Flamengo, Elia.
3: Palmeiras. Pois é, este é o Palmeiras. Não o Palmeiras só do Abel Ferreira, que sim, merecidamente é decantado em prosa e verso. Mas é o Palmeiras dele, João Paulo Sampaio. diretor executivo da base do Palmeiras, que realiza um trabalho impressionante há mais de 10 anos. Notícias do São Paulo Futebol Clube. 10 jogos sem vencer. Ai, ai, ai, ai, ai. Salve, PDV, um abraço.
6: Boa tarde, Elinho, um abraço pra você, pro amigo ligado aqui no Nossa Área. Arboleda deve ser a novidade, pelo menos entre os relacionados do time de Dorival Júnior, pro jogo importantíssimo, decisão de sábado contra o Bragantino. 8 da noite no Morumbi. Já Caleri, que se machucou contra a Chapecoense, uma entorse no tornozelo, já foi ao gramado. A tendência é que ainda não fique à disposição, mas a gente ainda deixa a situação em aberto, porque se trata de Jonathan Caleri, que é um cara que quase sempre vai no sacrifício, ainda mais num jogo como esse, uma decisão, o Tricolor não vence há 10 jogos pelo Campeonato Brasileiro. Ontem, lembrando, o Conselho Deliberativo rejeitou a reforma estatutária por inteiro, votada em blocos, poderia ter alguns itens passando, inclusive itens importantes, né, de transparência, de compliance, de punição a dirigentes, mas tudo foi recusado pelo Conselho Deliberativo dentro de uma guerra política no Tricolor.
1: São Paulo.
3: Guerra política que, sim, gostem ou não, implica em maus resultados dentro das quatro linhas. 12 horas e 45 minutos, este é o seu Nossa Área, esta é a sua rádio Bandeirantes.
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3: A Conmebol divulgou a tabela detalhada da fase de quartas de final da Copa Libertadores. E o time brasileiro que abre a disputa será o Fluminense. Nas quartas de final, a equipe carioca enfrenta o Platense no dia 8 de setembro, terça-feira, no Maracanã, no jogo de ida. A volta acontece na Argentina. Já Palmeiras e Corinthians fazem seus primeiros jogos no dia 9 de setembro, numa quarta-feira. O Verdão recebe a LDU às 7 horas da noite e o Corinthians visita o Estudiantes na Argentina às 9h30. Para fechar, na quinta-feira tem o Flamengo, que no dia 10 de setembro visita o Independiente del Valle no Equador, fechando os jogos de ida das quartas de final.
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6: 12 horas e mais 49 minutos. Ah, estamos por aqui nesta sexta-feira. Já programou o seu final de semana? É bom, pelo menos para quem tá na região sudeste do Brasil, altas temperaturas. Quem diria? Um sábado que promete 34 graus em São Paulo, 35 no Rio de Janeiro. Inacreditáveis temperaturas de verão em pleno, não diria nem na primavera, em pleno em final de inverno, estas temperaturas absurdas. Ou seja, o El Niño chega com força. Quem não está com aquela força e que está muito distante de ser incrível é o time do Santos. É ou não é, Everton Ramos? Seja bem-vindo, boa tarde.
7: Fala, Elia, tudo bem? Boa tarde para você, para o ouvinte ligado com a gente aqui no Nossa Área. O Santos aguarda a chegada do volante Arthur para a realização de exames médicos e a assinatura de um contrato curto até o fim da temporada 2026. Essa negociação só foi concretizada por causa de uma intermediação feita pelo Neymar pai, e claro que teve um Neymar Júnior como um dos maiores entusiastas, até pela boa relação com o Arthur, já jogaram junto na seleção brasileira, e agora ele é aguardado para ser a primeira contratação do Santos nesta janela de transferências. Também foi a empresa relacionada à família Neymar, a NR Sports, quem pagou o transfer ban que o Santos devia, 12 milhões de reais, e em contrapartida o Santos vai ceder alguns espaços da camisa em que não foram comercializadas ainda para que a NR Sports estampe a sua marca. Então, Arthur, sendo aguardado para fechar com o Santos até o fim da temporada. Elia!
1: Santos!
6: Pois é, meu pai, saudoso, seu Zico, seu José Elia, costumava dizer: manda quem pode, obedece quem tem juízo. E quem paga a conta, manda. Por isso, cada vez mais, Neymar pai e Neymar Júnior são os comandantes deste Santos Futebol Clube. E é hipócrita a ideia de entender ou de imaginar que o Cuca vai decidir se o Neymar pode ou não jogar no Allianz Parque ou na Nubank Arena ou na Arena do Palmeiras no gramado sintético. É óbvio que não será o Cuca que vai determinar se o Neymar joga ou não. É óbvio que depois do fiasco da apresentação do Santos diante do Palmeiras e do incrível erro cometido no modelo de jogo pelo técnico Cuca, é natural que existam manifestações afirmando que o Neymar estava à disposição e que foi uma determinação da comissão técnica, porque o Santos colocou uma pá de cal na sua participação nesta Copa do Brasil na primeira partida. Esta é uma decisão em 180 minutos, mas que já foi determinada, definida e concluída nos primeiros 90. E eu não estou dizendo que se o Neymar estivesse em campo, o resultado seria outro. Eu estou dizendo que o Neymar determina aquilo que ele vai fazer. Neymar pai e Neymar Júnior determinam os caminhos dele no Santos. E olha, pelo andar da carruagem, cada vez vão determinar não só os caminhos do Ney Júnior, como também os caminhos do próprio Santos. Vide o que acontece agora. Pagamento de 12 milhões de reais do Transfer Ban, espaços que serão destinados na camisa, contratação do Arthur, ou seja, é um caminho sem volta. Por quê? Porque quando você está debilitado, você começa a tentar encontrar novos rumos. Quando você não consegue encontrar novos rumos, você começa a ter que se agarrar em todos os cantos. Imagine que você cai num riacho. O riacho tem uma forte correnteza e você não enxerga nenhum barco próximo, você não tem nenhum porto seguro. Você começa a se agarrar em tudo quanto é canto. Começa a tentar buscar qualquer galho solto para tentar salvar a sua própria existência. Este, gostem ou não, é o caso do Santos Futebol Clube. Vai lembrar você que ontem tivemos Grêmio 0, Internacional 0. A partida foi disputada na Arena do Internacional. Dos piores jogos que eu assisti nos últimos tempos, se não o pior, não só pelo placar, mas pela completa falta de alternativas dentro de uma partida onde a vitória determinaria, sim, aquele que tem mais condição de poder seguir trabalhando. Repito, seguir trabalhando, porque o desclassificado entre Grêmio Internacional, Paulo Pezzolano ou Luiz Castro, o desclassificado perde o emprego. 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
2: Acabou! Está terminando o seu Nossa Área de hoje. Muito obrigado pela sua companhia. Como é bom saber, cada vez mais ouvintes chegam a essa frequência. Um beijo muito carinhoso, um abraço muito, muito caloroso em todos e todas que acompanham o nosso programa. Essa é a nossa missão, e se a gente pelo menos tenta cumpri-la da melhor maneira, os nossos objetivos em tese estão sendo alcançados. Boa tarde, fiquem com Deus e boa sorte.
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4: Olá, minha gente querida, muito boa tarde para todos vocês, felizmente ligados aqui na Bandeirantes. Começa mais um Bora Brasil nessa sexta-feira, que delícia, ela chegou!

0: segunda.
1: Sextou com sol, hein?
0: Oh, que delícia. Tempão gostoso. É. Típico, digno de um bom final de semana.
1: Uhum.
0: Segunda, terça, quarta, quinta, sexta-feira na área.
1: Eita,
0: que delícia. Obrigado a todos vocês por terem prestigiado a semana inteira o Bora Brasil. E melhor ainda é saber que você fechará com chave de ouro essa semana junto com a gente. Junto comigo, com a Ana Paula Rodrigues.
1: Eu aqui, ó.
0: Com a Maria Eugênia Kutait, que hoje veio pronta para adoçar a gente. Boa tarde, Magê.
2: Boa tarde, Joel. Olha, os nossos doces estão providenciados. Tô esperando o momento.
0: Como é que é o nome, Ana, desse doce?
2: Morango cravejado.
1: É isso.
2: Como se fossem diamantes.
0: Ah, foi a Magia que inventou essa história,
1: produção,
0: né?
1: Produção é isso aí, né?
2: Na verdade, eu tenho que dar os devidos créditos.
0: Não, quem trouxe a ideia, a informação
2: começou
0: que ele tava circulando?
2: A gente começou a pesquisar e tal. E aí, quem... trouxe esse nome ao meu ouvido foi a Vitória Vermelho, da Central Técnica.
1: É, então.
2: Ela tá maluca pra provar, então ela vai vir aqui também.
1: Porque assim...
0: Tá sono!
1: Né? É, no ano passado, nessa época, que era a época do morango...
0: Morango cravejado.
1: Era o morango do amor, né? E aí, pra esse ano, as confeiteiras e confeiteiros reinventaram a receita. E aí a gente trouxe aqui pra mostrar pro nosso ouvinte, porque nas redes sociais só aparece isso. É só sobremesa com sugestão, ou do morangão assim, ou na travessa. Aí a gente falou, como bom jornalismo, né, que fazemos, vamos experimentar.
0: Vamos entrar na pauta.
1: No que consiste, né? O que, que é esse morangão aí? É um morango, fruta, né, inteiro. Aí você envolve ele num brigadeiro de chocolate. É um brigadeiro branco, de leite condensado com ninho.
0: Nossa.
1: Aí você deixa ele endurecer um pouquinho.
0: Tá livrei só dela falar.
1: Aí você faz aquela cobertura igual do morango do amor, que é aquela cobertura terrível, que quebrava dente, que é a mesma cobertura da maçã do amor. Aí você pega essa cobertura, você quebra... Vão ficar vários pedacinhos, parece cristal, vão ficar vários pedacinhos. Aí você derrete um chocolate branco, joga esses pedaços ali dentro, e enquanto o chocolate branco ainda tá mole, você mergulha aquele bombom de morango.
0: Tem que ter o
1: vira
0: tempo
1: isso.
0: De tudo. Porque,
1: tem.
0: Pensa bem...
1: São etapas,
0: se
1: né?
0: Se o brigadeiro tiver ainda quente, o craquelento desmancha.
1: Por isso que você deixa na geladeira, enquanto ele tá lá gelando, você faz a outra cobertura.
0: É, mas isso aí não deve ser fácil de fazer, não.
1: E aí
0: viu,
1: troca. Ana? Agora, vamos lá. Ano passado, a gente falou do Brigadeiro do Amor salvando o mês de várias confeitarias. E eu já vi relatos de coisas muito parecidas esse ano. Tá, tem muita gente que tá vendendo. A média, ano passado, era de 15 a 20 reais. Mas esse ano... Qual o preço médio?
2: É, 20 reais,
1: Ana. 20 também.
2: Gira em torno disso, eu achei até alguns com 25, 28
0: morango,
2: reais.
1: Um morango.
2: Morango cravejado. Um morango,
0: cravejado.
2: Uma unidade.
1: Olha só, uma unidade dessa, 20 reais.
0: Mas,
1: né?
0: Ana, olha...
1: E é uma baita sobremesa, é grande.
0: Como é que é o nome dessa loja aí?
2: Essa
0: é... Deixa eu ver aqui. Porque pensa
1: cadê
0: no pessoal que sabe
1: ali?
0: Trabalhar, cara. Eles entregam um morango numa caixinha bonita, estilizada pra caramba. E além disso... Ah, não tem o nome aqui, é só a razão social.
2: É Rila Doces, de Moema.
0: Rila Doces?
2: Rila com H.
0: Não, e assim, além da caixinha, tem um papel por baixo, assim, maravilhoso, da mesma cor do próprio morango, o quê? Até agora eu não gravei.
2: Morango cravejado.
0: Morango
2: como
0: cravejado.
2: Como diamantes.
0: E uma sacolinha linda também, é um baita de um presente isso aí, viu, cara?
1: Pois é.
0: Você pegar e entregar pro seu par aí, a pessoa que você tá querendo dar uma namorada ou tá namorando... Você entregar um presentinho desse numa sexta-feira, é tudo de bom, viu? Morango cravejado. E parece, sabe o quê? Um mini ovo de Páscoa, como se fosse um ovo ali com aquele chocolate diferente, aquele chocolate estilo diamante negro, sabe? Nossa, eu tô muito tentado com isso.
1: E aí, como...
0: E aí?
1: E aí, na Páscoa, a gente trouxe aqui a moda que era a pétala, né? Lembra o chocolate pétala? Que era você... Pegar um pedaço de ovo, você recheava o chocolate e vendia. Era como se fosse um quarto do ovo. Agora a moda é essa, por isso que a gente trouxe, a gente vai experimentar. E aí você, ouvinte, fica à vontade para dizer. Era um quarto de ovo recheado. E aí o preço era muito mais barato,
0: petalás.
1: Porque não era o ovo inteiro.
0: Petalás.
1: É, exatamente.
0: O repórter lá do Rio Grande do Sul.
1: Ai, gente, é muito difícil, assim, né? Essa coisa de ter que fazer esse tipo de
0: trabalho.
1: A
0: Sono não para
1: tal.
0: De passar ali, cara. Toda hora ela passa
1: Vitória,
0: ali no vidro,
1: ela tá afim.
0: Nossa sonoplasta. Louca pra testar o morango cravejado.
1: E aí, quem vai começar?
0: Eu não sei quem vai começar, mas eu imagino que nesse momento, muitos amigos e amigas que nos acompanham devem estar com água na boca. Viu?
1: É, eu, se eu tô...
0: A hora é agora?
1: Eu acho que tinha que ser, né?
0: Então vamos, hein? Ué, eu começo.
1: Puxa um aí.
0: Deixa eu já...
1: Então vai longe do negócio aí, não suja nada.
0: Tem que ter trazido uma faquinha.
1: Vai no microfone pra gente ouvir o... E aí?
0: Meu Deus do céu.
1: O que que significa, meu Deus do céu?
0: Muito louco.
1: O que que é muito louco?
0: Delícia, viu?
1: É bom mesmo? Vale a pena?
0: Compraria fácil. Fácil. Nossa, é aquele doce que você faz assim, ó. Te traz um prazer maluco, sabe? É isso aí. Tô sendo abraçado por ele.
1: Mostra pra câmera, pra todo mundo ver como que é a parte interna dele. Vira ali pra frente. É, a gente fala que é um morango, mas assim, o morango ele não chega nem a um terço do negócio.
0: Eu achei que era um morangão também. É. Mas é um morango. Não, isso aqui é muito bom. Ô, gente, brigadeiro branco, leite ninho, morango e essa casquinha aqui, não tem como sair um negócio errado.
1: Não tem como, né? Eu acho que a gente perdeu o Joel aqui. Eu vou ter que ler a escalada daqui a pouco. Eu acho que eu não vou conseguir.
0: E a magia?
1: A magia, eu não sei.
2: Vou provar.
0: Cadê a Sono?
1: Vai sobrar um pedaço pra ela?
2: Vou chamar.
0: Gente, ó, morango craquelado. Vale muito a pena. Então, magia, ó, quase não gosta de chocolate, né?
1: Não, quase nada, né? Vai comer.
0: Tanto que ela se envolveu bem na pauta.
1: Tudo bem. Nossa senhora.
0: Luiz Felipe Nunes tá passando.
1: Eu gosto
0: também
1: de dias assim, porque o nosso estúdio fica movimentado.
0: A gente chama o Luiz, coitado, só pra testar café de cevada, né? No dia de testar o chocolate, ele não é convidado.
1: É, mas esse é o dia que o nosso estúdio começa a ficar cheio, né? Na hora que é pra vir pra entrar com pauta, o pessoal fica, não dá, agora lembra? Pra vir comer o chocolate...
0: Você lembra, Luiz, o café de cevada? Boa tarde pra você, meu irmão.
3: Muito boa tarde pra você.
1: Como esquecer aquela coisa horrorosa?
3: Como esquecer? E a Maria Eugênia Kutait me chamando, falando que não sabia passar café. Então a gente teve que esquentar o café e passar no copinho de plástico. Eu não sei nem o que é um morango do amor, isso aqui? Eu perdi o começo da conversa.
0: É um morango craquelado.
1: Cravejado.
3: Cravejado? Calma aí.
0: É, cravejado. Ó a Sono, coitada, tá babando ali a nossa Vitória também. Faz o teste aí também, Vitória. Vem cá comer um pedacinho. Tenho certeza que vai aumentar e muito a venda de morango cravejado hoje em São Paulo. Delicioso.
3: É muito bom.
1: Eu peço desculpas aos ouvintes que estão bravos, falando que estão querendo comer e tá na hora do almoço e a gente tá aqui. Enfim, daqui a pouco a gente coloca vocês no ar aí, desculpa. Eu tô que nem vocês, que eu tô só vendo eles comerem e eu mesmo não comi ainda. Vamos fazer o seguinte, então? Sigam por aí. Eu vou ler os destaques do programa. E aí... Eu como depois o meu. Pode ser?
0: Vai, banda.
1: Vão aí, mastigando. Força-tarefa lacra 6 postos de combustíveis em São Paulo e suspende mais de 1.000 registros de empresas usadas por organizações criminosas. A ação combate fraudes fiscais, concorrência desleal e irregularidades. A polícia consegue identificar o motorista que avançou a faixa de pedestres e matou um mecânico atropelado na Zona Leste. Ele ainda é procurado após fugir do local do crime. Novas regras para patinetes e bicicletas elétricas começam a valer, mas apenas com orientação. A prefeitura ainda não definiu como a fiscalização será feita. Operação prende 3 policiais civis suspeitos de cobrar propina para liberar cargas ilegais. 3 delegacias também foram alvo de buscas. Calorão em São Paulo, com termômetros acima dos 30 graus e risco de ventania amanhã. E se preparem, porque a virada será radical na terça-feira, quando a máxima não deve chegar nem aos 20 graus. Trânsito travado no cruzamento das avenidas Anhaia Melo e Salim Faramaluf. Dificuldade causada pelo semáforo da Avenida Vila Ema. A Regis Bittencourt tem mais de 20 quilômetros de congestionamento para São Paulo até o Rodoanel. A Prefeitura antecipa as inscrições para o Carnaval de Rua 2027 e inicia os cadastros em 1º de setembro. Os blocos que desfilaram em 2026 terão prioridade na primeira etapa. Novos grupos poderão se inscrever só no dia 16. O governo paulista autoriza a abertura de 2 concursos públicos para professores do ensino médio e fundamental na rede estadual de São Paulo. O total de vagas deve chegar a 5 mil. Até amanhã, a Avenida Hageb Shoff, na Zona Leste, terá interdições parciais para obras da linha 15 Prata do metrô. O bloqueio ocorre durante as madrugadas, no sentido São Mateus, entre a rua Alessandro Melani e a alça de acesso para a Avenida Jacu Pêssego.
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4: Já de volta aqui com Bora Brasil às 13h15. Bora Brasil hoje mais doce do que nunca. Já provamos o morango cravejado agora há pouco. Delicioso, gostoso. Como não poderia ser diferente? Você mistura coisas interessantes, não tem como sair algo que não seja interessante.
5: Eu tô impactada.
4: Nesse caso maravilhoso. A Ana tava em êxtase.
5: Eu tô impactada. No
4: intervalo
5: tô...
4: aqui, ela tava viajando.
5: Eu tô verdadeiramente...
4: Viajando na maionese, literalmente.
5: Eu tô verdadeiramente emocionada.
4: É. É como se o Guilherme Oliveira estivesse tomando um shake de whey, alguma coisa.
5: Ah, deve assim. Ser essa mesma sensação.
4: Essa mesma, mesmíssima sensação.
5: É.
4: Falando em shake de whey, hoje eu fui lá no Capri Run.
5: Ó, oh, que chique.
4: Fui convidado para participar e foi muito gostoso, legal. Um bate-papo excepcional com o nosso Ricardo Capriotti. E ainda ganhei um potão de whey, que é o Dux Human. Dux alguma
5: Dux coisa? Human.
4: Dux Human.
5: A Dux é uma marca brasileira, Dux, né? Human. Ou a gente fala Dux também, né?
4: Cara, mas eu nunca tinha visto o sabor que ele me deu lá.
5: Eles fazem produtos muito bons.
4: É baunilha, café e canela. Imagina só, tudo junto, que delícia.
5: Bom,
4: um
5: hein?
4: Belo de whey. E o nosso demais. Guilherme Oliveira, tudo bem?
5: Por
4: boa
5: falar
4: tarde.
5: Em whey.
6: Tudo certo, Joãozão, Ana, boa tarde pra vocês, pra quem nos acompanha aqui no Bora. Dux é uma marca top, né? Mas é uma marca um pouco salgada, hein? Você tem que...
4: É, mas é coisa boa.
6: Tirar cara. Do bolso ali o escorpiãozinho pra conseguir comprar os produtos. Mas é porque é produto de qualidade.
4: É, top. É outro top. Padrão.
5: É, outra coisa. Aliás, o Guilherme tá aqui pra falar com a gente.
4: Mas, Gê, vê se consegue um pino pra mim, por favor. Vou ficar falando sempre no ar, porque aí a gente joga fora esse daqui.
5: Tá aqui, então, vai. Já. Aí...
4: Não, eu vou jogar fora.
5: O Guilherme foi acompanhar hoje, Joel, uma força-tarefa.
4: Não guarde e põe de novo ele quebrado aqui.
6: Certamente.
5: Ah, certamente. É uma força-tarefa para investigar postos de combustível aqui em São Paulo. Alguns que funcionavam de maneira ilegal, irregular, outros que supostamente eram usados para lavar dinheiro. É um desdobramento daquela operação que a gente falou no ano passado, a Carbono Oculto, lembra?
4: Claro.
5: Que mostrou como a rede de postos, alguns postos de São Paulo, até os produtores de etanol em algumas regiões do interior de São Paulo, eram usados pelo PCC. Para lavagem de dinheiro. Explica para a gente essa operação de hoje, Guilherme. Boa tarde.
4: Tem que falar na falcatrua na hora de meter combustível adulterado no tanque.
5: Exatamente.
4: Do carro da gente.
6: É, combustível adulterado com metanol, né? A gente lembra que na operação Carbono Oculto, que aconteceu em agosto do ano passado, há praticamente um ano, as autoridades identificaram o envolvimento do PCC em toda a cadeia de combustíveis, desde a importação do metanol até a produção, distribuição e comercialização de combustíveis adulterados em diversos postos do país e também um esquema de lavagem de dinheiro com esses postos de combustíveis. Naquela ocasião, dezenas de estabelecimentos foram lacrados e hoje, mais uma vez, um desdobramento dessa operação Carbono Oculto. Mais postos estão sendo lacrados aqui na cidade de São Paulo. Uma operação da Receita Federal, das polícias aqui de São Paulo, também da Secretaria da Fazenda do Estado e da ANP, Agência Nacional do Petróleo. Pelo menos 6 postos já foram fechados aqui na capital paulista desde o início da manhã. Uma na Vila Nova Mazei, na zona norte de São Paulo, outro na Casa Verde, também na zona norte, Jardim Maristela, também na zona norte, na zona oeste, no Piqueri, e na zona leste de São Paulo, na Coam Padre Manuel da Nóbrega, e por fim na zona sul, na Vila Constança. Pelo menos 6 postos já fechados. Esses postos ou com combustíveis adulterados, ou então porque tinham esse esquema com lavagem de dinheiro. Além dessa operação hoje para lacrar os postos, as autoridades estão bloqueando 1.283 CNPJs, porque alguns postos eles já tinham perdido a autorização da ANP para funcionar, mas estavam atuando porque estavam com o CNPJ ativo. Então hoje, 1.283 CNPJs estão sendo suspensos. E há uma justificativa dessa operação ter acontecido hoje, porque há 4 dias, no dia 24 de agosto, houve a publicação de uma instrução normativa. E essa instrução, o que ela fez? Ela alterou as hipóteses de declaração de inaptidão do CNPJ, portanto, essas pessoas jurídicas, essas empresas, elas perderão completamente a autorização para atuar, mesmo com o CNPJ, que a partir de agora vai ser inativo pelas autoridades. Hoje, nenhum mandado de prisão, apenas essa atuação para lacrar os postos e também bloquear os CNPJs.
4: Vão ter que emitir outros CNPJs, né? O trabalho será em cima disso. Esses dias um amigo nosso aqui da Band parou no posto, falou, completa aí pra mim, por favor. Aí o cara completou, deu 55 litros. Só que o tanque...

0: pra pagar 47. Uhum. Mas ele avisou a polícia depois.
1: Claro.
0: Quer dizer, se o cara tá certo, ele não iria abrir uma negociação com ele. Fala, não, paga 47, então. Se o cara tá certo, ele vai até o fim. Fala,
1: vai
0: não.
1: Vai bater o pé, não vai querer sair no prejuízo,
0: aqui,
1: claro.
0: É o seu tanque que é maior que você tá pensando e o caramba. Vamos medir, então. Agora, quando o cara vai nessa, então paga só isso aqui que tá bom mesmo. Pô, quem é que vai ficar medindo coisa de combustível? Isso porque ele encheu o tanque do carro.
2: Aí
0: e se ele
2: percebeu,
0: não enche?
2: Né? Exato.
0: E se ele não enche? Fala, põe aí R$100, por exemplo. Só que o 100 é 80, né?
2: É.
0: 90. Cara, é muita falcatrua nesse ramo. E quando entra a litragem correta, há um risco grande de você estar recebendo um combustível batizado, né? O álcool com água, a gasolina com muito mais álcool do que o normal. Eu comentei com vocês esses dias aqui. Eu só abastecia com gasolina.
2: Uhum.
0: Pra rodar mais, né? Porque tem mais autonomia e tal. Só que a gente leva em consideração coisas que não são mais realidade. Porque a gasolina que você compra, quem garante que tem aquele limite lá de álcool estipulado por lei? É. O cara põe muito mais do que o normal. Aí eu fiz a conta de quilometragem, é quase a mesma coisa, gasolina e álcool. Não porque o meu carro rende mais na gasolina do que o álcool. Sabe por quê? Porque quando eu compro a gasolina, eu estou recebendo uma quantidade de álcool excessiva ali junto com a gasolina. Então, tanto faz eu pôr álcool ou comprar a gasolina e receber álcool. Então, eu já estou pondo álcool direto. Está rodando na mesma, sabe? Se eu colocar, encher o tanque com gasolina e encher o tanque, entre aspas, com gasolina, ou encher o tanque com álcool, vai rodar praticamente a mesma coisa. Porque é a minha gasolina, ela vem com muito mais álcool do que deveria vir. Então eu já compro o álcool mesmo, sabendo que eu tô recebendo o álcool. E pronto.
2: Infelizmente, nessa operação de hoje, de posto que foi lacrado, é posto de bandeira conhecida. Não aquelas bandeiras bem conhecidas, mas é uma bandeira que tem bastante posto aqui em São Paulo. Infelizmente, muita gente acaba abastecendo, não sabe o que está colocando no carro, não sabe também se tem envolvimento com lavagem de dinheiro do PCC. Infelizmente, é isso. Ué, que o Joel falou.
0: Você falou em mil e tantos CNPJ?
2: 1.283.
0: Ué, então, cara, lógico que tem empresa conhecida no meio, de bandeira e tal. Sabe por quê? Porque o crime, ele está cada vez mais dentro dos negócios lícitos. Dos negócios lícitos, corretos. Entendeu? Não necessariamente o crime, ele só vai mexer com o dinheiro do crime. Hoje, mais do que nunca, o dinheiro do crime ele está circulando em áreas lícitas. É aí que vai se tornando cada vez mais complexa a atuação da polícia, da Receita Federal, porque é um bolo. Está tudo misturado. Os caras movimentam lá 80% de grana correta, lícita, e 20% vai do crime organizado. Então entra num bolo que fica cada vez mais difícil você identificar e agir, né? Não é que, ó, aquele posto lá é do PCC, do crime organizado, só movimenta dinheiro do tráfico. Não, o dinheiro do tráfico é um pouquinho que entra ali no meio do bolo.
1: Uhum.
0: É, eles perceberam ao longo dos anos que essa é uma ferramenta muito eficiente, infelizmente, de lavagem de dinheiro. Exatamente, sabe por quê? Pela subjetividade no negócio.
1: É exatamente isso.
0: Não é um negócio tão claro assim a ponto de você, como policial ou como agente da Receita, olhar e falar, pronto, é isso, pronto, acabou. Não, há uma complexidade para todos os lados. E por ser muito complexo, o crime se aproveita dessa brecha.
1: É, eles usam esse refinamento para lavar dinheiro, né? Em vários setores. Guilherme, obrigada, viu?
2: Uma honra, bom fim de semana a todos.
0: Tchau, Gui.
1: Até. Aliás, hoje muitas operações em andamento. A Maju Arruda Leite está aqui com a gente para falar de mais uma, só que dessa vez envolvendo policiais que cobravam propina para liberar material apreendido, peças irregulares, ilegais. Né, Maju? Tudo bem? Boa tarde.
0: Registrava bem menos do apreendido, né, Maju?
1: É.
3: Exatamente, Ana Joelma, boa tarde a vocês, boa tarde a todos. Uma operação contra policiais civis acusados de corrupção e lavagem de dinheiro. Então, ao todo, foram expedidos 7 mandados de prisão preventiva e 5 até agora já foram cumpridos. Entre eles, 3 policiais civis, 1 advogado e também 1 empresário. Os 2 eram responsáveis por por fazer ali o pagamento de vantagens indevidas dessas propinas aos agentes públicos. Então,

0: É, o que o Ministério explica, né, nessa investigação, que foram quatro episódios. Esses policiais civis, eles identificavam, por exemplo, que o produto era ilegal, no caso, aparelhos celulares e também tablets, e eles cobravam 70% do valor total dessas mercadorias. Então, em vez de apreender toda essa mercadoria, eles cobravam esse valor, deixavam esses responsáveis com parte desses materiais e apreendiam um número irrisório, um número pequeno ali de produtos, só para dar uma visão de, para dar uma legalidade nessa operação. E de acordo com o Ministério Público, eles conseguiram cerca de 2 milhões de reais nesse esquema de propina. Além disso, além dos mandados de busca de prisão preventiva, como eu disse, cinco foram cumpridos, também foram expedidos na manhã de hoje 18 mandados de busca e apreensão, e entre esses endereços, três delegacias que seriam delegacias que os policiais civis usavam ali para maquiar esse esquema, para apreender esses materiais nessas unidades policiais. Então, delegacias de Santana de Parnaíba, de Embu das Artes e também do 2º Distrito Policial de Cotia. E daí, segundo o Ministério Público, alguns crimes são investigados, os crimes de corrupção passiva, corrupção ativa, lavagem de dinheiro e organização criminosa. Como eu disse, os valores exigidos somam aí aproximadamente 2 milhões de reais. Uma operação que aconteceu não só aqui no estado de São Paulo, como também em endereços dos estados de Paraná e também de Goiás. Volto com vocês.
1: Valeu, Maju.
2: Obrigado,
1: Obrigada, viu?
2: Maju. Mandando um abraço aqui, ô Ana, para o nosso Pedro Martelli, que está narrando uma enormidade.
1: Tá
2: Pensa num
1: mesmo.
2: monstro. Estava ouvindo
1: Sim.
2: esses dias, puxa vida. Nós estamos com um grupo seleto de narradores, né? A começar pelo maior de todos, nosso Ulisses Costa, aí avançando para o Canhão, o Capelanes, o Pedro Martelli. Essa galera está arrebentando a boca do balão. Esses dias eu estava no carro também com o meu tio. Meu tio entende muito de futebol. Um cara que vive futebol desde sempre, além de ter sido um craque. Ele ouviu o Pedro Martelli narrar e falou: quem que é esse menino aí? Quem que é esse cara?
1: É.
2: Falei: ah, é fulano de tal e tal, é novo e tal. Falei: que é isso, cara? Esse cara
1: Tá
2: é monstro.
1: narrando uma
2: E
1: enormidade.
2: o Martelli, obviamente, está nos ouvindo e falou que o Milioze, esses dias, colocou combustível no carro e estava adulterado. Ferrou o motor do carro dele. O Milioze, que é um
1: E é um
2: outro gênio também da
1: prejuízo,
2: equipe
1: hein?
2: de esportes.
1: Nossa, e quando dá aquela ferrada no motor, é um prejuízo.
2: É, ferra tudo,
1: Ferra
2: cara.
1: tudo, assim.
2: Você tem um BO ali de 1.000 pra cima numa dessa.
1: Muito mais. Hoje em dia, gente,
2: E
1: deu um
2: se o coxinho
1: totozinho a
2: tiver
1: mil
2: tudo
1: reais.
2: certo?
1: É porque o coxinho também, mil
2: Nossa,
1: reais para
2: como você
1: trocar.
2: inventa?
1: E quando dá tudo certo, você tem que trocar o filtro, fazer aquela limpeza, né, no carro. Senão, é isso aí, ó. É o motor indo embora.
2: É, com toda certeza, você é louco. Então, aí eu te pergunto, como é que a gente toma cuidado para não cair numa dessa?
1: É,
2: Não tem
1: não
2: jeito,
1: tem jeito, é
2: cara.
1: difícil. É
2: Não
1: muito
2: tem,
1: difícil.
2: é impossível não cair numa dessa. Mas sorte pra gente e que a polícia consiga cada vez mais combater esses postos para evitar, é claro, a lavagem de dinheiro, mas principalmente para evitar o prejuízo pra
1: Que é
2: gente.
1: o que a gente
2: Esse
1: quer, né?
2: prejuízo no carro, né?
1: É.
2: Eu comentei esses dias o seguinte, não sei se você concorda. O cidadão, ele se preocupa com o combate no crime organizado, sim, mas ele se preocupa muito mais com as coisas que são sensíveis e diretamente ligadas a ele,
1: Claro.
2: que é o bandido que está roubando na rua, é o latrocida, é o cara que quase mata, é o combustível que ferra quando entra no seu carro, essas coisas todas.
1: Vamos para mais um intervalo? Daqui a pouquinho o Bora Brasil tá de
2: Boa.
1: volta.
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5: De volta aqui, agradecendo imensamente o carinho de todos vocês, mandando um abraço bem apertado para toda a nossa equipe lá do Rio de Janeiro, que nos acompanha com frequência, né? Andreasa, nossa Clara Neri, Yasmin Bachu, Marcos
6: Clarinha,
5: Sadoc,
6: minha amiga.
5: Timaço, não, time assim de pessoas espetaculares, né?
6: É.
5: A nossa Ágata também. Você lembra a Ágata? Sempre participava com a
6: Lembro.
5: Gente.
6: Lembro.
5: Sumiu a Ágata. Nunca mais. FNI. Apareça aqui qualquer dia, minha gente. E vocês aí, tudo bem? Como
6: Sim.
5: é que vocês estão, hein?
6: Tem muita gente
5: tudo
6: mandando mensagem. O pessoal quer falar aqui no nosso
5: WhatsApp.
6: A Magê
5: falou que tinha duas só. Tô brincando. Ela tinha ouvido só duas.
6: Mas ela já pegou mais.
5: Graças
6: aqui.
5: A Deus, temos muitas mensagens aqui.
6: É isso.
5: 100 mil conectados!
6: Luiz Felipe Nunes, tudo bem?
5: Oi, Luiz, você lembra dessa, Luiz?
7: Ah, você é como dessa esquecer? Época?
5: É mesmo?
7: Como esquecer? Nossa, 100 mil no tubo aí.
6: E aí, o Luiz hoje foi fazer o acompanhamento do primeiro dia das novas regras de patinetes e bicicletas elétricas aqui em São Paulo. Começaram as novas regras, mas não começou a fiscalização, Luiz. E
5: não
6: aí?
5: É autopropelido que fala?
7: Os autopropelidos, esse nome maravilhoso, nossa, bonito, que serve para as patinetes elétricas e para similares à bicicleta
6: as
7: elétrica.
6: Né,
7: é, exato.
6: Assim,
7: é o autopropelido de pé. Famoso patinete elétrico, né? Alto, porque é automático, propelido, que é a propulsão. Você não precisa fazer ali o pedalar
6: a
7: para que vá
6: para frente. A gente não tem muitas versões, é só falar patinete. Tá
7: é,
6: tudo bem.
7: Exatamente. Pois bem, estes modelos agora passam por uma nova legislação, mas nem eu, nem você e nem a CT sabem como isso será fiscalizado. Isso porque a CT terá 45 dias para criar uma forma de fiscalização. Então, a partir de hoje, que seria inicialmente o dia para começar a valer também a fiscalização, a prefeitura teve de voltar atrás. Hoje começou apenas um período educativo, em que a CET fez a instalação de algumas placas ao redor da cidade, mostrando as novas regras, principalmente as regras sobre limite de velocidade. Uma delas, de que agora é permitido apenas uma velocidade de 20 km por hora em ciclovias, em ciclofaixas, que não haja a existência de compartilhamento com os pedestres. E quando há esse compartilhamento, por exemplo, as ciclovias ao lado das calçadas, por exemplo, aí você tem que ter um limite de velocidade de 6 km por hora. O que a CET fez até o momento foi, além dessas placas, instalar um indicador de velocidade, semelhante aos radares, mas não tem uma multa automática atrelada a esse indicador, mostrando qual a velocidade da sua bicicleta elétrica, da sua patinete elétrica, por exemplo. Essas instalações foram feitas apenas em pontos específicos da Faria Lima hoje, até porque a prefeitura não tem este equipamento de maneira suficiente para instalar em outras localidades. É uma forma que a prefeitura coloca de realizar essa ação de maneira móvel, então não significa que todos os dias, nos próximos 45 dias, esse equipamento estará instalado nos mesmos lugares, mas quando você passa com menos de 20 km por hora nessa sinalização, aparece a sua velocidade com a cor verde. Quando você passa dessa velocidade, aparece também a sua velocidade, mas na cor vermelha. O problema é, a gente não sabe como isso vai ser fiscalizado, se vai ter uma multa atrelada a isso, se a CT vai criar uma outra forma de regulamentação, e também hoje não tinha ninguém da prefeitura da CT nesses pontos. O que significa que as pessoas não tinham instrução sobre o que significava essa instalação destes indicadores de velocidade também. Esse é um outro ponto que é importante.
5: Peraí, mas vamos lá. Na ciclovia, é ciclovia isso aí, né?
7: Isso, ciclovia.
5: Na ciclovia pode andar, é claro, bicicleta, patinete elétrico e bicicleta elétrica. Tudo, sim, com 20 km no máximo de velocidade.
7: Exatamente.
5: 20 km por hora. A bicicleta elétrica e a patinete podem ir para a rua, óbvio.
7: Também.
5: Podem acelerar um pouco mais, respeitando o limite de velocidade da via.
7: A patinete elétrica pode ir até em vias que tem 40 km por hora. As bicicletas elétricas podem ir em vias que tem até 50. Se a via tiver uma ciclovia, ela tende a ficar na ciclovia. Se não tiver uma ciclovia, ela pode compartilhar a pista, mas tem de seguir o mesmo sentido, não pode ir na contramão, e tem essas limitações. Bicicleta elétrica até em vias de 50 km por hora e as patinetes até 40 km por hora.
5: Ótimo.
6: E aí,
5: o que passou a ter obrigatoriedade agora de habilitação?
6: Nesse caso são os ciclomotores, que são aqueles veículos elétricos que andam um pouco mais rápido. Alguns chegam a até 50 km por hora, né? E os ciclomotores têm que andar na pista. Eles têm que estar separados, não pode estar na ciclovia. Porque
5: não
6: ali
5: pode ir para a ciclovia?
6: Não, é separado.
5: Caramba!
6: E aí, para pilotar esses...
5: Confusão, hein?
6: Porque eles andam numa velocidade mais alta, né? Então, você tem que usar capacete, tem que ter habilitação, tem que ter retrovisor, tem que ter iluminação. É como se fosse uma moto.
5: Ciclomotores.
6: São os ciclomotores.
5: Ciclomotores, que é bem diferente da patinete elétrica
6: e da bicicleta elétrica.
5: Tá. Exatamente. Então, vamos lá. Patinete elétrico, bicicleta elétrica e bicicleta, tudo no mesmo bolo.
6: Tudo no mesmo bolo,
5: que é a ciclovia. E os ciclomotores à parte.
6: À parte, exatamente. E os ciclomotores estão crescendo muito, né? Mas hoje o que a gente vê é que as pessoas não sabem a diferença entre um e outro.
5: De
6: e é
5: jeito.
6: Confuso mesmo. Eles andam em todos os lugares, em cima da calçada e na contramão. Esse ponto que o Luiz pegou é muito importante, porque quando a gente vai atravessar uma rua, nem sempre a gente lembra de olhar para os dois lados, principalmente quando é uma via o quê? De mão única, né? Então você olha para um lado...
5: Aí vem o cara na contramão, na calçada, você tá ferrado.
6: E acontece muito acidente assim, principalmente em via menor.
5: Filmou esses dias, né?
6: Eu mostrei o pessoal na minha rua, na calçada. Ali na calçada eu fui quase atropelada duas vezes por gente de bicicleta, entregador, né? Porque a rua é estreita, então eles têm medo de andar entre os carros. E é até compreensível esse medo, mas eu como pedestre não tenho culpa disso. E aí eles vêm para cima da calçada, se eles me atropelarem, eles caem também. Né? É a mesma coisa de moto. Moto, se atinge alguém, motoqueiro cai também se machuca. Então, esse tipo de conscientização é muito necessária. Agora, faltou gente lá para conversar e explicar isso para as pessoas. Você está passando de bike numa ciclovia. Ninguém está ali passeando hoje. Hoje o pessoal estava na ciclovia para trabalhar. Você acha que a pessoa vai parar para ficar lendo a placa que botaram lá, equipamento de segurança do ciclista? Não, tem que ter ação educativa. É gente lá para conversar, distribuir folheto. Só desse jeito o negócio está fraco.
5: Fazer uma campanha.
6: Está mal feito.
5: Exatamente. É claro que a ciclovia, eu estava até conversando com o Pedro Campos, agrada muito a ele, porque o Pedro, ele pedala com frequência.
6: Muita.
5: E quando ele vem para a emissora, normalmente ele vem se exercitando.
6: Já para a bicicleta aqui embaixo.
5: O Pedro estava conversando comigo o seguinte: ô Joel, eu saio de casa ali de madrugada pedalando, eu já faço duas coisas. Eu me desloco, eu faço exercício e não poluo o ambiente. Três coisas. Então aqui, parabéns ao Pedro Campos, que mais pessoas tenham condição de fazer o mesmo que o nosso Pedrão faz.
6: É isso.
7: É um exemplo, né?
6: Exatamente. Valeu, Luiz. Obrigada, viu? Valeu,
5: obrigado,
7: abraço,
5: Luiz.
7: Abraço
6: pra vocês. Abraço. E, ó, aproveitando pra gente falar sobre um outro caso envolvendo o trânsito, que a gente tá acompanhando aqui no jornalismo da Band. O daquele homem, né, que foi atropelado numa faixa de pedestres do corredor da Ticuatira, na altura da Avenida São Miguel, na zona leste de São Paulo.
5: Seu Carlos.
6: Ele mesmo, um mecânico, né?
5: Pedreiro, né?
6: Pedreiro, perdão, isso mesmo. Carlos Roberto Batista Brito, de 57 anos. A gente tem algumas imagens pra colocar pra quem tá nos acompanhando na live, para quem tá ouvindo, ó, imagino que a gente vai falar de uma via, um cruzamento que é muito movimentado. Essa região na Zona Leste é uma alternativa, só para o nosso ouvinte ter ideia, à rodovia Ayrton Senna. Então é uma via que tem muito carro, muito ônibus, muitos veículos pesados. Ele estava passando num cruzamento na faixa de pedestres, quando vem um carro prata em alta velocidade no cruzamento e atinge esse homem na faixa de pedestres. O Carlos foi arremessado longe, chegou a receber atendimento, mas morreu ainda no local, ali na pista, no cruzamento da Governador Carvalho Pinto com a Avenida São Miguel. E o motorista fugiu, não parou nem para ver o que tinha acontecido. Ele já foi identificado, a polícia conseguiu fazer essa identificação pelas imagens de trânsito ali das câmeras, né? Que registraram a placa do carro. Esse homem de 30 anos, que seria o motorista, está sendo agora procurado pela polícia para responder por esse crime. E aí a polícia também vai investigar em que circunstâncias que esse atropelamento aconteceu, né? Se o semáforo estava fechado para ele, se estava fechado para a vítima. O fato é que a vítima estava na faixa de pedestres e o carro vem em alta velocidade, dando a impressão de que ele deu aquela aceleradinha para passar quando o semáforo está fechando para carros. Mas independente de qualquer coisa, a gente tem sempre que zelar pela parte mais frágil. E todo mundo faz besteira, né? Pedestre entra na frente de carro, o carro muda de faixa sem sinalizar, todo mundo erra. Mas quando você acerta o pedestre que está ali, sem nenhuma proteção, é sempre ele que vai se dar mal. Então o dever de todo mundo é sempre proteger o pedestre, ele estando certo ou estando errado. E se ele está na faixa de pedestres, está no local que é sinalizado, quem vai cruzar uma faixa de pedestres tem sempre que fazer isso com muita atenção. Se tivesse havido atenção, esse homem estaria vivo, né? A gente não estaria falando agora de um acidente desse porte, e se esse motorista fosse responsável, teria parado para socorrer, Joel. Ana, pelo menos para ver o que aconteceu.
5: Você não corrige um erro com outro erro.
6: Exato.
5: Vamos supor que você fez uma besteira mesmo para não falar outra coisa. Como a Ana falou, todo mundo faz uma besteira ou faz muitas besteiras. Você vai corrigir essa besteira fazendo outra. Ele atropelou o rapaz lá, o coitado do cara, em cima da faixa. O que ele tinha que fazer é parar ali. Parar. Pode ter certeza que serviria como atenuante para ele tentar, dentro do possível, corrigir aquele problema que ele fez. Mas ao fugir, primeiro ele se transforma em um criminoso e depois em um covarde. Porque isso é uma covardia sem tamanho.
6: Exatamente.
5: Sabe? A impressão que eu tive é que ele acelerou o carro também, que o semáforo estava perto de fechar para ele, né?
6: Isso, a impressão que eu tive foi a mesma.
5: Meu Deus do céu, que horror. E assim, gente, o que adianta fugir? Qual que é a chance da polícia não encontrá-lo? Já está identificado. Já está ali no sistema. Agora é dois palitos para prender. É, não adianta absolutamente nada.
6: Vamos para mais um intervalo.
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9: O primeiro estudo, verificar até que percentagens esse álcool poderia ser adicionado à gasolina.
10: A utilização do álcool como combustível foi uma inovação brasileira. Em novembro de 77, o repórter Luiz Carlos Gertel conversou com o coronel Vander Montandon, que chefiava a divisão mecânica do CTA, Centro Técnico Aeroespacial de São José dos Campos, berço dos motores a álcool.
9: Uma viagem que foi feita por três carros convertidos aqui no CTA, que passaram, saíram de São José dos Campos, passaram por Campo Grande, Cuiabá, Porto Velho, Manaus, de lá foram transportados até Belém por falta de estrada.
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2: Já de volta aqui às 13h48, agradecendo hoje sempre por você, a você, por tudo e por tanto. Vamos que vamos, hein? 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
2: Valeu, Andrei. Muito obrigado. Até amanhã. Um excelente final de semana para você. É, até a segunda.
5: Pelo amor de Deus, não me mata o meu fim de semana, não. Tem ouvinte mandando mensagem para cá.
6: Bora, bora, Brasil, sextou. Bora, bora, Brasil, sextou. Joel, Aninha, grande abraço. Adalberto, Cidade Líder.
2: Boa, Adalberto.
6: Sexta-feira linda, hein? Ensolarada.
2: Tá legal, né?
6: Do jeito que eu gosto.
5: Todos nós.
6: Temos uma ótima tarde.
2: Com certeza, meu
6: amigo.
2: Tudo
6: de bom pra vocês. Aninha, vai, Mengão.
5: Obrigada, tem mais.
7: Boa. Boa tarde, Joel da Atena.
2: Tarde.
7: Ana Paula Rodrigues.
5: Oi.
7: Aqui é o Márcio de Matriz de Camaragibe.
2: Nossa.
7: Um tá sol que é pra cada um. Tô aqui limpando feijão. Quando falou desse morango cravejado aí, até o tambor aqui se arrepiou, começou a andar. Pra provar. Vou mandar o vídeo aí agora. É o Márcio de Matriz de Camaragibe.
5: Valeu, obrigada. Márcio. E ó, legal, o negócio, mano. Vale a pena esse tal desse morango cravejado aí, hein? Pode ir que eu comi agora há pouco. Ele dá uma equilibrada, assim, como o amarguinho, o azedo do o ácido, na verdade, né? Do morango. Se mistura com a delicadeza do brigadeiro em volta dele. É um negócio mágico.
2: Você quer ver um negócio colocar aí que fica bom? Vai por mim. Alguma coisa picante. Aí você junta perfeitamente a acidez do soro e picância.
8: Não, mas quem vai pagar isso aí é o Joel, né? Ele falou que ia bancar.
2: Eu falei mesmo. Santos.
5: Falei mesmo, vai.
2: Queridão. Falei mesmo, você tem razão. Valeu, queridão. Obrigado pela
9: fala
2: lembrança.
9: Fala, Joel. Fala, Ana. Boa tarde. Douglas Vigato, Santo André. Tô com a família no carro aqui. Alice e Priscila. Estamos indo para Monte Alegre do Sul prestigiar a Festa do Morango. Tradicional fase, Festa do Morango de Monte Alegre do Sul.
5: Olha!
9: Vamos ver o que a gente vai encontrar por lá. Um excelente final de semana para todos aí.
2: Você
9: um abraço.
2: Também.
5: Valeu.
2: Aproveita lá, come morango pra caramba. Bigato, a nossa amiga Carla Bigato, sobrenome dela.
5: É.
2: Grande apresentadora da Band News FM.
5: Só cabe mais uma.
10: Boa tarde, equipe Bandeirantes, apresentadores.
2: Oi.
10: Aqui é o Ricardo de Mauá. Eu tô começando um negócio de licores, jabuticaba e cambuci. E também o creme de alho. Irresistível.
2: Ó o alho.
10: Quem sabe um dia vocês não provam.
2: Com
5: quem
2: certeza.
5: Sabe? Pode mandar que a gente experimenta.
2: Parei numa venda esses dias, num lugar bem distante que eu fui. Tinha lá um vidrão grande, tipo aqueles de água, sabe? Cheio de pingue e cambuci.
5: Que coisa.
2: Eu dei uma talagada, tomei um copinho daqueles americanos, assim, foi bom.
5: Intervalo.
2: Delícia. A gente já volta.
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11: Tem ocorrência na Marginal do Pinheiro, sentido Interlagos, na altura da ponte Cidade Universitária, e a fila está crescendo em direção ao Cebolão. Começa antes da ponte do Jaguaré. Já pegue o caminho paralelo Gastão Vidigal e Fonseca Rodrigues, que você acessa pela ponte do Jaguaré ou antes, a partir da ponte dos Remédios. 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
11: Tem ocorrência no Rodoanel, na pista externa. Trânsito congestionado entre Itapecerica da Serra e Parelheiros, entre as rodovias Regis Bittencourt e Imigrantes. Agora o bloqueio é parcial no quilômetro 55 e a lentidão começa no 48. Meia hora é o tempo estimado no trajeto. Há outros pontos de obras acontecendo no Rodoanel, mas agora sem lentidão. 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
2: Chave girada, sinal aberto para todo o território nacional. A partir de agora, felizmente, recebendo muito mais de vocês, amigos e amigas que se juntam ao nosso time. Se juntam ao time, por exemplo, aqui de microfone. Eu, a Ana Paula Rodrigues.
5: Eu aqui.
2: A Maria Eugênia Kutaiti, que está na produção ouvindo. Muitos amigos e amigas que estão mandando mensagens para cá. Centenas, eu diria, né, Magê?
20: Centenas, Joel. Muita gente. Principalmente comemorando a sexta-feira.
2: Aí, sextou! Bora, bora, Brasil, sextou!

0: Sextou com calor em São Paulo.
1: É, calorão, na verdade,
0: em
1: né?
0: todo o estado. É. Capital, litoral, você que nos acompanha no litoral aqui de São Paulo, em 106.7, muito obrigado. É isso mesmo, né? Sim. Você olhou pra mim meio assim com o olho arregalado.
1: É porque
0: eu
1: tava olhando a temperatura.
0: Muito obrigado
1: aqui,
0: a você pela audiência. Litoral de São Paulo tá calor, 30 graus, amanhã 33.
1: É.
0: Domingo da mesma forma. Aqui na capital não está tão diferente. O tempo tá convidativo, não tá, Ana?
1: E olha, no interior, em algumas regiões de São Paulo, a gente pode chegar a 40 graus e com, olha, ar muito seco. Capricha na hidratação. E principalmente porque a sua imunidade tem que estar firme, porque hoje, por exemplo, em São Paulo, a gente tá com 30. Fim de semana, a gente vai ficar perto disso também. Terça-feira, a máxima vai ser só de 17 graus.
0: Ah, você tá brincando. Não. Cai desse jeito?
1: Cai desse jeito. Ontem nós falávamos louco, aqui com o pessoal do Centro de Gerenciamento de Emergências da Prefeitura sobre essa gangorra climática, né, que o Sudeste tá vivendo. E é por isso, porque a gente saiu de uma frente fria, entrou nessa onda de calor e vai para uma frente fria bastante severa na semana que vem, né? Então a gente vai ter na terça máxima de 17, na quarta, não, isso aqui tá errado, na quarta máxima de 27, aí na quinta 23.
0: Que loucura, né?
1: Cada dia eu vou estar num país, né? É basicamente isso, né? É tipo você acordar um dia na Europa e você sai de lá, vai para um lugar que tá quente pra caramba.
0: África.
1: É, e assim vai, é desse jeito viver em São Paulo. E a gente tá de olho também, daqui a pouco vai conversar com a nossa reportagem no sul do país, porque por lá tá chovendo já desde o começo da manhã e ventando bastante também.
0: Boa. Bora?
1: Vamos lá. Destaques dessa segunda hora do Bora Brasil. A população brasileira chega a 214.211.951 habitantes. Os municípios mais populosos são São Paulo, Rio de Janeiro e Brasília. A inadimplência no Brasil volta a subir e chega a 4,9% em julho, o maior nível da série histórica. A maior parte das dívidas é com bancos. Comissão do Congresso avança com o MP das blusinhas e projeta a votação na terça-feira da semana que vem. O deputado Reginaldo Lopes, do PT de Minas Gerais, será o presidente da comissão. E a senadora Leila Barros, do PDT do Distrito Federal, foi escolhida como a redatora. O Tribunal Superior Eleitoral aprova o envio de tropas federais para garantir a segurança do primeiro turno das eleições de outubro em 5 estados. As tropas das Forças Armadas serão enviadas para Tocantins, Piauí, Ceará, Acre e Rio de Janeiro. O depoimento do tenente-coronel Geraldo Rosa Neto é novamente adiado, dessa vez para daqui a 2 semanas. Neto está preso pelo assassinato da esposa, a PM Gisele, e também é acusado de fraude processual. A Anatel muda regras anti-spam e cria um filtro para ligações. A ideia é frear abusos sem barrar chamadas legítimas. Nova diretriz do Ministério da Saúde muda o tratamento da tireoide na gestação. A partir de agora, grávidas com anticorpos contra a tireoide positivos, mas com funcionamento normal dela, não devem mais usar medicamento hormonal. Fim de semana de Campeonato Brasileiro aqui na Bandeirantes. Sábado tem São Paulo e Bragantino. Domingo, rodada dupla com Corinthians e Santos, Mirassol e Palmeiras. Sexta-feira de atenção para chuva forte com granizo e ventos de mais de 90 km por hora no Rio Grande do Sul. Aliás, por lá, uma criança morreu atingida pela queda de uma árvore. A ventania ganha força também em São Paulo no sábado.
0: E Rio Grande do Sul, hein, minha gente?
1: De novo.
0: Quanta complicação. Puxa vida, vira e mexe, tem complicação envolvendo o tempo para vocês aí. Você que nos acompanha do Rio Grande do Sul, um abraço bem carinhoso. Obrigado mesmo por estar conosco e torcendo sempre por dias melhores, momentos melhores para vocês. Todas as mudanças de tempo que têm aparecido, como por exemplo o El Niño agora no Brasil, nesse momento atuando no nosso país, essas mudanças têm sido muito drásticas para vocês aí no Sul, né? Em algumas outras regiões você vê mudanças, só que com uma certa benevolência por parte da natureza. E vocês, infelizmente, aí no Sul, só enfrentando dificuldade. São Paulo agora, calorão. Capital, 30 graus.
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1: Vamos saber a previsão completa com a Aline Araújo.
3: A tarde dessa sexta-feira será de muito calor em grande parte do Brasil central, enquanto o Rio Grande do Sul enfrenta mais um dia de tempo severo. No estado gaúcho, a combinação de calor, umidade, baixa pressão e forte atuação dos jatos mantém um ambiente favorável para tempestades. Tem risco de chuva volumosa, raios, granizos grandes e rajadas que podem superar os 90 km por hora. A instabilidade atinge uma área maior do estado e também se aproxima do sul de Santa Catarina. No Paraná, o tempo ainda fica firme, mas tenha atenção para rajadas de vento mais fortes no interior. No sudeste, o sol volta a predominar e as temperaturas sobem rapidamente. No centro-oeste, também teremos forte aquecimento e tempo seco. No nordeste, o interior segue quente e com baixa umidade, enquanto no litoral tem chuva pontual durante a tarde dessa sexta. E no norte, o calor é intenso e as pancadas podem ficar mais isoladas. Entre as capitais, São Paulo chega aos 31 graus, com tempo firme, Rio de Janeiro 32, Curitiba terá máxima de 29 graus, sem chuva, e no fim de semana a frente fria começa a avançar, levando chuva ao Rio Grande do Sul, para Santa Catarina e depois para o Paraná. Aline Araújo, da Climatempo.
1: E olha, vamos aproveitar para falar mais sobre a situação do Rio Grande do Sul. A Sofia Utz está com a gente aqui direto de Porto Alegre. Tudo bem, Sofia?
4: Boa tarde, Ana, Joel e a todos que nos acompanham aqui na Rádio Bandeirantes. Nesse momento, chove na capital do Rio Grande do Sul, onde 14 municípios já reportaram danos à defesa civil causados pelas tempestades. Em Pelotas, na região sul do estado, bairros da zona costeira do município foram atingidos com granizo, que danificou estradas, pontes e destelhou cerca de 400 casas. Em um mês, Pelotas registrou mais de 400 milímetros de chuva, o que é o triplo da média prevista para a época. Aqui em Porto Alegre, uma árvore caiu em cima de um complexo habitacional na zona norte da cidade. Uma criança de 8 anos morreu e outras 3 pessoas continuam em atendimento médico. Os alertas para chuva e vento intenso no Rio Grande do Sul seguem ao longo desta sexta-feira. Segundo o Instituto Nacional de Meteorologia, há um aviso laranja de perigo de tempestade previsto para todo o território gaúcho, válido até a noite de hoje. Os 3 estados da região sul também estão sob alerta amarelo de perigo para tempestades, com previsão de chuva e ventos intensos ao longo desta sexta-feira. De volta com vocês aí no estúdio.
1: Valeu, obrigada. É ficar de olho e torcer para que até o fim de semana, né? Enquanto está rolando esse alerta, a gente não tenha novos problemas no Rio Grande do Sul.
0: Agora, ir lá no Nepal, hein? Tibete, no Himalaia. Aquela avalanche devastadora que matou centenas de pessoas. Ontem nós comentávamos aqui junto com a Beatriz Ferretti, que felizmente está conosco novamente, da dificuldade no resgate.
1: Sim.
0: Né? Primeiro, dificuldade porque dificilmente você vai conseguir retirar alguém com vida. E segundo, pelas características. É como se fosse uma massa de cimento, sabe? Imagina uma massa de cimento ocupando uma área e debaixo dessa área as pessoas ali.
1: Não, nem brinca.
0: Uma situação parecida com isso.
1: Quem sobreviveu foi quem conseguiu subir para áreas mais e seguir para áreas, sim, mais altas, para o telhado de casas, para o alto de morros, de encostas. Mas ali a chance de resgate é muito pequena. E, aliás, um outro problema é que essas equipes de resgate também estão correndo perigo. Hoje de manhã a gente chegou a ter a paralisação, porque tinha o risco, né, Beatriz, de um novo deslizamento, né?
0: E um novo problema deve atingir exatamente a área anterior, né?
5: É, exatamente a
0: Boa
5: mesma
0: tarde.
5: Região.
1: Boa tarde.
5: Boa tarde para vocês. E esse risco ainda existe, tá? Como vocês estão falando, é muita dificuldade para encontrar sobreviventes. São metros de lama que estão ali nessas comunidades afetadas. Pra vocês terem noção, a lama tá cobrindo 1, 2, 3 andares das casas, carros revirados. E aí, essa busca incessante, são 2.000 desaparecidos, o número subiu em relação a ontem, e 579 mortos. Nessa manhã, a operação de busca e resgate precisou ser suspensa, porque com a avalanche, os rios acabaram criando, com detritos, né, de lama, de rochas e de gelo, 2 lagos represados em cima das montanhas. E esses lagos estão começando a escoar. Aos poucos, a água está vazando. E um deles existe esse risco de uma nova enxurrada exatamente nessa mesma região atingida pela avalanche na quarta-feira. As autoridades chinesas que estão monitorando esse lago perceberam que essa água estava vazando e, pelos riscos, tanto à população quanto aos socorristas, né, decidiram suspender todos os trabalhos durante algumas horas. Mas, felizmente, depois, essas operações puderam ser retomadas. Há, nesse momento, então, essas buscas e, em um local muito... Quem está acompanhando a nossa live está vendo exatamente essas imagens. Uma das principais dificuldades agora é também resgatar 100 pessoas que estão presas num túnel de uma hidrelétrica. Com a avalanche, a barragem de uma usina cedeu, de uma usina hidrelétrica. E aí, cerca de 500 pessoas acabaram se escondendo dentro de um túnel dessa usina. 350 já foram resgatadas e 100 ainda estão lá dentro. Então, as autoridades divulgaram imagens, né, de algumas pessoas sendo puxadas, né, na lama ali de dentro do túnel. Esse resgate continua, mas é uma dificuldade tremenda porque a lama acabou invadindo esse túnel que ajudou a salvar as pessoas, né, na hora da enxurrada, mas agora elas estão presas por lá. Há também outras informações impressionantes, porque esse rio que foi atingido pela avalanche, ele escoa na Índia. E já há informações de corpos que estão sendo encontrados na Índia. Então, isso aumenta ainda mais a complexidade do trabalho de resgate e de busca. Porque as pessoas foram levadas por aquela avalanche, por aquela correnteza fortíssima de lama, de detritos. Muitos corpos estão sendo encontrados às margens dos rios, mas já há informações de que corpos foram encontrados na Índia, né, que faz a fronteira ali com a região do Nepal. Então, a área vai ter que ser muito ampliada, né, de busca. E há, claro, o apoio de helicópteros também, devido a essa complexidade, então, do trabalho de resgate.
0: Uma situação totalmente indefinida, absolutamente instável, frente a tudo que nós ouvimos aqui.
6: E só para fechar, como é que o Nepal está em relação à ajuda de outros países, né? Porque eles não queriam. E me soa como uma coisa muito absurda, porque eles não têm essa condição toda de fazer o resgate, a reconstrução da região sozinhos, né? Teve alguma mudança de postura? Como é que está em relação a isso?
5: A gente até falava aqui ontem, né, que o Nepal é um dos países mais pobres daquela região,
6: exato,
5: do centro da Ásia, e precisa de ajuda financeira, e aliás está recebendo, né, vários países, da ONU, mas pessoal, né, trabalho, equipes, né, de fato,
6: braço
5: não estão
6: mesmo
5: entrando, braço não está entrando. Então é só China e Nepal que estão concentrando essas operações. Países como Estados Unidos, a Índia, a Coreia do Sul estão oferecendo equipes, mas ainda está sendo negado isso porque o governo nepalês diz que dá conta. Que eles têm socorristas no número suficiente para dar conta das operações. Então, por enquanto, a informação sobre isso segue a mesma.
6: Tá bom.
0: B, obrigado.
6: Obrigada.
0: Viu? Bom final de semana para você.
5: Para vocês também. Tchau.
6: 2h15, vamos seguir agora sentindo o cheirinho do campo.
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0: Aô, berranteiro profissional, como é que você tá? Tudo bem? Boa tarde.
6: Oi, Valteno.
0: Grande Valteno.
7: Boa tarde, Joel. Boa tarde, Aninha. Como é que vocês estão? Tudo bem? Já estou aqui no Goiás, como diz o seguinte. Não é no Goiás, é em Goiás.
6: Em Goiás.
0: Passando como é que calorzinho. Tá aí seco, calor pra caramba, né, o Valteno?
7: Nossa Senhora, eu cheguei aqui ontem e não estava muito assim calor, mas hoje, nossa, eu estou aqui perto de Aparecida de Goiânia, o Joel. Estou até aqui de passagem aqui na casa de um amigo meu, aqui do Ciron Franco, que é um dos maiores artistas plásticos do país. O Ciron tem muita obra também voltada para o agro, inclusive uma série que ele fez chamada O Curral, que são vários quadros que formam o curral, né? O curral, Aninha, né, são aquelas várias, a porteira, tem assim os troncos, né? Uhum. O Joel, que trabalha com gado, uhum, sabe? Eu dou uma passada por aqui para vê-lo, mas assim, atento a essa questão que a gente vai abordar hoje, que é a dos fertilizantes, inclusive com uma boa notícia, né, Aninha?
0: Ó, oh, que legal.
6: Exatamente, a gente está falando aí de crédito, né, para ajudar
0: grana
6: nessa questão
0: pra adubar
6: dos fertilizantes, né, porque sem isso não tem produção, né, Valteno?
7: É verdade. Então, assim, o que a gente tem de notícia boa para hoje é a ampliação do crédito, né, do BNDES, para que antigamente era só para você poder fazer aquisição de equipamentos, de bens, agora são para as fábricas produzirem fertilizantes no Brasil. São 4 bilhões de reais. O Ministério BNDES deve anunciar proximamente quais são as empresas que estariam aptas a fazer isso. A própria Petrobras resolveu investir na produção de nitrogenados, porque a fórmula de aplicação no campo é nitrogênio, fósforo e potássio. NPK, né, João? Aquela tradição, aquela sigla tradicional. Mas o Brasil é dependente de 80% disso. Então agora vai ter um juro. Vai cair os juros, a gente vai ter reunião para saber de que forma que isso vai ser alinhado, quais as empresas vão poder fazer isso. Isso não é do dia para se produz, eu venho falando isso aqui para vocês, precisa a gente tempo para poder produzir fertilizante, não vamos ter a autossuficiência, não vamos chegar a 50%, é o Plano Nacional de Fertilizantes, mas isso ajuda muito. Então é uma boa notícia nesse sentido, principalmente em função da safra que começa a ser agora em setembro.
6: Aí então, é grana entrando para ajudar nesse trabalho, para que a gente não tenha a paralisação da produção ou a redução da produção, como existe o risco de acontecer mesmo. Valteno, obrigada, viu? Bom trabalho aí para você, boa viagem.
0: Bom final de semana, queridão. Aproveita aí e come um franguinho com piqui pela gente.
6: Ai, que delícia. Valeu, caiu. Acabou caindo no final aqui o sinal para a gente conversar com o Valteiro, mas a informação foi toda dada. Ô, Joel, a gente está conectando aqui mais um repórter para conversar com a gente. Antes disso, uma notícia que chegou agora há pouco aqui também, que também tem a ver com o nosso meio produtivo, né, o setor produtivo. A Justiça de São Paulo aceitou o pedido de recuperação extrajudicial da Braskem, uma grande empresa, né, de produtos como plástico, por exemplo, né, uma das maiores que a gente tem aqui, ou se não a maior, na verdade, da América do Sul. E essa empresa vinha enfrentando uma série de questões financeiras que foram agravadas depois de uma tragédia ambiental que aconteceu em Maceió durante a exploração do Salgema. Houve o afundamento de vários bairros, regiões que ficaram totalmente inabitadas porque o solo cedeu. E isso levou a um grande valor investido para reconstrução, transferência das pessoas, indenização e tudo mais. E isso agravou a condição financeira da Braskem. E eles entraram nessa semana com um pedido de recuperação judicial que acabou de ser aceito pela Justiça de São Paulo. Com isso, por 120 dias, ficam suspensas as execuções e medidas de cobrança das empresas atingidas pelo processo. Então, essas empresas vão ter que aguardar esse prazo, não vão receber esse pagamento. E aí, a Braskem tem o prazo de 90 dias para apresentar um plano, comprovar a adesão dos credores, para que esse plano de reestruturação saia do papel. Então, agora é um processo que vai andando, eles têm que apresentar um projeto de reestruturação, que até onde a gente sabe não envolve demissões, pelo menos no primeiro momento. A ideia é que não haja desligamento ou paralisação de áreas de atuação da Braskem, mas tem esse prazo aí de 90 dias para que esse projeto seja apresentado e protocolado também.
0: Uma empresa que vale 3,5 bi, alguma coisa nesse sentido, e que deve mais de 50 bis.
6: Pois é.
0: Então imagine só o tamanho do problema dessa empresa, que representa, infelizmente, o problema de tantas outras também, né? Estamos falando de Casas Bahia, Braskem, Marabras, Tokstok, Grupo Habibs. Pão de Açúcar, Habibs, e assim vai. Infelizmente, empresas grandes que empregam milhares de pessoas que não tem mais para onde correr. E tentaram até o fim. E agora o fim está nesse nível aí, discutindo na justiça se faz uma recuperação judicial ou não. É triste ver boa parte do empresariado brasileiro nessas condições. Por isso que nós precisamos seguir com muita resiliência e atenção também, tentando mudar esse quadro econômico do Brasil. E muda, sabe como, né? Você criando medidas para respaldar quem emprega, medidas para respaldar e reestruturar.

0: pista, né? É asfalto, grama e o mar. Se errar, a manobra vai parar dentro d'água. E já aconteceu. Foi um aviãozinho pequeno, de pequeno porte, que rodou na pista, naquela manobra que ali é muito difícil, e acabou saindo da pista. E o piloto com a maior tranquilidade, falando do erro da manobra e tal, e pança. Só que isso fez com que o aeroporto Santos Dumont, mesmo sem ferido e sem nada grave, ficasse fechado até praticamente o fim das operações de ontem. E aí, hoje de manhã, avião que já tinha que estar na pista, tinha que ter pousado ontem, para hoje estar pronto, para iniciar a ponte aérea, iniciar as viagens, Joel, nem estava lá. Então hoje a gente tem muitos reflexos em voos atrasados, desviados, cancelados. Né, Luiz? Tudo bem? Boa tarde.
1: Oi.
2: É isso, Ana, Joel, muito boa tarde a vocês, a todos que nos acompanham. Olha, realmente, apesar dessa aeronave de pequeno porte, que saiu da pista durante um pouso na tarde da quinta-feira, ter sido retirada às 11 horas da noite de ontem, os pousos e decolagens no aeroporto Santos Dumont só foram normalizados realmente após as 8 horas da manhã dessa sexta, isso 2 horas após a abertura normal do terminal. Entre 6 e 8 da manhã dessa sexta, 13 voos com destino a São Paulo e Minas Gerais, por exemplo, foram cancelados. Segundo a Infraero, que administra o Santos Dumont, os cancelamentos aconteceram porque não havia aviões estacionados no pátio quando o aeroporto abriu. Ainda de acordo com essa administradora, as aeronaves costumam pernoitar na pista, mas nenhuma pôde chegar por conta desse acidente ontem. Quem tinha voos marcados até as 7h40 da manhã dessa sexta teve que remarcar os horários. A gente, inclusive, lá conversou com alguns passageiros que citaram, então, vários prejuízos com esses atrasos. A Azul, por meio de nota, também afirmou que prestou auxílio aos passageiros relocando com outros voos e até viagens extras. Já a Latam informou que, desde a suspensão das atividades no Santos Dumont, ofereceu recomendação dos passageiros para o Aeroporto Internacional do Galeão entre sexta-feira e sábado. O Centro de Investigação e Prevenção de Acidentes Aeronáuticos, o CENIPA, investiga esse episódio. Só para a gente contextualizar para o nosso ouvinte, a aeronave saiu da pista durante um procedimento de pouso às 4h10 da tarde da quinta-feira e parou, como vocês diziam, na área gramada ali ao lado da pista, quase, né, parando dentro da Baía de Guanabara. Esse terminal ficou 7 horas com as atividades suspensas até a retirada do avião, e a bordo estavam um piloto e outro tripulante, e ninguém ficou ferido. O avião envolvido no episódio pertence à V1 Manutenção e Serviços Limitada, empresa sediada em Campinas, em São Paulo, especializada em manutenção de aviões. Segundo fontes da Band News FM, no momento do pouso, o pneu dessa aeronave estourou e o freio não funcionou, fazendo então esse avião sair da pista, mas felizmente ninguém ficou ferido, pessoal.
0: Pelo menos isso, né?
1: O que me chama a atenção é o tempo para tirar uma aeronave dessa. A mesma coisa aconteceu aqui, não tem muito tempo, no aeroporto de Congonhas.
0: Me lembro.
1: Um avião pequeno, eles não tinham equipamento para fazer a retirada lá, uma espécie de cambão. Tudo bem, é uma pena que tenha acontecido o incidente, felizmente ninguém se feriu, mas deixar até 11 horas da noite um aviãozinho parado ali perto da pista, cancelando dezenas de voos, impactando milhares de pessoas, não somente lá, mas pelo efeito dominó no Brasil inteiro, isso é inacreditável, inconcebível, inaceitável. Deu um problema? Tira logo o avião ali para permitir a retomada do aeroporto.
0: Exatamente.
1: Né? Não pode, cara. Eu não sei para que esperam tanto assim. Se tivesse, Deus me livre, guarde, morrido alguém, seria um outro pensamento. Mas a partir do momento que está tudo certo, foi só um problema material ali, vida que segue.
0: E o avião já estava fora da pista, né? Então nem bloqueio de pista a gente
1: tinha. Exato, cara. Injustificável.
0: Quase 8 mil pessoas afetadas. É
1: tchau,
0: muita
1: queridão.
0: Coisa.
1: Obrigado, valeu. Viu, Luiz?
2: Valeu, gente. Muito obrigado. Boa tarde.
0: Vamos seguir agora, tem chamado de Brasília. Vamos para lá falar da secura de Brasília e do quão quente, né, tá essa sexta-feira, porque tá rolando o depoimento do Daniel Vorcaro. Afonso Marangoni tá aqui com a gente. Tudo bem, Marangoni?
1: Ô, Marangoni.
3: Isso, Ana Paula, boa tarde para você, para o Joel, para todo mundo que nos acompanha aqui no Bora Brasil. Pois é, uma sexta-feira mais agitada aqui na capital federal. Hoje deu certo lá os sistemas de internet e Daniel Vorcaro presta, então, depoimento à Polícia Federal. É por videoconferência. Eu digo isso porque ontem, né, precisou ser remarcado o depoimento porque deu algum problema ali na internet. Ele que está falando lá do 18º Batalhão da Polícia Militar do Distrito Federal, que é a Papudinha. Ele está lá, né, por decisão do ministro André Mendonça, depois que deixou a superintendência da Polícia Federal, onde ele também passou um bom tempo. Olha, são muitas as frentes investigativas em relação ao Banco Master, e ele depõe especificamente em relação à corrupção de agentes do Banco Central, porque as investigações dão conta que Daniel Vorcaro oferecia e efetivava, né, vantagens indevidas a dois servidores do Banco Central para que eles atuassem em favor dos interesses do Banco Master dentro da autoridade.

0: monetária. Então, agora os investigadores querem mais detalhes sobre isso e Daniel Vorcaro tem mostrado disposição em falar com as autoridades. Esse depoimento em si está revestido de um simbolismo maior, porque é a primeira vez que ele fica novamente frente a frente com as autoridades da Polícia Federal depois da rejeição daquelas propostas de delação premiada. PF entendeu que estava tudo insuficiente, ele estava se dispondo a devolver um valor que é menor do que a PF entende que ele deveria ressarcir os cofres públicos, ou na verdade, no caso, os que eram acionistas ali do Master, e também o entendimento de que ele não entregou nada novo, nada que pudesse então agregar ao que a PF já sabia e que ela conseguiu, por exemplo, por meio do acesso aos dados de aparelhos eletrônicos. Mas não está descartada a possibilidade que Daniel Vorcaro apresente novamente uma tentativa de delação. E aí, no caso, seria uma questão atualizada, né, a nova defesa dele, porque ele mudou uma parte da banca de advogados e faria ali então um novo texto a ser apresentado ou para a Polícia Federal ou para a Procuradoria-Geral da República. E não existe um limite de tentativas, ele pode mesmo ficar tentando fechar uma colaboração premiada, mas cada dia que passa as investigações se aprofundam e não tem tido aí necessidade de nenhuma participação do Daniel Vorcaro. Então a gente acompanha, vê o que sai desse depoimento, claro, é sigiloso, mas a gente tenta conseguir algumas informações de bastidores.
1: É isso. Vai tentando a delação. Vai tentando a delação até quando for possível.
2: Tchau, Marangoni. Um abraço. Bom
1: Valeu.
2: final de semana.
0: Até.
2: Aninha,
1: eu.
2: excelente final de semana para
1: Nossa, que
2: você.
1: seriedade para falar
2: Até
1: tchau.
2: segunda, viu?
1: Que isso?
2: Gente, obrigado. Até daqui a pouco, às 4 horas da tarde, lá na tela da Band. Tchau e benção.
1: É isso. Você segue com a gente aqui no Bora Brasil, que a gente vai só para um intervalo. Daqui a pouquinho tá de volta.
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6: O benefício dessa união vai ser seguramente o comprador, vai ser o Brasil, vai ser a Argentina, mas também as duas companhias.
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6: As duas companhias conseguem com isso um aumento de economia de escala.
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1: 12h32, Bora Brasil de volta, agora conversando com a nossa reportagem para falar sobre política, para falar sobre Congresso Nacional, porque nessa semana a gente teve um movimento no Congresso para o andamento de pautas que são importantes para o governo. A gente está falando do fim da taxa das blusinhas e também da escala 6x1. E a taxa das blusinhas, a medida provisória que trata, né, dessa taxa de importação de produtos, acabou ganhando esse apelido. Deve ser votada na semana que vem. Hoje a gente teve definição de presidência da comissão e relatoria. O Felipe Campbell, da Bandeirantes de Brasília, tem os detalhes para a gente.
7: Muito boa tarde, Ana. O Senado Federal e a Câmara dos Deputados preparam um esforço concentrado para analisar 5 propostas do governo federal em tramitação no Congresso na próxima semana. São elas o fim da escala 6x1 e da taxa das blusinhas, o marco legal dos minerais críticos, a PEC da segurança pública e o projeto de lei do Redata para incentivar a instalação do data centers no Brasil. O anúncio veio após almoço entre o presidente Lula e os presidentes da Câmara, Hugo Mota, e do Senado, Davi Alcolumbre, na quarta-feira no Palácio da Alvorada. A respeito do fim da escala 6x1, o relator da proposta no Senado, Omar Aziz, manteve o texto aprovado na Câmara e rejeitou emendas. A próxima semana será a última para votações no Congresso Nacional antes do primeiro turno das eleições gerais de outubro. O Congresso Nacional definiu nesta sexta-feira o deputado Reginaldo Lopes, do PT de Minas Gerais, como presidente da comissão que vai analisar a medida provisória do fim da taxa das blusinhas. A senadora Leila Barros, do PDT, foi escolhida como a relatora. Leila deve apresentar o parecer sobre a medida na segunda-feira e a comissão pode votar o tema no mesmo dia, segundo Reginaldo Lopes. O deputado disse ainda que os deputados e senadores irão ouvir o setor produtivo, apesar do curto tempo, e não descartou mudanças no texto. Entre terça e quarta-feira, a MP deve ser votada nos plenários da Câmara e do Senado. A medida provisória, que acabou com a chamada taxa das blusinhas, o imposto de importação de 20% sobre compras internacionais de até $50, foi publicada em maio e tem até o dia 8 de setembro para ser aprovada ou rejeitada pelo Congresso. Caso a votação não ocorra, o imposto voltará a ser cobrado em 9 de setembro.
1: Valeu, Campbell. Obrigada aqui pelas informações. E olha, hoje a gente teve também a divulgação do Banco Central dos dados de inadimplência aqui no Brasil. E, infelizmente, a gente está falando de um número que está muito alto ainda. Aliás, um recorde renovado, né, Vitor Lupato? Boa tarde.
8: Tudo bem, Ana? Boa tarde para você. Boa tarde a todos que estão aqui acompanhando o Bora Brasil. Inadimplência no país subiu mais uma vez, chegou a 4,9% no mês de julho. E aí, como você disse, esse resultado que foi divulgado hoje pelo Banco Central representa o maior nível da série histórica, que começou em 2011. E por que voltou a subir? Porque em junho já estava alto, taxa de inadimplência registrada sempre pelos bancos, né, era de 4,6%. Então, de junho para julho, de 4,6% foi para 4,9%. O indicador do Banco Central considera só os créditos com atraso maior do que 90 dias, tanto para pessoas físicas quanto para as pessoas jurídicas. A inadimplência é maior entre pessoas físicas, a média, o índice chegou a 5,8%, também é o maior patamar da série histórica iniciada em 2011. Já para as empresas, o avanço foi um pouco menor. De junho para julho, foi de 3,2% para 3,3% a taxa de inadimplência. E aí, não é a maior desde o começo da série histórica, mas é o pior resultado, dá para dizer assim, porque a taxa de inadimplência é maior desde o fim de 2017. Um outro dado divulgado hoje e que preocupa é que o endividamento das famílias continua num patamar muito elevado. O que o Banco Central disse nesse relatório é que de maio para junho, e aí a gente volta um mesinho, o resultado permaneceu estável. Ou seja, se em maio a gente tinha 49,8% das famílias brasileiras endividadas,
1: quase metade,
8: em junho é a mesma coisa. Então, estamos falando de praticamente metade da população com algum tipo de dívida. E se a gente analisar os últimos 12 meses até junho, o aumento é de 1 ponto percentual no nível de endividamento. Ou seja, continua aumentando aos poucos, mas está aumentando ainda em um patamar muito alto de praticamente metade da população.
1: Uma dúvida, quando a gente fala em população endividada, a gente está falando das pessoas que têm famílias, alguma dívida e não estão conseguindo honrar esses compromissos, né?
8: Tem alguma porque... dívida ativa.
1: Isso, porque dívida a gente vai fazendo, às vezes, num parcelamento, um pagamento a longo prazo. Então, entenda que são coisas diferentes. Não é gente que tem contas a pagar, como todos nós. É gente que tem a conta a pagar e ela já venceu. Já passou do prazo e aí ficou pendurada no
8: parcela
1: vermelho.
8: Atrasada.
1: Por exemplo,
8: esse tipo
1: isso, rotativo de,
8: coisa. De
1: cartão, né?
8: Isso. E aí, um outro número que chama bastante atenção, Ana, é o comprometimento da renda das famílias com dívidas. Sabe quanto que tá hoje?
1: Quanto?
8: 28,9%.
1: É muita coisa.
8: Quase 30% da renda familiar só para pagar dívida. Estamos falando aí de um terço do que a família ganha já separado no começo do mês para você ter que pagar alguma coisa que está devendo. Esse número também é o maior desde o começo da série histórica. Vamos trazer aqui a análise da colunista de economia aqui da Bandeirantes, a Juliana Rosa. Ela destaca que, além desse alto nível de endividamento, o perfil da dívida também é uma questão fundamental que precisa de atenção.
9: As pessoas não estão fazendo dívida para comprar um imóvel, adquirir um patrimônio, mas sim para usar crédito para linhas caras, principalmente cartão de crédito, e para coisas do dia a dia. As pessoas não estão se endividando para fazer uma viagem, as pessoas estão se endividando para pagar conta do supermercado. O presidente do Banco Central falou sobre uma oferta desenfreada aí do cartão, que vem promovendo uma dificuldade para as pessoas depois saírem dessa bola de neve. Então, já tiveram regras para poder limitar o juro do cartão, enfim, não tem sido suficiente e o Banco Central estuda, inclusive, novas regras para poder evitar essa bola de neve aí do cartão de crédito.
8: E aí vale a gente lembrar que esse resultado continua negativo para a economia, mesmo com o Desenrola 2.0, um grande programa para renegociação de dívidas lançado já em sua versão atualizada pelo governo federal recentemente, e também com outras condições especiais para a renegociação, para o pagamento das dívidas que foram lançados recentemente pelo governo. Aí, o que a gente pode esperar para o futuro? Foi até uma das coisas que a Juliana Rosa já apontou em outros momentos, que essas informações comprovam um quadro de piora econômica aqui no país, que levam a um 2027 com grande risco de um crescimento muito pequeno da economia, uma situação pior do que a de 2026, e também um pequeno risco, mas que existe, e esses resultados vão levando a um aumento do risco para possível recessão econômica no ano que vem. É isso que mais preocupa os analistas, Ana.
1: Então, existe esse risco, mas vale a gente lembrar também que o crescimento está muito atrelado a essa taxa de juros altíssima.
8: Também.
1: Que é o tal do remédio amargo, né? A própria Juliana fala usando esse termo muitas vezes, mas que é um remédio que está numa dose altíssima, né? E isso vem prejudicando quem emprega, vem prejudicando quem quer investir, vem prejudicando o comércio, porque também o custo para comprar, o custo para adquirir, fica muito alto. Então a gente vive aí um círculo vicioso que tem que ser quebrado de alguma maneira, né? Então tem essa questão aí de o crescimento também tá atrelado a essa questão dos juros que vem caindo, mas o patamar tá muito alto ainda.
8: E o próprio presidente do Banco Central, Gabriel Galípolo, disse, né, que também está ligado um pouco a esse tanto de incentivo, de estímulo do próprio governo e também de empresas ao fornecimento de crédito às pessoas. É porque ao mesmo tempo que os juros estão altos, e estão mesmo, a economia precisa girar, as pessoas têm o salário mais baixo e aí, consequentemente, essas pessoas olham para o crédito disponível, acessam esse crédito e depois não conseguem arcar com o que precisam pagar. Então, às vezes, você distribuir crédito até demais gera um risco. Quando o governo lançou, sabia-se desse risco. E agora, infelizmente, estamos entrando aí para esse lado que dificulta a vida do brasileiro. Também. É que tem esse crédito para pagar.
1: Valeu, Lupato. Obrigada.
8: Obrigado, um abraço.
1: 2h42, tem mais informação aqui chegando com a nossa reportagem. Agora, a Olivia Freitas está aqui com a gente para falar sobre as exportações do agronegócio brasileiro que estão disparando, né, Olivia?
10: Aqui no Brasil, o resultado de tudo isso aparece nos números. O agronegócio brasileiro está perto de alcançar e talvez até ultrapassar em valores as vendas americanas do setor para o mundo. De acordo com o Ministério da Agricultura e Pecuária, nos últimos 6 anos, o setor aqui no Brasil viu as vendas para outros países passarem de 100 bilhões para 170 bilhões de dólares, um aumento de 70%. Já nos Estados Unidos, neste mesmo período, de acordo com o Departamento de Agricultura americano, as exportações de produtos agrícolas cresceram bem menos, 15%. De acordo com o economista do Datagro, João Otávio Figueiredo, movimentações diferentes no Brasil e nos Estados Unidos explicam esse resultado.
11: A gente foi um destaque em termos de diversificação. Estamos exportando muito para o Chile, para a América do Norte, para o Oriente Médio, é o mais pulverizado. Os Estados Unidos, na contramão disso, está registrando o menor rebanho norte-americano em 70 anos. Uma crise de sucessão, diária, são vários fatores que levam que o norte-americano cada vez produza menos carne bovina.
10: Nos últimos anos, o Brasil fortaleceu o comércio com a China, mas não só. Tem ganhado mercados em outras regiões, como Oriente Médio e América do Norte, com exportações inclusive para os Estados Unidos, reunindo duas características fundamentais: preços competitivos e produção em larga escala, como explica o pesquisador da FGV Agro, Felipe Serigatti.
12: Não basta você ter escala, não basta ter preço. Como é produtos agropecuários, estão associados a ciclos biológicos, é normal que você tenha barreiras não tarifárias, questões sanitárias. E o Brasil, ao conseguir exportar para uma gama tão grande de países, não é por acaso, é porque esse produto passa, é aprovado em todos esses critérios.
10: Em Goiás, a fazenda do pecuarista Kleibe Maia dobrou a venda de gado este ano. Agora são 2 embarques por semana. E a expectativa é ver este mercado crescer ainda mais, de olho na mesa das famílias lá na China. O principal mercado.
13: O que nós estamos vendo agora é a lei da oferta e procura. O que nós estamos vendo agora é a procura por carne. E o que, que aconteceu? A carne subiu e estamos exportando também para os Estados Unidos. Porque dentro do Brasil mesmo a carne subiu também. E para nós pecuaristas é uma fase assim que a gente tem para respirar.
1: 12h45, acredite, daqui a pouquinho o Quinto Sinal vai tocar. Vamos lá para o repórter Bandeirantes.
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14: O relógio marca 2h45. Esse é o repórter Bandeirantes. O Tribunal Regional Federal da 4ª Região impôs a perda de cargo a Eduardo Apio, ex-juiz da Lava Jato, suspeito de furtar champanhe em um mercado no sul do país. O repórter Felipe Dutra tem os detalhes dessa decisão.
15: Por 15-2, a Corte Especial Administrativa do Tribunal Regional Federal da 4ª Região decidiu nesta quinta-feira pela perda do cargo e salário referente à função do juiz federal Eduardo Apio, suspeito pelo furto de 2 garrafas de champanhe em um supermercado de Blumenau, em Santa Catarina, em setembro do ano passado. A confirmação pela manutenção ou perda do cargo do magistrado ainda depende de avaliação do Conselho Nacional de Justiça. Apio havia sido afastado provisoriamente do cargo em maio deste ano. Antes de ser afastado, o juiz atuava na 13ª Vara Federal de Curitiba e chegou a atuar em processos da Lava Jato.
14: O IBGE divulgou hoje as novas estimativas da população para estados e municípios com referência a 2026. O Guilherme Faria tem mais informações.
16: São Paulo, Rio de Janeiro e Brasília seguem como as cidades mais populosas do Brasil. Dados divulgados pelo IBGE nesta sexta-feira mostram que a capital paulista lidera o ranking de habitantes, com 11 milhões e 900 mil pessoas. Em seguida, aparecem o Rio de Janeiro, com 6 milhões e 700 mil moradores, e Brasília, com estimativa de 3 milhões de pessoas. O levantamento de estimativas da população feito pelo Instituto tem como data de referência o dia 1º de julho de 2026, e serve como um dos parâmetros utilizados pelo Tribunal de Contas da União para o cálculo do Fundo de Participação de Estados e Municípios.
14: Agora 2h46, esse foi o repórter Bandeirantes.
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1: Hoje vamos falar com o Dr. Evaldo sobre o impacto do humor na nossa saúde.
2: Sextou. E para fechar essa semana, eu me recordei de uma antiga sessão do semanário Seleções do Reader's Digest, intitulada Rir é o Melhor Remédio. Recentemente, a mais respeitada revista médica, o The New England Journal of Medicine, trouxe uma reflexão intitulada exatamente assim: Rir é o Melhor Remédio. Nós médicos somos treinados em áreas técnicas árduas, anatomia, fisiologia, protocolos clínicos, e devemos manter a postura de seriedade. O humor poderia corromper nossa figura de respeito e autoridade. Mas será que é isso mesmo? Eu penso que não. Lidamos com os pacientes em momentos de enorme fragilidade e extrema vulnerabilidade física e emocional. Mais do que tecnicidade e rigidez, os pacientes precisam da nossa competência humana, ou seja, a técnica, o compromisso com a ciência e com o cuidar competente, mas também querem acolhimento. E nesse sentido, o humor bem dosado e colocado no momento adequado pode ajudar, e muito. Reduz a ansiedade, cria confiança, humaniza e diminui o medo. E, sobretudo, mostra ao paciente que ele está sendo cuidado por alguém que se importa e vai além do diagnóstico, olha-o como um ser integral. O bom de ser médico vai muito além de resolver problemas complexos e fazer diagnósticos certeiros. É de ter o privilégio de compartilhar a vida com nossos pacientes, rindo e, às vezes, chorando juntos. Não apenas tratamos corações, nós os conectamos. Rir é o melhor remédio. Fique bem. E até a próxima.
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1: Agora são 2h51. Bora Brasil de volta aqui na programação da Bandeirantes. Só complementando uma informação que a gente trouxe aqui um pouquinho mais cedo com Afonso Marangoni, conversando com a gente direto de Brasília. Depois do adiamento de ontem, foi passado para hoje o depoimento do ex-dono do Banco Master, o Daniel Vorcaro. Ele concluiu esse depoimento agora há pouco. Foram cerca de 4 horas e meia de depoimento virtual à Polícia Federal, no caso que investiga a possibilidade de influência dele, de benefícios que ele teria recebido de funcionários do Banco Central. E aqui a gente tem uma nota da defesa de Daniel Vorcaro, dizendo que foi assegurada a ele a primeira oportunidade de se manifestar diretamente sobre fatos investigados e responder aos questionamentos levantados a respeito dele. Que Daniel respondeu de forma clara e consistente a todos os questionamentos que foram formulados, sem deixar qualquer indagação ou esclarecimento a ser trazido. Tá? Essa é a nota da defesa de Daniel Vorcaro. Restou demonstrado em especial que não houve qualquer ato de corrupção envolvendo servidores mencionados na investigação em curso. Daniel externou ainda plena disposição de prestar esclarecimentos mais amplos e aprofundados sobre os fatos, desde que lhe seja efetivamente assegurada a possibilidade de colaborar. Daniel Vorcaro já tentou por 2 vezes, né, uma proposta de delação premiada com a Polícia Federal, e as 2 propostas foram rejeitadas pela Polícia Federal, segundo os investigadores, por falta de elementos novos, né, de coisas que a Polícia Federal não soubesse ainda sobre o caso do Banco Master. Agora são 2h53.
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2: 12h56, reta final do Bora Brasil para falarmos de esporte. Bruno Migliosi aqui com a gente hoje. Boa tarde.
3: Tudo bem, Aninha? Boa bem. Tarde. Abraço para você, para amigo ligado aqui no Bora Brasil. Vamos lá passar o cardápio desse final de semana, mas antes disso, duas notícias importantes dessa sexta-feira em relação ao mercado da bola.
2: Opa.
3: Tem a ver com o seu Flamengo, viu?
2: O quê?
3: Porque o Flamengo liberou o Plata. Liberou o atacante equatoriano, que é titular do técnico Léo Jardim, vai jogar no Dinamo de Moscou, da Rússia. Fez uma pressão no Flamengo, depois da Copa ele queria jogar na Europa, tem 25 anos de idade ainda, e por conta disso o Flamengo aceitou.
2: Mas na Rússia, né?
3: Pois é, não chegou nada melhor também, né? Mas os 10 milhões de euros não são motivo pra reclamar, né?
2: Vai, o Flamengo agradece. O Flamengo agradece.
3: Enche o bolso e vai, quem sabe, buscar uma reposição, né? O Flamengo tem interesse de longa data no Luiz Henrique, jogador do Botafogo, pode ser, quem sabe, uma chance de ir atrás desse jogador. Já o Palmeiras também tem uma atualização, o Riquelme, atacante da base, foi negociado, vai jogar no Inter Miami, ao lado de Lionel Messi. Foi negociado por 6 milhões de dólares, um valor um pouco menor, 30 milhões de reais nas contas do Verdão. Falando de Palmeiras e Flamengo, voltamos a falar de Campeonato Brasileiro, porque neste final de semana as duas equipes voltam a campo e sempre naquela disputa. A atual diferença é de 6 pontos, os dois times passaram aí o meio de semana diferentes, né? O Palmeiras jogou, o Flamengo não, o Flamengo descansou porque não está mais na Copa do Brasil. E no domingo as duas equipes entram em campo. O Palmeiras pega o Mirassol fora de casa às 7h30 e o Flamengo tem clássico no Maracanã contra a equipe do Botafogo. Também no domingo tem clássico em São Paulo, a gente lembra. Corinthians e Santos, 16h, é claro, com transmissão da Bandeirantes. Você acompanha esse jogaço aí de o clássico alvinegro. No sabadão, faltou a gente falar do São Paulo, que joga contra o Bragantino. São os principais jogos desse final de semana. O São Paulo joga no Morumbi, às 20h da noite, depois de uma semana de protestos, questões políticas sempre quentes no São Paulo, e o Dorival buscando uma recuperação no Campeonato Brasileiro. Então, é isso, né? O domingo repleto de jogos aí, com clássicos às 16h, tem clássico no Rio, clássico em São Paulo e a disputa que segue firme entre Palmeiras e Flamengo pelo topo do Campeonato Brasileiro.
2: É, então, com mais rodada aí, semana que vem a gente volta a falar de Libertadores, né?
3: Ainda não, a gente tem
2: mais
3: a volta
2: uma
3: da Copa
2: semana.
3: Do Brasil.
2: Ah, é, isso. A Copa do Brasil antes.
3: Os jogos de volta.
2: Eu fui desclassificada, né? Aí me perdi no calendário de Copa do Brasil.
3: Mais uma semaninha livre aí pro Flamengo treinar.
2: É, olhando por esse lado, né?
3: Mas
2: não é de todo ruim.
3: Conheceu essa semana o seu adversário, né?
2: Isso, da... Del Valle
3: na próxima fase da Libertadores.
2: É,
3: isso só na outra semana.
2: Jogar na altitude, hein? Não,
3: é verdade.
2: Não vai ser legal. Mas é isso. Valeu, Migliosi.
3: Obrigada.
2: Aninha. Gente, obrigada pela companhia também. O Bora Brasil volta na segunda-feira. Que seu fim de semana seja ótimo. Se for de trabalho, que seja mais leve. E se for de descanso, que você aproveite bastante. A gente volta a se falar na segunda, 13h. Tchau.
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4: 3h em ponto em São Paulo. Boa tarde para você.

0: 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Imagens, Alan Marcel. 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Tudo bem, Ronald? Boa tarde.
1: Como é que vai, Zaidan? Boa tarde para você, para Clara, para toda a nossa audiência. Sim, boa vamos tarde. Juntos aqui. Fala, Manuel. Vamos juntos para mais uma edição do Acontece. Peço para que você esteja conosco, participe, use os nossos canais, mande mensagem para a gente pelo nosso WhatsApp, é o 99904-8756. Você também pode participar interagindo pelo bate-papo. Por quê? A transmissão em vídeo da Bandeirantes vai pelo YouTube, pelo Facebook, pelo Bandplay e pelo nosso site também. Tudo à sua disposição. Importantíssimo ter você com a gente utilizando esses canais. A empresária Karina Ferreira da Gama, dona da produtora Go Up, responsável pela realização do filme Dark Horse, apresentou uma petição destinada ao STF, ao Supremo Tribunal Federal, ao ministro André Mendonça, na qual ela pede a suspensão da investigação contra ela, que tramita na Justiça de São Paulo. E ela quer que isso vá para Brasília, Zaidan. Vá lá para o Supremo Tribunal Federal e que vai ficar ali debaixo da asa do ministro André Mendonça.
0: Bom, há uma condição elementar, inquestionável, incontornável para que algo assim chegue ao Supremo. Supremo, claro, primordialmente para receber indagações a respeito de questões constitucionais, dúvidas sobre o que a Constituição diz sobre isso ou aquilo. E aí cabe ao Supremo dizer qual é a resposta da Constituição. E claro, em caso de ações criminais, inquéritos, só se for alguém com foro por prerrogativa de função no Supremo. O foro no Supremo depende disso. E aí é o presidente da República, os juízes do STJ, senadores, deputados, ministros de Estado, enfim. Então, essa é a primeira pergunta, né? Há alguém nesse inquérito com foro no Supremo? E qual é a intenção? Porque a ideia de que, especificamente com André Mendonça, isso vai tramitar, correr de uma maneira, em tese, mais favorável ou menos desfavorável à Justiça de São Paulo. Agora, a primeira coisa a ser respondida, o primeiro ponto a ser esclarecido é se há alguém com foro no Supremo. Senão, não faz sentido. O que eles argumentam é que há um nexo entre essa investigação, esse inquérito em São Paulo e o inquérito que tem a relatoria, um tema que tem a relatoria do Mendonça e há um inquérito a respeito, também relacionado ao filme Dark Horse. Mas não necessariamente diretamente ligado ao contrato dessa produtora com a Prefeitura de São Paulo. A história do Wi-Fi. E há muitas coisas a serem respondidas pela própria Prefeitura, né? Houve licitação? Não houve licitação? Qual o currículo da empresa nessa área, né, de fornecer Wi-Fi para a população? Qual foi o resultado desses milhões que foram investidos? O que foi contratado foi entregue, mas para ir para o Supremo, e no caso não é nem ir para o Supremo, eles querem que fique com o André Mendonça, tem de haver alguém com foro no Supremo e alguma conexão relevante entre os dois casos. O fato de ser a produtora em si não significa que um inquérito tenha relação com o outro. uma empresa, uma produtora pode responder por dois assuntos diferentes, será alvo de inquérito em dois temas diferentes que não têm conexão. E se houver conexão, que conexão é essa? Que conexão há entre o contrato com a prefeitura e aquilo que se investiga a respeito do dinheiro do Vorcaro para o filme Dark Horse? São as respostas que o André Mendonça terá de dar, né, Ronald?
1: Ô Zaidan, a gente ainda não sabe, não consegue mensurar o peso que isso vai ter ao longo das próximas semanas. A gente fica sabendo muita coisa de Brasília, né? Do que Brasília proporciona de notícia. Mas a gente ouve que muita gente tem material importante para soltar ao longo das próximas semanas a respeito do filme, a respeito do filme, da destinação do dinheiro e do envolvimento de políticos nessa história. Se a gente for comparar com diferentes pesos de assuntos mais bombásticos, Dark Horse é o grande calcanhar de Aquiles para Flávio Bolsonaro nesse início de campanha, no que tem aí para acontecer nas próximas semanas?
0: É o principal. Hoje é, né? Hoje é. Muitas coisas que podem vir à tona, mas acho que muitas... O caso da rachadinha, por exemplo, nós tivemos uma ação do próprio Supremo que fez o assunto desaparecer sem resposta. O judiciário brasileiro não respondeu se havia ou não um esquema de rachadinha. E aí veio a loja de chocolate, a compra de mansões, qual a relação ou qual a possibilidade de um salário de um senador e mais alguns negócios paralelos serem suficientes para aquilo. Tem tudo isso. Mas o caso do Vorcaro, ele chama muito mais a atenção, né? pelo tanto de dinheiro e porque não está esclarecido que tipo de conexão havia. Não está esclarecido que tipo de ligação havia entre o dinheiro do Vorcaro e o Eduardo Bolsonaro e se aquele dinheiro era realmente só para o filme, né? Já que parece haver uma incompatibilidade entre a quantia que foi anunciada e o orçamento do filme. Então, sem dúvida, e por ser o Vorcaro quem é, né? Pelos inúmeros casos em que ele é investigado, né? Então, de fato, assim como o caso Lulinha e particularmente agora a história do Lula ter dito que não conhecia a Roberta e aí aparece foto dele com a Roberta, então essas coisas vão atravessar a campanha eleitoral e terão de ser respondidas. Não será possível o sujeito passar o tempo todo se esquivando, né? A não ser que os eleitores deem de ombros. Né?
1: Mas é isso é o que me parece. Mas é aí que tá, Zaidan. Eu te fiz essa pergunta porque é o que parece. Porque as oscilações são muito pequenas. Os adversários que poderiam, de alguma forma, desfrutar com as duas situações, tanto de Flávio como de Lula, não capitalizam nada, né, de voto. Nada, absolutamente nada. Continua tudo muito parecido com o que sempre foi. Aliás, você já repetiu isso aqui várias vezes, né?
0: É verdade. Não, e mesmo quando o Flávio chegou a perder 4 pontos e ganhar 4 pontos de rejeição, esses 4 pontos não foram para ninguém. Eles aumentaram ali o número de indecisos. Não foram para o Caiado, para o Zema, para ninguém. E agora, há um aspecto. Nós temos dois grupos que votam independentemente de qualquer coisa. Votam um grupo no Lula, um grupo no Bolsonaro. Em tese, basicamente no Jair. E agora, com uma transferência automática para o filho dele, o Flávio. Agora, fica claro pelos números, né, Ronald, que esse eleitor independente, que agora resolveram chamar de pêndulo, né? Gostamos de importar, né? Mas esse eleitor que não se decidiu e que é independente, a rigor, né? ele não entra na campanha dizendo só voto nesse aqui, aconteça o que acontecer. Não, ele quer ponderar, observar. Essas coisas podem deslocar a maior parte desses eleitores para um lado ou para o outro. E provavelmente esse eleitor, numa eleição como essa, será decisivo. Os números mostram, números de segundo turno, não de primeiro, mas os números de segundo turno mostram que esse eleitor será decisivo. Assim como, no primeiro turno, o número de abstenções, né? Porque dependendo do número de abstenções e até de votos nulos, a coisa pode se resolver no primeiro turno, mas provavelmente irá para o segundo.
1: 3:11. A gente vai fazer uma rápida pausa para voltar. Você já sabe, né? Hoje começou o horário político das 7 da manhã e do meio-dia, em que tem ali à disposição do nosso ouvinte, para quem quiser, 25 minutos de propaganda dos candidatos. 7:25, meio-dia, meio-dia e 25. E você, claro, que está ouvindo a Rádio Bandeirantes, já está sabendo há bastante tempo que você não precisa, se não quiser, ouvir. Você pode continuar conosco nas nossas redes, no YouTube, no Facebook, no Bandplay, no nosso site. Tudo à sua disposição, continua normal. O Primeira Hora continua começando às 7. O Nossa Área com Elia Júnior continua começando ao meio-dia. E você tem a oportunidade de seguir com a nossa programação. Tá legal? E a propaganda não é só isso. Também vem nos comerciais. Os comerciais passam a ganhar um certo inchaço, que tem toda aquela sequência de spots, propagandas, jingles e tudo mais dos candidatos. Tá? Para que a gente esteja com você na mesma página nesse período que vai até lá outubro. Já voltamos.
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3: Com vocês agora o boletim Históricas com a Maria Eugênia Cotaite.
4: Fundada originalmente em 1961 em São Caetano, no ABC, a Sociedade Esportiva Saad iniciou sua trajetória histórica no futebol feminino em 1985. Em meio ao forte preconceito da época, acolheu a estrutura da antiga equipe do Guarani e passou a dar tratamento profissional às jogadoras. O clube se manteve competitivo por décadas e foi considerado a principal força da modalidade no Brasil nos anos 90. A Sociedade Esportiva Saad conquistou títulos marcantes, como o Campeonato Brasileiro de 1996 e a primeira Copa do Brasil em 2007. Também inovou ao promover o intercâmbio de atletas brasileiras com universidades americanas. Por suas fileiras passaram lendas como Cici, Kátia Silene e Márcia Tafarel, além de 5 jogadoras que conquistaram a medalha de prata olímpica com a seleção brasileira em Atenas em 2004.
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5: O Rodoanel tem 14 quilômetros de lentidão na pista externa a partir da Regis Bittencourt. A obra no quilômetro 54. O caminho alternativo é feito por São Paulo. A partir da Regis Bittencourt, siga para a Marginal do Pinheiros. Então, Avenida dos Bandeirantes ou Corredor ABD para a Rodovia dos Imigrantes. 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
3: Congestionamento agora de 2 quilômetros na rodovia Ayrton Senna. Atenção, entre o 23 e o 25, trecho que passa pela Jacopêssego, caminho difícil devido à ocorrência na pista expressa. A tendência é de melhora, mas você ainda está em tempo de escolher entre a Dutra e a Ayrton Senna. Dutra agora, um caminho melhor. 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
4: Nesse horário aqui, normalmente a gente não coloca essa vinheta, que caracteriza o esporte da Bandeirantes. Mas o Bruno Migliosi passou aqui na porta e falou: Ronald, eu tô saindo, porque vai ter o Resenha Fora hoje. Vai ser num bar. Vai ser bem legal, inclusive. Então, entre um croquete ali, um pastelzinho e uma água sem gás, o Migliosi talvez não tenha tempo de ficar, não vai ficar aqui com a gente para entrar às 4 horas. Então, ele precisa falar já, porque tem notícia nova, preocupante. Não é tão nova assim, lá no Palmeiras. O Migliosi, boa tarde.
5: Tudo bem, Ronald? Abraço para você, para o Zaidan, para o Manuel, para a Clara. Nova velha notícia, né? Zaidan, o Paulinho se machucou de novo. Paulinho estava na fase final de transição física. Era dúvida para o final de semana contra o Mirassol, poderia retornar. E de novo uma lesão na coxa direita. Vai tirar o Paulinho por pelo menos 3 semanas de ação com a camisa do Palmeiras. Ele já vinha se recuperando de uma lesão nessa mesma coxa, mas é uma lesão diferente. O médico do clube, Pedro Pontin, deu uma declaração explicando que é uma lesão de tendão, né? Não está necessariamente relacionada àquela cirurgia na perna, que também foi na perna direita, ou a essa última lesão muscular. Mas ainda assim, uma notícia péssima para o Palmeiras, porque o Paulinho pega uma lesão agora um pouco mais grave, um histórico complicado. Em 2026, das 49 partidas que o Palmeiras teve até aqui, ele participou apenas de 9, perdeu 40, contribuindo com 2 gols. Então, uma notícia divulgada agora há pouquinho, Paulinho de novo machucado, Ronald.
4: Não é fácil, viu, Zaidan? Porque um investimento muito grande, um cara muito dedicado, não é? Ninguém lá no Palmeiras fala de que o Paulinho não seja dedicado ao tratamento, mas o próprio médico do Palmeiras falou que isso talvez seja uma decorrência de todo o processo de afastamento, de distância e de intensidade dos treinamentos que ele voltou a participar. Mas o resultado final é o seguinte, né, Zaidan? O Paulinho não joga faz muito tempo e continua sem jogar, e agora mais 3 semanas adiante sem ele.
6: É, e o fato é que o Paulinho, ele... A lamentação toda não é só porque custou caro, mas é porque ele é bom jogador, né? Um cara que poderia levar muito a qualidade do ataque do Palmeiras. Hoje você tem o Flaco Lopes arrebentando.

0: É difícil, realmente difícil. Vai desanimando, né?
1: Ah, acredito.
0: Aconteceu com o Pato foi desanimando, né?
1: Algumas histórias, né, de jogadores que vão perdendo a vontade, né? Palmeiras tem uma história, jogadores de épocas diferentes, de posições diferentes, de complexão física diferente, mas o Palmeiras viveu com o Pedrinho durante muito tempo, né, nos anos 2000, um jogador que todo mundo tinha uma expectativa gigantesca, porque ele era bom de bola mesmo, canhoto, habilidoso, e nunca ficava pronto, né, nunca ficava pronto, e assim foi. Milhose, bom programa pra você lá, tá bom?
2: Valeu, Ronald, estamos sempre à disposição aí. Um abraço.
1: Valeu.
0: Abraço.
1: Vamos lá para Brasília. O Afonso Marangoni tá conosco, depoimento do Vorcaro e os detalhes, porque acabou agorinha pouco, depoimento de Daniel Vorcaro, a Polícia Federal. Fala, Marangoni.
3: Pois é, boa tarde, Ronald, boa tarde, Zaidan, boa tarde a você que nos acompanha na Bandeirantes. Terminou agora há pouco o depoimento de Daniel Vorcaro à Polícia Federal. São várias as frentes investigativas em relação, né, ao dono do Banco Master, e dessa vez a Polícia Federal quis entender melhor uma linha, né, que fala justamente de que ele teria, né, oferecido e dado vantagens indevidas para dois servidores do Banco Central, para que eles atuassem em favor do Banco Master dentro da autoridade monetária. A gente pode considerar, né, Ronald, Zaidão, um depoimento longo, e acabou de sair também uma manifestação da defesa de Daniel Vorcaro. Eu acabei de ter acesso e já quero compartilhar com a nossa audiência, então peço licença aqui para ler uma parte, pelo menos, desta nota. Olha, a defesa de Daniel Vorcaro vem a público esclarecer que na data de hoje ele foi finalmente assegurada a primeira oportunidade de se manifestar diretamente sobre alguns dos fatos investigados e de responder aos questionamentos e insinuações que vêm sendo levantados a seu respeito. Na ocasião, Daniel respondeu de forma clara e consistente a todos os questionamentos que lhe foram formulados, não deixando qualquer indagação sem esclarecimento. Finaliza a nota dizendo o seguinte: restou demonstrado, em especial, que não houve qualquer ato de corrupção envolvendo os servidores mencionados na investigação em curso. Daniel externou ainda sua plena disposição de prestar esclarecimentos mais amplos e aprofundados sobre os fatos, desde que lhe seja efetivamente assegurada a possibilidade de colaborar. Final importante também aqui, não é, Ronald, Zaidan, que diz a questão colaborar. E a gente sabe que isso pode abrir caminho aí para uma colaboração premiada, também chamada de delação. Daniel já apresentou algumas versões que foram rejeitadas, porque entendeu, né, os agentes da Polícia Federal entenderam também, os da Procuradoria-Geral da República, que ali não tinham elementos novos suficientes para, então, dar algum tipo de vantagem a Daniel Vorcaro. Porque, né, já se avançou muito com, inclusive, os dados apreendidos ali de dispositivos eletrônicos. Mas não, nada está descartado de que possa aí ter uma nova tentativa de apresentar uma proposta de delação. Enfim, temos esta nota e essas atualizações todas em relação a este caso de Daniel Vorcaro, ele que está preso desde março e foi transferido, né, recentemente para o 18º Batalhão da Polícia Militar do Distrito Federal, que é a Papudinha. Então é isso, Ronald, Zaidan, e antes de passar para vocês, hoje estou aqui numa composição, né, de obras de arte, vou me dedicar a esta obra em madeira aqui, madeira amarela. Quem não está vendo a gente por vídeo, fica o convite. Depois, no segundo momento, se vocês quiserem, eu falo também daquele quadro ali atrás. Esta obra, Ronald, Zaidan, é inclusive de uma artista plástica muito reconhecida e famosa, mas uma curiosidade é que ela já foi primeira dama do estado de São Paulo. Pois é, eu estou falando da Bia Dória. Esta obra aqui se chama Labirinto e é de 2015, em madeira, é belíssima. Tem outro exemplar muito parecido com este, que também está aqui na Câmara dos Deputados. Então a gente sempre percorrendo os corredores aqui, mostrando como Brasília e os prédios dos poderes também tem muita beleza. Então aqui está um exemplar de Bia Dória do ano de 2015. Um abraço para vocês e bom fim de semana.
1: Valeu, obrigado, Marangoni. Sempre com conteúdos legais a partir da Capital Federal e dos palácios frequentados pelo Marangoni. Ô Zaidan, eu vou me espantar, sabe quando? Quando um dia chegar um advogado de alguém que prestou um depoimento e falasse mais ou menos assim: nosso cliente foi absolutamente titubeante, pouco contundente, ou seja, o depoimento foi um desastre. Isso sim seria uma grande novidade, né? Porque o advogado, a nota da defesa está dizendo que foi um espetáculo.

0: o depoimento do Vorkaro, mas quem tem que achar ou desachar alguma coisa é quem tirou esse depoimento dele e vai fazer uso dessas informações para ver se valeram a pena ou não.
1: E basicamente, para quem quer fazer um acordo de colaboração premiada, ele diz que não corrompeu funcionários, esses funcionários mencionados, do Banco Central. Não é? Se a Polícia Federal tiver indícios de que ele não está falando a verdade, já é uma dificuldade muito maior do que antes para ele conseguir um acordo. Não é? Porque se no primeiro assunto abordado ele falou algo que a polícia acredita não ser verdade, já torna mais difícil pensar em acordo de colaboração premiada, Roland.
0: A gente vai fazer um intervalo, daqui a pouquinho tem o tema de abertura do Acontece com o Cláudio Zaidan.
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3: Corredor Norte-Sul no sentido Congonhas com velocidade reduzida desde viaduto Santa Generosa até a Pedro de Toledo no início da Rubem Besta. Também tem intensidade junto ao viaduto 11 de junho, ali na passagem pela Indianópolis. Vale seguir por vias paralelas como a Vergueiro e a Domingos de Moraes. Avenida Ibirapuera, mais carregada de início até a República do Líbano. 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
3: O corredor norte-sul sentido centro também apresenta dificuldades que começam um pouco antes do Parque Ibirapuera, ainda no trecho da Avenida Rubem Berta. E assim segue, no Ando e Para, até o viaduto Beneficência Portuguesa. A Vergueiro também é uma boa opção e outras alternativas a partir do parque, como a Brigadeiro Luiz Antônio, funcionam melhor. 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
0: Peço uma atenção especial para você, motorista, que está na Marginal do Rio Pinheiros, saindo aí da Castelo, indo para a Zona Sul, indo para Interlagos. Muita dificuldade para o motorista do fim da Castelo até o acesso da Avenida dos Bandeirantes. E segue assim pela Bandeirantes, muito ruim. Então, quem puder evitar, evite, para o sentido da Castelo Branco, problemas nos trechos tradicionais, antes e depois da Bandeirantes, na aproximação da Cidade Jardim, na aproximação da Eusébio Matoso, e vai assim até quase o Parque Vila Lobos. É bastante lentidão por esse caminho.
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7: Bom dia, gente. Enquanto o Brasil discute a exumação da CPMF para a saúde?
8: A ONU já cogitou criar uma CPMF sobre as operações financeiras entre os países a ser cobrada online, variando as alíquotas de acordo com a carga de poluição gerada por cada um. Isso foi em 2010, assunto de um comentário de Joelmir Betti no jornal Gente.
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0: conselheiro econômico da Embaixada dos Estados Unidos, Sr. Matthew Lowe, disse que o governo Trump já fez duas propostas para o Brasil, tentando um acordo a respeito de minerais críticos. E vale ressaltar que a primeira proposta foi apresentada no ano passado. E a segunda, segundo esse Lowe, no começo deste ano. E que o Brasil não respondeu. Mas ele falou com muita calma, serenidade, que os Estados Unidos estão tranquilos, que aguardam o processo eleitoral no Brasil, o fim da eleição, e aí a certeza que os Estados Unidos têm de que quem for eleito, qualquer um, pode ser o Lula reeleito, pode ser o Flávio Bolsonaro, enfim, que então o Brasil irá querer conversar. Que o processo eleitoral deixa as coisas mais difíceis, porque um acordo poderia prejudicar a campanha do Lula. Fato é que, de repente, o senhor Donald Trump resolveu negociar as tarifas. Claro, o Trump cultivou essa impressão geral de que ele é instável, de que ele oscila, de que ele diz e contradiz o que disse antes o tempo todo. E é verdade. Só que não é exatamente algo incontrolável, que ele não consegue administrar da sua personalidade. Não é isso. É um método. Então, Trump volta a sentir aquela química. Ele olhou o mapa do Brasil e voltou a sentir a química, aquela a qual ele se referiu na ONU no ano passado. Aliás, está chegando, né? Mês que vem tem a Assembleia Geral da ONU. E o Trump, naquela conversa telefônica com o Lula, recentemente, disse, e é bom ressaltar, a conversa que foi precedida de vários ataques. Ou alguém acha que o que o Marco Rubio fala sobre o Brasil é a revelia do Trump? O Trump não sabe, fica sabendo depois, ou nem fica sabendo, não aprova, mas não tem o que fazer. Não, lógico que não. O Marco Rubio fala com a autorização do Trump, e foram vários ataques ao governo brasileiro, e de repente o telefonema está lá de novo, o Trump da ONU, o Trump afável, o Trump tomado pela química, o Trump que quer conversar. E nem tratou de empurrar com a barriga, como ele fez no começo do ano. Lá depois a gente veio e ninguém viu nada. E ali foi inclusive uma conversa pessoal com o Lula. Agora não. Já agendaram. E segunda-feira próxima, daqui a 3 dias, o pessoal do Ministério do Desenvolvimento estará conversando com secretários do Trump. Será o Rosa e o Green. Mas então, essa conversa sem Lula e sem Trump não vai bater martelo a respeito de nada, porque qualquer acordo passará necessariamente, óbvio, pelos dois presidentes, porém eles vão conversar e, sobretudo, o Brasil irá ouvir porque a reivindicação do Brasil é pública. A primeira etapa dessa reivindicação: ampliar o número de produtos e até segmentos econômicos isentos do tarifaço. A segunda etapa: derrubar o tarifaço para o Brasil. É isso que o Brasil quer falar, é isso que o Brasil falará e já falou, então não há nenhuma novidade. Os Estados Unidos já poderiam ter respondido. Por que a reunião, então? Isso poderia ter sido dito pelo telefone. Ô Lula, tá bom, não, vamos aumentar aqui o número de... Ou então, não, você tem razão aí nos argumentos, as nossas explicações para o tarifaço não se confirmam, os fatos derrubam essas alegações, então nós vamos rever isso. Não, falou que vai conversar, mas o que o Brasil tem a falar, todos já sabem. A questão é o que os Estados Unidos querem. A resposta está aí nesse título, quem está com a imagem, quem não está, vou ler aqui, a imagem do Alan Marcel e o título: Trump quer que Brasil aceite acordo sobre minerais. Aí voltamos ao Matthew Lowe, que é conselheiro da Embaixada dos Estados Unidos no Brasil. Está sem embaixador, para ressaltar. Eles indicaram o Pérez, o Trump indicou o Pérez. O Brasil não deu resposta, até porque fizeram uma tramitação heterodoxa. Mas então, é notável o interesse dos Estados Unidos em fechar acordo com o Brasil. Mas é preciso saber que acordo. A China duas vezes suspendeu exportação de minerais críticos para os Estados Unidos. Importante notar que não há outro fornecedor. Não é a China não quer vender, vamos comprar em outro lugar. Não há. Porque a China processa. E ela tem o domínio do processamento de 90% dos minerais críticos processados. 90% são processados na China. É um domínio inigualável nesse mercado. E aí os Estados Unidos sabem mais sobre o subsolo do Brasil do que o Brasil. Porque esses mapeamentos geológicos são feitos por eles. Fazer. Então, eles dizem, o Brasil tem provavelmente a segunda maior reserva desses minerais. Esse provavelmente não é que não, talvez seja o terceiro, o quarto, não, talvez seja o primeiro. O que o Brasil tem mapeado pelos Estados Unidos já garante a segunda posição. Mas provavelmente há mais a ser descoberto. O subsolo brasileiro ainda é muito desconhecido. Menos não tem, mas pode ter mais. Mas e daí? Você não tira o mineral, inclusive terras raras, né? Pela dificuldade que há para você separar os elementos e tal. Mas você não remove do subsolo e pronto, tudo está resolvido. É preciso processar. O Brasil tem capacidade de processamento? Não. Há uma mineradora que tem uma capacidade importante, fora da Ásia, é a que tem a maior capacidade, que é aquela lá de Goiás, Rio Verde. E uma empresa americana comprou com dinheiro do governo dos Estados Unidos. E com um detalhe importante, da onde saiu esse dinheiro? De qual departamento? Do Pentágono, Departamento de Guerra. Por quê? Sabe aquele caça F-35? Que você vê, você assiste as imagens do caça F-35. O Irã já derrubou os dois. Nunca havia acontecido isso. Mas o F-35 é formidável. Formidável arma da Força Aérea dos Estados Unidos. Não se faz um F-35 sem esses minerais. A Apple deixa de existir sem esses minerais. Os celulares todos, porque nem poderão ser carregados sem minerais. E aí, aqueles que estão na África, por exemplo, principalmente na República Democrática do Congo. E está lá o Congo, mergulhado em pobreza, em guerra civil, os trabalhadores recebendo uma miséria de empresas chinesas e dos Estados Unidos. Uma miséria por dia. Num trabalho difícil, várias crianças envolvidas na extração desses minerais. E essa riqueza imensa que a República Democrática do Congo tem, sem a qual a economia contemporânea para. Essa riqueza imensa não fica para os congoleses. O que o Brasil pensa fazer? A mesma coisa? Entrar na cadeia de fornecimento de minerais críticos e não ficar com nada da riqueza produzida, receberá pagamento pelo mineral, como recebe pelo milho, pelo café, pela carne, pela soja. É isso. Esses minerais formam a estrutura, a base da economia contemporânea. Inclusive, na revolução da inteligência artificial, assim chamada, né? Esse nome inteligência artificial é meio inadequado. Mas não há a economia contemporânea. Esse estúdio formidável em que está o Ronald Jimenez e aquele outro estúdio formidável recentemente inaugurado, eles não existiriam sem esses minerais. As tecnologias incorporam esses minerais, são portadoras desses minerais. Sem eles, não há. E o Brasil tem de decidir. Entrega os minerais, depois compra o produto industrializado que porta aquele material. O Brasil entrega os minerais como quem entrega uma riqueza natural qualquer? Ou o Brasil apostará no controle da produção e no desenvolvimento de tecnologia? Pode haver parcerias, até porque precisa de dinheiro, muito dinheiro. E o Estado brasileiro perdeu capacidade de investimento por uma série de erros conceituais, né? Que vão do tipo de meta de inflação estabelecido até o tal arcabouço fiscal. Além de emendas parlamentares, dívida pública, enfim. Tudo errado. Vai entregar essa riqueza? É o que o Trump quer. Vamos renegociar? Vamos. Tá bom, vamos aqui incluir setores. Depois, não, vamos cortar esse troço, mas... E os minerais? Esse acordo com a empresa goiana é válido. O que é um princípio. O que está no subsolo é do povo. Quando se diz é da União, está a se dizer é do povo. O que é encontrado em Goiás, no subsolo, pertence aos goianos, aos mineiros, aos pernambucanos, aos paraenses, a todos os brasileiros. O que é encontrado no subsolo da Bahia pertence também aos paulistas, aos paranaenses, aos matogrossenses e assim por diante. Então, é o mesmo princípio do petróleo. Você tem o pagamento de royalties, porque você usa a infraestrutura da região, seja portuária, seja rodoviária, ferroviária, você usa. Então você tem que pagar para aquele estado, claro. Mas a riqueza em si é da União, ou seja, do povo brasileiro. Independentemente de onde está o cidadão, ele é dono daquilo. Isso é tudo no campo teórico e na base legal. O petróleo, por exemplo, hoje está engordando os cofres e os bolsos dos acionistas. Muitos nem conhecem o Brasil, nunca pisaram aqui, mas tem ações da Petrobras, né? Então é isso que será feito? Entrega? Ou o Brasil desenvolverá tecnologia? Até porque emprego no Brasil, salário médio é muito baixo, há cada vez mais trabalho precário e com remunerações baixas. Qual setor pode mudar isso hoje? Indústria tecnológica. Esse setor demandará mão de obra que terá de ser bem remunerada. E precisará de investimento, inclusive público, que é o que os países todos fazem, hein? A internet nasceu de dinheiro público. Tecnologia desenvolvida pelo Pentágono. Já havia estudos na Rússia dos anos 30 e 40 com desenvolvimento de tecnologia que tempos e tempos e tempos depois desembocou na inteligência artificial. Estudos que começaram bancados pelo Estado Soviético na época, 30, 40. No século XIX, o desenvolvimento da indústria química na Alemanha foi fundamental para a industrialização da Alemanha. Começa com investimento público. Mas tecnologia, atual tecnologia, é outra coisa. Você não importa a planta pronta, a ideia pronta, você tem de investir o tempo todo, porque se você fica atrás e ainda que desenvolva a tecnologia, mas se ela se torna obsoleta, você perde o mercado e você está fora do jogo. Você não consegue competir. Então a China tem essa arma. Quando os Estados Unidos incomodam muito, ela suspende venda de minerais críticos e diz, se vira. Aí eles olham para o Brasil e falam, opa, podemos nos virar. O Brasil pode resolver esse problema. Dos Estados Unidos. Mas o que isso provocará na economia brasileira? O Brasil terá o domínio da tecnologia para entregar tudo processado, como faz a China? Ou vai entregar o mineral para os caras processarem? Talvez até processem aqui, mas com o capital deles e com a nossa legislação, que é franca, que é muito boazinha, com remessa de lucro. Nenhum país tem uma franquia tão grande de remessa de lucro como o Brasil. É isso que Trump quer. Então, de novo, ele sentiu a química. Retorna o Donald Trump da ONU. E por isso ele falou, claro, claro, vamos conversar. Coloque aí os assessores para que conversem. Depois a gente dá a palavra final. E agora o senhor Matthew Lowy está dizendo, depois da eleição o Brasil terá de dar uma resposta. Mas o Brasil não tem de dar resposta daqui a 2 meses, 3 meses, 4 meses. Ele dá quando quiser a resposta. Quando ele tiver essa resposta. Mas que resposta será dada? Isso será feito pelo presidente que será eleito em outubro. Vai entregar à vontade. Faça uma coisa. Inclusive, o Lowy está anunciando que os Estados Unidos vão fazer acordo com outros estados. E ele até fala, eu sei que há uma complicação jurídica. Meu filho, não é complicação jurídica, é a Constituição. Que diz que a riqueza do subsolo é dos brasileiros. Então, qual a autonomia de governadores responderem por todos os brasileiros? Mas não é só isso. O que o Brasil quer? Dominar o processo todo e entregar a riqueza processada e, portanto, com valor agregado, ou continuar como um mero fornecedor de comida e de minerais.
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0: Meu caro Ronald Jiménez.
2: Este é o Bandeirantes Acontece, esse foi o tema de abertura com o Cláudio Zaidan, vai virar podcast depois, é o Entendendo a Notícia. Intervalo, já já voltamos com muito mais aqui.
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4: A marginal do Tietê congestionou no sentido Ayrton Senna, parece mais um estacionamento desde o Cebolão até a ponte da Vila Guilherme. 16 quilômetros percorridos em mais de 1 hora. 1h05 é a média agora. Caminho melhor é feito pela Marquês de São Vicente, mesmo com lentidão entre a Praça Pascoal Martins e a Luiz Carlos Mesquita, altura das avenidas Antártica e Ordem e Progresso. Trecho bem mais curto, portanto, valendo opção. 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
4: A marginal do Pinheiro já congestionou e vale buscar alternativas para o sentido Interlagos. Há paradas desde o Cebolão até a Ponte Cidade Jardim, também a partir da Ponte Estaiada até o João Dias. Enquanto isso, corredor paralelo livre, valendo nos dois sentidos a Gastão Vidigal e a Fonseca Rodrigues. Faria Lima apenas com o trânsito mais intenso no sentido Itaim, entre a Rebouças e a Cidade Jardim. 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
2: Daqui a pouquinho, eu, o Zaidan, o Manuel e a Clara Viterbo vamos fazer aquilo que todo mundo espera antes de decidir o que vai pensar dos jogos do fim de semana, que são os palpites do Brasileirão. A gente volta em um minuto.
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4: O corredor norte-sul já cada vez mais difícil rumo a Interlagos tem paradas a partir do viaduto Santa Generosa e até Congonhas. O trecho mais crítico é a passagem pelo Parque Ibirapuera, bem parado. Melhor utilizar alternativas e funcionam bem agora, Vergueiro, Domingos de Moraes e Avenida Jabaquara. 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
2: Prometi e vamos cumprir com os nossos palpites de tudo que vem por aí no fim de semana, de uma grande rodada do Brasileirão. Tem jogo à beça até a próxima segunda-feira dessa rodada, que é a de número 25. Para alguns não, né? Tem times ainda com jogos atrasados e tudo mais. Mas antes disso, Zaidan, eu queria falar uma coisa para você. Não tô me vangloriando, sim, porque eu acertei o resultado de ontem de Grêmio e de Inter e Grêmio, né? Que foi o 0-0 glorioso. É. Mas a questão é o futebol, né, Zaidan? O futebol apanha às vezes, né? E ontem tomou uma surra lá no Rio Grande do Sul.
0: Eu não sei se é enjoamento de quem tá velho já, viu, mas eu tô achando aquela decadência técnica no futebol. Eu nunca vi um Grenal tão ruim.
2: Impressionante. Impressionante.
0: Impressionante. O jogo não aconteceu nada, nada. A não ser as pancadarias de sempre e tal. Erros de arbitragem. Mas o Carlos Vinícius deveria ter sido expulso, não foi. Mas um jogo muito pobre. E não é uma exceção, né? Ao contrário, esse troço está virando a regra. A exceção é o jogo bom. Tem uns times que eu gosto de ver. E eu cada vez mais gosto mais de ver os jogos no Brasil, sabe? Campeonato Brasileiro e Copa do Brasil, do que jogos da Europa. E também está cheio de jogo ruim na Europa. Impressionante. Muito ruim. É uma pasteurização, né? Pasteurização.
14: Modelo de jogo muito parecido, né, Zaidan? Tudo é muito parecido.
0: Correria,
14: né?
0: Trombada. E aí, claro, quando tem um craque, ele faz a coisa diferente, né? Os Messi da vida, os Cristianos da vida, fazem a coisa diferente. Aliás, um menino que espero não atrapalhem a vida dele, o Xabi Alonso não atrapalha a vida dele, é o Estevão. Porque o Maresca sabia escalar o Estevão, dava toda a liberdade para o Estevão, sabia utilizá-lo pela ponta, pelo meio, gostava do Estevão. E eu não sei se o Xabi Alonso vai saber fazer isso. Mas tomara que sim, porque esse moleque joga muita bola e eu espero que ele arrebente.
14: É, todos esperamos que dê certo, mas que tá chato. Teve esse lance... Fala, Zé. Esse lance do Carlos Vinícius, que você citou, Zaidan, o VAR não poderia entrar, né? Porque ele... A não ser que fosse para expulsar, né? Porque ainda não tem. Ele pode corrigir expulsões indevidas, mas ele não pode dizer, ó, esse merece o segundo amarelo. Ele não pode dizer isso, né? O árbitro do VAR.
0: Ele pode dizer... Mas ele pode dizer, ó, merece o vermelho direto.
14: Isso sim. E aí eu não tenho certeza absoluta se ele mereceria o direto, mas eu tenho certeza absoluta que ele mereceria o segundo amarelo, né, no lance de ontem. Mas o que me espanta de maneira brutal é que o Ramon Abate Abel não viu isso, né, nem o braço na cara, e ele tá lá para isso, né, ele tá lá para isso. O quarto árbitro não viu, que não tava tão distante, ele tava numa visão diagonal ali que era possível ver. E
0: Bandeira.
14: O Bandeira tava na lateral aqui, né? Mas ninguém viu, é impressionante, ele não mereceu nem amarelo. O jogo ficou parado 4 minutos por causa dessa história, porque não sabia se o VAR ia chamar, não ia chamar. Isso em cima de uma partida que não teve nada, absolutamente nada de bola rolando. Eu sei que muita gente gosta de jogo brigado, é isso, é o futebol gaúcho, é disputa, mas... Ah, que chatice, viu? Na boa. Eu não sei, acho que nem o torcedor de Grêmio e Internacional pode ter comemorado um jogo tão ruim como esse.
0: Foi muito fraco, muito fraco. Ficou tudo para semana que vem, tal e qual Cruzeiro e Atlético.
14: É.
0: Aliás, tirando Palmeiras, tá tudo ali no equilíbrio, né?
14: É, tudo no equilíbrio. Palmeiras abriu uma vantagem boa e o resto, jogos que podem ser... Alguns precisam encontrar o caminho de quem vai, se Cruzeiro, se Atlético, se Inter ou se Grêmio. E o Vasco para defender a vantagem que tem contra o Vitória lá em Salvador. Tem jogo bom nesse fim de semana. Vários, viu, Zaidan? Vamos lá?
0: Manuel, qual o primeiro jogo?
1: Clara de Terbo.
0: Opa!
1: Palpite Atlético e Vitória.
0: Clara Viterbo, tem Galo e Vitória. Boa tarde, Clara.
16: Boa tarde, Manuel, boa tarde, Zaidan, e boa tarde aos ouvintes. Nessa fase que o Vitória tá, eu não sei não, viu? Mas eu vou palpitar 0-0 nesse jogo.
14: Eu vou de 2-1 Galo nesse jogo, jogando em casa.
0: E você, Manuel, Galo e Vitória?
1: 2-0 pro Vitória.
0: Em Belo Horizonte?
1: O Galo tá meio esquisito, hein?
0: Ué, o Galo tá meio esquisito. Mas melhorou, hein? Tem uns 9 jogos aí que tá conseguindo resultados bons. Ô, Manuel, seu time agora, caboclo. São Paulo Futebol Clube e Bragantino. O que viram?
1: Pode dar escala ou como é que
0: é? No pique. No pique.
1: Hein?
0: No pique.
1: Rogério Assis. O Canhão.
0: Sim.
1: Tá de volta.
0: De volta o Canhão. Esse é motivo de comemoração grande. Rogério Assis liberado pelo DM. Léo Gens. Leandro. Leandro Guerreiro. Ponte Preta. Paulo do Vale. E Everton Ramos e Lucas Bueno. Time muito bom, time muito bom.
1: Uma da tarde tem Ana Martins.
0: Tem Ana Martins. E aí, seu palpite para São Paulo e Bragantino?
1: Aqui, 3-0.
0: Pro São Paulo? Esse é um otimista, hein, Ronald?
14: Mas o Manuel sempre não pode dizer contra o Manuel sobre o otimismo dele, porque sempre tem um 3-0 marcado aí pro São Paulo. Eu acho que não. Eu acho que esse jogo é 2-2.
16: Eu vou de São Paulo 2-1.
0: Próximo:
1: Vasco e Cruzeiro.
0: E aí, Clara, e aí, Ronald? Vasco e Cruzeiro.
14: Pessoal, é exótico, né? Esse jogo aí ficou às 21h20.
0: É, São Paulo é às 8 e esse aí é 9h20.
14: 9h20, eu pergunto assim:
16: será que vai realmente começar pontualmente?
14: Não, eu pergunto por que 9h20? Sabe?
16: Às vezes foi erro de digitação.
14: Não pode ser.
0: Não, se você ligar na CBF, ela não sabe. Ela só vai dizer: ó, oh, tem que perguntar lá na televisão.
14: É bem provável. Mas 21h20, pô, não é 15, não é 30, não é 00. Ai, ai. O Vasco está motivado e esse é o campeonato que interessa para o Vasco. É o Brasileirão. Para o Cruzeiro também. Precisa subir na tabela. Jogo difícil para o Vasco. Outro empate por 2-2.
16: Eu vou de Vasco 1-0.
0: E você, Manuel? Vasco e Cruzeiro?
1: 2-0 para Raposa.
0: 2-0, Raposa. Meu caro Manuel, clássico no Rio, Flamengo e Botafogo, domingo, às 4.
1: Botafogo, Garrincha.
0: Nossa. Garrincha, vou te contar. O Flamengo naquela época era freguesão, né? Agora mudou, agora virou o oposto. Mas e aí? 1-0? O Manuel, generoso, diz que vai ser 1-0 Botafogo.
14: O Flamengo negociou Plata, né? Negociou Plata. O Plata jogou de titular nos últimos jogos, né? Tava jogando como titular.
0: Dinamo Moscou?
14: Dinamo Moscou. Então,
0: quem jogou a vida inteira no Dinamo Moscou foi o maior goleiro da história. Lev Yashin. Só jogou no Dinamo Moscou, o maior goleiro que o mundo já viu.
14: Boa, muito bom. Eu acho que é o seguinte: é empate, 1-1.
16: Eu vou de Flamengo. 2-0.
0: Próximo jogo, tem clássico em São Paulo.
14: Tem um jogo de manhã, domingo, Zaidan.
1: Milton Neves mandou um abraço ontem.
0: O Milton Neves mandou um abraço pra você, viu,
14: Ronald? Com ele ontem. Um abração pro Milton.
0: Tem um jogo
14: amigo
0: de manhã.
14: Tem.
0: Atlético Paranaense e Fluminense, Manuel.
1: Atlético Paranaense e Fluminense.
0: O que você palpita?
1: 2-0, pro Fu.
0: 2-0 Fluminense? Rapaz, eu acho que não, hein? E vocês?
14: Atlético Paranaense 3-1.
16: Atlético Paranaense 1-0.
0: Próximo:
1: Corinthians e Santos. Ulisses Costa. Cláudio Zaidan.
0: Se Deus quiser, Ronaldo, você também. Ronaldo Giovanelli.
1: Everton Ramos.
0: Luiz Fabiani.
1: Capelanes.
0: Agrela. E o seu palpite?
1: 3-0 pro Santos.
0: O senhor tá gozador, hein?
14: Tá.
0: O senhor tá ficando debochado. Se liga. E aí, e vocês?
14: Eu acho que esse jogo aqui é a vitória do Corinthians 2-0.
16: Eu acho que esse jogo é um empate, 1-1.
0: Manuel, Grêmio e Chapecoense.
1: Grêmio do Pedro Coen e Chapecoense.
0: Quanto vai ser?
1: 1-1.
0: E vocês?
14: É de jogo ruim que a gente tá falando, né? Grêmio e Chapecoense. 0-0.
16: Grêmio 1-0.
0: Próximo:
1: Mirassol e Palmeiras.
0: Já manda seu palpite.
1: Isso o Ronald vai fechar.
0: Vai fechar, o Ronald vai fechar. Jogo do Palmeiras.
1: 3-0 pro Palmeiras.
0: E você, Clara?
16: 2-0.
0: Mirassol e Palmeiras.
16: 2-0 Palmeiras fora de casa.
14: É um jogo, eu nunca uso essa expressão, mas vou falar hoje, que é um jogo duro, um jogo difícil. entre Mirassol e Palmeiras. E Palmeiras vai desfalcado, né? Porque não tem o Arias. É, provavelmente não terá o Gustavo Gomes, não terá o Piquerez. Vai bem desfalcado o Palmeiras, de jogadores importantes. E então, diante da dificuldade toda, vai ser apenas 1-0 Palmeiras, gol no segundo tempo.
0: E para fecharmos, moleque,
1: Bahia e Colorado.
0: Clara Viterbo, Bahia e Colorado lá na sua Salvador.
16: 1-1.
14: Final do Brasileiro de 89, né, Zaidan? É isso?
0: 88.
14: 88, é verdade.
0: É, 88. 88. O Bahia foi campeão com o Evaristo Macedo de técnico.
1: Paulo Rodrigues.
0: Paulo Rodrigues, extraordinário volante, muito elogiado pelo Bobô. E foi campeão em cima do Inter. 89 foi Vasco e São Paulo, que o Vasco foi campeão com o gol do Sorato, lembra, Rola?
14: Quando inventaram aquele negócio que se o Vasco ganhasse o primeiro jogo, acabava tudo, né? Não ia ter o segundo jogo. O Vasco precisava, em dois jogos, precisava só de uma vitória. É um regulamento estranho, né? É um troço esquisito.
0: Foi a jogada que teve, se não me engano, o Vink.
14: Luiz Carlos Vink cruza, né? Foi ele que cruzou, né? O Luiz Carlos Vink.
0: Recebe do Mazinho, cruza e o Sorato faz o gol de cabeça.
14: Né? Exatamente. O goleiro do São Paulo era o Gilmar, né? Naquele momento.
0: Gilmar.
14: Era o Gilmar, né? Era
0: isso. Gilmar. O Zete na época estava no Palmeiras ainda, né?
14: Ainda, 89, aquela trajetória do que veio desde 87, né? Quando ele ficou 13 jogos sem tomar gols lá pelo Palmeiras.
1: Agora, gente.
0: É isso, Ronald.
14: Eu só não falei, né? Não falei, vou falar.
0: claro.
14: Bahia Internacional. É, Bahia 3-0.
0: É,
14: isso aí. É isso, amigos.
0: Clara foi de empate.
14: Foi empate, né?
0: E você, Manuel? E você, moleque?
1: 2-0 Colorado.
0: Lá na Bahia?
1: É.
14: Nem o Pretzel acredita nisso.
0: Não, esse jogo é domingo à noite. Domingo à noite. É isso.
14: Boa. A gente volta já já. Tem agora Débora Mendonça com informações do caminho do motorista.
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4: Ronald, de cidade complicada e o corredor norte-sul no sentido marginal do Tietê tem congestionamento do viaduto Pedroso na Liberdade até a Ponte das Bandeiras. Esses 5 quilômetros são percorridos em aproximadamente 1 hora e não tem via fácil. Ligação leste-oeste congestionada no sentido da radial para que o motorista acesse a Avenida do Estado com pequena vantagem sobre o corredor. A Cruzeiro do Sul sim dá um alívio, mas a Estado tem trânsito muito pesado até a Praça Armênia. 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
18: Alô, amigas e amigos do Esporte Motor. O líder do Mundial de Fórmula 1, André Hakimi Antonelli, fez um alerta. A Mercedes já não tem o carro mais rápido do grid. Para o italiano, o momento é todo da McLaren, que vem de 2 vitórias consecutivas com Lando Norris na Hungria e na Holanda. De qualquer forma, Antonelli disse ter plena confiança na equipe, que ainda não apresentou uma grande atualização do carro, dada, claro, a vantagem que vinha apresentando desde o início da temporada. Mesmo sem vencer o GP da Bélgica, Antonelli segue tranquilo na liderança do campeonato. Ele tem 59 pontos de vantagem sobre o companheiro George Russell e também sobre Lewis Hamilton da Ferrari. Com as 2 vitórias recentes, Norris subiu para 4º na tabela, ultrapassando Charles Leclerc, e está agora a 83 pontos de Antonelli.
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4: A marginal do Rio Pinheiro, sentido Castelo Branco, tem lentidão a partir da estação Birrini da CPTM até a ponte Eusébio Matoso. Isso agora afeta as 2 pistas. Também adiante, a pista expressa mais pesada na altura da ponte Cidade Universitária. Vale seguir por vias paralelas, como a Luiz Carlos Birrini, a Funchal e a Faria Lima, sentido Pinheiros. 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
1: Tem ocorrência na Avenida Eusébio Matoso, sentido marginal do Pinheiros, na altura do shopping. Isso compromete a Rebouças desde a Oscar Freire. Melhora a descida da Cartel Arco Verde, mesmo com trânsito lento na passagem pelo cemitério São Paulo. A Rebouças, em direção à marginal do Pinheiros, também tem lentidão da Faria Lima Oscar Freire. E é melhor a subida da Teodoro Sampaio, especialmente depois da Avenida Henrique Schaumann. 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
2: O primeiro estudo, verificar até que percentagens esse álcool poderia ser adicionado à gasolina.
3: A utilização do álcool como combustível foi uma inovação brasileira. Em novembro de 77, o repórter Luiz Carlos Gertel conversou com o coronel Vander Montandon, que chefiava a divisão mecânica do CTA, Centro Técnico Aeroespacial de São José dos Campos, berço dos motores a álcool.
2: Uma viagem que foi feita por três carros convertidos aqui no CTA, que passaram, saíram de São José dos Campos, passaram por Campo Grande, Cuiabá, Porto Velho, Manaus, de lá foram transportados até Belém por falta de estrada.
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3: 1961. Foi no dia 12 de abril que um ser humano era lançado ao espaço sideral. Foi o astronauta russo Yuri Gagarin. Com apenas 27 anos de idade, deu uma volta completa ao redor da Terra. A Rádio Bandeirantes transmitiu.
4: Gagarin transmitiu do cosmos. Sinto-me bem. Vejo a Terra. Boa visibilidade. Ouço-vos perfeitamente. O voo decola bem.
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5: 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De volta com o Bandeirantes Acontece, agora 4:26. Mais uma operação que interdita postos de combustível aqui em São Paulo que operavam sem autorização. Guilherme Oliveira, fala, Guilherme.
6: Tudo bem, Ronald? Boa tarde para você, para o mestre Zaidan, para o Manuel, para quem nos acompanha por aqui. Mais um desdobramento da Operação Carbono Oculto, que aconteceu em agosto do ano passado. A gente lembra que foi uma grande operação que identificou um esquema do PCC no mercado de combustíveis, o crime organizado em toda a cadeia de combustíveis, desde a importação de metanol até a produção, distribuição e comercialização de combustíveis adulterados. Um grande esquema também de lavagem de dinheiro a partir desses estabelecimentos. E essa operação de hoje mirou justamente postos da capital paulista. As autoridades lacraram pelo menos 6 postos aqui de São Paulo. Na zona norte da cidade, por exemplo, para a gente ter uma ideia, em postos do Jardim Maristela, Casa Verde e também Vila Nova Mazei, além de postos na Zona Sul, na Vila Constança e na Zona Oeste da cidade, na região do Piqueri. Uma operação da Receita Federal com as polícias aqui de São Paulo, além da Secretaria da Fazenda Estadual e também a ANP, a Agência Nacional do Petróleo. Esses postos que estão sendo lacrados comercializam ou combustíveis adulterados ou então fazem parte desse esquema de lavagem de dinheiro. Essa operação de hoje também tem o objetivo de bloquear 1.200

0: 283 CNPJs, porque o que acontece? Alguns postos não tinham mais a autorização da ANP, mas mesmo assim continuavam funcionando porque o CNPJ estava ativo. Então hoje também uma operação para suspender 1.283 CNPJs e ter uma justificativa dessa operação hoje. Isso porque no dia 24 de agosto, ou seja, há 4 dias, houve a publicação de uma instrução normativa. E essa nova instrução, ela altera as hipóteses de declaração de inaptidão no CNPJ. Essa norma prevê situações em que pessoas jurídicas envolvidas em atividades irregulares ou que atuam sem as autorizações exigidas por lei podem ser declaradas inaptas. Por isso, essa operação de hoje também. Só para a gente ter uma ideia, desde 2019, segundo a ANP, 10 mil postos perderam a autorização para funcionar, pessoal.
1: Bom, Guilherme, valeu. Ô Zaidan, o crime percebeu já faz um tempo que utilizar transporte público e postos de combustível era rápido para resolver aquilo que eles mais queriam, que é lavar a grana. Tá aí uma rede que já, com algo que não é tão novo assim, né? Não é um ovo de Colombo, mas a polícia trabalhou e descobriu mais um esquema que envolve postos que, além de tudo, oferecem combustível que prejudica a vida das pessoas que consomem ali.
2: Antigamente, Ronald, o posto de gasolina, lava-jato e qualquer coisa que envolvesse pagamento em dinheiro, né, era muito interessante para o crime organizado, para lavar dinheiro e tal. Hoje nem é mais necessário isso, né? Mesmo com operações por cartão, Pix, etc. O interessante hoje é que é muito lucrativo, ainda mais quando você tem o controle de toda a cadeia, né? Desde a importação até a venda ao consumidor final. E claro, se não há registro, se operam clandestinamente, estão completamente à vontade para colocarem o que bem entenderem dentro dos tanques, né?
1: Ah, isso é, Zaidan. Você sabe, Zaidan, que uma certa vez, e aí não é nem a questão de estar envolvido com o crime, né? Eu passava por um posto de gasolina que sempre, quando o caminhão encostava, eu achava que o cara estava lavando, na verdade, o posto, mas não estava lavando. A mangueira, ela ia direto para o tanque. Ele completava uma parte com água, né? Isso acontecia. Eu falei, mas não é possível que esteja. Eu acho que eu devo estar vendo errado. Pô, até que algumas semanas depois, o posto foi fechado e nunca mais abriu. E tem uma coisa, né, característica de posto quando fecha. Muitas vezes por contaminação do terreno, isso acontece bastante, mas por esse tipo de irregularidade. Depois o posto nunca mais abre. E até porque aquele endereço fica marcado como um posto que foi fechado por irregularidades. Mas tem de tudo. Esse caso aí era só alguém querendo levar vantagem em cima dos outros. Não era nem para lavar dinheiro. Era o cara que achava que poderia vender 2 litros por um, né? Para poder faturar algum a mais. É uma loucura isso.
2: É. Bom, fazem isso até com leite, né?
1: Pois é. Não fariam com combustível. Já voltamos.
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4: Na Lapa, a rua Guaicurus com sentido único para Nossa Senhora da Lapa tem congestionamento desde a rua Cláudio, já mais da metade da sua extensão. Caminho melhor ainda é feito pela Marquês de São Vicente e Hermano Marquete. Assim você pula também a lentidão do viaduto da Lapa, que por consequência congestiona também outras vias, como a rua Trajano. 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
2: A Avenida 9 de Julho tem trânsito congestionado no sentido Jardins. Evite especialmente o viaduto Dr. Plínio de Queiroz, melhor contornar a Praça 14 Bis. E adiante da Lorena até o túnel Max Pfeffer, também trânsito muito difícil, quase empatando com o corredor Cidade Jardim. Prefira a Brigadeiro Luiz Antônio. 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
3: De volta com o Bandeirantes Acontece. Ontem nós falamos aqui sobre os dados divulgados do desemprego, mostrando mais um número recorde para o mês de julho. E aí, conforme os resultados vão saindo, as várias análises também vão tomando forma. E uma delas diz respeito à renda, porque a gente também aqui vem falando há bastante tempo de não basta o desemprego cair, né? Tem que haver um crescimento da renda. E é algo que vem sendo percebido ao longo de algum tempo já, com a possibilidade, a capacidade das pessoas ganharem um pouquinho mais. E o que aconteceu não é que a renda caiu, mas houve uma estabilização. E alguns analistas entendem que essa estabilização pode significar uma dificuldade para que ela volte a crescer, Zaidan.
4: Com todas as dificuldades, Ronald, a economia brasileira é muito dinâmica, né? E muito diversificada. Então, ela consegue resistir a esse ataque dos juros altos e por isso mesmo, alguns números são positivos. Eu não concordo com a maneira como o mercado de trabalho é avaliado, né, com os termos da pesquisa. E tenho como base, inclusive, um artigo escrito pelo atual presidente do IBGE, o Márcio Postman, que escreveu, se não me engano, em 2007, mostrando a inconsistência de se considerar o ocupado como empregado, porque essa ocupação, muitas vezes, é algo ali, inclusive, efêmero, né? Que você trabalhou nos últimos dias? Eu trabalhei. Às vezes é uma coisa que foi ali.
3: Entrou um bico, né, Zaida? Um bico, né?
4: Entrou um bico. Um bico. Às vezes até um favor sem remuneração. No bar da família, na loja da família, esse tipo de coisa. Então, não é o método adequado. Agora, só de não haver perda de renda já é muita coisa. Quando você tem, repito, esse ataque se tornou sistemático a economia, o desenvolvimento da economia, o progresso da economia, a geração de empregos, né? Esses juros são corrosivos, empurram capital para o rentismo, para a renda fácil. O cara faz a conta, né? Se eu for produzir, se eu for ampliar a produção, ampliar o galpão, ampliar a produção agrícola, qual deve ser o retorno para esse capital aqui? É tanto. 8%, 7%. Daí, se eu comprar título, 14%. Pá, sem preocupação, pode ficar na praia, vendo o capital render. Então, é terrível. Né? E claro, achata o consumo, né? O que vai afetando o pequeno comércio, o médio comércio, a pequena indústria. É corrosivo. Então, só esse dinamismo explica essa resistência. Sofre, mas consegue não desabar. Vamos ver até quando, né?
3: Ô Zaidan, e faço questão de tentar buscar nas campanhas dos candidatos e nos planos de governo coisas que digam respeito aos assuntos que a gente fala aqui no dia a dia. E com o assunto geração de emprego e coisas básicas da economia que promovem a geração de emprego, aumento de renda, né? Nesse combo que é a geração de empregos e a oportunidade das pessoas poderem consumir um pouquinho mais, Pouca coisa, hein, Zaidan, apresentada pelos candidatos, hein? Alguma coisa efetiva ou alguma coisa que... outro dia eu estava vendo uma assessora, não vou nem falar de que candidato era, mas falando apenas e tão somente de que tudo vai ser conversado com o Congresso. Nada é uma medida que possa trazer alguma luz sobre o que o establishment da área econômica desses candidatos possam dizer, falar assim, o nosso rumo é esse, a nossa ideia, por mais errada que esteja ou certa, enfim, mas tem um rumo. E alguns falando exclusivamente que tudo tem que ser discutido com o Congresso Nacional. Nada passa sem que os líderes conversem e cheguem a algum tipo de conclusão. Tudo muito superficial, não que campanha seja lá algo muito profundo, mas nada muito palpável sobre o que se espera para a economia brasileira para o ano de 2027 para frente, Zaidan.
4: Bom, é claro que muita coisa, o que é relevante, passa pelo Congresso. Hoje o presidencialismo brasileiro é fraco, o presidente perdeu muito poder. Mas, por exemplo, Ronald, mudar a meta da inflação e, portanto, o centro da meta. Isso não depende do Congresso. Quem faz isso são três pessoas. 2-1 resolve. Ministro da Economia, ministro da Fazenda e presidente do Banco Central. Ainda que o presidente do Banco Central não queira, se o governo quiser, muda a meta de inflação e o centro da meta. Isso tem impacto direto nos juros. E além, claro, é bom lembrar que o arcabouço fiscal é uma obra do executivo. E os efeitos perversos foram até minorados, diminuídos pelo Congresso. Havia, inclusive, um ataque direto ao BPC. Então, o governo ainda tem margem de manobra. Agora precisa lutar em várias frentes, inclusive para acabar com essas emendas impositivas. O Brasil não pode continuar convivendo com isso. Isso afeta a capacidade de investimento do Estado, né?
3: 4 horas 41 minutos e meio. Daqui a pouquinho tem o repórter Bandeirantes com a Clara Viterbo, com a atualização das principais notícias. 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Intervalo, já voltamos com o repórter Bandeirantes.
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0: Atenção, Brasil, bola rolada, tapou pra lá e bateu!
5: O primeiro título mundial do São Paulo no Japão veio em 92, ao derrotar o Barcelona por 2-1. Dois gols de Raí, o segundo de falta. Na Bandeirantes, a narração de Éder Luiz e reportagem de Cândido Garcia.
0: Raí para a história, terminou! Ninguém esperava a cobrança ensaiada, a falta cobrada em dois toques. O Júlio da Reta ficou estático. A bola rolada para Raí. Na segunda medida.
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6: Chegou ao fim o martírio de Seringueiros, que viram seu mais representativo e importante líder, Chico Mendes, ser assassinado por uma covarde tocaia.
5: Depois de 4 dias de julgamento, em dezembro de 1990, foi anunciado o veredito contra o fazendeiro Darli Alves da Silva e seu filho, Darcy Alves Pereira, acusados do assassinato de Chico Mendes.
6: O pai da família, Darli Alves da Silva, foi condenado a 19 anos de reclusão. E o filho Darcy Alves Pereira, 19 anos e 6 meses. Esse julgamento realizado na pequena Chapuri, coração da cidade da selva amazônica, serviu para projetar mais uma vez o mais.
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7: O relógio marca 4 horas e 45 minutos e você acompanha o repórter Bandeirantes. O Congresso Nacional instalou hoje a comissão mista que vai analisar a medida provisória que zerou a chamada taxa das blusinhas. A comissão elegeu o presidente e a relatora do projeto para adiantar a votação da MP, que perde a validade no dia 8 de setembro. Os detalhes com o repórter Márcio Rocha.
8: A comissão mista, formada por deputados e senadores da chamada taxa da blusinha, vai analisar o relatório da medida provisória na próxima segunda-feira, às 4 horas da tarde. Depois que foi instalado, o colegiado também escolheu o deputado Reginaldo Lopes como presidente e a senadora Leila Barros como a relatora do texto. A expectativa é que o relatório seja apresentado e votado no mesmo dia para ser encaminhado para análise do Senado, ainda durante o chamado esforço concentrado do Congresso Nacional. O texto perde a validade no dia 8 de setembro, por isso a base governista corre contra o tempo.
7: A população brasileira cresceu 0,37% em relação ao ano passado, chegando à marca de 214,2 milhões de habitantes. O levantamento do IBGE considera uma contagem realizada até o dia 1º de julho deste ano e aponta também o crescimento da população dos estados e municípios brasileiros. Mais informações com o repórter Guilherme Faria.
9: São Paulo, Rio de Janeiro e Brasília seguem como as cidades mais populosas do Brasil. Dados divulgados pelo IBGE nesta sexta-feira mostram que a capital paulista lidera o ranking de habitantes, com 11 milhões e 900 mil pessoas. Em seguida, aparecem o Rio de Janeiro, com 6 milhões e 700 mil moradores, e Brasília, com estimativa de 3 milhões de pessoas. O levantamento de estimativas da população feito pelo Instituto tem como data de referência o dia 1º de julho de 2026 e serve como um dos parâmetros utilizados pelo Tribunal de Contas da União para o cálculo do Fundo de Participação de Estados e Municípios.
7: O relógio marca 4 horas e 47 minutos e obrigada por acompanhar o repórter Bandeirantes.
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8: Direto para os Estados Unidos com Eduardo Barão. Fala, Barão.
9: Olá, boa tarde para você, para todo mundo também no Brasil. A Agência de Imigração e Controle de Fronteiras aqui dos Estados Unidos fechou um contrato de quase 17 milhões de dólares para comprar 6 mil pares de luvas capazes de dar choques elétricos. Esse contrato sem licitação foi firmado com uma empresa do Kentucky e prevê, além das luvas, equipamentos e serviços de monitoramento por pelo menos 6 meses. Esses dispositivos funcionam como luvas comuns, até que o agente acione ali um botão. Nesse momento, elas podem transmitir uma descarga elétrica quando entra em contato direto com a pele. Segundo a ICE, esse equipamento será usado em situações de alta tensão, como prisões, transporte de presos considerados agressivos e controle de distúrbios e protestos. A agência afirma que essas luvas seriam uma alternativa para controlar pessoas que resistem à prisão e evitar o uso de formas mais graves de força, inclusive armas de fogo. Só que essa compra gerou forte reação de grupos de defesa dos direitos humanos e senadores democratas. Eles questionam justamente a falta de regras mais claras sobre treinamento, supervisão e fiscalização do uso dessas luvas. A compra acontece em meio ao aumento da política de deportações do governo de Donald Trump. Em julho, os agentes realizaram quase 50 mil prisões. Foi o maior número mensal desde o início do segundo mandato de Donald Trump. Olá, boa tarde para você, para todo mundo também.
8: De volta com o Bandeirantes Acontece. O governo dos Estados Unidos negocia um acordo com a Venezuela para garantir acesso de longo prazo a campos de petróleo bruto, que seriam explorados por empresas norte-americanas para abastecer o mercado dos Estados Unidos e conter o preço dos combustíveis. O plano prevê contrato de arrendamento de 17 áreas e ocorre em meio a discussões sobre a possível saída da Venezuela da OPEP. Não que a gente tivesse grande ilusão que esse não fosse o objetivo original, mas aí ele vai ficando cada vez mais claro, dessa vez, por um motivo bem específico, Zaidan.
10: Sim, e os Estados Unidos estão tratando a Venezuela como colônia, né? A preocupação de fazer essa tramitação formal, então um contrato de arrendamento, mas aí que está, não é um contrato para exploração ou mesmo prospecção de petróleo. É o direito sobre um campo. Aquilo que não é do governo, não é do Estado, não, mas é do povo venezuelano. Então é o direito sobre o campo. E claro, Guantánamo é um arrendamento. Só que os Estados Unidos, em certo momento, quando houve a Revolução e E o Fidel Castro falou, não, nós não vamos renovar. Eles disseram, não, esse contrato só pode ser rompido se os dois concordarem. O que é ridículo, né? Nenhum contrato é assim, né? Se um lado não quer, acabou o contrato. Pode haver uma multa, alguma coisa, mas acabou o contrato. Então, esse o que está acontecendo aí é que os Estados Unidos estão tomando posse de campos de petróleo. Não é contrato com empresa para que explorem. Isso é a etapa seguinte. Mas eles serão donos do campo, ainda que formalmente num contrato de arrendamento, Ronaldo.
8: Ô Zaidan, não se fala mais da situação do Maduro lá nos Estados Unidos, né?
10: É, houve um adiamento, mais um adiamento do julgamento. O que se espera agora é que quando ocorrer seja definitivo, ou com a anulação do processo, ou com a absolvição, ou condenação. Mas tem de resolver. As questões de tramitação, inclusive aquele problema que havia de não permitirem que o Estado venezuelano pagasse o advogado ou os advogados do Maduro e da Sila Flores. E agora, o que tem acontecido também é que o governo venezuelano não está nem aí mais para o assunto. Havia cartazes nas cidades venezuelanas, não só em Caracas, em várias cidades, exigindo a libertação de Maduro. Sumiu tudo, Roland.
8: Zaidan, o Catar pode se juntar ao acordo com Irã e Omã para tocar o Estreito de Hormuz. Que significado tem isso diante da tensão constante naquela área e os interesses que envolvem aquele território?
10: Bom, os Estados Unidos ignoraram o acordo inicial Irã-Omã. A entrada do Catar é interessante, será que vai mudar? Mas o Catar, ele tem um papel dúbio, né? O Catar, ele sempre foi, o governo do Catar sempre foi capaz de conversar com o Irã, nunca rompeu com o Irã, mesmo quando os outros países árabes estavam rompidos com o Irã, sem relação diplomática. O Catar sempre manteve relação diplomática, participou de vários projetos conjuntos com o Irã e, ao mesmo tempo, é aliado dos Estados Unidos. A principal base dos Estados Unidos na região fica no Catar. Então, talvez nenhum outro país, nem mesmo o Egito, Paquistão, Turquia, tenham tanta liberdade de movimento quanto o Catar. Tomara isso reduz a resistência dos Estados Unidos a um acordo. Mas acho difícil, né? Principalmente se o Trump insistir naquela aventura de punir todo mundo que negociar com o Irã.
8: Zaidan, a gente tem observado nas últimas horas, indo para outro assunto, e o assunto da semana, né? Foi o que aconteceu lá no Nepal. Impressionante o trabalho de resgate, são centenas de mortos e incontáveis ainda, incontáveis desaparecidos, mas o trabalho de tentativa de resgate, né? E uma história mais incrível que a outra. Estava vendo uma última história de uma mãe que já estava contando com não conseguir conviver com a morte do filho, e a criança foi encontrada. O filho tinha subido numa árvore e sobreviveu às enchentes lá no Nepal, se segurou. Eu tô falando de uma criança pequena, sabe? Uma criança pequena. E são histórias incríveis e que a gente só vai descobrir mesmo mais detalhes com o passar do tempo, porque outras tantas surgirão. Mas é inacreditável o poder de devastação de tudo aquilo que aconteceu naquela região e os riscos que ainda envolvem aquela região com outros reservatórios que correm o risco de cederem e atingir outras áreas, né?
10: E ontem houve outro terremoto atingindo mais o Tibete, né? Mas histórias como essa que você contou, Ronald, de certa maneira, se não aplacam, né, inteiramente, mas amenizam muito a dor geral, né? A consternação geral, o sofrimento geral com o que aconteceu. Uma história formidável, né? Uma história de vitória da vida, né? Imagine o sentimento dessa mãe quando se preparava para conviver com a maior dor da sua história pessoal, né?
8: É, inacreditável. Quem quiser ter acesso a muitas e muitas imagens do que essa tragédia trouxe para a gente, né, lamentavelmente, como um produto de vídeo, né? Porque hoje cada vez mais as tragédias são registradas, como em outras épocas isso não tinha possibilidade de acontecer. Há uma infinidade de conteúdos ali no nosso Instagram. Se você puder dar uma visitada lá, você vai ter essa e outras histórias lá registradas. Zaidan, Manuel, um abraço para os amigos. A gente volta na segunda-feira com mais uma edição do Acontece.
10: Até segunda a todos. Até segunda, se Deus quiser. Abraço, Ronald, Clara. Bom fim de semana.
8: Valeu. Obrigado pela companhia. Vem aí o Resenha. Tem muito assunto importante, já dei a letra de que vai acontecer algo muito legal no Resenha. Na sequência, o pessoal vai anunciar uma promoção importante que já está no nosso Instagram. Quem acessa o Instagram direto já sabe. 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Ó, é sensacional. Entra lá e ouve o Resenha que você vai curtir. Vem aí o Resenha, o Acontece volta na segunda às 3, até lá.
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0: Fala, coisa rica, grande tarde, você ouvinte da Rádio Bandeirantes, são 5 horas mais 1 minuto. Pô, quem é que planejou isso aí, hein?
1: Ficou bom, hein? Ficou legal, hein?
2: É teletransporte, né? Porque eu tava no estúdio, agora tô aqui.
0: Vocês estão com imagens aqui?
3: Sim, ótimo,
0: vocês estão vendo?
3: Aqui, ó.
0: A gente não prometeu que ia ter um resenha em um bar?
1: E tá vindo bolinho, hein?
4: Que gostoso.
0: Prometemos ou não prometemos que teríamos o resenha num bar de qualidade, o bar filial aqui da Rua Fidalga? Não é possível que já chegou.
4: Que é isso?
0: Não,
4: aí
0: não. Que coisa boa. Atenção, você ouvinte da Bandeirantes,
1: Tony,
0: se tiver
1: Ramos,
0: oportunidade.
4: Olha que delícia isso, cara.
0: youtube.com/radiobandeirantes oficial.
2: Que é isso?
0: youtube.com/radiobandeirantes oficial. Um sonho está realizado. Boa tarde a você, Paulo do Vale, tudo bem?
1: Boa tarde, ótima tarde, né? Ótima sexta-feira aqui na Vila Madalena. Você sabe que eu já morei, quando eu vim pra São Paulo, eu morei aqui na Vila Madalena. E foi assim...
2: Conheci a Ingrid já,
1: uma
2: não?
1: Uma fase, não conhecia.
2: Tá explicado.
0: Espero o
1: tá explicado. Eu não tinha dinheiro pra almoçar e jantar. Mas de sexta-feira e sábado,
0: mas
1: meu amigo,
0: comia água. Você estava aqui. O senhor está bem, Milhose?
5: Tudo bem, Martelli. Pô, muito legal. Cara.
0: Gostou?
5: Sensacional aqui.
0: Toda sexta ou uma sexta sim, uma sexta não?
5: Ah, por que sexta, né? A quinta é nova sexta também, né? Por que não? Não, tô brincando, mas sensacional, muito bacana. Vamos juntos aí, tem donos da bola por aqui também, vamos ficar direto, é
0: temos
5: isso aí.
0: Temos um convidado especial hoje, inclusive, já vamos apresentá-lo. O senhor está bem, meu querido Gabriel Ramos?
6: Melhor impossível, né?
0: Mais perto da sua casa aqui?
6: Ah, aqui é do lado de casa, moro aqui na Vila Madalena, né? Pra quem não sabe, mas é isso. Tamo junto, aliás, quem tá no YouTube também pode mandar super pra gente, que a gente vai ler aqui diretamente
0: super
6: do bar, hein?
0: Super. Ó, e é o seguinte, a gente não quis adiantar muito o endereço, enfim, porque o pessoal gosta de bater no Fabiani. Então a gente vai passar o endereço do bar filial na Rua Fidalga 254 para vocês nas próximas oportunidades virem até aqui, quando encerrar o programa, tomar uma cervejinha com a gente, comer um negocinho conosco, usufruir do bar filial, que é mais um grande estabelecimento.
1: Vai ter sorteio aqui?
0: Vai ter sorteio.
1: Sorteio de porções?
0: Que o Léo Rizzo, ó, isso aqui que chegou é provolone à milanesa, mandioca frita e franga passarinho. Que o Léo Rizzo faz mais uma grande parceria conosco e você vai ter essa oportunidade,
1: mas
0: ouvinte
1: que
0: da Bandeirantes. O senhor está bem, Fabiane? Já está rebola queixo, né? O pessoal da rádio antiga falava rebolar queixo. Tá gostosa a mandioca?
2: Nossa, que delícia, cara. Tudo bom, Martelli? Boa tarde pra você. Pra todo mundo que tá com a gente aqui no Resenha Bandeirantes. Não sei qual câmera olhar, né? Temos uma aqui, ó.
0: Ronaldinho.
2: Tchauzinho pra vocês.
5: A sua é essa aqui, né? Nossa, essa aqui.
0: Inclusive, com o grande trabalho técnico e os trabalhos técnicos de Marquinhos Conceição e Rafael Pellegrini por aqui.
2: Exato.
0: Só apresente o nosso convidado hoje, tá? Que eu não vou muito com a cara dele, então...
2: Leandro Guerreiro, é uma honra tê-lo no Resenha.
0: Boa tarde, Guerreiro. É um prazer tê-lo por aqui, Guerreiro. Meu
7: Boa
0: amigo,
7: tarde.
0: Meu parceiro.
7: Boa tarde,
0: meu camarada.
7: Eu só não entendi o porquê do convite do Resenha, a estreia do Resenha no Boteco. Me convidaram de primeira, só não entendi.
0: Você achou uma indireta?
7: Eu achei meio estranho.
0: Não, pra você experimentar uma mandioca, um provolone. Você comia muita mandioca na época do São Paulo, não?
7: A gente gostava de torresmo.
0: Torresmo é
7: salaminho,
0: bom.
7: Salaminho,
0: azeitona.
7: O problema
0: é que se vier um torresmo aqui, a garganta fica seca, né? Então é melhor esperar dar 18 horas.
7: É, melhor...
0: Tá quente hoje, né?
7: Mensagem pro Caprim, ó.
0: Ver se ele libera, né? Bom, vamos lá. Boa tarde aos senhores. Nós estamos abrindo aqui o Resenha, conforme você já viu muito bem. Especial aqui no Bar Filial, que é na Vila Madalena. O quintal de atuação de Paulo do Vale. O Bar Filial que fica na Rua Fidalga 254. Não é isso? Do nosso querido Léo Rizzo, do nosso ilustre grande companheiro gerente aqui, o Miguel, que já foi super gentil conosco, já mandou um provolone à milanesa, uma mandioca, um frango a passarinho, e você vai ter a oportunidade de vir aqui fazer o programa com a gente, nos agredir, nos xingar, nos elogiar. Você que xinga a gente no YouTube vai poder xingar ao vivo, igual o Pretzel, né, que foi intimado na Feira Bet pelo torcedor organizado. Você vai ter essa oportunidade. Você vai poder vir elogiar também.
1: A partir das 8 tem desinteligência.
0: E a partir. Pera aí, o pré. Veio, Andrei.
4: Vou embora!
0: Ó, tem um palquinho ali que a partir das 8 vira X1. Você vai ter o direito a chamar um cara pro confronto. Não, é de pancadaria.
2: Então vai ter aula de dança de salão, Alexandre Pretzel, aqui no palco.
0: Vai ter que amarrar o tênis, né? Que ele não amarra o tênis, ele cai. Ó, a gente vai falar muito da rodada do final de semana, já tem super chat.
5: Vamos tirar o elefante da sala,
4: não? Não temos super.
5: Pelo menos 3 ouvintes já perguntaram cadê a Gabi. A gente tem que informar que ela foi convidada, né? Mas, infelizmente, não pôde comparecer hoje. Quem sabe numa próxima, né? A Gabi não consegue...
0: Devido a uma rixa com uma integrante, né?
5: Ah, você vai expor assim?
0: Não, melhor não falar, mas uma rixa aconteceu e infelizmente. A Gabi tá no estúdio?
5: Não.
4: Não, não.
5: Aí, ó. Na verdade, tem uma coisa, é muito óbvia a resposta. A Gabi de sexta-feira ela não trabalha. O final de semana da Gabi começa quinta-feira, 6 horas da tarde, e termina segunda-feira, 5 da tarde.
2: Sabe o que é o pior? A Duda falando tá sério, lá no gente. Estúdio roendo osso. Pra trabalhar, a Gabi fica instigando rivalidade feminina. Quer derrubar
0: falando
2: a Duda?
0: Sério,
2: e a Duda
0: verdade.
2: Tá lá, ó.
0: Falando
2: verdade.
0: Sério, a gente só tem uma hora hoje.
2: A Duda pediu as porções aqui.
5: Verdade.
0: Falando sério, e a Gabi
5: fez uma abertura
0: ela tem
5: genial.
0: Peraí, a Gabi tem compromissos. Eu vou te defender, Gabi. Olhando pra câmera, eu vou te defender. Atenção, Gabi. Você tem compromissos com o digital, com a redação, que o Breno não deixa você vir, é natural.
2: O Breno ai, Martelli,
0: é natural.
2: Para.
0: É natural.
2: Martelli, por que você fala essas coisas?
0: E a gente vai tentar uma liberação para um dia para a Gabi vir, porque ela não pode perder isso. Mas é o seguinte, ó, muito, muito legal, a gente vai falar muito sobre o Bar Filial, mas não tem que falar de bola. Rodada do final de semana, clássico. Pega o queijinho Antônio Ramos esfomeado do caramba também.
2: Com Tony Ramos.
0: E eu quero subir o hino do Timão.
5: O bom é que você falou em falar de bola e não citou o Grenal ontem, né? Porque não é falar de bola, né?
0: Não
5: teve. Não é falar de bola, né?
0: Eu quero o hino do Corinthians.
5: Um dos piores jogos da história.
0: Hoje eu quero saber quem é bom mastigando e falando.
5: Tá, vamos lá.
0: Eu quero o hino do Corinthians porque é o seguinte. Está à venda Osmar Stabile.
5: O Corinthians.
0: Se você pagar 600 milhões e pagar a caixa, ele assina Safiel.
2: Cara, isso é uma loucura.
0: Além disso, André, vai ou não vai? Vem ou não vem? Timão. Corinthians pega o Santos no domingo. Eu quero os destaques do Corinthians Paulista, por gentileza, Fabiane.
2: Vamos começar nessa aí do Osmar. O Osmar concedeu uma entrevista à ESPN hoje cedo e ele explicou sobre a situação da Safiel, né? A Safiel fez uma proposta ao Corinthians, o termo não vinculante, há mais de 80 dias, cara. Proposta na mesa do Corinthians, o Corinthians não respondia, não recusava e nem aceitava. É tipo eu com as minhas ficantes, Pedro Martelli. Proposta fica lá
0: aí é
2: 80
0: loucura.
2: Dias
0: aí
2: e eu
0: é
2: tomo
0: loucura.
2: Ghosting. Pessoa não fala que vai nem que não vai, só some, entendeu? É mais ou menos
5: as
2: por aí.
5: As suas ficantes somem, é isso?
2: Somem.
5: Ah, tá.
2: E eu
5: tá.
2: lá, mandando mensagem.
6: Eu achei
2: mandando...
6: que eu não tinha entendido, mas é isso mesmo.
2: Mandando presente, buquê, e não tem resposta. Aí é o seguinte, o Osmar Stabile deu uma entrevista, ele recebeu o pessoal da Safiel na última quarta-feira e falou o seguinte, ó. Se vocês pagarem o estádio, eu assino o termo não vinculante. Só que, vocês sabem muito bem, o ouvinte da Bandeirante sabe, a Safiel não é um banco, gente. Não é que é a XP querendo comprar o Corinthians, não é o Itaú, não é o Bradesco. Segurando aqui. Boa.
0: Cara, pra você comer uma.
2: Não, pra eu segurar pra mostrar pro pessoal.
0: Isso, tá bom.
2: A porção.
0: Vai
2: Safiel
0: falando, Fabiane.
2: Não é uma
0: vai falando
2: holding,
0: e segurando.
2: Não tem a... Não, para, não
0: vamos
2: consigo
0: lá, eu quero
2: derrubar.
0: Ver se é bom mesmo.
2: PDV segura. Então, é um pedido que não tem fundamento nenhum, porque a Safiel só pode levantar o dinheiro uma vez que o termo não vinculante for assinado.
0: Ele quer o contrário, é isso?
2: Exato. O Osmar, ele quer assinar o termo depois da Safiel pagar o estádio. Pelo amor de Deus, a Safiel não tem caixa. Não é assim. E a Safiel não pode sair vendendo ação, falando um dia eu vou comprar o Corinthians. Até porque nem é uma relação de venda, uma relação de separação, enfim.
6: Ô Fabiane, mas ofereceu aquela época do transfer ban pagar a dívida do Félix Torres e algumas que tinham...
2: Isso.
6: Em troca
2: desde
6: disso
2: que
6: também, né?
2: O termo fosse assinado. Então, se o Corinthians assina o termo não vinculante, a Safiel está autorizada a ir para os bancos falar, você pode vender minha ação, o torcedor reserva. Se for antes da assinatura, você não tem caixa, cara. Então, eles falavam o seguinte, se assinar, a gente paga a arena. Beleza. A questão é, não dá para você fazer a via contrária, é por isso que está esse rolo. Quero te ouvir, Pedro Martelli.
0: Eu acho muito interessante a proposta da Safiel, que assim... Quando você recheia o time de dinheiro,
2: recheia.
0: E deixa ele com bastante coisa...
4: Nossa, que mastigação gostosa, né?
0: Né, guerreiro? Quando você põe bastante coisa pra dentro...
4: Catupiry. Provolone.
0: Fica interessante,
5: te
0: entendeu?
5: Boa, gostoso, boa. Né? Fez a força.
0: Eu falo, cara, não tem como aqui. Tá gostoso. Mas continuando, Fabiane, deselegante, mas tudo bem.
2: É isso, então basicamente, Osmar Stabile deu um ultimato a Safiel recebeu com muita estranheza, até porque eles não podem fazer nada sem o termo não vinculante estar assinado, e a tendência é que uma nota oficial seja publicada aí nas próximas horas, tá?
5: Cara, essa situação...
0: Você provou o nome aqui, eu arregaço.
5: Não, bom demais, mas pô, a Safiel, Fabiane, pelo menos na minha visão, tá? Nos últimos anos aí, é o que apareceu como uma luz aí pro Corinthians ter alguma saída em termos financeiros. Eu acho que é uma oportunidade interessante. E dentro disso...
0: Pergunta pra ele.
5: Não, pô, vamos fazer direitinho. Dentro disso, me gera muito estranhamento que o Osmar Stabile tente colocar alguma barreira, algum prazo em cima disso, porque quando essa proposta vier e estiver efetivada e pronta pra, enfim, ter ali algum tipo de avanço dentro do Corinthians, isso deve ser, quem sabe, uma solução definitiva, cara.
0: Qual é a... caiu tudo. Cuidado aí, Gabriel. Qual que é o... O Hernandes tá aqui entre nós, tomando uma? Oi. Tá ali na mesa ao lado? Hernandes, ó, o Hernandes tá na mesa ao lado. Quando você quiser vir, você venha.
7: Tá bom,
0: é. Bom, qual é a... Por que que o Stabile tá tão reticente pra assinar isso, na minha visão?
2: Porque não é um processo poder simples, né?
0: Sim, não.
2: É isso.
7: Não depende só dele também,
2: não,
7: né?
2: Não, não. Precisaria passar pelo Conselho, Assembleia Geral.
0: Eu acho que ele não mexe com isso antes da eleição. Ele não mexe com isso.
2: Eleição,
0: não,
2: Martelli.
0: Pode ser que não. Por que você diz? Por causa intervenção. De
2: intervenção? Muita gente acredita.
0: Cara, eu acho que o Corinthians tem.
2: Pode ser que não tenha.
0: Tem. Atenção. Que parte é essa aqui? A tulipa, não? Isso aqui é.
7: Isso aí.
0: Não, isso aqui é a lateral de uma sobrecoxa. De frango, eu entendo, meu querido Diniz.
7: A lateral de uma sobrecoxa.
0: Exatamente.
7: Se uma gostoso, tulipa inclusive. Também.
0: Não, peraí, guerreiro. Você é convidado pra dar patada? É isso, guerreiro? Jogador. É, se você não souber aquela tulipa também. Quero saber que é tudo ladrão aqui, ó.
7: Você sabe que é Safiel? Porque você não tá sabendo que é a tulipa.
3: Você não sabe nem o que fala.
0: Toma! Guerreiro, o seu programa é o resenha agora. Acabou. O seu programa é o resenha. O que o senhor acha da Safiel, então, guerreiro?
7: Cara, eu acho que é maravilhoso.
0: É maravilhoso.
7: Espero que seja aprovado.
0: Seja aprovado.
7: Que venha o melhor pro Corinthians.
2: É isso, é a única proposta que tem na mesa, Martelli.
0: Se ou a intervenção judicial.
2: Mas a intervenção
0: mas
2: não
0: judicial é uma proposta.
2: Não é o fim, é
0: ela
2: o meio.
0: Não é uma proposta.
2: A intervenção judicial não vai ser, ah, beleza, intervenção judicial, agora o Corinthians é rico.
7: Exatamente.
2: Né?
0: Paga
2: a intervenção
0: PDV.
2: Judicial é uma forma de um
0: frango
2: interventor.
0: A passarinho.
2: E aí, é isso que você falou, né, Martelli? Pode repetir?
5: Todo corintiano devia estar torcendo para que a Safiel desse certo.
7: Lógico. Eu acho que todo corintiano torce para isso.
5: Não, mas inclusive os lá de dentro, inclusive os manistas.
7: Ah, não, mas aí, não, gente, aí... Eu acho que isso aí, é errado, aí, tá falando perde, do corintiano.
5: Aí perde a boquinha.
7: Eu não tô torcendo.
5: Aí perde a mamata.
7: O estalo não tá torcendo.
5: Aí perde, né, porque
7: o
5: aí você,
7: não tá torcendo.
5: Você passa o poder nas mãos do povo, que é o quê? O Corinthians, pra mim, é o time
0: do
5: exemplo
0: povo.
5: Do que deveria ser essa administração, como acontece, por exemplo, na NFL, que eu sempre falo, do Green Bay Packers.
2: É uma inspiração deles, é uma inspiração.
5: A única diferença é que, assim, a gente está falando de uma cidade de 100 mil habitantes, que é Green Bay, certo? O Corinthians representa um país inteiro. Praticamente toda a cidade é acionista do time de Green Bay, do Green Bay Packers.
0: O Corinthians tem facilmente 35 para mais... milhões,
5: exatamente.
0: 35, 40 milhões de torcedores.
5: É, quase que toda a cidade cabe dentro do estádio do Green Bay Packers. É muito diferente da situação do Corinthians. Porém, se tem um clube no Brasil que é representado pela sua torcida, é o Corinthians, cara. É o Corinthians. Então, assim, você poder ser acionista do seu clube é uma ideia absolutamente Corinthians. Só que a partir do momento que você mexe com os caras que estão lá dentro, com os caras que querem tomar o poder.
7: Privilégio.
5: Porque você acaba simplesmente, a partir do momento que você...
2: Sabe o que é o pior, PDV? A mamata, assim, a proposta da Safiel é tão bem estruturada que não acaba nem com a mamata, cara. Porque o clube social do Corinthians vai seguir existindo.
5: Sim, claro.
2: A ideia é o futebol ser gerido pela Safiel. Então é o seguinte, você aí que gosta de fazer média na bota do clube, você aí que tem o contratinho do patrocínio master do handball feminino, você vai continuar tendo, cara. A Safiel quer resolver o futebol do Corinthians e vai pagar royalties de 60 milhões anuais pro clube social. É isso, cara. É isso. Então, uma proposta muito bem amarrada e que hoje ela não é aceita por questão de ego, questão de medo mesmo de quem tá lá dentro, cara.
0: Ué, eu vou mais...
7: Eles querem profissionalizar.
2: O que você tá falando, presidente?
7: Eles querem profissionalizar um negócio que não é profissional.
0: Pô, não só isso. Eu acho que tem a ver com mamata. Você eu tá concordo criticando? Com o PDV. Eu acho que tem muito a ver com mamata, cara. Isso aí é história de mamata. Os caras não querem abrir mão do poder. Eles não querem abrir mão do poder. Porque é o seguinte, quando você desassocia, então você tira. Por isso que eu disse isso ontem. O Stabile, ele continua existindo, eles continuam atuando no clube social, mas, enfim. Não sei se com ressalvas, não sei se vão aprovar com algumas ressalvas, poder de veto, porque eles amam, eles adoram o poder. Então, sem poder, eles não sobrevivem. Se você chegar hoje, o Stabile é remunerado?
2: Não.
0: O vice-presidente é remunerado?
2: Não.
0: Os cargos do Corinthians, com exceção do São Paulo.
2: Tudo voluntário.
0: São Paulo tem dinheiro.
5: O Marcelo Paz é remunerado.
2: É remunerado.
0: Mas tudo bem. Você tira. Esses caras estão pelo poder. Eles estão pelo poder e.
7: Prestígio
0: a gente,
7: que o cargo
0: e,
7: dá, né?
0: Não, e a gente não pode fazer acusações infundadas aqui por coisas que acontecem, que a gente vê evidências, mas que acontecem por fora. Não estou falando de Stab, não estou falando, mas de outras gestões. eles estão por isso. Então é por isso que eles não vão deixar.
7: Desculpa interromper. Nós vamos mostrar o Guerreiro tomando Coca-Cola?
0: Não, mas isso é uma cena rara, hein?
7: Porque é um momento muito raro.
0: Peraí, peraí. Atenção, gente, pra aferição de temperatura.
7: Pra quem está na live,
8: Guerreiro, tá dando um susto, esse não é fica, o momento, né?
7: Eu tô emocionado.
0: Guerreiro está bem, 36,5.
7: É a mudança de um homem.
0: Mas tá tremendo, por quê, Guerreiro?
7: Ele tá tomando Coca-Cola. O próximo passo, daqui 7 anos, que é tomar isso, Coca, gente. Zero.
0: Cara, não, mas tem que tomar zero, Guerreiro. Ah, você toma o que você quiser também, Guerreiro. Você é bicampeão mundial, você é bicampeão de Copa do Brasil. Você
7: deixa
0: é...
7: você tomar Coca normal.
0: Deixa. Terceiro lugar na Copa
8: Na verdade, a gente gosta de tubaína, né? Que nós é mais raiz, tubaína.
7: É bom.
8: Tem que avisar os caras que negócio de SAF. Não quer dizer que vai chegar um caminhão de dinheiro e nem que no próximo ano o clube vai ser campeão de tudo. É um processo. E o processo que eu estou agora é de tomar Coca-Cola.
0: Entendi, é um processo muito lento. Bem. E muitas vezes doloroso, né, Guerreiro? Num sofrido calor como esse, sexta-feira.
9: Martelli.
0: Opa.
9: Temos mensagem no YouTube.
0: Cadê o senhor? Gente, ó, a gente tá fazendo no bar filial aqui. Cadê o dinheiro?
9: O pessoal...
0: Cadê o superchat?
9: Super, temos que pagar a conta do bar, tá? Então mandem super pra cá.
5: Porque pagar essa conta... Coca-Cola do Guerreiro aí.
9: O Fabiano já tomou 7 Coca-Colas, enfim. Ó, que chique neste tempo contemporâneo.
2: Ó, e quem tá ouvindo aí, tá na região, aparece aí, né, pô?
0: Tô lendo mensagem. Está na Vila aqui. Madalena, Rua Fidalgo.
9: Tô lendo mensagem do YouTube aqui, pessoal.
0: Desculpa. Pode continuar. 254. Desculpa, Zupac, vai lá.
9: Mas faça o merchan, porque é importante também, né? Porque
2: Rua Fidalgo, pô. Aqui, ó, Pinheiros, Vila Madalena.
5: Pertinho da estação Fradinho Coutinho.
2: Vem pra cá, senta aqui, toma uma Coca-Cola com o Guerreiro.
0: E a partir das
7: primeiro da nona será por conta do Martelli. Pode
0: Rua Fidalga 254. Vem aqui, Rua Fidalga. Continue, Zupac.
7: Cada um paga a sua conta, tá?
9: Que chique neste tempo contemporâneo, programa de rádio em um bar. Tudo a ver, ainda mais falando de futebol. O Edson mandou aqui pra gente, falou: muito bom, vocês são fera, baita resenha. Aê. O Antônio Amaral.
0: Muito
9: hein?
0: Obrigado, hein? Muito obrigado.
2: Quem chegar aqui e falar o nome do amante da Gabi, ganha um chope.
0: É, Maicon.
2: É isso.
0: O Fabiano.
7: O Girol mandou
0: o André,
7: aqui, ó. Amo todos vocês.
0: Vamos rir.
7: Principalmente meu filho.
0: Vamos rir. Deixa eu perguntar uma coisa a você. E o André? Como é que tá a situação do André? Mandioca de um lado, informação do outro. Vai lá.
2: Cara, é o seguinte. A janela de transferências da Inglaterra fecha, assim como dos principais da Europa, fecha quando? 1º de setembro. As conversas, elas estão avançando, mas os intermediários do negócio entendem que o Nottingham Forest não vai atender a pedida do Corinthians. Quanto é a pedida do Corinthians? 15 milhões de libras mais 6 milhões em bônus por metas atingidas, tá? Essa é a pedida do Corinthians. Qual que é a última proposta do Forest que tá na mesa do Corinthians? 13 milhões de libras mais 3 milhões em metas, mais ou menos 16 milhões de libras ou 19 milhões de euros. O Corinthians tem que vender. Você conversa com as pessoas do clube, tratam como a maior tragédia do mundo o Corinthians fechar um ano sem vender um jogador, porque tem que fechar as contas e tem que pagar salário até o final da temporada. No Nottingham Forest, há um receio de que o André talvez não esteja pronto para suprir a vaga do Anderson, que é o jogador que eles venderam agora para o Manchester City, que é da mesma posição.
5: Jogou a Copa do Mundo pela Inglaterra.
2: Jogou a Copa do Mundo, foram 130 milhões de euros gastos na contratação dele. E o André, o Forest é de um grupo do Evangelos Marinakis, né, o grego. E ele é dono do Rio Ave, de Portugal, e do Olympiacos. Então é possível que o Olympiacos apareça como uma ponte, ou seja, o Marinakis compra ele agora, manda pro Olympiacos, quando ele se adequar ao futebol europeu, aí sim ele vai jogar no Nottingham Forest, na Inglaterra.
8: Eu concordo com o Nottingham, porque o André não tá pronto pra Premier League. Quem tá pronto é o Charles, leva o Charles, tá? O Charles tá prontinho pra vocês, tá?
0: Tá de brincadeira comigo, né? Fernando, cite nomes prontos para uma transferência no timão.
8: Ó, nomes prontos, Hugo Botinha, lateral esquerdo.
0: Hugo Botinha.
8: Felipe Luiz falou que era o melhor lateral do Brasil. Eu acho que ele já tava com o miopio naquele momento, né?
0: É, mas...
8: O João Pedro Choca, Torino queria...
5: Será que um centroavante você não tem, Diniz, pra oferecer?
8: Eu tenho dois. Tem o Pedro Raul, que eu tô recuperando psicologicamente, porque eu boto pra jogar pra ele aumentar o...
2: Nossa, como que é que é o Diniz comendo mandioca?
8: Nossa, que mandioca gostosa. É muito gostoso, hein? Olha, delícia.
0: Mais uma mordidinha, Diniz, antes da mata.
10: Mas que é delícia! Bom, né?
0: Tá gostoso, Diniz?
8: Espetacular, mas vou te falar.
0: Já o Diniz volta. Vocês acham que esse Corinthians... Ó, sobre o André, cara, não tem muito o que agregar, não. É se o valor encontra o que a diretoria quer, ponto.
2: Não encontra.
0: Que não encontra.
2: O Corinthians vai ter que ceder.
0: Se chega ou não,
5: ainda assim,
0: e
5: cara,
0: se cede ou não. Não tem o que falar,
5: cara. A gente conversou sobre o André outro dia, né? Diminui a proposta porque diminuiu o futebol do André nos últimos anos, no último ano, né? Pra ser mais...
0: E o Corinthians precisa de dinheiro.
5: É isso. E você negociar com o Corinthians é muito mais fácil do que com um clube endinheirado. O Corinthians não vai ver o Alan saindo do Palmeiras por 40 milhões de euros, e o André, que joga na mesma frequência que o Alan, é um titular do Corinthians, saindo por metade disso, ou menos da metade, né? O Fabiano falou em 18 milhões de euros, né? Arredondando. Ele vai se incomodar, mas o Corinthians hoje aceita esse tipo de proposta. Esse tipo de proposta chega como salvação pro Corinthians. Pro Palmeiras não. O Palmeiras bateu o pé, o Palmeiras consegue negar. O Corinthians não, tem que vender.
2: Ó, a venda do André
0: só Corinthians,
2: não
0: cara.
2: É
0: vocês não
2: pra
0: querem
2: pagar
0: falar
2: dívida.
0: De nada mais?
2: A venda do André é pra pagar salário
0: é
2: até
0: isso,
2: o fim do ano.
0: Esse é o problema. Esse
5: é mais urgente ainda.
11: Mas esse o problema era quando tava comigo.
0: Não, mas você também teve problemas com o Corinthians.
11: Pra que pagar
0: dito
11: salário?
0: Tudo isso, ó, domingo tem Corinthians e Santos, hein? Atenção.
11: Nossa, Santos?
0: Domingo tem Corinthians e Santos.
11: Agora é Corinthians que e Santos. Ainda
5: é bom, né? Memphis contra Neymar.
0: Você quer o hino do Santos, Carilli?
11: Quero o hino
0: então
11: do Santos.
0: Então pede pra...
5: É o jogo das estrelas. Amigos do Memphis contra amigos do Neymar.
2: Calma, que tem bomba.
0: Opa, um abraço
2: recebi aqui
0: ao Marcelo
2: Rosenberg, do Santos.
11: Exclusivo.
2: Da assessoria do Santos.
0: Rosemba.
2: O atleta Neymar apresentou o quadro gripal e foi poupado do treino dessa sexta-feira por orientação do Núcleo de Saúde.
0: Começou, hein?
5: Ele parece que ele pegou gripe sormânica.
2: Gripe sormânica.
0: Ah, vai. Ah, para.
5: Tá com gripe sormânica.
0: Mas será
5: cara.
0: Que fica de fora, Domingão, ou Leandro Guerreiro? Tá boa a coca, Guerreiro?
8: Uma delícia, geladinha com limão, melhor ainda. Tinha um amigo meu que gostava de tomar coca com laranja.
11: Nossa, que delícia, né? Gostoso, né?
0: Você tá me animado,
11: hein? Cara, me deram um negócio ali.
0: Na mesa 12?
11: Na 12, eu tomei. Cara, eu vi o Juvenal.

0: corrija.
1: Calma aí, Agrela, eu já vi, cara. Você vai ter um AVC.
2: Agrela tá ligando, tem break.
1: Vai ter um AVC. Não, ele quer que eu faça o Vonder. Pera aí, Agrela. Vamos lá, Guilherme.
3: Faz o Vonder, por favor.
1: Não, não, você vai falar, irmão. Você veio aqui pra falar, não é pra só comer rebolar queixo, não. Eu quero saber de você a sua leitura da situação Neymar no Peixe. Um pouco mais baixo, PDV, tá atrapalhando aqui.
3: Se o Cuca não sabe...
1: O bar é pra gritaria.
2: Está no bar.
1: É pra gritar.
2: Está no bar.
3: Deixa eu só fazer aqui uma...
2: E tá tudo certo.
3: Um pequeno registro. Se o Cuca, que tá com ele todo dia, não sabe da situação dele, nós que estamos aqui em São Paulo, dificilmente vamos saber. A situação Neymar é como se fosse uma fralda de criança.
1: Atenção para...
3: A cada alguns minutos, alguma hora, tem uma surpresa.
4: Oi.
1: Atenção para a frase de Leandro Guerreiro. Vamos lá, Guerreiro.
4: Profética.
3: A situação de Neymar é uma fralda de bebê.
4: A qualquer momento pode vir uma bomba, né?
3: Uma surpresa.
1: Mas você foi bem, tá, Guerreiro? Você foi bem nessa, Guerreiro. Você foi bem nessa.
3: Me ajuda a te ajudar.
0: Deixa eu dar um abraço.
1: Eu não vou. Você quer o Rosenberg? Rosenberg tá. Marcelo Rosenberg, repórter nosso.
0: Eu sou muito fã dele.
1: Faz um vídeo.
5: Torcedor do Paraná Clube, hein?
0: Eu queria falar pra ele que ele é muito bom. Eu sou muito fã dele.
2: O Paraná acabou, então ele torce pro Corinthians.
5: É isso.
0: Então, um abraço pra ele. Obrigado pela torcida. Vamos ao máximo. Nossa, me deu um negócio agora.
1: Você tá bebendo um negócio com
0: aquela Hernanes? Mandioca que você deu tava batizada?
1: Não, não. A mandioca era boa. A mandioca.
0: Muito gostosa. É porque eu pedi pra vir com 51.
1: Sim. Vamos lá. Muito obrigado. Já tá bom também, Diniz, tá? Que nós
0: eu
1: temos
0: quero
1: compromissos.
0: Com
1: nós temos compromissos.
0: Mas eu gosto delas, sim.
1: Comerciais aqui. O senhor fica de olho agora, por gentileza, na situação do chat. Você e o Zupac, tá?
2: Deixa
1: Diniz?
2: Eu ver.
1: Por gentileza.
2: Só
1: você
2: passa fome, pessoal, aqui, ó.
1: Bom, cara, sobre o Neymar, a sua parábola, você parafraseou...
5: Isso não significa que ele vai perder o jogo, né?
1: Não.
2: Não, ele nem pode. Ele nem pode. É uma gripe. Ele vai ter que jogar domingo. É óbvio.
5: Não sei. Pode acontecer.
2: Não pode.
1: Ele já deixou o jogo
2: de
1: por muito
2: nenhum.
1: Menos, cara.
5: É, então.
1: Ele já deixou o jogo por muito menos, cara. Infelizmente, e outro Santos
4: é
1: o Santos, cara, contra o Corinthians é amplo desfavorito, tô errado?
4: Por quê?
5: Lembra no jogo do Paulistão em que o Neymar tava cotado pra jogar e só quando o time subiu pro campo que a gente viu que o Neymar não ia pro campo? E o Ulisses Costa, aliás, que deu esse furo. Então, cara, não duvido. Uma notícia dessa aí no treinamento de sexta-feira, o jogo no domingo, acho que...
6: Ele ficou de auxiliar técnico aquele dia,
5: ficou,
6: né?
5: Ficou de auxiliar.
6: Mas agora, de blefe, o Santos já blefou demais essa semana, né?
5: É. E não funcionou, né?
6: De verdade, para um departamento de comunicação, quando você relaciona o Neymar, anuncia sem ele estar relacionado, você perde a credibilidade para notícias como essa, cara. Será que o Neymar tá gripado mesmo? O Santos se possibilitou...
1: Aí você foi bem,
6: não é?
1: Tem razão.
6: Neymar tá gripado, será que é para enganar o Corinthians? O cê Santos acabou com a credibilidade da comunicação.
0: Aconteceu
6: dele,
0: isso último
6: cara.
0: Jogo.
6: É isso.
1: O Santos, eu repito aqui, o maior culpado...
2: Se for
1: culpado,
2: gripe masculina, ele tá fora.
1: O maior
6: três
1: culpado...
6: Meses de recuperação.
2: Que gripe masculina derruba,
1: da
2: hein,
1: relação
2: Guerreiro?
1: Entre Santos e Neymar é o próprio Santos. Quem pagou o transfer ban do Santos agora?
2: Neymar.
1: A empresa do Neymar.
5: Pra trazer o amigo
1: O Arthur
5: dele.
1: É um baita jogador. Tava jogando...
6: Calma lá.
1: O Arthur do Grêmio,
6: baita bom jogador.
1: Quem
6: baita
1: joga jogador. Mais hoje? Nossa. Arthur hoje, quem jogou... Hoje não, que ele não tá jogando. Mas na época do Grêmio, você tá falando do André. O Arthur tava jogando mais
6: Grêmio
1: com o André, cara.
6: De 2017?
1: Não, agora.
2: André, o Arthur foi muito bem agora no Grêmio.
1: Tava muito bem.
6: Mas razoável.
0: Alguns problemas de lesões.
1: É.
0: Também,
1: é. Ficou pro Santos,
2: o problema do Arthur é o que era pra ele ser
6: o volante ventilador.
1: Ah, você gosta do Alan.
2: Mas pro
1: volante ventilador e o Alan em
2: Santos, o Arthur é um baita reforço.
4: Desculpa, é que o senhor não vai chamar ninguém de ceradeira aqui, tá?
1: É uma ceradeira. O Alex
6: era
1: o
6: teu apelido, né? Aqui, o Galvão Bueno foi sacana essa aí contigo.
1: Ó, vamos lá, gente. 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
1: 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Olha, no meu roteiro eu tenho 17 horas e 35 break, então vocês se decidam aí.
0: É natural.
1: 35, 45 e 55, tô certo?
6: Lê aqui. Acho que o momento pede um break.
1: Não, consegue ler aqui?

0: aí vocês me avisem, porque nós estamos...
1: Aí a gente fala de Palmeiras depois.
0: Não, gente, é o seguinte, nós tá com o horário eleitoral, tem que fazer no horário certo. Pronto. Vai vir eleição aí, então aqui tá 5h35, é que horas, entendeu?
2: Só pra frente.
0: O que você pensa sobre isso, Paulo do Vale?
3: Ah, tem que... eu já vi gente que fez discurso pra soltar horário obrigatório, mas tudo bem. É o seguinte, o Martelli, sobre o Neymar, eu acho que não tem a menor chance dele não jogar domingo. É, depois dele ter ficado de fora.
1: Você que tá com gripe ou ele?
2: Nossa.
1: Pô, cara. Não sei, às vezes ele não vai se recuperar até domingo. É um risco.
2: Assim, eu sou pai, você não é.
1: É verdade.
3: Santiago passou a semana com o Adenor Bach. Sabe o que é Adenor Bach?
0: Exato. Ó, gente, pô, acabou. Vai, intervalo. Cansei. Chega, intervalo.
4: O Tite. Ei, break.
3: Cansei. Intervalo. O Santiago, se pode ele ir, quiser, pode ir ele entra mesa, em campo ir. Domingo. Então o Neymar Júnior, ele consegue entrar em campo
0: pode
3: domingo.
0: Pode ir pro break.
3: Break.
4: Ô, break, por favor, vem cá. Tem negócio pra conversar com você.
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0: Atenção. Vamos sentar aqui, PDV, por gentileza.
8: Alô, PDV.
0: O PDV fica vendo o jogo no celular porque ele assinou a Apple TV, mano. Não aguento mais também, cara. Você tem que trabalhar, cara. Isso aqui não é várzea. Minha avó já perguntou assim, ó. PDV, que lugar é esse? Você está comendo tira-gosto. Responde ela, altura.
3: Tira-gosto de quê?
0: Agora ele te pegou, vó.
2: Porque tira gosto do marasmo da vida.
0: É geralmente quando você tira gosto de algo. Pra nós que estamos seco aqui ainda, exceto o Guerreiro, né? Que tá tomando coca aqui, gente.
3: Cara do ladrão.
4: Eu adorei essa mandioca aqui.
0: Então, muito gostosa. Para de comer mandioca. Não tem problema, Duda. Não tem problema, Duda. Um abraço pra você. Se não fosse a Duda salvar o Agrela lá, mais um AVC pra conta do Agrela.
3: Só a Duda assumir que a gente começou a fazer programa externo. Cara, o Agrela, ele travava a pauta.
0: Ele fala... Não, é verdade.
3: Ele travava.
0: Tá tudo certo.
3: Tudo tinha que passar. Não, vamos ver o orçamento.
0: Isso.
3: Vamos
2: cara,
3: não sei
2: sim.
3: Quê.
0: Não, e a gente
1: tá sem o mais quadradão.
2: Ela deu
1: mais
2: quadradão. Acelera a resenha.
3: Exatamente. Não, vamos pra rua.
0: O outro. No meio dos break políticos...
2: Você a gestão quer... Duda.
0: Ó, você estava falando gestão. Antes do break, né? A gente vai falar do Palmeiras também aqui. Cara,
3: o Arias.
0: Não, que Arias não, não vem não. Não vem não.
1: Também, mas...
0: Não
3: tá
0: vem
3: machucado,
0: falar de Arias,
3: vai
0: não.
3: Jogar?
0: Eu quero ouvir
3: aliás...
0: Paulinho, eu quero ouvir Paulinho. Eu quero ouvir Paulinho. Quero ouvir Paulinho. Mas só pra...
3: Isso, aumenta o hino.
0: Pra matar aqui, o Santos tem condição de vencer, sim ou não? Não. O Corinthians. Não, então não tem condição, é isso.
1: Acho que não.
0: Se fizer 1-0, não pode.
1: Não, não é favorito. Tem condição de vencer, claro que tem.
0: Ah, então tá bom.
1: Mas eu acho que o Corinthians é favorito pro jogo, de novo.
0: E você, Gabriel? O Carilli?
8: Ou... Ah, eu acho que o Santos tem possibilidade, se poupou pra essa partida, o
0: Mas
8: Neymar...
0: Mas tem que entrar como?
3: Mas o Carilli fica como num jogo como esse?
8: Ah, o coração divide, né? Porque de um lado eu fui tripaulista, campeão brasileiro, do outro lado só fui xingado. Então, assim...
1: É a Série B, ô, professor.
8: Mas eu não tenho... Você...
1: Ganhou.
8: É, assim,
0: o Corinthians...
8: Eu considero que não, né? Porque ele
0: é obrigado tanto. A ganhar do Santos domingo, Luiz Fabiano. Corinthians é obrigado
2: Mas
0: a ganhar...
2: Mas você quer saber de mais um desfalque no Corinthians?
0: Não. O que você acha, Leandro Guerreiro?
2: Sobre o Alberto, domingo? Pô, importante.
0: Ah, não vai jogar domingo?
2: Treinou hoje, fisgou. Fisgou a coxa, o Corinthians falou...
0: Tem um assim, ó.
2: Eu acho que é melhor a gente não dar uma acelerada.
0: Mas ele não era o Wolverine?
2: Não. É, então. O prazo é 6 a 8 semanas, ele tá na quarta. Treinou na quarta-feira, falaram, ó, ontem ele treinou sem limitação nenhuma. Fez tudo que os companheiros fizeram, hoje foi treinar, fisgou.
0: Sim ou não, meu querido Paulo do Vale? Corinthians tem a obrigação de vencer o Santos.
3: Olha, o jogo em casa, acho que sim, acho que sim. É que a questão é assim, o campeonato do Corinthians, ele não é desesperador. É importante o Corinthians assumir as primeiras posições do Campeonato Brasileiro? É. Só que o Campeonato do Santos é o campeonato do desespero. Então, na verdade, assim, falando do objetivo de cada um dentro da competição, a obrigação de conseguir um bom resultado é do Santos.
0: Ok, mas a obrigação de vencer o jogo é do Corinthians por estar em casa e ter o elenco melhor.
2: Há controvérsia.
3: É que um clássico, o clássico assim...
0: Muito, blá, blá, blá.
3: O
0: também.
3: Clássico jogado em casa, principalmente em São Paulo, você joga muita obrigação pra quem joga em casa, aqui. Porque é um clássico de torcida única, é um clássico, por exemplo, o Palmeiras, toda vez que ele joga um clássico em casa, como foi quarta-feira, o Palmeiras joga com o gramado sintético e com torcida única. Em São Paulo, é quase impossível você ganhar clássico como visitante. Pode ver, joga São Paulo e Corinthians.
0: Entendi,
3: quando o jogo é no
0: tá
3: Morumbi,
0: falando, fator torcida.
3: O São Paulo ganha.
0: Bem.
3: Quando o jogo é na Neoquímica Arena, o Corinthians ganha. O Palmeiras é a mesma coisa. Principalmente o Palmeiras, eu acho que o Palmeiras ainda tem o fator gramado.
1: O Palmeiras não perdeu nenhum clássico esse ano.
3: Pois é. Em São Paulo, eu acho que esse fator torcida única, esse fator, esse ambiente que é criado, ele é muito facilitador para quem joga em casa. É muito difícil.
0: Muda isso, Guerreiro?
3: Você perder em casa um
9: Fico
3: clássico
9: hostil,
3: hoje.
9: Né?
0: Porque você jogava na época que tinha torcida visitante. Aí você tava lá...
3: E era uma delícia.
2: Era meio a meio ainda.
3: Era uma delícia pra quem...
0: O Guerreiro
3: até pra
0: não é tão
3: quem...
0: velho assim, cara.
2: Não, meio a meio
3: você,
2: acabou de
3: você tava no Morumbi.
0: Velho, cara.
3: Você tava no Morumbi. Jogador de São
0: Subindo
3: Paulo.
0: Subindo na trave.
3: Não era muito mais gostoso jogar Subir um clássico trave. Vendo os caras lá no fundo? Ou ao contrário, quando você era jogador do Corinthians e você via a torcida... Não é muito melhor jogar um clássico tendo
10: certeza,
3: uma torcida visitante?
10: Com certeza, sem sombra de dúvida. Até porque... Tem muito mais emoção, né? Eu acho que os jogadores, a intensidade ela aumenta mais, porque a cada ataque surge aquele frisson, aquele grito da torcida de cada lado. Então acho que é melhor pro espetáculo, né? Hoje, infelizmente, com a torcida só, foi o que a gente falou, o fator campo ele é muito grande, né? Ele determina muito o resultado da partida. Mas não quer dizer que também algum adversário possa ir lá e surpreender. Não quer dizer que vai ser o Santos. Eu acredito que o Santos...
0: Não tem condição de vencer o jogo.
10: Nesse momento é difícil tá vencer difícil. O Corinthians, como o Palmeiras, como o São Paulo.
11: Mexe no tempero da partida, na minha opinião. Porque assim, quando você enfrenta um adversário...
0: Tá falando rápido,
11: adversário, né? Isso... Nossa, que vinho gostoso dele.
2: O que tá acontecendo com o Hernanes hoje,
11: cara? Um negócio
2: que
11: assim, muda toda a perspectiva. O PDV disse tudo, cara. Eu, como fui atleta
0: Obrigado,
11: e
0: profeta.
11: Assim, pensando... Peraí, eu tenho um super aqui, chegou, tá? Nossa, o cara me cortou.
0: Cortou
11: rapidinho, tem um super aqui, ó. Tauan Jardelino mandou 10,90, hein?
0: Ó, opa, grande Tauan.
2: Ó, o Raul Moura tá na audiência, um abraço pra ele
11: mandou,
2: também. Hein?
11: Mande um salve, sou seu fã, o Raul
0: Desce
11: Moura.
0: Mais uma coca pro Guerreiro,
11: Desce
0: disse
11: mais
0: aqui
11: uma
0: o nosso
11: coca
0: superchat.
11: Gelada pro Leandro
10: pagou,
11: Aguiar.
10: Hein? Por favor,
11: coca pro gelada, hein?
0: Manda aí, manda o superchat, atenção, mais um break. Na volta...
11: Break.
0: E Paulinho, hein?
11: Break.
0: Falar do Palmeiras. E Paulinho,
11: não,
0: segura
11: vai você,
0: aí.
11: Né?
3: Ele vai acordar de ressaca amanhã, hein? O corpo não tá acostumado com
1: barriga tá fechada.
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9: Marquês de São Vicente, mesmo sendo uma alternativa à marginal do Tietê, já tem também seu trânsito congestionado. São 2,5 km a partir da Praça Pascoal Martins. Pouco depois da saída da Avenida Pompeia e em direção ao Bom Retiro, esse trânsito só melhora após a Avenida Rude. 20 minutos são estimados no trajeto, mas melhor que a Tietê, congestionada para Ayrton Senna, do Cebolão até a Dutra. 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
9: Caminhos pela Lapa muito difíceis agora. Francisco Matarazzo congestionada demais em toda a extensão e a Guaicurus já com mais da metade também da sua extensão com trânsito ruim da Rua Cláudio até o acesso ao viaduto da Lapa. O alívio só vem a partir da Avenida Hermano Marchetti, que segue sem dificuldade para a Ponte do Piquiri. 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
0: Cara, quem que tá na mesa de som, hein? Será que é
16: eu,
0: Vitória Vermelho?
16: Gigi. O produtor quem? Quadrado.
0: Nossa, Sof, olha o que ele que falou de você, PDV. Eu perguntei que... quem está na mesa, o Agrela. Que eu, Agrela. O produtor Quadrado.
17: E o aí, Agrela PDV? É o... a alma do Resenha.
16: Vamos pedir pra ele dançar e pro Switcher
0: falou que ele
16: focar
0: é
16: a câmera
0: quadrado,
16: dele.
0: Quadrado, cara.
16: Agrela, dança aí.
18: A partir de segunda... Não. Tentem encontrar o Agrela.
17: É, que ele tá pra sair de férias. Ah, não, por isso que ele tá soltinho.
18: De férias?
0: Eita. Só um recado aqui ao Léo Rizzo.
16: O bastidor falou outra coisa.
0: Só um recado ao Léo Rizzo pra dobrar o fornecimento de provolone, a milanesa do bar filial aqui na Vila Madalena.
17: Sensacional.
0: Porque o estimado Leandro Guerreiro, que é um convidado pra falar, ele agora está mastigando.
18: E o bolinho de provolone é o que dá mais sede.
0: Dá mais sede. Olha, amigo. A coca. Você já zerou a coca no break, cara. Meu, não
18: Guerreiro
0: é possível,
18: amanhã vai acordar numa
0: cara.
18: Saca de
0: você não tá Guerreiro. Bem, Guerreiro. Você não
18: vai
0: tá bem.
18: Haja
17: superchat, hein?
18: Por favor, provolone Torreiros.
0: Tem mais superchat?
18: Tem mais super, pessoal, pra poder pagar a conta,
0: é
18: mandando supers aqui, ó.
0: Manda cinquentinha pra pagar as cocas do
18: Quem
0: Guerreiro
18: Quem mandar 50,
0: ó.
18: Eu mando um abraço.
0: Ah, cadê o super?
17: tá valendo a pena, hein?
0: Aqui, ó.
16: O dinheiro nem vai pra ele,
18: eu
16: né?
18: Vou falar pra Thaís mandar 50. Ah, ainda é
0: já
18: o do,
0: foi esse,
18: do
0: o
18: Tauan Jardelino.
17: Não, eu falei, haja superchat.
0: Ah, haja superchat. Ó, atenção, hein? Tem uma mensagem longa aqui pra eu ler. Mas ela é uma mensagem longa por um bom motivo.
11: Qual o motivo?
0: Sabe qual motivo?
11: Qual é o motivo?
0: O senhor já pensou viver o jogo de futebol de um jeito que você nunca imaginou? 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
11: Nunca pensei.
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18: Sorteio.
0: Não vai. Venceu o...
18: Sorteio.
0: Ganha e vai.
18: E aí, se perdeu o sorteio...
0: Não vai. Tá bom?
8: E ex-treinador desempregado que está atualmente no mercado pode participar do sorteio?
0: Zupac, o Tite pode participar do...
18: Milionário não pode participar do sorteio.
0: Então tá bom, então não pode.
8: Não acho
0: então,
8: que é isso.
0: Então não pode, tá tudo bem. É, ó, tem familiar querendo mandar dinheiro pro Superchat pra ajudar a conta? Não vai pra nós. Então não mande, porque é burrice. Vem aí o break na sequência sobre Palmeiras.
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2: A Avenida dos Bandeirantes é um dos piores caminhos agora da cidade e em direção à Rodovia dos Imigrantes tem congestionamento desde o comecinho até o final da passagem por Congonhas. Quase toda a extensão no sentido do túnel. Caminho pela Roberto Marinho agora com boa vantagem, apesar da lentidão habitual no trecho sentido Jabaquara entre a Vicente Leporassi e a Washington Luiz. 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
3: Ah, Michael Jackson, pesou o clima agora, hein?
4: O Gabriel imita todo mundo, mas eu sei imitar o Michael Jackson.
3: Não. Ah, não, aí é loucura, cara. Não, aí é loucura, velho. Aí, sinceramente, nem a coca do guerreiro
5: Michael.
3: Aqui. No bar filial. No bar filial.
4: Não, a Grela tem que dançar agora.
3: Aí é loucura. Abraçado.
4: É, eu não sei dançar. Eu não. Sou.
3: Pode que o Léo Rizzo não tá aqui, viu?
6: É. Eu acho que foi a Tulipa que você.
4: É, a Tulipa.
3: O Hernanes não tá bem hoje.
5: Cara, me deram um negócio ali. Que gostoso, cara.
3: O que os caras serviram?
5: Pode tirar a camisa.
3: Cadê o Lisca tava aqui, cara? O Lisca não apareceu.
5: Fala, pessoal, beleza?
4: Tá na mesa ali do fundo.
3: O Lisca não tá bem.
5: Que bar legal, hein, velho? Tem os negócios do Santos ali, né? Pendurado, Corinthians e tal.
3: O Lisca,
5: né?
3: Não tá bem, cara. Ele não tá bem,
5: cara,
3: hoje, não.
5: Cara, eu acho que o futebol brasileiro precisa evoluir dessa maneira, né? Parar de preconceito. Eu acho
3: mas
5: que
3: do as... que você tá falando, Lisca?
5: Não sei. Eu também tô, tô sentado na mesma mesa do Hernanes.
3: Falar doido, de coisa velho. Séria, tá? Agora é o seguinte, Lisca. Paulinho.
5: Ah, esse aí é difícil, hein?
7: Zoou de novo.
5: De novo?
3: Né, gente, isso aí, ó.
4: Desculpa, Palmeiras.
7: Ele tava terminando a transição, estaria à disposição pro duelo desse domingo contra o Mirassol.
3: Não, vergonha, cara.
7: Uma lesão no músculo adutor da coxa direita.
3: Gente.
7: 3 a 4 semanas de recuperação.
3: Isso é super normal.
7: Paulinho vai bater uma marca interessante.
3: Nossa,
7: desde que ele chegou em janeiro de 2025, viu, Leila?
3: A melhor estrutura possível para os melhores atletas.
7: Foram 125 jogos do Palmeiras. O Paulinho jogou 20.
3: 20, tá de bom tamanho.
5: Gente,
3: vocês ficam cobrando.
5: Que vergonha isso.
3: Eu entendo vocês.
5: Leila, só um segundo.
7: Mais de 100 jogos em que o Paulinho não esteve à disposição. Na temporada são 49 jogos.
3: É um prazer estar aqui com o Zinho.
7: Impressionante.
3: Zinho. Você é um grande ídolo do Palmeiras.
5: Prazer é todo meu, Leila.
3: É um prazer recebê-lo. É por isso que eu gosto de...
5: E homenagem pros jogadores mais velhos, porque você gastou tudo isso no Paulinho?
3: Eu acho, sinceramente, Zinho, sabe? Um jogador como Ademir da Guia, ele não tem que estar no nosso palco de jogo, sinceramente.
5: E o Flamengo?
3: Eu acho que deveriam estar os nossos patrocinadores e parceiros.
5: E o Paulinho?
3: Ele tá se recuperando da melhor forma, tá, querido?
5: A senhora disse que não contrataria jogadores lesionados. E o que que aconteceu? A senhora contratou... O melhor é quando eu faço esses sons e o pessoal olhando.
3: Aizinho, sabe, a gente tá no
4: transporte. Não dá pra discutir com o Zinho. Não dá, sinceramente.
3: Como é que é?
4: Não dá pra discutir com o Zinho. Porque, cara, ele...
5: Eu tenho razão,
4: sim. Você tem a razão, infelizmente.
3: Cozinha é sempre assim.
4: Deixa eu perguntar a você assim. Você discute com o Zinho se precisar ou não, Leandro Guerreiro?
6: Deixa eu fora disso.
4: Não, não tô entendendo, cara. Você vai fugir da pergunta debate, na sua primeira debate, Guerreiro.
6: Não é o momento.
5: Agora é comentarista.
4: Vamos falar do comentarista. Eu quero saber o seguinte.
6: Eu gostaria de falar do Paulinho.
4: Então, fala do Paulinho. Mas fala do Paulinho Cozinho aqui, ué.
6: Não, deixa eu ver.
4: Fala do Paulinho Cozinho aqui, cara.
6: Cozinho, entendi. É contigo?
5: Tudo é resenha com chulapa.
6: Deixa eu falar uma coisa pra você.
4: Se fosse os seus amigos
6: de campeões,
4: você tava aqui, ó.
6: Essa semana que o problema do Paulinho é o tapete.
4: No dia das cascarias, você postou um monte de selfie, né? Churrascaria aqui, não.
5: Eu sou jogador.
6: Eu sou assim, eu só reposto.
4: Então vamos lá.
6: O problema do Paulinho é o sintético, eu já falei pra vocês. Saiu do tapetinho do Atlético lesionado e fechou com o Palmeiras no tapetinho. Sim. E continua lesionadozinho. Entendeu?
5: Sim, pode ser.
4: Pode continuar,
6: Guilherme. Não é isso?
4: A gente se viu provolone.
5: Eu não concordo. Porque os outros jogadores do Palmeiras não machucam. O Gia, ele é ruim no sintético, mas não machuca.
6: Jogador ruim, ele... Até no asfalto ele vai.
7: Você vê o Cedric tá com a saúde...
6: O Cedric tá voando, nunca teve uma lesão.
7: Aliás, o Cedric agora é um jogador sindicalizado, hein?
4: É mesmo?
8: Ele foi no Sindicato dos Atletas de São Paulo.
7: Olha só.
8: Pra receber direito de arena, hein?
4: Você vê, a gente
8: ruim
4: come...
8: um jogador como o Cedric.
4: A gente
7: seus direitos, né?
8: Exatamente.
4: Você vê que a gente come, mas a gente informa também.
7: É, mas come mais do que informa.
4: Mas come mais do que informa. Inclusive, oh, mas agora sim, pra gente encerrar
9: sobre o Palmeiras. Essa questão do Paulinho, né?
4: Palmeiras joga domingo. Opa, chegou mais um provolone. Eita! A milanesa grande.
7: Deixa longe do Guerreiro.
8: A partir de hoje, passa a chamar provolone do Guerreiro no cardápio, hein?
7: É verdade.
4: Atenção.
8: Provolone do Leandro Guerreiro.
7: Aqui vai ter o filé Azaidan, né?
8: Sim.
7: Vai ter o bolinho Ronaldo Giovanelli.
6: Asinha do Martelli.
7: Asinha do Martelli, a tulipa.
8: Asinha do Martelli, é. Aqui, ó. O Guerreiro tá do lado, tá sentindo a asinha do Martelli.
6: Tulipa do Martelli.
4: Oh, vocês são sacanas, eu tô meio
7: Você que tá acompanhando o Resenha Bandeirantes, tá vendo a imagem aí do provolone? Pede um aí na sua casa, porque aqui você não foi convidado, tá? Aqui a gente vai comer.
4: Não, você pode
7: que
4: foi convidado.
7: Isso, venha pra cá.
4: Espera aí, atenção.
8: Quem não foi, foi você
4: Tony
8: que
4: Ramos.
8: Apareceu aqui do nada.
4: Atenção, não. Tony Ramos. Atenção,
7: quente, cara, a gente sabe. Mal... Estou cansada.
5: Pra quem tá no YouTube, tá vendo o Martelli colocar o provolone?
4: Na sua...
5: Na boquinha, vai.
4: Atenção, Tony. Ah, esse Tony... Nossa, ó, peguei na baba do Tony.
5: Polícia.
4: Tá tudo bem, vou limpar no Guerreiro
5: muito
4: aqui.
5: Muito bom.
4: Ó... Essa história do Paulinho, o Palmeiras joga domingo, 6:30.
7: Isso, cara, sem o Arias, sem o Piquerez e agora sem o Paulinho também.
4: A conta não fecha, não é aniversário de ninguém, ô Narrino Alexandre. A gente vai vir aqui, sexta sim, sexta não,
8: semana
4: toda sexta. Depende
8: eu...
4: do bolso do Léo Rizzo. Você vai fazer...
8: A outra semana é meu aniversário.
4: Sim, mas...
8: 10 de setembro.
5: Elogiaram aqui, ó. Né?
8: Meu aniversário
4: no par filial, na Vila Madalena, na Rua Fidalga 254, tá? Ó, o mandaram mesmo, adoro o filial da Vila Madalena. Vem aqui, venha conosco quando vocês quiserem. Essa história do Paulinho, quantos jogos do Paulinho que você falou? Mais de 100 fora?
7: É, desde que chegou ao Palmeiras. Qual na temporada, Palmeiras, esse número é assustador. Pô. São 49 jogos do Palmeiras no ano, ele jogou 9. 2 gols apenas. E assim, essa é uma lesão, Martelli, que... ainda é recorrente desse tempo parado. É a explicação que o Pedro Pontinho, o médico do Palmeiras, acabou dando, e que o cara que tá tanto tempo assim sem jogar fica mais propício a ter lesões musculares como essa. Mas ainda assim, né, a questão é o investimento. O Palmeiras já gastou com salário, com luvas, com o valor do passe, mais 200 milhões de reais com um cara que não joga. E que não é um jogador ruim, quando joga ele funciona, mas tá tomando o lugar de outro. E essa é a grande preocupação.
4: Quantos anos tem o Paulinho, hein?
7: Paulinho tem 26 anos.
4: O dinheiro não volta.
7: Mas não volta, não volta. Até porque quem vai pagar o que o Palmeiras pagou pelo Paulinho agora, depois desse retrospecto dele no clube, né? Sem conseguir jogar, tantas lesões consecutivas.
4: Para tudo. Sobe o hino do Timão porque tem bomba.
7: Tem
4: bomba.
8: Memphis bomba, gripado. Ou seja, foi na mesma festa que o Neymar.
4: Isso. Oh, é bom.
7: O Resenha Vírus.
4: Resenha Vírus. Inclusive, teve um dia aí, né? Que teve um produtor, né? Que era ano novo, né? Como é que era? Era
6: ano
4: novo,
6: Natal.
4: Teve um produtor.
7: Assunto delicado, cara.
4: Que agora tá rico, né? Inclusive, né? Como é que teve um ano novo aí? Que você acha disso,
8: Rico,
4: melhor?
8: Vocês viram onde o cara tava almoçando.
4: Eu quero
8: hoje,
4: a bomba. Né? Para de piada interna. Vamos dar nome aos bois. O
8: aquele
4: nosso
8: lugar que tem a parmegiana na cara.
5: Nossa.
4: O dinheiro do Superchat vai pro Maciel. E o Maciel...
8: Não é o Maciel.
4: Está usando... Ainda está empregado na Band?
8: Não está. Acabou
4: a CPI. A CPI do Superchat. Bomba no Timão, Luiz Fabiani.
5: Break news.
7: Sobe o hino.
4: Vai lá, Fabiano. Está acabando nosso tempo. Tem 5 minutos. O que tá acontecendo?
5: Enquanto isso, eu leio
7: a
5: mensagem.
7: A Safiel aceita construir uma nova proposta vinculante sugerida publicamente pelo presidente Osmar Stabile e alerta sobre a necessidade das aprovações estatutárias pelo Corinthians. Fechado, Osmar Stabile. Tudo isso a respeito da Arena, tá?
4: Então eles vão...
7: A Safiel falou, proposta aceita desde que atendidos os princípios da boa-fé e da segurança jurídica. Eles ainda citam, o presidente declarou que assinaria uma proposta vinculante definitiva com a Safiel mediante o compromisso de antecipação de parte do total dos aportes previstos no projeto, visando viabilizar recursos para a quitação do estádio do Corinthians. Então, proposta aceita.
4: Atenção.
7: Na segunda-feira será enviada a contraproposta ao Clube Paulista.
9: O Stabile arrumou um problema para ele no clube agora, porque isso não depende só dele, né, Fabiano? Precisa de passar pelo conselho,
7: pela assembleia.
9: E ele chamou no peito como se assim, ó, eu que mando aqui. Rapaz.
7: Ele trucou e a Safiel pediu 6.
9: Pediu 6.
7: Só que agora, na reunião com a Safiel, Gabriel,
10: Ele falou para os caras que não precisava do conselho nem da assembleia e que ele tinha liberdade para assinar. O entendimento é que não é uma venda do Corinthians e já está previsto no estatuto a possibilidade de transformar o futebol do clube em uma SAF. Vamos ver, ele arrumou um problema, vai ter que sustentar.
3: E aí, Guerreiro, se pagar o estádio agora, são o quê? 600 milhões?
10: 676.
3: E aí, se pagar o estádio ele vai fazer o quê?
6: É, o estábulo chamou responsabilidade grande agora, né? Felizmente.
3: Mas como é que a Safiel vai viabilizar isso?
10: Já talvez com a ajuda de empresas, talvez já abrindo a reserva de ações.
3: Pode fazer isso?
10: Isso é um questionamento a ser feito.
3: Hora de ir embora já? Faltam três,
5: bem, pô. Amigos.
3: Calma, cara. Não, já foram os breaks, melhor. Já foram três breaks, cara.
6: Vamos comer, irmão.
3: Você quer mais um break?
6: Vamos alimentar, que eu cheguei aqui 4 horas da tarde, o barriga tá doendo.
3: Tem mais um, são 4 breaks, então vamos lá, no ar.
9: Mais um break.
3: São 4 breaks e não 3, é isso? Hoje? Então hoje nós temos mais intervalos. Então, Guerreiro, muito obrigado, viu? Ó, bom descanso. O que que aconteceu aí, pai? Tá inchado?
6: Eu tô com fome, papai. É. Eu cheguei 4 horas da tarde, agora que me deram alguma negocinho aqui.
11: Mas então, que nós delícia! Temos mais um break.
3: Então, ó, vem aí os donos da bola na Rádio Bandeirantes. O Paulo do Vale vai apresentar diretamente do bar
7: não
3: filial na sequência. Vai sim.
7: Bruno ou Fabiane aí, eu vou ter que vacinar Mujica.
10: Guilherme Agrela.
7: Vou fazer o comecinho, hoje. Faço um...
3: Você vai botar...
7: Dou uma palhinha.
5: Você vai fazer destaques?
7: Dou uma palhinha e depois... Tchau. Partiu.
10: Agrela, você apresenta?
12: Apresento, mano. Relaxa. Desculpa aí qualquer coisa, tá, mano?
5: Um abraço, pessoal. Pessoal que não se inscreveu na nossa live ainda no YouTube, se inscreva e não saia sem ver o Guerreiro comendo um provolone. Um abraço.
10: Ai, gente, sabe, eu vou pedir um provolone.
3: Pode ir embora.
10: O que eu preciso agora? Tá
5: bom. Leila, vamos conversar.
10: Uns bolinhos.
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2: Muito ruim agora o corredor ABD no sentido de Diadema por ocorrência na Vereador João de Luca com a Madre Emília de Villeneuve. Isso já congestiona desde a Professor Vicente Hall, pouquinho depois da Santo Amaro, e o caminho vai ficando cada vez mais complicado adiante. A Avenida Santa Catarina serviria como alternativa, mas também congestionou da Washington Luiz até a Djalma Pinheiro Franco. 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
2: A Radial Leste tem impacto das obras que acontecem próximo ao viaduto Alcântara Machado, na altura da Almirante Brasil. Para o sentido centro, a lentidão agora começa junto à bifurcação com a Rua Pires do Rio, que antecede o viaduto Bresser. No sentido bairro, já congestiona também a ligação leste-oeste desde a Praça Roosevelt. No entanto, passando a obra, o motorista segue bem pela radial sentido Penha até Aricanduva. 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
3: Senhores ouvintes, muito bom dia. Neste momento, as estações da Rádio Bandeirantes de São Paulo, Brasil, estão iniciando suas transmissões de hoje na frequência de 840 kilociclos.

com este barulhão tremendo, com o grito de guerra, com o grito de esperança da torcida corintiana. Neto vai cobrar, tem um mosquitinho dizendo aqui pra gente, tem um mosquitinho fazendo barulho na orelha da gente. Atenção, quem vem, Neto correu, fuzilou, é só o gol!

0: pronunciar o gol do Neto. Neto de falta, estendeu o velho Pacaembu.
1: Pela cobertura de Clóvis, tentou passar, passou, rolou para Toninho, recuado para confundir a defensiva corintiana, dá o passe curto para trás para Pelé, virou, ajeitou, chutou, gol!

Pelé chuta de fora da área. A bola bate no poste direito e vai para a caçapa corintiana. O tempo.

numa troca de bolas com Palinha. Alviverde parou como se estivesse hipnotizada, falhando de maneira fatal, incrível, como nos últimos jogos. E

0: 6:07, muito boa noite, muito boa tarde a você ligado aqui na Bandeirantes durante os Donos da Bola. Tá começando mais uma edição dos nossos Donos da Bola, hoje especial. Estamos na Vila Madalena, no bar filial, que abriu as portas aqui agora há pouco.
1: Coisa boa,
0: resenha.
1: Hein?
0: Maravilhoso, muito bem recebidos por aqui. Estou aqui bem acompanhado também por Luiz Fabiano e nosso Leandro Guerreiro daqui a pouco também conosco nesse programa especial. E deve ser assim aí em algumas sextas-feiras, não é, Fabiano? Daqui pra frente. Nesse clima aí, vem aqui, venha conhecer aqui o pessoal dos Donos da Bola, venha trocar uma ideia com a gente e vai ser muito bacana conhecer vocês também. Ouvintes da Bandeirantes serão sempre muito bem-vindos e claro que estamos muito felizes de estar por aqui também. Mas não só para comemorar, para fazer festa, claro que vamos falar de bola, vamos até às 7:30 juntos com atualizações importantes desse meio de semana. Sexta-feira também cheia de notícias do seu clube do coração. Falaremos de Corinthians, de Santos, que jogam nesse domingo, hein? Tem clássico na Bandeirantes às 16:00 e evidentemente notícias importantes de Palmeiras e São Paulo também, com nossa equipe completa de setoristas. Antes de mais nada, uma boa noite, Luiz Fabiano, que está aqui ao meu lado, no bar filial, na Vila Madalena. Faça o convite aos nossos ouvintes, Fabiano. Boa tarde para você.
2: Fala, Meliose. Boa tarde para você, para todos que acompanham os Donos da Bola. Você que está com a gente no dial, não está no youtube.com/radiobandeirantesoficial. É o seguinte, Rua Fidalga aqui, tá? Vila Madalena, se você estiver ouvindo, quiser passar aqui, trocar uma ideia com a gente, vem que vem, vai ser mais do que bem recebido, porque a gente está sendo recebido como se estivesse na casa de um grande amigo. Então venha para cá, as porções estão uma delícia. Eu não tomei o chopp ainda, mas falaram que tá delicioso, tá?
0: Não, meu? Aqui, pô, referência.
2: Falaram que tá delicioso que também, é então vem, além, é claro, de trocar aquela ideia de futebol com a gente. Não tem lugar melhor para falar de futebol do que no Boteco, certo? Então, começando aqui essa parceria dos Donos da Bola com o Bar Filial, um abraço pro Léo Rizzo, parceiro de longa data aqui da Bandeirantes. Muita coisa pra gente falar, meu caro Bruno Migliosi, Paulinho machucado, Safiel versus Stabile, São Paulo, claro, preparado para mais um compromisso pelo Campeonato Brasileiro, Neymar gripado, tudo isso mais um pouco.
0: Neymar gripado entra na roda de notícias, é verdade. Antes de acionar o pessoal do estúdio, eu quero também saudar o nosso Leandro Guerreiro, que está conosco nessa sexta-feira. E conhecendo ou já conhecia aqui o Bar Filial, Guerreiro?
3: Boa noite, Migliosi. Boa noite a todos ligados nos Donos da Bola. Pela primeira vez, viu?
0: Pô, que
3: primeira
0: legal.
3: Primeira vez aqui no Bar Filial. Obrigado aí pelo atendimento. O bolinho tava maravilhoso. Bolinho de...
0: De provolone.
3: É animal, hein? Sensacional. Muito top.
0: Boa. Vamos também falar muito de bola logo mais. Mas antes disso, quero também mandar um abraço pro nosso Nivaldo De Silo. Silo ficou no estúdio, né? O Silo é a nossa base lá e vai segurando as pontas também, sempre, nosso Nivaldo De Silo. Tudo certo, Silo? Um abraço para você. E o que esperar desse final de semana de retomada do Campeonato Brasileiro, meu amigo? Daqui a pouco o nosso Nivaldo De Silo, mas, além disso, temos também o nosso Everton Ramos, que chega com informações do Santos, hein? O Fabiane deu o pitaco, falou de Neymar gripado e a notícia pede sempre passagem, então vamos já com as principais informações que tem à disposição. Nosso Everton Ramos, uma boa noite para você. E que história é essa sobre Neymar com gripe? Fala aí, Everton.
4: Pois é, Migliosi, tudo bem? Boa noite para você, para os amigos aí no bar e também para os ouvintes ligados com a gente, seja na estrada ou através do YouTube também da Rádio Bandeirantes. Nesta sexta-feira, em que tudo que envolve o nome do Camisa 10 acaba tomando uma amplitude, né? E muitos companheiros estavam ali na porta do CT Rei Pelé, até porque os dias são dos mais conturbados depois da derrota, eu diria goleada, mas né, 3-0 ainda não é uma goleada contra o Palmeiras nas quartas de final da Copa do Brasil, e o Neymar foi um dos nomes, foi o principal nome, claro, que é sempre buscado por todo mundo no momento da chegada da equipe nos treinos no CT Rei Pelé, e foi percebida então essa ausência. O pessoal do Santos informou que ele teve ali um quadro gripal nos últimos dias e já havia sido justificado essa ausência do Camisa 10. Pelo que me passaram, ninguém foi pego de surpresa, tá, Migliosi? Mas eu tava acompanhando vocês no resenha, bem daquilo que o Fabiani também comentou e ressaltou, né? Ultimamente, a palavra do Santos, a gente tem ouvido, tem trazido também pro ouvinte, mas a gente tem desconfiado, porque a gente já teve aí algumas outras situações em que algumas coisas foram ditas e essas mesmas coisas foram contrariadas depois por até mesmo outras fontes, o caso da CBF, que a gente também já comentou aqui ontem. Mas o fato é que Neymar foi uma ausência importante nesse penúltimo trabalho do técnico Cuca, antes do clássico de domingo. O que eu ouvi também é que amanhã ele já deve estar melhor, claro, né? É saúde. Da mesma forma que acreditam e há essa expectativa de uma melhora, pode acontecer uma situação contrária, mas a expectativa é de que amanhã ele esteja presente no último trabalho, e eu reforço que ele seja titular no clássico contra o Corinthians. Tamanha a importância desse duelo, já que o Santos vem de uma derrota e precisa já, logo de cara, virar a chavinha e tentar buscar um resultado positivo, o que é muito difícil jogando na casa do adversário, no estádio em Itaquera, onde o Santos não costuma ter bons resultados, e tentar mudar esse panorama, pelo menos atual no Peixe, né, o Liose, referente à situação atual, depois da derrota pro Palmeiras, eu diria, entre aspas, a eliminação na Copa do Brasil. Mas tem, além desse assunto, a gente também tem pro torcedor do Santos, e para trazer daqui a pouco algumas informações referente ao Arthur, né? Mais informações apuradas dessa contratação, desse nome que tem chegado e que tá chegando no Santos, já na Baixada Santista, viu, Miliose?
0: Muito bem, um reforço importante para o Santos, viu? E claro que com a participação à mão do Neymar, da empresa, né, NR Sports, que fez o pagamento desse transfer ban do Santos e abriu essa possibilidade para que o Arthur jogasse na Baixada, mas também com essa preocupação para o final de semana, né? O Campeonato Brasileiro para o Santos ainda é a prioridade, sempre vai ser, enquanto o Santos estiver nessa situação de brigar contra o rebaixamento. E o Neymar, estando fora, é um time que pede muito da sua qualidade. A gente vai falar mais sobre isso em instantes. Vou abrir esse debate sobre o Santos para a gente começar o programa. E depois, claro, com o Corinthians, foco total nesse clássico de domingo que vai ser transmitido na Bandeirantes. Mas antes disso, tem recado do nosso dono da bola, nosso craque Neto, que não está conosco hoje, mas tem um recadinho importante para você, ouvinte da Rádio Bandeirantes.
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0: Muito bom, 6 horas 15 minutos, os donos da bola tá só começando, lembrando sempre nossa parceria, estamos aqui no Bar Filial na Vila Madalena, venha conosco, venha aqui cumprimentar o Luiz Fabiano e Leandro Guerreiro e participar ao vivo e presencialmente do nosso programa Os Donos da Bola, tá só começando essa parceria muito legal. A gente vai falar bastante do Santos, o Everton Ramos já abriu os trabalhos, mas agora a primeira pausa no resenha, nos Donos da Bola, perdão, às 6h15, já voltamos com muito mais futebol aqui na Bandeirantes.
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3: Ligação leste-oeste muito ruim no sentido da Avenida do Estado. A lentidão começa ainda no elevado Presidente João Goulart, na altura do Largo de Santa Cecília, e segue tudo bem difícil até as obras da Radial Leste, na altura da Almirante Brasil. Você pode seguir pela Rua da Moca a partir do seu início, pegando a lateral do viaduto Alcântara Machado. 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
4: Bandeirantes! 6 horas, 18 minutos, de volta aqui com os donos da bola da sua rádio Bandeirantes. Começamos a falar do Santos e acho que dá pra gente dar um pitaco aí rápido sobre esse time do Peixe, essa possibilidade, né? Segundo o Everton Ramos, o Neymar voltar a treinar amanhã e tá à disposição. Guerreiro, é claro que depois do que aconteceu no meio de semana com a equipe do Santos na Copa do Brasil, agora o Santos tem que dar uma resposta no Campeonato Brasileiro, né? O que se espera do Cuca. Inclusive o Everton falou que o trabalho do Cuca pode estar ameaçado em caso de derrota contra o Corinthians. Que coisa certa a se fazer? É jogo para Neymar mesmo? O que o Santos tem que fazer nesse domingo contra o Corinthians em Itaquera?
5: Melhor, um jogo difícil pro Santos, como tem sido vários jogos pro Santos difícil, até porque o Santos está na parte de baixo da tabela e tem um clássico pela frente. Vem de um jogo importante contra o Palmeiras, de uma derrota que poderia ter sido maior, felizmente ou felizmente, ele se safou de tomar mais gols, né, por erro do ataque do Palmeiras, mas tem que dar uma resposta, até porque sofrendo uma nova derrota, né, num clássico contra o Corinthians, ele pode se afundar mais, que eu não sei qual situação ele pode ficar, talvez se aproximar novamente, não, ele tá colado, né, talvez possa ser que ele comece a semana na zona do rebaixamento. Então pro Santos isso é muito ruim. E a presença do Neymar, os números falam tudo, né? O Neymar tem mais de 50% de aproveitamento quando ele está em campo, ajuda demais o Santos, assim como o Gabigol, independente se está jogando bem ou mal, mas sempre faz gol. E é um jogador importante, um jogador grande para esse tipo de jogo. Então, que o Cuca possa, né, colocar os seus principais jogadores, mas sempre fica aquele ponto de interrogação. A gente nunca sabe o que vai acontecer, né, com o Santos a cada 3 dias. Sempre tem uma surpresa, sempre tem algo de diferente que a gente não entende porque. Do Neymar não ter ido pro sintético, a gente já sabe, isso já vem de muitos tempos. Agora, não ir para um clássico, para mim é difícil, independente de gripe ou não, acho que ele tem que estar em campo.
4: E você falou de sempre uma surpresa, o Fabiano, pelo menos uma surpresa positiva para o Santos, acho que foi a chegada do Arthur, né? Essa é uma contratação que pode ajudar o Santos no meio de campo, um cara que já não está nos seus melhores dias, mas provou que pro nível do futebol brasileiro joga, sem dificuldade.
6: É um cara que chega para ser titular do Santos, quanto a isso, não há dúvidas. A passagem dele pelo Grêmio, ela é boa quando ele tá em campo, mas ele oscilou muito em lesões, né? Agora, eu sempre falei isso, o Santos, ele tem jogadores bons do ponto de vista técnico, mas é um time competitivo fisicamente, é um time que tem jogadores para recompor, para ajudar a marcar. O Arthur é claro que vai ajudar, mas eu não acho que ele vai resolver o problema do Santos. Hoje o meio-campo seria o quê? Arthur, Gustavinho e Bom Tempo. Para você conseguir dar uma liberdade ali pro Neymar, pro Gabigol e pro Barreal, talvez, enfim. Então ainda acho que é um Santos um pouco desequilibrado e eu não acho que o Arthur chega para resolver exatamente esse problema. Mas é um cara que tecnicamente tem muita qualidade, óbvio que vai ajudar.
4: É um cara experiente, né? E acho que a gente demorou até para ver um movimento maior do Neymar e da empresa do Neymar, do pai do Neymar, para fortalecer esse time do Santos, porque era uma promessa também, né? Pelo que eu me lembro, o Everton vai poder confirmar, de que a chegada do Neymar traria ali alguns jogadores. A gente até especulou nomes de futebol europeu e tal. Não aconteceu, né, Everton? Mas agora teve mão e, mais do que isso, até o braço inteiro de Neymar e sua família para essa contratação, né?
7: Eu tô para dizer que o corpo, né? Porque teve participação total no pagamento da dívida do transfer ban de 12 milhões de reais. E ali a gente fala que em contrapartida o Santos está cedendo algumas partes do uniforme que não foram comercializadas até o momento, só que é uma empresa, na verdade, né? A NR Sports, que vai lá, banca esse pagamento e na sequência também fecha essa contratação, a primeira contratação do Santos nessa janela. Algo que a gente já esperava de fato, Miliose, antes, né, desde o início do retorno do Neymar ao clube da Baixada Santista, que se concretiza dessa forma agora. Apurando e trazendo mais informações desse contrato que vai ser entre Arthur e Santos, tá? Ele já tá na Baixada Santista, inclusive hoje cedo postou ali um story nas redes sociais mostrando que tava viajando, tava dentro de um voo para Santos, né? Primeiro para São Paulo e depois na sequência para Santos. Ele já realizou exames médicos e deve então até o fim desse fim de semana, na real, assinar um contrato com o Peixe de curto prazo, tá? Até dezembro de 2026, ou seja, são pouco mais ali de 4 meses. Até, e um dos fatores para este curto prazo no contrato é justamente a gente não ter uma ciência do futuro do Neymar no Santos. Então ninguém está escondendo, não, de que a vinda do Arthur para o Santos só é justificável com a presença do Camisa 10 por causa desse relacionamento que ambos têm. Lembrando que o próprio Neymar pai participou, intermediou diretamente a contratação do Arthur, jogador de 30 anos, e nessa eu acho que eu vou com o Fabiane, viu? As conversas no início da semana, a gente teve acesso ali a R$750 mil de salários, viu, amigos? Mas no que eu pude apurar nas últimas 24 horas, a gente tá falando de um salário, pensem no dobro, tá? R$1,5 milhão de reais, em torno de R$1,5 milhão de reais.

0: Mais difícil, você não vê dessa forma, não?
1: Também, não, também. Eu ia entrar justamente nesse caso, Miliose. Ainda assim, com o valor 1,5 milhão mensal, eu acho que é uma aposta arriscada, mais uma que a diretoria do Santos faz. E mais um jogador que a gente, sendo sincero, tá? Que eu vejo o Santos investir, tudo bem que estava livre no mercado, não tem aquele aporte, né, para chegada, para tirar ele de algum outro time, mas é mais um jogador que o Santos traz para o seu elenco. Qual é o investimento? Qual é o retorno que esse jogador pode trazer ao Santos no futuro? Não consigo observar nele, assim como eu não consegui observar no Zé Rafael, não consegui observar até mesmo no próprio Gabriel Menino, no Rony. Então eu acho que o Santos devia focar os seus esforços em um outro tipo de jogador. Um jogador que o Santos possa investir agora, mas ter um retorno positivo no futuro.
0: É, pode ser. Não é o caso do Arthur, certamente. Já voltamos com mais os Donos da Bola aqui na sua Rádio Bandeirantes.
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3: A pista externa do Rodoanel tem congestionamento, que começa ainda em Carapicuíba, no quilômetro 19, segue até Itapecerica, no quilômetro 54. Há duas obras nesse trajeto, por isso o caminho deve ser evitado. A passagem pela Raposo e pela Regis ficam comprometidas. Entre a Castelo Branco e a Rodovia dos Imigrantes, o caminho essa hora é difícil por dentro de São Paulo, mas uma opção é o Rodoanel. 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
3: Anchieta, imigrantes passando bem pela serra, sentido São Paulo e sentido litoral. Quem vai à Baixada Santista tem apenas a Imigrantes mais lenta já em São Vicente, com o habitual do horário. A rodovia Anchieta tem velocidade reduzida na Baixada do 64 ao 61 e em São Bernardo do quilômetro 20 ao 19. Isso no sentido São Paulo. 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
5: 6 horas 28 minutos, de volta com os donos da bola. E pode subir, por favor, o hino do Tricolor Paulista.
6: O Tricolor.
5: O São Paulo, que hoje vive véspera de partida, tem um duelo importante contra o Bragantino nesse sábado, diante do seu torcedor. Não foi uma semana tranquila politicamente, não é uma vida tranquila para o São Paulo dentro de campo também. Já são o quê? 10 jogos sem ganhar no Brasileirão. E vai se aproximando da zona de rebaixamento. Aquela gordurinha do começo do campeonato já não existe. E aí, Paulo do Vale, novidades do São Paulo para esse duelo contra o Bragantino nesse sabadão?
7: Tudo bem, Milhose? Abraço para você, para todo mundo.
5: Aqui comigo no bar filial, hein?
7: Que honra. Cara, muito obrigado pelo convite.
5: Que isso, pô.
7: De poder participar do seu programa aqui, dos Donos da Bola, da Rádio Bandeirantes, ao lado do meu amigo Leandro Guerreiro.
5: Tamo
7: que
5: junto.
7: Honra estar com você, Guerreirão.
5: A honra é minha, sempre.
7: Tamo junto aqui, poder participar junto, trocar essa ideia que a gente... Acho que a gente nunca se falou no ar, né, Guerreiro? A gente é muito amigo... pessoalmente, mas é, no ar...
5: Verdade.
8: Nunca sentaram
5: vez,
8: lá, um do lado do outro.
5: É,
8: isso é verdade.
5: Do lado, né?
8: Isso é um pouco distante, eu fico na ponta esquerda.
5: Na ponta esquerda.
8: E você na ponta direita.
5: Pô, que honra, hein? Cada um numa ponta, que honra. Quem diria

0: Né? Que eu ia um dia dizer que eu tabelo com o Leandro Guerreiro, não só no ar, mas fora do ar.
1: Muito
0: também.
1: Bem, também aqui no Bairro Filial.
0: Aqui no Bairro Filial, aliás, fizemos um grande programa resenha. Agora estamos aqui, não estou apresentando hoje, daqui a pouco eu vou ter que meter o pé para vacinar Mujica.
1: Seu doguinho, né?
0: Isso, boa. Exatamente, né? Que hoje a gente...
1: Mas tá tudo certo.
0: Tá no... É reforço. Boa. Porque se passa a data hoje, você perde o reforço, entendeu? E aí a primeira vacina nada tem a ver. Enfim, o ouvinte também nada tem a ver com isso.
1: Mas, né? O ouvinte também tem essas situações cotidianas.
0: É, exatamente.
1: Legal compartilhar.
0: É, uma situação cotidiana do São Paulo é que a votação que pode expulsar o Júlio Cazares da política do tricolor paulista...
1: Infelizmente, esse realmente é o cotidiano do São Paulo, né?
0: Exatamente. Tipo, será no dia 9 do 9, um dia antes do meu aniversário, hein? Dia 9 de setembro, 6h30. Júlio Cazares... O Júlio Cazares tentou dar um migué, né, Guerreiro? Porque quando ele marcaram lá a expulsão dele... Ele falou, não, tô saindo. Eu mesmo saio, mas não pode. Não pode.
1: Quando fez esse anúncio, eu não sabia disso.
0: O trâmite precisa ser realizado. Não é assim, beleza, você quer sair fora? Tudo bem. Mas você vai ser legitimamente expulso ou não. Então, assim, caso aconteça dele não ser expulso, ele pode até continuar. Mas se está em vigência essa possibilidade, ele não pode pedir pra sair.
1: E ele pode dar pra trás, caso não seja expulso?
0: Não, pode, exatamente, ele tem essa prerrogativa, ele não consegue se auto-expulsar, mas a partir do momento que, se por um acaso, os caras lá votarem pra ele não ser expulso, ele pode seguir no clube, mas ele mesmo já pediu essa desfiliação dele como conselheiro, né, Guerreiro?
2: Pediu pra se ausentar, né, e no caso, como o Paulo tá explicando, não pode, até que aconteça... esse julgamento aí de fica ou não fica. É uma situação muito complicada, né? Uma situação difícil que o São Paulo vive extra-campo. Parte disso influencia diretamente no que está acontecendo nos jogos, né? Não só essa parte política, mas também a parte financeira, os atrasos de salário. Essas coisas têm atrapalhado demais o elenco e os resultados não vêm aparecendo, né? O Dorival está tendo que, né, a cada rodada tá mexendo, tá montando uma equipe, uma estratégia, mas não tá funcionando. E acredito que de amanhã não tem como passar. Chegou no limite, tá no limite. São Paulo amanhã é obrigado a ganhar. Claro, tem um adversário pela frente, um adversário que costuma ser casca grossa pro São Paulo, mas é aquele negócio, chegou no momento que não dá mais pra colocar a culpa na diretoria, não dá pra colocar a culpa no salário, é hora dos jogadores também dentro de campo fazer diferente, é hora de você ter um pouco mais de atitude, tem hora de você ir pra cima, é hora de você, porque tudo foi montado, Milhoza, você monta 3-5-2, 4-4-2, 4-5-1,
1: já trocou peças em todos os sistemas,
2: só não trocou o goleiro, sim. O resto tudo foi trocado, agora não tem mais desculpa, agora é vencer, ou senão você pode, na segunda-feira, no final de toda a rodada, você tá ali muito próximo, muito próximo da zona de rebaixamento.
1: O São Paulo não tá tão longe, né, o PDV, e claro que esse duelo do final de semana, o Bragantino é um time que já tá mais à frente, tem um peso gigantesco pela sequência do São Paulo, porque não vai ter outro adversário, digamos assim, tão acessível, tão cedo, é o Palmeiras depois, né?
0: Que não é...
1: O Galo depois. É o Galo antes.
0: E assim, não é... propriamente um adversário acessível,
1: não,
0: né?
1: Longe disso,
0: é porque a gente considera que todo jogo em casa é um jogo em que você tem que fazer valer o seu mando de campo, ainda mais contra um Bragantino que não é um time de massa, mas é um time que faz uma campanha muito melhor que a do São Paulo, né? Isso a gente tem que levar em consideração. Então, sim, amanhã... Agora, a última parcial que eu tive acesso, o Guerreiro é um cara que até por ter ali, né, algumas situações importantes no Morumbi, mais ou menos 21 mil pela manhã. Eu acho que não teremos o público dos últimos dois jogos, mais de 40 mil pessoas, a não ser que nas últimas horas a torcida do São Paulo tenha engajado um pouco mais, o que seria importante. Mas para você ver como toda a situação...
1: Se a casa cheia não deu resposta...
0: Os caras vão uma, os caras vão duas, na terceira já ficou meio assim, né? Mas seria mais importante do que nunca, talvez, a torcida do São Paulo e amanhã. Só trazendo duas informações importantes, porque ontem a gente trouxe, né, a respeito do conselho que recusou, rejeitou por inteiro uma proposta de reforma estatutária. Poderia passar alguns pontos, poderiam passar, mas é, principalmente pela pressão da torcida organizada, né? Independente, soltou inclusive uma nota algumas horas, ó, dizendo: por que o não? Muito cuidado com blogs, páginas e sites que são lobos em pele de cordeiro. Inclusive, alguns jornalistas, entre aspas, atuam como falsos paladinos da justiça, mas no fundo recebem dinheiro para tumultuarem ainda mais o já complexo cenário tricolor. É bom eles apontarem
1: assim é fácil, né?
0: Quais são esses jornalistas que recebem dinheiro, né? Já sabemos quem paga e quem recebe. Nossa bala de prata será usada se necessária. São seres deploráveis que nem merecem energia neste momento. Eu acho que seria importante essa energia, porque é uma acusação forte. O momento é de salvar o São Paulo na temporada do Brasileiro, seguir acreditando na Sul-Americana e mudar no tempo certo o Estatuto do São Paulo. O detalhe é assim, a reivindicação das organizadas era uma reivindicação importante sobre você incluir o sócio torcedor. Eu acho que essa coisa de você ter que se declarar São Paulino para votar sendo sócio é uma triagem difícil de fazer num universo de milhares e milhares de sócios dentro de um clube social. Mas tudo bem, é interessante, porque o São Paulo tem um clube social gigantesco, que não só São Paulinos frequentam. Aí a nota segue. O que foi proposto agora tinha sim pontos positivos, mas sem estudo aprofundado de questões que precisam de profundidade. É muito fácil lançar uma ideia que soa bonita aos olhos e ouvidos do torcedor, sem ter o alicerce de como fazê-la e, pior, quem a faria. Nesse ponto, Guerreiro, eu até concordo. Assim, na prática ali, você lendo, tudo é muito bonito, né? Ah, o compliance, ah, a transparência.
1: Foi o que a gente disse ontem, né?
0: Isso de fato, como eles iam colocar isso de fato em prática, né?
2: É, o grande problema é a transparência, que a gente sempre cobra, né? Sempre cobra a transparência, a honestidade. Assim, a única coisa que eu vejo nesse momento que poderia ser adiado para o final do ano. Eu acho que nesse momento, eu acho que não é assim, não é reprova nem aprova. Eu acho que tinha que se mudar a votação para dezembro, quando acabar o campeonato. Nesse momento, o foco e a força total do clube tem que se voltar para o futebol. Você tem que estar ali, até porque os que estão dentro de campo estão precisando de força. O elenco, a comissão técnica, as pessoas que estão ali gerindo o clube estão precisando de força nesse momento. Até porque, se acontecer essa tragédia, muita coisa vai acontecer. De ruim, de mais ruim que já vem acontecendo. Então eu só mudaria a data, né? Não deixaria de pontuar, tudo tem que ser pontuado. Sim. A transparência.
0: Essa inclusão do sócio.
2: A inclusão, né, do sócio. Tudo tem que ser debatido. Eu acho que tudo é importante ser debatido para uma mudança para melhor. Assim, eu só vejo que o momento, por tudo que o clube vem passando, quando eu falo clube, o futebol, tudo que o futebol vem passando, poderia ser adiado para uma data melhor, que se focasse só no futebol, que está difícil. Só para o futebol está difícil. Como você acabou de falar, a gente está com uma parcial baixa. Eu vou consultar aqui se deu uma aumentada, mas pela manhã hoje era 20, 21 mil, 22 mil. Né, pagantes, então eu acredito que o torcedor até amanhã à noite vai aumentar esse público aí, acredito uns 35 a 37 mil pagantes.
0: Seria um bom público.
2: Seria um bom público, seria um ótimo público, como você falou. Encheu, não deu resultado. Foi 40, jogou um futebol razoável. Então, assim, o torcedor, ele continua acreditando, ele continua indo, mas o clube, o time precisa dar resposta, que não vem dando.
0: Só um detalhe, Bruno, para fechar. Dentro dessas manifestações, o Baby, que é um cara super importante, né, independente, que na época do Casares era quase que um porta-voz do Casares em alguns momentos, mas que obviamente pulou fora do barco, mas que a gente tem que considerar a influência, ele postou também no stories dele hoje o seguinte, ó: prazo de validade vence hoje Harry Maciz Jr. Paga o salário ou pede para sair. Não existem cobranças com os salários e imagens do atleta atrasado. Ou seja, tá querendo dizer, não dá pra cobrar o time com... Nesse ponto, o Baby é super equivocado em várias questões. Mas eu acho que ele tem uma certa razão nisso. Atletas correm, atletas lutam. Com o salário em dia, darão a vida dentro de campo. Pela permanência na Série A, fechado com o elenco. É um movimento interessante da torcida organizada do São Paulo.
1: Né?
0: Porque assim, salário atrasado sempre existiu no futebol e muitas vezes o torcedor ignora essa questão, entendendo que o jogador ele tem que dar o sangue em campo de qualquer jeito. E muitas vezes o jogador até tem esse discurso, Guerreiro, no sentido de, estamos com salário atrasado, mas não interessa, a gente tem que se dedicar dentro de campo.
2: Muitas das vezes muitas das pessoas, né, rotula como mercenário. Não, você trabalhou, você foi contratado para fazer o seu melhor. E muitas das vezes não é contratado para ganhar, para vencer, para ser campeão. Quando eu falo ganhar, ganhar jogo, claro, você quer sempre ganhar, mas não para ser campeão. No seu contrato não está dizendo lá que você tem que ser campeão. É um contrato de trabalho, que você tem que fazer o seu melhor, tem que se dedicar, tem que cumprir seus horários, suas obrigações. E isso tem sido feito. Eu acho que o maior movimento e o melhor movimento da semana, no todo, foi esse. Né? Que foi tentar cobrar a diretoria, cobrar os responsáveis para que pague o salário, para que possa dar um respaldo, né, para os atletas, para que os atletas entre si, né, também se juntem e tenta fazer algo de diferente amanhã à noite.
1: Para fechar, prevê alguma sinalização dessa situação ser resolvida no São Paulo?
0: São Paulo está atrás de parceiros, de gente que possa emprestar esse dinheiro. Né? O São Paulo, por exemplo, fechou com a Ticketmaster recentemente para pegar um adiantamento que ainda vai chegar. Então, de alguma forma, é isso, né? Nessa hora você liga para um patrocinador, você tenta pegar um adiantamento de cota para tentar resolver essa situação. Hoje foi um dia realmente de tentativas. Eu não sei se de fato vai acontecer para amanhã, mas acredito que na próxima semana sim. Só um detalhe, esses salários atrasados do São Paulo, não tô querendo passar pano nada, mas assim, isso acontece no São Paulo já há um bom tempo, desde a gestão Casares, que o próprio Belmonte uma vez falou que é uma política de fluxo de caixa, que é o salário de direito de imagem. Porque o salário em carteira, se você atrasa, aí sim você já, rapidamente, o atleta ele já consegue entrar na justiça. Então, assim, não é salário em carteira. É direito de imagem que vale tanto quanto salário, né, Guerreiro?
2: Tudo pra mim é salário. Tudo pra mim é salário. É contrato, está em vigor, é salário. Não tem se é carteira, se não é, se é imagem. Pra mim tudo é salário. Tudo tem que ser cumprido. Você contratou... Como eu disse, você contratou os atletas para fazer o seu melhor, então a cada 30 dias eles têm o direito de cobrar o que eles foram trabalhando. Então, não tem mais para ficar transferindo isso para a imagem, para a carteira. Isso é uma coisa que às vezes soa até mal, viu, PDV?
1: É isso. Muito bem, PDV. Então, para fechar o serviço do jogo desse sabadão, você estará por lá? Junto com cerca de 20 ou 30 mil São Paulinos?
0: Sim, exatamente. Quem sabe com o Arboleda está à disposição. O Caleri, ele já conseguiu participar de uma atividade. Se tratando de Caleri, por enquanto eu ainda deixo em aberto. Acho que ele não vai para o jogo amanhã, se lesionou contra a Chapecoense. Mas é um cara que, até pela importância da partida, ele pode tentar arrumar um jeitinho de estar entre os relacionados. Mas, num primeiro momento, não.
1: São Paulino espera que sim, e assim como também espera um público melhor aí do que o que você passou, porque é isso, precisa estar fechado, precisa apoiar e que a postura que as organizadas adotaram seja também no torcedor comum e que eles lotem o Morumbi para esse jogo importante. Valeu, PDV.
0: Valeu,
1: vai lá então, obrigado. Aplicar a vacina no Mujica.
0: Tamo junto.
1: Valeu então. Nosso Paulo do Vale com as informações do São Paulo, sempre conosco aqui. E lembrando, em direto no Bar Filial Vila Madalena, de onde falamos, uma parceria super legal da Bandeirantes. E você passa por aqui, venha nos cumprimentar, estaremos aí em algumas sextas-feiras para fazer companhia. E não tem lugar melhor para falar de futebol do que no Boteco e dos Bons, hein? É onde estamos aqui e já voltamos para mais, porque futebol é na Bandeirantes, futebol aqui é no Bar Filial. E já voltamos com mais os Donos da Bola na sua Rádio Bandeirantes.
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1: Você está ouvindo os donos da bola, 6h45.
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2: Corredor Norte-Sul melhorando no sentido marginal do Tietê, mas ainda complicado da ligação leste-oeste até a Praça Armênia. No entanto, começa a abrir um pouco entre o túnel do Anhangabaú e a Estação da Luz. Motorista que segue pela Avenida do Estado ainda tem congestionamento desde o Museu Catavento até o início da Cruzeiro do Sul. 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
2: No corredor norte-sul para Interlagos, tem congestionamento do Parque Ibirapuera até a Praça Ministro Pedro Chaves. Bifurcação de Interlagos com a Washington Luiz. E a Interlagos ainda vai mal até a Sargento Geraldo Santana. Quem segue pela Washington Luiz encontra uma condição mais favorável, à exceção da chegada à Ponte do Socorro. 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
4: A Conmebol divulgou a tabela detalhada da fase de quartas de final da Copa Libertadores. E o time brasileiro que abre a disputa será o Fluminense. Nas quartas de final, a equipe carioca enfrenta o Platense no dia 8 de setembro, terça-feira, no Maracanã, no jogo de ida. A volta acontece na Argentina. Já Palmeiras e Corinthians fazem seus primeiros jogos no dia 9 de setembro, numa quarta-feira. O Verdão recebe a LDU às 7 horas da noite e o Corinthians visita o Estudiantes na Argentina às 9h30. Para fechar, na quinta-feira tem o Flamengo, que no dia 10 de setembro visita o Independiente del Valle no Equador, fechando os jogos de ida das quartas de final.
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0: 6h49, de volta com os donos da bola aqui na sua Rádio Bandeirantes, direto do bar filial, Vila Madalena. Sensacional, hein, o Fabiane? Porçõezinhas, o clima de boteco, aquilo que a gente gosta. E que seja assim sempre, em parceria muito legal aqui com a Bandeirantes. Vamos seguindo os donos da bola até as 7h30, depois tem o Esporte em Debate. O Esporte em Debate também rola aqui na sua Rádio Bandeirantes para repercutir mais dessa rodada que vem no final de semana. E nessa rodada, grande atenção para nós de São Paulo está no clássico deste domingo, às 16h, do clássico alvinegro entre Santos e Corinthians. A gente falou rapidamente sobre a situação do Peixe, sobre a gripe do Neymar, que faz com que ele vire uma dúvida, apesar do Everton Ramos dar a informação de que as chances são boas, de que ele esteja melhor, recuperado e pronto para esse duelo de domingo em Itaquera. E o timão, hein, Fabiane, não só para o jogo, mas também extra-campo. Tem novidades do Corinthians nessa sexta-feira.
1: Vamos começar no extracampo, meu caro Bruno Migliozzi. Inclusive, eu pedi o auxílio do Guilherme Agrela. Ele me contou aqui que temos separado o que disse o presidente Osmar Stabile hoje, mais cedo, em entrevista à ESPN, trucando a Safiel sobre a assinatura de uma proposta não vinculante. Então, antes de tudo, vamos ouvir o presidente Osmar Stabile.
2: Grava aí. Pagou a arena do Corinthians. O presidente da mesma mesa assina o contrato vinculante, nem é não vinculante, é vinculante. Eu quero 600 milhões, pago a caixa lá, se negociar 450, se negociar 400, não tem problema. O presidente assina e eu acho que aí vence o contrato do o tempo do presidente do Corinthians aqui, pego meu chapéu e vou embora para casa.
1: E é claro, houve resposta por parte da Safiel. Vamos lá, abre aspas. A Safiel aceita construir a nova proposta vinculante sugerida publicamente pelo presidente Osmar Stabile e alerta sobre a necessidade das aprovações estatutárias pelo Corinthians. Fechado, presidente Osmar Stabile. O presidente declarou que assinaria uma proposta vinculante com a Safiel mediante o compromisso de antecipação de parte do total dos aportes previstos no projeto, visando viabilizar recursos para a quitação da Neoquímica Arena. Proposta aceita, desde que atendidos os princípios de boa-fé e da segurança jurídica. Sabemos também que uma decisão dessa dimensão envolve os ritos estatutários do Corinthians. Respeitamos esses processos e estamos prontos para percorrê-los com a celeridade e a responsabilidade que o Corinthians merece. Já na segunda-feira, a Safiel procurará a diretoria do Corinthians para início imediato da elaboração da minuta da nova proposta e demais providências necessárias para estruturar a operação com a indispensável segurança jurídica para as partes. Do lado do projeto Safiel, não faltará disposição para transformar a proposta sugerida pelo presidente em um compromisso formal e vinculante. Pelo Corinthians, com responsabilidade sempre. Truco 6.
0: É isso, devolveu na mesma moeda, então, e promessa de que na segunda-feira teremos novas atualizações sobre essa história. Mas, Fabiane, ok, a gente ouviu a posição do Osmar Stabile, ouviu a resposta que era pronta e previsível da Safiel diante do que ele falou. Mas quais as motivações, o seu entendimento por trás dessa, de certa forma, resistência do Osmar Stabile em relação a essa proposta?
1: O Osmar Stabile apostou que a Safiel não teria condições de um aporte tão grande a ponto de quitar a dívida do Corinthians, algo que o próprio clube e a Caixa Econômica Federal estimam em R$400 milhões para um pagamento à vista. Então foi uma forma, de certa maneira, de postergar a decisão dele a respeito da proposta aceita ou não, que está na mesa do Corinthians há mais de 80 dias e ele recebeu os idealizadores da Safiel em reunião na última quarta-feira. Agora, o Ministério Público do Estado de São Paulo investiga a necessidade de uma intervenção judicial no Corinthians. E para que isso não ocorra, o Corinthians tem que sinalizar às autoridades que ele está desenhando um caminho para ele deixar essa crise financeira e se tornar estável outra vez. Essa reunião com a Safiel me parece um recado da presidência do Corinthians ao Ministério Público no sentido de, estamos nos organizando, estamos conversando para resolver o problema, uma intervenção judicial não é necessária agora. Então me parece ser essa a motivação do presidente, que teme, é claro, abrir mão de poderes, não só dele, mas de aliados conselheiros, em troca de um profissionalismo, de um aporte financeiro no clube.
0: É porque, o Guerreiro, além da questão financeira, existe, evidentemente, no Corinthians uma guerra política há muito tempo, e o Osmar Stabile está no olho desse furacão e tentando, de certa forma, se articular para o futuro. Quem sabe para uma manutenção depois das eleições. A Safiel não parece jogar a favor do presidente nesse momento, e justamente por conta disso ele tenta postergar e deixar essa história para depois. Mas é evidente que a proposta, nos termos que foi apresentada, é uma boa solução para o Corinthians.
3: É uma boa solução. Talvez não seja aprovada. A gente está vendo aí vários pontos a ser questionado vários pontos a ser discutido. E também não é tão fácil, né, Milhão? É muito dinheiro, a gente tá falando quase metade de um bi.
4: Sim.
3: Quase meio bi para se pagar. E aí, fora as outras responsabilidades que terá dali para frente. Acredito que o passo, não só esse do Corinthians, tá dando, se isso acontecer, é importante, como das demais equipes, né? Tem que ver se isso, né, se torna algo profissional, né? A gente espera sempre o profissionalismo.
4: E poderia ser uma solução para vários clubes em situação parecida, né?
3: É um passo importante. Se isso virar moda, se isso virar o caminho que o futebol hoje está trilhando, né, para um futebol profissional, até porque não está dando mais para ser amador, porque você está passando transferban todas as equipes aí do estado de São Paulo praticamente, né, da Série A, né? Estão passando por isso, por esse momento difícil financeiramente. Então acredito que você tendo os profissionais da área, de cada setor, você não gastar mais do que você arrecada. Então são coisas muito importantes e isso influencia diretamente no futebol, no campo.
4: Fabiano, então na próxima segunda-feira devemos ter mais atualizações em relação a essa queda de braço.
1: O Corinthians enviou um documento à Safiel com 9 páginas e com questionamentos que precisam ser respondidos antes da assinatura do presidente. Na próxima semana, é claro, novos capítulos a respeito dessa história.
4: Antes disso, tem o clássico de domingo, Corinthians e Santos. Sim. Qual a expectativa para esse jogo?
1: Lembra que eu falei do Yuri Alberto, que deveria voltar? Treinou hoje, sentiu um desconforto na coxa. Não é uma lesão, tá, gente? O Yuri tá voltando de lesão. Ele treinou na quinta-feira, o Corinthians falou que ele trabalhou sem limitação nenhuma, fez tudo que os companheiros fizeram. Hoje, no treino, sentiu uma fisgadinha. Não é lesão, não preocupa, mas talvez ele seja preservado pro jogo do final de semana. Por outro lado, quem tá traumatizado aí com o Pedro Raul jogando muitos jogos em seguida, talvez tenha um relaxo, porque o Memphis deve ganhar mais minutos e deve começar como titular na referência de ataque. Um time com Hugo Souza, Mateuzinho, Gustavo Henrique, Gabriel Paulista e Bidu, Ranielli, Alan, Carrilho e Garro, lembrando que o Breno Bidon tá suspenso, ataque de Caio César e Memphis Depay.
4: Quero saber o que o Guerreiro acha dessa provável escalação do Corinthians, mas antes um aviso importante acerca da Voz do Brasil, que hoje vai ser exibida aqui na Rádio Bandeirantes. A partir das 9 horas da noite, isso depois do Esporte em Debate, a veiculação obrigatória da Voz do Brasil. Que tal esse Corinthians, Guerreiro? Eu acho que é o mais inteligente a se fazer sem o Yuri Alberto, né? Também não usa o Pedro Raul, que não está sendo de bom uso para o Corinthians do Diniz.
3: É o que tem de melhor, Corinthians. É importante, o Corinthians ele tem uma parte defensiva muito boa, meio campo também, o Corinthians estava com falta e problema no ataque, né? Pedro Raul, os outros atacantes não estavam dando uma resposta à altura, né, do que o Corinthians espera. Com a volta do Memphis, cresce demais, a expectativa é muito boa, ruim pro Santos, vai pegar, né, o Corinthians, poderia pegar com o Yuri, quando sente assim, melhor, isso aí chama fibrose, é quando você tá cicatrizando aquela casca em cima do músculo, dá aquela soltadinha, não chega a abrir, não chega a ser uma lesão,
4: é uma fisgada,
3: mas dá um sustinho, dá aquele susto, dá um incômodo, tem a dor no local, mas acredito que pra próxima semana ele deve estar aí 100%, mas o Corinthians vai com o tempo de melhor e o Corinthians é favorito para esse jogo.
4: Ah, em casa, certamente o Santos vai ter problemas. Aliás, a tabela do Santos é complicadíssima, né? O nosso Everton Ramos está conosco ainda e vai falar daqui a pouco aí de mais situações envolvendo o time peixeiro. Ô Fabiane, para a gente fechar as informações principais do Corinthians antes de mais uma pausa aqui nos Donos da Bola, me conte como está a situação de André.
1: Vamos lá, Miliose. O Nottingham Forest da Inglaterra meio que deu um ultimato pro Corinthians, tá? Falou, é o seguinte, você pega minha proposta ou eu não compro. 13 milhões de libras com mais 3 milhões de libras fixadas em caso de metas atingidas por bônus. A pedida do Corinthians era 15 mais 6. O Nottingham se mostra disposto a oferecer 13 mais 3. Nesse braço de ferro, o braço mais fraco é do Corinthians. O Corinthians trabalha sim para vender o André, não quer perder a oportunidade de vendê-lo pro Nottingham e trabalha com números um pouco mais altos, é verdade, mas entende que é necessário vender o jogador. Então, é muito provável que o Corinthians ceda nessa proposta, aceite o que os ingleses estão oferecendo e que a venda seja concluída até o começo da próxima
4: semana. Você deu a melhor explicação nos últimos programas.
1: É isso.
4: Se o Nottingham não comprar o André, vai pagar a mesma coisa por outro e vai bater em qualquer outro clube revelando um volante.
1: Vão achar um André na Colômbia, André no Uruguai. Lá, para eles, tem vários Andrés no mundo. Pro Corinthians, tem poucos clubes que querem, de fato, e a janela, ó, hoje é dia 28 de agosto, dia 1º de setembro, fechou a janela já. Então, pressa, né? Muita pressa.
4: É isso, Guerreiro. Também venderia, né? Não tem muito o que fazer na situação do Corinthians.
3: Não tem pra onde correr, Milhosa. Vai ser bom pra todo mundo e principalmente pro Corinthians, que tem seus deveres a ser pago.
4: É isso. E certamente é o que a Fabiane falou, né? O dinheiro que já está comprometido antes de chegar esse dinheiro do André, assim como tantas outras receitas corintianas, mas tem que negociar, não tem o que fazer e tem que ser celebrado também, apesar dos valores não serem aqueles sonhados pela diretoria, é o que tem e o Corinthians deve realmente abrir mão desse volante que hoje é um dos titulares do técnico Fernando Diniz. Já voltamos com mais os Donos da Bola aqui na sua Rádio Bandeirantes.
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6: A Marginal do Pinheiros melhorou de início no sentido Interlagos, mas a lentidão começa agora a partir da ponte Eusébio Matoso. E além do excesso de veículos, é também reflexo de acidente logo depois da ponte Morumbi. Busque alternativas, o caminho parou, assim como está parada também a subida da Oscar Americano e a Luiz Carlos Berrini. A Avenida Santo Amaro é a melhor opção a partir da Hélio Pellegrino. 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
6: Rua Sena Madureira, valendo no sentido da Rubem Berta e do túnel Ayrton Senna, mas congestionada em quase toda a extensão no sentido da Domingos de Moraes. Caminho valendo pela Rua Borges Lagoa, apesar de mais carregada também a partir da Rua Marcelhesa, trecho final de aproximação a Domingos de Moraes. 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
6: A rodovia Anchieta tem ocorrência na pista local, já aqui em São Paulo, sentido complexo viário Maluf, pouco antes do quilômetro 10. Um quilômetro lento até o acesso à rua São João Clímaco. A pista expressa melhor no trecho, mas depois da rua Vergueiro, o trânsito também fica pesado por excesso de veículos até o complexo viário Mackenzie. 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

0: 7:03, de volta com os donos da bola aqui na sua Rádio Bandeirantes, direto do bar filial Vila Madalena, aqui na Rua Fidalga. Qual o número, Fabinho?
1: Vou atrás, peraí.
0: Boa, boa. Deixa o convite porque é aquilo, 254, 254, nosso Pedro Martelli. O Resenha também rolou por aqui, estamos aqui desde as 5, vamos até as 7:30, te fazendo companhia. Na próxima vem aqui conversar com o pessoal do Resenha, com o pessoal dos donos da bola, com o nosso Leandro Guerreiro, que também está conosco.
1: Daqui duas semaninhas estamos de volta.
0: Duas semaninhas, duas então semaninhas, é isso? 15 em 15?
1: 15 em 15.
0: Show de bola, show de bola. Então, é isso aí. Na próxima sexta-feira faremos o estúdio, depois voltamos aqui pro bar filial. Sensacional, bom demais. E olha, vai até as 2 da manhã. Então você que está aí sexta-feira sem um programa, sem saber o que vai fazer, já tem o seu destino. Falando em sexta-feira, ô Fabiane. Eu sou um cara que tô tentando me esforçar nesse comecinho de temporada europeia para acompanhar, ver os times, sim, né, de olho aí no que tá acontecendo. Vi a estreia do Bayern de Munique, que venceu o Stuttgart.
1: Atropelou.
0: Por 5-1, né, atropelou. Mais um time que, de novo, vai, enfim, vai brigar, vai chegar na Liga dos Campeões.
1: Sempre chega, dificilmente ganha, né?
0: Já tem tempo. Qual foi a última vez que ganhou?
1: Foi 2020.
0: 20, né?
1: E antes disso ganhou em 13, então... São alguns anos já.
0: Tá com os caras mais envelhecidos, né? O Kimmich, já tá mais velho.
1: Mas, pô, os caras têm o Harry Kane, o Musiala, o Luiz Dias. O ataque
0: não, tem
1: é embaçado.
0: Tem o timaço. E também o Manchester City. Outro time aí que a gente vai olhar com atenção.
1: O Olise também, esqueci de falar no
0: Bahia. Ah, o Olise, verdade. Então, e a gente vai olhar com atenção pro City também, por conta, é claro, do Alan, né, atacante do Palmeiras, que acabou de chegar, deve ser utilizado, algumas mudanças. O Guardiola deixou o City, primeira temporada sem o Pep Guardiola. É o Enzo Maresca, que jogou hoje contra o Crystal Palace e venceu por 4-1, 2 gols do Haaland e 2 do Cherki, que também entrou no segundo tempo ali e fez 2 gols. Então, bacana aí acompanhar o futebol europeu, sempre de olho, e a gente vai atualizando na medida do possível aqui na Bandeirantes. Algum time que te chama atenção, Guerreiro, que você gosta de acompanhar no futebol europeu?
2: Rapaz, tem bastante. Barcelona, Real Madrid, Bayern.
0: Anata, né?
2: Todas essas feras, né? PSG.
0: Liga dos Campeões.
2: A gente
0: é
2: gosta de ver um bom futebol. Liga dos Campeões é sensacional.
1: Barcelona com o Rodri agora, hein, Guerreiro?
2: Barcelona. O meio-campo do Barcelona. Nossa. É espetacular.
1: Rodri, De Jong e Dani Olmo.
2: Pedro.
1: Pô, é sacanagem.
0: Uma molecada sacanagem. Diferente.
1: Aí,
0: mesmo.
1: O Yamal, o Rafinha e... Pô, o Lewandowski saiu
0: Lewandowski
1: agora,
0: saiu,
1: né?
0: O Ferran Torres também.
1: Ferran Torres também saiu. Quem será que vai ser esse terceiro homem aí?
2: Álvarez. Será?
1: Pode ser. Eles estão loucos louco atrás do Álvarez, né?
0: O Álvarez...
1: O Rashford saiu também. Pô, o Álvarez ia ser um reforçaço.
0: É que o Atlético de Madrid tá fazendo um jogo duro incrível pra liberar o Álvarez.
1: Então, desde que seja pro Barcelona, né?
0: Isso, fala, exatamente.
1: Se fora do Arsenal, ele te libera. Do Barcelona não libera. Só que ele só quer o Barcelona. Aí também, pô, calma lá, né, garotão?
0: Difícil.
1: Calma lá, né?
0: Dinheiro não compra tudo, né, o Fabinho? E, pô, eu acho até interessante que o time com o Atlético de Madrid consiga segurar a bolada, né, que o Barcelona tá oferecendo. Enfim, são princípios aí da equipe espanhola, uma das rivais, e certamente um time que não vai facilitar em nada a vida do Barcelona nessa temporada. Sempre casca grossa o Atlético de Madrid de Simeone. E dois argentinos aí que não estão subicando, né? O Simeone e o próprio Julian Alves. Mas esse final de semana temos também, claro, o Campeonato Brasileiro. A gente vai ficar de olho. No sábado a gente já falou do jogo do São Paulo. No domingo a gente tem outras partidas aí, para além dos paulistas, porque tem o Corinthians enfrentando o Santos em Itaquera às 4 horas e tem o clássico carioca, Flamengo e Botafogo. O Palmeiras pega o Mirassol fora de casa. E já olhando para o topo da tabela, né, a distância voltou a ser de 6 pontos, mas 6 pontos virtuais, digamos assim, porque o Flamengo tem ainda um jogo para fazer contra o mesmo Mirassol e vencendo diminuiria para 3 pontos.
1: Tem o confronto direto, que vai ser na casa do Palmeiras, né?
0: Isso, o Palmeiras venceu no Rio de Janeiro no primeiro turno.
1: Atropelou lá.
0: Dentro disso, eu acho que é mais uma rodada de manutenção. Eu acho que os dois times entram de novo com muito favoritismo. O próprio Flamengo contra o Botafogo.
1: O Flamengo e Botafogo, Palmeiras e?
0: Mirassol e Palmeiras.
1: Mirassol e Palmeiras em Mirassol.
0: Em Mirassol.
1: Não é jogo fácil, tá? Não é jogo fácil. O Mirassol é um time que tá perdendo muito ponto, mas vende caro os jogos que joga. Não é um time que joga mal, e acho até que por bola jogada, não merecia tá brigando lá embaixo. Pra mim, joga mais que o Vasco, joga mais que o Santos, joga mais que o Inter, que o Grêmio, e tá lá embaixo. Que fator time pequeno, né? O Mirassol é um time médio pequeno ali.
0: E depois do que fez no ano passado... Subiu também a régua que a gente tinha em relação a eles.
1: Todo, né?
2: O que atrapalhou muito também, não sabendo, foi as competições, né? O Mirassol tava em várias competições
1: caiu,
2: e não tinha,
1: né,
2: elenco para tudo isso. Então agora vai ter que correr atrás. Eu arrisco dizer que esse final de semana pode ser de empates, tá? Tanto lá em Mirassol quanto o Botafogo. Até que o Botafogo no meio de semana fez um grande jogo contra o Atlético Paranaense.
0: É verdade.
2: Pecou nas finalizações e nos erros individuais. Então pode ser que o Botafogo acabe surpreendendo.
0: É, acho que até o jogo decisivo, o Palmeiras e Flamengo, a gente deve ter essa distância aproximada. Não acho que nem Palmeiras nem Flamengo vão conseguir abrir uma larga vantagem. O campeonato deve continuar dessa forma até o final. E você falou sobre o Mirassol, Guerreiro. O Mirassol poupou na Libertadores. Lembrei dessa pergunta que eu ia te fazer. Não nesse meio de semana, no próximo. Times que estão brigando contra o rebaixamento têm algumas competições aí. O São Paulo tem o Boca Juniors, o Santos também joga na Sul-Americana, me esqueci o adversário.
1: Contra o Atlético.
0: Atlético, é verdade. É momento de preservar também, pensando em Brasileirão? Você acha que assim como o Mirassol, o São Paulo também tem que abrir mão da competição continental?
2: Com certeza, né? Não dá pra, nesse momento, você tá focado nas duas competições e colocar 100% dos seus atletas em campo. Eu acredito que até lá as equipes vão saber e vão administrar bem, até porque vão dar para entender que posição vai estar na tabela, então dá para você saber qual é a prioridade.
0: São 6 pontos em disputa até lá, né?
2: Então,
0: pode mudar muito.
2: Pode mudar muito, 2 vitórias você vai lá para cima, então pode ser que você tenha um fôlego para colocar mais titulares em casa, caso ao contrário, eu acredito que vão acabar poupando.
0: É porque o Mirassol teve essa opção que me estranhou, foi com reservas, fez um jogo incrível lá contra a LDU, acabou caindo e não está mais vivo na Copa Libertadores e também na Copa do Brasil, já caiu. Agora o foco do Mirassol aí é se recuperar no Campeonato Brasileiro e enfrenta o Palmeiras neste domingo. Só repassando então os jogos dos paulistas. Desse final de semana, sabadão às 8 horas tem São Paulo e Bragantino, transmissão da Bandeirantes. Domingão às 4 da tarde tem Clássico, Corinthians e Santos. Nosso Luiz Fabiano estará em Itaquera junto com o nosso Everton Ramos. Depois às 6:30 em Mirassol tem Mirassol e Palmeiras. Às 7:30, Mirassol e Palmeiras, os duelos com transmissão Bandeirantes nesse final de semana. Daqui a pouco mais informações do Palmeiras em desfalques do Verdão para esse jogo. E Paulinho, mais uma lesão. Fique conosco, os donos da bola já volta na sua Rádio Bandeirantes.
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4: A Avenida Luiz Inácio de Anhaia Melo, no sentido São Mateus, tem congestionamento entre as estações São Lucas e Vila Tolstói do metrô. Caminho melhor é feito agora pela Avenida Oratório, que tem o trânsito intenso no sentido bairro, mas fluindo. Melhor que a Avenida Sapopemba, mais congestionada até a aproximação à Avenida Vila Ema. 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
2: Sete horas, 13 minutos, de volta aqui com os donos da bola na Rádio Bandeirantes. E acho que é legal aqui, viu, Fabiane, sempre valorizar a nossa presença. Hoje é a nossa estreia aqui no bairro filial, na Vila Madalena. Estamos por aqui na Rua Fidalga e vamos explicar para o nosso ouvinte, porque não só estaremos por aqui para dar o ar da graça, né, com o nosso Leandro Guerreiro, com toda a nossa equipe do Resenha e também dos donos da bola, mas também queremos trazer o ouvinte da Bandeirantes para participar conosco.
3: Lógico.
2: Né? É a nossa ideia.
3: Ó, de 15 em 15 dias a gente vai estar aqui no bar filial, na Rua Fidalga. Vai ser um prazer receber vocês. Como é que é?
4: Mas que delícia!
2: É, soltinho o nosso Guilherme Agrela na mesa de som.
3: Essa voz é dele, inclusive.
2: Ah, é?
3: Essa
2: ele gravou?
3: É dele, é, exato.
2: Boa.
3: Ó, então é o seguinte, vocês estão mais do que convidados para marcar presença aqui. Hoje, quem tiver tempo, inclusive, tenta dar uma passada. Tá andando aqui na região, ouvindo a Bandeirantes, Rua Fidalga, aqui em Pinheiros, tá? Não perca a oportunidade. A gente comeu umas porções aqui, né, Melioso?
2: Que isso.
3: Pelo amor de Deus, você gostou ou não gostou do provolone?
5: Provolone é uma coisa absurda aqui da...
3: Provolone é milanesa. E vou falar, nada mais a cara do que a resenha dos donos da bola nesse horário, de sexta-feira. Tem que ser aqui no coração boêmio de São Paulo. Então vai ser um prazer ter a companhia de vocês por aqui também, certo?
2: Certíssimo, certíssimo. Então, deixando aí o convite, mais uma vez, de 15 em 15 dias, o Resenha e também os donos da bola direto do Bar Filial, na Rua Fidalga, Vila Madalena. Sua presença será muito bem recebida. Ficaremos muito felizes da sua participação. Olha, fiquei devendo aqui o Palmeiras, vou dar as informações do Verdão logo mais na nossa programação. Antes disso, vamos para a nossa última pausa. Depois, em definitivo, até o Esporte em Debate, a gente chega com mais informações e atualizações do Verdão, porque tem notícia e essa vai dar pano para manga, vai dar debate. A gente vai falar bastante sobre a nova lesão do Paulinho.
3: E aproveitar, mandar um abraço aqui, mandou mensagem, tá na audiência, Vitor Chicaroli.
2: Opa!
3: O marido da nossa Tati Tavares, repórter da TV Band. Inclusive vai ser papai o Vitor Chicaroli, a Tati está grávida,
2: parabéns,
3: dando
2: que legal.
3: Notícia aqui. Um abraço pros dois.
2: Um abraço pros dois, um abraço pra Tati também, pro Vitão, que estão...
3: Você acompanhou o trabalho
2: do Vitão, é verdade.
3: Acompanhou bastante.
2: É verdade.
3: Grande Vitor Chicaroli.
2: Um abraço pra eles. Já voltamos então com mais os donos da bola, última pausa por aqui.
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12: Alguns caminhos que ainda devem ser evitados. Corredor Norte-Sul para Interlagos, a partir da Avenida dos Bandeirantes até o Shopping na Avenida Interlagos. Também a Avenida dos Bandeirantes em toda a extensão no sentido Imigrantes e a Marginal do Pinheiros muito parada para Castelo Branco da Ponte Estaiada, Cidade Universitária. Prefira seguir por vias paralelas. 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
2: Sete horas, 18 minutos, reta final, aqui nos Donos da Bola da Rádio Bandeirantes. Mas já, o Fabiane, mas sempre vale a lembrança, né?
3: A gente vai ficar aqui no filial, hein?
2: É verdade, o tempo então, passa rápido por
3: quem
2: aqui.
3: Quem quiser chegar pra resenha...
2: A gente vai curtir por aqui também no filial.
3: O Guerreiro já pediu dois refrigerantes.
2: E mais uma coisinha aqui que eu vi ali, um torresminho
5: de rolo.
2: Nossa,
5: saiu de lá pro Guerreiro, viu? Torresminho de rolo.
2: Boa, nosso Gabriel Ramos que tava no resenha.
5: Sim,
2: ficou pra resenha, é isso.
3: Ficou pra resenha.
5: Não, tô aqui, né? Aliás,
3: lógico,
5: quem quiser.
3: Atendendo os fãs. Come o torresminho ou não?
5: Eu gosto.
3: Gosta?
5: Gosto muito. Vocês já falaram do Tricolor?
3: Não, Tony.
2: Já falamos.
5: Já falaram
2: do Palmeiras agora.
3: Falou um tempão.
5: Ah,
3: cara.
5: Legal. Eu
2: tá
5: vou
2: bom?
5: Acompanhar aqui, tá?
2: Vai lá então,
5: valeu,
2: Tony.
5: Vou tomar um
3: tá
5: negócio.
3: Tá sempre na audiência. Boa, valeu, boa. Tony Ramos.
2: Nosso Tony Ramos tá liberado, né? Então tá mais à vontade, digamos assim, o nosso Gabriel Ramos. Mas sobe o hino do Verdão, sobe o hino do Palmeiras.
13: Jovem verde imponente, programado.
2: Porque é o seguinte, tem duelo importante nesse domingo, às 7h30, Mirassol e Palmeiras, isso todo mundo já sabe, o líder do Campeonato Brasileiro mais uma vez em ação. A gente também já informou logo depois o duelo contra a equipe do Santos, alguns desfalques por lesão, John Arias saiu mancando, lesão na coxa, vai ser desfalque pelo menos por esse jogo, não é uma situação tão grave, mas é um jogador que não estará à disposição do técnico Abel Ferreira para esse final de semana. Assim como o Piquerez, que já tinha um desconforto, ele tentou voltar e acabou sentindo. Aliás, o Piquerez, desde aquela lesão no tornozelo, não consegue ter sequência, não é um bom ano do Piquerez, muito acidentado, lateral esquerdo, que mais uma vez vai ser ausência na equipe do Palmeiras, e agora... Depois de uma expectativa, né? Eu vinha também noticiando, né? O retorno gradual do Paulinho. Tava no seu último dia de transição. Hoje seria seu último dia de transição para iniciar o treino amanhã e, quem sabe, no domingo estar à disposição contra o Mirassol. Adivinha? Mais uma lesão. O histórico de lesões
3: mais
2: do
3: uma,
2: Paulinho
3: velho.
2: Não ajuda.
3: E nada a
2: mais
3: ver com
2: uma.
3: A outra, né?
2: Não, é o
3: uma
2: seguinte.
3: Uma nova lesão.
2: Ele teve a questão na tíbia, né? A fratura na tíbia, recuperou da cirurgia. Foi mais de 300 dias em que ele ficou de recuperação, né? Praticamente um ano em que ele ficou se recuperando no Palmeiras. Isso do meio de 25 até julho de 2026, no pós-Copa. Quando ele volta, ele tem uma situação no tornozelo e aí uma lesão na coxa logo na sequência. Ele estava se recuperando dessa lesão na coxa, foram 3 semanas.
3: Certo.
2: E na última semana de recuperação,
3: nossa,
2: uma nova lesão. Um
3: e tem prazo
2: diferente,
3: isso aí?
2: Também de 3 a 4 semanas, também mais um mês. O número dessa temporada, Fabiane, é o que assusta, né? O Palmeiras tem 49 jogos na temporada, em todas as competições. Paulinho jogou 9. E praticamente todos eles no banco, né? Teve um jogo como titular.
3: Sabe o que é o pior? Quando ele entra bem, cara.
2: Sim, fez um gol contra o Flamengo nesse 3-0.
3: Tava lá.
2: É um cara que...
3: Contra a Chape também, né?
2: Isso.
3: Naquele último jogo antes
2: foram
3: da Copa.
2: Foram os dois gols do Paulinho na temporada. No ano passado também foi importante no Mundial. Mas não justifica, e está longe de justificar, principalmente pela ausência, o investimento que o Palmeiras fez de 18 milhões de euros, 120 milhões de reais praticamente, por essa contratação. Por isso que o Palmeiras teve que se manifestar de forma mais clara dessa vez e divulgou a lesão, isso me chamou a atenção. Já com uma fala do diretor médico do clube, né, o Pedro Pontin, o doutor Pedro Pontin, e também do Anderson Barros, tiveram que se manifestar. Tiveram que se manifestar. Vou ler aqui o que disse Anderson Barros. Seguimos confiando na plena recuperação do Paulinho, que tem se dedicado ao extremo para voltar e nos ajudar dentro de campo. O empenho do jogador me faz ter convicção de que esse momento será superado. Em resumo, né, nada diferente do que a gente já esperava. E o Pedro Pontinho explicou que o Paulinho vinha evoluindo bem, já estava próximo do retorno, e essa nova lesão aí é agora uma lesão de tendão, ou seja, um músculo diferente desse que estava se recuperando, e mais algo que acomete o Paulinho por conta do tempo longe dos gramados. Guerreiro, você nunca teve tanto tempo assim longe dos gramados, acho que foram poucos jogadores que tiveram tanto tempo assim de recuperação e ainda conseguiram voltar ao alto nível. Mas isso é verdade, o cara que passa tanto tempo assim fora, depois de uma cirurgia, tende a ter lesões musculares. Ou você acha que está passando do ponto do Paulinho? Essa recuperação está demorando mais do que você acredita que deveria?
14: Eu não me lembro de um jogador que passou um período tão longo assim, Milhoz. É muitos jogos, né? Parece que já passou da casa,
2: jovem,
14: dos,
2: né?
14: É, da casa dos 90 pelo Palmeiras, fora de campo, não é isso?
2: 100 jogos é, desde que chegou.
14: É muitos jogos, né? A gente torce para uma recuperação, não é normal, As lesões musculares, a grande maioria das lesões musculares é quando você está jogando, quando você está em velocidade, quando você freia numa bola longa, mas a gente está vendo que algumas lesões do Paulinho têm acontecido em aquecimento, têm acontecido em treinamento, então é uma coisa assim para ser investigada, né?
2: As duas últimas.
14: É um jogador talentoso, um jogador diferenciado, mas que não está indo a campo, não está dando retorno, não consegue se firmar, não consegue ter sequência. Isso é muito ruim pro Palmeiras, é muito ruim pro atleta. A gente torce aí para que o jogador, né, que ama fazer, quer jogar futebol, ficar fora, isso é muito ruim.
3: O Igor Nascimento tá falando que parece a situação do Valdívia.
2: Do Valdívia?
3: Falou. Ele falou que o Paulinho joga mais do que o Valdívia, mas que a situação é parecida.
2: Pô, mas em quantidade, o Valdívia jogava mais que o Paulinho. O Valdívia aparecia mais que o Paulinho.
3: É o Igor Nascimento que tá falando, cara.
2: Que é um cara que é corintiano, né?
3: Sim, corintiano. Exato. Corintiano roxo e tem o cabelo curto.
2: Tá cutucando aí, né? Tá cutucando aí o nosso Igor Nascimento. Mas, cara, é isso, é uma situação... O Pedrinho, né, do próprio Palmeiras teve também, claro, décadas atrás, uma situação parecida, mas o departamento médico do Palmeiras não é um departamento médico...

0: Que cada jogo dele custou 6 milhões de reais.
1: A média é essa.
0: Cara, é loucura, né?
1: A média é essa. E ele tem contrato loucura. Até o final de 2029.
0: Então, assim, por um lado você pode olhar e falar, é tempo suficiente pra você recuperar.
1: Sim.
0: E ter retorno esportivo. Por outro lado, se você for mais pessimista, você fala, cara, o cara vai ficar aqui até 2029, não vai jogar. E é um cara caro em termos salariais, enfim. Quanto ao talento do Paulinho, Guerreiro, acho que ninguém pode questionar.
2: Né? É discutível, né? O talento é indiscutível e ia ser importante pro Palmeiras.
0: Ainda mais agora sem o Alan, né?
2: É, com certeza. Assim, é um jogador que ele é diferente dos demais. É, até em característica, ele consegue jogar por dentro, consegue jogar por fora, consegue armar.
0: Ele então, pode ser 9,
2: pode ser 9, pode ser 10, pode ser 7, 11. Então, assim, ele é um jogador que do meio pra frente ele é diferente. Mas Palmeiras, né, no caso, dificilmente tá contando com ele, né, isso é muito complicado. É o que eu falei, é um caso assim, pra estudar o Milhoza, e um negócio mais a fundo, pra saber realmente o que tá causando as lesões. Como a gente já falou, assim, tem lesões que aconteceu jogando, mas as últimas lesões dele foram em momentos não foi de muita força, sabe? Não foi de muito desgaste físico. Ah, ele jogou à noite, foi treinar de manhã, sim, né, Fabiano? Não tem essa recuperação, né, tão rápido assim para fazer o exercício físico, no caso. Mas não foi o que está acontecendo, então é de se preocupar.
1: Certamente, porque se o Palmeiras contratou o Paulinho com 25 anos e uma carreira na Europa, né, chegou a passar pelo Bayer Leverkusen, voltou pro Galo e quem sabe até com uma expectativa de revenda, por que não? Cara de, enfim, expectativas até de seleção brasileira em algum momento. Agora ele tem 26. E já morre essa expectativa de retorno financeiro. O Palmeiras não vai ter. Agora é o retorno esportivo.
0: Se o Paulinho jogasse naquela média que ele jogou no Galo em 2022, 23...
1: E jogou já baleado.
0: Se ele jogasse, vai, 3 anos naquele nível, ele tava na seleção.
1: Facilmente.
0: Tranquilo.
1: Um cara que poderia fazer o ciclo, né?
0: Tranquilo, tranquilo.
1: Mas é isso, né? Agora, com essa questão, o Paulinho tem uma carreira, de certa forma, muito prejudicada e acidentada.
0: Interrompida.
1: O Palmeiras é isso, interrompido. O cara fica um ano sem jogar, pode colocar dessa forma. E ainda mais quando o Palmeiras tem, na mesma semana, alguma sequência de notícias que pode afetar esportivamente também a situação do clube. Porque o Alan sai, vendido para o Manchester City, isso incontestável que foi um bom negócio. 40 milhões de euros, 240 milhões de reais. O Palmeiras, na mesma semana, aceita uma oferta do Inter Miami. Vai sair o Riquelme também, vai jogar nos Estados Unidos por 6 milhões de dólares, mais 30 milhões de reais na conta do Palmeiras. O Arias se machuca, a previsão não é de tanto tempo de recuperação, mas ainda assim um cara que, enfim, preocupa muito, porque para alguns é meio time do Palmeiras. O Alan era a outra metade, né? E o Arias é o cara que tem esse desafogo. E agora o Paulinho não volta. Sem todos esses jogadores, quanto do poder de fogo o Palmeiras pede para essa sequência importante que tem nas três competições que tá vindo?
0: Arias, Alan e Paulinho.
1: E o Riquelme que seria uma alternativa de banco aí, né?
0: Ah, não. O Palmeiras tem um elenco muito forte, cara. Não vai sentir, não.
1: Mas o lado direito tá muito prejudicado, cara.
0: O Abel, ele tem ferramentas pra resolver isso aí, sabe? Numa dessa ele joga com 3 volantes, por exemplo, né? Joga com o Evangelista, com o Marlon, o Andreas, o Arias um pouco mais solto, Flaco, Vitor Roque. Tá resolvido, né?
2: Com certeza. Tem o Maurício.
1: Tem o Maurício também.
2: Peça que não falta pro Abel. Não tem tanta dor de cabeça.
0: Tá que nem o São Paulo, né?
2: Se isso é no São Paulo, no Santos, no Corinthians, você perde 3, 4 jogadores desse potencial, esquece.
1: Mas ainda assim o Palmeiras não descarta internamente buscar uma outra peça de reposição, até porque o Paulinho poderia ser essa reposição para a saída do Alan, para a ausência do Arias, o Riquelme saindo também, não terá também o Paulinho por pelo menos um mês. Vai dizer, né, quanto que ele vai estar em condições de realmente fazer um jogo completo. Isso é difícil de projetar. O Paulinho não tem essa projeção desde que chegou ao Palmeiras, para ser sincero, ainda não teve esse status e vai seguir sem ter. Então é uma situação complicada e o Palmeiras deve sim ir ao mercado com alguma atenção para buscar por alguma oportunidade reforçar o elenco nessa reta final.
2: Dinheiro não falta, né?
1: Não falta. O Palmeiras já bateu.
2: É só o jogador que encaixa ali no esquema do Abel, né?
1: O Abel, inclusive, está reclamando já publicamente nas entrevistas acerca do elenco enxuto, segundo ele, que tem à disposição.
2: Se o dele está enxuto...
1: Pois é.
2: O Abel, deixa eu te falar uma coisa, o homem chora, hein?
0: De barriga cheia.
2: O Palmeiras está com o elenco enxuto.
1: Falou na última coletiva.
2: Assim, cara, semana assim é...
0: Ó, se for comparar com o Flamengo... Talvez.
2: Pode ser.
0: Com os outros 19, esquece, cara.
2: Não, aí eu pego hoje vejo aí umas notícias que agora, nesse momento, O senhor Dorival pediu reforço. Mas por que ele não pediu depois da derrota do Remo na parada da Copa?
0: E faltam 10 dias para acabar a janela.
1: Então... E agora que chegou um monte que ele não tinha pedido, né? Chegaram vários jogadores do São Paulo também.
0: O Vitor Sá ele pediu.
1: É, o Vitor Sá ele pediu.
0: Porque ele pediu

0: no Corinthians também. Ainda bem que não veio.
1: Agora tá no São Paulo, né? Ganhando também um valor elevado.
0: Alguns,
1: né,
0: milhos.
1: É isso, mais uma questão aí pro São Paulo resolver. Meus amigos, fim de papo aqui nos Donos da Bola, direto do Bar Filial. Guerreiro, obrigado pela participação aqui conosco. Tamo junto, daqui 15 dias tem mais. Mas segunda-feira tem mais também Donos da Bola na Rádio Bandeirantes. Valeu, Fabiani.
0: Valeu, Miliose. Um abraço pro Everton também, o pessoal que segurou a onda lá no estúdio. E chega aí os donos do Sporting Debate com Ricardo Capriotti no Toque da Nave.
1: É isso, vem aí o Sporting Debate com todo o grande elenco. Os Donos da Bola ficam por aqui. Valeu!
0: Valeu!
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4: Tem ocorrência na Dutra sentido Rio de Janeiro, pista expressa em Guarulhos, 3 quilômetros congestionados pouco depois da Fernão Dias, do 225 ao 222. A pista local no
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5: Coisa linda!
6: Sete horas, 32 minutos. Boa noite a você que está na Bandeirantes nesta sexta-feira. Coisa linda!
7: Que fantástico mundo de Ricardo Capriotti!
6: Eu só quero saber por que que você acha que essa não é uma sexta-feira coisa linda.
0: Ela é.
6: Ela é espetacular, maravilhosa, uma sexta-feira fantástica. Vocês que gostam aí de calor, de céu azul, de 32, 33 graus de temperatura. Hoje é o dia de vocês aí, sexta-feira coisa linda. E nós vamos, ó, por favor, o senhor respeite os horários hoje aqui, porque nós temos horários que precisam ser cumpridos.
0: Ah, vamos dar uma enforcadinha aí, vai.
6: Não, senhor, hoje não tem enforcar nada, vamos cumprir todos os horários religiosamente. Muito boa noite a você que está conosco nesta sexta-feira, coisa linda. Vamos juntos até as 9 da noite. Muita análise, muita opinião, muito debate no Esporte em Debate desta sexta-feira. Está aqui, como sempre, com o João Capelanes, Alexandre Pretzel, Leandro Quesada. E hoje temos aqui Everton Ramos, porque nós vamos abrir o programa com informações do Santos. Meu Deus, o que está acontecendo com o Santos? Eu não sei. Bom, o que está acontecendo com o Santos, com o São Paulo, com o Corinthians? Esses três clubes, se eles derem as mãos, do ponto de vista administrativo, não sai um. Não sai um. Se os três se juntarem, não sai um. A dupla Grenal...
0: E o assalto ontem.
6: Que bolinha ontem.
0: E o assalto ontem. Pretzel falou pouco sobre isso.
8: Nesse momento, Goiás e São Bernardo estão jogando pela Série B.
6: Começou agora.
8: É, eu vi quatro jogos recentes na Série B. Eu quero dizer que o Juventude hoje joga mais futebol que a dupla Grenal. É muito mais organizado, certo? E o treinador é melhor que os dois treinadores.
0: Ah, mas na Série B, irmão. Na Série B, né?
8: Calma aí. É porque... Sabe por que eu tô falando isso? Que é pra onde um deles vai. Então ele já tem que se acostumar.
0: Ou os dois, hein?
8: É, os jogos da Série B hoje, vários, são melhores que os jogos da dupla Grenal. É uma constatação.
6: Não vamos pegar pelo jogo de ontem somente, não é, Pretzel? Porque o Grenal historicamente traz jogos ruins, não, né? Tecnicamente falando, não é? É jogo de muita guerra, de muita briga. Mas ontem, o João tá falando aqui... Eu botei um post ontem na minha rede X lá falando de um erro duplo, um erro crasso. Bizarro, crasso do Ramon Abate Abel. Pô, eu Não tem nada a ver com o Internacional, com ela, não tem nada a ver com time nenhum, né? Mas eu botei aquele post, a torcida do Grêmio veio hoje lá nas minhas redes sociais me detonar. Ô, gente, vocês estão de brincadeira. Aqui eu não tenho nada a ver com torcida aqui, absolutamente nada. Aqui a gente faz análise dos fatos. E ontem foi péssima a arbitragem do Ramon Abate Abel, especialmente no lance que ele deveria ter expulsado o jogador do Grêmio, que deu uma cotovelada clara no adversário, já tinha cartão amarelo, era no mínimo. Pra mim, eu mostraria vermelho direto. Mas tudo bem, é interpretação. Ele deveria ter tomado, no mínimo, outro cartão amarelo, ter sido expulso. Mas o negócio anda tão ensandecido que qualquer análise que você faz hoje é por conta de clubismo. Tem nada a ver com o Grêmio e com o Internacional.
5: O Carlos Vinícius foi pra bater, o mercado foi pra bater, o Maripan só queria bater, o lateral esquerdo, o Matheus Bahia queria bater. Os caras não foram pra jogar futebol. Não, mas o jogo foi ridículo tecnicamente.
6: O Grenal é isso.
5: Não, mas Capri, geralmente o Grenal é isso, mas tem bola. Tem futebol, tem futebol.
8: Esse é o grande erro. Historicamente não é assim.
5: Não. Sempre é uma rivalidade, a flor da pele. Isso é.
8: Grandes Grenais.
5: Claro, recentemente.
8: Exatamente. É que os dois clubes se apequenaram tanto e eles vivem nessa raiva entre eles, certo? Que a gente tem a impressão, e isso é verdade nesse ano tem razão. Que os Grenais, eles são péssimos, que não tem jogo. E não é muito por aí.
5: Não é.
8: Não é muito por aí.
5: A final do Gauchão ano passado. Exatamente. Foi dois belos jogos. Exatamente. Entendeu?
8: Então, assim, ó, é que se criou essa imagem porque recentemente...
5: Da Libertadores.
8: Por quê? Porque aí virou guerra,
5: Então, mas dois de lá pra cá, pega esse recorte de lá pra cá da Libertadores, que os caras literalmente se mataram dentro e fora de campo, invasão, um monte de problema, que agora parece que todos os Grenais são dessa forma. Não são. É que os times são tão ruins. E os jogadores, desculpa o termo aqui, são tão burros que eles entram pra se bater, não pra jogar futebol. Se jogassem o mínimo, poderiam ganhar o jogo ontem.
8: Na quarta-feira, o Matheus Candançan, na minha opinião, expulsou erradamente o jogador do Vasco, o Barros, certo? Mais um jogador que atrapalhou. O Vasco ficou com um a menos, sabe quando?
5: Mas não achei absurdo a expulsão. Mas é interpretativo. Mas o que o Felipe fez querendo bater nos caras é uma vergonha.
8: Eu não expulsaria. Aí, meu caro Everton, o que aconteceu? O Vasco com um a menos, desde os 13 do primeiro tempo, Quesada, ganhou o jogo do Vitória. Então, quando tu fica com o Amêncio, tu não tá impedido de ganhar o jogo de quem tem 11,
5: como
8: certo?
5: Como ganhou.
8: Então, ontem, o árbitro não quis expulsar o Carlos Vinícius, pipocou, Ramon Abate Abel, desde que ele não deu aquele pênalti pro São Paulo contra o Palmeiras, a carreira dele fez assim, ó, ele vai completar um ano agora desse lance.
5: Mas ele foi pra Copa.
8: Mas por quê? Porque ele é político. É. E a política muitas vezes vence o talento e a competência. Então é o seguinte, ó, a carreira do Ramon Abate Abel despencou, o escudo FIFA pra ele não existe mais. E outra, e atenção, manchete na sexta-feira, 6 dias antes do Grenal. A CBF acaba de escalar Bruno Arleu de Araújo. Nossa, para o Grenal. O Grêmio está classificado.
5: Mas ele apitou bem Palmeiras e Santos. Eu achei ele o pior árbitro do quadro, mas ele apitou bem.
8: O Grêmio está classificado, porque esse árbitro é o árbitro mais localista que tem no futebol sul-americano. Mais localista. Certo? E um ano atrás ele deu um
6: pênalti. Quem seria um bom árbitro pro Grenal?
5: Rafael Claus. Da Vila Lacerda.
8: Prefiro o Claus. Nesse momento, prefiro o Claus. Não, Gaúcho não.
6: Ô, Quesada! Boa noite!
9: Você não fala boa noite pra mim,
6: eu fico quieto, eu apresentei todos os integrantes aqui.
5: Você, todos. O Capriotti é um apresentador jubilado. 10 prêmios Ford ACS. E até agora ele não aprendeu que ele tem que dar boa noite na abertura do programa.
6: Pro Leandro Quesada. Porque vocês falam sem parar. Eu nem dou boa noite sem sair.
5: O Preto atropela todo mundo.
6: Aliás, cadê a gilete da sua casa? O senhor não fez a barba por quê?
9: Não,
6: mas... tá parecendo o Papai Noel
5: antecipado. Eu quero depilar o Quesada qualquer dia.
9: Espera um pouquinho. Eu já venho com a camisa, já é suficiente, né? Agora, fazer a barba já é um outro pedido.
6: Barbeado também. Você
5: gosta de pele lisinha, Cabrinho?
6: Ah, pele lisinha. Faz sucesso, né?
9: Vem cá. Você não vai falar isso pro João e nem pro...
5: Mas a gente deixa a barba porque a gente tem a barba. Você faz. Até porque eu dormi com o Leandro Quesada durante 50 dias na Copa do Mundo, de conchinha. E eu pude perceber tamanha flatulência.
6: Para, João, para. Não vai começar, não. Deixa eu fazer o seguinte. Ó,
8: antes fosse minha,
6: aí.
8: O jornalista, por si só, já existe vaidade no jornalismo, certo?
6: Olha lá, começou.
8: Agora, eu só quero dizer o seguinte. Como analista de melindres aqui. Tem que dar boa noite pra todo mundo agora, pra não causar problema
5: em todos os programas.
8: Em todos, viu? Pra não dar problema.
5: Eu sei, todos os programas. Eu sei que os seus pais deram muita educação pra você. Se você não dá boa noite pros outros, o senhor tá errado.
8: Na quarta-feira eu recebi uma mensagem via Telex de um cara que não tinha nada a ver com o programa Esporte e Debate. Pô, mas tu não chama as pessoas, certo? Então é o seguinte, ó, analista de melindres agora.
6: Para. Ó, é o seguinte, ó, 7h40, faltam 20 minutos pras 8. Aqui... Vamos dar um plano geral aqui para mostrar Everton Ramos, que está aqui na mesa hoje com a gente. Por que que o Everton está aqui? Porque depois do intervalo, que é muito rápido, 2 minutinhos, ele vai falar do Santos. O Santos... Bom, deixa. Não saiam daí, ó. Só 2 minutos, porque o Everton vai trazer informações dessa sexta-feira do Santos. Sexta-feira de caça às bruxas. Já voltamos.
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6: Bom, já estamos de volta às 7h43 e eu prometi que Everton Ramos vai trazer aqui as informações da sexta-feira santista. Porque, olha, teve de tudo lá, até nota, agora há pouco, lá no final da tarde, peguei o WhatsApp, abri-te uma nota oficial do Santos.
5: Ridícula, por sinal.
6: Nossa, mas a hora que eu li a nota, eu falei, mas isso aqui parece nota de quinta série, não é?
5: Não é que ele lê a nota mesmo?
6: Assim,
5: a gente tem que parar de dar moral pra nota, cara. Não, nota oficial não tem que ser lida por mais ninguém.
6: Não precisa, João.
5: Eles que enfiem a nota oficial no site deles e dane-se.
6: Não,
5: cara.
6: É porque...
5: Concorda comigo? A gente fica dando moral.
6: Não, mas aqui
5: o torcedor, se quiser, acessa o site do Santos e leia.
6: Mas a nossa missão aqui é informar o torcedor.
5: Eu não sei se a nossa missão é essa, não.
6: Sim.
5: Porque esses clubes são acomodados e emitem nota nota porque nós somos trouxas de ler no ar. Não, eu não leria, mas não sou o chefe, então leia aí.
6: Para que o torcedor entenda o nível que se encontra o Santos nesse momento. Para que a gente possa entender aqui, não só porque nós lemos.
5: Mas eu não leio mais nota.
6: Mas
5: eu
6: o torcedor que não
5: eu
6: leu.
5: Eu me recuso a ler nota.
6: E tem que perceber esse momento que o Santos está vivendo, que é o momento quinta série. A nota de depois da sexta-feira do que aconteceu conta muito bem porque o Santos está nessa situação. Então, por favor, Everton Ramos, vamos lá explicar aqui para o torcedor santista o que aconteceu nessa sexta-feira para que o Santos emitisse essa nota que nós vamos ler depois Sim. da sua explicação aqui. Vamos lá.
15: Tudo bem, Capri? Boa noite para você, para os amigos. Um prazer estar aqui com você.
5: Dá boa noite, viu, pro Pretzel.
15: Boa noite. Boa noite, Pretzel.
8: Boa noite, Everton. O Inter não tem um cabeceador desse aí do Goiás.
6: Pera! Mas deixa o Everton falar. Que Inter cabeceador da onde? Agora é Santos Futebol Clube. Vamos lá, Everton.
8: Todo Goiás, 1-0.
6: 1-0 pro Goiás. Capri, vai.
15: Indo nessa linha de falar a nota, eu até concordo com o Capela, porque a gente acaba desprestigiando o trabalho dos nossos colegas. São fontes confiáveis e é o Santos basicamente emitindo uma nota para desmentir a versão dessas fontes e um Santos que tem um descrédito, principalmente depois do que aconteceu com o Neymar pós-convocação, a CBF vindo e trazendo um laudo médico diferente do que o Santos dizia, mas vamos lá então trazer
6: essas informações. Até hoje não explicaram direito.
15: Exatamente.
6: Né? Até hoje não explicaram direito.
15: Então, o Santos desmentir, né? Esses nomes, e são, de fato, fontes confiáveis e fontes, né, que levam a sério o jornalismo. Um deles, o Lucas Mussetti, trouxe a informação mais cedo de que 5 funcionários do Santos teriam sido desligados do corpo técnico ali do Peixe após curtirem publicações de um outro candidato à presidência. E esse outro candidato à presidência nessas publicações, ele apenas citava, dava destaque para as categorias de base do Santos. Ele não fazia nenhum apelo político. Um outro ponto
6: esses
15: também.
6: Esses funcionários abordado. São ligados ao departamento de futebol?
15: De futebol, não.
6: Não.
15: Outra
6: área dentro do Santos.
15: Exatamente.
8: E o candidato quem é?
15: O candidato, esse eu não consegui confirmar ainda.
8: Não, porque o Maurício Maruca é candidato. Uhum. Já foi na eleição passada, certo?
6: Sim.
8: E o mais perto. E o Rodrigo Marino também.
15: Ludovice.
8: Ivan Ludovice Cunha
15: também.
8: E o Rodrigo Marino. Então aí já tem 3 pré-candidatos.
15: Perfeito. E além deles, e esse até um ponto que eu acho que é até mais pesado, um jogador da base santista de 17 anos, o marfinense Koulibaly, teria sido afastado do trabalho. Ele já vinha treinando com os profissionais, teria sido afastado pelo mesmo motivo, por ter curtido publicações desse mesmo candidato. O Santos, então, na nota, desmente essa informação.
6: Mas vamos ler aqui.
15: O desligamento teria acontecido. Eu já quero citar um outro ponto que também é abordado nessa mesma nota, Capri. A informação da Carol Bernard, outra grande jornalista que cobre o Santos Futebol Clube, que estaria ligado ao trabalho do treinador de goleiros do Santos, do Arzur, com o goleiro Gabriel Brazão, que ele teria diminuído o ritmo dos treinos do Brazão para que o João Paulo fosse favorecido de alguma forma e assumisse a titularidade do gol
8: ele
15: na meta santista.
8: Ele sempre preferiu o João Paulo, isso é fato. O João Paulo é goleiro de confiança do Arzur, goleiro de confiança.
15: E aí a gente tem...
6: O João Paulo voltou pro Santos? Já tá no Santos?
5: Faz tempo.
8: Tá ficando no banco.
15: E já tem ficado no banco como o segundo goleiro. Anteriormente era o Diógenes, agora tem sido o João Paulo.
8: Então, o João Paulo é um bom goleiro, mas perdeu muito espaço pelas lesões. Mas ele é um bom goleiro.
5: E foi ótimo no Bahia,
8: agora, assim, ó, em nível normal, tá? Olha o que eu vou dizer. Em nível normais. Os dois pegam os dois, põe um do lado do outro, 100% pra cada um. O João Paulo, pra mim, é mais goleiro do que o Brazão.
6: Pra mim também. Bom, então, aí essa foi a informação da repórter, qual é o nome dela?
15: Carol Bernard,
6: que o Arzur então estaria diminuindo a carga de treinamentos do Brazão para que o João Paulo pudesse ter mais espaço, voltar à titularidade do gol santista.
15: Perfeito.
6: E aí, o que aconteceu?
15: E aí o Santos emite essa nota, desmentindo todas as informações.
6: Tá, então vamos, você quer ler a nota ou você quer que eu leia o... Vamos lá, deixa eu ler, tá aberto já. Ó. O Santos Futebol Clube esclarece que são mentirosas as informações que circulam nas últimas horas, tanto em relação ao desligamento de funcionários ou afastamento de atleta, porque teriam, entre aspas, curtido publicações contrárias à gestão em redes sociais, como relativas ao trabalho da preparação de goleiros. Como em qualquer empresa, faz parte do dia a dia da administração do clube a contratação e dispensa de profissionais. E elas acontecem sempre em conformidade com as necessidades de cada departamento. A tentativa de transformar uma situação rotineira como essa em algo polêmico só evidencia o viés político de algumas publicações e o interesse em criar caos no clube. O mesmo se aplica a toda a desinformação disseminada sobre a preparação de goleiros. De maneira irresponsável, sem checar a veracidade das informações e sem, abre aspas, ouvir o outro lado, fecha aspas, perfis que desconhecem a rotina de trabalho, mas manipulados por pessoas interessadas em criar polêmicas e prejudicar o time, falam em intrigas internas entre atletas e erros em métodos de trabalho. O clube enfatiza que o ambiente entre os goleiros é o melhor possível. Por fim, no que se refere ao jovem Yekominan Koulibaly, o atleta está disponível para treinamentos, tanto na base como no profissional, onde já participou de várias atividades. E a decisão de utilizá-lo é da comissão técnica. Em relação a jogos, o atleta só não é relacionado para partidas oficiais porque norma da FIFA determina que estrangeiros não podem atuar antes de completarem 18 anos, o que no caso de Koulibaly ocorrerá em outubro deste ano. Como se vê, qualquer menção à retaliação por, abre aspas, curtidas, fecha aspas, em redes sociais, é só mais um exemplo de tentativa de criar polêmicas e disseminar mentiras. O Santos lamenta profundamente que em momentos difíceis da equipe ainda existam pessoas que, de maneira oportunista e irresponsável, tentem tirar proveito para lucrar financeiramente com visualizações, likes e engajamento baseados em inverdades.
8: É, com todo então, respeito a tá nós.
5: Todo mundo é mentiroso, é, só o Santos é o real. Né? Até agora o Matos explicou um monte de negociação, a gestão Marcelo Teixeira não tem um pingo de transparência, tá tudo errado no Santos, mas a imprensa que sempre mente. Então quer dizer, mais uma vez, de forma covardada, transferindo responsabilidade porque eles não assumem os B.O.s.
8: Quem é o assessor do Santos? É o Wagner Vilaron hoje.
16: Então, eu daria uma sugestão pro Vilaron, que foi um dos grandes jornalistas, né? Quando estava desse lado do balcão, agora ele está do outro lado lá. Ele pedisse para o Brazão, o Arzuri e o João Paulo darem entrevista nessa semana, porque eu gostaria de ouvir da boca de cada um deles essa situação. Sério mesmo, porque isso daí é gravíssimo. Ah, deixa eu terminar, João.
7: O planeta fantástico de Leandro Quessada.
6: Pronto, por favor, complete aí, Quessada, vamos lá.
16: Não, ou a gente fala sério ou a gente brinca. A gente acabou de detonar uma nota que o Capriotti leu, que segundo o João não é para ler. Então já que essa nota que o Capriotti leu, que na tua opinião não é para ler, então a gente não tem que mais ler nota nenhuma. A gente tem que colocar o Brazão, o Arzuri e o João Paulo para falarem. Porque assim, eu não vou desmentir a repórter, mas eu sinceramente custo acreditar que o Arzur vá fazer um negócio desse, cara. Para diminuir a carga de um profissional que ele treina para ajudar o outro. Mas também não quero desacreditar a menina. Então,
8: tu tem razão.
16: Me desculpa, cara. Isso daí é... Isso é grave. Isso é para cair. O Arzur... O Arzur tem que ser demitido, se for verdade isso daí.
8: Tem razão.
5: Ele como
16: isso é sério, cara.
5: Ele como preparador de goleiro, falando sério agora, ele como preparador de goleiros, ele tem, obviamente, a prerrogativa de chegar a falar e falar assim pro Cuca. Olha, Cuca. Quem tá melhor nos treinamentos aqui é o João Paulo.
16: Outra história.
5: A minha sugestão é colocá-lo em campo. Ponto. Aí quem vai definir é o Cuca.
16: Mas a informação não é essa.
5: A informação é que ele diminuiu tá
16: a carga de trabalho para um, que é o titular, para favorecer o outro. Ou seja, esse um que é o titular já tá recebendo críticas.
5: Exato.
16: Então ele vai sair pro outro.
5: Vem falhando.
8: Eu nunca falei com a Carol Bernardi, mas eu acompanho o trabalho dela, certo? Ela não é uma novata.
5: Sim.
8: Ela é uma jornalista experiente e eu gosto do trabalho dela. Eu gosto. Inclusive, também. Eu cumprimentei ela uma vez no Twitter por uma informação que ela deu, né, que se confirmou, que eu achei muito boa. Então, sabe, o jornalismo tem muita gente boa ainda no Brasil, mas muita gente boa.
6: Exatamente. E o repórter, o jornalista, quando ele tem uma informação dessa, antes de publicar, ele jamais vai publicar uma informação desse nível, desse teor, sem ter checado, sem ter confirmado, sem ter certeza que a fonte dele... Porque é uma informação muito séria.
8: Muito séria.
6: Muito, muito séria.
8: Isso aí tu não inventa, tu não acorda pra inventar.
6: Claro. Esse tipo de coisa. Isso, hoje eu vou acordar e eu vou criar uma notícia contra o preparador de goleiros do clube.
8: E a Ana Canhedo, do Globo Esporte.
16: Precisamos ver quantas fontes ela ouviu, né?
8: Não, tu tem razão.
16: Porque, por exemplo, se ela ouviu só uma parte que é interessada, que é contra o Brazão, Vai ficar valendo essa versão,
8: desse,
16: né?
8: Tipo, Quesada, com toda a nossa.
16: Não, eu tô do lado da Carol. Todo lado da Carol. É. É, todo lado da Carol.
8: Não parte só de um jogador.
16: Agora,
8: parte
16: o Arjur. O Arjur tá há quanto tempo no futebol? Pô, eu nunca ouvi nada do Arjur.
8: Mais de 30 anos.
16: Eu só ouço coisas boas. A propósito, a única coisa ruim que eu ouvi do Arjur, e eu vou ficar do lado do Arjur, foi o Sampaoli que encrespou com ele alguma coisa lá. Você lembra disso?
15: Mas aí é o Sampaoli.
16: Então né? É o Sampaoli que arranjou encrenca em todos os lugares que ele passou. Na seleção do Chile, na seleção da Argentina, ele conseguiu brigar com o Messi, né? Ele brigou em todos os lugares.
8: Mas eu só queria avançar nesse post da Carol, porque a Ana Canhedo, quando ela publicou que o Neymar foi pra cima da molecada, foi um festival de desmentidos, né? Mas assim, ó, desmentidos, na minha opinião, muito sutis.
16: Molecada Robinho, você tá dizendo?
8: Não, foi pra cima do Bom Tempo e do João Ananias.
5: É, no vestiário, as cobranças.
8: Cobrança do vestiário. Todo mundo começou a desmentir, mas alguns disseram assim, ó, isso é normal no futebol. Quer dizer, o desmentido, ele veio com um adendo, né?
5: Exato.
8: Que esse tipo
5: do
8: de
5: normal.
8: Coisa
5: normalização.
8: É normal. Inclusive agora, de ex-jogadores que estão na mídia.
5: Exato.
8: Dizendo que isso é
5: que
8: normal.
5: Que nem sabem o que aconteceu, que tipo de cobrança. Que tem cobrança e cobrança.
8: Mas com detalhe, isso foi um desmentido muito sutil para o tamanho da informação.
16: Os parças, né?
8: E a mesma Ana Canhedo, o que ela fez essa semana? Ela deu com exclusividade que o Neymar estava fora do jogo.
5: Exato.
8: E aí ninguém foi desmentir.
5: É.
8: Quer dizer, ninguém se inventa esse tipo de
5: agora,
8: coisa.
5: Agora, uma outra só coisa. Isso, outra coisa envolvendo o Santos também, falta de transparência. Quando a informação foi divulgada que o Neymar teria batido no Robinho Júnior, aí a imprensa era mentirosa.
8: Verdade.
5: A imprensa era mentirosa e quem saiu mal na história foi o próprio Robinho Júnior, que foi o cara que foi agredido e com a tropa dos defensores do Neymar, criou-se toda uma repercussão como se o Robinho fosse o responsável.
8: Verdade.
5: Robinho é mala, verdade, não quer saber de nada. Tudo bem, isso pode ser, mas não justifica ele ser agressivo.
8: É.
5: E nunca mais jogou.
8: Depois desse episódio, nunca mais.
5: Mas não justifica a agressão. Tanto que o Robinho na zona mista admitiu.
16: O staff dele confirmou que aconteceu alguma coisa. Lembra que o staff
5: que
16: falou.
5: Ainda negociou com o Atlético Mineiro.
16: Que ia cobrar explicações da direção, ia levar o negócio pra justiça e tal. Depois abafaram o caso.
5: E Marcelo Teixeira, Alexandre Matos, ninguém apareceu para explicar a situação.
8: Verdade.
5: Então a grande verdade é, vocês podem não ser mentirosos aí no Santos, mas que vocês são omissos. E repito, como dirigentes, de forma covardada, vocês se escondem atrás da responsabilidade. O próprio Alexandre Matos, eu talvez seja o cara mais crítico do trabalho, do péssimo trabalho dele. Qual o nome daquele repórter que o questionou na entrevista coletiva sobre o tal do Brahim Bilal?
15: O Wagner Frederico.
5: Wagner Frederico, não, meu respeito
8: Santos,
5: a ele.
8: Um abraço pra ele, cobre
5: porque,
8: o Santos há 20
5: isso,
8: anos.
5: Isso, porque ele questionou, questionou o Matos na coletiva e o Matos tentou jogar o repórter pros Leões.
15: Foi.
5: E ele não respondeu a negociação. Negociação absurda envolvendo o tal do Brahim Bilal.
15: Mas
5: ele não explicou até agora.
6: Vocês sabem o que vai acontecer? Porque, veja só, infelizmente, essa é uma prática comum hoje nos clubes e no Santos da mesma maneira. É o médico do Santos que até hoje não apareceu para falar do Neymar antes
8: Rodrigo
6: da Copa.
8: Zogaib, tá lá.
6: Maior respeito ao doutor Rodrigo Zogaib, porque provavelmente ele tem um profissional super sério, mas provavelmente o doutor não vai falar nada, sem entrevista.
5: Não, contrato, Capri.
6: Sem entrevista.
5: Por contrato.
6: Pô, então.
5: Isso é informação.
6: Mas então, mas aí você coloca o seu trabalho, você coloca o seu nome sob suspeita, porque você... A situação do Neymar, naquele momento, ficou muito clara que alguém estava, no mínimo, omitindo. Eu não vou falar mentindo, porque pode soar forte. Mas, no mínimo, omitindo alguma informação. E até hoje, ninguém explicou.
8: Verdade.
6: A questão da lesão do Neymar.
8: Ele foi machucado para a Copa.
6: Ele foi machucado para a Copa do
5: Cabrinho,
6: Mundo.
5: Se você colocar o Marcelo
6: enganaram
5: Teixeira.
6: A CBF ou não enganaram a CBF?
5: Claro que sim.
6: Mentiram ou omitiram em relação ao Neymar na convocação para a Copa do Mundo? Até hoje... O Santos soltou uma nota lá que não explicava absolutamente nada. E o médico do clube até hoje, que era quem tinha que esclarecer isso, até hoje, ele nunca falou sobre esse episódio.
16: Era o Zogaib ainda, na época que o Dorival era o técnico do Santos, já era o Zogaib?
8: Não, eles mudaram o médico.
16: Mudaram, porque é o seguinte, vocês lembram?
8: Ele foi e voltou.
16: Foi uma das últimas convocações, o João pode me ajudar aí, uma das últimas, se não a última convocação, do Dorival na seleção, que o Dorival tinha planejado tudo em torno do Neymar.
5: Sim.
16: Não foi isso?
5: Foi isso aí mesmo.
16: Antes do Ancelotti assumir.
5: Foi isso aí mesmo.
16: Eu estava aqui num plantão, eu cheguei logo depois do Fernandinho, e aí com o Fernandinho, o Fernandes da nossa produção, acho que estava o Agrela e o Felipe Bueno aqui, o Lucas Bueno, eles informaram pela CBF que o Neymar estava cortado. Aí eles pegaram e fizeram o quê? Vamos ligar pro médico do Santos, vamos ligar pro staff do Santos, pro assessor do Santos. O pessoal do Santos disse que não tinha nada para falar a respeito. Ou seja, o Santos não tinha a informação ou não podia dar a informação?
5: Não podia
16: dar a informação. Então o que é mais fácil falar pra gente? Não estamos sabendo de nada.
5: Pronto.
16: E aí a CBF vendendo assessoria e o médico do Santos dizendo que o jogador estava fora. Isso é uma vergonha, cara.
5: É uma vergonha.
16: Como é que pode o clube não ter a informação correta para passar para o público? Não importa se ele foi cortado da seleção. Ele é um jogador do Santos,
8: cara. Te lembra o dia 17 de maio, cansado? Santos e Coritiba. Desse ano 17 de maio, antes da convocação.
16: Sim,
8: a convocação foi dia 18. Isso. Domingo, Santos e Coritiba. Isso. E claro. Aquele cenário da troca ou não troca do Neymar.
5: Da manhã.
8: Aquilo ali foi criado também. Quem errou foi o Santos. Não foi o quarto árbitro que errou. Quem errou foi o Santos e criaram um cenário a favor do Neymar. Lembra que o Neymar saiu, voltou, depois criticou.
16: Mas aquilo foi um erro, ou foi um erro premeditado?
8: O Neymar mostrou o bilhetinho pra câmera.
16: O Neymar mostrou o bilhetinho.
8: O César Sampaio admitiu depois que foi
5: caso pensado.
16: Então, mas foi pensado.
5: Porque o Neymar já estava com dor na panturrilha.
8: Eu só quero chamar a atenção que foi mais um cenário, suspeito envolvendo o Santos, a comissão técnica. Eu, Neymar.
5: Mas certo? Sabe por
8: aquilo
5: quê?
8: Ali pra mim nunca ficou esclarecido. Tanto é que tu foste muito bem naquele jogo e tu entrevistaste o César Sampaio depois e o César pressionado, veja bem, né? Veja bem. Na realidade foi o Santos
5: só que errou. Só uma coisa, se o Marcelo Teixeira, se o presidente do Santos, Marcelo Teixeira, entrar no ar com a gente agora e você perguntar qualquer coisa relacionada ao Neymar, ele não vai poder responder. Porque, exatamente, por contrato, nenhum funcionário pode falar sobre o príncipe da Vila Belmiro. Então os caras, de forma irresponsável e amadora, eles apequenaram a instituição de uma forma que eu nunca pensei que eu estaria vivo para ver. Nem quando o Rei Pelé teve a sua trajetória no Santos, ele ficou um dia acima da instituição. O Neymar hoje é maior que o Santos. E sabe o que é o pior de tudo? O Neymar, a família e a empresa vão receber o Santos de bandeja. Porque devem a vida à instituição. E lá na frente, quando não vai conseguir pagar o contrato, o Santos nunca vai conseguir pagar esse contrato.
8: 80 meses, sabia?
5: Nunca vai conseguir.
8: Vai dividir 80 vezes.
5: Não vai conseguir pagar, vai atrasar, vai dar problema, pode ir pra FIFA. Eu duvido que o Neymar coloque o Santos na FIFA. Aliás, não duvido de nada, mas a tendência é que não coloque. Qual vai ser a negociação? Bom, já que a dívida hoje virou uma dívida impagável, vamos fazer um acordo aqui que vocês me dão uma porcentagem do clube. É isso.
8: A conta será em 80 meses.
17: Ontem, a empresa...
5: Como paga?
17: A empresa ontem adiantou aí um valor para poder eliminar o transfer.
5: Para contratar o Arthur. Já não paga o salário dos caras,
8: uma hora depois,
5: mais o Arthur para treinar.
8: Isso parece piada. O Santos pediu emprestado um dinheiro para pagar o transfer ban, certo? E depois contrata o Arthur com um valor maior do que ele tinha que pagar no transfer ban, meu caro Everton. Por 4 meses de salário, onde é que nós estamos
5: no Brasil? E continuam devendo o Cuiabá, por exemplo.
8: Cuiabá, o Santos deve 18 milhões pro Cuiabá.
5: A venda do Joaquim.
8: O presidente Cristiano Dresch, que vai te dar entrevista domingo. Sim. Atenção, eu quero fazer uma menção a ele. É o melhor dirigente hoje do Brasil em relação a isso. Os caras são falcatrua com ele. A opinião pública, torcedores de clubes querem puni-lo. Torcedores de clube reclamam do cara. Reclamam do cara que é o cara correto. Isso. Ele só está exigindo o que é direito.
5: Não perco o raciocínio.
8: O que é direito.
5: O Iago Rudá, repórter do GE, ele fez uma matéria, ele divulgou em primeira mão que o Cuiabá tinha tomado um transfer ban. O que aconteceu nos comentários?
8: Tá vendo?
5: Olha lá,
8: fica falando dos outros. Sabe por que ele teve o transfer ban?
5: Porque os caras não pagam ele.
8: Porque não paga o que ele tá precisando.
5: Exatamente isso. Claro, só que olha só como é uma inversão de valores aqui nesse país. Isso. Ao invés das pessoas terem um entendimento que o cara tomou um transfer ban porque todos os mal pagadores não pagam o Cuiabá, isso, o que ele merece, o que ele tem que receber... Ele é criticado porque ele tomou transfer ban.
8: Isso.
5: É, o clubismo tá tão cego e doentio nessas pessoas que elas não conseguem enxergar o óbvio.
8: Aí o Santos contrata o Arthur Capri e deve 18 milhões do Joaquim. Nossa, tá para o Cuiabá.
17: Sim. Ó, vou liberar o Everton Ramos, mas Capri, só o...
16: Então uma pergunta pro Everton rapidinho, que tem uma informação importante.
17: Tem uma pergunta e ele quer falar também.
16: Vamos lá. A minha primeira é para mandar um abraço pro Murilo Tauro, da Tribuna, da TV Tribuna, que tá acompanhando a gente. Ele passa a informação que o Coulibaly curtiu postagens do Quaresma. Um dos candidatos.
8: José Roberto Quaresma.
17: Renato. Diga lá, Quesada.
16: Ô, Everton, conta rapidinho pra gente, porque segunda-feira, um dos interessados na SAF do Santos vai apresentar para o Conselho esse projeto.
15: Né? É uma reunião importante que acontece justamente... Era para o jogo contra o Palmeiras da volta também ser um jogo importante, né? Mas que acontece nessa semana entre Corinthians e Palmeiras. Dia 31 tem reunião do Conselho para que os investidores ali da SDC Sports, essa plataforma de investimentos com sede nos Estados Unidos, vão apresentar aos conselheiros do Santos a proposta para que o Peixe vire ali uma SAF no futuro, viu, Capri? Para que o Santos, para que eles consigam, na verdade, adquirir 80% de uma possível SAF. 2 bilhões de reais, 1 bilhão para o pagamento de dívidas e o outro 1 bilhão para investimento. Claro que isso ainda envolve uma reforma estatutária, uma votação do Conselho, ou seja, não é nada que
5: vai
15: na
5: passar?
15: Segunda-feira... E na segunda-feira o Santos vire SAF, te respondendo em um primeiro momento.
8: Não deve passar,
5: duvido, sabe por quê? O comitê gestor vai deixar que passar.
8: Não, passa? Não vai passar no São Paulo, não vai passar no Santos e nem no Corinthians. Sabe por quê?
5: Não, no São Paulo que fizeram ontem, não, a galera... Atenção. Não,
17: pera aí, o São Paulo eu não vou falar já.
5: Só quero sublinhar.
17: Já.
5: O conselho do São Paulo Futebol Clube precisa ser investigado. O que muitos conselheiros votaram, e é uma democracia, cada um tem o seu direito a votar a favor ou contra. Só que os mesmos conselheiros que dão entrevistas aqui à Rádio Bandeirantes e a todo mundo, que eles são favoráveis ao clube e à mudança do estatuto, votaram contra absolutamente tudo. Isso tudo. Tem que ser dito aqui.
17: Já vamos falar já sobre isso, né? Que não passou a reforma estatutária no São Paulo.
16: Só um comentário rápido.
17: Mas eu não consigo falar, gente. Você
5: não dá boa noite pra ninguém?
16: Falou. Não, eu queria falar. É que não era lugar de São Paulo. Foi falar de São Paulo. Eu queria fazer um comentário a respeito dessa informação.
5: Então, desculpa, de qual informação?
16: Desculpa,
17: mas de qual informação o senhor quer fazer um comentário?
16: Não, o pulo do gato é o seguinte. Essa CDC, que é 80%. Só que o estatuto diz que a empresa só pode ter 49%. Exato. Então, vai ter que mudar o estatuto. Só que aí o Santos vai ter 20%. 20% não representam nada. Ou seja, vai ter uma cadeira para o Marcelo Teixeira e mais 5, 6 caras lá, só para participar lá das reuniões e falar para a CDC. Pode fazer isso, pode fazer isso, pode fazer isso.
8: Acontece no Coritiba, e a gente quis entrevistar a presidente do Coritiba, ela se negou a falar, sabe por quê? Porque ela não manda absolutamente nada. Exatamente.
16: Concorda, não era momento de falar do São Paulo, a gente está falando do Santos, né?
17: É.
8: Capri,
17: deixa eu só...
8: Pelo teu
17: obrigado, muito obrigado.
8: Não deixa só, falar, aí, viu?
17: Só fazer uma mensagem aqui, uma mensagem do nosso ouvinte M12 Roger. Ele diz aqui, ó, boa noite, assisto o programa todos os dias pelo YouTube. Melhor programa esportivo do rádio e do streaming. A Ponte Preta está desabando. Vocês têm alguma informação? Então eu pergunto aqui ao Everton Ramos, que é lá de Campinas e que certamente tem informações sobre a Ponte Preta. Que tristeza! Mais um rebaixamento na história da Ponte Preta está chegando. Fala aí sobre a Ponte Preta, Everton.
15: Com jogadores com salários atrasados, essa semana deixando, inclusive, ali o treinamento, se recusando a treinar, a situação é das piores possíveis. É o pior momento
8: rebaixada
15: da história
8: pra CLC.
15: Da Ponte Preta.
8: Já foi de novo pra CLC.
15: E o detalhe no momento de Campinas, o Capri, é que o Guarani, que estava bem na Série C, também está despencando. Então a gente pode ter mais uma vez... Derby ano que vem na Série C do Campeonato Brasileiro, mas o momento das duas equipes, principalmente o da Ponte Preta...
8: Mas o Guarani tá praticamente classificado, né, pros quadrangulares. Ele corre... depende de uma vitória, simples.
5: Mas oscilou, hein?
15: Demais. Chegou
8: técnico,
15: a ser líder, né?
8: O técnico é o Hélio Cizenando ainda?
15: Não.
8: Não é mais?
15: Caiu, eu preciso confirmar.
8: Que era o técnico do time que foi destaque agora no Paulistão. Enfrentou o Palmeiras nas quartas de final. Pô, tá me fugindo do time aqui, duas... pessoal.
15: E a Ponte que anunciou o Kleina, vocês viram o Kleina voltando? Ponte anunciou o retorno de Gilson Kleina.
8: Pra não receber, o Kleina vai pra ajudar.
16: E o Elvis tá fora, né? Infelizmente, tá, né? Fora. Que é o craque do time.
17: Bom, mas enfim, é isso. Então, obrigado ao nosso ouvinte lá de Campinas, torcedor da Ponte Preta. Força aí, meu amigo, porque realmente não tá fácil. Eu sou fã do futebol campineiro, Ponte Preta e Guarani. Duas escolas fantásticas do nosso futebol. Clubes que revelaram tantos talentos, tantos jogadores fantásticos, brilhantes. E que estão vivendo um momento muito, muito... Vivendo agora não, né? Já há bastante tempo. Estão vivendo um momento bem ruim.
15: Ô, Capri.
17: Diga lá, Everton.
15: Tinha esquecido o nome dele. Humberto Louser. Voltou pro Guarani essa semana. Então,
8: Humberto Louser.
17: É o Humberto Louser. É o técnico do Guarani na Série C.
8: Capivariano.
16: Louser, não Louser, né? Capivariano. Senão achar que em inglês...
8: O Hélio Cizenando apareceu bem, Quesada, no Capivariano. O Hélio Cizenando colocou o Capivariano contra o Palmeiras nas quartas de final. Obrigado, tinha me esquecido.
5: E foi amassado.
8: Né? Foi amassado. Agora, eu só quero dizer uma coisa. Empresários ricos, jogadores milionários. Por que o Marco Antônio Eberlin continua lá? O homem da Ponte Preta, né? E o novo presidente, que ninguém sabe quem é, por que ele quis assumir?
15: Entrevistei ele, já sabia?
8: Entrevistou? Esses ele caras brincam, Everton, de fazer futebol. Por que eles não foram embora ainda? Eles continuam lá. Eles não têm a decência de pedir renúncia e ir embora.
16: Porque eles acham que são mais importantes do que o clube. Acabaram eles acham que o clube não isso. vive sem eles. Que é isso? Se eles saírem, eles acham que o clube... Não... É igual, a mesma coisa acontece no São Paulo, no Corinthians, no Santos. Eles se acham os maiorais. Exatamente. Se eles saírem, o clube afunda, acaba, vai à falência. E não é, a gente sabe que não é isso, né? Eles se acham mais relevantes do que a instituição. Que
15: cena patética dele chamando o pessoal pra briga.
8: Patético. Né? Você não se olha no espelho. O presidente do Inter ontem, Capri, na entrevista coletiva, nossa, ele ridículo. Convocou uma coletiva no pós-Grenal, tá?
5: Pra reclamar da arbitragem.
8: Atenção, viu? Atenção. Eu encomendei um espelho hoje, certo? Eu só espero que chegue inteiro a Porto Alegre. E enviei pro Beira-Rio, pro presidente do Inter. Pra ele se olhar no espelho... E ele dizia o seguinte: espelho, espelho meu, existe algum presidente de clube pior do que eu? Não existe. Não existe, porque ele não se olha no espelho, porque ontem na entrevista coletiva ele chegou a desafiar a imprensa dizendo o seguinte...
16: Mas é pior que essa nota do Santos?
8: É pior que a nota do Santos. É
16: pior?
8: A entrevista dele ontem, tu chegou
5: a ver? Eu vi, eu vi.
8: A entrevista dele ontem é uma entrevista patética.
16: A nota do Santos é ruim, hein? A nota do Santos é ruim.
8: Mas Capri, uma entrevista patética de um cara que é vaidoso, que já deveria ter saído do Inter para permitir que o Inter sobreviva. Ontem, atenção que eu vou dizer, eu só vou dizer isso agora, certo? Antes, uma semana antes do Grenal, o Inter está eliminado da Copa do Brasil. Por quê? Porque o presidente ontem, entre aspas, pela primeira vez na história, Capelanes, ele anunciou o rebaixamento do Inter para a Série B, certo? Com a entrevista, e anunciou a eliminação do Inter para o Grêmio na próxima quinta-feira. Porque ele admite que o Inter não tem dinheiro para nada, mas para nada. O Inter não concentrou ontem porque ficou 2 meses de direitos de imagem atrasados. Sabe por quê? Porque ele prometeu pagar e não pagou.
5: Aí é um
8: e
5: problema.
8: Isso tu não pode fazer com jogador de futebol. E o Alan Patrick, tu é testemunho do que eu falei ontem, qual a impressão que eu tenho do Alan Patrick? Última bola ontem, meu caro Everton cheio. Ramos, certo? Última bola. Uma falta num Grenal. O time, tá o Figueroa na área, tá o Marinho Pérez, tá o Falcão na área, certo? E o Alan Patrick pega a bola. Cara, nós não estamos recebendo. Se eu colocar essa bola na área, perigo a gente ganhar o jogo, né? Não, faz o seguinte, vamos deixar pra semana que vem. Pum, deu um bico na arquibancada. Certo? Olha o que é o Internacional, cara. Olha o que é.
5: Então não,
8: é
5: o seguinte, o presidente
8: acabei do de mandar um espelho, claro. Mandei o espelho, espero que chegue, e ele vai se olhar no espelho amanhã e ele vai perguntar: espelho, espelho meu, existe algum presidente pior na história do Internacional do que falar, eu?
5: A entrevista coletiva dele, eu não sei qual é o nome do repórter que o questionou.
8: Alexandre
5: sobre
8: Ernest.
5: O Ernest, um abraço pra ele. E aí, o presidente, numa empáfia gigantesca, empáfia. Ele fala assim: tu não vai se criar em cima de mim, não.
8: Uma pergunta normal.
5: Você vai ter que me respeitar, uma pergunta completamente normal. É que os dirigentes são tão acomodados, vivem numa bolha, que eles não conseguem enxergar o óbvio. E ele trouxe números, deixando bem claro como se a gestão dele fosse maravilhosa. Ele contribuiu para destruir o Internacional acabou o Inter, cara. Acabou.
16: Gente, vamos lá, Everton. Grande abraço Everton aí, bom descanso e até domingo aí. No clássico Corinthians e Santos. Tchau, Everton.
15: Eu que agradeço, Capri. Abraço pra você e pros amigos.
16: 8 e 12. Vocês querem falar do São Paulo aí? Eu quero falar do São Paulo também, porque o São Paulo também, assim como o Santos, tá numa situação lamentável, né? Assim como o Corinthians. É duro a gente saber que dos três aí, qual tá em situação pior, né? Do ponto de vista administrativo. É impressionante como os três têm problemas administrativos semelhantes, parecidos, e se derem as mãos, não dá uma administração. Sim. E ontem o João falou sobre a questão do estatuto, foi o conselho se reuniu para votar a mudança do estatuto e negou, né? Negou a mudança, a votação foi em blocos, nenhum bloco foi aprovado, ou seja, não há nenhuma mudança prevista no estatuto do São Paulo Futebol Clube.
5: Tem alguns pontos aqui, se quiser.
16: Não, coisa curta.
8: É importante. Eu tenho uma informação além depois disso.
5: A proposta tinha 54 alterações divididas em 12 blocos. Eu separei as principais aqui no meu ponto de vista. A primeira: reestruturar o conselho de administração com mais participação de membros independentes. Reprovado. Não é interessante para os conselheiros. Segundo: aumentar a transparência financeira. Reprovado! Reprovado! Como isso pode passar, gente?
8: Como é que tu vai justificar os ingressos
5: pessoal,
8: de graça?
5: Mas
8: os caras, valores de graça?
5: Presta atenção, eu não tô aqui colocando em xeque a credibilidade dos nobres conselheiros. Mas a partir do momento que você tem uma instituição, São Paulo Futebol Clube, destruída, pra não falar roubada e saqueada, pra não tomar outro processo aí por causa dessa gentalha, os mesmos caras que querem uma melhoria do clube, da instituição, eles votam contra o aumento da transparência financeira. Como é que pode? Eles tratam a gente como otário. Outro ponto que eu coloquei aqui, ó. Criar regras mais rígidas para responsabilização de dirigentes. Reprovado!
8: Mas isso não vai passar em nenhum clube.
5: Mas, o Pretzel...
8: Não, tu tem razão.
5: Mas
8: tem
5: como?
8: Que, tem que ser obrigação, tem que ser...
5: Quer dizer, vamos lá.
8: Lei.
5: Um dirigente... Vamos lá. O novo presidente do São Paulo, ano que vem, não sei quem vai ser. O cara rouba o São Paulo. Sim, lesa o clube. Então, os mesmos conselheiros, eles são contra criar regras mais rígidas para responsabilização de dirigentes. Então eles são coniventes com o absurdo que acontece no clube. Aí apareceu outra aqui, ó. Ampliar o colégio eleitoral e a participação de sócios torcedores às decisões dos clubes. Então os nobres conselheiros são contra o sócio torcedor...
8: São contra, não vai passar nunca.
5: ...a participar inteiramente das decisões do clube. Então a capitania hereditária que você brinca aqui vai se perpetuar, porque esses conselheiros eles estão andando e andando pro sócio torcedor. O sócio torcedor, que diferentemente dos conselheiros, coloca dinheiro no clube. O sócio torcedor paga mensalmente e não tem direito a porcaria nenhuma, às vezes nem a ingresso. Mas os nobres conselheiros que votaram contra isso, eles têm todo jogo os ingressinhos para colocarem no bolso. Então, vergonha! Aqui,
8: Alexandre Manfrim Alves, tá? Atenção. Pessoal, escuto o programa sempre. Sou ouvinte do Esporte Debate, certo? Gostaria, se fosse possível, que divulgasse esse meu depoimento. Relato uma situação bastante desagradável que vivi com o programa Sócio-Torcedor, mesmo sendo associado à categoria Diamante, a mais cara do programa. Ontem utilizei meus pontos para resgatar um par de ingressos para o jogo deste sábado contra o Bragantino. Hoje à tarde recebi a ligação de uma pessoa do programa bastante mal educada, informando que, como eu não havia enviado os dados do acompanhante dentro do prazo, somente eu poderia ir ao jogo. Voltei ao e-mail recebido com as instruções e não existe nenhuma informação sobre data ou horário limite para esse envio. Respondi ao e-mail com os dados do meu filho, que inclusive já está cadastrado como meu dependente no plano. Minutos depois, recebi outra ligação, dessa vez o atendente Jonathan, também extremamente mal educado. Em vez de tentar resolver a situação, ele simplesmente afirmou que a culpa era minha por não ter consultado as instruções na área logada. Faltando mais de 48 horas para o jogo, realmente não é possível cadastrar como acompanhante meu próprio filho, que já consta como dependente? Ele pergunta. Que tipo de experiência o São Paulo pretende oferecer aos associados à categoria diamante, sabe? Onde tu paga 3.600 por ano, certo? Pago o plano mais caro para ter benefício e atendimento diferenciado. O que recebi foi falta de informação, ausência de bom senso e duas ligações em que fui tratado com grosseria.
16: Lamentável.
8: Não é por acaso que o programa perde associados. O torcedor paga caro, apoia o clube quando precisa de atendimento e é tratado como se estivesse pedindo um favor. Se nenhuma situação simples como essa puder ser resolvida, cancelarei imediatamente o meu plano de sócio diamante.
5: Já deveria ter.
8: Não faz sentido continuar pagando pela categoria mais cara para receber esse nível de tratamento. Sabe o que ele tem que fazer?
16: Qual é o nome dele?
8: Alexandre Manfrim Alves.
16: Vai buscar o ingresso na Independência.
8: Pronto.
16: É isso. Era que você ia falar?
8: É isso. É mais fácil atravessar a rua?
16: Não, é. Porque
8: e tu não precisa sofrer.
16: É um absurdo.
8: Tu não paga pro clube, atravessa a rua e compra na quadra.
16: Me explica um negócio. Ele paga quanto por ano aí?
8: É 3.600.
16: Mas aí 3.600, cada ingresso ele tem que ir lá, claro, e pagar um valor
8: tem
16: menor.
8: Um X ainda.
16: Então, ou seja...
8: Então ele não consegue comprar. Mas se ele atravessar a rua e ele comprar o ingresso, ele ganha um copo e um chaveiro, certo? E não passa por esse problema.
18: Mas até o concreto do Morumbi sabe que o plano de sócio-torcedor do São Paulo é um vexame. É uma vergonha. Uma vergonha. Histórico, não é? É histórico. Um clube do tamanho do São Paulo não ter um programa de sócio-torcedor decente e que respeite o torcedor. O mais importante do programa sócio-torcedor é claro que é você dar um conforto ali para quem... mensalmente contribui, mas é respeitar aquele cara que não pode ficar na fila, bilheteria, ser enrolado por gente que vende ingresso mais caro. Esse é o objetivo do plano sócio-torcedor que o São Paulo nunca teve. Desde que o São Paulo lançou o plano, é só reclamação.
8: Só reclamação.
18: Ninguém elogia o plano de sócio-torcedor do São Paulo. Então... Além dos problemas administrativos que o São Paulo tem, precisa consertar esse programa para ontem, para semana passada. Refundar, porque esse programa já nasceu problemático. Refundar o programa de sócio-torcedor de São Paulo.
17: A gente cansa de receber reclamação de torcedor aqui falando sobre isso. Agora, São Paulo tem problemas tão mais profundos que eu duvido que isso vá acontecer.
8: Acabo de receber uma informação, Quesada, só me permita. Acabo de receber uma informação agora. O parecer para a expulsão, o parecer favorável do Conselho de Ética do São Paulo. Eu tenho o parecer na minha mão aqui. Favorável à expulsão de Júlio Cazares no processo que será votado na próxima quarta-feira, dia 9 de setembro. O parecer é do Comitê de Ética, ele pede a expulsão de Júlio Cazares do São Paulo Futebol Clube. Se isso acontecer...
5: Alegando o quê?
8: Alegando...
16: Improbidade.
8: Improbidade, gestão temerária, corrupção.
5: Mas segundo o Júlio César Cazares, ele é perseguido. Então, como ele mesmo disse recentemente.
8: Se passar isso, Quesada, é histórico isso, hein?
16: Eu queria falar sobre isso.
17: Depois do... Precisamos fazer um intervalo agora. 2 minutos. Então, em 2 minutos, você vai falar sobre isso. Não é? Sobre essa votação do Conselho no próximo dia 9 de setembro. 8h20. 2 minutinhos só, hein? 2 minutos e a gente já volta aqui com o Esporte em Debate para seguir tratando dos assuntos importantes desta sexta-feira. Coisa linda!
19: Coisa linda!
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17: 8h23, de volta aqui com o Esporte em Debate. Eu prometi que a palavra seria de Leandro Quesada na volta do intervalo, que quer falar sobre o quê, Quesada?
16: Dois assuntos em um minuto.
17: Qual é o tema aí?
16: Os ingressos aí do sócio Diamante e a situação do Júlio Cazares, que o Pretzel já trouxe essa informação. Fiz uma conta rápida com o Pretzel aqui. Qual é o nome do nosso...
8: Alexandre Manfrim Alves. Plano Diamante.
16: Seu Manfrim, ele gasta R$3.600 para manter anualmente esse plano. E ele tem direito a sempre um acompanhante. O São Paulo joga 35 vezes ao ano, ele vai pagar 60 por ingresso, 120 então para dupla. Ele deixa quase R$8.000 nos cofres do São Paulo, tá? Agora, se ele não tivesse, se ele não fosse sócio diamante, bastaria atravessar a rua e arranjar um ingresso, exatamente, como quase todo mundo faz via torcida do São Paulo. Isso é um absurdo, né, cara?
8: As uniformizadas do São Paulo milionárias e o clube quebrado.
16: E os cinco caras que votaram pela expulsão do Júlio Casares.
5: Vamos lá.
16: Luiz Braga, Mauro Celso Braga, Milton José Neves Júnior, José Edgar Galvão Machado e Fábio César de Souza Azambuja. Tá? São cinco.
5: Então você falou.
16: Os dois Bragas são parentes? Vocês têm essa informação?
8: Não tenho a menor ideia. Mas eu vendo a nominata do Conselho do São Paulo.
16: Tem muito casadinho lá, né? Parente.
8: São as capitanias hereditárias.
16: Como é que é? É neto, pai e avô, é isso?
8: Pai. Tem avô, pai, filho e neto. Tem quatro gerações de
5: então,
8: familiares.
5: Então, só para entender,
8: de familiares no conselho,
5: essa conta
8: conselho
5: que você fez, mais de R$3.000 ele coloca para ter direito a um acompanhante, correto? É. Alguma vez pagaste R$3.000 e tiveste também?
16: Um acompanhante?
5: Acompanhante, não.
16: Sim, sempre. A gente sempre ajuda os acompanhantes, né?

0: Boa. Você toca meia-noite e meia já na
1: ACDC. Highway to Hell.
0: Coloca numa festa de 15 anos hoje, ninguém entra na
1: ninguém
0: pista.
1: Sabe, né? Ninguém sabe, ninguém vai. Eles querem fã.
2: Sai correndo.
1: Isso, eles querem fã.
0: Eles querem o MC Donald lá, que ninguém sabe quem
2: é. Essa música é que mais toca no São Paulo. Né?
3: Não é essa daí?
0: Inferno, né? Rogério adorava.
2: Rogério sempre.
4: Deixa o ACDC cantar aí, vocês até o ACDC vocês borrifam, não é possível.
0: Imagina o pai hoje de
1: olha, viu? Ele não consegue.
0: Capri.

0: festa de 15 anos hoje. É. A festa da filha do João Paulo daqui a 14 anos, ela vai comemorar 15. Aí o João Paulo vai preparar, certo? Uma baita de uma festa de 15 anos, que é um momento importante.
1: Maravilhoso.
0: Né? É tradicional.
1: Por que 15 anos?
0: É porque é o momento onde. Atenção que eu vou dizer.
1: Pelo amor de Deus.
0: Politicamente, né?
2: É a idade que a moça sai da adolescência.
0: Exatamente.
2: Para e entra na idade adulta.
1: Posso fazer uma pergunta? Não é a partir do momento.
0: Foste brilhante agora.
1: Mas não é a partir do momento que ela entra no período? Que é com 13 anos.
0: Não, isso, garoto. Isso aí já passou.
1: Não sei, eu tô perguntando.
3: Boa noite, João.
2: O senhor que é pai de uma menina, o senhor vai entender o que acontece. A debutante é aquela fase em que a menina sai da adolescência.
0: Alô, doutor. Qual o nome do teu pai mesmo?
1: Carlos.
0: Seu Carlos, dá um jeito no seu filho.
1: A primeira vez... Não, peraí, deixa eu explicar. A primeira vez que a minha irmã menstruou, o que foi dito da família? Ai, virou mocinha e tal.
3: O seu pai fez. O seu pai fez festa de debutante pra você com 15 anos? Não fez? Ali se descobriu pra onde você ia, não?
0: Alô, doutor Carlos! Doutor Carlos! Interne o seu filho!
2: Interne o seu filho! O que acontece às sextas-feiras desse programa? Que não é possível! Não é possível!
0: Aí eu queria explicar que tu vai fazer a festa de 15 anos.
1: Vamos lá,
0: a brincadeira é essa. Aí tu vai colocar uma música, a molecada toda no celular. Ninguém vai pra pista, vai gastar uma fortuna na festa, certo? Comida, convidados, vestidos, é verdade ou não é, Capri?
2: Você
0: e
2: precisa
0: ninguém
2: hoje.
0: Vai aproveitar a festa.
1: Hoje festa. Assim, ainda vão falar mal da festa.
2: Festa de 15 anos, você tem que dar de presente pros convidados um power bank.
0: Isso aí.
2: Pra ele ficar na festa ligado o tempo todo, quando Capri, acabar a bateria.
1: Você fez festa de 15 anos pra Larissa, não?
2: Sim.
1: Gastou uma moeda, hein, mestre?
2: É caro, vai se
1: dançar de valsa, é não?
0: Claro que
1: dançou, sim. Dançou a valsa?
2: Dança, conhecendo... parando porque a pegada é caro.
3: Conhecendo o João, o João vai preparar um churrasco nesse dia pra aproveitar a grana, quer valer?
1: E o período?
0: Um abraço
1: período.
0: Ao doutor Carlos Capelanes, doutor. Interne por uns dois dias, pelo menos.
2: Doutor Carlos Alberto Capelanes, que é um médico sério. Né? Eu imagino ele chegando lá no hospital e os pares, né? Ô, doutor Carlos, ouvi seu filho falando festa de 15 anos no programa da rádio.
0: O momento que
2: o senhor não explicou, o senhor não deu educação.
1: Até agora ninguém explicou por que 15 anos é a idade que eu acabei de falar. Ninguém me convenceu. Eu não estou convencido.
2: Da onde?
1: E qual que é a idade que eu viro mocinho? Eu com 11 anos já tava no trabalho desgraçado.
0: Vamos avançar.
1: Eu com 11 anos vou te falar, me trancava no banheiro 3 horas e meia.
2: Para, João!
1: Não,
2: isso aqui é um programa de família.
1: Eu sei, eu tô constatando.
2: Agora toda a família reunida ali na hora do jantar, o aparelho ligado, ou aparelho de rádio, ou aparelho de TV.
1: No teu banheiro quando adolescente, tinha gibi ou revista?
0: Que isso?
2: Para, João, por favor.
1: Perguntando.
2: Não, eu não quero saber de nada. Eu quero agora o seguinte, ó. Deixa eu falar agora, eu vou falar sério, porque estive anteontem em Curitiba e o senhor vai falar agora de Wonder.
1: Ah, sim.
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1: Eu também gosto.
0: É uma delícia.
2: Tá, deixa pra lá.
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0: Que isso?
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2: 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Essa vai estar na retrospectiva de fim de ano da rádio.
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0: Já voltamos aqui, 8h33 com o Esporte em Debate.
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4: Bom dia, gente. Enquanto o Brasil discute a exumação da CPMF para a saúde...
5: A ONU já cogitou criar uma CPMF sobre as operações financeiras entre os países a ser cobrada online, variando as alíquotas de acordo com a carga de poluição gerada por cada um. Isso foi em 2010, assunto de um comentário de Joelmir Betti no jornal Gente.
4: O preço da tonelada de referência do CO2, que seria cobrado dos países campeões de poluição, este já teria sido fixado em 25 dólares a tonelada. Agora, se isso vai dar certo...
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0: 8:36. Precisamos palpitar, hein, para a rodada 25 do Campeonato Brasileiro. Só 3 jogos? Como é que eu vou passar vocês desse jeito aqui com 3 jogos somente? Mas vamos lá então. Abre o palpitômetro aí, João.
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0: Começando pelo jogo do sábado, 8 da noite, Morumbi, São Paulo e Bragantino. Denis Gavazzi. Tá ouvindo a gente? Por que ele não entrou aqui por telefone pra dar o palpitômetro dele? Mas tá aí, vai, manda lá, João.
7: Pra manter a liderança e tirar o São Paulo lá de baixo, São Paulo 2-1.
0: Pesada.
8: Será que algum dia o Denis vai votar contra o São Paulo?
9: Jamais.
8: É São Paulo 1, Bragantino 1.
0: Pra mim vai ser 1-0 São Paulo. Fala aí, Pretzel.
9: Não vou mudar. 1-0 São Paulo.
0: Lucas Bueno.
10: O São Paulo vence por 2-0.
0: João Paulo Capelanes.
11: Vocês pegaram absolutamente todos os palpites, né?
0: Quem manda ser penúltimo?
11: Todos os palpites, sem exceção. Alguém falou 2-0 São Paulo?
9: O Bueno agora.
11: Bueno agora?
9: Tem que usar fone, irmão. Sério. Tem que usar fone.
11: Não, eu tô com a caixa de som alta aqui.
0: Então vai, João. Vai, João.
9: É, o tempo tava...
0: Que coisa... Próximo é...
11: 1-0 São Paulo.
0: Obrigado. Domingo, 4 da tarde, Arena Corinthians.
11: Faltou Manuel.
0: É verdade, desculpa, meu. Manuel.
12: São Paulo, Bragantino, 2-2.
0: Aí, Manuel.
11: Vamos mudar pra 2-0. Mudei pra 2-0.
8: Ou Manuel ganha ou eu ganho, porque vai ser empate esse jogo. É. Tá na cara.
0: Domingo, 4 da tarde, Arena Corinthians, Corinthians e Santos. Fala aí, Denis.
13: Corinthians vence, 2-0.
0: Pesada.
8: Corinthians 2, Santos 1.
0: Não vai jogar o Yuri Alberto, né?
8: Não, mas o Mendy joga.
11: Tá relacionado, né?
0: Não tá? Não, ele voltou a sentir ali.
11: Não, tá relacionado mais.
8: Vai ser preparado pro jogo contra Estudiantes.
11: É, tá.
0: Rapaz, o Corinthians não faz gols. Vai ser 1-0 pro Corinthians.
9: Mas aí não dá, cara.
8: Não, mas se não faz gol, então tem que ser 0-0, Capri.
0: Ah, mas é, se numa condição normal, faria.
11: Faz gols, mas faz gols.
9: Pronto. Tá muito de sacanagem, irmão.
0: Então é você agora.
9: Não, porque parece que tu lê a minha mente.
0: Ah.
9: Conversa, hein?
11: Não, vou mudar.
9: Não, vou mudar. 1-0, Corinthians.
0: Lucas Bueno.
10: O Corinthians vence por 2-1.
0: Fala, João.
11: Vou tentar ganhar sozinho. 1-1.
0: Fala, Manuel.
12: Corinthians de Santos, 2-0 pro Timão.
0: Boa. Domingo, 6:30, Campos Maia, Mirassol e Palmeiras. Fala, Denis.
13: Mirassol vai arrancar um empate aí. 2-2.
11: Olha.
0: Quesada.
8: Mirassol 1, Palmeiras 3.
0: Pra mim vai ser 2-1 Palmeiras.
11: Ah.
0: Vai, Preto.
9: Tem um jogo histórico em Mirassol, um 6-2 no Mirassol. No
0: verdade.
9: Palmeiras, né? Wilson Kleiner era o técnico do Palmeiras.
11: Voltou pra ponte agora.
9: Exatamente, voltou pra ponte. Eu vou botar em 0-1.
0: 0-1, 1-0 Palmeiras também. Mais um, o senhor tá copiando todos os meus palpites hoje? Não,
9: tu botou 2-1 Palmeiras, irmão.
0: 2-1?
9: Convite premiado do teu palpite.
0: Não, eu botei 1-0.
11: Não, pode mudar. Eu não pude mudar, você também não pode mudar.
8: Pode mudar, não.
0: Então tá gravado, meu palpite tá gravado. Pronto.
9: 1-2, cara.
0: Ah, tá bom, tá gravado aí. Fala aí, Lucas Bueno.
10: O Palmeiras vence por 1-0.
0: Aí, viu? João Paulo Capelanes.
11: Vou tentar ganhar sozinho.
0: Olha lá.
11: 1-1.
0: Fala, Manuel!
12: Mirassol e Palmeiras, 1-1.
0: Aí, viu? Olha só, boa! Muito bem, segunda-feira a gente confere isso tudo, mas

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4: Amigos da Rádio Bandeirantes, aqui quem fala é Ronaldo Giovanelli. Na Copa do Brasil, ontem rolou um Grenal que eu vou te falar, é pra esquecer, hein? E apagar na história dessas duas equipes do Sul, né? Eles brigaram, mas futebol mesmo não teve futebol. Arbitragem péssima também. Que coisa, hein? Há muito tempo eu não via o Internacional e um Grêmio tão horríveis. Mas horríveis em campo, meu pai do céu. Que pelada que foi. Briga pra tudo quanto é lado. Jogo não teve. Chute a gol também não teve. Não teve nada. Meu pai do céu, o futebol tá agonizando. Agonizando no final do ano, meu pai. E daqui a pouco poupa-se jogador novamente. O futebol tá acabando aos pouquinhos, hein? E geralmente lá no Sul a gente via grandes jogos, né? Ainda mais no Grenal. Mas que nós vimos ontem, não foi futebol. 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
4: Oito e 51, vocês querem falar sobre o Paulinho no Palmeiras, né? Paulinho que lamentavelmente voltou a se machucar. Lamentavelmente. É, agora uma lesão muscular, né?
5: Do tendão Paulinho. Do músculo.
4: Tendão do músculo.
5: Da perna direita.
4: Tendão do músculo. Da perna direita.
5: Músculo adutor, né? Músculo adutor da perna
4: tendão
5: direita.
4: Tendão do adutor da perna direita.
5: Impressionante.
4: Olha.
5: Já doeu aqui no meu, só de ler isso daqui.
4: Se fosse no Santos,
5: sou fã do Paulinho.
6: Corinthians ou São Paulo, imagina o que a gente estaria falando.
5: Os médicos dirigentes estariam presos. Exato. E o jogador estaria na sarjeta.
7: Isso. É que o Palmeiras está hoje. O Palmeiras é um clube modelo.
6: Mas até o modelo tem uma situação nebulosa.
7: Tu tem
6: porque
7: razão.
6: Eu
7: tem
6: não
7: razão.
6: Gosto de usar esse termo que está na boca do torcedor que a gente acompanha. Ver CT, estádio, vive isso. O torcedor acha que o cara é um jogador bichado. Um jogador bichado, um jogador que não consegue se recuperar, infelizmente. Eu espero que isso realmente não aconteça, não seja a realidade. Mas desde que ele foi contratado, acho que a terceira lesão chata é que o tira de combate.
5: Ele só teve um bom momento na carreira defendendo o Palmeiras.
6: Mundial?
5: Foram aqueles dois jogos diretos do Mundial.
4: Que foi ali que ele jogou praticamente, né?
5: Ele faz o gol no empate ali, né? Contra o Inter do Messi em Miami. E depois ele faz o gol da vitória contra o Botafogo. Né? São os momentos mais destacados aí do Paulinho. Ah, a previsão da volta é dia 6 de outubro, tá?
4: Nossa, 6 de outubro. Mais de um mês.
6: É perto da Libertadores.
4: Mais de um mês.
5: Se o Palmeiras cair...
4: É depois da data FIFA, né? A previsão de volta depois é depois da data FIFA.
6: Setembro
4: da
6: data FIFA.
5: Exatamente. Agora, não foi a presidente do Palmeiras que disse uma vez, vocês me corrijam aí, sobre o Neymar não vir, né?
7: Contratava o jogador
5: não
7: machucado.
5: Que o Palmeiras não era lugar, não era hospital, isso, não era lugar para tratar. Não foi ela que falou isso?
7: Centro de recuperação. Não
5: era centro de recuperação, assim, né?
8: Então eu quero um jogador, eu quero investir num atleta que venha imediatamente. O técnico decide, você vai entrar amanhã, ele está apto para entrar. Sabe, então aqui o Palmeiras não é departamento médico. Eu cuido dos meus jogadores. E também tem com relação à idade também, tempo de contrato. Então são algumas premissas que eu, assim que eu entrei como presidente, são premissas básicas, Alícia. Eu não sou do futebol.
7: Ai. E isso aí fica marcado. Por isso tem que tomar cuidado para tu apontar o dedo para outras pessoas. Até
6: e claramente essa resposta é uma indireta a muita gente. Claro. Entendeu? E o futebol ele não gira, ele capota.
7: Exatamente.
6: E hoje cai no colo da Leila, né? Tudo bem, não vai apagar a boa administração do Palmeiras, jamais, o bom momento jamais, do Palmeiras, isso aí, a história recente do Palmeiras brilhante, conquistando tudo, mas é um tiro no pé. Porque o investimento custou quanto? Mais de 100 milhões de reais, é isso? Quanto foi?
7: 23 milhões de euros, porque quanto tu que tem que envolver, porque o Gabriel Menino foi isso, envolvido exatamente. E o rapaz, o Patrick
5: arredonda para 120.
4: Agora, aquilo que a gente falou agora há pouco do Dr. Rodrigo Zogaib no Santos, se aplica ao meu amigo Pedro Pontin, que é o médico do Palmeiras.
9: Eles não podem falar. Eles não podem falar. Eles teriam que explicar, os médicos. Hoje o médico não fala mais.
6: Que vergonha,
9: de
6: isso,
9: clube,
6: né,
9: nenhum.
6: Que vergonha.
9: Nenhum médico mais fala.
7: Transparência porque... zero.
9: É claro, o médico é quem elimina todas essas dúvidas, né? De lesão, machucou, por que machucou, o que está acontecendo. É, o departamento médico do Palmeiras, o Dr. Pedro Pontinho, é um baita médico. O núcleo de saúde e performance do Palmeiras é referência. Agora, eles não podem falar, eles não podem explicar.
6: Não tem culpa nenhuma.
7: Eu mando um abraço ao doutor Rubens Sampaio.
6: É, o doutor Rubão, eu lembro dele agora.
7: Um amigo que eu ganhei aqui em São Paulo. Um abraço pro doutor Rubens Sampaio, grande palmeirense.
9: Você se lembra daquela entrevista que o doutor Moisés Cohen deu pra gente aqui?
7: Sim.
9: Quando ele falou, olha, nós médicos gostaríamos de falar mais, mas não podemos. Pô, isso é uma vergonha. Isso é um vexame, porque o torcedor, ele precisa ser informado. E muitas vezes acaba... o médico sendo culpado, o departamento médico. Ah, esse departamento médico aí não funciona.
7: É isso aí mesmo.
9: Não sai ninguém de lá. E os médicos não podem se defender. Isso é muito, muito ruim.
6: Doutor José Sanches, do São Paulo, era um dos caras mais transparentes do futebol brasileiro.
7: Né? Atendi,
6: sempre fazia
9: acabou
6: um resumo.
9: Essa era.
6: Doutor
9: acabou.
6: Gravo. Doutor Grava.
9: Mas doutor Grava, se ligasse agora pra ele, doutor atendia. Rubão Sanches, atendia. É, pode falar. Tá bom som aí, tá bom som. É, doutor, boa noite. Pá. Cansamos de ligar para médicos e colocar no ar pra durante programas para esclarecer, para explicar.
6: O que viraram os clubes, hein?
9: É, lamentável. Lamentável mesmo. Bom, vamos lá para o intervalo, João, 8h56.
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3: A Conmebol divulgou a tabela detalhada da fase de quartas de final da Copa Libertadores. E o time brasileiro que abre a disputa será o Fluminense. Nas quartas de final, a equipe carioca enfrenta o Platense no dia 8 de setembro, terça-feira, no Maracanã, no jogo de ida. A volta acontece na Argentina. Já Palmeiras e Corinthians fazem seus primeiros jogos no dia 9 de setembro, numa quarta-feira. O Verdão recebe a LDU às 7 horas da noite e o Corinthians visita o Estudiantes na Argentina às 9h30. Para fechar, na quinta-feira tem o Flamengo, que no dia 10 de setembro visita o Independiente del Valle no Equador, fechando os jogos de ida das quartas de final.
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